0: ao vencer a Argentina, que era a campeã em título. O gol da vitória foi marcado já no prolongamento, aos 106 minutos, por Ferran Torres. No final do jogo, o jogador diz que o destino estava escrito.
1: Acho que no final o gol foi de 47 milhões de pessoas. Não foi meu nem dos 26 jogadores da seleção. Eu acho que hoje o destino estava escrito. Estava feito para que ganhássemos longe da nossa gente, mas tentámos fazê-los sentir isso o mais perto possível.
0: A primeira reação do jogador, que marcou o gol decisivo, Ferran Torres. Já o selecionador, Luís de la Fuente, diz ter muito orgulho na equipa.
1: Agora sim, estou muito emocionado. Depois de olhar para trás, pensando neles, nós falámos muito com os jogadores. Eles diziam, Mister, nós ganhámos tudo, tudo. E isso é maravilhoso. Com uma geração de jogadores, vou dizer de novo que são um exemplo para o desporto espanhol, para a juventude espanhola, para a Espanha. Juntos, somos mais fortes. Isso que ninguém duvida.
2: Mais fortes, isso não é que para dúvida a ninguém.
0: Também a primeira reação do selecionador espanhol depois do jogo da vitória. A seleção espanhola repetiu assim 2010, ano em que também venceu a final por 1-0, tempo extra, na altura contra os Países Baixos, junto ao Mundial de 2026, ao Campeonato da Europa de 2024. Falamos agora dos exames nacionais. Ao início da noite, as escolas asseguravam estar em condições de afixar as notas dos exames nacionais do nono ano esta segunda-feira de manhã, isto se os ficheiros das provas forem enviados durante esta noite. A garantia foi deixada pelo representante dos diretores escolares, que diz que o esforço das escolas para garantir a publicação das notas do nono ano não tem comparação com o esforço feito nas provas do ensino secundário. Flint Lima realça que muitos diretores e serviços administrativos tiveram de trabalhar de madrugada e durante os fins de semana para que os resultados pudessem ser publicados. O representante dos diretores escolares adianta que cabe ao Ministro da Educação perceber se os alunos estão em condições de candidatar a um ensino superior nos prazos previstos. Importa recordar que mais cedo, durante a tarde, o Júri Nacional de Exames assegurou que as notas do nono ano iam ser fixadas amanhã de manhã. Nas reações, o PS pede que o Governo pondere prolongar o prazo de candidaturas ao ensino superior, o PCP não descarta uma moção de censura e o LIVRE pede que o Ministro assuma responsabilidades. José Luís Carneiro defende o prolongamento do prazo de candidaturas devido à instabilidade que diz existir no processo de correção dos exames e por antecipar que vão ser feitos muitos pedidos de reapreciação de prova.
3: Não havendo também ainda total segurança nas classificações que foram atribuídas, e por isso mesmo haverá alunos que vão realizar o seu pedido de reapreciação de provas, é desejável que possa haver um eventual adiamento, por um a dois dias, pelo menos, para que todo este processo possa ser feito com segurança, com estabilidade, quer para os alunos, quer também para as próprias famílias.
0: José Luís Carneiro pede ainda ao Governo que se reúna com urgência com o Conselho de Reitores das Universidades Portuguesas para discutir dois pontos.
3: É desejável que, do ponto de vista da segurança do processo, possa haver prolongamento do prazo de inscrição no ensino superior. A segunda medida é a do eventual adiamento por um a dois dias para a realização da segunda fase dos exames.
0: José Luís Carneiro, em declarações à agência Lusa, este domingo à tarde. Do lado do LIVRE, o porta-voz considera que Fernando Alexandre deve perceber que falhou e assumir responsabilidades, tendo em conta que não cumpriu com os objetivos de ter todas as notas publicadas na sexta-feira. Jorge Pinto, numa mensagem esta tarde, num evento para jovens do LIVRE nas Caldas da Rainha, recorda que o ministro disse anteriormente estar disponível para assumir essas responsabilidades. O porta-voz do LIVRE critica ainda a forma como Fernando Alexandre se referiu aos diretores das escolas. Jorge Pinto considera que o ministro o fez de forma bastante ameaçadora e num tom persecutório. E o secretário-geral do PCP diz que o governo está em profunda degradação e não descarta uma moção de censura. Paulo Raimundo descreve os problemas na classificação dos exames nacionais como uma atrapalhada. Diz que a culpa não é apenas do Ministério da Educação, mas das decisões tomadas pelo governo.
4: Uma atrapalhada autêntica da responsabilidade do governo todo, não é apenas do Ministério da Educação. O Ministério da Educação tem, eu diria, para além de uma arrogância que está a demonstrar em todo este processo, para além de ter disparado em todos os sentidos para responsabilizar tudo e todos sobre este caos completo, Temos de ser justos e considerar que a responsabilidade não é só dele, porque não foi o ministro que decidiu desmantelar o Ministério da Educação. Não foi o ministro que decidiu dispensar 500 trabalhadores, desorganizar completamente todo o sistema de organização que estava montado, inclusive após os exames nacionais.
0: Declarações de Paulo Raimundo aos jornalistas durante uma festa de convívio do partido em Braga. O líder comunista considera ainda que o desempenho do governo nos vários ministérios demonstra que o executivo está num estado de profunda degradação. A partir desta segunda-feira, as temperaturas vão subir em todo o país, mas não tanto como na última onda de calor. É o que garante o IPMA, que diz que o interior norte, centro e sul vão ser as regiões mais afetadas pelo aumento das temperaturas previstas para os próximos dias. Ainda assim, a meteorologista Patrícia Gomes explica que as temperaturas não devem ultrapassar os 35 graus em quase todo o país.
5: Os valores de temperatura não vão ultrapassar os 35, 36 graus durante a próxima semana. Eventualmente, em alguns locais do interior do Alentejo, podem ser superiores a 35 graus. E no litoral, os valores vão variar entre os 25 e os 30 graus.
0: Declarações de Patrícia Gomes, a meteorologista do IPMA, a Rádio Observador, a dar conta do aumento das temperaturas nos próximos dias. Na atualidade internacional, Israel pondera participar na campanha militar americana contra o Irão. A hipótese é avançada por um militar israelita de alta patente, que confirma que Israel equaciona a possibilidade de participar numa campanha militar alargada dos Estados Unidos contra o Irão. Citado pela imprensa israelita, o militar afirma que Israel mantém um diálogo contínuo com os americanos, mas salvaguarda que Donald Trump é imprevisível. Ainda assim, o responsável diz que neste momento tudo indica que os Estados Unidos procuram aumentar a intensidade dos ataques no Irão. O militar israelita de alta patente adianta ainda que Israel está a preparar-se para qualquer possibilidade. Ponto final neste Jornal da Uma. A informação está de regresso à 1:30.
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0: Boa noite, eu sou a Teresa Freire, 1:30, hora de atualizar a informação. Espanha, nova campeã do mundo, venceu a final do Mundial de Futebol contra a Argentina por 1-0. É a segunda vez que Espanha conquista a competição, desta vez ao vencer a Argentina, que era campeã em título. O gol da vitória foi marcado já no prolongamento, aos 106 minutos, por Ferran Torres. No final do jogo número 7, diz que o destino estava escrito. Já o selecionador, Luís de la Fuente, diz ter muito orgulho na equipa. A seleção espanhola repetiu assim em 2010, ano em que também venceu a final por 1-0 no tempo extra, na altura contra os Países Baixos, junto ao Mundial de 2026 ao Campeonato da Europa de 2024. Falamos agora dos exames nacionais. Ao início da noite, as escolas asseguravam estar em condições de fixar as notas dos exames nacionais do 9º ano esta segunda-feira de manhã. Isto se os ficheiros das provas forem enviados durante esta noite. A garantia foi deixada pelo representante dos diretores escolares, que diz que o esforço das escolas para garantir a publicação das notas do 9º ano não tem comparação com o esforço feito nas provas do ensino secundário. Flint Lima realça que muitos diretores e serviços administrativos tiveram de trabalhar de madrugada e durante os fins de semana para que os resultados pudessem ser publicados. É importante recordar que mais cedo, durante a tarde, o Júri Nacional de Exames assegurou que as notas do 9º ano iam ser afixadas amanhã de manhã. Nas reações, o Partido Socialista pede que o Governo pondere prolongar o prazo das candidaturas ao ensino superior. O líder socialista fala numa situação urgente e antecipa que vão ser feitos muitos pedidos de reapreciação de prova. José Luís Carneiro pede ao Governo que pondere o prolongamento do prazo de candidaturas. Do lado livre, o porta-voz considera que Fernando Alexandre deve perceber que falhou e assumir responsabilidades, tendo em conta que não cumpriu com os objetivos de ter todas as notas publicadas na sexta-feira. Jorge Pinto recorda que o ministro disse anteriormente estar disponível para o fazer. O porta-voz do Livre critica ainda a forma como Fernando Alexandre se referiu aos diretores das escolas. Considera que o ministro o fez de forma bastante ameaçadora. O secretário-geral do Partido Comunista diz que o governo está em profunda degradação e não descarta uma moção de censura. Paulo Raimundo descreve os problemas na classificação dos exames nacionais como uma atrapalhada. Diz que a culpa não é apenas do ministro da Educação, mas das decisões tomadas pelo governo. O líder comunista considera ainda que o desempenho do governo nos vários ministérios demonstra que o executivo está num estado de profunda degradação. Na atualidade internacional, Israel pondera participar na campanha militar americana contra o Irão. A hipótese é vazada por um militar israelita de alta patente que afirma que Israel equaciona a possibilidade de participar numa campanha militar alargada dos Estados Unidos contra o Irão. Citado pela imprensa israelita, um militar afirma que Israel mantém um diálogo contínuo com os americanos, por salvaguarda que Donald Trump é imprevisível. Ponto final nesta síntese da 1:30. A informação está de regresso às 2 em ponto.
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1: Boa noite. A caminho das 2 da manhã, vamos conhecer as notícias em destaque a esta hora. A Espanha venceu a Argentina por 1-0 na final do Mundial de Futebol. Sagra-se assim campeã mundial. Sobre os exames, ao início da noite, as escolas asseguravam estar em condições de fixar as notas dos exames nacionais do 9º ano. Esta segunda-feira de manhã, na atualidade internacional, Israel pondera participar na campanha militar americana contra o Irão.

0: 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São 2 horas. 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
1: Boa noite. Espanha venceu a Argentina por 1-0 na final do Mundial de Futebol. Sagra-se assim campeã mundial pela segunda vez. Desta vez ao vencer a Argentina, que era a campeã em título. O gol da vitória foi marcado já no prolongamento, aos 106 minutos, por Ferran Torres. No final do jogo, o número 7 diz que o destino estava escrito.
2: Acho que no final o golo foi de 47 milhões de pessoas. Não foi meu nem dos 26 jogadores da seleção. Eu acho que hoje o destino estava escrito. Estava feito para que ganhássemos longe da nossa gente, mas tentámos fazê-los sentirem-se o mais perto possível.
1: A primeira reação do jogador que marcou o golo decisivo, Ferran Torres. Já o selecionador, Luís de la Fuente, diz ter muito orgulho na equipa.
2: Agora sim, estou muito emocionado. Depois de olhar para trás, pensando neles, nós falámos muito com os jogadores. Eles diziam: Mister, nós ganhámos tudo, tudo. E isso é maravilhoso, como a geração.

0: seleção de jogadores, vou dizer de novo que são um exemplo para o desporto espanhol, para a juventude espanhola, para a Espanha. Juntos somos mais fortes, isso que ninguém duvida.
1: Somos mais fortes, isso que não quepa dúvida a nadie.
2: Luís de la Fuente, o selecionador espanhol, depois do jogo da vitória, a seleção espanhola repetiu assim 2010, ano em que também venceu a final por 1-0 no tempo extra, na altura contra os Países Baixos, juntam agora o Mundial de 2026 ao Campeonato da Europa de 2024. E o presidente norte-americano já reagiu à vitória de Espanha. Em declarações aos jornalistas na base Andrews, nos Estados Unidos, Donald Trump admitiu ainda estar orgulhoso do trabalho feito durante o campeonato.
3: We're very proud of our country. We're very proud of the job that we've done.
2: Donald Trump a dizer que está muito orgulhoso do país, do trabalho feito pelo país e pelo trabalho feito por toda a gente. Deu os parabéns ao presidente da FIFA e à equipa pelo trabalho incrível que fizeram. Diz que este foi um dos maiores eventos que os Estados Unidos receberam e está muito feliz por ter corrido tão bem. Admite que não ficou triste pela Argentina ter perdido. Acha que ambos jogaram bem. Diria que a Espanha jogou melhor e que dominou o jogo, mas está feliz por ter sido um grande jogo e um grande evento. Donald Trump em declarações aos jornalistas junto à base de Andrews nos Estados Unidos. Falamos agora dos exames nacionais. As escolas asseguram estar em condições de fixar as notas dos exames nacionais do nono ano esta segunda-feira de manhã, isto se os ficheiros das provas forem enviados durante esta noite. A garantia foi deixada ao início da noite pelo representante dos diretores escolares, que diz que o esforço das escolas para garantir a publicação das notas do nono ano não tem comparação com o esforço feito nas provas do ensino secundário. O representante dos diretores escolares adianta ainda que cabe ao Ministério da Educação perceber se os alunos estão em condições de candidatar ao ensino superior nos prazos previstos. Importa recordar que mais cedo, durante a tarde, o Júri Nacional dos Exames assegurou que as notas do nono ano iam ser fixadas amanhã de manhã. E nas reações, o PS pede que o Governo pondere prolongar o prazo das candidaturas ao ensino superior, o PCP não descarta uma moção de censura e o LIVRE pede que o Ministro assuma responsabilidades. José Luís Carneiro defende o prolongamento do prazo de candidaturas devido à instabilidade que diz existir no processo de correção dos exames e por antecipar que vão ser feitos muitos pedidos de repreciação de prova.
4: Não havendo também ainda total segurança nas classificações que foram atribuídas, e por isso mesmo haverá alunos que vão realizar o seu pedido de reapreciação de provas, é desejável que possa haver um eventual adiamento, por 1 a 2 dias pelo menos, para que todo este processo possa ser feito com segurança, com estabilidade, quer para os alunos, quer também para as próprias famílias.
2: José Luís Carneiro pede ainda ao Governo que se reúna com urgência com o Conselho de Reitores das Universidades Portuguesas para discutir dois pontos.
4: É desejável que, do ponto de vista da segurança do processo, possa haver prolongamento do prazo de inscrição no ensino superior. A segunda medida é a do eventual adiamento por 1 a 2 dias para a realização da segunda fase dos exames.
2: José Luís Carneiro, em declarações à agência Lusa, este domingo à tarde. Do lado do LIVRE, o porta-voz considera que o Fernando Alexandre deve perceber que falhou e assumir as responsabilidades, tendo em conta que não cumpriu com os objetivos de ter todas as notas publicadas na sexta-feira. Jorge Pinto, numa mensagem esta tarde num evento para jovens do LIVRE nas Caldas da Rainha, recorda que o ministro disse anteriormente estar disponível para assumir essas responsabilidades. O porta-voz do LIVRE critica ainda a forma como Fernando Alexandre se referiu aos diretores das escolas. Jorge Pinto considera que o ministro fez de forma bastante ameaçadora. O secretário-geral do PCP diz que o governo está em profunda degradação e não descarta uma moção de censura. Paulo Raimundo descreve os problemas na classificação dos exames nacionais como uma atrapalhada. Diz que a culpa não é apenas do ministro da Educação, mas das decisões tomadas por todo o executivo.
5: Uma atrapalhada autêntica da responsabilidade do governo todo, não é apenas do ministro da Educação. O ministro da Educação tem, eu diria, para além de uma arrogância que está a demonstrar em todo este processo. Para além de ter disparado em todos os sentidos para responsabilizar tudo e todos sobre este caos completo, temos que ser justos e considerar que a responsabilidade não é só dele, porque não foi o ministro que decidiu desmantelar o Ministério da Educação. Não foi o ministro que decidiu dispensar 500 trabalhadores, desorganizar completamente todo o sistema de organização que estava montado, inclusive após os exames nacionais.
6: Declarações de Paulo Raimundo aos jornalistas durante uma festa do convívio do partido em Braga. O líder comunista considera ainda que o desempenho do governo nos vários ministérios demonstra que o executivo está num estado de profunda degradação. A partir desta segunda-feira, as temperaturas vão subir em todo o país, mas não tanto como na última onda de calor. É o Carante Wipman que diz que o interior norte, centro e sul vão ser as regiões mais afetadas pelo aumento das temperaturas previstas para os próximos dias. Ainda assim, a meteorologista Patrícia Gomes explica que as temperaturas não devem ultrapassar os 35 graus em quase todo o país.
5: Uma atrapalhada ao tempo.
6: Peço desculpa, não é este o som.
7: Os valores de temperatura não vão ultrapassar os 35, 36 graus durante a próxima semana, eventualmente em alguns locais do interior do Alentejo podem ser superiores a 35 graus e no litoral os valores vão variar entre os 25 e os 30 graus.
6: Declarações de Patrícia Gomes, meteorologista do IPMA, à Rádio Observador, a dar conta do aumento das temperaturas nos próximos dias. Na atualidade internacional, Israel pondera participar na campanha militar americana contra o Irão. A hipótese é avançada por um militar israelita de alta patente que afirma que Israel equaciona a possibilidade de participar numa campanha militar alargada dos Estados Unidos contra o Irão. Citado pela imprensa israelita, o militar afirma que Israel mantém um diálogo contínuo com os americanos, mas salvaguarda que Donald Trump é imprevisível. Ainda assim, o responsável diz que neste momento tudo indica que os Estados Unidos procuram aumentar a intensidade dos ataques no Irão. Ponto final neste Jornal das Duas. A informação está de regresso às 14h30.
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Boa noite, eu sou a Teresa Freire, são 2:30, hora de atualizar a informação. A Espanha é nova campeã do mundo, venceu a final do Mundial de Futebol contra a Argentina por 1-0. É a segunda vez que a Espanha conquista a competição, desta vez ao vencer a Argentina, que era a campeã em título. O gol da vitória foi marcado já no prolongamento, aos 106 minutos, por Ferran Torres. No final do jogo, o número 7 diz que o destino estava escrito. Já o selecionador Luís de la Fuente diz ter muito orgulho na equipa. A seleção espanhola repetiu assim 2010, ano em que também venceu a final por 1-0 no tempo extra, na altura contra os Países Baixos, juntou o Mundial de 2026 ao Campeonato da Europa de 2024. Falamos agora dos exames nacionais. Ao início da noite, as escolas asseguravam estar em condições de fixar as notas dos exames nacionais do 9º ano esta segunda-feira de manhã. Estes ficheiros das provas foram enviados durante esta noite. A garantia foi deixada pelo representante dos diretores escolares, que diz que o esforço das escolas para garantir a publicação das notas do 9º ano não tem comparação com o esforço feito nas provas do ensino secundário. Importante recordar que mais cedo, durante a tarde, o Júri Nacional de Exames assegurou que as notas do 9º ano iam ser afixadas amanhã de manhã. Nas reações, o PS pede que o Governo pondere prolongar o prazo de candidaturas ao ensino superior. O José Luís Carneiro fala numa situação urgente, antecipa que vão ser feitos muitos pedidos de reapreciação de prova. Do lado do LIVRE, o porta-voz considera que Fernando Alexandre deve perceber que falhou e assumir responsabilidades, tendo em conta que não cumpriu com os objetivos de ter todas as notas publicadas na sexta-feira. Jorge Pinto recorda que o ministro disse anteriormente estar disponível para o fazer. E o secretário-geral do PCP diz que o governo está em profunda degradação e não descarta uma moção de censura. Paulo Raimundo descreve os problemas na classificação dos exames nacionais como uma atrapalhada. Na atualidade internacional, Israel pondera participar na campanha militar contra o Irão. A campanha americana, a hipótese é avançada por um militar israelita de alta patente, que afirma que Israel equaciona a possibilidade de participar nesta campanha militar. Citado pela agência, pela imprensa israelita, o militar afirma que Israel mantém um diálogo contínuo com os americanos, mas salvaguarda que Donald Trump é imprevisível. Ainda assim, o responsável diz que neste momento indica que os Estados Unidos procuram aumentar a intensidade dos ataques no Irão. É o ponto final nesta síntese das 2:30. A informação está de regresso às 3 em ponto.

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1: Boa noite, a caminho das 3 da manhã, vamos conhecer as notícias em destaque a esta hora. Donald Trump afirma que as forças norte-americanas estão a atacar o Irão em honra dos militares americanos que foram mortos. Espanha é a nova campeã do mundo, venceu a final do Mundial de Futebol contra a Argentina por 1-0. E sobre os exames nacionais, as escolas asseguravam estar em condições de fixar as notas dos exames do 9º ano esta segunda-feira de manhã.

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1: Boa noite. Donald Trump afirma que as forças norte-americanas estão a atacar o Irão em honra dos militares americanos que foram mortos na noite consecutiva de ataques ao Irão. A informação foi primeiro confirmada pelo Comando Central dos Estados Unidos, já depois pelo próprio Donald Trump, que em declarações aos jornalistas na base de Andrews adianta que morreram 3 militares norte-americanos.
2: Well, we feel very badly, but you know those great patriots were out there fighting.
1: Sentimos muito mal porque aqueles patriotas estavam a combater para que o Irão não tenha uma arma nuclear. O Irão tem sido muito atingido. Perderam quase tudo, só têm alguns mísseis e alguns drones. Donald Trump diz ainda que os Estados Unidos controlam o Estreito de Hormuz. Diz que, não, que os Estados Unidos controlam o Estreito de Hormuz e que o Irão não controla nada. Por isso vão ver o que é que acontece, mas estão a atingir o Irão muito esta noite em honra destes 3 patriotas. Donald Trump, em declarações aos jornalistas, Al Jazeera e a imprensa local noticiam explosões em várias cidades e portos iranianos. As forças militares dos Estados Unidos redirecionaram também 6 navios comerciais e imobilizaram outros durante um bloqueio naval em curso contra o Irão. E o Kuwait acusa o Irão de provocar incêndios e danos graves em infraestruturas. Israel pondera participar na campanha militar americana contra o Irão. A hipótese é avançada por um militar israelita de alta patente que afirma que Israel equaciona a possibilidade de participar numa campanha militar. Citada pela imprensa israelita, um militar afirma que Israel mantém um diálogo contínuo com os americanos, mas salvaguarda que Donald Trump é imprevisível. Ainda assim, o responsável diz que neste encontro tudo indica que os Estados Unidos, que neste momento

0: Tudo indica que os Estados Unidos procuram aumentar a intensidade dos ataques ao Irão. O militar israelita de alta patente adianta ainda que Israel está a preparar-se para qualquer possibilidade. Espanha venceu a Argentina por 1-0 na final do Mundial de Futebol. Sagra-se assim campeã mundial. É a segunda vez que a Espanha conquista a competição. Desta vez, ao vencer a Argentina, que era a campeã em título, o gol da vitória foi marcado já no prolongamento, aos 106 minutos, por Ferran Torres. No final do jogo, o número 7 diz que o destino estava escrito.
1: Acho que no final o gol foi de 47 milhões de pessoas. Não foi meu nem dos 26 jogadores da seleção. Eu acho que hoje o destino estava escrito. Estava feito para que ganhássemos longe da nossa gente, mas tentámos fazê-los sentir isso o mais perto possível.
0: A primeira reação de Ferran Torres, o primeiro jogador, o jogador que marcou o gol decisivo, já o selecionador Luís de la Fuente diz ter muito orgulho na equipa.
1: Agora sim, estou muito emocionado. Depois de olhar para trás, pensando neles, nós falámos muito com os jogadores. Eles diziam, Mister, nós ganhámos tudo, tudo. E isso é maravilhoso. Com uma geração de jogadores, vou dizer de novo, que são um exemplo para o desporto espanhol, para a juventude espanhola, para a Espanha. Juntos, somos mais fortes. Isso que ninguém duvida.
2: Somos mais fortes, isso não é que para dúvida a ninguém.
0: Luís de la Fuente, na primeira reação depois da vitória de Espanha, a seleção repetiu assim 2010, ano em que também venceu a final por 1-0 no tempo extra, na altura contra os Países Baixos, juntou agora o Mundial de 2026 ao Campeonato da Europa de 2024. E o presidente norte-americano já reagiu à vitória. Em declarações aos jornalistas na base Andrews, Donald Trump admitiu ainda estar orgulhoso do trabalho feito durante a competição.
3: We're very proud of our country. We're very proud of the job that was done by everybody.
0: Donald Trump a dizer que está muito orgulhoso dos Estados Unidos e do trabalho feito por toda a gente. Dá os parabéns ao presidente da FIFA e à sua equipa pelo trabalho incrível que fizeram durante este tempo. Este foi também um dos maiores eventos que os Estados Unidos receberam, é isso que pensa Donald Trump. Diz que estou muito feliz por terem corrido tão bem. Diz que pessoas de todo o mundo vieram aos Estados Unidos e adoraram o país. Diz que foi um grande evento. Admita que não ficou triste pela Argentina ter perdido. Diz que ambas as equipas jogaram bem. Diria que a Espanha jogou um pouco melhor, mas dominou ainda assim. Donald Trump fez declarações aos jornalistas depois da final do Mundial de Futebol que decorreu nos Estados Unidos, no Canadá e no México. Falamos agora dos exames nacionais. As escolas asseguram estar em condições de fixar as notas dos exames nacionais do nono ano esta segunda-feira de manhã. Isto se os ficheiros das provas forem enviados durante esta noite. A garantia foi deixada ao início da noite pelo representante dos diretores escolares, que diz que o esforço das escolas para garantir a publicação das notas do nono ano não tem comparação com o esforço feito nas provas do ensino secundário. O representante dos diretores escolares adianta que cabe ao Ministro da Educação perceber se os alunos estão em condições de candidatar ao ensino superior nos prazos previstos. Importa recordar que mais cedo, durante a tarde, o Júri Nacional de Exames assegurou que as notas do nono ano iam ser fixadas amanhã de manhã. Nas reações, o PS pede que o Governo prolongue o prazo das candidaturas ao ensino superior, e o PCP não descarta uma moção de censura, e o LIVRE pede que o ministro assuma responsabilidades. José Luís Carneiro defende o prolongamento do prazo de candidaturas devido à instabilidade que diz existir no processo de correção dos exames e por antecipar que vão ser feitos muitos pedidos de reapreciação de prova.
4: Não havendo também ainda total segurança nas classificações que foram atribuídas, e por isso mesmo haverá alunos que vão realizar o seu pedido de reapreciação de provas, é desejável que possa haver um eventual adiamento, por 1 a 2 dias pelo menos, para que todo este processo possa ser feito com segurança, com estabilidade, quer para os alunos, quer também para as próprias famílias.
0: José Luís Carneiro, que pede ainda ao Governo que se reúna com urgência com o Conselho de Reitores das Universidades Portuguesas para discutir dois pontos.
4: É desejável que, do ponto de vista da segurança do processo, possa haver prolongamento do prazo de inscrição no ensino superior. A segunda medida é a do eventual adiamento por 1 a 2 dias para a realização da segunda fase dos exames.
0: José Luís Carneiro, em declarações à agência Lusa este domingo à tarde. Do lado do livro, o porta-voz considera que Fernando Alexandre deve perceber que falhou e assumir responsabilidades, tendo em conta que não cumpriu com os objetivos de ter todas as notas publicadas na sexta-feira. Jorge Pinto, numa mensagem esta tarde num evento para jovens do Livre nas Caldas da Rainha, recorda que o ministro disse anteriormente estar disponível para assumir essas responsabilidades. O porta-voz do Livre critica ainda a forma como Fernando Alexandre se referiu aos diretores das escolas. Jorge Pinto considera que o ministro fez de forma bastante ameaçadora. O secretário-geral do PCP diz que o governo está em profunda degradação e não descarta uma moção de censura. Paulo Raimundo descreve os problemas na classificação dos exames nacionais como uma atrapalhada. Diz que a culpa não é apenas do ministro da Educação, mas das decisões tomadas por todo o executivo.
5: Uma atrapalhada autêntica da responsabilidade do governo todo, não é apenas do ministro da Educação. O ministro da Educação tem, eu diria, para além de uma arrogância que está a demonstrar em todo este processo. Para além de ter disparado em todos os sentidos para responsabilizar tudo e todos sobre este caos completo, temos de ser justos e considerar que a responsabilidade não é só dele, porque não foi o ministro que decidiu desmantelar o Ministério da Educação. Não foi o ministro que decidiu dispensar 500 trabalhadores, desorganizar completamente todo o sistema de organização que estava montado, inclusive após os exames nacionais.
0: Declarações de Paulo Raimundo aos jornalistas durante uma festa de convívio do partido em Braga. O líder comunista considera ainda que o desempenho do governo nos vários ministérios demonstra que o executivo está num estado de profunda degradação. Ponto final neste Jornal das Três. A informação está de regresso às 4 em ponto.
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Boa noite, eu sou a Teresa Freire, são 3h30, hora de atualizar a informação. Donald Trump afirma que as forças norte-americanas estão a atacar o Irão em honra dos militares americanos que foram mortos. Nona noite consecutiva de ataques ao Irão. A informação foi primeiro confirmada pelo Comando Central dos Estados Unidos, já depois pelo próprio Donald Trump, que em declarações aos jornalistas na base de Andrews, adianta que morreram 3 militares norte-americanos. Al Jazeera e a imprensa local noticiam explosões em várias cidades e portos iranianos. Israel pondera participar na campanha militar americana contra o Irão, na hipótese avançada por um militar de alta patente, que afirma que Israel equaciona esta possibilidade. Citado pela imprensa israelita, o militar afirma que Israel mantém um diálogo contínuo com os americanos, mas salvaguarda que Donald Trump é imprevisível. Ainda assim, o responsável diz que neste momento tudo indica que os Estados Unidos procuram aumentar a intensidade dos ataques no Irão. O militar israelita de alta patente adianta ainda que Israel está a preparar-se para qualquer possibilidade. Espanha, nova campeã do mundo, venceu a final do Mundial de Futebol contra a Argentina por 1-0. É a segunda vez que Espanha conquista a competição, desta vez ao vencer a Argentina, que era a campeã em título. O gol da vitória foi marcado já no prolongamento, aos 106 minutos, por Ferran Torres. No final do jogo, o número 7 diz que o destino estava escrito. Já o selecionador Luís de la Fuente diz ter muito orgulho na equipa. A seleção espanhola repetiu assim 2010, ano em que também venceu a final por 1-0, no tempo extra, na altura contra os Países Baixos. Juntou o Mundial de 2026 ao Campeonato da Europa de 2024. Falamos agora dos exames nacionais. Ao início da noite, as escolas asseguravam estar em condições de fixar as notas dos exames nacionais do nono ano, esta segunda-feira de manhã. Estes ficheiros das provas foram enviados durante a noite. A garantia foi deixada pelo representante dos diretores escolares, que diz que o esforço das escolas para garantir a publicação das notas do nono ano não tem comparação com o esforço feito nas provas do ensino secundário. Clint Lima realça que muitos diretores e serviços administrativos tiveram de trabalhar de madrugada e durante os fins de semana para que os resultados pudessem ser publicados. Importante recordar que mais cedo, durante a tarde, o Júri Nacional de Exames assegurou que as notas do nono ano iam ser afixadas esta segunda-feira de manhã. Ponto final nesta síntese das 3h30. A informação está de regresso às 4h30.

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Boa noite, a caminho das 4 da manhã, vamos conhecer os títulos em destaque a esta hora. Espanha, nova campeã do mundo, venceu o final do Mundial de Futebol contra a Argentina por 1-0. Sobre os exames nacionais, ao início da noite, as escolas asseguravam estar em condições de fixar as notas dos exames do nono ano esta segunda-feira de manhã. Na atualidade internacional, Donald Trump afirma que as forças norte-americanas estão a atacar o Irão.

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1: Boa noite. Os Estados Unidos já concluíram a 9ª noite consecutiva de ataques contra o Irão. A informação foi avançada pelo Comando Central norte-americano, que em comunicado avançam que atacaram centros de comando militares, instalações de defesa aérea e de vigilância costeira, capacidades marítimas, bases e redes de comunicações. O objetivo dos ataques foi reduzir a capacidade do Irão de atacar navios comerciais e marinheiros civis que transitam pelo Estreito de Hormuz. E Donald Trump diz que este ataque foi em honra dos militares americanos que foram mortos na guerra. O líder dos Estados Unidos, em declarações aos jornalistas na base de Andrews, nos Estados Unidos, adianta que morreram 3 militares norte-americanos.
2: Well, we feel very badly, but you know those great patriots were out there fighting that.
1: Donald Trump diz que se sentiram muito mal porque aqueles patriotas estavam a combater para que o Irão não tenha uma arma nuclear. Diz que o Irão tem sido muito atingido e que perderam quase tudo. Só tem alguns mísseis e alguns drones, é o que diz Donald Trump, que garante que controla o Estreito de Hormuz, enquanto o Irão não controla nada. Quer ver o que é que acontece, mas diz que atingiram o Irão em honra destes 3 patriotas.
2: Great patriots.
1: Donald Trump em declarações aos jornalistas. Israel pondera participar na campanha militar americana contra o Irão. A hipótese é avançada por um militar israelita de alta patente que afirma que Israel mantém um diálogo contínuo com os americanos, mas salvaguarda que Donald Trump é imprevisível. Ainda assim, o responsável diz que neste momento tudo indica que os Estados Unidos procuram aumentar a intensidade dos ataques no Irão. O militar israelita de alta patente adianta ainda que Israel está a preparar-se para qualquer possibilidade. No desporto, Espanha venceu a Argentina por 1-0 na final do Mundial de Futebol, sagra-se assim campeã mundial. É a segunda vez que Espanha conquista a competição, desta vez ao vencer a Argentina, que era a campeã em título. O gol da vitória foi marcado já no prolongamento, aos 106 minutos, por Ferran Torres. No final do jogo, o número 7 diz que o destino estava escrito.
3: Acho que no final o gol foi de 47 milhões de pessoas. Não foi meu nem dos 26 jogadores da seleção. Eu acho que hoje o destino estava escrito. Estava feito para que ganhássemos longe da nossa gente, mas tentámos fazê-los sentirem-se o mais perto possível.
1: A primeira reação do jogador que marcou o gol decisivo, Ferran Torres, já o selecionador, Luís de la Fuente, diz ter muito orgulho na equipa.
3: Agora sim, estou muito emocionado. Depois de olhar para trás, pensando neles, nós falámos muito com os jogadores.

0: jogadores, eles diziam: Mister, nós ganhamos tudo, tudo. E isso é maravilhoso. Com uma geração de jogadores, vou dizer de novo, que são um exemplo para o desporto espanhol, para a juventude espanhola, para a Espanha. Juntos somos mais fortes, isso que ninguém duvida.
1: Somos mais fortes, isso que não quepa dúvida a ninguém.
2: A primeira reação do selecionador espanhol, Luis de la Fuente, depois do jogo da vitória. A seleção espanhola repetiu assim 2010, ano em que também venceu a final por 1-0, também no tempo no prolongamento, na altura com os Países Baixos. A Espanha junta agora o Mundial de 2026 ao Campeonato da Europa de 2024. E o presidente norte-americano reagiu à vitória de Espanha. Em declarações aos jornalistas na base de Andrews, Donald Trump admitiu ainda estar orgulhoso do trabalho feito durante o campeonato.
3: We're very proud of our country. We're very proud of the job that was done by everybody.
2: Donald Trump a dizer que está muito orgulhoso do trabalho que os Estados Unidos fizeram e muito orgulhoso do trabalho feito por toda a gente. Dá os parabéns ao presidente da FIFA e também à sua equipa pelo trabalho incrível que fizeram na organização do Mundial. Diz que este foi um dos maiores eventos que os Estados Unidos receberam. Está muito feliz por ter corrido bem. Diz que pessoas de todo o mundo vieram aos Estados Unidos e adoraram o país. Admite que não ficou triste pela Argentina. Diz que ambas equipas jogaram bem. Diria que a Espanha jogou melhor, mas diz que dominou e que foi um jogo muito renhido. Donald Trump em declarações aos jornalistas depois da final do Mundial que decorreu nos Estados Unidos e também no Canadá e no México. Falamos agora dos exames nacionais. As escolas asseguram estar em condições de fixar as notas dos exames nacionais do nono ano esta segunda-feira de manhã, isto se os ficheiros das provas forem enviados durante esta noite. A garantia foi deixada ao início da noite pelo representante dos diretores escolares, que diz que o esforço das escolas para garantir a publicação das notas do nono ano não tem comparação com o esforço feito nas provas do ensino secundário. Flint Lima realça que muitos diretores e serviços administrativos tiveram de trabalhar de madrugada e durante os fins de semana para que os resultados pudessem ser publicados. Importante recordar que mais cedo, durante a tarde, o Júri Nacional de Exames assegurou que as notas do nono ano iam ser fixadas esta segunda-feira de manhã. E nas reações, o PS pede que o Governo pondere prolongar o prazo de candidaturas ao ensino superior, o PCP não descarta uma moção de censura e o LIVRE pede que o Ministro assuma responsabilidades. José Luís Carneiro defende o prolongamento do prazo das candidaturas devido à instabilidade que diz existir no processo de correção dos exames e por antecipar que vão ser feitos muitos pedidos de reapreciação de prova.
4: Não havendo também ainda total segurança nas classificações que foram atribuídas, e por isso mesmo haverá alunos que vão realizar o seu pedido de reapreciação de provas, é desejável que possa haver um eventual adiamento, por um a dois dias pelo menos, para que todo este processo possa ser feito com segurança, com estabilidade, quer para os alunos, quer também para as próprias famílias.
2: José Luís Carneiro pede ainda que o Governo se reúna com urgência com o Conselho de Reitores das Universidades Portuguesas para discutir dois pontos.
4: É desejável que, do ponto de vista da segurança do processo, possa haver prolongamento do prazo de inscrição no ensino superior. A segunda medida é a do eventual adiamento por um ou dois dias para a realização da segunda fase dos exames.
2: José Luís Carneiro, em declarações à agência Lusa este domingo à tarde. Do lado do LIVRE, o porta-voz considera que o Fernando Alexandre deve perceber que falhou e assumir responsabilidades, tendo em conta que não cumpriu com os objetivos de ter todas as notas publicadas na sexta-feira. Jorge Pinto, numa mensagem esta tarde num evento para jovens do LIVRE nas Caldas da Rainha, recorda que o ministro disse anteriormente estar disponível para assumir essas responsabilidades. O porta-voz do LIVRE critica ainda a forma como Fernando Alexandre se referiu aos diretores das escolas. Jorge Pinto considera que o ministro fez de forma bastante ameaçadora. E o secretário-geral do PCP diz que o governo está em profunda degradação e não descarta uma moção de censura. Paulo Raimundo descreve os problemas na classificação dos exames nacionais como uma atrapalhada. Diz que a culpa não é apenas do ministro da Educação, mas das decisões tomadas por todo o executivo.
5: Uma atrapalhada autêntica da responsabilidade do governo todo, não é apenas do ministro da Educação. O ministro da Educação tem, eu diria, para além de uma arrogância que está a demonstrar em todo este processo. Para além de ter disparado em todos os sentidos para responsabilizar tudo e todos sobre este caos completo, Temos de ser justos e considerar que a responsabilidade não é só dele, porque não foi o ministro que decidiu desmantelar o Ministério da Educação. Não foi o ministro que decidiu dispensar 500 trabalhadores, desorganizar completamente todo o sistema de organização que estava montado, inclusive após os exames nacionais.
2: O líder comunista considera ainda que o desempenho do governo nos vários ministérios demonstra que o executivo está num estado de profunda degradação. Já sobre as polémicas em volta do ministro da Administração Interna, relacionadas com propriedades de Luís Neves e ligações a um empresário de construção civil de Barcelos, Paulo Raimundo diz estar à espera de esclarecimentos.
5: A ideia que tenho é que nós somos todos interessados e primeiro interessados em que se esclareça tudo. Eu até diria que não tenho dúvida que a primeira pessoa que tem mais interesse em que se esclareça todas essas notícias que estão a pairar no ar é o próprio Ministro da Administração Interna. E, portanto, estamos à espera desses esclarecimentos.
2: Declarações de Paulo Raimundo aos jornalistas durante uma festa de convívio do partido em Braga. Ponto final neste Jornal das 4. Informação está de regresso às 4:30.
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Boa noite, são 4:30, hora de atualizar a informação. Eu sou a Teresa Freire. Os Estados Unidos já concluíram a nona noite consecutiva de ataques contra o Irão. A informação foi avançada pelo Comando Central norte-americano, que em comunicado avançou que atacaram centros de comando militares, instalações de defesa aérea e de vigilância costeira, capacidades militares marítimas, aliás, bases e redes de comunicação. E Donald Trump diz que este ataque foi em honra dos militares americanos que foram mortos na guerra. O líder dos Estados Unidos dá conta de 3 em declarações aos jornalistas na base de Andrews, depois do Mundial de Futebol. Israel pondera participar na campanha militar americana contra o Irão. A hipótese é avançada por um militar israelita de alta patente que afirma que Israel mantém um diálogo contínuo com os americanos, mas salvaguarda que Donald Trump é imprevisível. No desporto, a Espanha venceu a Argentina por 1-0 na final do Mundial de Futebol e sagra-se assim campeã mundial. É a segunda vez que a Espanha conquista a competição, desta vez ao vencer a Argentina, que era a campeã em título. O gol da vitória foi marcado já no prolongamento, aos 106 minutos, por Ferran Torres. Para o final do jogo, diz que o destino estava escrito. Já o selecionador nacional, Luis de la Fuente, diz ter muito orgulho na equipa. A seleção espanhola repetiu assim em 2010, ano em que também venceu a final por 1-0 no tempo extra, na altura contra os Países Baixos. A Espanha junta o Mundial de 2026 ao Campeonato da Europa de 2024. Falamos dos exames nacionais. As escolas asseguram estar em condições de fixar as notas dos exames nacionais do nono ano esta segunda-feira de manhã. Isto se os ficheiros das provas forem enviados durante a noite. A garantia foi deixada ao início da noite pelos representantes dos diretores escolares, que dizem que o esforço das escolas para garantir a publicação destas notas não tem comparação com o esforço feito nas provas do ensino secundário. Clint Lima realça que muitos diretores e serviços administrativos tiveram de trabalhar de madrugada e durante os fins de semana para que os resultados pudessem ser publicados. É importante recordar que mais cedo, durante a tarde, o Júri Nacional de Exames assegurou que as notas do nono ano iam ser fixadas esta manhã. Ponto final nesta síntese das 4:30. A informação está de regresso às 5 da manhã.

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1: Bom dia, a caminho das 5 da manhã, vamos conhecer as notícias em destaque a esta hora. Começamos pelo tema da educação. Esta segunda-feira, as notas dos exames nacionais do 9º ano vão ser afixadas no mesmo dia em que abre o concurso nacional de acesso ao ensino superior. Na atualidade internacional, Donald Trump afirma que as forças norte-americanas atacaram o Irão em honra dos militares americanos que foram mortos. No Mundial, Espanha é a nova campeã do mundo.

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1: Bom dia, começamos pelo tema da educação. Esta segunda-feira as notas dos exames nacionais do nono ano vão ser afixadas no mesmo dia em que abre o concurso nacional de acesso ao ensino superior e em que o Ministro da Educação vai dar uma conferência de imprensa sobre este tema dos exames. A garantia de que as notas das provas do nono ano vão ser publicadas daqui a poucas horas foi dada pelo Júri Nacional de Exames este domingo aos estabelecimentos de ensino, isto se as notas fossem enviadas às escolas. Entretanto, tendo em conta que o representante dos diretores escolares, Felinto Lima, afirmou que as escolas estão em condições de afixar as notas das provas finais do nono ano esta manhã, assim que os ficheiros cheguem aos estabelecimentos de ensino durante a noite. Esta segunda-feira abre o concurso nacional de acesso ao ensino superior. Importante recordar que as pautas dos mais de 300 mil exames nacionais começaram a ser fixados apenas na sexta-feira à noite, mas inicialmente sem todas as classificações, devido a falhas identificadas pelo Júri Nacional de Exames. Hoje, os alunos finalistas já devem conhecer os resultados obtidos nos exames nacionais para se poderem candidatar. E Fernando Alexandre dá esta segunda-feira uma conferência de imprensa, uma notícia avançada esta noite pela agência Lusa. A conferência de imprensa está agendada para o meio-dia e conta com a presença do Ministro da Educação e também com o Secretário de Estado Adjunto e da Educação, Alexandre Homem Cristo. Nas reações à polémica dos exames, o PS pede que o Governo pondere prolongar o prazo de candidaturas ao ensino superior, o PCP não descarta uma moção de censura e o LIVRE pede que o Ministro assuma responsabilidades. José Luís Carneiro defende o prolongamento do prazo de candidaturas devido à instabilidade que diz existir no processo da correção dos exames e por antecipar que vão ser feitos muitos pedidos de reapreciação de provas.
2: Não havendo também ainda total segurança nas classificações que foram atribuídas, e por isso mesmo haverá alunos que vão realizar o seu pedido de reapreciação de provas, é desejável que possa haver um eventual adiamento, por um a dois dias, pelo menos, para que todo este processo possa ser feito com segurança, com estabilidade, quer para os alunos, quer também para as próprias famílias.
1: José Luís Carneiro, que pede ainda ao Governo que se reúna com urgência com o Conselho de Reitores das Universidades Portuguesas para discutir dois pontos.
2: É desejável que, do ponto de vista da segurança do processo, possa haver prolongamento do prazo de inscrição no ensino superior. A segunda medida é a do eventual adiamento por um ou dois dias para a realização da segunda fase dos exames.
1: José Luís Carneiro, em declarações à agência Lusa este domingo à tarde. Do lado do LIVRE, o porta-voz considera que Fernando Alexandre deve perceber que falhou e assumir as responsabilidades, tendo em conta que não cumpriu com os objetivos de ter todas as notas publicadas na sexta-feira. Jorge Pinto, numa mensagem esta tarde de domingo, num evento para os jovens do LIVRE nas Caldas da Rainha, recordou que o ministro disse anteriormente estar disponível para assumir responsabilidades caso as coisas não corressem bem. O porta-voz do LIVRE critica ainda a forma como Fernando Alexandre se referiu aos diretores das escolas. Jorge Pinto considera que o ministro fez de forma bastante ameaçadora. O secretário-geral do PCP diz que o governo está em profunda degradação e não descarta uma moção de censura. Paulo Raimundo descreve os

0: problemas na classificação dos exames nacionais como atrapalhada. Diz que a culpa não é apenas do Ministro da Educação, mas das decisões tomadas por todo o Executivo.
1: Uma atrapalhada autêntica da responsabilidade do Governo todo, não é apenas do Ministro da Educação. O Ministro da Educação tem, eu diria, para além de uma arrogância que está a demonstrar em todo este processo, para além de ter disparado em todos os sentidos para responsabilizar tudo e todos sobre este caos completo, também temos que ser justos e considerar que a responsabilidade não é só dele, porque não foi o Ministro que decidiu desmantelar o Ministério da Educação, não foi o Ministro que decidiu dispensar 500 trabalhadores, desorganizar completamente todo o sistema de organização que estava montado, inclusive após os exames nacionais.
0: Paulo Raimundo considera ainda que o desempenho do Governo nos vários ministérios demonstra que o Executivo está num estado de profunda degradação. Já sobre as polémicas em volta do Ministro da Administração Interna, relacionadas com as propriedades de Luís Neves e as ligações ao empresário de construção civil de Barcelos, Paulo Raimundo diz estar à espera de esclarecimentos.
1: A ideia que tenho é que nós somos todos interessados e primeiro interessados em que se esclareça tudo. Eu até diria que não tenho dúvida que a primeira pessoa que tem mais interesse em que se esclareça todas essas notícias que estão a pairar no ar é o próprio Ministro da Administração Interna. E, portanto, estamos à espera desses esclarecimentos.
0: Declarações de Paulo Raimundo aos jornalistas durante uma festa de convívio do partido em Braga. Os operacionais da Força Especial da Proteção Civil iniciam esta segunda-feira uma greve de 5 dias contra a falta de pagamento do trabalho suplementar. De forma persistente, é o entendimento do sindicato que convoca a greve. O Sindicato Independente dos Trabalhadores da Floresta, Ambiente e Proteção Civil esclarece em comunicado que estão em causa, por exemplo, os pagamentos referentes às horas prestadas no âmbito do dispositivo especial de combate a incêndios rurais do ano passado e da resposta operacional à depressão Christine e também do trabalho suplementar gerado pela própria escala de serviço. O sindicato garante que durante a greve será assegurado o socorro a quem precise através dos serviços mínimos decretados. Na atualidade internacional, os Estados Unidos concluíram a 9ª noite consecutiva de ataques contra o Irão. A informação foi avançada pelo Comando Central Norte-Americano, que em comunicado avançou que atacaram centros de comando militares, instalações de defesa aérea e de vigilância costeira, capacidades marítimas, bases e redes de comunicações. O objetivo dos ataques foi reduzir a capacidade do Irão de atacar navios comerciais e marinheiros civis que transitam pelo Estreito de Hormuz. E Donald Trump diz que este ataque foi em honra dos militares americanos que foram mortos na guerra. O líder dos Estados Unidos, em declarações aos jornalistas na base de Andrews, nos Estados Unidos, que adianta que morreram 3 militares norte-americanos.
2: Well, we feel very badly, but you know, those great patriots were out there fighting that.
0: Donald Trump aqui a dizer que se sentem muito mal porque os patriotas estavam a combater para que o Irão não tenha uma arma nuclear. Diz que o Irão tem sido muito atingido, diz que perderam quase tudo, só têm alguns mísseis e alguns drones. Donald Trump garante que os Estados Unidos controlam o Estreito de Hormuz, enquanto o Irão não controla nada. Quer ver o que é que acontece, mas diz que estão a atingir o Irão muito forte, de forma muito forte esta noite, em honra destes 3 patriotas. Donald Trump, em declarações aos jornalistas, Israel pondera participar na campanha militar americana contra o Irão. A hipótese é avançada por um militar israelita de alta patente que afirma que Israel mantém um diálogo contínuo com os americanos, mas salvaguarda que Donald Trump é imprevisível. Ainda assim, o responsável diz que neste momento tudo indica que os Estados Unidos procuram aumentar a intensidade dos ataques no Irão. O militar israelita adianta ainda que Israel está a preparar-se para qualquer possibilidade. Vamos ao desporto. A Espanha venceu a Argentina por 1-0 na final do Mundial de Futebol e sagra-se assim campeã mundial. É a segunda vez que a Espanha conquista a competição. Desta vez ao vencer a Argentina, que era a campeã em título. O gol da vitória foi marcado já no prolongamento, aos 106 minutos, por Ferran Torres. No final do jogo, o número 7 diz que o destino estava escrito.
3: Acho que no final o gol foi de 47 milhões de pessoas. Não foi meu nem dos 26 jogadores da seleção. Eu acho que hoje o destino estava escrito. Estava feito para que ganhássemos longe da nossa gente, mas tentámos fazê-los sentirem-se o mais perto possível.
0: A primeira reação de Ferran Torres, o jogador que marcou o gol decisivo. Já o selecionador, Luís de la Fuente, diz ter muito orgulho da equipa.
4: Agora sim, estou muito emocionado.
3: Agora sim, estou muito emocionado. Depois de olhar para trás, pensando neles, nós falámos muito com os jogadores. Eles diziam, Mister, nós ganhámos tudo, tudo. E isso é maravilhoso. Com uma geração de jogadores, vou dizer de novo, que são um exemplo para o desporto espanhol, para a juventude espanhola, para a Espanha. Juntos, somos mais fortes. Isso que ninguém duvida.
4: Somos mais fortes, isso não é que para dúvida a nadie.
0: A primeira reação do selecionador espanhol depois do jogo da vitória. A seleção espanhola repetiu assim 2010, ano em que também venceu a final por 1-0, também no prolongamento, mas na altura contra os Países Baixos. Juntou agora o Mundial de 2026 ao Campeonato da Europa de 2024. Ponto final neste Jornal das 5. A informação está de regresso às 5h30.
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0: Bom dia, eu sou a Teresa Freire, são 5:30 da manhã. Começamos pelo tema da educação. Esta segunda-feira as notas dos exames nacionais do 9º ano vão ser afixadas no mesmo dia em que abre o concurso nacional de acesso ao ensino superior. A garantia de que as notas das provas do 9º ano vão ser publicadas daqui a poucas horas foi dada pelo Júri Nacional de Exames este domingo. A informação dada aos estabelecimentos de ensino, mas isto se as notas forem enviadas às escolas. Entretanto, tendo em conta que o representante dos diretores escolares, Filipe Lima, afirmou ontem que as escolas estão em condições de fixar as notas das provas finais do 9º ano esta manhã, caso os ficheiros cheguem aos estabelecimentos de ensino durante a noite. Esta segunda-feira abre o Concurso Nacional de Acesso ao Ensino Superior. Importante recordar que as pautas dos mais de 300 mil exames nacionais começaram a ser fixadas apenas na sexta-feira à noite, inicialmente sem todas as classificações, devido a falhas identificadas pelo Júri Nacional de Exames. Hoje, todos os alunos finalistas já devem conhecer os resultados obtidos nos exames nacionais. E o Ministro da Educação dá hoje uma conferência de imprensa. Fernando Alexandre fala ao país ao meio-dia. A conferência de imprensa conta também com a presença do Secretário de Estado Adjunto de Educação. Nas reações a esta polémica dos exames, o PS pede que o Governo pondere prolongar o prazo de candidaturas ao ensino superior. José Luís Carneiro defende o prolongamento do prazo devido à instabilidade que diz existir no processo de correção dos exames e por antecipar que vão ser feitos muitos pedidos de reapreciação de provas. Do lado do LIVRE, o porta-voz considera que Fernando Alexandre deve perceber que falhou e assumir as responsabilidades, tendo em conta que não cumpriu os objetivos de ter todas as notas publicadas na sexta-feira. Jorge Pinto, numa mensagem domingo à tarde, num evento para jovens do LIVRE nas Caldas da Rainha, critica ainda a forma como Fernando Alexandre se referiu aos diretores das escolas. Considera que o ministro fez de forma bastante ameaçadora. O secretário-geral do PCP diz que o governo está em profunda degradação e não descarta uma moção de censura. Paulo Raimundo descreve os problemas na classificação dos exames nacionais como uma atrapalhada. Diz que a culpa não é apenas do Ministro da Educação, mas das decisões tomadas por todo o Executivo. Na atualidade internacional, os Estados Unidos concluíram a 9ª noite consecutiva de ataques contra o Irão. A informação foi avançada pelo Comando Central Norte-Americano. Em comunicado, avançam que atacaram centros de comando militares, instalações de defesa aéreas e de vigilância costeira, capacidades marítimas, bases e redes de comunicação. Donald Trump diz que este ataque foi em honra dos militares americanos que foram mortos na guerra. O líder dos Estados Unidos dá conta de 3 norte-americanos. No desporto, a Espanha venceu a Argentina por 1-0 na final do Mundial de Futebol. Sagra-se assim campeã mundial. É a segunda vez que a Espanha conquista a competição, desta vez ao vencer a Argentina, que era a campeã em título. O gol da vitória foi marcado já no prolongamento, aos 106 minutos, por Ferran Torres, que no final do jogo disse que o destino estava escrito. Já o selecionador, Luís de la Fuente, diz ter muito orgulho na equipa. A seleção espanhola repetiu assim 2010, ano em que também venceu a final por 1-0 no tempo, no prolongamento, na altura contra os Países Baixos. Agora juntou um Mundial 2026 ao Campeonato da Europa de 2024. Ponto final nesta síntese das 5:30. A informação está de regresso às 6 com o jornalista Carlos Pedro.
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0: 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São 6 horas. 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
1: Jornal das 6 na Rádio Observador, a começar pelo tema da educação, são afixadas hoje as notas dos exames nacionais do 9º ano, no mesmo dia em que abre o concurso nacional de acesso ao ensino superior. A garantia de que as notas das provas do 9º ano vão ser publicadas daqui a poucas horas foi dada ontem pelo Júri Nacional de Exames aos estabelecimentos de ensino. O representante dos diretores escolares, Filinto Lima, disse que as escolas estão em condições de afixar as notas das provas finais do 9º ano esta manhã, assim que os ficheiros cheguem aos estabelecimentos de ensino durante a última noite. Também hoje abre o concurso nacional de acesso ao ensino superior. As pautas dos mais de 300 mil exames nacionais do 12º ano começaram a ser afixadas apenas na sexta-feira à noite e sem todas as classificações, devido a falhas identificadas pelo Júri Nacional de Exames. Hoje todos os alunos finalistas já devem conhecer os resultados obtidos nos exames nacionais. A primeira fase do concurso nacional de acesso ao ensino superior decorre até o dia 6 do próximo mês, 6 de agosto, no site da Direção-Geral do Ensino Superior. Os resultados serão divulgados no dia 23 do mesmo mês. Para o próximo ano letivo, há 56.790 vagas através do Regime Geral de Acesso. Importa ainda dizer que o Ministro de Educação, Fernando Alexandre, fala hoje ao país a partir do meio-dia, um momento para acompanhar aqui na Rádio Observador. Nas reações a esta polémica dos exames, o PS pede que o Governo pondere prolongar o prazo de candidaturas ao ensino superior. José Luís Carneiro defende o prolongamento do prazo de candidaturas devido à instabilidade que diz existir nos processos de correção dos exames e por antecipar que vão ser feitos muitos pedidos de reapreciação da prova.
2: Não havendo também ainda total segurança nas classificações que foram atribuídas, e por isso mesmo haverá alunos que vão realizar o seu pedido de reapreciação de provas, é desejável que possa haver um eventual adiamento, por 1 a 2 dias, pelo menos, para que todo este processo possa ser feito com segurança, com estabilidade, quer para os alunos, quer também para as próprias famílias.
1: Já Luís Carneiro pede ainda ao Governo que se reúna com urgência com o Conselho de Reitores das Universidades Portuguesas para discutir 2 pontos.
2: É desejável que, do ponto de vista da segurança do processo, possa haver prolongamento do prazo de inscrição no ensino superior. A segunda medida é a do eventual adiamento por 1 a 2 dias para a realização da segunda fase dos exames.
1: José Luís Carneiro, ontem em declarações à Agência Lusa. Do lado do livro, o porta-voz Jorge Pinto considera que Fernando Alexandre, o Ministro da Educação, deve perceber que falhou e assumir responsabilidades. O porta-voz ou co-porta-voz do livro critica ainda a forma como o Ministro se referiu aos diretores das escolas. Jorge Pinto considera que Fernando Alexandre fê-lo de forma bastante ameaçadora. Já o PCP não descarta uma moção de censura. Paulo Raimundo descreve os problemas na classificação dos exames nacionais como uma atrapalhada. Diz que a culpa não é apenas do Ministro da Educação, mas das decisões tomadas por todo o Executivo de Luís Montenegro.
3: Uma atrapalhada autêntica da responsabilidade do Governo todo, não é apenas do Ministro da Educação. O Ministro da Educação tem, eu diria, para além de uma arrogância que está a demonstrar em todo este processo, para além de ter disparado em todos os sentidos para responsabilizar tudo e todos sobre este caos completo. Também temos de ser justos e considerar que a responsabilidade não é só dele, porque não foi o Ministro que decidiu desmantelar o Ministério da Educação, não foi o Ministro que decidiu dispensar 500 trabalhadores, desorganizar completamente todo o sistema de organização que estava montado, inclusive após os exames nacionais.
1: O líder comunista considera ainda que o desempenho do Governo nos vários ministérios demonstra que o Executivo está num estado de profunda degradação. Já sobre as polémicas em volta do Ministro da Administração Interna, relacionadas com propriedades de Luís Neves e ligações ao empresário de construção civil de Barcelos, Paulo Raimundo diz estar à espera de esclarecimentos.
3: A ideia que tenho é que nós somos todos interessados e primeiro interessados em que se esclareça tudo. Eu até diria que não tenho dúvida que a primeira pessoa que tem mais interesse em que se esclareça todas estas notícias que estão

0: a pairar no ar é o próprio Ministro da Administração Interna. E, portanto, estamos à espera desses esclarecimentos.
1: As declarações de Paulo Raimundo aos jornalistas ontem durante uma festa de convívio do PCP em Braga. Os operacionais da Força Especial de Proteção Civil iniciam hoje uma greve de 5 dias contra a falta de pagamento do trabalho suplementar, uma falta de pagamento de forma persistente, é o entendimento deste sindicato que convoca a greve, é o Sindicato Independente dos Trabalhadores da Floresta, Ambiente e Proteção Civil. Em comunicado, o SINFAP esclarece que estão em causa, por exemplo, os pagamentos relativos às horas prestadas no âmbito do dispositivo especial de combate a incêndios rurais do ano passado, da resposta operacional à depressão Christine e também do trabalho suplementar gerado pela própria escala de serviço. O sindicato garante que durante a greve está ou será assegurado o socorro a quem precise através dos serviços mínimos já decretados. Seguimos com o Mundial de Futebol. A Espanha venceu a Argentina por 1-0 na final do Campeonato do Mundo e sagra-se assim campeã mundial pela segunda vez na história. É a segunda vez que a Espanha conquista esta competição, depois de o ter feito em 2010, na altura contra os Países Baixos, também no prolongamento. Agora, de volta no prolongamento, mas frente à Argentina, os espanhóis acabaram por vencer. O gol da vitória foi marcado já aos 106 minutos por Ferran Torres. No final do jogo, o número 7 diz que o destino estava
2: Acho que no final o gol foi de 47 milhões de pessoas. Não foi meu nem dos 26 jogadores da seleção. Eu acho que hoje o destino estava escrito. Estava feito para que ganhássemos longe da nossa gente, mas tentámos fazê-los sentir isso o mais perto possível.
1: A reação do herói do jogo, o golo decisivo de Ferran Torres aos 106 minutos, acabou por dar o segundo campeonato do mundo de seleções à Espanha. Já o selecionador Luís de la Fuente diz ter muito orgulho nesta equipa.
2: Agora sim, estou muito emocionado. Depois de olhar para trás, pensando neles, nós falámos muito com os jogadores. Eles diziam, Mister, nós ganhámos tudo, tudo. E isso é maravilhoso. Como a geração de jogadores, vou dizer de novo que são um exemplo para o desporto espanhol, para a juventude espanhola, para a Espanha. Juntos somos mais fortes. Isso que ninguém duvida. Somos mais fortes. Isso que não é que
1: para dúvida a ninguém. A reação do selecionador espanhol depois da vitória perante a seleção da Argentina, depois das conquistas da Liga das Nações e do Campeonato da Europa, Luís de la Fuente junta agora o Campeonato do Mundo ao palmarés como selecionador principal de Espanha. No total são 5 troféus como selecionador da seleção espanhola, também nas várias camadas jovens. A Espanha repetiu assim o feito de 2010, junta o Mundial 2026 também ao Campeonato da Europa conquistado em 2024. Seguimos neste jornal com a atualidade internacional. Os Estados Unidos concluíram a 9ª noite consecutiva de ataques contra o Irão. A informação foi avançada pelo Comando Central norte-americano, que em comunicado avança que foram atacados centros de comando militares, instalações de defesa aérea e de vigilância costeira, capacidades marítimas, bases e redes de comunicações. O objetivo dos ataques foi reduzir a capacidade do Irão de atacar navios comerciais e marinheiros civis que transitam pelo Estreito de Hormuz. Donald Trump diz que este ataque foi em honra dos militares norte-americanos que foram mortos na guerra. O líder dos Estados Unidos adiantou aos meios de comunicação norte-americanos que morreram estes 3 militares.
3: Well, we feel very badly, but you know those great patriots were out there fighting that Iran cannot have a nuclear.
1: Sentimos-nos muito mal porque aqueles patriotas estavam a combater para que o Irão não tenha uma arma nuclear. O Irão tem sido muito atingido, perderam quase tudo, só tem alguns mísseis e alguns drones. Nós controlamos o Estreito de Hormuz, eles não controlam nada, por isso vamos ver o que acontece. Mas estamos a atingi-los muito esta noite em honra dos 3 patriotas.
3: So we'll see what happens, but we hit them very hard again tonight. And we did that in honor of the probably three great patriots.
1: Donald Trump em declarações aos jornalistas ontem na base de Andrews. Fecha assim este Jornal das 6 na Rádio Observador. A informação volta às 6:30. Até já.
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1: Muito bom dia, está com a Rádio Observador. Passam quase 12 minutos para lá das 6. Vamos ficar a saber o que contam os jornais de Portugal e do mundo. Conferência de imprensa da Rádio Observador, o espaço onde passamos em revista aos destaques de imprensa nacional e internacional. Eu sou o Carlos Pedro, a edição de hoje é da jornalista Teresa Freire. Muito bom dia, Teresa.
17: Bom dia, Carlos.
1: Vamos começar com o Diário de Notícias. Diz que Portugal é um dos 4 países do euro em que a inflação não aliviou.
17: Portugal, Espanha, Lituânia e Chipre foram os únicos países a não sentir o alívio temporário na inflação registado no mês de junho, que ficou marcado por um recuo nos preços do petróleo graças às negociações entre Estados Unidos e Irão. De acordo com os dados do Eurostat, no mês passado, o custo de vida em Portugal manteve-se bastante elevado, com a inflação colada nos 3,1%. Se compararmos com outros meses, esta subida em junho nos preços do consumo em Portugal foi a segunda mais elevada deste ano, antes disso só um máximo de 3,3% em abril.
1: Passamos para o Jornal de Negócios, também com destaque para a economia, porque Bruxelas pede medidas restritivas no orçamento do Estado para 2027.
17: Isto porque Portugal está perto de passar os limites das regras europeias. Numa nota publicada recentemente pela Direção-Geral de Assuntos Económicos, a Comissão Europeia defendeu que os planos orçamentais para 2027 devem apresentar medidas de consolidação adicionais em vários países da área do euro. Embora não se refira concretamente a Portugal, Bruxelas vai mais longe ao dizer que os países em risco de ultrapassar o teto de crescimento da despesa líquida devem ponderar a adoção de medidas restritivas nos orçamentos de 2027, tendo em conta que em junho, num relatório, Bruxelas avisou que as novas medidas com impacto a partir de 2027 dificultavam a capacidade de Portugal cumprir as regras orçamentais de médio prazo.
1: Teresa, passamos para o Público, que revela que apenas um terço das camas prometidas para estudantes estão construídas.
17: A 2 meses do fim do prazo para as obras do Plano Nacional para o Alojamento no Ensino Superior, cerca de 60% dos projetos continuam por concluir. Os dados de execução destas obras revelam que há 53 obras terminadas e 81 ainda em curso. Se tivermos em conta o número concreto de camas, das quase 19 mil previstas, apenas 5 mil estão efetivamente prontas, o que equivale a 27%. Os dados destas obras financiadas pelo Plano de Recuperação e Resiliência, o PRR, estão disponíveis no site do Plano Nacional para Alojamento no Ensino Superior.
1: Vamos fechar a imprensa nacional com o Jornal de Notícias. Teresa, as unidades locais de proteção civil estão no terreno, mas sem registro nacional.
17: Estas unidades unidades locais de proteção civil foram criadas para aproximar a proteção civil das populações ao nível das freguesias, mas continua a não existir um registro nacional que permita conhecer quantas unidades estão a funcionar. Um levantamento realizado com base em regulamentos publicados no Diário da República permitiu identificar apenas 19 formalmente constituídas até maio deste ano. No entanto, o número real será bastante superior. A ausência de um registro centralizado verifica-se tanto ao nível da Autoridade Nacional de Emergência e Proteção Civil como na Associação Nacional de Freguesias, ambas contactadas pelo JTN sobre esta matéria. Nenhuma delas indicou o número exato de estruturas existentes.
1: Vamos passar para a imprensa britânica. O The Guardian faz a natural manchete com Andy Burnham, que toma hoje posse como primeiro-ministro.
17: O novo líder do Partido Trabalhista torna-se hoje o sétimo primeiro-ministro britânico em apenas 10 anos. Sucede a Keir Starmer, que anunciou a demissão no mês passado e que apresenta formalmente a demissão ao rei Carlos III esta manhã. O novo líder trabalhista foi oficialmente declarado primeiro-ministro na sexta-feira, depois de uma eleição sem oposição, da qual obteve o apoio de 94% do grupo parlamentar e de 8 dos 11 sindicatos afiliados. À chegada a Downing Street, a residência oficial do primeiro-ministro, Burnham deverá fazer uma declaração com a sua visão para os próximos anos e iniciar a formação do executivo.
1: Os destaques da imprensa nacional e internacional hoje com a jornalista Teresa Freire.
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1: 6h17, está com a Rádio Observador. Habemos campeões del mundo. É o grande destaque do Vamos à Bola hoje com o João Lourenço. Bem-vindos a mais uma edição do Vamos à Bola, o jornal de desporto da Rádio Observador. A edição de hoje é do jornalista João Lourenço. Muito bom dia, João.
22: Bom dia, Carlos.
1: E pela segunda vez na história, a Espanha é campeã do mundo.
22: E apenas após prolongamento, Ferran Torres fez o primeiro e único gol da partida.
23: A esta final do Campeonato do Mundo de Seleções, segunda parte do prolongamento, a Espanha vai à procura do golo, desvio, vai, ainda o remate, golo! Ferra! Vai banderola, vai tudo! Há golo espanhol! Ferran Torres! Gol! Aos 107, logo à abrida de segunda parte do prolongamento.

A bola cortada por Espanha vai acabar e acabou! Acabou! Espanha é campeã do mundo de 2026! A passagem de testemunho da Argentina, a antiga campeã, para a seleção espanhola. Duas vezes em finais de campeonatos do mundo, duas vezes campeã mundial. Depois de 2010, na África do Sul, Espanha sagra-se agora campeã do mundo nesta parceria entre Canadá, México e solo norte-americano. La Roja celebra.

0: Recordámos aqui o relato de ontem à noite, aqui na Rádio Observador, com o jornalista Diogo Varela, a dar conta desta segunda estrela na história desta seleção ibérica. A Espanha bailou sobre a Argentina num jogo de sentido único, 20 remates para a Espanha, apenas 2 para a Argentina, 4 oportunidades para a Espanha, 0 para a Argentina. E se falarmos em números, Ferran Torres, autor do golo, dedica este tento aos 47 milhões de espanhóis.
1: Acho que no final o golo foi de 47 milhões de pessoas. Não foi meu nem dos 26 jogadores da seleção. Eu acho que hoje o destino estava escrito. Estava feito para que ganhássemos longe da nossa gente, mas tentámos fazê-los sentirem-se o mais perto possível.
0: 16 anos depois e com vários campeões do mundo de 2010 nas bancadas, La Roja sobe ao lugar mais alto do planeta e o selecionador espanhol Luis de la Fuente apenas sente orgulho nos jogadores.
1: Agora sim, estou muito emocionado. Depois de olhar para trás, pensando neles, nós falámos muito com os jogadores. Eles diziam, Mister, nós ganhámos tudo, tudo. E isso é maravilhoso. Com uma geração de jogadores, vou dizer de novo que são um exemplo para o desporto espanhol, para a juventude espanhola, para a Espanha. Juntos, somos mais fortes. Isso que ninguém duvida.
0: Uma final marcada por lances, no mínimo, quentinhos, protagonizados por parte dos jogadores argentinos. A equipa terminou com duas expulsões, neste caso, a expulsão de Enzo Fernandes e de Leandro Paredes. É caso para dizer, Carlos, que a seleção argentina teve mais jogadores expulsos do que ocasiões flagrantes à baliza. No que toca a prémios finais, o espanhol Unai Simón leva o galardão de melhor guarda-redes. O central do Barcelona, Pau Cubarsí, é premiado com o prémio de melhor jovem e Rodri Hernández, antigo bola de ouro e médio do Manchester City, foi consagrado como melhor jogador do torneio. Já na reação ao desaire, o treinador da Argentina, Lionel Scaloni, mostra tristeza e pede desculpa aos adeptos.
2: Estamos tristes porque não pudimos levar a Copa. Agradecimento enorme a todo o público, a toda a gente que hoje nos ha levado. Esa poca fuerza que nos quedaba, ellos nos han llevado a intentar llegar hasta el final con el partido abierto. Y nada, no ha podido ser. Ellos fueron justo vencedores, esa es la realidad.
0: Na noite de ontem, Lionel Messi realizou a última partida em campeonatos do mundo. O astro argentino saiu em lágrimas do relvado de Nova Iorque. Contas feitas, a Espanha saiu com o primeiro lugar, segunda estrela no emblema espanhol. A Argentina fica com o segundo posto e a fechar o pódio está a seleção inglesa. Já na lista de melhores jogadores, Mbappé somou 10 gols e também companheiro de equipa, Michael Olise, teve 7 assistências, mas é mesmo o Rodri Hernández que foi premiado como o melhor jogador do torneio.
3: La Roja, campeã do mundo. João, o que dizem os jornais espanhóis neste dia especial?
0: Começamos pelo Diário AS, que refere taxativamente como da primeira vez a recordar esse triunfo espanhol na África do Sul há 16 anos e recordar que nas bancadas tiveram nomes como Xavi Hernández, Andrés Iniesta, Sérgio Ramos e também Iker Casillas. Diz também que faz uma lista de sucessos e fracassos da Espanha na final deste campeonato do mundo. Também reprova a agressão, neste caso, de Leandro Paredes sobre Eric Garcia e também de Gavi. Passamos agora para o jornal Marca, também com essas letras garrafais, os reis de todos os tempos, a fazer essa referência a esse grande conquista da Espanha ontem à noite no Campeonato do Mundo.
3: Passamos do futebol de seleções para a pré-época dos clubes. O Sporting joga hoje o segundo torneio de pré-época.
0: Encontro marcado para os franceses do Estrasburgo no estádio do Algarve. Apito inicial às 8:15. Vai ser a estreia de Rodrigo Zalazar com a listada verde e branca, segundo a imprensa desportiva. Também Fotis Ioannidis e Ivan Fresneda devem ter minutos no estádio Algarvio. Se há estreias, também há despedidas, ao que tudo indica, Pedro Gonçalves pode fazer mesmo a última partida ao serviço dos Leões. Segundo também a imprensa desportiva, o médio centro português pode estar a caminho da Arábia Saudita, neste caso para o emblema de Bruno Lage. Neste fim de semana houve duas entrevistas por parte dos canais oficiais do Sporting, tanto Luís Guilherme e Pedro Lima falam numa boa pré-temporada no Algarve. O extremo-direito brasileiro Luís Guilherme diz mesmo que querem ajudar a equipa a conquistar títulos, ao que se pode ler no site oficial do Sporting.
3: Sporting Estrasburgo às 8:15 da noite. No Benfica, John Duran deve ser confirmado como reforço.
0: Chega proveniente do Al Nassr e pode, neste caso, vem por empréstimo com opção de compra. À chegada a Lisboa, o avançado colombiano mostra-se satisfeito com o novo desafio.
4: Muito contente por estar aqui. Acho que é o time mais grande do Portugal. Eu grato com Deus por chegar no seu time. Sou um cara que gosta muito de ganhar, mas estou aqui para ganhar. Só resta trabalhar com todos e contente por estar aqui.
0: Um jogador na porta de entrada e outro com um grande ponto de interrogação. Em declarações à CNN Portugal, também no aeroporto de Lisboa, João Palhinha deixa o futuro em suspenso.
5: Tem sido muita novela, mas eu sou jogador do Bayern neste momento.
6: Benfica, foi hipótese, falou consigo Marco Silva.
5: Vamos ver, está bem?
6: Inglaterra, é uma preferência para si?
5: Não vou falar, está bem? Respeito o vosso trabalho, como vocês sabem, mas não quero falar agora, está bem?
6: Os 31 anos, responde-me só, João. Gostavas de voltar a casa?
5: Hei de voltar, não sei se é agora, mas hei de voltar.
6: Dá. Mas ao Benfica, é possível?
5: Não sei, vamos ver.
0: A promessa e a dúvida nas palavras de João Palhinha, ele que está já em Munique para começar os trabalhos de pré-época com o Bayern. Já com o Benfica, viaja já esta quinta-feira para a Suíça, partida da primeira mão da segunda eliminatória da Liga Europa frente ao São Gilgoase.
3: E para o Futebol Clube do Porto também chegam reforços.
0: É neste caso, e fazer esta correção frente à equipa do Santo Gallen, exatamente. Começando novamente com o Futebol Clube do Porto, com esses reforços, dois chegaram esta noite ao aeroporto da cidade invicta. Falamos do médio sul-coreano Ang Enbun, que chega dos neerlandeses do PSV, um médio de 29 anos, também para a equipa azul e branca, neste caso para a equipa B, chega Mame Diang, avançado senegalês de apenas 20 anos, com 1,97m. Segundo o jornal O Jogo, os portistas vão pagar à equipa do Akam da Noruega 1,6 milhões de euros fixos. E Carlos, terminou o campeonato do mundo.
3: Que pena.
0: É, foi quase um mês e duas semanas de bastante futebol, bastante
3: muito
0: jogos.
3: Intenso.
0: Qual foi o melhor momento para ti?
3: Olha, é uma pergunta, é difícil responder essa pergunta, foram momentos muito bons, mas diria que o golo de Sidney Lopes Cabral.
0: A prestação também de Cabo Verde fica na rotina.
3: Sim, precisamente, para ti.
0: Eu creio que vou, acima de tudo... É difícil, não é? É muito quente. Certamente iria destacar a prestação de Cabo Verde neste campeonato do mundo, mas eu vou atribuir também para a campanha individual do Kylian Mbappé. 10 golos é muito no campeonato do mundo.
3: É muito. E já tem quantos no total?
0: Neste campeonato do mundo tem 10. Eu creio que se não está nas duas dezenas, está muito perto.
3: Sim, vai bater todos os recordes.
0: Certamente. Pronto.
3: Fecha assim o Vamos à Bola com a Espanha, campeã do mundo.
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3: Síntese das 6h30 na Rádio Observador, a começar pelo tema da educação. São afixadas hoje as notas dos exames nacionais do 9º ano, no mesmo dia em que abre o concurso nacional de acesso ao ensino superior. A garantia de que as notas das provas do 9º ano vão ser publicadas daqui a poucas horas foi dada ontem pelo Júri Nacional de Exames aos estabelecimentos de ensino. O representante dos diretores escolares, Filinto Lima, diz que as escolas estão em condições de afixar as notas das provas finais do 9º ano esta manhã, assim que os ficheiros cheguem aos estabelecimentos de ensino. Durante a última noite, também hoje abre o concurso nacional de ensino ao ensino superior, de acesso ao ensino superior, assim é que está certo. As pautas dos mais de 300 mil exames nacionais do 12º ano começaram a ser afixadas apenas na sexta-feira à noite e sem todas as classificações devido a falhas identificadas pelo Júri Nacional de Exames, mas hoje todos os alunos finalistas devem conhecer já os resultados obtidos nesses exames. A primeira fase do concurso nacional de acesso ao ensino superior decorre até o dia 6 do próximo mês, 6 de agosto, no site da Direção-Geral do Ensino Superior, e os resultados serão divulgados no dia 23 do mesmo mês. Para este próximo ano letivo, há 56.790 vagas através do Regime Geral de Acesso. Importa ainda dizer que o Ministro de Educação, Fernando Alexandre, fala hoje ao país a partir do meio-dia, um momento para acompanhar aqui na Rádio Observador. Na atualidade internacional, os Estados Unidos concluíram a 9ª noite consecutiva de ataques contra o Irão. A informação foi avançada pelo Comando Central norte-americano, que em comunicado avança que foram atacados centros de comando militares, instalações de defesa aérea e de vigilância costeira, bases e redes de comunicações. O objetivo dos ataques foi reduzir a capacidade do Irão de atacar navios comerciais que transitam pelo Estreito de Hormuz. Donald Trump diz que este ataque foi também em honra dos três militares norte-americanos que morreram recentemente neste conflito. A fechar no futebol, a Espanha é a nova campeã do mundo. La Roja venceu a Argentina na final por 1-0. Valeu o golo de Ferran Torres já em tempo de prolongamento. Decorria o minuto 106 quando o avançado do Barcelona rematou para a baliza depois de assistência de Nico Williams. Os argentinos acabaram o jogo com apenas 2 remates efetuados contra 20 dos espanhóis. Enzo Fernández, ex-Benfica, foi expulso por acumulação de cartões amarelos. A Espanha volta a vencer o Mundial na segunda vez que chega a uma final, depois de 2010 contra os Países Baixos, agora 2026 contra a Argentina. No final da partida, na conferência de imprensa, o técnico da Albiceleste, Lionel Scaloni, anunciou que vai manter-se no cargo apenas até dezembro.

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8: Muito bom dia, está com a Rádio Observador, 6 horas 34 minutos, estão 19 graus a esta hora na cidade do Porto, estão 20 em Lisboa, o Instituto Português do Mar e da Atmosfera dá conta de alguma nebulosidade, principalmente no litoral norte e centro, entre Viana do Castelo e Lisboa. As temperaturas ainda assim vão chegar aos 29 graus pela capital, no Porto devem atingir os 25 de máxima, cidades mais quentes neste início de semana, 32 graus para Castelo Branco, Évora, Beja e também Faro. O IPMA mostra uma semana com a subida nas temperaturas, principalmente no interior e principalmente a partir de quarta-feira. No Alentejo devem já ultrapassar os 35 graus durante os próximos dias, com esse maior aumento reservado a partir de quarta-feira. Para já na Rádio Observador temos a história do dia. Continuamos a falar dos exames nacionais. É convidado da história do dia de hoje, Filinto Lima. O pior já passou nos exames nacionais? Vamos saber já de seguida.
9: Esta é a história do dia da Rádio Observador. O pior já passou nos exames nacionais?
10: Obviamente preferíamos que tivéssemos lançado as notas mais cedo. Se tivemos que esperar até às 19h30 para as notas chegar às escolas, foi o tempo que foi necessário para que as equipas do Júri Nacional...
11: Não chegam às escolas, mas não chegam aos alunos, não é?
10: Devem chegar aos alunos. As escolas, os diretores têm essa obrigação.
9: Sexta-feira, o Ministro da Educação parecia hesitar entre a confiança e a fé.
12: Olha, vou ali atrás da professora.
13: Vamos lá. Está tudo a gravar, tudo
9: bem com ele. Mas já de noite as notas dos exames do 12º ano lá foram publicadas, embora isso tenha sido só o começo de uma série de novos problemas.
14: Dizia suspenso.
9: Este domingo à tarde eu gravei uma conversa com o presidente da Associação de Diretores de Escolas sobre aquilo que se espera para esta segunda-feira. Conversámos sobre a forma como o caos que se instalou na correção dos exames pode prejudicar os alunos, falámos sobre o apuramento de responsabilidades, sobre o papel das escolas e, sobretudo, falámos de como o desejo de todos é que esta novela acabe de vez. Eu sou o Pedro Benevides e esta é a história do dia de segunda-feira, 20 de julho. Filinto Lima, bem-vindo.
15: Olá, bom dia.
9: Tendo em conta tudo o que já aconteceu, eu já não digo antes, mas desde sexta-feira, o último dia do prazo dado pelo Ministro da Educação para serem publicadas as notas dos exames, tudo aquilo que foi acontecendo, e nós sabemos como esse processo não correu espetacularmente, qual é que é o seu maior receio para esta segunda-feira?
15: O meu maior receio é que hoje o Júri Nacional de Exames não envie a todos os diretores, cujos alunos nas pautas das classificações apareceu com a palavra suspenso, o algarismo que eles querem ver, de 1 a 20. Eu queria que fosse 20, o melhor possível, com certeza. Uhum. Esse é o meu grande receio, porque se isso não acontecer, eu penso que podemos ter alunos, poucos, mas por poucos que sejam, que podem ficar, na verdade, prejudicados.
0: Numa situação de desvantagem face aos outros, certo?
15: Desvantagem, porque com o suspenso aprova o documento ENES, que é um documento que permite o aluno candidatar-se ao ensino superior, está deficiente, está deficitária. A faculdade o que quer saber é qual foi o algarismo, qual foi a classificação que o aluno teve às disciplinas. A palavra suspenso não vale nada e é impeditiva do aluno de, na verdade, se candidatar ao ensino superior.
0: Então vamos imaginar que corre tudo bem desta vez, que as notas são lançadas, portanto, esta segunda-feira, dia em que os nossos ouvintes estão a ouvir este episódio da História do Dia, foram todas as notas lançadas. Ainda assim, estamos a falar de prazos muito apertados, quer dizer, as coisas estão mesmo aqui muito contadas para que os alunos possam fazer o processo normal de candidatura, certo?
15: Sim, os prazos estão apertados, mas, de facto, os alunos têm essa possibilidade. Aliás, essa possibilidade decorre durante vários dias. Uhum. Mas, na verdade, o processo correu muito mal. Nós temos que o admitir. O Ministério da Educação tem que o admitir. E tem que parar de passar as culpas para as escolas, para os professores, para os diretores. Tem que parar de sacudir a água do capote.
0: Acha que foi isso que foi feito nestes dias?
15: Foi isso que foi feito nestes dias, culpar as escolas, culpar os diretores, que é bom que se diga que este fim de semana estiveram até altas horas de madrugada, ao sábado e ao domingo, a trabalhar. A trabalhar, por consideração, é bom que se diga aos nossos alunos. Por eles nós fazemos tudo. Agora, por nós, é que quem nos vier de ajudar, a tutela nomeadamente, de facto, por vezes tem expressões que nós não concordamos, dissemos na altura, quer do Ministro da Educação, quer do Primeiro-Ministro, afirmações desajustadas, muito infelizes, e injustas. Não merecíamos isto, ninguém merece isto. Quem está a dar o lido somos nós. Quem está a dar a cara nas escolas, pelo Ministério da Educação, somos nós. Nós, os diretores, e não merecíamos, de facto, aquele tipo de palavras. Merecemos palavras de reconhecimento, isso é que nós queremos, de enaltecimento e de ajuda. Nós, nas escolas, os diretores, precisamos muito de apoio e temos pouco apoio, nomeadamente, deixe-me dar um exemplo, apoio jurídico. Nós precisamos muito de apoio jurídico por parte da tutela. Nós, todos os dias, celebramos, assinamos imensos atos administrativos e nem por isso temos, de facto, um jurista que nos possa ajudar nessa missão.
0: Para não cometer erros, mas voltando aqui a esta questão dos exames, que é a questão que está central na ordem do dia, para dar aqui um enquadramento para quem nos está a ouvir, até porque eu quero fazer-lhe perguntas a seguir sobre isto, não está contra o processo de digitalização da correção dos exames, quer dizer, não é isso que está aqui em causa, certo?
15: Nós não estamos contra. Eu quero dizer que falei nestes tempos com muitos professores classificadores, uhum. Eles disseram que, de facto, o caminho é este e que a expressão que eles usaram é muito fácil, na verdade, classificar com este tipo de plataforma. Contudo, uhum. O que eles deram aos professores foi, deixa-me dar este exemplo, foi um Rolls Royce com umas rodas de bicicleta. Aquilo uhum. Não funcionou. Aliás, a plataforma, bom que se diga, foi muitas vezes inimiga do trabalho dos professores classificadores. A par disso, tivemos também uma digitalização que foi muito deficitária.
0: A questão aqui, deixe-me só perguntar-lhe, porque essa questão eu acho que é que talvez seja a mais estranha, porque nós não estamos a falar de uma coisa que foi feita assim de repente. O ano passado já tinha havido um teste. Esse teste tinha corrido mal, tinha acontecido muito daquilo que veio a acontecer este ano. E, no entanto, o sistema foi posto em marcha de uma forma universal para o 12º ano. Onde é que acha que houve aqui falhas e quem é que acha que é responsável?
15: Nós, na altura, dissemos, quando soubemos que a correção ia ser feita por este modelo, dissemos que o ministro tinha sido corajoso. E, ao mesmo tempo, dissemos que era um passo arriscado. Eu diria arriscadíssimo. Isto é público, dissemos antes do processo começar. Uhum. Mas, na verdade, é um risco que ele correu, com certeza. Ele é que manda, ele correu esse risco. E, na verdade, se fosse hoje, eu tenho a certeza que o Ministro da Educação iria fazer esta situação de outro modo. Por exemplo, modo faseado. Não entrar em todas as disciplinas de exame a serem corrigidas da forma que foram. Uma uhum. forma faseada seria mais prudente. Não foi essa a opção. Agora, com certeza, que o risco foi elevado e ele ele está a assumir estes riscos e, na verdade, eu acho que se fosse hoje isto não estaria a acontecer, porque ele, se soubesse aquilo que sabe hoje, teria outro tipo de estratégia que não esta, porque deu no que deu. Aliás, o Ministro da Educação, apesar disso, apesar daquilo que eu acabo de dizer, ele insiste, é a opção dele, com certeza, nesta segunda fase, começa, portanto, terça-feira, segunda fase dos exames nacionais de secundário, o Ministro vai adotar a mesma estratégia. O que nós pedimos, e pedimos isso no sábado, na reunião que fizemos com ele, portanto, ao final do dia, pedimos é que, tudo bem, a opção é do seu Ministro, mas tenha a plataforma 100% operacional.
0: E o Ministro deu essas garantias ou não?
15: Sim, eu penso que se agora insiste pela terceira vez no mesmo modelo, no mesmo método, eu penso que a plataforma e o processo de digitalização estarão, de facto, a funcionar 100%. Tem que acontecer isso, porque senão o modelo tem que ir para o água abaixo. O modelo já foi testado em filosofia, foi testado agora neste ano, na primeira fase. À terceira, se não funcionar, acabou. Mas já está. É mais um risco, na minha opinião, que ele vai correr nos próximos dias.
0: Mas acha que, usando aquela metáfora que falou do carro de alta gama com equipamento de carro barato, digamos assim, acha que o que se passou aqui teve a ver com falta de investimento? Como é que encontra a explicação para a plataforma não estar a funcionar como devia estar a funcionar, depois de já ter sido submetida no ano passado a um teste que não tinha corrido bem?
15: Eu acho que essa explicação terá que ser dada pelo Ministro da Educação e também terá que ser, portanto, facultada pela auditoria que ele disse que ia, de facto, no final do processo, que ia fazer. Que o faça, que perceba o que é que se passou e que não repita este erro. Porque erro atrás de erro é uma falha colossal. Agora, era preciso é que, na verdade, nós tivéssemos soluções, solucionássemos da melhor forma possível o que está a acontecer. Aliás, diga-se que ainda hoje, domingo, nós não temos ainda os ficheiros para as provas finais do nono ano. A imprensa não está a dar o devido destaque a este problema. São milhares de alunos do nono ano que fizeram provas finais a matemática e a português há cerca de um mês e nós não temos ainda os ficheiros para produzir as pautas respectivas. Também é preciso cuidado com este tipo de situação, porque estes alunos do nono ano também nos merecem toda a consideração. Portanto, há aqui um folhetim que eu gostaria que terminasse, que é o folhetim, a novela do ensino secundário, mas há outro que não está fechado ainda, que de facto são os ficheiros, os resultados, as classificações dos nossos alunos do nono ano.
0: E há algum prazo dado pelo Ministério para resolver esse problema?
15: Eu penso que amanhã, segunda-feira, da parte da manhã, as escolas terão na sua posse esses ficheiros. Eu penso que isso acontecerá. Aliás, houve aqui também uma grande falha de comunicação entre o Júri Nacional de Exames, entre o Ministério da Educação, entre o Educa e os seus diretores. Nós, sexta-feira, quando fixámos as pautas, até às 7h30 da tarde, nós não sabíamos o que é que estávamos à espera. Nós queríamos estar à espera dos ficheiros. Não nos tinham dito nada. Depois das 7h, é que nos enviaram os ficheiros, começaram a ir para as escolas depois das 7h30, colegas que receberam às 8h, outros às 9h, e nós tivemos que fazer, com certeza, sem estar à espera, sem aviso prévio, sem qualquer espécie de comunicação, estivemos a fazer aquele trabalho de excelência que todos já perceberam, na sexta-feira até altas horas da madrugada, para na sexta-feira à noite, nós conseguimos ter, de facto, as pautas afixadas ou através do programa Inovar, em que os alunos, sobretudo aqueles que são de mais longe, para não virem de propósito às escolas, também tiveram conhecimento das suas classificações.
0: O Partido Socialista disse este domingo que se calhar era a altura do Ministro começar a pensar em eventualmente adiar os exames da segunda fase e, sobretudo, prolongar o calendário de candidaturas ao ensino superior. Parece-lhe que estas medidas podem atenuar o problema ou acha que não fazem muito sentido?
15: O que nós gostaríamos é que, na verdade, os prazos fossem cumpridos. O que nós gostaríamos é que a situação do secundário, o dossiê, a novela do secundário, terminasse. Isso nós gostaríamos, com, portanto, a substituição da palavra suspenso por um algarismo. Isso nós gostaríamos. que fizessem chegar às escolas rapidamente os resultados do nono ano. Depois, com certeza, quem decide é o ministro. Eu entendo a posição do Partido Socialista e de outras pessoas que acham que o acesso ao ensino superior devia ser prolongado, que a segunda fase devia ser adiada para o secundário, mas isso terá que ser ele de facto a decidir. Uhum. Nós, nas escolas, de facto, fazemos tudo. Eu quero aqui tirar o chapéu aos 811 diretores, que são figuras que raramente das quais se fala, que fizeram neste fim de semana, como fazem todo o ano, um trabalho fantástico com os seus secretariados de exame, com os funcionários das secretarias. De facto, colocámos os alunos a saberem a tempo e horas as suas classificações. Alunos estavam cheios de ansiedade, alunos estiveram na escola todo o dia de sexta-feira. As escolas sexta-feira receberam telefonemas dos pais de todo lado a quererem saber quando é que as pautas seriam afixadas, só que nós na altura, na sexta-feira, estávamos de pés e mãos atados para, na verdade, resolver o problema. E resolvemos, de facto, à noite, já em algumas situações de madrugada, abrindo as escolas ou enviando pela plataforma, portanto, que nós temos interação com os pais e com os alunos, o Inovar. Enviamos as classificações aos nossos alunos até para baixar um bocadinho os níveis que estavam elevadíssimos de ansiedade.
0: E esses níveis de ansiedade, agora só para terminar, já disse que prevê que possa haver mais pedidos de reapreciação das provas, porque se criou aqui uma espécie de ilusão que as provas podem não ter estado bem corrigidas. O que também já disse foi que acha que isso tem um risco, não é? Que os alunos podem achar que a prova está mal corrigida e, na verdade, até podem baixar a nota. O que é que acha que pode acontecer agora nos próximos dias?
15: Não, o que nós achamos é que, na verdade, o número de provas a serem reapreciadas vai aumentar exponencialmente. Não tem a ver, na minha opinião, com o aparecimento inesperado da palavra suspenso. Não, tem a ver com o processo todo, pois, como está, claro, para trás. E também com esta situação, que é anómala. Eu nunca vi uma pauta com uma palavra suspensa em vez de ver um algarismo. Eu nunca vi. Uhum. Não é normal. Portanto, mas estamos todos desconfiados deste processo. Este processo, de facto, correu muito mal, estamos todos desconfiados. Eu peço aos pais que leiam a prova. É bom dizer que as escolas públicas já enviaram a maior parte delas os PDFs das provas digitais dos alunos com as classificações respectivas para os alunos, para os pais.
0: Hoje, para eles poderem hoje avaliar, ler a sua, exatamente, prova e perceber como é que as coisas
15: isso
0: estão.
15: Isso mesmo, que avaliem e que depois, se acharem que devem usar o direito, que é um direito que existe já há muitos anos, de reclamar, de pedir a reapreciação, que o façam. Vão pagar uma taxa de 25€. A nota, com certeza, a classificação pode baixar, mas a expectativa não é essa. É, de facto, de aumentar a cotação dos alunos. Teremos que aguardar. Contudo, cada aluno per si, com o apoio também dos professores, tomarão, e com os pais, tomarão a melhor decisão.
0: E esperemos que, como disse, esta novela termine. Felinto Lima, muito obrigado.
15: Muito obrigado.
9: Eu conversei com o presidente da Associação de Diretores de Escolas, Felinto Lima. Gravámos esta conversa na tarde de domingo e já depois disso, o Instituto de Qualidade e Avaliação admitiu que algumas notas enviadas na sexta-feira às escolas estavam erradas, supostamente por causa de um problema na exportação dos ficheiros. O erro estará corrigido, entretanto, mas para quem queria o fim desta novela, digamos que a tensão se mantém neste início de semana em que o carrossel vai girar outra vez com a segunda fase dos exames, a começar já hoje. Esta foi a história do dia, a sonoplastia da Mariana Sousa Aguiar, a música do genérico do João Ribeiro. Eu sou o Pedro Benevides, até amanhã.
8: Está feita a história do dia desta segunda-feira, 20 de julho. Já de seguida, antes do início das manhãs 360, há mais um episódio do podcast Tratar da Saúde. Vamos saber porque é que certas pessoas acordam com tonturas.
2: Acordar, virar-se na cama e sentir que o quarto está a girar é uma sensação muito intensa, muitas vezes assustadora. Fala quem já sentiu isto e há quem diga logo, devem ser os cristais no ouvido. Doutora Vanessa Mendes, bom dia. Obrigada por este episódio dedicado a mim. Estou a brincar. Infelizmente não serei só eu. Bom dia, bem-vinda. É o que são estes cristais, doutora, e porquê é que podem provocar uma vertigem tão forte?
16: Sim. Então, aquilo que habitualmente chamamos de cristais no ouvido corresponde, na maioria dos casos, a uma doença chamada vertigem posicional paroxística benigna, que é normalmente chamada de VPPB, assim em sigla. E é a causa mais frequente de vertigem. no interior do nosso ouvido interno existem pequenas partículas de carbonato de cálcio, que chamamos otólitos, e que ajudam o nosso cérebro a manter o equilíbrio. Uhum. Quando estes otólitos se deslocam para um dos canais semicirculares, que também estão dentro do ouvido, e enviam informações incorretas ao nosso cérebro sobre a posição da nossa cabeça. E o resultado é uma sensação intensa de que tudo está a girar, apesar de nós estarmos
2: ali
16: paradinhos,
2: não é? E como é que uma pessoa percebe que pode estar perante este problema, que pode ser isto que está a acontecer?
16: Sim, então o sintoma típico é efetivamente a vertigem, que é desencadeada por alterações na posição da cabeça. Uhum. Por exemplo, ao virar-se na cama, levantar-se, deitar-se ou até olhar para cima, por exemplo, pode desencadear esta vertigem. A crise normalmente é intensa, mas geralmente dura menos de um minuto. Uhum. E pode, e aqui está muito, muito frequente, associada a, muito frequentemente associada a náuseas e vómitos.
2: Confirmo tudo.
16: Regra geral, não provoca perda auditiva, não provoca acufenos, que são os chamados zumbidos, nem dor no ouvido, e aqui estes factos ajudam-nos a distingui-la de outras doenças do ouvido interno.
2: Mas, doutor, uma vertigem pode assustar muito. Quando é que devemos pensar que pode ser algo mais grave?
16: Então, sempre que a vertigem seja acompanhada por déficits neurológicos, não é? E aqui, por exemplo, diminuição da força de um membro, alterações da fala, a visão que fica dupla, não é? A dificuldade na coordenação dos movimentos, ou até alterações do estado de consciência, ou até, por exemplo, uma cefaleia muito intensa e súbita, aqui, naturalmente, pode ser um sinal de alarme e nestes casos, devemos procurar assistência médica, de forma urgente, para excluir, por exemplo, um acidente vascular cerebral.
2: Claro. Doutora, eu sei a resposta, mas diga-me, como é que é feito o diagnóstico e se há tratamento?
16: O diagnóstico é essencialmente clínico, aqui é importantíssimo ser avaliado por um médico, vai realizar manobras específicas, e aqui vou dizer um palavrão, mas manobra é a manobra de Dixal-Pike, que permitem confirmar então o diagnóstico através da observação de um movimento que os nossos olhos fazem, né, que de forma involuntária, que é o chamado nistagmo. A boa notícia é que na maioria dos casos o tratamento passa também por manobras de reposicionamento destes otólitos a nível canalicular, nos canais.
2: Aquilo que nós chamamos os cristais, não é?
16: Isso, ou seja, os cristalzinhos devem ficar outra vez reposicionados no seu sítio, e aqui fazemos a manobra Deplin, que basicamente vai recolocar então na sua posição correta. Muitas vezes, uma única sessão desta manobra é suficiente
2: e é como se fosse um milagre. Mas é, e depois de resolvido o problema, estes cristais, este deslocamento dos cristais podem voltar?
16: Podem. E cerca de metade dos doentes volta a ter um episódio ao longo da vida. Maria, já não
2: confirmo.
16: Mas aqui a boa notícia é que quando os sintomas são depois reconhecidos precocemente, o diagnóstico passa a ser bastante rápido e o tratamento também volta a ser, na maioria das vezes, muito, muito eficaz.
2: Portanto, apesar de muito assustadora, esta é uma situação que tem tratamento.
16: Tem, confirmo que esta vertigem posicional paroxística benigna pode causar uma sensação muito, muito intensa, mas felizmente tem um excelente prognóstico. O mais importante é fazer o diagnóstico correto, porque nem todas as vertigens têm a mesma origem. Uhum. Algumas resultam de uma alteração benigna do ouvido interno e resolvem-se facilmente, que é o caso. Outras podem ser o primeiro sinal de uma doença neurológica e exigem uma avaliação urgente. É por isso que uma vertigem nunca deve ser ignorada, mas também não deve ser motivo para entrar em pânico.
2: Sim.
16: O importante é perceber a causa, porque um diagnóstico correto é o primeiro passo para recuperar o equilíbrio.
2: Bem dito. Foi mais um Tratar da Saúde com a doutora Vanessa Mendes. Obrigada, doutora. Até amanhã.
16: Obrigada, até amanhã.
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0: Boa segunda-feira, boa semana com a Rádio Observador. Arranca aqui mais uma edição das Manhãs 360. Eu sou o Nelson Ferreira, tenho comigo a Carla Jorge de Carvalho. Olá, Carla, muito bom dia.
1: Olá, bom dia, Nelson.
0: E também o Bruno... Esqueci-me do teu nome.
2: Ah, é Bruno, não faz mal.
0: Bruno. Bruno.
2: Olá, como é que estás? Tudo bem, então, amiguinhos, como estão?
0: Cá vamos para mais uma semana de Manhãs 360. Até bem perto do meio-dia estarei por cá a fazer-lhe companhia nesta primeira hora, já com o Gabinete de Guerra daqui a pouco e também com a última edição do Diário do Mundial. Bruno, já com saudades deste Mundial das Américas?
2: Já, ou não deixa claro, saudades? Agora vai haver aquela, aquele período de ressaca, sem jogos, ou que vemos os jogos de pré-época e que parece que é outro desporto.
0: Ah, mas já tens o St. Gallen.
2: Oh, sim, daqui a pouco, o St. Gallen já é a sério. Já vai ser a sério, mas quer dizer, comparar, não é? Uma pré-eliminatória da
0: Ficaste contente com a vitória
2: Europa.
0: Da Espanha ou não estava?
2: Fiquei, quer dizer, foi claramente a melhor equipa e houve o risco durante algum tempo.
0: Foi um amasso em remates.
2: De uma equipa que não fez nenhum remate ou só fez remates depois do gol da Espanha ser campeão do mundo com esse registro.
0: Muito bem, vamos falar sobre isso também no Diário do Mundial, já daqui a pouco, ainda nesta primeira hora, mas para já, Carla, olhamos para as notícias que estão a marcar a atualidade e são também de futebol, não é?
1: Pois são, porque ainda se faz a festa em Espanha pela segunda vez. A equipa é campeã do mundo, deve chegar a Madrid ao final da manhã de hoje. Durante a tarde vai percorrer as ruas da capital espanhola, vai ser recebida depois pela família real. Neste jornal vamos recuperar os principais momentos do jogo e também as reações da imprensa internacional. E depois das polémicas com a correção dos exames nacionais do secundário, começa hoje a primeira fase do concurso de acesso ao ensino superior, com o Partido Socialista a pedir já o adiamento dos prazos. Também hoje devem sair as notas do nono ano, dos exames de português e de matemática. O Ministro da Educação marcou para hoje uma conferência de imprensa.
0: Estão 20 graus em Lisboa, estão 19 no Porto, alguma nebulosidade no litoral norte e centro. As máximas devem chegar aos 29 em Lisboa, aos 25 no Porto, cidades mais quentes, 32 graus para Évora, Beja, Faro e também Castelo Branco. São 7 horas, vamos às notícias. Jornal das 7, edição com a

0: O líder do governo, Pedro Sánchez, antes da festa pelas ruas de Madrid. O presidente do governo espanhol esteve ontem à noite com o rei de Espanha nas bancadas do estádio em Nova Jersey, onde cumprimentaram o presidente norte-americano.
1: É a segunda vez que a Espanha se sagra campeã do mundo. A vitória só chegou no prolongamento.
0: Numa final que só teve um sentido, Espanha fez 20 remates, a Argentina só 2, mas o empate só foi desfeito ao minuto 106 com um golo de Ferran Torres. Depois da vitória no Europeu há 2 anos, o técnico espanhol Luís de la Fuente soma agora mais um título e deixa uma homenagem aos jogadores.
2: Agora sim, estou muito emocionado. Depois de olhar para trás, pensando neles, nós falámos muito com os jogadores. Eles diziam: Mister, nós ganhámos tudo, tudo. E isso é maravilhoso. Com uma geração de jogadores, vou dizer de novo que são um exemplo para o desporto espanhol, para a juventude espanhola, para a Espanha. Juntos, somos mais fortes. Isso que ninguém duvida. Somos mais fortes, isso não é que para
0: dúvida a ninguém. Luís de la Fuente, o selecionador espanhol, depois da vitória no Campeonato do Mundo, 16 anos depois do último título mundial, derrotada ficou a Argentina. O treinador Lionel Scaloni pede desculpa aos adeptos.
3: Estamos tristes porque não pudimos levar a
4: Copa. Estamos tristes porque não conseguimos conquistar a taça. Um enorme agradecimento ao público e a toda a gente que nos ajudou com a pouca força que nos restava. Eles tentaram nos levar até o final do jogo, com o jogo em aberto. Não conseguimos. Eles foram justos vencedores. Essa é a realidade.
3: Tentar chegar até o final com o partido aberto. E nada, não ha podido ser. Eles foram justos vencedores. Essa é a realidade.
0: O lamento de Lionel Scaloni depois da derrota da Argentina naquele que deve ter sido também o último jogo de Lionel Messi em campeonatos do mundo. A estrela argentina deixou o relvado em lágrimas. Apesar do resultado negativo, o segundo lugar é hoje assinalado na Argentina. O presidente Javier Milei decretou feriado para celebrar a participação da seleção argentina no campeonato do mundo.
1: Nos prémios individuais, Rodri foi eleito o melhor jogador do torneio.
0: O médio espanhol fica com a maior distinção do Mundial. O prémio de melhor guarda-redes vai também para um espanhol, Unai Simón, tal como o prémio para o melhor jogador jovem, que vai para Pau Cubarsi, defesa de 19 anos. O melhor marcador foi Kylian Mbappé, somou 10 golos. Já o francês Michael Olise termina o Mundial como melhor assistente, fez 7 passes decisivos para o golo.
1: E depois da vitória espanhola, a imprensa do país vizinho reprova a atitude agressiva da seleção argentina.
0: Que, de resto, terminou a partida com 2 cartões vermelhos. João Lourenço, a provável saída de cena de Lionel Messi, também é tema na imprensa desportiva espanhola, mas naturalmente que o maior destaque vai para Ferran Torres.
5: Um mordisco do tiburão. É assim que o diário Sport escreve o gol que deu a vitória à Espanha. O avançado do Barcelona é conhecido como o tubarão e deu a dentada final nesta partida derradeira do Campeonato do Mundo. A publicação também dá destaque a Leo Messi, afirma que o astro argentino tentou fazer o impossível depois da conquista do Mundial do Qatar. O Sport recorda que há precisamente 10 anos, neste mesmo estádio, em Nova Jersey, a Argentina perdeu a final da Copa América com o Chile após as grandes penalidades. Passamos para o jornal Marca, que apelida a seleção castelhana de os reis de todos os tempos e superestrelas. Diz que a Espanha deu uma lição de futebol à formação sul-americana e deixa elogios à estratégia de Luís de la Fuente. Já o diário AS compara as duas conquistas da seleção espanhola em mundiais. Em 2010, Andrés Iniesta fez o gol derradeiro frente aos Países Baixos ao minuto 116. Ora, 16 anos depois e 10 minutos mais cedo, Ferran Torres marcou e levou milhões de espanhóis ao delírio. O Diário Desportivo aponta ainda críticas à atitude dos jogadores da Argentina durante e depois do jogo. Lembra que os vice-campeões do mundo viraram as costas aos vencedores da partida durante a entrega do troféu.
0: João Lourenço, com os destaques da imprensa desportiva de Espanha, depois da seleção ter conquistado o Campeonato do Mundo.
1: Arranca hoje a primeira fase do Concurso Nacional de Acesso ao Ensino Superior. Depois dos atrasos na divulgação das pautas, os alunos devem conhecer nas próximas horas os resultados dos exames nacionais.
0: Passo fundamental para a inscrição na primeira fase do Concurso Nacional de Acesso ao Ensino Superior. São quase 57 mil vagas, praticamente mais 800 em comparação com o ano passado. Só na sexta-feira à noite começaram a ser afixadas as pautas e sem todas as classificações, devido a falhas identificadas pelo Júri Nacional de Exames. No total, final foram cerca de 1.400 provas identificadas na pauta como suspenso. O ministro da Educação fala hoje ao país.

0: partir do meio-dia. Fernando Alexandre já tinha garantido que nenhum aluno sairia prejudicado no acesso ao ensino superior. Entretanto, o Partido Socialista pede o adiamento deste prazo para o Concurso Nacional de Acesso ao Ensino Superior.
1: E os alunos do nono ano também devem ficar a conhecer esta manhã os resultados dos seus exames nacionais.
0: Estava previsto que as provas finais chegassem ontem à noite às escolas. As pautas devem ser afixadas esta manhã até às 9:30. A publicação destas pautas, recorde-se, também foi adiada. Estava prevista para sexta-feira, mas os constrangimentos na classificação dos exames adiaram a divulgação das classificações relativas ao nono ano. O Educa justificou o adiamento com a necessidade de dar prioridade aos exames nacionais devido ao cumprimento do calendário para o Concurso Nacional de Acesso ao Ensino Superior.
1: A crise da água em Almada relançou um plano antigo de ligar a barragem de Castelo de Bode à margem sul. A solução pode passar por usar as pontes sobre o Tejo para instalar condutas.
0: O observador sabe que a futura travessia do rio Tejo, entre Chelas e o Barreiro, está a ser planeada precisamente para poder receber condutas de água, tal como, de resto, a Ponte Vasco da Gama, inaugurada em 1998, também já foi dotada de duas pré-instalações que nunca chegaram a ser colocadas. De resto, desde a década de 70 do século passado que a EPAL tem um projeto para ligar a Península de Setúbal ao sistema de abastecimento de Castelo de Bode, através de condutas que atravessam o rio Tejo. O projeto ficou, no entanto, na gaveta porque o aquífero do Tejo Sado foi validado como um dos maiores da Península Ibérica. Depois da crise das últimas semanas em Almada, a ideia de ligar o abastecimento de água das duas margens do Tejo através de condutas de grande capacidade voltou a ganhar força. A Ministra do Ambiente já defendeu a necessidade de um novo sistema de abastecimento de toda a margem esquerda do Tejo. Maria da Graça Carvalho entende que uma solução de médio e longo prazo está a ser avaliada com as autarquias e Águas de Portugal, mas até lá a única resposta é fazer mais furos e reduzir as perdas.
1: É um artigo que faz manchete a esta hora no site do Observador, assinado pela jornalista Ana Suspiro. Vamos à atualidade internacional. Os Estados Unidos concluíram a nona noite consecutiva de ataques contra o Irão.
0: Uma informação avançada pelo Comando Central norte-americano que, em comunicado, esclarece que foram atacados centros de comando militares, instalações de defesa aérea e de vigilância costeira, capacidades marítimas, bases e redes de comunicações. O objetivo dos ataques foi o de reduzir a capacidade do Irão de atacar navios comerciais e civis que transitam pelo Estreito de Hormuz. Donald Trump diz que a nova ofensiva serviu de homenagem aos militares norte-americanos que morreram na guerra.
1: Carla, daqui a pouco temos o Diário do Mundial, mas que outras notícias estão em destaque a esta hora?
0: Apenas um terço das camas prometidas pelos estudantes estão construídas, a 2 meses do fim do prazo para as obras do Plano Nacional para Alojamento no Ensino Superior. Os dados de execução destas obras financiadas pelo PRR revelam que cerca de 60% dos projetos continuam por concluir, isto porque das quase 19 mil camas previstas, apenas 5 mil estão efetivamente prontas, o que equivale a 27%. 15 concelhos dos distritos de Vila Real, Bragança, Castelo Branco, Guarda e Faro estão hoje em perigo máximo de incêndio rural. De acordo com o Instituto Português do Mar e da Atmosfera, estão previstas temperaturas acima dos 30 graus no interior do país para esta segunda-feira. O perigo de incêndio vai intensificar-se em algumas regiões a partir de amanhã e manter-se elevado, pelo menos até ao fim de semana. Os operacionais da Força Especial de Proteção Civil começam hoje uma greve de 5 dias contra a falta de pagamento de horas extraordinárias. E isso acontece, diz o Sindicato Independente dos Trabalhadores da Floresta, Ambiente e Proteção Civil, de forma persistente. Em comunicado, o sindicato esclarece que estão em causa, por exemplo, os pagamentos referentes às horas prestadas no âmbito do dispositivo especial de combate a incêndios rurais do ano passado, da resposta à depressão Christine e também do trabalho suplementar gerado pela própria escala de serviço. E neste jornal vamos voltar ao Mundial, porque este ano ficou marcado por um processo de americanização, que também se notou no intervalo.
1: É verdade, parecia o Super Bowl, não é?
0: Verdade.
1: Com chuva de estrelas ao intervalo.
2: É 30 minutos de intervalo.
0: 30 minutos de intervalo, que nunca houve. Vamos começar então pela
1: não,
0: rainha do pop.
1: Acho que as regras nem permitem, não é?
2: Pedro as Henrique regras da FIFA.
1: As regras da FIFA.
0: Quais regras? Qual FIFA?
1: Isto é a América.
0: Bem, isto é a América e vamos recordar Madonna, que entrou no relvado acompanhada por dois campeões mundiais de 2002, Ronaldo e Ronaldinho.
1: Esta música na sua original tinha o Ali G no videoclipe, podia ter surgido também junto de Ronaldo e Ronaldinho.
2: Eu acho que eles fizeram um bom trabalho de substituição, os dois, os Ronaldos.
1: Este espetáculo teve ainda um momento muito elogiado, o concerto dos Marretas, não foi?
0: Precisamente, há quem diga que foi o melhor momento de toda esta
2: final. Com Gustavo Dudamel, o maestro, a liderar a orquestra.
0: Isso mesmo, e com tempo para uma homenagem à equipa sensação deste Mundial.
1: Toda a gente elogia muito este momento, mas eu estava a arrumar a cozinha. Aproveitei aquela meia hora, dava para arrumar meia casa.
0: Também perdi.
1: E depois esqueci-me que havia jogo, não é? Demorou tanto tempo.
0: É verdade. Seguiu-se ainda uma atuação da banda sul-coreana BTS.
1: Quem? BTS.
0: BTS, okay. Justin Bieber.
1: estes K-pops percos são tantos, não é?
2: O meu filho estava doido com a atuação dos BTS.
1: São os Rolling Stones do K-pop.
0: Se calhar sim. E o que é que tivemos ainda? Shakira.
1: Ah, este momento a minha filha gostou. Ela consegue cantarolar isto.
0: A tua filha devia estar a dormir a essa hora.
1: Não. Já.
2: Ainda era cedinho.
0: E mais uma vez, este Mundial histórico, com o mais longo intervalo de sempre, foram, para sermos rigorosos, 27 minutos.

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6: Daqui a pouco temos o Diário do Mundial, para já o Gabinete de Guerra, primeira edição desta segunda-feira, conduzido pela Carla Jorge de Carvalho. É nosso convidado Miguel Baumgartner.
7: Muito bom dia, Miguel. Bem-vindo.
8: Olá, Carla, bom dia.
7: Vamos começar pelo Médio Oriente. Um dia haveremos de deixar de contar, mas estamos na 9ª noite consecutiva de ataques, com a Guarda Republicana Iraniana a ser muito vocal e a afirmar que se a agressão norte-americana continuar, nem mais uma gota de petróleo voltará a passar pelo Estreito de Hormuz. Estamos assim, já estamos perante um agravamento da situação com um enorme impacto global.
8: Sim, muito bom dia. Nós estamos a ver exatamente aquilo que nós esperávamos, que é o Irão a tentar escalar esta guerra para os limites que sabe que os Estados Unidos não podem ou neste momento não querem atingir. E, portanto, estão a ser cada vez mais vocais, cada vez estão a ser mais firmes naquilo que são as suas intransigências, aguardando, efetivamente, que os Estados Unidos elevem este conflito a um nível que seria, efetivamente, uma intervenção militar muito mais alargada, possivelmente até uma intervenção militar que ocupasse o Estreito e que, ao ocupar o Estreito, obrigasse, efetivamente, à deposição, por exemplo, de tropas no terreno, o que neste momento seria praticamente impossível isso acontecer, porque vai haver baixas, vai obrigar a uma intervenção por parte do Congresso norte-americano, autorizando o Presidente dos Estados Unidos a fazer essa intervenção, e nós estamos a poucos meses das eleições intercalares. Tudo isto é um bolo, digamos assim, quase explosivo nas mãos do presidente norte-americano, que ele sabe, efetivamente, que não pode, neste momento, fazer essa intervenção. Tem capacidade militar? Tem. Isso já todos os analistas militares nos disseram, que o que tem naquela região seria suficiente, efetivamente, para ter uma intervenção militar que permitisse abrir o estreito, permitisse a passagem normal de tudo o que era os cargueiros que levam todos os hidrocarbonetos, mas lá está. Isso obrigaria a ocupar o espaço. E a ocupação do espaço vai trazer, digamos assim, efeitos negativos, com baixas e tudo isso. E, portanto,
7: basta ver o que aconteceu este fim de semana já com as notícias de mortes de militares. Miguel, Marco Rubio já pediu que outros países devem também assegurar as condições de navegação do Estreito de Hormuz. A questão também passa um bocadinho por isso, não é? Quem é que vai ouvir o secretário de Estado norte-americano e quem é que quer entrar num conflito desta dimensão?
8: Lá está, isso leva-nos à última reunião da NATO. Nessa reunião da NATO houve vários países e vários líderes europeus, nomeadamente, que vocalizaram o facto que achavam muito bem aquilo que estava a ser feito por parte dos Estados Unidos, porque efetivamente o Irão não podia bloquear a economia mundial. E nessa altura, o que acima de tudo o presidente norte-americano procura não é efetivamente, digamos assim, a deposição de mais meios navais de guerra para a região, porque os Estados Unidos não precisam. Neste momento o que Marco Rubio fala e Chidi Vance falou, e acima de tudo na última conferência da NATO, aquilo que o presidente norte-americano pediu, de alguma forma, é que houvesse, digamos assim, um mandato internacional, nomeadamente por aquilo que são os países da NATO, e afirmando politicamente o apoio a Donald Trump. Que é isto é que está a faltar neste momento. Nós vemos que é uma intervenção dos Estados Unidos, já nem é mais de Israel. Israel neste momento está focalizada entre os dois aspectos que são as suas próprias eleições internas e a questão do Líbano. Neste momento temos os Estados Unidos a tentarem, de alguma forma, a que este gargalo económico não volte a acontecer, claro, apesar de já estar a acontecer. E, portanto, precisaria, e Rubio vem nesse sentido, era, vamos imaginar, o que seria um mandato oficial de 4, 5 ou 6 países da NATO, vamos dizer França, Inglaterra, Alemanha, Canadá, por exemplo, a ver dizer que efetivamente apoiam politicamente a intervenção dos Estados Unidos naquela região e oferecem apoio militar caso necessário. Isso daria efetivamente um respaldo e uma força à intervenção norte-americana muito maior. Nós sabemos que tanto a Espanha... Eu acho difícil que aconteça neste momento.
7: Miguel, estamos com muito pouco tempo, mas isto... se calhar vem a propósito ou não. Ontem terminou o Campeonato Mundial de Futebol. Isto do ponto de vista da reputação dos Estados Unidos e até daquele aperto de mão que vimos muito brevemente Trump fazer com Pedro Sanches, isto pode trazer algum benefício?
8: Para Pedro Sanches?
7: Ou para Trump? Para um ou para outro?
8: Só para Trump. Eu acho que os dois, eu acho que os, muito rapidamente, eu acho que os dois vão tentar tirar proveito desta situação. Possivelmente para Sanches também vai dizer que isto foi mais uma intervenção vitoriosa.
7: Mais uma grande vitória.
8: Do PSOE contra uma quantidade de situações. Não, Trump tentou tirar desde o princípio proveito deste campeonato do mundo, demonstrando efetivamente que os Estados Unidos têm essa capacidade global e de que as pessoas vão aos Estados Unidos, de que as nações vão aos Estados Unidos. É muito nesta procura de voltar a centralizar os Estados Unidos como o centro do mundo, onde os países mais investem, onde os países vão comprar o líder que, digamos assim, que volta a ser o grande líder mundial, que decide guerras, que decide paz, que decide quem fica com quem, que decide se vai intervir nesta ou naquela situação, que decide, por exemplo, se um país como a Groenlândia tem que agora deixar de ser da Dinamarca e passar a ser dos Estados Unidos. Portanto, esta centralidade global que ele quer ocupar no mundo político, o futebol também lhe traz isso. Um país que efetivamente não tem uma tradição de futebol, um presidente norte-americano, principalmente, não conhecia nada de futebol. Inclusive, ele disse a Ronaldo que o filho que estava muito interessado nestas questões de futebol, mas obviamente que este espetáculo que se passou nos Estados Unidos, principalmente neste ano, tentou centralizar esta ideia de que o presidente norte-americano, de que os Estados Unidos, de que esta administração americana voltaram a centralizar em si, digamos assim, a política global. Se possivelmente isto vai render votos dentro de portas, acho que não. Acho que não, e acho que nós vamos ter algumas surpresas nestas midterms, mas ele também já, e com isto termino, mas ele também já abriu a caixa de Pandora quando na semana passada disse que o sistema eleitoral norte-americano não era seguro.
7: E, portanto, era muito vulnerável. Todas as interpretações podem ser feitas.
8: Já antevendo o que pode acontecer em novembro.
7: Miguel Baumgartner, muito obrigada pela análise. Um bom dia e uma boa semana.
8: Bom dia, muito obrigado. Igualmente, para você também.
6: Sete horas e 22 minutos, vamos ao Diário do Mundial.
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0: Diário do Mundial na Rádio Observador e a Espanha é a nova campeã do mundo. Pela segunda vez na história, os espanhóis conquistam o Mundial. Já a Argentina falhou a revalidação do título. Vamos falar com o jornalista Miguel Cordeiro. Muito bom dia, Miguel.
1: Olá, Nelson.
0: A Espanha vence num jogo em que conseguiu o mesmo que em todo este Mundial, dominar o adversário.
1: Domínio total, sim. Completamente. Domínio de tal forma que a Argentina conseguiu terminar este jogo da final, o jogo decisivo, um jogo importantíssimo, terminou o jogo sem rematar a baliza. Neste caso, o encontro até teve prolongamento, portanto houve 120 minutos de futebol, 2 horas de futebol, sem rematar a baliza. E a contar, se formos ver a estatística, a contar apenas com 2 remates para fora, os 2 por cima. A Espanha, por sua vez, rematou 20 vezes, 12 à baliza, marcou um golo. É um domínio total durante todo o jogo, mais posse de bola, mais ataques, mais remates, mais eficácia a defender, sim, também, mais tudo, na verdade mais tudo por parte da Espanha. Ainda assim, apesar de todo este controlo, o certo é que o jogo terminou 0-0, porque a Argentina fechou-se bem, foi fazendo bem esse trabalho, e ficou 0-0, com muita luta, com muitos duelos no limite, muitos mesmo, principalmente do lado da Argentina, e de tal forma foram esses duelos que a Argentina teve de jogar o prolongamento todo com menos um jogador. Enzo Fernandes viu o cartão vermelho, deixou a Argentina reduzida a 10 homens, mesmo no final do jogo, e depois seguiu para prolongamento, e aí a Argentina teve de jogar apenas com 10 homens. A Argentina no prolongamento ainda resistiu à primeira parte, mas logo a abrir a segunda parte do prolongamento, Ferran Torres marcou. Golo, festejo efusivo, de facto talvez até um pouco exagerado, mas lá está, é a final do Mundial, e a Espanha já estava a tentar há muitos, muitos minutos, há 106 minutos quando foi o gol, e descarregou tudo, Ferran Torres e também a seleção espanhola nesse momento. Durante o jogo a Argentina ainda tentou acordar, no que faltava jogar, cerca de 14 minutos, procurou a área espanhola, mas não conseguiu melhor do que um remate de Messi por cima e outro de Simeone, muito por cima. A Espanha conquista o Mundial, vence de forma justa, vence de forma merecida, e depois de tudo o que aconteceu no jogo, da batalha que aconteceu no jogo, mostra esta seleção espanhola que, de facto, contra futebol não há argumentos. Ou seja, quando se prova o futebol todo que a Espanha conseguiu provar, não só neste Mundial, mas também nesta final, com domínio sobre o adversário, mas a querer jogar à bola, efetivamente, mostra com isso que há justeza neste resultado. A Espanha assumiu o jogo, foi a única equipa que quis vencer, e lá está. Acaba a Espanha por conseguir vencer de forma justa este Mundial.
0: Segundo Mundial para a Espanha, e de facto, Miguel, estavas a falar disso, o jogo foi quentinho em alguns momentos e continuou depois.
1: Sim, eu estava aqui a falar dos duelos durante o jogo, de facto, alguns no limite. Ficamos aqui a questionar algumas decisões de arbitragem, não de estarem erradas ou não, talvez algumas ficamos na dúvida se justificava o cartão ou não, mas não queremos entrar por aí, até porque também não é o nosso papel aqui comentar a arbitragem. Sabemos que foi um jogo durinho, sim, e a verdade é que depois isto continuou para lá do apito final, e aí é que está o problema. Paredes, o jogador da Argentina, que já teve algumas atitudes reprováveis também durante a final, durante o encontro, e tinha sido desses jogadores mais agressivos da Argentina, muito agressivo durante o jogo. No fim, ainda agrediu 2 jogadores espanhóis, Eric Garcia e Gavi. Agora, aguarda-se uma punição.
0: Miguel, a Espanha entra assim no lote das seleções com 2 títulos de campeão do mundo.
1: Sim, entre esse lote reduzido de seleções que já ganhou o Mundial, muito reduzido, a Espanha começa a subir aqui uns degraus, tem agora os mesmos títulos que a França e o Uruguai, 2 títulos, tem mais um do que a Inglaterra, que a Inglaterra entre os vencedores é a única equipa que neste momento tem apenas um título. No topo, Brasil, já sabe, 5 títulos conquistados, depois Alemanha e Itália com 4, Argentina com 3, com 2, França, Espanha e Uruguai com 1, Inglaterra. Só estes países é que venceram o Mundial.
0: Vamos então aos prémios individuais e foram todos para a Espanha.
1: Sim, os prémios que têm título, podemos dizer assim, porque eu vou falar aqui de um que não foi para um espanhol, mas este não tem um troféu, não tem pronto, não leva uma taça para casa, respectiva a isso. Mas melhor jogador jovem, Pau Cubarsí, 19 anos, joga no Barcelona, é defesa central e foi um dos melhores da equipa campeã do mundo. Apenas 19 anos, um menino. Foi uma peça fundamental na seleção que só sofreu um golo em todo o Mundial e isto é notável. Melhor guarda-redes, Unai Simón, 29 anos, joga no Athletic Bilbao. E apesar de muita discussão sobre a titularidade durante esta competição, é um guarda-redes do Athletic Bilbao, tinha concorrência, por exemplo, com o guarda-redes do Arsenal, que foi à final da Liga dos Campeões, ficou no banco, portanto tinha competição forte no banco. De La Fuente, o selecionador, sempre apostou em Unai Simón, defendeu perante a imprensa, falou em aposta de confiança. Unai Simón respondeu com apenas um gol sofrido e o prémio de melhor guarda-redes do torneio. Melhor jogador, Rodri, médio do Manchester City, já foi bola de ouro em 2024, é médio, é o pilar desta seleção espanhola. O melhor marcador, lá está, este não subiu ao palco para receber troféu, o melhor marcador foi Kylian Mbappé, 10 golos em 8 jogos, Messi ficou em segundo com 8, Haaland e Bellingham ficaram em terceiro com 7 golos.
0: Miguel, e há aqui alguns números importantes, novos recordes.
1: Há novos recordes, sim. A Espanha tornou-se a campeã mundial menos batida de sempre. Um gol sofrido em todo o torneio. E este torneio teve mais jogos, teve 8. Um gol sofrido em todo o torneio. Isto é um novo recorde e será muito, muito, muito difícil de bater. A Espanha já liderava, mas com outras seleções, por ter conquistado em 2010 com apenas 2 gols sofridos, agora conquistou com apenas 1 gol sofrido. Os espanhóis têm também uma série épica de resultados. Estão numa série de 38 jogos seguidos, sem perder em 90 ou em 120 minutos. Isto em todas as competições. É maior de sempre, tanto na Europa como na América do Sul. Agora, Portugal bateu a Espanha no ano passado, sim, foi nas grandes penalidades. Foi na Liga das Nações, mas foi nas grandes penalidades. Portanto, em 90 e em 120 minutos, em jogo corrido, a Espanha está sem perder há 38 jogos. Falar aqui também, novamente, Mbappé, nisto dos recordes, porque passou a ser o melhor marcador de sempre em Mundiais. Tem 22 golos, está no terceiro Mundial apenas, tem 27 anos, ainda pode jogar mais, já leva 22 golos em 22 jogos.
0: No fim, Miguel, a Espanha é campeã e voltamos a ter Trump em destaque nas celebrações.
1: Pois, e parece que foi muito forçado pelo presidente norte-americano. Tu dizes, voltamos de facto a recordar isto aos nossos ouvintes, o ano passado no Mundial de Clubes ficou viral a presença de Donald Trump ao lado dos jogadores do Chelsea no momento em que levantaram a taça de campeão do mundo, no Mundial de Clubes que se realizou na América no ano passado. Agora aconteceu outra vez, neste Mundial, Donald Trump subiu ao palco com Gianni Infantino para entregar a taça à seleção espanhola. Infantino encaminhou-se para a saída, Trump também de certa forma, mas ficou para trás, ficou para trás, ficou para trás. E acabou por ficar ao lado dos jogadores da seleção espanhola quando eles levantaram o troféu, mesmo, dá para ver nas imagens, com o Infantino a pedir a Trump para sair e ele lá ficou. E só saiu quando os jogadores lá levantaram o troféu. Trump é o emplastro do futebol na América e, se pensarmos bem, não há problema nenhum em ser emplastro.
0: Está feito o Diário do Mundial, foi o último episódio. Estaremos de regresso daqui a 4 anos.

0: 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Atualizamos as notícias na síntese das 7:30, já de seguida.
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0: Carla Jorge de Carvalho com algumas das notícias que estão a marcar esta manhã. Bom dia, Carla.
7: Bom dia, Nelson. A seleção espanhola deve aterrar esta manhã em Madrid depois da vitória no Campeonato Mundo de Futebol. As autoridades estão a preparar um cortejo pelas ruas da cidade até à Praça Cibeles, onde vai estar montado um palco para as celebrações. Os novos campeões do mundo devem ser recebidos ainda hoje pela família real no Palácio da Zarzuela e também pelo líder do governo, Pedro Sánchez, antes da festa pelas ruas de Madrid. É a segunda vez que Espanha se sagra campeã do mundo. A vitória só chegou no prolongamento com um golo de Ferran Torres ao minuto 106. A Espanha fez 20 remates em todo o encontro, a Argentina apenas 2. Este deve ter sido o último jogo de Lionel Messi em campeonatos mundiais. Apesar deste resultado, o segundo lugar é assinalado na Argentina. O presidente Javier Milei decretou feriado para celebrar a participação da seleção nacional. Ainda sem todos os resultados dos exames nacionais publicados, arranca hoje a primeira fase do concurso nacional de acesso ao ensino superior. São quase 57 mil vagas, praticamente mais 800 em relação ao ano passado. Esta manhã os alunos do nono ano devem também ficar a conhecer os resultados dos exames nacionais. Estava previsto que as provas finais chegassem ontem à noite às escolas e as pautas devem ser afixadas esta manhã até às 9:30. É o prazo dado pelo Ministério da Educação. O ministro Fernando Alexandre marcou uma conferência de imprensa para o meio-dia de hoje. Apenas um terço das camas prometidas para estudantes estão construídas a 2 meses do fim do prazo para as obras do Plano Nacional para o Alojamento no Ensino Superior. Os dados de execução destas obras, financiadas pelo PRR, revelam que cerca de 60% dos projetos continuam por concluir, isto porque das quase 19 mil camas previstas, apenas 5 mil estão efetivamente prontas, o que equivale a 27%. As contas são feitas hoje no Jornal Público. Na atualidade internacional, os Estados Unidos concluíram a nona noite consecutiva de ataques contra o Irão, a formação que é avançada pelo Comando Central Norte-Americano, que em comunicado avança que foram atacados centros de comando militares, instalações de defesa aérea e de vigilância costeira, capacidades marítimas, bases e também redes de comunicações.

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3: Já vamos à edição desta segunda-feira do Ainda Bem que Faz Essa Pergunta. Agora são 7h38.
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9: Eu ouvi a pergunta, mas ela não é a pergunta.
10: Eu percebo as vossas perguntas, mas vamos com calma, está bem? Não quer que ninguém se magoe.
11: Eu respondo-lhe a isso quando me disser aqui olhos nos olhos.
12: Eu às vezes tenho mais de fazer do que estar a responder diariamente.
13: Calma, é isso.
3: As perguntas que lançam esta segunda-feira aqui numa edição do Bruno Vieira Amaral. Bruno, o Ministério chumbou nos exames?
14: É, Nelson, por muitas atenuantes que se procurem, a resposta só pode ser sim. Foi demasiada areia para o atrelado do ministro. Estou aqui a confundir ministros. Nenhum sistema é imune a erros, há sempre resistência à mudança. Houve certamente o implemento de alguns casos. Há quem faça do tiro ao ministro da Educação o seu desporto favorito, mas nada disto iliba o Ministério das Responsabilidades, porque num processo tão delicado e crucial para os alunos e as famílias, devia ser feito tudo para reduzir erros que seriam inevitáveis ao mínimo. Que o futuro passa pela digitalização é algo de que muito poucos duvidam. Também há um relativo consenso de que a avaliação digital será mais justa, mas os fins não devem mascarar o falhanço dos meios, ao menos que se aprenda alguma coisa com esta confusão que ainda não acabou.
15: Pois não, e aqui para não confundir ministros, a carreira política de Luís Neves está por um fio?
14: Cada notícia sobre o caso das obras no Monte Alentejano e do amigo empreiteiro é um tiro na credibilidade política do ministro, da piscina tanca aos materiais das infraestruturas de Portugal que apareceram no Monte, da falta de comprovativo de pagamentos ao atrelado químico, ao estilo Breaking Bad. É tudo mau demais para alguém que era o diretor nacional da Polícia Judiciária. Por isso, não é só a credibilidade política de Luís Neves que vai pelo ralo, é a da própria Polícia Judiciária. Mesmo que não haja aqui nenhum crime, a facilidade com que se facilita, como tratamos tudo como se estivéssemos numa roda de amigos, como o exercício de funções tão importantes, em vez de aumentar o sentido de responsabilidade, parece criar uma capa de impunidade. Tudo isto é, de facto, um verdadeiro desastre.
15: Uhum. Mas, Bruno, onde é que andava toda esta informação?
14: Olha, Carla, essa é outra pergunta e nenhuma das respostas possíveis nos deve deixar tranquilos. É óbvio que todo o caso vem a lume por uma denúncia à comunicação social, depois fez o seu trabalho, e quem sabia do caso já há muito que tinha conhecimento do mesmo e só o libertou no momento que considerou apropriado. E atenção que não estamos aqui a falar de nenhuma investigação em curso, não há aqui nenhuma violação do segredo de justiça. E se não foi alguém do círculo mais próximo de Luís Neves ou com algum contacto com o ministro, como é que teve acesso a esta informação? Haverá alguém a recolher este tipo de informações sobre as mais diversas figuras com responsabilidades institucionais para as ter na mão ou para limitar a sua atuação? São perguntas incómodas, mas não são apenas perguntas feitas pelos maluquinhos das teorias da conspiração. E se as perguntas são incómodas, agora imaginem as respostas.
13: E a sorte, Bruno? Parece que a sorte abandonou Portugal.
14: É, vamos lá falar de outras coisas, mas aqui é um bocadinho de falar das armas, de coisas importantes que são mesmo. Mas a sorte não quer nada com Portugal nos últimos anos, e nós estamos a falar de futebol. É que já há mais de 2 anos que o primeiro prémio do Euro Milhões não sai em nenhum apostador português. Antigamente parecia que tínhamos Euro Milionários quase todos os meses, até algumas figuras se tornaram verdadeiras popstars. Agora a sorte desertou e rumou para outras paragens. Foi em julho de 2024, portanto há 2 anos, que pela última vez um português levou o primeiro prémio para casa. Foram 24 milhões de euros na altura, uma pipa de massa. E de então para cá, zero. Nicolas Neribi, nadinha de nada. E aqui é que está a questão. Isto é mau para as finanças, para o Ministério das Finanças. Em 2025, houve uma quebra de mais de 52 milhões de euros do imposto de 20% cobrado sobre os prémios. 52 milhões de euros ainda é muito dinheirinho para os cofres... Bem, para qualquer pessoa. E para os cofres do Estado também. Mas, para azar das finanças, a sorte parece que nos últimos anos já não quer nada com os portugueses.
13: Está feito. Ainda bem que faz essa pergunta com o Bruno Vieira Amaral. Já de seguida, as notícias que mexem com o nosso bolso no Boa Moeda, Má Moeda desta segunda-feira.
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13: Está no ar o Boa Moeda, Má Moeda com a Judite França, amanhã de segunda-feira. Bom dia, Judite.
17: Bom dia.
13: Hoje vamos começar o Boa Moeda, Má Moeda com notícias da taxa de inflação.
17: Vamos falar da taxa de junho, que em relação ao ano passado caiu para 2,8% na zona euro, segundo o Eurostat. Os dados divulgados pelo Serviço Estatístico da União Europeia na área do euro mostram que o indicador abrandou em junho, depois de 3 meses de subida causada, claro, pelos preços da energia. Em maio, o valor chegou aos 3,2%. No conjunto dos 27 Estados-membros, a inflação anual desacelerou para 2,9% face aos 3,3% do mês anterior e aumentou na comparação com o ano passado para 2,3%. O indicador avançou em março, abril e maio em ambas as áreas como consequência da subida de preços da energia provocado pela guerra no Médio Oriente e o encerramento do Estreito de Hormuz à navegação comercial. Entre os Estados-membros, as menores taxas de inflação foram observadas em junho na Suécia, 1% apenas, República Checa 1,1% e Dinamarca 1,8%, enquanto as mais altas registaram-se da Roménia 9,2%, Lituânia 5,4% e Bulgária 5,2%. Em Portugal, a taxa de inflação anual manteve-se nos 3,1% na comparação em cadeia, mas subiu face à de 2,1% de junho de 2025.
13: E agora olhamos para o preço das casas. Upa, upa, parece que não param de subir, não é? As casas vendidas em Portugal atingiram um máximo histórico.
17: E, curiosamente, o número de casas vendidas caiu no início do ano e, portanto, os preços continuaram a aumentar e a atingir novos recordes, ou seja, vendem-se menos casas, mas por valores cada vez mais altos. O INE revela que, depois de ter subido 19,8% no último ano, o preço mediano das casas vendidas foi de 2.337 euros por metro quadrado no início deste ano. É o valor mais alto de sempre. Nos primeiros três meses de 2026 foram vendidas quase 36 mil casas, menos 10,5% face ao mesmo período do ano passado, é uma queda grande. É o segundo trimestre seguido em que o número de casas vendidas cai, enquanto os preços da habitação continuam a subir. A tendência de queda do número de casas vendidas foi sentida na maioria do território português, com maiores reduções nas regiões da Madeira, Aveiro, Alentejo Litoral e Leiria. Segundo o INE, a Grande Lisboa e a área metropolitana do Porto, embora tenham registado quedas nos números de transações, concentraram 34,7% das vendas no primeiro trimestre. Tanto os dados do INE como os do Eurostat concordam, Portugal continua a ser o país da União Europeia onde a habitação mais encareceu.
13: Parece que não para de aumentar o preço das casas em Portugal. Está feito o Boa Moeda, Má Moeda com a Judite França nesta manhã de segunda-feira. Amanhã voltamos a recebê-la para olhar para as notícias que mexem com o nosso bolso. Até amanhã, Judite.
17: Até amanhã.
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13: Antes das notícias às 8, falamos de desporto no 3 Toques com o Bruno Vieira Amaral.
14: E pronto, Espanha já tem a segunda estrela na camisola, dois mundiais e uma história que se repetiu, em alguns casos quase a papel químico. Ainda existe papel químico, Nelson?
13: Acho que sim.
14: Acho que ainda...
15: O Nelson é que é o homem da papelaria dos artigos de escritório.
13: Os técnicos, Hernández. Os técnicos de contas não passam sem papel químico.
14: Sem papel químico. Aqui houve, nesta história do Mundial, houve de facto algumas repetições, ou pelo menos algumas rimas, como o facto de Espanha, na caminhada para o título, das duas vezes ter eliminado Portugal nos oitavos de final.
13: Somos o amuleto de Espanha.
14: É isso, é exatamente isso que eu tinha pensado. Somos o amuleto. A Espanha vai estar desejosa que no próximo Mundial, que se vai realizar em Portugal, Espanha, Marrocos, Argentina, Paraguai e Uruguai, também, quer dizer, em todo o mundo.
15: Praticamente todo o mundo.
14: Em todo o mundo. Espanha está desejosa de encontrar Portugal nos oitavos de final, porque se encontrar Portugal nos oitavos de final, já sabemos, Espanha vai ser a campeã. E ontem, tal como aconteceu em 2010 na África do Sul, e esse também é outro pormenor, Espanha ganha os dois campeonatos fora do continente europeu. Antes havia a dificuldade das equipas europeias, das seleções europeias ganharem fora do continente europeu. A primeira que ganhou foi precisamente a seleção espanhola, depois a Alemanha imitou logo no Mundial seguinte e agora a Espanha volta a ser campeã fora da Europa, das duas vezes, uma na África do Sul e agora nas Américas. Mas há essa coincidência de, na final, Espanha ter vencido com um golo no prolongamento. Com um golo de um jogador do Barcelona no prolongamento. Foi Iniesta em 2010 e agora Ferran Torres. Outra coincidência, o facto de haver um jogador expulso do rival. Aqui foi Enzo Fernández e já vamos falar aqui da questão dos cartões vermelhos, mas foi ainda durante os 90 minutos, já quase no final do jogo. No caso da Holanda em 2010, foi já no prolongamento e antes de Espanha também marcar, foi Eitinga, que na altura foi expulso. Pode-se dizer, ou questionar, se não deveriam ter sido expulsos outros jogadores, não só da Holanda em 2010, como ontem, também da Argentina, eu acho.
13: Não sei porque é que estás a falar de Paredes.
14: De Paredes, não foi o único, mas foi se calhar o mais óbvio, o mais ostensivo. não se compreende como é que chega ao final. Ele que só entrou na segunda parte.
13: Mas há uma expulsão no final do jogo, não é? Não.
14: Eu creio que há uma expulsão do próprio Paredes, porque houve ali uma troca.
13: Mas caramuço.
14: Quer dizer, uma troca de agressões, não sei se pode chamar troca, mas pronto, houve agressões da parte de Paredes, que entrou, como aliás já tinha feito no jogo contra a Inglaterra, com aquele objetivo de provocar os jogadores adversários. O árbitro vê-se que se esforçou ao máximo para manter os 11 em campo, mais claro da parte da Argentina, tentando ignorar ali algumas faltas. Há um lance num livro, que é o livro que Yamal faz para a defesa de Ibu Martínez, em que Paredes podia ter visto perfeitamente o segundo amarelo, já tinha um cartão amarelo, e o árbitro, talvez naquele esforço de não estragar o espetáculo...
13: Estava demasiado diplomático, eu acho que ele podia ter... disciplinado melhor a coisa, não, mas ele não estava para lá virado, claramente.
15: Alguém escrevia que depois da primeira expulsão o Paredes estava mais à vontade porque sabia que o árbitro não ia fazer a segunda expulsão.
13: Talvez.
14: Mas podia de facto ter sido expulso, e houve aqui uma tentativa de não estragar um espetáculo pelo qual a Argentina não fez nada.
15: Não fez nada.
14: Preocupou-se mais com o espetáculo árbitro do que propriamente a Argentina. Foi uma exibição um pouco a exemplo daquilo que tinha sucedido noutros jogos, em particular no jogo com a Inglaterra, até a 1-0 da Inglaterra, uma exibição da Argentina a apelar a um certo futebol, a um certo tipo de futebol da Argentina, porque a Argentina sempre teve estas duas caras. Jogadores, por um lado, magníficos, muito refinados, Maradona, Riquelme, Ortega, Aymar, e por outro, aqueles jogadores que são um bocadinho mais rupestres, estão lá para jogar na raça, de lembrar de Simeone, mesmo agora o Paredes, o Enzo Fernandes, que é um jogador que também tem ali duas faces. Sim.
13: Mas ia dizer é que eles têm. É o lado italiano. Os argentinos são muito italianos. Aliás, vi um adepto na bancada até a fazer aqueles sinais tipicamente italianos, do mamma mia. Eles são um bocado italianos. E o futebol deles foi um bocadinho assim também, ali na expectativa. E, por exemplo, quando sofrem o golo, realmente vão para cima e conseguem, fazer 10, futebol.
14: Mesmo com 10, conseguiram.
13: Mas ficaram
14: estar
13: o jogo
14: ali,
13: todo ali à espera dessa oportunidade.
14: Bem, também ninguém sabe se tivessem entrado com essa disposição mais atacante, se
13: não
14: Espanha...
13: levavam 2
14: ou 3,
13: não é?
14: Pronto. Eu acho que esse era o receio, aliás, o receio de todas as equipas que jogaram contra a Espanha, daí não terem sido jogos espetaculares, aqueles em que a Espanha jogou, porque os adversários acabam por reconhecer a superioridade de Espanha e optam por tentar anular o jogo de Espanha em vez de procurar ferir a Espanha. Daí também que a Espanha acabe com este registo verdadeiramente notável de só ter sofrido um golo. Eu acho que o melhor jogador do Mundial devia ter sido o belga Charles de Ketler, porque foi o único que marcou um golo à Espanha. Podia ter levado a bola de ouro, que foi para Rodri. E eu acho também com alguma justiça. Não sei se lembram, mas em 2014 a Argentina também chegou à final do Mundial, perdeu para a Alemanha, e o melhor jogador desse Mundial foi Lionel Messi, com muita polémica à mistura, porque se dizia que não tinha feito o suficiente para ganhar o prémio, a bola de ouro para o melhor jogador. Eu acho que neste Mundial Messi até fez mais do que nesse Mundial de 2014.
13: Mas Mbappé fez melhor do que ele.
14: Fez melhor nos golos.
13: Sim.
14: E aí é curioso ver como também um jogo altera completamente a percepção, não só do desempenho das equipas, mas dos desempenhos individuais. Até ao jogo da meia-final entre França e Espanha, era claro que a disputa da bola de ouro estava entre Mbappé e Messi. E o jogo de Espanha é tão dominador contra a França, que de repente essa possibilidade ficou logo afastada. E já sabíamos que havia duas hipóteses. Ou ganhava um jogador de Espanha, da equipa que viesse a ganhar o Mundial, ou então era Messi. E aqui a FIFA, o comitê técnico da FIFA, acabou por atribuir, e com alguma justiça, o prémio a Rodri, que já foi bola de ouro, também por muito do que fez no Euro 2024, em que Espanha também ganhou. Aqui, até à meia-final, parece que não se notou tanta influência de Rodri, mas depois, de facto, dessa exibição na meia-final, acaba por ser um justo reconhecimento. Apesar de Espanha, de facto, não ser uma equipa...
13: Não deslumbra,
14: que...
13: não é?
14: Não deslumbra e não vale pelas individualidades. Pela primeira vez, eu acho que quase desde sempre, todas as participações, Espanha chega com uma grande estrela, uma das grandes estrelas do Mundial.
13: Lamine
14: Yamal. Mas a verdade é que não teve um Mundial em que se tivesse destacado. Teve um papel importante, mas não teve um Mundial em que se tivesse destacado. Individualmente, por aí além... O que está de acordo com a filosofia do jogo de Espanha, em que o coletivo se sobrepõe a todas as individualidades, ainda que, claro, seja de sublinhar o papel de Rodri, também de Pau Cubarsi, eleito o melhor jogador jovem do torneio, e de Unai Simón, que não tendo feito muitas defesas, porque não fez muitas defesas ao longo do campeonato, acabou por ser eleito o melhor guarda-redes.
13: E não fez gestos feios com a luva de ouro como
14: ainda bem, Martins. Ainda bem. E por tudo isso, eu lamento a todos os fãs de Messi, por tudo isso, e não gosto nada da filosofia de Espanha, de que salvou o futebol e Xavi tinha muito estas coisas, mas a verdade ontem é que todos os adeptos, à exceção dos argentinos, sentiram que foi feita a justiça e, de alguma forma, Espanha salvou mesmo o futebol ontem à noite.
13: Está feito o 3 Toques desta segunda-feira com o Bruno Vieira Amaral. 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

0: 7 horas 59 minutos. 20 graus a esta hora em Lisboa, 20 graus também na cidade do Porto. O Instituto Português do Mar e da Atmosfera espera alguma nebulosidade no litoral norte e centro, entre Viana do Castelo e Lisboa. Máximas de 29 esta tarde pela capital, 25 para a Invicta, cidades mais quentes. 32 graus nesta segunda-feira para Évora, Beja, Faro e também Castelo Branco e Bragança, são as cidades que vão atingir as temperaturas mais altas ao longo desta segunda-feira. Os termómetros vão subir um pouco ao longo desta semana, chegando a máximas bem acima dos 35 graus na quarta-feira em grande parte das cidades do interior do país. São 8 horas, vamos às notícias com a Carla Jorge de Carvalho. Carla, numa altura em que nem todos os alunos do secundário conheceram já os resultados dos seus exames nacionais, arranca hoje o Concurso Nacional de Acesso ao Ensino Superior.
1: A primeira fase decorre até o dia 6 de agosto. Os resultados devem ser divulgados no dia 23 do mesmo mês de agosto. Este ano há quase 57 mil vagas para preencher, mas ainda há várias notas por atribuir no secundário, no dia em que devem ser também publicadas as pautas dos exames nacionais do nono ano. Vamos em direto até à Escola Secundária António Damásio, em Lisboa, nos Olivais, onde está o repórter Miguel Pina Andrade. Miguel, já se sabe se as notas vão ser fixadas aí esta manhã?
2: Ainda não, Carla. Os portões continuam fechados.

0: Presidente da Associação Nacional de Diretores e Agrupamentos de Escolas Públicas, Filinto Lima, disse ontem que havia possibilidade de começar o processo de fixação a partir das 8 da manhã, por isso há 2 minutos, tudo dependia da hora que os agrupamentos recebessem as notas. Já o Júri Nacional de Exames avançou que as notas finais dos exames do nono ano seriam enviadas até ao final do dia de ontem, para poderem ser afixadas, se possível, até às 9h30. Há pouco falei com o diretor Alberto Veronese, o diretor do Agrupamento de Escolas António Damásio, e disse que o agrupamento recebeu às 11 da noite de ontem a correção das 5 notas suspensas do 12º ano. Estão agora a ser revistas para depois serem afixadas. Quanto às pautas para os exames de matemática português do nono ano, ainda não há nenhuma indicação de quando é que vão ser afixadas. Por aqui na escola secundária António Damásio continua-se à espera. Entretanto, foram chegando mais encarregados de educação. A expectativa é de que as notas sejam afixadas ainda esta manhã. Ainda não se sabe é quando.
1: Vamos aguardar então, por isso, aqui com o Miguel Pina Andrade, na Escola Secundária António Damásio, uma das escolas de Lisboa, onde as pautas ainda não foram afixadas. O que é certo é que passaram apenas, neste momento, 3 minutos das 8 da manhã, hora em que abrem os portões das escolas. Hoje termina também o prazo para a inscrição para a segunda fase dos exames nacionais, que começa amanhã com a prova de português. De recordar que o Ministro da Educação marcou para hoje, para o meio-dia, uma conferência de imprensa.
2: Os atrasos na publicação dos resultados dos exames nacionais são tema do Explicador desta manhã, depois do Jornal das 9. Luís Duque de Almeida, antigo presidente do Júri Nacional de Exames, é o nosso convidado. A seleção espanhola já está a caminho de Madrid, depois da vitória no Campeonato do Mundo de Futebol.
1: O voo em que seguem os novos campeões nacionais deve aterrar na capital espanhola ao início da tarde. Está a ser preparado um cortejo pelas ruas da cidade até à Praça Cibeles, onde vai ser montado um palco para celebrações. Os novos campeões do mundo devem ser recebidos ainda hoje pela família real no Palácio da Zarzuela e também pelo líder do governo, Pedro Sánchez, isto antes da festa pelas ruas de Madrid. O primeiro-ministro espanhol esteve ontem à noite com o rei de Espanha nas bancadas do estádio em Nova Jersey, onde cumprimentaram o presidente norte-americano.
2: A Espanha precisou do prolongamento para conquistar esse campeonato do mundo. É a segunda vez na história do país.
1: O empate só foi desfeito ao minuto 106, com o golo de Ferran Torres. No final da partida, o técnico espanhol, Luís Lafuente, deixou uma homenagem aos jogadores.
3: Agora sim, estou muito emocionado.
4: Agora sim, estou muito emocionado. Depois de olhar para trás, pensando neles, nós falámos muito com os jogadores. Eles diziam: Mister, nós ganhámos tudo, tudo. E isso é maravilhoso. Com uma geração de jogadores, vou dizer de novo que são um exemplo para o desporto espanhol, para a juventude espanhola, para a Espanha. Juntos somos mais fortes, isso que ninguém duvida.
3: Somos mais fortes, isso que não é que para dúvida a nadie.
1: Luís Lafuente é o selecionador espanhol depois da vitória no Campeonato do Mundo, 16 anos depois do último título mundial. Do lado dos derrotados, o treinador argentino, Lionel Scaloni, pede desculpa aos adeptos.
5: Estamos tristes porque no pudimos llevar la copa. Agradecimiento enorme a todo el público, a toda la gente que hoy nos ha llevado esa poca fuerza que nos quedaba. Ellos nos han llevado a intentar llegar hasta el final con el partido abierto. Y nada, no ha podido ser. Ellos fueron justo vencedores, esa es la realidad.
1: Lionel Scaloni, depois da derrota da Argentina, a pedir desculpa aos adeptos e a dizer que Espanha mereceu vencer o jogo. Lionel Messi deve ter feito o último jogo em campeonatos do mundo. Apesar deste resultado, o presidente argentino, Javier Milei, decretou para hoje feriado nacional.
2: Na atualidade internacional, os Estados Unidos concluíram a 9ª noite consecutiva de ataques contra o Irão.
1: Em comunicado, o Comando Central norte-americano avança que foram atacados centros de comando militares, instalações de defesa aérea e de vigilância costeira, capacidades marítimas, bases e redes de comunicações. O objetivo é reduzir a capacidade do Irão de atacar navios comerciais que transitam pelo Estreito de Hormuz. Donald Trump diz que a nova ofensiva serviu também de homenagem aos militares norte-americanos que morreram nesta guerra.
2: Carla Jorge Carvalho, que outras notícias destacas a esta hora?
1: Andy Burnham assume hoje a liderança do governo do Reino Unido. O primeiro-ministro britânico Keir Starmer vai apresentar formalmente a demissão ao rei Carlos III ainda esta manhã, depois de um breve discurso em Downing Street. Burnham torna-se no 7º primeiro-ministro britânico em 10 anos. Hoje deve dar a conhecer a composição do próximo governo. As forças ucranianas lançaram esta madrugada

0: de um ataque com drones na capital da Rússia. Foi atingido um depósito de petróleo num centro logístico na região de Moscovo. Ainda o futebol, o Benfica conhece hoje o possível adversário na terceira pré-eliminatória da Liga Europa. O Benfica deve ser cabeça de série se vencer os suíços do Saint-Gallen na segunda pré-eliminatória. Se seguir em frente, terá como adversários possíveis o Anderlecht, do treinador português Vítor Bruno, ou o Paphos, de Ricardo Sá Pinto.
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2: Manhã de segunda-feira na Rádio Observador, 8 minutos depois das 8 da manhã, não se atrase, já de seguida vamos ter os momentos de glória.
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0: Ora bem, isto é a minha estreia no Momentos de Glória. Isto há muito trabalho, Carla, ninguém me avisou.
1: Então, ninguém te avisou?
0: Bruno, vocês não me avisaram, isto é imenso trabalho.
2: Eu não sabia.
0: Passei horas nisto.
1: Não, bem, mas eu queria... e não foi bom, foi. Mas não te divertiste.
0: Vamos ver agora no final.
2: Amanhã
0: há uma ideia que me assaltou aqui enquanto estava a fazer isto, que é que o Momentos de Glória é como uma fotografia, raramente faz justiça à imagem real, não é? Já tentaram tirar uma fotografia ao pôr do sol, nunca fica tão fixe como quando estamos a olhar para ele, não é?
2: Agora com a inteligência artificial, talvez.
0: Por isso é que a audição deste programa não invalida a visualização dos vídeos de que aqui vou falar. E o jornalista não é notícia, quando é até mau sinal, não é, Carla?
1: É verdade. Concordo.
0: Mas eu acho que este Momentos de Glória é o espaço para destacar duas publicações das respectivas redes sociais, Instagram, de dois jornalistas da nossa praça e com ligações aqui à nossa casa. Falo do Anselmo Crespo e do Pedro Benevides. O Pedro Benevides faz a história do dia, o Anselmo Crespo é habitual comentador no programa E o Vencedor É. Eles não se coibiram de publicamente dizerem o que pensam um do outro e fazem-no a cada aniversário. Esta é uma tradição que já tem há algum tempo entre estes dois amigos e este ano, felizmente para nós, teve novo capítulo. Vamos começar pelo Anselmo Crespo, que parece ainda não ter ultrapassado a alcunha que Benevides lhe atribuiu aqui há algum tempo.
3: Isso que tem a ver com o facto de ele me ter chamado Dumbo de Belas.
4: Tu és o Dumbo de Belas, portanto abre essas orelhas e voa, que o mundo é teu. Parabéns, meu amigo.
3: Afinal, as minhas orelhas, Pedro, tal como este herpes, resolve-se. Já o teu feitio... é um bocadinho mais difícil de ultrapassar.
0: Vem aí a primeira acusação, não é? O Anselmo foi questionar os colegas de trabalho para aferir da veracidade desses relatos sobre o feitio de Pedro Benevides e o que o encontrou deixou chocado. Perceberam qual era a alcunha do Anselmo?
2: O Dumbo de Belas.
0: O Dumbo de Belas.
5: Causa muito mal-estar.
6: Não dá. Um ambiente de cortar a faca.
7: Mal-estar e um vedatismo insuportável.
8: Causa muito mal-estar.
9: Um verdadeiro inferno. Por onde ele passa, deixa tudo a arder, deixa tudo em brasa.
0: Bem, os colegas do Benevides não estão...
2: Não o pouparam.
0: Não o pouparam. Mas há aqui uma outra acusação que surpreendeu o Anselmo Crespo.
10: Só cá vem uma ou duas horas por dia?
11: Às vezes uma ou duas horas por semana. E as pessoas falam, claro.
12: Chega atrasado todo o dia. É horrível.
13: Hoje nem puxa aos pés.
14: Pá, e o problema é que ele ganha um balúrdio do outro lado. Pá, por lá está um ambiente de cortar a faca.
15: Ganha um balúrdio do outro lado e... Podcast.
0: Podcast. Ele ganha um balúrdio do outro lado. O outro lado somos nós.
1: Somos.
0: É o observador, não é?
1: Por isso há muito mal-estar entre as duas redações.
0: É verdade. E é por isso que o Anselmo Crespo, não convencido, resolveu questionar os colegas do outro lado, do observador.
3: Eu aposto lá no outro sítio onde o Pedro trabalha... Como é que ele se chama? O observador, é isso. Eu aposto que a impressão das pessoas que trabalham com o Pedro no observador é completamente diferente.
16: Pá, quantas que o Benevides pediu outra vez alterações para a história do dia?
17: Outra vez?
16: Pá, eu acho é sempre a mesma coisa.
18: O problema do Benevides é que é tudo à maneira dele. Chega às horas que quer, grava quando quer, repetimos as vezes que ele quer repetir.
0: Bem, as acusações sucedem-se dos dois lados, sim, pelos vistos, não é? Sim. Mas há aqui uma que se repete. Vejam lá, se descobrem qual é.
19: É sempre muito incómodo quando o Benevides chega à redação, porque vai direto à política, expulsa-nos do lugar em que se quer sentar, dizer este lugar ainda é meu.
18: Já implicou com tudo que eu digo e faço, até com o meu sotaque.
6: A verdade é que o Pedro Benevides não é uma pessoa que promova o bom ambiente entre as pessoas com quem trabalha.
7: Esse Benevides, lá do outro lado, faz de Conceição Lino nas costas dos outros. Faz de Manuela Moura Guedes no Jornal Nacional. Mas também só trabalha dois dias na semana toda.
18: A ambição dele é desmedida e sofre claramente de um complexo de vedeta que é insuperável.
7: Vai a mais programas da manhã com o Bruno Savato e com o Gonçalo Quiná juntos. Aparece em mais revistas cor-de-rosa que assim em Jardim. Epá, depois de ganhar um balúrdio do outro lado, ainda vem para aqui mamar.
0: o vedetismo, não é? Parece ser o grande
2: é o pecado capital.
1: E os balúrdios.
0: E os balúrdios. Só aqui para contextualizar um bocadinho, recordar que o Benevides foi editor de política, não é? Do Observador, por isso é que expulsa ali toda a gente daquela mesa quando lá chega. E o sotaque a que se refere é da Póvoa de Varzim. E eu acho que não merece ser criticado, porque pelo menos na Póvoa de Varzim não dizem imenso, de forma muito carregada, nem Dom Denis, em vez de Dom Dinis. Bom, mas vamos continuar.
3: Pedro, não ligues. Pá, tu no fundo, não és um mau tipo. Não és. Sei que parece, mas tu não és um mau tipo. Já sabes, quando precisares contar com alguém, o Dom de Velas estará sempre aqui para puxar por ti. Parabéns.
0: O Dumbo de Belas, afinal, tem bom gosto musical. Aceitável, não é? Escolheu aqui o You Got a Friend in Me, do Randy Newman, para o filme Toy Story. Safa-se bem a dar aqui uma força também ao Benevides. Pelo menos é um gosto aceitável em comparação com a escolha musical que Pedro Benevides fez para parabenizar Anselmo Crespo.

0: Sabem o que é que eu chamo este género? Hard rock muito escorregadio.
1: É, por causa do azeite.
0: É muito escorregadio. Mas eu tenho que confessar uma coisa. Depois de preparar este Momentos de Glória, eu fiquei horas a cantarolar este refrão.

0: Eu fiquei a gritar Anselmo, horas por causa desta música. O Benevides fez um videoclipe, não é? O teledisco, misturando imagens suas em estúdio com imagens dos... da Final Countdown dos Europe ou qualquer coisa parecida, e imagens do Anselmo a suar muito e a fazer muitas caretas no ginásio, porque para Benevides o Anselmo é um...
1: Tu

0: subnutrido bombadão, hein? Contra Dumbo de Belas.
1: Dumbo de Belas, um combate mítico.
0: Parece que tem muito cuidado com a alimentação, o Anselmo Crespo também. Parabéns ao Pedro Benevides. Eu espero que eles comecem a fazer isto mais vezes quando fizerem votos de
1: tem
0: bom Natal
1: tempo
0: e bom
1: livre,
0: ano.
1: Tem muito tempo
0: tem,
1: livre, pelos não... vistos.
2: Só lavam duas vezes por dia.
1: E com o que ganham...
0: E com o que ganham um balúrdio. Parabéns, Pedro Benevides. Parabéns ao Anselmo Crespo. Parabéns à amizade e também ao fair play destas duas publicações destes dois jornalistas amigos que se parabenizam desta belíssima maneira.

0: 8 horas e 18 minutos, vamos conhecer o tema do Contra Corrente esta segunda-feira.
1: Primeiro foram as dúvidas sobre o empreiteiro amigo, depois saber se um tanque era afinal uma piscina, a seguir as dúvidas sobre as licenças, as faturas, os pagamentos, até que apareceu o caso do atrelado desaparecido a sul do Tejo e aparecido a norte do Cávado. Luís Neves está sob fogo, numa altura em que aumenta o risco de focos florestais, mas talvez haja menos gente a pedir a sua demissão do que a do colega da educação. Porquê? O que é que isso também revela sobre a forma como funciona a política e o país? Estes são os pontos de partida para o Contracorrente de hoje. Bom dia, José Manuel. A pergunta que toda a gente faz, Luís Neves tem condições para continuar ministro?
2: Olha, eu vou fazer uma declaração de interesse logo à partida.
1: Então.
2: Que é, eu não costumo pedir a admissão de ministros. Há muitos anos, diria mesmo há décadas, que eles chamam um papel que não cabe aos jornalistas e aos comentadores, apesar de todo o espaço público estar cheio disso. E, portanto, eu posso ter a minha percepção, por assim dizer, mas acho que pode haver aqui outras questões. Em relação ao Luís Neves, o que é curioso neste processo é que ele tem sido uma polémica que está a seguir caminhos um pouco diferentes do habitual, quero dizer. Portanto, em condições normais, toda a oposição teria caído em cima de Luís Neves no dia seguinte à primeira das histórias. Portanto, a primeira das histórias, se quisermos, é a utilização de um empreiteiro que tinha ganho concursos para a Polícia Judiciária em obras particulares. Pronto. Isto, obviamente, suscita questões, porque fica sempre com a dúvida. Ponto 1, se as obras particulares foram feitas com benefício de alguém que depois encomendava a obra pública, ou se a própria escolha para a obra pública beneficiou da amizade com o dirigente desse organismo, no caso a Polícia Judiciária. Essa questão é uma questão que não há aqui nenhuma legalidade, há um problema ético, digamos assim, um problema de separação de esferas. A seguir temos os problemas da casa. E isso que este diga, achei que foi aquele tema que, pelas suas características, revela várias coisas. Por um lado, aquela casa, aquela piscina, aquelas condições, tudo aquilo era, por assim dizer, bastante modesto, por usar um termo, há quem chegou ou chamou de nome, e, portanto, houve um momento neste processo em que dei comigo a pensar, aquilo que, nesta altura, se calhar, muitos portugueses que já viveram situações mais ou menos assim, também já fizeram uma parede a mais, construíram mais uma casa de banho, transformaram um tanque em piscina ou abriram uma piscina dizendo que era um tanque, ou isto e aquilo e aquilo outro, estão a olhar para este ministro e estão a rever-se nele. E estes comentadores, que eram todos a pedir sangue, olha, são comentadores, não ligo. Portanto, não sabia se as pessoas estariam ou não nesta. Por fim, surgiu o caso do outro lado. O caso do outro lado é bastante mais cabeludo, por usar um termo popular, digamos assim. Porquê? Porque estamos a falar de algo que foi apreendido numa operação de Polícia Judiciária com precursores ou químicos usados no processo de feitura de cocaína. E depois há uma coisa super bizarra e muito estranha, que é o outro lado ter desaparecido. O outro lado não é um outro lado qualquer, é um outro lado daqueles grandes de caminhões de tiro. Ter aparecido, pelo menos pelo que vi nas fotografias, ter aparecido a centenas de quilómetros de distância em instalações da empresa do empresário amigo. Pronto. Aparentemente, enfim, com aquilo que foi a primeira explicação, pediu-lhes para ir destruir os químicos que lá estavam, os químicos iam lá estarem, e isto terem-se passado meses ou anos. Portanto, há aqui uma situação muito, muito, muito estranha, que coloca na minha perspectiva o ministro em maus lençóis. Finalmente, aspecto também muito curioso é que isto não pode ser separado daquilo que é a imagem pública e, digamos, a imagem pública do ministro. E o ministro é, de todos os ministros deste governo, aquele que caiu melhor à metade esquerda do Parlamento. era alguém que antes era diretor-geral da Polícia Judiciária, nomeado por um governo socialista, tinha feito várias declarações públicas que caíram no goto, não só dos socialistas, como de setores à esquerda dos socialistas, e, portanto, eles tinham ficado um pouco embaraçados com a sua nomeação para ministro, e agora embaraçados estão sem saber se pedem ou não a sua demissão, e a demissão é pedida por quem tem ficado mais desagradado e tem discutido mais as políticas do Ministério, que é o Chega. O que também nos deve levar a alguma reflexão. Portanto, eu não vou pedir a demissão do Ministro, não sei se o Ministro se aguenta, acho que aqui há questões que têm a ver com ele, têm a ver com coisas que ele sabe e que nós provavelmente não sabemos, têm a ver com perceber até que ponto é que os inquéritos que estão a decorrer vão, portanto, há pelo menos um na Câmara de Odmira e outro na Polícia Judiciária, vão ou não eventualmente comprometê-lo ou ilibá-lo, por assim dizer, mas este caso também, na minha perspectiva, é revelador de como, há personagens que a certa altura não se enxergam, quer dizer, porque, e também de como é que a certa altura, aquele problema que é um bocadinho português, que é o que é que triunfa? Triunfa a inveja e, portanto, como ele, apesar de tudo, tem a casa, a piscina, um monte, vamos todos achar que ele tem que cair, ou triunfa, ou encolher os ombros, são todos iguais, tanto faz, vamos andar para a frente, ou, finalmente, vamos ter mais uma daquelas coisas que muitas vezes acontece, que é um sobressalto ético no papel, mais umas normas, mais uns documentos, mais umas coisas. O anterior governo, a anterior maioria, foi prolífera neste aspecto, fez muitos papéis, e depois chegamos ao fim e contamos surpreendidos por situações, no mínimo, muito mal explicadas, no máximo, bastante complicadas.
1: É sobre isso que falaremos. José Manuel, até já, depois das 10.
2: Até já.
0: E para já vamos receber o Miguel Pinheiro e conhecer quem é o bom e o mau e o vilão de hoje.
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0: Arranque de mais uma semana com O Bom, o Mau e o Vilão, do Miguel Pinheiro. Muito bom dia, Miguel. Bem-vindo.
1: Bom dia, bom dia.
0: Quem é o bom deste início de semana, Miguel?
1: Olha, o bom é a provedora de justiça. Luísa Neto acaba de ser eleita para o cargo e já se pôs a trabalhar a sério. Este sábado, a provedoria emitiu um comunicado a anunciar que, na sequência de queixas apresentadas por várias famílias, pediu ao gabinete do Ministro da Educação um ponto de situação sobre o procedimento de publicação das notas dos exames nacionais e ainda a identificação das medidas pensadas para obviar os riscos incorridos, em especial quanto ao início da segunda fase de exames. E já estamos aí na segunda fase de exames, como se sabe. E é para isto que serve a Provedoria de Justiça. Nós tivemos aqui muito tempo sem a Provedoria de Justiça a funcionar. Ela faz falta. Quando o Estado falha, quando o Estado toma decisões questionáveis, quando alguém sente que os seus direitos são ameaçados pelo Estado, há alguém dentro do próprio Estado que tem a obrigação de defender os cidadãos e de chatear até ao limite os detentores do poder. Eu espero que a provedora esteja a ter respostas rápidas e completas do Ministério da Educação. Espero que haja alguém, ao menos, que haja alguém e que seja a provedora a receber estas informações todas.
2: O governo já se deve ter arrependido de ter preenchido o lugar da provedoria tão rápido.
1: Tivemos tanto tempo à espera, não era por mais 2 meses ou 3, não é? Pois, eu percebo.
0: E vem do Ministério da Educação, o teu mal de hoje.
1: É porque, de facto, este fim de semana nós tivemos mais demonstrações de absoluta incompetência. Primeiro, as notas que foram dadas como suspensas na sexta-feira começaram a aparecer magicamente nas escolas ao longo de sábado e, portanto, pelos vistos, não havia nenhum problema estrutural com aqueles exames. Simplesmente não tinha havido tempo para resolver dificuldades simples de ultrapassar. Ou seja, não. O prazo de sexta-feira não foi cumprido. Simplesmente houve ali uma hora na sexta-feira em que disseram: segue como está. Esqueçam lá isso. Mandem como está. Ah, mas faltam aqui umas centenas de notas. Não faz mal, isso depois logo se vê. E viu-se, realmente. Depois começaram a tratar das notas que faltavam. A seguir, tivemos o Educa a admitir que onde é que nós estávamos com a cabeça? Pedimos imensa desculpa, mas de facto algumas notas enviadas na sexta-feira às escolas estavam erradas. Portanto, mais uma vez, chegou aquela hora guilhotina. Ah, não sei se estas notas aqui estão muito bem, oh doutor. Ah, não faz mal, mande lá isso. Nós depois, ao longo do dia, corrigimos as notas que estiverem erradas. Obviamente esta pressa toda deu asneira, até porque depois nós tivemos casos caricatos, como o de um aluno de Penafiel que foi consultar o exame dele de português e descobriu que estava lá uma resposta de outra pessoa. Vamos ver agora o que é que acontece quando os alunos começarem a olhar decentemente para as provas deles, para os célebres PDF das provas. De qualquer maneira, até agora têm sido umas atrás das outras.
2: E não ocorreu ao ministro fazer uma coisa que seria até, se calhar, mais simples, que era adiar. Dizer, olha, não conseguimos, vamos adiar.
1: Acho que aí seria mesmo admitir que o caminho dele tinha terminado. Além disso, não é? Segunda fase, tudo isso, não é? Tudo isto está encavalitado. Imagino que o ponto seja, em nome de um bem maior, há aqui umas centenas de alunos que vão ter um problema na vida. Olha, logo se vê como é que se resolve.
0: E o teu vilão ainda tem estrada para andar?
1: Olha, não sei, temos que ver. O vilão é Luís Neves. Eu não sei se vocês ouviram o que o Ministro da Administração Interna disse no fim de semana sobre este caso do atrelado com produtos químicos para fazer droga e que por motivos misteriosos terá sido entregue ao amigo empreiteiro de Luís Neves. Não sei se ouviram. Eu não queria acreditar na reação de Luís Neves. Não sei se vocês ouviram estas declarações do Ministro depois da Polícia Judiciária anunciar que ia abrir um inquérito a este caso insólito, porque Luís Neves, com um enorme desfaçatez, o que é que ele veio dizer? Ele veio dizer nada. Nada. Nadinha de nada. Portanto, as polémicas de Luís Neves continuam. Aliás, as polémicas já contaminaram o Ministério da Administração Interna, claro. Contaminaram o Governo. Agora estão a contaminar a Polícia Judiciária. E cada dia que Luís Neves passa em silêncio é mais um dia de suspeitas, de desconfianças e de degradação política, sendo que estamos a entrar na fase em que o problema já não é do ministro. O problema é do primeiro-ministro, porque Luís Montenegro já começa a ser arrastado juntamente com Luís Neves. Portanto, vai o ministro, vai o ministério, vai o governo, vai a PJ e a seguir vai o primeiro-ministro. Portanto, este silêncio de Luís Neves é capaz de estar a ser muito destrutivo.
2: Destrutivo também para a credibilidade da própria Polícia Judiciária, que ainda é uma das instituições em que os portugueses confiam e está a ter efeitos retroativos nessa credibilidade.
1: Sendo que o caso está a ser tão pantanoso que a própria Polícia Judiciária também já está a entrar em modo silêncio, porque emitiu aquele comunicado e depois não está a responder a mais perguntas. Portanto, isto assim não vai acabar bem, não.
0: Vamos ao resumo. O bom de hoje é a provedora de Justiça, o mau ministro da Educação e o vilão Luís Neves, ministro da Administração Interna. Foram estas as escolhas do Miguel Pinheiro nas manhãs 360, que daqui a pouco pode ouvir também em podcast.
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0: Temos síntese de notícias com a Carla Jorge de Carvalho, já de seguida.
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0: Carla Jorge Carvalho com algumas das notícias que estão a marcar a atualidade a esta hora. Bom dia, Carla.
8: Ainda sem todos os resultados dos exames nacionais publicados, arranca hoje a primeira fase do concurso nacional de acesso ao ensino superior. São quase 57 mil vagas, praticamente mais 800 em relação ao ano passado. Além das notas em falta no secundário, também os alunos do nono ano devem ficar a conhecer esta manhã os resultados dos exames nacionais. Estava previsto que as provas finais chegassem ontem à noite às escolas. As pautas devem ser fixadas esta manhã, até às 9h30. O Ministro da Educação marcou uma conferência de imprensa para uma o dia de hoje. Depois da vitória no Campeonato do Mundo de Futebol, a seleção espanhola já está a caminho de Madrid. As autoridades estão a preparar um cortejo pelas ruas da cidade até à Praça Cibeles, onde vai estar montado um palco para as celebrações. Antes da festa, os novos campeões do mundo devem ser recebidos pela família real no Palácio da Zarzuela e também pelo líder do governo, Pedro Sánchez. Na Argentina, também há celebrações. O presidente Javier Milei decretou feriado nacional para assinalar o segundo lugar no Campeonato do Mundo. Andy Burnham assume hoje a liderança do governo do Reino Unido. O ainda primeiro-ministro Keir Starmer vai apresentar formalmente a demissão ao rei Carlos III, ainda esta manhã, depois de um breve discurso em Downing Street. Burnham deve também dar hoje a conhecer a composição do próximo governo britânico.

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7: 8:37.
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7: Vai começar a edição de hoje de E o Vencedor É... Está no ar a edição desta segunda-feira de E o Vencedor É. Vamos analisar a atualidade e pontuá-la com a ajuda do Bruno Vieira Amaral, José Manuel Fernandes e Miguel Pinheiro. Carla, esta segunda-feira com ministros debaixo de fogo.
10: Dois ministros sobre enorme pressão. Comecemos por Fernando Alexandre. Miguel Pinheiro, ainda não passou o pior para o ministro da Educação ou este fim de semana foi um momento mais crítico?
11: Não sabemos. Acho que aqui um dos problemas deste processo todo é que não sabemos. Nunca sabemos que surpresa nos espera na próxima fase. Agora os alunos irão pedir para ver os exames para decidirem se pedem revisão de nota ou não e, ao mesmo tempo, vamos entrar na segunda fase e hoje haverá, supostamente, as notas do nono ano, que foram adiadas para hoje, e vamos ter de tentar perceber o que é que vem dali. Mas um dos pontos que eu queria sublinhar tem a ver com a questão das reformas, porque tem-se dito muitas vezes que, enfim, está a haver erros, mas pelo menos está-se a fazer uma reforma, não é? Eu acho que há aqui uma visão equívoca daquilo que é uma reforma. Uma reforma é, obviamente, algo complexo e, assim, de repente, há pelo menos 5 etapas numa reforma. Primeiro, é preciso ter a capacidade de identificar um problema estrutural na forma de funcionamento do Estado. Depois, segunda etapa, é preciso ter uma ideia de como é que esse problema estrutural pode ser corrigido. E como é que se pode implementar uma nova forma de funcionamento que seja melhor. Em terceiro lugar, é preciso definir um plano para a mudança, como é que vamos passar do ponto A para o ponto B. Quarta etapa, é preciso conseguir implementar esse plano e antecipar tudo o que pode correr mal. E depois ainda há uma quinta etapa, que é uma fase de monitoramento para perceber se as coisas estão mesmo a funcionar melhor depois da reforma do que estavam antes, porque estar a fazer uma reforma em que as coisas só pioram não é bom. Portanto, fazer uma reforma não é simplesmente dizer, olha, tem aqui uma ideia muito gira. Não, é uma coisa um bocadinho mais complexa, e a verdade é que Fernando Alexandre teve sucesso nas duas primeiras etapas, mas seguramente, bom, seguramente a etapa 4 está a ser uma desgraça, e eventualmente a etapa 3, eu suspeito que também, e nem sequer estou a entrar na etapa 5. Portanto, ele ainda está a meio do caminho daquilo que é realmente uma reforma. Uma reforma não é uma fezada, uma reforma é uma coisa feita com pés e cabeça decentemente. E por isso, eu acho que, infelizmente, mesmo deste ponto de vista do reformismo, isto foi um desastre, está a ser um desastre completo, e vamos ver o que é que aí vem mais, de facto. E, portanto, eu, para a capacidade reformista do ministro, que na verdade é aquilo que depois de tudo isto ainda sobra ou sobraria a Fernando Alexandre, tendo este exemplo de caso, como se costuma dizer, eu dou-lhe um 6, talvez.
10: Aquela ideia de que a partir de agora tudo vai ser melhor, porque já há muitos erros que estão identificados, não te convence ainda, Miguel?
11: Não, isso eu não sei se vai ser ou não, quer dizer, os erros também estavam identificados no ano passado.
10: Sim.
11: E foi isto. Portanto, se vai ser melhor ou não, eu
10: ainda
11: não faço
10: a menor
11: ideia.
10: Ainda não é garantido
11: ideia.
10: Para ti.
11: Sim, não sei. Vamos ter que esperar. Espero que sim. Espero que sim.
10: José Manuel, Fernando Alexandre vai dar uma conferência de imprensa esta manhã, mas o que é que poderá dizer o ministro numa altura em que há ainda tanta instabilidade na comunidade escolar?
12: Olha, não faço ideia. Eu queria, no entanto, chamar a atenção para algumas coisas que se tem falado pouco. Quer dizer, obviamente que houve no processo quase tudo correu mal, e há muitas coisas que ainda estão seguramente a ser afinadas. Eu tenho a ideia de que aquilo que é a sugestão que todas as pessoas dão, que é quando os problemas surgem, dá-se novos prazos, vai-se adiante, não tenho nenhuma convicção, não tenho também dados suficientes para isso, para perceber se isso não ia acabar por apenas fazer com que, quando chegasse o fim do novo prazo, continuasse a haver problemas e continuasse a querer prolongar o prazo. Agora, há duas questões que eu gostava aqui de distinguir, que é, uma questão é, o Miguel estava a falar de reformas. Eu acho que a grande reforma que tinha que ser feita neste processo não é a digitalização. A digitalização melhora. Portanto, não se tem discutido muito sobre isso. Eu tenho a convicção de que ter provas digitalizadas e ter mudado, e esta é talvez uma coisa mais substantiva, ter mudado a forma como elas são classificadas, dá mais garantias de fiabilidade ao sistema. E isso, com este sistema que temos, é vantajoso. Porquê é que eu digo isto? Por uma razão simples. Antes, nós tínhamos uma situação em que se pegavam nas provas em papel, entregavam-se a um professor, o professor ia corrigi-las, portanto, anonimizadas, portanto, não sabia de quem, qual era o aluno que estava a corrigi-las, e depois voltava a entregá-las, as notas eram lançadas e o problema estava resolvido. Isto tinha dois problemas que, em princípio, desta vez estão minimizados. O primeiro é que a prova em si, durante algum tempo, andava por aí, nomeadamente em casa do professor. E, por outro lado, quando se corrige uma prova integral, a possibilidade de haver diferenças de critério entre dois professores é maior de que quando cada professor só corrige uma pergunta. Porque se ele só corrige, por hipótese, 300 perguntas, com critérios fechados, tem menos subjetividade do que estar a corrigir um grupo de 300 perguntas, mas que são correspondentes a 50 provas e que, portanto, ele tem que, no fundo, avaliar questões diferentes. Portanto, aqui, isto dá mais garantia aos alunos de que no fim tudo fica bem classificado. Mas eu acho que aqui está uma parte do outro problema. O outro problema é, estas provas servem para duas coisas, para finalizar o ensino secundário e para entrar na universidade.
10: Sim.
12: E a minha questão é, porquê é que a universidade depende tanto destas provas? Porquê é que temos um sistema de seriação de entrada na universidade que é baseado em dois mecanismos que têm falhas mais do que conhecidas? A primeira falha é, a maneira como os alunos saem das notas de escola a escola não é homogénea. Portanto, e nós sabemos isso porque há escolas que sistematicamente inflacionam as notas e escolas que sistematicamente deflacionam as notas. E depois temos todos os problemas naturais decorrentes de um mecanismo de classificação que, mesmo podendo melhorar, é falível. Porquê é que as universidades não assumem que as candidaturas são a universidade a universidade, curso a curso, e cada a universidade escolhe de acordo com aquilo que são os seus critérios. Porque isto até ajudava a resolver um problema que todas as universidades queixam, é que há inúmeros fracassos no primeiro ano e que não há sequer, às vezes, muitas vezes, correspondência entre a nota de entrada e a forma como o aluno se porta já dentro da universidade, porque muitas vezes são coisas que não batem certo uma com a outra. E se me dissessem assim, vamos mudar este sistema, porque este sistema de mais uma vez, seriação nacional, em que tudo é feito com um computador, alguns no Ministério da Educação, é o melhor sistema de todos. Eu acho que não é, acho que era melhor cada universidade fazer como deve ser, e isso sim seria uma grande reforma, na minha perspectiva. Mas não é isso que estamos a discutir. Estamos a discutir as coisas que gostamos, tantas vezes discutimos, que é mais culpa do Estado que não funciona, ou mais culpa do Ministro que se precipitou. E muitas vezes fazemos isso sem sabermos, inclusivamente, qual é, em cada momento, qual é o grau de informação que cada pessoa tinha. Portanto, olha, eu para este processo todo, e também, eu não, como já disse ainda há pouco, no lançamento do Contracorrente, não me pronuncio no sentido de dizer deve continuar ou deve demitir-se, mas em relação ao processo em si e àquilo que está a acontecer, olha, vou estar com o Miguel, vou-lhe dar também um 6.
10: Com esta ideia de que, não estamos perante uma reforma, se depreende daquilo que estás a dizer.
12: Eu quando digitalizo, se a digitalização é apenas uma forma de passar para dentro do computador aquilo que faziam as pessoas, é uma evolução tecnológica, não é uma reforma. Uma reforma é fazer de forma diferente. E desse ponto de vista, não creio que nós estejamos a fazer de formas muito diferentes. Há pequenas coisas de detalhe, como disse, em vez das provas serem vistas só por um professor, são as questões que são vistas só por um professor. Portanto, melhora-se o sistema, é incremental, pode ser mais fiável, pode ser mais rápido, permite uma coisa que até agora não era possível e que eu acho que penso que não era possível da forma como estava, que é os alunos terem acesso digital às suas provas e poderem comparar a classificação com o que escreveram, portanto, e poder fazê-lo, que sim, alguns já estão a fazê-lo, outros dizem que estão a ter dificuldades, mas pronto, isso tudo isso são avanços. Agora, uma reforma é fazer de forma diferente. E fazer de forma diferente é dizer aos senhores das universidades, por favor, mudem o sistema de acesso. Passem isso para um sistema em que vocês podem considerar as notas do secundário, mas aquilo a que dá mais importância são, eu sei que muita gente pode achar isto horrível o que vou dizer, se calhar é uma prova de acesso que vocês próprios fazem. Se calhar é uma entrevista que fazem aluno a aluno que quer entrar, sobretudo nos cursos mais complicados, como por exemplo medicina, onde muitas vezes as características humanas são provavelmente mais importantes do que saber se o aluno é uma barra matemática. Mas enfim, isto é outro, é um tema.
10: Acaba por ser outro.
13: Vez, isso já seria uma grande reforma.
10: Já houve um momento, olha, na minha geração, quem fez a PGA no final dos anos 80, havia provas, algumas faculdades tinham provas específicas.
12: Tinha provas específicas porque na altura a única coisa que havia eram as provas das escolas.
10: Sim.
12: E as provas das escolas eram super heterogéneas, portanto havia de tudo, não é? Portanto, as cidades estavam, por assim dizer, encostadas à parede. Agora, pronto, respiraram, passaram a responsabilidade para o Ministério da Educação, o Ministério da Educação faz a seriação, pá, capaz de haver uma ou outra que ainda tenha alguma preocupação, mas por regra, entra-se e acabou-se com base num computador mais uma vez. É o mesmo computador que coloca os professores, o mesmo computador que coloca os alunos, e no meio disto tudo não percebemos que esse tipo de centralização não é aquilo que permite, na verdade, o sistema evoluir. A centralização, nós falamos muito de centralizar, mas quando há qualquer vontade de centralizar, vem logo alguém dizer que não é, depois há desigualdade, depois há isto, depois há manipulação, depois há aquilo outro, e preferimos termos tudo centralizado e tratado por um computador, num procedimento que há uma espécie de totalitarismo nesta forma de funcionar, mas enfim.
10: Bom, mas enfim, já percebemos que pelo menos aqui nesta questão da avaliação e da classificação dos exames o processo ainda continua, quer o José Manuel Fernandes, quer o Miguel Pinheiro dão nota negativa ao ministro Fernando Alexandre, um 6, Bruno Vais pontuar Luís Neves, o outro ministro que está sob enorme pressão.
13: Está, e para sorte dele, este caso dos exames nacionais acaba por aliviar um pouco essa pressão que ele justamente tem sofrido. Ainda em relação aos exames, deixa-me dizer só que aquilo que me surpreende é que o Ministério, o Ministro, o Governo tenham posto tantas fichas no processo que, na verdade, não vem resolver um problema estrutural. Era aquilo que o Miguel há pouco dizia, o primeiro passo para uma reforma é identificar um problema que acaba por causar muitos constrangimentos, seja, por exemplo, como a questão da falta de professores, ou até do concurso de professores, e de, identificando esse problema, resolver esse problema com uma reforma que poderá ter algumas dificuldades na sua implementação, mas depois tem cujos resultados acabam por ser bastante significativos. Aqui não existia um problema, não estou a dizer que não houvesse vantagem em aplicar este processo de digitalização. Mas, olhando para todos os problemas decorrentes da aplicação desse processo, vemos que se calhar teria sido mais prudente fazer as coisas de outra maneira, e eu acho que esse é o principal erro. Não, é um erro técnico, é um erro político do Ministério da Educação. Quanto a Luís Neves, eu acho que acaba por trazer aqui um problema ao governo, mas é um problema mais vasto do que só um problema político, é um problema também para a Polícia Judiciária e para o comportamento daquele que foi o Diretor Nacional da Polícia Judiciária enquanto esteve nessas funções. A Polícia Judiciária é uma das instituições mais credíveis do país, que os portugueses mais respeitam, em quem mais confiam, e o que vemos das notícias que foram divulgadas até o momento do comportamento de Luís Neves enquanto Diretor Nacional da Polícia Judiciária, neste aspecto em particular, não é só a questão da falta de bom senso. Eu acho que há mesmo uma leviandade no comportamento do ministro em relação a estas amizades, a estes contactos, que não é admissível em alguém que desempenha aquele cargo e tem aquelas funções de responsabilidade à frente de uma instituição que não pode ser gerida desta forma. Não se pode confundir aquilo que é a função do Diretor Nacional da Polícia Judiciária com os seus interesses pessoais. Isto é uma forma de macular e de pôr em causa a credibilidade da instituição, porque nos leva a questionar. Então, um Diretor Nacional da Polícia Judiciária está ali e, no fundo, faz o que lhe apetece, comporta-se. É mesmo como se estivesse numa roda de amigos ou fosse o presidente de uma pequena junta de freguesia em que há ali trocas de favores, há falta de rigor, falta de critérios. Falta de seriedade. Eu acho que é isso que conclui de todo este caso, porque a questão do outro lado, isto é falta de seriedade no exercício das funções. Eu sei que Luís Neves tem beneficiado, não é só da questão dos exames, tem beneficiado muito de boa imprensa por causa das opiniões dele enquanto Diretor Nacional da Polícia Judiciária
10: Mas tem sido a imprensa a revelar os casos.
13: Tem sido a imprensa, de boa imprensa, falo até dos comentadores. Até de boa imprensa na oposição e em particular do PS. Nenhum outro ministro, eu estou em crer, teria tido o passe, quase aqui o cartão livre da prisão que Luís Neves tem tido, se não fosse precisamente por causa das opiniões que ele teve, de forma até corajosa, devo dizer, em certos momentos. Muita gente o criticou por ele ter dado essas opiniões. Eu creio que em alguns casos ele foi marcadamente político, até extravasou um pouco aquilo que, quanto a mim, devem ser as funções do Diretor Nacional da Polícia Judiciária, mas foi corajoso ao fazê-lo, assumiu essas opiniões, essas posições, fez a sua leitura dos números, goste-se ou não, pode-se criticar, mas ele assumiu essas posições e essa visão, e eu acho que também é preciso que o Diretor da Polícia Judiciária tenha essa visão, essa compreensão global. Mas o que nós vemos agora em relação a este caso e às notícias que têm saído é que são precisamente essas opiniões, no fundo, a criarem aqui uma capa de proteção a um ministro que, se não fosse isso, eu não digo que já teria sido demitido, mas teria sido muito mais atacado e justamente atacado, sobretudo pelos partidos da oposição, porque não é só... Não estamos a falar de coisas menores. Eu sei que tem havido um esforço de ridicularizar ou de chamar aqui os aspectos mais burlescos de todo este caso, desde as questões com o Monte e com o outro lado. É verdade, há aqui um lado de ridículo, mas esse lado de ridículo é extremamente penalizador do ponto de vista político e das instituições, porque o ridículo mata. Nós às vezes esquecemos-nos disso. Claro, todos nos divertimos com o outro lado que servia para se fazer droga e que depois vai parar às mãos do empreiteiro que é amigo do ministro. É ridículo. E os materiais das infraestruturas de Portugal que aparecem no Monte, é ridículo. A questão do tanque e da piscina é ridículo. Mas tanto ridículo junto, chega uma altura que mata. Eu não sei se Luís Neves vai sobreviver.
10: Miguel,
11: deixa-me só acrescentar essa enumeração de ridículos que tu estavas a fazer, lembrando, e bem, que há muita gente que diz que, enfim, isto são coisas menores, isto, por amor de Deus, quem nunca, não é? Eu queria só lembrar aqui aquelas pessoas que cumprem os detalhes todos, não é? Cumprem os detalhes todos, a obrigação de pedir autorizações, cumprem aquelas exigências muitas vezes ridículas das nossas leis, mas que são exigências, estão na lei, e que há muita gente que pensa, bem, tenho de cumprir.
13: E quando não são cumpridas, em particular por alguém com responsabilidades como Luís Neves teve e continua a ter, ainda são mais graves. Porque há aqui esta ideia de que quando alguém está numa posição de poder, e eu acho que é isso que se retira deste caso, no fundo vale tudo. Quer dizer, nada é importante, as leis não se aplicam da mesma forma, não há a mesma exigência ética, quando deveria ser precisamente o contrário. E o que nós vemos aqui é um comportamento que, pelo menos ao nível da ética, suscita muitas dúvidas e levanta muitas suspeitas.
11: Sim, porque nós não podemos ter as pessoas, a cidadania esmagada por regras, grandes, pequenas e médias, esmagada pelas tais taxas e taxinhas, esmagada por obrigações, ora do Estado Central, ora do Estado Local, esmagada por dificuldades em que, para falar com o Estado, não nos atendem o telefone, não nos respondem aos e-mails, não abrem a porta das repartições que deviam estar abertas. Os cidadãos vivem esmagados por tudo isto e tentam esforçadamente cumprir todas as mais pequenas obrigações que lhe são impostas, e muitas vezes impostas cegamente, e uma pessoa anda aqui a cumprir tudo, a sentir-se um tonto, a cumprir tudo ao limite, e depois olha à volta e percebe que mais ninguém leva isto a sério.
13: Tudo isto se teria evitado se o ministro, se Luís Neves, enquanto era diretor nacional da Polícia Judiciária, não tivesse contratado, e nem se sabe bem em que termos é que o fez, um empreiteiro que prestava serviços e que tinha contratos com a Polícia Judiciária.
11: Mas nem é só isso, porque repara...
13: Isso é o começo.
11: Precisamente, mas foi ele que contratou. Mas a empresa não é da mulher. Mas o diretor da PJ não está impedido de ter uma empresa, seja ela qual for. Estás a perceber? São estes pequenos detalhes de... é proibido, mas não interessa. Isto... Faz-se assim de uma outra maneira. São estes pequenos detalhes em que, pelos vistos, nada é realmente para levar a sério, que depois as pessoas que levam estas coisas a sério sentem que estão a gozar com elas. Pronto, sentem que estão a gozar com elas. E isso, de facto, é... depois leva as pessoas a começarem a pensar que isto não vai lá. Pronto.
10: Só falta a tua nota, Bruno.
13: Eu vou dar um 2 ao ministro e ao antigo diretor da Polícia Judiciária.
10: E o vencedor é regressa mais logo na Tarde Política.
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0: São 9 horas, 1 minuto. Vamos às notícias com a Carla Jorge de Carvalho. Jornal das 9, Carla, termina daqui a meia hora o prazo para a fixação das pautas das provas finais do nono ano.
1: 9:30 é a hora limite dada para a publicação dos resultados dos exames nacionais do nono ano, depois do adiamento na última sexta-feira, sendo que ainda estão por resolver os exames que foram dados como suspensos no secundário, dia em que arranca também o concurso para o acesso ao ensino superior. Vamos em direto até à Escola Secundária António Damásio, em Lisboa, nos Olivais, onde tem estado ao longo da manhã o Miguel Pina Andrade. Miguel, agora, nesta altura, já há sinais de que este prazo, 9:30, vai ser cumprido?
2: É isso que vamos tentar agora perceber, Carla. Está connosco o Alberto Veronese, é o diretor do Agrupamento de Escolas de Santa Maria dos Olivais.

0: Eu espero que sim, mas também se não for, acho que é preferível vir bem do que ser logo às 9h30. Portanto, se tiver que vir um bocado mais tarde, mas não andar depois em correções sucessivas, é melhor.
1: Essas correções sucessivas, na sexta-feira, quando saíram as pautas do 12º ano, houve essa indicação de que algumas estavam suspensas. Agora pode haver, quando as notas voltarem, pode haver... Essas notas já vão voltar agora e as notas que já tinham sido publicadas, pode haver uma mudança delas? Pode surgir um outro número na pauta?
0: Sim, é assim, as pautas que nós afixámos na sexta-feira tiveram uma atualização no sábado e, portanto, nós tínhamos 55 notas suspensas e passámos para ter 5 notas suspensas. Isto é o problema das notas suspensas. Para além desse problema, temos a informação através do Júri Nacional de Exames de que há notas que vão ter que ser reclassificadas porque a parte ótica, portanto, a parte automática da correção do exame, teve erros. E, portanto, estamos a falar, por exemplo, de Físico-Química A, vai ter que ser, e nesse caso, a nota de sexta pode ser diferente da nota que apareça hoje ou amanhã, não sabemos quando é que vai aparecer o novo fecheiro.
1: Face a estas mudanças, estes problemas sucessivos, a segunda fase começa amanhã, como é que os pais têm reagido e os alunos?
0: Assim, os pais estão, que até acho que são mais os pais, provavelmente os alunos, não é? Os jovens nesta idade, a preocupação não é tão grande, os pais efetivamente estão com alguma ansiedade, nós tentamos dar aqui algum sinal de tranquilidade, a dizer que as coisas vão se resolver, o Sr. Ministro também esperemos que consiga perceber toda esta atrapalhada que está a acontecer e que ajude também na reprogramação do calendário, se for necessário, porque acho que é importante é resolver, mesmo que se adie mais um dia a segunda fase, ou adie-se para setembro, ou altere-se a entrada no ensino superior. Portanto, há aqui ajustes que se podem ser feitos. Portanto, é isso que nós temos dito aos pais, para terem alguma tranquilidade, que vai-se resolver.
1: Aqui o relato de Alberto Veronosi, é o diretor do Agrupamento de Escolas de Santa Maria dos Olivais. Ficou aqui esta perspectiva de que talvez o prazo das 9h30 seja um prazo a cumprir, entretanto, para os exames do 9º ano. Entretanto, ficamos também a saber que algumas das notas podem mudar e as notas suspensas poderão aparecer já na pauta. Continuam à espera. Os pais, entretanto, Carla, já entraram, as portas abriram da escola, as notas estão fixadas aqui fora, a secretaria só abre às 9h30. Continuamos à espera que os resultados das notas, as pautas sejam afixadas.
2: Até porque, como ouvimos pelo diretor desta escola, Miguel Pina Andrade, para já ainda estão a aguardar pelo ficheiro na escola secundária António Damásio, sendo que há indicação de que outras escolas já terão recebido os resultados dos exames do 9º ano. Seja como for e perante o que aconteceu nas últimas semanas, os diretores das escolas estão a prever um grande aumento nos pedidos de revisão das provas nos próximos dias. O Ministro da Educação marcou para o meio-dia uma conferência de imprensa.
3: Os atrasos na publicação destes resultados dos exames vão estar em análise no Explicador desta manhã, depois deste Jornal das 9. Luís Duque de Almeida, antigo presidente do Júri Nacional de Exames, é o nosso convidado. A seleção espanhola já está a caminho de Madrid, depois da vitória no Campeonato do Mundo de Futebol.
2: O voo em que seguem os novos campeões mundiais deve aterrar na capital espanhola ao início da tarde e já se está a preparar um cortejo pelas ruas da cidade até à Praça Cibeles, onde vai estar montado um palco para as celebrações. Antes disso, os novos campeões do mundo ainda vão ser recebidos pela família real espanhola e também pelo governo, pelo líder do executivo, Pedro Sánchez. O primeiro-ministro espanhol esteve ontem à noite com o rei de Espanha nas bancadas do estádio em Nova Jersey, onde tiveram a oportunidade de cumprimentar o presidente norte-americano.
3: E Carla, a Espanha precisou de prolongamento para conquistar este campeonato do mundo. É a segunda vez na história do país.
2: Um empate que só foi desfeito ao minuto 106 com o golo de Ferran Torres. No final da partida, o técnico espanhol Luís de la Fuente elogiou os jogadores.
4: Agora sim, estou muito emocionado. Depois de olhar para trás, pensando neles, nós falámos muito com os jogadores. Eles diziam, Mister, nós ganhámos tudo, tudo. E isso é maravilhoso. Com uma geração de jogadores, vou dizer de novo, que são um exemplo para o desporto espanhol, para a juventude espanhola, para a Espanha. Juntos, somos mais fortes. Isso que ninguém devido. Somos mais fortes, isso que não é que para
2: dúvida a ninguém. O entusiasmo do selecionador espanhol depois da conquista do Campeonato do Mundo, 16 anos depois do último título mundial, já o treinador argentino, Lionel Scaloni, pede desculpa aos adeptos.
5: Estamos tristes porque Não pudimos levar a Copa.
6: Estamos tristes porque não conseguimos conquistar a taça. Um enorme agradecimento ao público e a toda a gente que hoje nos tentou ajudar com a pouca força que nos restava. Eles tentaram nos levar até ao final do jogo com ele em aberto. Não conseguimos. Eles foram justos vencedores. Essa é a realidade.
5: Não pôde ser. Eles foram justos vencedores. Essa é a

0: Itália.
1: Lionel Scaloni, depois da derrota da Argentina, naquele que deve ter sido também o último jogo de Lionel Messi em campeonatos do mundo, o jogador argentino deixou o relvado em lágrimas. Apesar deste resultado, o presidente Javier Milei decretou para hoje feriado na Venezuela para celebrar a participação da seleção no campeonato do mundo.
2: E Carlos, especialista em relações internacionais, Miguel Baumgartner, considera que Donald Trump tentou usar este Mundial de Futebol para colocar Washington no centro das atenções.
1: Uma ideia deixada esta manhã no Gabinete de Guerra, Miguel Baumgartner, explica que o líder da Casa Branca quis capitalizar politicamente a atenção que foi dada ao torneio.
3: É muito nesta procura de voltar a centralizar os Estados Unidos como o centro do mundo, onde os países mais investem, onde os países vão comprar. O líder que, digamos assim, que volta a ser o grande líder mundial, que decide guerras, que decide paz, que decide quem fica com quem, que decide se vai intervir nesta ou naquela situação, que decide, por exemplo, se um país como a Groenlândia tem que agora deixar de ser da Dinamarca e passar a ser dos Estados Unidos. Portanto, esta centralidade global que ele quer ocupar no mundo político, o futebol também lhe traz isso.
1: O especialista em relações internacionais, Miguel Baumgartner, esta manhã no Gabinete de Guerra.
2: E Carla, vamos ainda a outras notícias em destaque a esta hora.
1: Portugal registrou no ano passado máximos históricos de transplantes cardíacos e pulmonares, é o que anuncia a Sociedade Portuguesa de Transplantação, que deixa um alerta para a escassez de órgãos, é o principal desafio nesta área. No ano passado foram realizados quase 1000 transplantes de órgãos em Portugal, 70 cardíacos e 90 pulmonares, números recorde que se conhecem hoje, Dia Nacional da Doação e da Transplantação. Andy Burnham assumiu hoje a liderança do Governo do Reino Unido, o primeiro-ministro britânico Keir Starmer vai apresentar formalmente a demissão ao rei Carlos III, ainda esta manhã. Burnham vai tornar-se no 7º primeiro-ministro do Reino Unido no espaço de 10 anos e ainda hoje deve dar a conhecer a composição do próximo governo britânico. Vamos ainda regressar ao Mundial, que terminou. Uma pergunta para os dois. Qual foi a emoção que vocês mais sentiram ao acompanhar este Mundial?
4: Em relação à seleção portuguesa.
1: Em relação ao campeonato.
4: Em tudo.
2: A minha foi assim.
4: Não.
2: Um bocado assim.
1: Há um estudo do Laboratório de Expressão Facial da Emoção da Universidade de Fernando Pessoa, no Porto, que identificou a expressão facial mais exibida pelos jogadores. Sabem qual foi?
2: Chateados, de certeza, não é?
1: Sim,
2: é mais ou menos isso.
1: É chateado assim em escala alta, a cólera.
2: Ah, isso foi a Argentina. Estão a falar da Argentina, claro.
4: Filmaram mais os argentinos.
1: Seguramente devem ter valorizado muito o jogo de ontem da final. As emoções em estudo foram a alegria, a tristeza, o medo, a cólera, a dor, o desprezo, a surpresa e a aversão. A cólera ganhou, pois logo a seguir foram as expressões mais verificadas, foram por esta ordem, a tristeza, a alegria e a dor.
2: Eu acho que iam pensar o futebol. Se é para isto, não vale a pena fazer futebol.
4: Se é para ter tanta dor e tanta raiva, não. É melhor pensar noutra coisa.
2: Espero que mostrem aos jogadores o resultado deste Laboratório de Expressão Facial da Emoção.
1: Do Porto, da Universidade Fernando Pessoa.
2: Há mais notícias às 9h30.
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2: 9 horas 13 minutos, 22 graus a esta hora em Lisboa, 21 no Porto, alguma nebulosidade no norte e centro do país, mas temperaturas que devem chegar a máximas de 29 graus hoje em Lisboa, 25 para o Porto. Vai começar o explicador desta segunda-feira. Seja bem-vindo à edição desta segunda-feira de Explicador das Manhãs 360. Vamos falar de exames nacionais, dos atrasos na divulgação dos resultados e nas implicações que isso poderá ter noutros calendários, como o da segunda fase dos exames ou do acesso ao ensino superior. Para essa análise é nosso convidado Luís Duque de Almeida, ex-presidente do Júri Nacional de Exames, para um explicador que tem a condução do Bruno Vieira Amaral.
4: Luís Duque de Almeida, muito bom dia, bem-vindo a este explicador, muito obrigado por ter aceitado o nosso convite. Tem-se falado muito do teste que foi feito no ano passado com o exame de filosofia, cerca de 20 mil provas, em comparação com as 300 mil deste ano, mas quais foram as conclusões que se retiraram desse teste feito com o exame de filosofia no ano passado?
12: Bom, em primeiro lugar, muito bom dia e obrigado pelo convite que me foi feito. O ano passado, no piloto, e o piloto existe, qualquer piloto existe precisamente para isso, para que averiguemos do funcionamento, melhor ou pior, daquilo que se quer propor, e neste caso desta inovação da digitalização. E, portanto, o que se queria fazer realmente era um teste. As conclusões a que nós chegámos, ou pelo menos o Júri Nacional de Exames e até em conjunto com o IAB chegámos, é que realmente houve alguns constrangimentos e que, por parte do júri, falo na minha pessoa, não seria todo conveniente partirmos para uma generalização do processo, porque o processo tinham sido identificadas falhas e, portanto, deveria haver tempo suficiente para melhorar todo este processo.
4: E que falhas eram essas?
12: Foram falhas diversas, não vale a pena especificá-las muito em concreto, mas foram falhas diversas que não colocou, obviamente, em causa a fixação atempada do exame de filosofia, porque se tratava de um universo de exames muito menor, portanto estávamos a falar de cerca de 23 mil alunos, salvo erro, entre 20 e 23 mil alunos, e, portanto, conseguimos levar a bom porto, obviamente, à fixação das pautas. Mas seria um risco muito grande, e este ano não iria ser fácil, se partisse para a generalização. Aliás, eu disse-o quando cessei funções ao Sr. Secretário de Estado, que este ano não iria ser fácil.
4: Mas houve algum relatório feito pelo Júri Nacional de Exames ou por outra entidade acerca da forma como esse piloto foi realizado?
12: Até ao dia 9, até à minha saída, não.
4: Dia 9 de setembro do ano passado.
12: Sim, nós tínhamos obviamente toda a informação feita, não nos foi pedida e portanto sabíamos muito bem identificar onde é que tinham existido problemas, quer ao nível das estruturas do júri, quer ao nível do IAV, enfim, todo este processo que tinha que ser obviamente melhorado e até ao dia 9 de setembro, que foi o último dia em que exerci funções enquanto Presidente do Júri Nacional de Exames, não me foi pedido qualquer balanço sobre o piloto da filosofia. E, portanto, na altura, como o disse ontem à CNN, até não achei, na altura, até achei normal, porque uma vez que eu estava de saída e tinha apresentado a minha cessação de funções em julho, poderia ser que a pessoa que me iria substituir lhe fosse pedido esse mesmo balanço. Foi admirado, passado dois dias de eu ter cessado de funções, aliás, foi na antevéspera que eu tinha cessado de funções, o Sr. Ministro, na abertura do ano letivo, anuncia a generalização da classificação eletrónica.
4: Quando saiu das suas funções como presidente do Júri Nacional de Exames, qual era a sua convicção? É que, com base nos resultados desse piloto, desse teste que foi feito com o exame de filosofia, seria possível corrigir esses erros ou seria aconselhável fazer uma transição mais gradual para este novo processo de digitalização?
12: A minha convicção é que era muito arriscado partir para a generalização. Era, quanto a mim, é sempre mais fácil falar depois. Atenção. Quero fazer também esta ressalva. Mas eu, na altura, achava e acho, e está provado, infelizmente, que era mais prudente não se ter partido para a generalização, porque os riscos eram muito grandes. Todo este processo, a classificação eletrónica, tem realmente imensas vantagens. Posso-lhe elencar uma delas: os professores não levam as provas na mão, não estão sujeitos a serem assaltados e levarem as provas, enfim, há uma série de vantagens.
4: Mas mesmo, mesmo ao nível da avaliação que é feita pelos professores, dos critérios, acha que o processo traz melhorias?
12: Eu acho que o processo traz, porque os professores ficam focados naquele item. E, portanto, a harmonização do critério que o professor vai ter vai ser sempre o mesmo e até facilita, quanto a mim, o trabalho do docente. Mas isso também pode haver a classificação eletrónica se nós tivermos uma realização das provas, dos exames finais nacionais no digital, como já o temos no nono ano.
4: Repare. Acha que essa seria uma solução? O ministro disse nas últimas semanas que decidiu não avançar, essa foi uma decisão do Ministério, de não avançar para a realização digital das provas. Acha que seria um passo que também deveria ter sido dado, deve ser dado a breve prazo?
12: Todos os prazos, todos os passos que têm que ser dados e todas as decisões que são tomadas têm que ter por base informação e, portanto, e tem que se fazer um diagnóstico da situação. É claro que, pelo menos até ao ano passado, sabia que havia escolas que têm alguns problemas com as suas redes Wi-Fi, com os computadores aos alunos e, portanto, isso tem que ser garantido para haver aqui equidade. Para haver justiça entre os alunos, não é? Estando isso primeiro salvaguardado, depois é que se poderia partir para a realização no digital. No entanto, eu também quero aqui deixar, aqui sinalizar o seguinte: nós já temos provas do nono ano a serem realizadas no digital, claro que os exames nacionais têm um outro impacto, até pela vida o impacto que têm na vida dos estudantes e no seu futuro.
4: E no acesso ao ensino superior, obviamente.
12: E na escolha do curso que querem realmente prosseguir no ensino superior. Mas nós temos um universo no nono ano que ronda entre os 99 a 100 mil alunos. E também sei que realmente, normalmente, há turno 1 e turno 2 para as escolas poderem acomodar consoante a sua situação. Mas também é um facto que a maior parte dos alunos realiza as provas no turno 1. Portanto, na realidade, mesmo optando para ir para este processo de digitalização, que depois em todo o processo, começando nas escolas, é sempre um processo complicado e que pode dar origem a diversos erros, a diversos lapsos, mas tê-lo-ia que ser feito de uma forma, quanto a mim, gradual. Se calhar podíamos ter partido para a digitalização de outras disciplinas com um universo de alunos menor. Agora, realmente, foi um grande risco generalizado, sem dúvida. Eu tinha essa noção o ano passado.
4: E diz também que alertou a tutela, na pessoa do secretário de Estado, se bem percebi, para as dificuldades que se sentiriam caso se avançasse com este processo.
12: Não foi diretamente, não. O que eu disse ao senhor secretário de Estado, alegando na altura as razões da minha saída, o que eu lhe disse é que, para preservar a minha saúde, e que este ano não ia ser nada fácil.
4: E qual é que foi a resposta que recebeu?
12: A resposta que recebi é que, pronto, que não, que iria ser mais fácil, porque tínhamos um processo de digitalização. Mas foi uma conversa informal. Portanto, não foi nada formal, foi decorrente da minha apresentação de funções.
4: O Ministro da Educação prometeu que as notas seriam divulgadas até ao final de sexta-feira. Foi um erro do Ministro? Ele deveria ter prolongado o prazo quando se via claramente que havia grandes dificuldades em cumprir esse prazo inicialmente definido?
12: Olha, eu não vou estar a dizer se foi grande erro ou não, porque o Sr. Ministro está nas funções e eu não tenho realmente a pretensão de estar a dar recomendações ao Sr. Ministro. Agora, que na realidade, pelos vistos, havia muitas classificações suspensas, eu acho que primeiro tem que sempre pensar nos alunos e em todo este processo realmente as vítimas são os alunos. E é neles que nós nos devemos focar.
4: Mas era precisamente por isso que lhe perguntava se o ministro deveria ter adiado a divulgação das notas, a fixação das pautas, visto que em muitas das pautas havia notas suspensas. Como é que isso pode acontecer? E pergunto-lhe também se há o risco destes resultados, ou dos resultados desta primeira fase dos exames, vir a ser impugnado.
12: O que eu diria é que se deveria ter focado mais na qualidade da apresentação ou pelo menos que os resultados e que as classificações fossem apresentadas com a qualidade que é requerida em detrimento dos prazos, ou seja, se calhar pensaram-se mais nos prazos e não nesta apresentação da qualidade das classificações e, portanto, se calhar não se pensaram tanto nos alunos, pensaram-se mais nos prazos.
4: E há aqui
12: enquanto cidadão, não enquanto presidente, mas enquanto cidadão, a olhar de fora este processo.
4: Mas há aqui também uma responsabilidade do Júri Nacional de Exames ao homologar estas notas?
12: Eu não sei em que condições é que o meu colega fez a homologação. O que eu sei dizer é que há toda, ou pelo menos se calhar, digo eu, não sei, estando de fora, não sei o que é que aconteceu, se houve ou não houve alguma pressão para que as classificações saíssem, não sei, e não me quero pronunciar sobre isso, porque não tenho conhecimento do que é que se passa no processo. Portanto, não quero estar aqui a tecer opiniões acerca da decisão do meu colega, não estando dentro do processo. Não queria...
4: Mas neste processo parece-lhe que o Ministro da Educação, Fernando Alexandre, procurou tirar as culpas para outros agentes, como os professores, diretores também de escolas?
12: Olha, relativamente a esse aspecto, e enquanto professor, eu realmente achei hilariante, primeiro a culpa era dos agrafos, depois eram das escolas, depois dos professores, depois já não era dos professores, era das escolas, e sinceramente não... Enquanto professor e até enquanto ex-presidente do júri, não gostei apenas que se sacudissem que a culpa ou era só do GNE e também não gostei, sinceramente, no tom de ameaça aos senhores diretores.
4: Acha que foi isso que Fernando Alexandre fez? Na passada sexta-feira, numa entrevista, disse que tinha dado, ele disse que fez um pedido, mas ficou implícito que seria uma ordem aos diretores para que as notas fossem afixadas, independentemente da hora que isso acontecesse. Acha que o ministro fez uma ameaça aos diretores das escolas?
12: Eu não gostei do tom. Eu, sinceramente, enquanto professor, não gostei do tom. Os senhores diretores são pessoas de bem, os senhores diretores, não passa pela cabeça de nenhum diretor que trabalhamos todos, os professores, o pessoal da administração escolar, o pessoal não docente, todos nós trabalhamos em prol dos alunos. E o próprio Ministério trabalha em prol dos alunos. E, portanto, nenhum diretor deste país, eu conheço diversos diretores até pelas funções que desempenhei, conheço muitos professores deste país, de norte a sul, nenhum diretor iria esperar por segunda-feira, jamais, a não ser que tivesse um grande constrangimento, algum problema informático, enfim. Todos os diretores deste país são realmente pessoas responsáveis, iriam publicar as classificações na própria sexta, como grande parte das escolas o fez, ou se, por exemplo, tiveram algum constrangimento, no sábado de manhã, às 9 horas, já estavam abertas com as portas afixadas. Portanto, achei talvez desnecessário o tom com que foi dito.
4: Luís Duque de Almeida, geralmente apenas 2% dos exames têm um pedido de revisão de nota. É expectável que esse número venha a disparar. O sistema está preparado para dar resposta caso isso se verifique?
12: Eu acho expectável o número de pedidos de reapreciação aumentar. Acho expectável e acho que possivelmente será isso que vai acontecer. Até porque neste momento há desconfiança em todo este processo de classificação, pela forma como foram também fixadas as pautas, com muitas notas suspensas, e portanto é expectável. Eu espero que o Ministério tenha já ou esteja neste momento a preparar, digamos, um plano para que se consiga realmente dar resposta a este aumento do número de processos de reabsessão, caso ele ocorra, e que tudo indica que possivelmente vai ocorrer.
4: Luís Duque de Almeida, antigo presidente do Júri Nacional de Exames, o nosso convidado neste explicador, agradeço a sua participação. Um bom dia e uma boa semana.
12: Muito bom dia, obrigado, bom dia.

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9: Nove e meia, muito bom dia. Síntese de notícias agora com a Carla Jorge Carvalho. Bom dia, Carla.
10: Bom dia, Nelson. Termina esta hora o prazo apontado para a fixação das pautas com as provas finais do 9º ano, depois do adiamento na última sexta-feira, sendo que ainda estão por publicar os exames que foram dados como suspensos no secundário. No Jornal das 10 vamos ter reportagem para saber se esse prazo está a ser cumprido pelas escolas, recordando também que ao meio-dia o Ministro da Educação marcou uma conferência de imprensa. É o dia em que arranca ainda o concurso de acesso ao ensino superior. Depois da vitória no Campeonato do Mundo de Futebol, a seleção espanhola já está a caminho de Madrid, mas as autoridades estão a preparar um cortejo pelas ruas da cidade até à Praça Cibeles, onde vai estar montado um palco para celebrações. Antes da festa, os novos campeões do mundo devem ainda ser recebidos pela família real no Palácio da Zarzuela e também pelo líder do governo, Pedro Sánchez. Na Argentina também há celebrações. O presidente Javier Milei decretou feriado nacional para assinalar o segundo lugar conquistado no Campeonato do Mundo. Na atualidade internacional, os Estados Unidos concluíram a 9ª noite consecutiva de ataques contra o Irão. Em comunicado, o Comando Central norte-americano diz que foram atacados centros de comando militares, instalações de defesa aérea e de vigilância costeira, capacidades marítimas, bases e redes de comunicações. O objetivo, reduzir a capacidade do Irão de atacar navios comerciais que transitam pelo Estreito de Hormuz. Keir Starmer despede-se esta manhã do cargo de primeiro-ministro no Reino Unido, ainda líder do governo, discursa daqui em instante em Downing Street, vai depois apresentar formalmente a demissão ao rei Carlos III. O cargo vai ser preenchido pelo substituto no partido de Keir Starmer, Andy Burnham. Ele vai ser o 7º primeiro-ministro em 10 anos no país. Portugal registrou no ano passado máximos históricos de transplantes cardíacos e pulmonares. É o que adianta a Sociedade Portuguesa da Transplantação, que deixa um alerta para a escassez de órgãos. Diz que é o principal desafio nesta área. No ano passado foram realizados quase 1000 transplantes de órgãos em Portugal e ainda 70 transplantes cardíacos e 90 pulmonares. São números recorde que se conhecem hoje, o Dia Nacional da Doação e da Transplantação.
9: Nove horas 32 minutos. A esta hora os termómetros marcam 22 graus em Lisboa, 21 no Porto. O mapa do IPMA mostra alguma nebulosidade neste início de semana, principalmente entre Viana do Castelo e Lisboa. O mapa do IPMA que mostra também a possibilidade de alguns aguaceiros fracos a ocorrerem em regiões como Aveiro ou Leiria. É um início de semana com temperaturas que devem chegar aos 32 em Évora, Bragança, Beja e Faro. Temperaturas que vão aumentar um pouco ao longo da semana, devendo na quarta-feira ultrapassar os 35 graus em algumas cidades do interior. Há comissão de inquérito para ouvir na Rádio Observador, já de seguida.
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9: Começamos agora mais uma edição da Comissão de Inquérito nas manhãs 360 da Rádio Observador e hoje vamos até a um sítio do qual temos sempre ótimas recordações, o Jardim Zoológico. Vamos fazê-lo com o Diogo Gomes, é o nosso convidado, é biólogo no Jardim Zoológico de Lisboa. Olá Diogo, bem-vindo.
19: Olá, muito bem-vindo, muito obrigado pelo convite.
20: Olá, bom dia.
21: Bom dia.
9: Temos aqui algumas, perguntas para si, já sabe que se acertar tem 5 pontos, se precisar da nossa ajuda e acertar recebe 2. E vamos começar aqui com uma pergunta da Carla Jorge de Carvalho.
21: Vamos lá. Eu acho que apesar da sua tenra idade, deve saber quem é, de quem é a letra e a música do Fungagá da Bicharada.
19: Sim, eu acho que sei. Do nosso avô Cantigas, se não estou em erro, não.
21: Isso é. Não, ele fez uma versão, não é?
20: É verdade.
21: Mas o original não é do avô Cantigas.
19: Ok, ok.
21: Ficou mais difícil a partir de agora.
19: Ficou mais difícil.
9: É melhor dar as hipóteses.
19: Quais é que são as hipóteses?
21: Quero ajudar então. Então vamos lá. José Barata Moura, Cândida Branca Flor, Xana Toc Toc.
19: Ui. Posso eliminar a última, que essa é de uma geração mais dos meus filhos do que propriamente da minha. Agora as outras não sei bem, sinceramente, não foi uma música da minha infância.
21: Pois não, pois não. Mas os nomes dizem alguma coisa? José Barata Moura e Cândida Branca Flor?
19: Sim, são nomes que eu certamente já ouvi, que já passei por eles, mas não estou assim por dentro exatamente quem é que...
20: Então arrisque.
21: Arrisque.
19: Talvez a segunda hipótese.
9: Cândida... falhou a primeira, caramba, falhou caramba. A primeira.
20: José Barata Moura tem um. Você é reitor da universidade?
21: Sim, sim, sim. Filósofo e tem um repertório de canções infantis fantásticas. E o Fungagá da Bicharada tem. Recomendo que os seus filhos podem gostar.
19: Vou atualizar a minha playlist.
21: Atualize com uma coisa antiga, sim.
19: Okay.
21: mas isto, Diogo Gomes, para nos começar por explicar o que é que faz um biólogo no Jardim Zoológico de Lisboa.
19: Muito bem. Um biólogo pode ter muitas funções num jardim zoológico e tenho outros colegas no jardim que também têm esta base na sua formação.
21: Sim.
19: Eu, enquanto biólogo, faço um trabalho um bocadinho diferente. A espécie com que eu trabalho é outra, é a espécie humana.
21: Deve ser a mais trabalhosa.
19: É muito difícil, não é? Às vezes os meus até nos fazem esta pergunta de qual é que é a espécie mais perigosa e mais assustadora e ameaçadora. E às vezes digo que é a mesma espécie humana. Mas é também a espécie que tem um encanto muito grande de trabalhar. Ou seja, apesar de eu ter feito a minha vida académica na biologia, o Jardim Zoológico cruzou-se comigo, fiz uma formação logo assim que terminei os meus estudos no Jardim Zoológico, um workshop, fiquei com o bichinho, E comecei então a entrar neste mundo do jardim zoológico. E então, atualmente, a minha função é esta, de coordenar os programas educativos do Jardim Zoológico. É uma das missões do Jardim, a missão de educação, juntamente com a investigação e com a conservação. E temos então esta chance e este privilégio de receber muitas pessoas das várias idades. E aquilo que eu faço é, no fundo, a coordenação da equipa que recebe todas estas pessoas, a formação dos nossos educadores.
21: Porque há muitas visitas de grupo no Jardim Zoológico.
19: Muitas, muitas. Nós temos, os programas educativos do Jardim Zoológico são reconhecidos pelo Ministério da Educação como um complemento à sala de aula e um complemento aos currículos escolares. E aquilo que eu faço então é acompanhar estas visitas, dar a formação aos nossos educadores ambientais e garantir que estamos a cumprir com os nossos objetivos e com esta missão de educar para conservar a natureza e a biodiversidade de uma maneira em geral.
21: Mas quando, normalmente acontece com as crianças, não é, que visitam o Jardim Zoológico e pensam, adorava trabalhar aqui, a hipótese mais forte de conseguir é seguir biologia?
19: Não, no fundo a educação ambiental, e para falar mais desta área, é multidisciplinar. Nós não olhamos às áreas de onde as pessoas vêm, visto que cada pessoa da sua área pode aqui trazer algo de diferente para o jogo, não é? Seja alguém de música, que pode começar a cantar o Fungagada Bicharada com as crianças e aproveitar esse momento para passar alguma mensagem. Já tivemos colegas de engenharia aeroespacial, de muitas áreas diferentes.
0: Dá para nós, então.
19: Exatamente, porque não? O Jardim Zoológico também é comunicar, não é? E alguém que tenha este gosto e esta vontade de comunicar pode vir até nós e poderá ter aqui uma porta aberta.
20: Mas esse é um dos grandes desafios, é saber adaptar também a mensagem aos diferentes públicos que vão ao Jardim Zoológico.
19: Sim, é muito importante saber o contexto. Sempre que nós marcamos uma visita ao Jardim Zoológico e a pessoa liga, o professor liga para fazer essa marcação, nós fazemos essa questão logo de que idade é que têm estas crianças, ou se for uma família, de onde é que vem, qual é que é o contexto dessa família, para nós podermos adaptar ao máximo a nossa conversa, aquilo que nós vamos falar, para no fundo também nós estamos a trabalhar com as emoções das pessoas e com os interesses das pessoas. E se conseguimos tocar nesses interesses e naquilo que elas mais gostam e adaptarmos o nosso discurso a esta realidade de cada um, vai ser algo muito mais efetivo e vai então chegar ao coração de cada pessoa para que haja o nosso objetivo máximo, que é uma mudança de atitude e de valores face ao ambiente.
20: E já vamos falar mais propriamente da questão da preservação ambiental. Agora vamos aqui passar para uma segunda pergunta que tem a ver com tigres.
19: Bem, vamos lá.
20: Como é que se chama o tigre, que é o principal antagonista de O Livro da Selva?
19: Ui, eu devia saber isto. Porquê é que eu devia saber isto? Eu fui escuteiro e nos escuteiros um dos imaginários que existem é mesmo O Livro da Selva. Agora, como é que se chama o tigre? Eu acho que vou recorrer às vossas
20: ajuda?
19: Opções.
20: Ajuda? Então vamos lá. Roberto, okay. Tigrão ou Shere Khan?
19: Ok. Neste caso já sei aqui as respostas. É o Shere Khan.
20: É Shere Khan. Exatamente. Muito bem. Disse numa entrevista que li que o seu animal preferido dos que estão no Jardim Zoológico é o tigre, embora também já tenha dito que a espécie humana é que acaba por ser aqui mais interessante. O que é que os tigres têm de tão especial?
19: Bem, acho que só a proximidade que tem com os gatos nós temos em nossa casa já é suficiente. E eu sou um apaixonado também por gatos e tenho em casa, por isso há logo essa ligação. Depois não sei, são animais mágicos, não é? Ou seja, no fundo os felinos têm essa força de nos inspirar e de terem comportamentos super interessantes e que nós até podemos passar alguns desses comportamentos para a nossa vida do dia-a-dia. No fundo eu sinto que sou um privilegiado por poder ver estes animais aqui todos os dias, sendo que trabalho no centro de Lisboa, e antes de chegar ao escritório, ter a chance de ver estes tigres a acordar, não é?
0: Mas acha que eles já o conhecem?
19: Não, tenho a certeza que não. Okay. Acho que sou completamente indiferente para eles, no fundo eles não são indiferentes para mim.
21: Mas estava a dizer só.
0: Se era difícil gerar, vem ali o Diogo. Chegou mais cedo hoje.
19: É verdade, é verdade.
21: Eles têm comportamentos que nós poderíamos adotar. Disse isso, estava a pensar em quê?
19: Não só muito.
0: O tratamento das unhas.
21: Um gato tem aquele ar em relação às pessoas, não é? Ele é que as escolhe.
19: Aqui neste caso, olha, no tigre, a capacidade de atenção e de foco é fundamental. Isto que é. Para o nosso dia-a-dia é fundamental, não é? Ou seja, seja no nosso trabalho, seja na nossa vida, na nossa família, estar atento ao que está à nossa volta, ouvir os outros, das coisas mais importantes que nós temos, e os tigres fazem-no muito bem, sendo que são animais que caçam por emboscada, têm que estar atentos a todos os sinais que estão à sua volta para saber também adaptar ao meio. E no fundo, apesar de terem todas aquelas riscas que os tornam únicos, são também capazes de passar despercebidos nos momentos que assim o querem e que têm que ser.
20: E notam um grande fascínio dos visitantes do Jardim Zoológico por esta espécie em particular?
19: Sim, ou seja...
20: Bem, nós sabemos, os macacos são sempre muito populares, sobretudo entre as crianças e os primatas.
21: Quais são os mais? E se há modas? Se há momentos em que é mais ir ver os golfinhos e não
0: os macacos? Isso é o cinema e a cultura pop também puxa por isso.
19: Exatamente, é mesmo. Nós também temos de estar a par dos filmes que vão saindo e dos desenhos animados.
0: Por exemplo, não tem nenhum Stitch, não é?
19: Não temos nenhum Stitch, mas vão-nos sempre facilitando a vida, porque os animais são sempre uma parte central dos filmes. Filmes e temos de estar atentos, porque se sai algum filme com algum animal, vai ser o centro das atenções. Felizmente, nos últimos anos, também, e graças também à comunicação social e ao trabalho e ao sucesso que está a ter alguns projetos, nomeadamente o projeto do Lince Ibérico e da recuperação deste animal que esteve quase à beira da extinção, é algo que traz muita curiosidade para todas as idades, seja dos mais novos aos mais velhos, que as pessoas chegam e logo na bilheteira já perguntam onde é que é o lince ibérico. E então, obviamente, para nós é ótimo que haja este interesse, porque ainda torna o nosso trabalho mais fácil.
21: O Jardim Zoológico tem lince ibérico?
19: Tem. Tem dois indivíduos que vieram de centros de reprodução, tanto em Portugal como em Espanha. E pronto, e tem esta missão de fazer, no fundo, são embaixadores destes animais e são dos poucos sítios no mundo onde os visitantes podem ter esta ligação e de verem estes animais ao vivo.
0: Muito bem, vamos aqui a uma pergunta mais de história. Em que dia foi assassinado o rei Dom Carlos I, que ficou conhecido como o biólogo e o oceanógrafo? 1 de fevereiro... Ah, não, vou-lhe dizer, não precisa das hipóteses para já. Quer arriscar uma data?
19: Não quero arriscar data nenhuma.
0: Então, temos 1 de fevereiro de 1908, 1 de janeiro de 1908, 1 de março de 1908.
20: Não sei se...
19: Janeiro, fevereiro e março.
20: Sou-te uma grande ajuda, ô Nelson.
0: Tipo, a for o local. Onde foi assassinado?
19: Onde foi assassinado? Pois não sei bem. Vou a março, talvez.
0: Está errado. É fevereiro. 1 de fevereiro.
19: Vou bater o recorde das respostas erradas.
0: O rei Dom Carlos I ficou conhecido por ser um amante do mar, um estudioso e um precursor dessa área também, do estudo dessa área em Portugal. E o Jardim Zoológico também tem, desde há uns anos para cá, essa ligação aos animais marinhos. Os golfinhos podem ser visitados naquele espaço. Com tanta costa, tanto oceano, como é que acha que está a posição de Portugal nos estudos de biologia marinha? Satisfatório ou com tanto mar poderia ser mais destacado?
19: Bem, eu acho que o investimento no ambiente e o investimento na conservação não quer demais. E ainda assim, acho que estamos a caminhar no sentido certo e no caminho adequado para conseguir a proteger esta costa que nós temos incrível e que nos dá muito. Ou seja, nós temos cada vez mais investir na proteção do ambiente. Foi até algo que me levou a ir para a biologia, achar que não há forma, não há hipótese de um país não investir no ambiente. Obviamente que pode investir mais, e há muitos biólogos a precisar de trabalho e com muitos estudos para por fazer, acho que o investimento pode ser sempre maior, não é? Ou seja, nós estamos numa época em que as ameaças estão cada vez mais presentes, estão cada vez mais fortes, e nós temos esse dever enquanto sociedade de proteger o ambiente. Ou seja, é do ambiente que nós retiramos a nossa roupa, o nosso alimento, a economia também a prospera com um ambiente saudável, é também uma fonte de inspiração para todos nós. E no fundo eu acho que no momento em que apostamos cada vez mais e parte do orçamento dos países vai mais para a defesa, nunca nos podemos esquecer que o ambiente é a parte central de tudo.
0: Eu fiquei com a ideia também que esse espaço do Jardim Zoológico, onde se vai ver o espetáculo com os golfinhos, passou a ser dos mais desejados também pelas crianças.
19: Sim, há sempre alguma magia à volta deste espaço, e é super interessante ver as reações dos mais novos até aos mais velhos a ver estes animais no Jardim Zoológico. Mas é algo que felizmente se vai já multiplicando e dividindo por todas as áreas, visto que o jardim foi evoluindo ao longo dos seus 142 anos para ter instalações naturalistas para estes animais, e que no fundo já causam esta magia, este encanto
20: ao olhar. E isso implicou também um investimento. Bom, houve uma altura em que o Jardim Zoológico enfrentou algumas dificuldades do ponto de vista financeiro. Como é que as coisas estão neste momento? Tem havido investimento?
19: Sim, ou seja, o Jardim Zoológico vai investindo todos os anos nas melhorias dos espaços. Esse investimento, obviamente, que é feito através da receita que é gerada da bilheteira, não é? Mas também de muitos patrocinadores e muitos padrinhos dos animais, que é algo que as pessoas podem também fazer, apadrinhar um animal.
0: Uma pessoa individualmente, não é preciso ser uma empresa.
19: Pode ser uma empresa, pode ser uma pessoa, e felizmente...
0: Mas é preciso muito dinheiro?
19: Não. Não é preciso.
0: Individualmente
19: é um valor completamente acessível. Há muitas pessoas.
0: Mas se calhar o animal também é mais pequenino, não é?
19: Não, o valor é o mesmo para todos. E há muitas pessoas que até aproveitam estes apadrinhamentos como prenda de aniversário, de Natal, e é interessante.
21: Está a falar
19: ver.
21: De que valores?
19: À volta entre os 70 a 100 euros. Não tenho aqui presente, ou seja, ano. E depois, obviamente, tem algumas regalias associadas a ser padrinho do animal.
21: E pode ser um belo presente de aniversário.
19: Porque não?
0: E nesse dia leva-se um bolo ao animal. Era uma coisa que os tratadores iam.
19: E é interessante que essa verba é depois reinvestida não só no espaço para dar melhores condições aos animais, mas também, seja do apadrinhamento, seja do valor da bilheteira, parte dessa verba é criado um fundo de conservação para depois apostar em projetos de conservação in situ, ou seja, no habitat.
0: O Diogo Gomes vai com 2 pontos. Vamos à próxima?
21: Vai com 2 pontos. Sim, mas agora esta, já que estamos a falar de dinheiro, calculo que saiba esta. Quanto custa um bilhete para adulto no Jardim Zoológico de Lisboa?
19: Sei, esta não precisa de ajudas. São 31 euros.
21: São.
19: Exatamente.
21: Estávamos aqui a falar da questão de como os jardins zoológicos evoluíram, mas ainda incomodam muitas pessoas sobre...
19: Sim.
21: A questão do bem-estar animal e da necessidade de ter ou não, ainda nesta altura, animais enclausurados.
19: Sim, eu sempre começo a falar com alguém sobre o jardim zoológico, das primeiras perguntas que faço é: há quantos anos é que não vai ao jardim zoológico? Porque muitas vezes ainda temos uma ideia já ultrapassada e desatualizada do que é que era, ou do que é um jardim zoológico. Foi um conceito que evoluiu muito ao longo dos anos, também a reboque do conhecimento científico à volta deste tema, e hoje em dia são espaços fundamentais. E tudo o que eu falo hoje aqui sobre um jardim zoológico, eu estou a falar sobre jardins zoológicos acreditados e que estão, no fundo, tem a capacidade de cumprir com todas as diretrizes nacionais e internacionais, não só do ponto de vista do bem-estar dos animais, mas também da educação, da investigação e toda a aposta que se faz na conservação.
20: O Jardim Zoológico de Lisboa é o único acreditado em Portugal?
19: Não. Existem outros que também o são, outras instituições, e no fundo o bom destas instituições estarem acreditadas e estarem numa rede de jardins zoológicos é que começam a trabalhar de forma colaborativa. Isto vai permitir o quê? Uma evolução muito grande e muito rápida, porque o conhecimento que é adquirido nestes espaços é transmitido, é espalhado, não só para dentro da comunidade zoológica, mas também para fora. Hoje em dia, muitas técnicas, muitos procedimentos que se fazem, mesmo numa reserva, mesmo no meio selvagem, ou quando um animal está ferido e é preciso ser recuperado, a base desse conhecimento foi ganha, foi adquirida nos jardins zoológicos. Nós temos a capacidade de controlar todas as variáveis, não é? E temos este investimento nestes procedimentos e nesta investigação para que tenhamos depois um impacto significativo.
0: Eu tenho uma curiosidade muito própria a propósito desta pergunta que fizeste, a questão dos animais estarem. Eu acho que é feito um grande trabalho, a ignorância de estar, que é não fugirem animais. Não, não há grandes casos. Acho que há um caso em 2019 de um macaco que saiu do jardim zoológico. E eu tenho sempre essa curiosidade. Como é que eles não fogem mais?
19: Olha, é muito fácil de explicar. Ou seja, nós temos, obviamente, muitas diretrizes.
20: Subornos!
19: Sim. Nós vamos lá à comida que eles mais gostam, não é? Não, há diretrizes internacionais que nós temos que seguir, não é? Para ter estes animais sob o nosso cuidado. E também, quando eu explico isto aos mais novos, eu digo que as instalações, que são os espaços onde estes animais vivem, têm quase como se fosse um manual de instruções do Lego.
0: Claro.
19: Vêm já com um manual. Este manual é feito pelos profissionais dos jardins zoológicos em todo o mundo e do nosso também há essa contribuição. E nós temos que seguir isso, ou seja, não só as dimensões das instalações, aquilo que separa, as barreiras que separam os animais dos visitantes, o tipo de alimentação que é dado, a parte do cuidado veterinário, tudo isso já vem nesses manuais que são guias de maneio e que nós que seguimos de forma rigorosíssima, não é? Para garantir não só o bem-estar e a segurança desses animais.
21: Dos tratadores também. Uma curiosidade que eu tenho é se não há acidentes com os tratadores.
19: A resposta é a mesma, ou seja, há protocolos enormes que eles têm que seguir e têm essa formação para garantir que não há esses acidentes, não é? Porque nós estamos a trabalhar ao mesmo tempo um animal com um psitacídio qualquer, não é? Mas também podemos estar a trabalhar com um tigre, com um felino, com o que seja, e obviamente que há riscos que são diferentes, mas que em todos os momentos não pode haver o relaxamento total do tratador, tem que estar atenção a tudo, e de facto eles fazem um trabalho incrível no cuidado destes animais, e são eles que são também os olhos do veterinário, eles é que conhecem estes animais, os seus hábitos, os seus comportamentos, E que garantem que tudo funciona normalmente.
0: Está com 7 pontos, ainda vai poder fazer mais numa última pergunta, do Bruno Vieira Amaral.
20: Mas a última pergunta, apelar aqui aos seus conhecimentos bíblicos. Ui. Segundo o relato do Gênesis, em que dia da criação foram criados os animais terrestres?
19: Em que dia foram criados?
20: Primeiro fez-se muita coisa, não é? Houve ali um grande trabalho de preparação do cenário.
0: Sabemos que Roma não foi feita, não,
19: não foi feita num dia, não é? Os animais, se calhar, foram, não é? Mas vou pedir uma ajuda.
20: Uma ajuda, então. No primeiro dia, no terceiro dia ou ao sexto dia?
19: Bem. Eu vou ter que rever este.
21: Isto é por ordem de complexidade.
20: É por ordem de complexidade. Primeiras montanhas e.
21: Para o que ficou mais difícil?
19: Eu diria ao terceiro. Ou ao sexto.
0: Vamos considerar esta resposta.
20: Foi ao sexto dia, mesmo ali antes dos humanos, de acordo com o relato no Gênesis. Apesar de toda a consciencialização ecológica, a necessidade de preservar as espécies e o planeta. Vivemos cada vez mais desligados da natureza.
19: Sim, isso é uma constante. E até nós vemos isso nas visitas que fazemos, nos programas. Eu às vezes eu tenho a consciência de que estou a ensinar pela primeira vez a um aluno com 6 anos ou com 10 anos que é um animal. Ou seja, que tem as mesmas características de um mamífero. Tem pelo à volta do corpo, que nasce da barriga da mãe, que temos muitas semelhanças e que também somos animais.
0: Isso acontece também com a alimentação, não é? As crianças mais urbanas às vezes não sabem de onde
19: é que vem a comida. É exatamente o mesmo, ou seja, eles não têm essa consciência que nós fazemos parte da biodiversidade, que nós fazemos parte dos ecossistemas e que temos um papel nestes ecossistemas e que temos um impacto nestes ecossistemas. Isso eu acho que é reflexo da sociedade e de como as coisas foram mudando, do nosso dia-a-dia, das nossas vivências, da falta de tempo. Eu sou, apesar de não ter sotaque, sou alentejano e vivi toda a minha infância no Alentejo, no meio da natureza. Os meus pais deixavam muito ir para a rua brincar, e hoje em dia as pessoas estão a fazer grandes migrações para os centros urbanos e isso faz com que haja uma desconexão do mundo natural. E é fundamental que a educação ambiental que entre aqui na equação e que se torne as sociedades mais conscientes para estas problemáticas, que não podem ficar, as pessoas não podem ficar desconectadas. Houve uma vez que eu fui ao Alentejo fazer um programa que nós temos, que é o Zoo Vai à Escola, e acabei a minha apresentação com uma imagem do Montato. E perguntei àquelas crianças onde é que, em que parte do mundo é que eles podiam encontrar
21: aquela paisagem.
19: E eles não me souberam responder. Ou seja, e era, era só olhar quase pela janela, porque a escola era assim no meio mais rural. E é isto que eu falo, ou seja, e o jardim zoológico pode ter este impacto de estar no meio de Lisboa, que as pessoas venham até nós e que cada instalação onde estão estes animais, estes mamíferos, estes répteis, estes anfíbios, que seja quase como se fosse uma janela para cada um destes ecossistemas, e que no fundo as pessoas se reconectem com a natureza, porque é fundamental não perder. Porque se nós não conhecemos estes animais, se não soubermos o que é que eles são, o que é que eles significam, o que é que eles contribuem também para a nossa espécie, nós não vamos querer protegê-los.
0: Muito
19: e,
0: bem.
19: E é isso que nós fazemos.
0: Diogo Gomes foi nosso convidado na comissão de inquérito deste início de semana. É biólogo no Jardim Zoológico de Lisboa.
21: Devia ter trazido um chimpanzé.
19: Não, era uma arara. O único primata fui mesmo eu a ver.
0: Fez 12 pontos, nada mal, nesta incursão aqui à nossa comissão de inquérito. Diogo, muito obrigado. Parabéns pelo trabalho que tem feito e pelo que o Jardim Zoológico de Lisboa também tem feito nos últimos anos. E façam uma visita ao espaço, porque vale sempre a pena. Obrigado, Diogo.
21: Obrigado.
19: Muito obrigado pelo convite.
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0: São 10 horas. Muito bom dia. Está com a Rádio Observador, as notícias às 10, numa edição da Carla Jorge de Carvalho. Carla Jorge Carvalho com o Jornal das 10. Carla, já foi ultrapassado o prazo para as escolas a fixarem as notas dos exames nacionais do nono ano.
1: As escolas tinham até às 9:30 da manhã, é a hora indicativa para publicarem os resultados dos exames do nono ano, depois do adiamento que se verificou na última sexta-feira, justificado com a necessidade de priorizar os esforços para a publicação das provas finais do secundário. Vamos, por isso, já ao encontro do Miguel Pina Andrade, ele está na Escola Secundária António Damásio, em Lisboa. Miguel, vamos perceber se já há notas, se as pautas já foram afixadas por aí.
2: Ainda não, como disseste, o prazo das 9:30 dado pelo Júri Nacional de Exames não foi alcançado, pelo menos nesta escola, que entretanto já abriu as portas, vêm-se vários alunos e também encarregados de educação que confirmam se houve de facto alguma alteração face às notas afixadas na sexta-feira, notas estas dos exames do secundário. Há uma grande fila também na Secretaria, pais que querem pedir explicações ou pedir a reapreciação das provas dos filhos. Há pouco o diretor do Agrupamento de Escolas de Olivais dava-nos conta de que iam tentar cumprir o prazo das 9:30 para fixar as notas do nono ano. Não foi possível. Nesta escola havia ainda 5 notas suspensas que continuam assim. A maioria dos encarregados de educação vem confirmar se houve alguma mudança. Na última hora falei com o encarregado de educação, Mário Lavita. Na sexta-feira já tinha conhecido a nota do filho, mas hoje veio confirmar se a classificação se mantém.
3: Neste momento, portanto, ele veio cá sexta-feira, já tinha saído a nota, teve 13, epá, eu venho confirmar se a nota se mantém, porque dizem que as notas poderão não ser as corretas, e portanto venho cá confirmar para ter certeza, porque amanhã começa a segunda fase, ele tem que saber, já o inscrevi na segunda fase para melhorias, agora preciso saber se ele realmente passou ou não, portanto.
2: Uma corrida contra o tempo, é o que nos dá conta aqui Mário Lavita, que considera todo este processo angustiante.
3: É inqualificável, é uma vergonha. Nunca vi tamanho problema aqui em relação ao sistema educacional. Epá, isto não se admite. Sou eu, é o meu filho, é toda a família angustiada para saber se ele passou, se terminou o secundário, se não terminou o secundário, se vai entrar para o ano, para o ensino superior ou não. Epá, isto não há palavras para descrever o que está aqui a passar.
2: A posição de Mário Lavita, um dos muitos encarregados de educação que vieram aqui à escola António Damásio, perceber se há novidades em relação às notas dos exames nacionais. Amanhã começa a segunda fase dos exames. Por agora, estes encarregados de educação e também os alunos estão na mesma. O último ponto de situação do diretor do Agrupamento de Escolas dos Olivais é de que as notas dos exames de matemática

0: por esta, digamos assim, as escolas já estão, na sua maioria, com capacidade de apresentar os resultados do nono ano?
1: Sim, a maioria já está a fazer esse serviço, desde as 9h30, mas percebemos que ainda há escolas que, na verdade, onde os ficheiros não chegaram, os ficheiros com as classificações do nono ano, e, portanto, os colegas diretores estão à espera desse instrumento para poderem produzir as pautas, para que os nossos alunos do nono ano possam saber as classificações, quer a matemática, quer a português, a prova já se fizeram há bastantes semanas.
0: Alguma explicação para o que está a acontecer concretamente com as notas do nono ano, Filipe Lima?
1: Não há nenhuma explicação. Soubemos ontem, durante a tarde, que os ficheiros iriam chegar às escolas durante a noite e durante a madrugada, isso tivemos conhecimento. Muitas escolas são já portadoras destes ficheiros, as pautas já estão fixadas, mas há algumas situações que ainda não está resolvida e, portanto, tem que ser resolvido. Não sabemos qual a explicação deste atraso, mas talvez ao meio-dia o Ministro da Educação possa facultá-la na conferência de imprensa que vai fazer.
0: Que entretanto marcou. O fim de semana também ficou marcado por alguns casos e apreensão relativamente às notas que saíram do secundário, enfim, com a sensação de que os valores não correspondiam àquilo que era o trabalho dos alunos, ainda notas suspensas. Já está tudo a ficar mais claro relativamente a este ciclo de ensino?
1: Sim, e também com mais uma complicação a adensar esta situação, que são de facto os exames de físico-química. Houve, o Júnior Nacional de Exames ontem percebeu que houve uma imprecisão na correção do item e, portanto, também hoje, durante o dia de hoje, no mais curto espaço de tempo possível, queríamos todos, vão chegar às escolas, tanto novos ficheiros, para nós atualizarmos as classificações de físico-química.
0: E isso vai significar uma alteração dessas notas também?
1: Com certeza, vai significar uma alteração dessas notas para melhor, mas de facto está a criar muita ansiedade. Esta reportagem que vocês fizeram numa escola em Lisboa é claro, é nítido, acontece isto por todo o país. Os pais estão de facto revoltados, porque de facto não há fim para esta situação, uma autêntica novela, e de facto temos que encerrar isto no mais curto espaço de tempo possível, para pensarmos no futuro, mas me parece que este processo de correção de facto merece nota negativa, embora o Ministro, pronto, irá nesta segunda fase de exames, se confirmar que será esta semana, irá apostar no mesmo modelo de correção.
0: Com o arranque agora do concurso para o acesso ao ensino superior, em que condições, em que termos é que pode estar a acontecer este início de processo, com todas essas anomalias de que está a dar conta?
1: Em termos deficitários, não sei se o Ministro da Educação poderá e quererá alargar o prazo de candidatura ao ensino superior, talvez seja mais uma dessas, é um dos assuntos que ele irá falar, penso eu, ao meio-dia, ou optar por alargar ou por manter o calendário. O que nós gostaríamos é que, na verdade, os alunos não fossem prejudicados. Todos eles foram prejudicados desde o início, não há dúvida nenhuma. Os processos de ansiedade, e falo muito disto, os processos de ansiedade estão ao rubro, os nossos alunos ou os pais estão revoltados. Portanto, o prejuízo é desde o início, pelo menos da situação que eu acabo de referir. Agora, pede-se mesmo é que nenhum aluno seja prejudicado em relação ao seu acesso ao ensino superior.
0: Já tem alguma indicação? O Filipe Lima já antecipava que poderia haver um enorme acesso aos pedidos de recurso de nota. Já tem algum sinal nesse sentido?
1: Sim, não temos dúvidas nenhumas. O histórico diz que 2% dos alunos pedem a reapreciação, a revisão da sua nota. É o histórico de anos antes desta parte. Este valor vai subir de forma, de facto, abismal, não tenho dúvidas disso. Aliás, eu até sugeria, e já fiz isso há bastante tempo atrás, que os 25€, que é taxa para, na verdade, pedir a reapreciação, este ano, em virtude do que se passou, fosse dispensada. Acho que tinha toda a lógica. Que essa taxa fosse dispensada e para que os nossos alunos, com o apoio de professores, possam fazer, se na verdade assim o entenderem, esse pedido de revisão, que tem sempre, claro, o verso da medalha, porque a nota pode baixar. Mas estou convencido que a maior parte dos nossos alunos vai recorrer a esse método.
0: E quem é que vai corrigir essas provas? Quem é que vai fazer essa apreciação?
1: Essa reapreciação, sim, como todos os anos acontece, são professores, portanto, estão inscritos numa bolsa, através do Júri Nacional de Exames, são pessoas que irão fazer, portanto, essa reapreciação.
0: Que terão de ser suficientes. Para o aumento.
1: Exatamente. Essa é a grande novidade deste ano, é isso mesmo. Este direito é um direito que nós conhecemos, todos conhecem, só que é sempre usado em termos residuais. Não vai acontecer isso este ano.
0: Filinto Lima, muito obrigada pelo ponto de situação que nos deixa aqui, o Presidente da Associação Nacional de Diretores de Agrupamentos e Escolas Públicas, a dizer que a

0: A maioria das escolas, sim, já recebeu as pautas com os resultados dos exames do nono ano, mas ainda há escolas que não o fizeram. Também, Filipe Lima, a aguardar com expectativa para a conferência de imprensa que o Ministro da Educação marcou para o meio-dia de hoje.
1: O antigo presidente do Júri Nacional de Exames, Luís Duque de Almeida, considera que o governo arriscou demasiado ao generalizar a digitalização do processo nesta correção dos exames, isto depois do teste piloto que foi feito no ano passado.
0: Luís Duque de Almeida liderava o Júri dos Exames, na altura em que o teste foi efetuado na disciplina de Filosofia, explica que os resultados mostraram que era preciso tempo para mitigar alguns problemas e que o Ministério da Educação deu um passo maior do que a perna.
2: A minha convicção é que era muito arriscado partir para a generalização. Era, quanto a mim, é sempre mais fácil falar depois. Atenção, quero fazer também esta ressalva. Mas eu, na altura, achava e acho, e está provado, infelizmente, que era mais prudente não se ter partido para a generalização, porque os riscos eram muito grandes.
0: Luís Duque de Almeida, o convidado explicador desta manhã, considera que o Ministério podia ter selecionado mais disciplinas com menos estudantes para testar melhor o processo.
1: Carla, que outras notícias estão a marcar a atualidade?
0: A seleção espanhola de futebol já está a caminho de Madrid depois da vitória no Campeonato do Mundo. Voo em que seguem os novos campeões mundiais deve aterrar na capital espanhola no início da tarde. As autoridades madrilenas estão a preparar um cortejo pelas ruas da cidade até à Praça Cibeles. Antes da festa, a equipa deve ser ainda recebida pela família real no Palácio da Zarzuela e também pelo líder do governo, Pedro Sánchez. Andy Burnham assume hoje a chefia do governo do Reino Unido. O ainda primeiro-ministro, Keir Starmer, prepara-se para apresentar a demissão formalmente ao rei Carlos III. Burnham vai tornar-se o sétimo primeiro-ministro britânico num ciclo de 10 anos. Por cá, a PSP deteve 38 pessoas e registou mais de 2 mil crimes relacionados com furtos no interior de residências, e isto durante o primeiro semestre deste ano. Trata-se de uma diminuição de quase 230 crimes em comparação com o mesmo período do ano passado. São dados da PSP divulgados hoje em comunicado. No geral, este tipo de crimes diminuiu cerca de 9% face ao primeiro semestre do ano passado.
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1: Vai começar o Contra Corrente, agora 10 horas 14 minutos.
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19: Vejo um areal enorme entre falésias douradas. O mar desenha linhas de espuma branca. 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Uma criança corre com um papagaio. 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

0: Começa agora mais um Contra Corrente na Rádio Observador. Pode acompanhá-lo também em vídeo nas redes sociais do Observador, realização do Tiago Couto. E hoje vamos analisar o caso, ou os casos, que estão a fragilizar Luís Neves como Ministro da Administração Interna. Para já são duas as polémicas que envolvem o ex-diretor da Polícia Judiciária e gostávamos também de saber a sua opinião. Pode participar no Contra Corrente, liga o 910024185, pode usar este 910024185 para nos deixar uma mensagem de voz através do WhatsApp. Por cá está o José Manuel Fernandes, a Helena Matos. Vamos ter também outros convidados para analisar este caso dos, ou os casos do Ministro da Administração Interna, a Carla Jorge de Carvalho, que tem dado muito que falar, à mistura com a polémica Ministério da Educação. Temos outra que tem estado um bocadinho menos acesa, mas que parece também importante muito analisarmos.
1: E como dizes, Nelson, são os casos. Primeiro foram as dúvidas sobre o empreiteiro amigo, depois saber se um tanque era afinal uma piscina, a seguir as dúvidas sobre as licenças, as faturas, os pagamentos, até que apareceu o caso do outro lado, desaparecido a sul do Tejo e aparecido a norte do Cávado. Luís Neves está sob fogo, numa altura em que aumenta o risco de fogos florestais, mas talvez seja haja menos gente a pedir admissão do que a do colega da educação. Porquê? E o que é que isso também revela sobre a forma como funciona a política e o país? São os pontos de partida para o contracorrente de hoje. José Manuel, dizias há pouco que não gostas de pedir demissões, nem neste, demissões de ministros, nem neste caso.
2: Não, não, nem num caso, nem para o ministro, nem para o outro. Já agora, sublinhando ele, que são coisas muito diferentes, não é? É bom ter noção que num dos casos estamos a falar de comportamentos pessoais, noutros casos estamos a falar de decisões políticas que podemos considerar ou não precipitadas, mas são decisões políticas, não estamos a falar de nada que ponha em causa a hombridade das pessoas. E este é o problema que nós estamos agora a ver neste processo e que pode ser revelador sob muitos pontos de vista, se bem que nós ainda tínhamos dificuldade em perceber tudo, pelo menos eu tenho dificuldade em perceber tudo. Recapitulando rapidamente, o que é que isto começou? Com um tema que eu diria bastante desagradável, que é nós termos a noção de que há um antigo diretor da Polícia Judiciária que passa a ministro, mas que quando era diretor da Polícia Judiciária adjudicou obras, enfim, por concurso público, mas adjudicou a um empresário e depois esse empresário foi fazer algo que não compreendemos completamente a sua dimensão, mas que podemos dizer que são aparentemente pouco mais do que biscates uma propriedade do ministro e fê-lo passando faturas à empresa da mulher do ministro. Pronto. Isto, não, o que está aqui em causa, não serão sequer valores muito elevados. No caso deste empresário, estamos a falar de duas faturas que totalizarão 5 mil euros. Mas desde o princípio que havia aqui coisas que eram, no mínimo, comportamentos desaconselháveis, para não dizer eticamente contestáveis. Portanto, estamos a falar de alguém que, porventura, tornou-se do conhecimento de Luís Neves quando este lhe adjudicou duas obras, uma na Guarda e outra em Évora, portanto, quartéis regionais, sedes distritais da Polícia Judiciária, e depois acabou a fazer uns trabalhos numa monte, como foi chamado, que pertence à família, e onde a empresa da mulher de Luís Neves iria fazer um alojamento local. Portanto, estamos a falar de algo que, olha, tu conheces bem, Carla, não é muito longe, é na zona da Costa Vicentina, Conselho de Odmira, é um bocado para o interior, portanto não será exatamente aquilo que uma pessoa sai da casa e mete os pés no mar, para meter os pés na água é preciso de facto uma piscina, e aí surgiu o segundo problema. Porque a primeira defesa que Luís Neves fez foi ir à televisão dizer que aquilo não tinha importância nenhuma, eram três paredes, uma casa de banho e um tanque, e depois rapidamente se percebeu que a propriedade era aquela, foi-se lá ver a propriedade, e aqui surgiram outro tipo de questões. Eu não lhe vou dizer problemas, porque são questões. A primeira é, aquilo não era nada de muito espetacular, digamos assim. Nós sabemos que no passado vários ministros e políticos caíram precisamente porque de repente se percebeu que tinham propriedades espetaculares, digamos assim, e não se percebia bem como é que as tinham pago. E este não era uma situação dessas, era uma daquelas coisas que eu devo dizer quando comecei a ver as imagens, olhar para aquilo, mas quer dizer, isto é a típica obra do português. De português, nem é classe média, é classe média baixa, muitas vezes, portanto a pessoa que faz uma coisa, abre, sobe uma parede, faz um alpendre, abre, faz uma pequena piscina e tal, pronto, não, os valores envolvidos são aqueles que estão ao alcance de qualquer, da maior parte dos cidadãos, mesmo sem precisar de empréstimo, umas dezenas de milhares de euros, depois começa-se a discutir se chegava, se não chegava, se houve ou não houve pagamentos, coisas, começou-se a olhar para as faturas todas, apareceram faturas daqueles sítios onde os portugueses também vão, o IKEA, o marceneiro ou a loja de ferragens lá do sítio e coisas assim do género. Pronto, e aquilo parecia uma coisa que eu fiquei a essa altura a olhar para aquilo e dizer assim, bem, está aqui tudo aqui em cima do ministro, mas eu creio que a maior parte dos portugueses estão a olhar para aquilo e achar isso podia ser eu.
1: Sim. Identificar-se com os
2: isto
1: processos.
2: Podia ser eu. E, portanto, quer dizer, não, isto não é glorioso, atenção. Porque isto podia ser eu, é tudo um bocadinho pindérico, não é? Portanto, é tudo um bocadinho pobre. Pronto, não se chama pindérico, pobre. Mas é muita forma.
3: Mas
2: como...
3: até por isso dava identificação,
2: pronto.
3: Não é?
2: Por isso mesmo, nós não, isto é um país pobre. Isto é um país pobre, não é? Isto é um país pobre e ninguém vive em palácios da Quinta da Marinha. Quer dizer,
3: quem viva, claro.
2: Em palácios da Quinta da Marinha, mas a maior parte das pessoas, nós andamos aí pelo país, andamos em zonas litorais, menos litorais, e o que vemos por todo lado são casas adaptadas que aqui fizeram, mais um alpendre, depois se abriu um pequeno tanque, piscina, etc., barra piscina, o que nós quisermos. Bem.
3: E dar aquele sentimento de identificação que eu acho que beneficiou imenso Luís Montenegro, que é, fez uma empresa para os filhos.
2: Pronto. E por isso mesmo eu disse assim, pá, nós, eu pensei assim, mas isto é de facto, tudo isto é um pouco manhoso, o ministro, o diretor-geral da Polícia Judiciária não devia ter feito aquilo, o ministro depois deu mais alguns passos em falso, fez 3 declarações de rendimentos, mas ele, porventura, está bem, mas foi planeado, foi para esconder, foi porque estava preparado para outra coisa, mas ele também é, ao mesmo tempo, ele é um jurista, não é? Ele começou a sua carreira profissional como advogado, antes de ir para a Polícia Judiciária, tinha obrigação, na Polícia Judiciária andou à cata de gente que tinha feito também esquemas menos coisas, tudo isto, pronto. Havia ali uma situação em que, quer dizer, se tinha a percepção clara de que estamos perante alguém que usa o esquema habitual do Chico Esperto, alguém que, por ter ido para ministro, sabia que isso não se pode autorizar a quem lida com esses temas, e, sobretudo, alguém que não tem a noção de que, ou não parecia não ter a noção, de que o facto de ocupar um alto cargo público, como é o caso, ser diretor da Polícia Judiciária, não lhe permite a seguir... tirar partido, mesmo que seja de relações, tem que ter cuidado com isso, de relações que estabeleceu nessa altura, mas há aqui questões no mínimo éticas, mesmo que legalmente não haja nenhum problema. Quer dizer, é uma coisa tão simples como pensar assim, um diretor-geral, por exemplo, e era o caso que ele era, pode ou não utilizar o carro de serviço ao fim de semana. Que é uma coisa que, eu nem sei o que é que diz exatamente a lei sobre essa matéria, sei que é comum, é corrente, mas em termos de boa prática, não é. Em termos de boa prática, não é assim que as coisas devem funcionar. Eu devo dizer que conheci quem fizesse e conheci quem tivesse cuidado de não fazer. Pronto. E tudo isto remete um pouco para estas águas tintas em que muitas vezes o serviço público e a política e os cargos de poder navegam em Portugal. Em que, como mais uma vez, como não há riqueza suficiente para dispensar pequenas mordomias, acaba por se tirar partido de pequenos esquemas para arredondar o fim do mês, para não ter contas para pagar mais barato, enfim. Aquilo que a maior parte dos portugueses acaba muitas vezes a fazer. E, portanto, o tema era difícil, mas podia não ser politicamente explosivo. Eu acho que o tema torna-se politicamente explosivo no dia em que nós percebemos que há outro tema aqui, que há outra questão aqui, que já não se encontra boa explicação para ela. Que é o tema do outro lado. Uhum. Quer dizer, nós a seguir apareceram outras questões, pediu ou não pediu licença para a piscina, portanto, quer dizer, mais uma vez estamos perante um daqueles esquemas, quantos tanques neste país foram transformados em piscinas, o que, enfim, em certas circunstâncias não está mal, é legal, pode ser feito, não afeta ninguém, ou quantas piscinas foram construídas sem se dar cavaco, porque Dante Cavaco, entre outras coisas, paga-se mais IMI. Não é só, não é só o que se espera para ter a licença, ou eventualmente a não licença, claro. Sobretudo que o problema é, não, é ter uma não licença, e depois vai-se pagar mais IMI. Portanto, mais uma vez, é aquele a questão aqui muda de figura quando aparece um atrelado que devia estar numa garagem ou algo parecido, depois de uma operação da Polícia Judiciária, uma instalação pertencente à Autoridade Marítima, à Sul do Tejo, e aparece a sexta norte do Cávado, aparece em Barcelos. Barcelos tem, está nas duas margens do Cávado, não sei onde é que fica exatamente o barracão da Constru Barcelos, não é? Que acho que é assim que se chama a empresa. Mas há aqui coisas que não são compreensíveis, não é? Portanto, aquilo que estamos a falar, havia um caminhão que tinha bidons ou coisas do género com precursores ou químicos que seriam usados no fabrico, exatamente, eu não sei como é que isso se faz, cocaína, não é? E, portanto, foi numa operação antidroga que aquilo foi apanhado. Depois há uma coisa também estranhíssima que é, pediu ao amigo para levar aquilo para tratar desses químicos. Mas os químicos aparentemente ainda lá estão e já passou muito tempo. E depois, isto não se faz assim, não é? Não é dizer, de repente dizer a alguém que fez uma olha, pá, leva-me aqui isto, está a ocupar espaço. Já também ouvi outra explicação que é a Autoridade Marítima diz à PJ, tirem-me daqui esta porcaria que eu não quero cá esta porcaria. Atenção, típica da administração pública portuguesa, não é? Não há aqui nada que saia do padrão da administração pública. O que sai completamente é esta facilitação e este aparente benefício de alguém que está a fazer uma obra particular para o Sr. Ministro. Aparente benefício, porque também não sei bem o que é que está aqui em causa. Porque não se sabe se há contratos, se não há contratos, como é que foi feito, houve concurso, se não houve concurso. Quer dizer, provavelmente o valor em causa até seria menos que o concurso, essas coisas todas. Mas tudo isto começou a levantar problemas que são, esses sim, na minha perspectiva, politicamente explosivos. E desse ponto de vista, não sou capaz de dizer nesta altura se o desenvolvimento deste caso vai ou não explodir nas mãos de Luís Montenegro. Sendo que, também é preciso dizer isto, há aqui ainda outros elementos que não podemos esquecer. Que é, do ponto de vista político, Luís Neves, talvez não do ponto de vista, digamos, da opinião pública, na opinião pública não tinha tão boa imagem como Fernando Alexandre nas sondagens, era o que aparecia como ministro estrela do governo. Mas do ponto de vista, digamos, do Parlamento, da reação das entidades políticas, quando ele foi nomeado, e recordo-se, ele é um ministro relativamente recente, ele foi nomeado para suceder a Maria Lúcia Amaral, que era uma ministra que tinha muito boa imagem como provedora de justiça, mas depois claramente não era alguém que fosse capaz de dominar a máquina do Ministério da Administração Interna, e que, portanto, quando chegou à altura do Christine, ela disse, epá, não, isto não é para mim, não é para as minhas unhas, eu vou-me embora, portanto, e veio a Luís Neves, e Luís Neves é uma pessoa que se percebia que tinha conhecimento da máquina do Estado, portanto sabia como é que as coisas se faziam, e a ideia de que ele ia continuar, ia funcionar mais ou menos bem, designadamente num período que está agora a começar, e que é sempre crítico para os ministros da Administração Interna, que são o período do verão, o período do risco dos incêndios florestais. Mas além disto, é uma figura que tinha aspectos controversos e polémicos. Ou potencialmente controversos e polémicos. Porquê? Porque em alguns dos debates que cruzam, digamos, o espaço público, ele apareceu sempre a dizer coisas que agradaram à metade esquerda no Parlamento, digamos assim, não, e desagradaram à parte mais à direita. Que foi, não há nenhuma relação entre imigração e criminalidade e não há nenhum perigo, aparentemente é desvalorizável o perigo da violência de extrema-esquerda, o que eu estou preocupado é com a violência de extrema-direita. Portanto, isto ajuda a explicar porque é que ele neste momento está sob fogo do Chega e está, de alguma forma, protegido pelos partidos à esquerda, que ninguém pede a sua demissão. Estão todos a pedir a demissão do ministro Fernando Alexandre e ninguém está a pedir a demissão de Luís Neves. Sendo que ainda há outro tema. Quer dizer, isto podia ter a ver apenas com o facto de Luís Neves, para todos os efeitos, foi nomeado por um governo socialista. A ação, digamos, mais espetacular que ele fez até agora foi contra um executivo social-democrata, que foi a ida de avião para a Madeira, nas circunstâncias que nos recordamos, e eu aqui critiquei várias vezes a forma como aquilo tudo correu.
1: Mas aqui houve inteligência política ou estratégia política por parte do primeiro-ministro que escolhe
2: um ministro com essas
1: características.
2: Protegido à esquerda, digamos assim, protegido da parte de uma parte da oposição, se bem que desde o princípio se percebesse que a relação com o Chega ia ser complicada, e nessa relação há também um momento que está aí na polémica e que não tenho uma opinião sobre ele, quer saber se ele disse ou não aquilo que o Chega diz que ele disse, isto é, se o ameaçou ou não, porque se o ameaçou é muito grave. Se aquilo está a ser mal interpretado, é grave, é mais um número do Chega. Portanto, eu não sou capaz de ter, eu não leio lábios.
3: Sim, mas também portanto, se Ventura está a mentir, não estou a dizer que Ventura diga sempre a verdade, que não diz, mas se Ventura se sente com...
2: Aquilo é uma história complicada.
3: Porque, diz que a informação lhe vem de dentro do governo. É gravíssimo.
2: O que está a passar é complicado. Portanto, claramente, aquilo que ele disse não foi ouvido pela bancada do Chega. Alguém, porventura, mais próximo do ministro, ouviu. E as imagens que há, que são vídeos de redes sociais, eu não consigo encontrá-las clarificadoras. Bem, mas independentemente disso, há ainda um outro tema que eu não sei até que ponto é que é um tema que não tem sido referido e que pode estar aqui, que é assim, Luís Neves presidiu a maior mudança dos últimos tempos na estrutura da Polícia Judiciária. A Polícia Judiciária tornou-se muito, quer dizer, ganhou uma projeção diferente do que tinha antes, e isso aconteceu, entre outras coisas, porque houve reformulação das formas de pagamento. É no tempo dele que é atribuído aos inspectores o famoso subsídio de risco que depois tantos problemas levantou com outras forças de segurança. É evidente que a ponderação do que poderia acontecer-se dando aquele subsídio de risco a uns e não a outros não é obrigatoriamente de Luís Neves, ele tem que lutar pelos seus subordinados, é de quem politicamente na altura o governo António Costa, a ministra Van Dunen, penso que era a ministra Van Dunen que estava na altura na Justiça, é que teriam que ponderar esses efeitos. Agora, é um facto que ele foi dirigir o setor que estava descontente com o benefício que ele tinha dado aos seus meninos da Judiciária. E isto pode gerar, eu estou a dizer isto quase intuitivamente, dois tipos de percepção. Uma percepção de, então é este malandro que arranjou dinheiro para os outros que vem agora para aqui, ou, este gajo conseguiu arranjar dinheiro para os outros, talvez arranje também para nós. Portanto, há aqui este debate, esta conversa de café, que pode ter sido sentido, mas que eu admito que num período em que, de repente, o ministro está sob fogo, possa, digamos, na própria solidez do funcionamento das polícias, poder ser desconfortável para o seu futuro. Mas eu creio que é isso que eles terão todos que ponderar, ele em primeiro lugar, o primeiro-ministro a seguir, sobre se alguém que ou dá explicações bastante mais cabais do que aquelas que conhecemos, ou vai ter que, provavelmente, vai estar sempre diminuído politicamente, não que estou a dizer que tenha isso de demitir ou não, mas fica ferido na asa, como costuma dizer, não é? E um pássaro ferido na asa nunca voa muito bem.
1: Nós temos já aqui connosco no estúdio João Paulo Batalha, que é consultor de políticas anticorrupção. Bem-vindo, João Paulo Batalha.
4: Bom dia.
1: O que é que lhe suscita este caso ou estes casos, não é? Falamos aqui no plural. Há alguma questão aqui em volta de Luís Neves nesta altura que lhe mereça ou que precise mais explicações?
4: Há várias. Eu acho que começamos até a chegar a um ponto em que a ausência de explicações é ela própria a explicação relativamente cabal. A ausência de explicações, em primeiro lugar, para esta relação com o empreiteiro, que é uma relação que nasce na esfera pública, dos trabalhos que o empreiteiro fazia para a Polícia Judiciária e que se transfere para a esfera privada. Isto é, obviamente, uma imprudência, para dizer o mínimo, e devia ter sido evitado, porque depois é fácil suscitar questões sobre a colisão de interesses entre a esfera pública e a esfera privada, e qual seria a posição do Diretor Nacional da Polícia Judiciária se houvesse problemas nas obras que estavam em curso na Polícia Judiciária, ele aceita receber obras mal feitas ou não. Isso há aí um potencial enorme de confusão. E há também um potencial de confusão. O Luís Neves diz, entre outras coisas, que a maior parte dos contratos foi feita antes de ele ter esta relação pessoal com o empreiteiro, e que depois da relação pessoal com o empreiteiro, os únicos contratos que houve foram extensões ou modificações dos contratos originais. Isso em si, eu diria, em si é suspeito à partida, não é bem, é suspeito à partida, não é necessariamente suspeito à chegada, porque infelizmente obras a mais, alterações contratuais é o que mais há em Portugal. As obras públicas são mal desenhadas, mal planeadas, muitas vezes ou por dificuldades técnicas ou às vezes por conluios que fazem com que o caderno de encargos inicial seja propositadamente mal feito para que os concorrentes possam, ou determinados concorrentes possam apresentar preços baixos e depois, com a obra em curso, descobrem-se trabalhos a mais que são necessários ou modificações ou alterações e aí, obviamente, esses contratos são feitos com quem já está a fazer a obra. Eu não digo que foi o caso na Polícia Judiciária, porque, como digo, isto acontece imensas vezes.
1: Diz
4: por incúria.
1: É um padrão que encontra.
4: É um padrão mais ou menos objetivo nas obras públicas em geral. Se é por incúria, mau planeamento ou se é por corrupção, seria preciso ver caso a caso. Portanto, neste caso, simplesmente não sabemos. Portanto, eu acho que uma das coisas que, aliás, eu cheguei a dizer isto, que o Primeiro-Ministro deveria ter feito, até aproveitando o debate do Estado da Nação para baixar um pouco a temperatura, seria anunciar uma auditoria interna da Inspeção-Geral de Finanças aos contratos feitos pela Polícia Judiciária, para ver se foram bem feitos à entrada, nas questões jurídicas, bem instruídos, etc., e se há alguma coisa, quer no plano jurídico, quer eventualmente no plano ético, que pudesse ser questionada na própria implementação dos contratos e no surgimento dos tais contratos a mais. Isto era uma coisa que poderia tranquilizar no que toca à defesa do interesse público, porque daria um sinal de que, independentemente das questões que se coloquem com as obras particulares, inclusive a de licenciamentos, da forma como as obras estão a ser feitas, pagas, faturadas, etc., que é uma coisa que também precisa de explicação, pelo menos a componente relativa à defesa do interesse público, a garantir que não havia trocas de favores na Polícia Judiciária, essa ficaria acautelada com uma auditoria. Claramente, Luís Montenegro está a fazer o que António Costa já nos tinha ensinado, que é esperar que passe, dizer o mínimo e esperar que a polémica passe, porque atrás de uma vem outra.
1: Incha, desincha, não é?
4: Exatamente. Depois vem a questão dos exames e depois da questão dos exames há de vir outra qualquer.
1: Ou
4: e,
1: seja, portanto, estas duas polémicas vão-se anulando uma à outra.
4: Vão-se anulando uma à outra, pois. Pelo menos é a lógica de gestão política é esta. Mas, de facto, há aqui coisas para explicar e parece cada vez mais evidente que a natureza da relação privada nas obras é da informalidade e da amizade que, como vem de uma relação institucional e da esfera pública, é má e devia ter sido evitada, mas é claramente ali uma lógica em que o empreiteiro diz: esta é uma obra pequena, eu faço-te isto. E eu faço-te isto, não sabemos nós em que condições, porque aparentemente não há contrato, não há orçamento aprovado, é assim uma coisa qualquer em que parece provável que o empreiteiro combinou com o Luís Neves, tu vais comprando os materiais e a gente vai fazendo a obra, quando temos tempo para isso, desloca a gente de Barcelos para ir lá às vezes aos fins de semana, e isso provavelmente ou não é pago, ou é pago o preço de amigo, ou em condições favoráveis, e portanto aí...
1: João Paulo Batalha, isso tudo bate certo... Bate certo dentro daquilo que se calhar todos nós conhecemos ou eventualmente até podemos fazer se não houvesse depois a empresa da mulher. Com a empresa isto já... A informalidade já não é tão compreensível.
4: De facto, e há aqui também uma dimensão... Uma dimensão prática que também tem que ser escrutinada. A mulher tem uma empresa de alojamento local. O ministro... quer como ministro, quer como diretor da Polícia Judiciária, está obrigado a um dever de exclusividade e, portanto, não pode ter, como ministro pode ter, como pode ter participação em empresas, desde que não seja gerente. Mas o que nós percebemos é que quem toma as decisões sobre os investimentos da empresa, as obras que se fazem ou que não se fazem, quem é que as faz, como é que as faz, é o ministro. E, portanto, nós podemos estar num plano de legalidade formal. A empresa é da mulher, o ministro não está nos corpos sociais, mas na prática essa...
1: As decisões são
4: dele, portanto na prática quem manda é ele e isto é problemático, mesmo que haja uma legalidade formal, aparentemente a questão da exclusividade levanta-se aqui. Não é, quer dizer, não é um conflito de interesses gigantesco, mas há uma questão que precisava de ser apurada.
2: Quando fala de exclusividade, vamos lá ver... Está a sugerir que, sendo diretor-geral, a mulher não pode ter uma empresa?
4: A mulher pode ter uma empresa. Daí, essa questão
2: sim,
4: não se coloca.
2: Não, mas...
4: Ele é que não pode ser gerente de uma empresa.
2: Ah, gerente, sim.
4: E não é. formalmente não é nem gerente, nem sócio, apesar de eles estarem casados em comunhão de adquiridos. Portanto, legalidade formal está em ordem. Mas se ele, de facto, toma as decisões na empresa, coloca-se aqui uma questão de eventual fraude à lei, enfim. Mas eu nem gosto de discutir estas questões do ponto de vista legal, até porque, enfim, no limite, se a obra não está a ser feita em condições...
2: Mas lá deixar a legalidade e vamos lá falar da ética. Do ponto de vista ético, a mulher de um diretor-geral não pode ter uma empresa?
4: Pode.
3: Empresas,
4: sim,
3: pode.
4: Sim. Pode. Quer dizer, pode haver questões éticas no concreto, se a empresa colidir com... Que nem é o caso.
2: Não consegue perceber ali o caso, naquele caso concreto, que é uma coisa... Temos de falar de turismo local. Aparentemente, não sei qual deles, não consegui descobrir isso, qual deles é que se viria dali, porque eles têm várias propriedades naquela zona. O que dá a ideia de que teria havido ali alguém que, enfim, que herdou ali qualquer coisa, não é? Não sei qual deles é que foi. Não consegui perceber, pareceu-me que era a mulher.
4: Creio que a mulher, mas também não sei.
2: Não tenho a certeza.
4: E, portanto, há outras questões de eventual recebimento indevido de vantagem se as obras estiverem a ser oferecidas ou a preço de amigo ou em condições anómalas às condições de mercado. E, portanto, antes até de entrarmos na questão do outro lado... É fácil dizer que há aqui matéria para o Ministério Público. Eu sinceramente detesto.
1: Antes da questão do outro lado, parece-me que já há questão para o Ministério Público.
4: Por uma eventual violação, se não na letra da lei, na prática da questão da exclusividade, e eventual recebimento de indevido vantagem. Mas eu confesso que detesto esta lógica do estatuto para o Ministério Público, porque isso leva-nos sempre a discussões sobre formalismos legais e problemas dessa natureza e querer meter tudo no Ministério Público já tem mais que fazer. Porque as questões com verdadeira relevância criminal devem ser, de facto, questões de corrupção pura e dura. Ou seja, se há uma troca de vantagens, se há uma troca de favores, se isso implica que a Polícia Judiciária pagou mais caro por obras em troca de benefícios para o seu diretor nacional, aí sim isso tem que ser investigado. Pelo que nós sabemos aqui, não há uma suspeita que nos permita duvidar, pelo menos por enquanto, pelo que sabemos, com grande fundamentação da forma como as obras aconteceram na Polícia Judiciária.
1: Usando uma expressão grosseira, estamos aqui, parece, ao nível do nacional porreirismo.
4: Do nacional porreirismo, seguramente. Em matéria de conluios, grande corrupção, há eventualmente um risco, de quando se estabelece uma relação deste género, de haver ou poder vir a existir um favorecimento, uma troca de favores. E, sinceramente, a melhor forma de gerir esse risco não é chamando mais inquéritos da Procuradoria-Geral da República, seria tirar a esse decisor o poder de fazer favores. Seria esvaziá-lo do seu poder decisório. E, portanto, aqui já estamos a falar de responsabilização política, que é uma coisa que vinha no Código de Conduta de António Costa e que funcionou lindamente, como vimos.
1: Eu acho que ainda vamos chegar ao Código de Conduta, mas antes disso, a questão do outro lado já tem outra dimensão.
4: A questão do outro lado tem outra dimensão, apesar de, enfim, quando eu acho que quando todos nós ouvimos a primeira vez falar do outro lado, achámos, meu Deus do céu, será que o homem anda a emprestar material apreendido pela Polícia Judiciária para os outros fazerem os seus negócios? Acho que foi a minha primeira reação, acho que foi a primeira reação de muita gente. Aparentemente não é disso que se trata. Mas trata-se da mesma informalidade. Portanto, uma relação começa na esfera pública com contratos para a Polícia Judiciária. Transfere-se para a esfera particular numa lógica de informalidade. E essa informalidade volta para a esfera pública numa lógica em que o empreiteiro amigo, peço desculpa pela expressão, desenrasca a Polícia Judiciária acolhendo um atrelado que ninguém quer com material potencialmente sensível que também ninguém quer. E isto também, obviamente, não deveria ter acontecido. E aqui, para além da conduta do agora Ministro da Administração Interna, levanta dúvidas muito sérias sobre a gestão da própria Polícia Judiciária. Porque, supostamente, há material que é apreendido no âmbito de uma investigação de combate à droga, que é a tal galera ou atrelado e os químicos que vinham lá dentro. Aquilo tem que ser apreendido, documentado, posto no processo, que suponho que isso foi feito, e a partir do momento em que isso está documentado e aquilo não é necessário, enfim, apresentar o atrelado em tribunal fisicamente. Sim, e os bidões em tribunal, então os bidões têm que ser, à partida, o material tem que ser destruído. Se tiver alguma utilização lícita em que possa ser vendido,
1: pode ser
4: vendido, tal como o outro lado pode ser vendido, portanto, mas entregue ao Gabinete de Administração de Bens, que funciona no âmbito do Ministério da Justiça, para que eles façam, como fazem com
1: carros de luxo. Ou seja, existe um mecanismo previsto,
4: existe um mecanismo previsto para estas
1: não
4: coisas.
1: Não é uma situação nova em que era preciso ter uma resposta rápida.
4: Não, quer dizer, isto acontece todos os dias. É apreendido material, as coisas que têm que ficar documentadas no processo, o material que não é necessário para ser servido de prova é posto neste gabinete de administração de bens, é vendido, o dinheiro dessa venda é guardado ao abrigo do processo que está em curso. Se as pessoas no processo forem condenadas, esse dinheiro, o valor dessas vendas é perdido a favor do Estado. Se as pessoas não forem condenadas, é-lhes devolvido o que foi angariado com essas vendas de bens. Portanto, o sistema é este. Na prática não funcionou. Porquê? Não sei. É preciso perceber se há uma responsabilidade da judiciária, se esse gabinete de administração de bens não tinha capacidade de gerir aquilo, ou nem sequer foi chamado. E, portanto, aqui é o mesmo vício de informalidade. E o problema da informalidade é que permite levantar todo o tipo de suspeitas de boa fé e de má fé. E, portanto, quando a pessoa está num cargo político, pode ser facilmente acusada de boa fé e de má fé. E acho que uma das coisas que se percebeu na reação a todas estas coisas é que, como não pode ser surpresa para ninguém, Luís Neves acumulou muitas... resistências e muitos inimigos na Polícia Judiciária. Era inevitável, eu diria que era até desejável para um diretor da Polícia Judiciária, tem que ter inimigos. E portanto vemos
1: é
4: agora
1: sinal que está a fazer
2: inimigos,
1: sinal
2: que não fez nada.
4: Evidentemente. E portanto agora vemos muitos advogados de cliente com clientes ou antigos clientes que tiveram más relações com a Polícia Judiciária a aproveitarem. E temos também, e infelizmente isto eu também começo a constatar, alguns setores do Ministério Público, nomeadamente aqueles que recusavam sempre trabalhar com a Polícia Judiciária, eu começo a perceber se há de facto, já não apenas na conduta de Luís Neves, mas na direção da Polícia Judiciária, algumas informalidades. É natural que haja magistrados que não lidam bem com isso e que, portanto, são esquivos a quererem trabalhar com a Polícia Judiciária e que agora, eventualmente, embora não vemos aqui magistrados, propriamente, peço desculpa pela expressão, molhar a sopa, mas, de facto, era natural que alguém que vem com um capital grande de contestação em alguns setores, que é naturalíssimo, deveria estar ainda mais protegido. E, portanto, esta lógica de dar uma obra a um tipo que é amigo, que tem relações com o judiciário, isso era a primeira coisa que devia ter sido evitada e ele devia ter tido discernimento para evitá-lo, porque levanta todas as outras questões. E essas questões, como aquilo foi feito na informalidade, pode ser uma informalidade benévola, em que não há verdadeiramente aproveitamentos, trocas de favores, obras superfaturadas na Polícia Judiciária para compensar o empreiteiro, mas como aquilo é tudo informal, não há, o ministro não tem capacidade de mostrar documentos que expliquem a história e resolvam o assunto.
1: E isso leva-nos para outra questão. Os factos que estamos aqui a olhar aconteceram enquanto Luís Neves estava na direção da Polícia Judiciária. Levanta dúvidas se uma pessoa com estas características poderá exercer corretamente o cargo de ministro da Administração Interna. Outra questão é, quem o convida, o chefe de governo, poderia de alguma forma saber ou escrutinar o tipo de pessoa que estava a convidar para o Ministério? Se formos por aqui, isto não para, não é?
4: Mas quer dizer, eu acho que tem que haver, a experiência já nos devia ter mostrado,
1: e aqui vamos ao código de conduta,
4: aos primeiros ministros, que é preciso ter cuidado quando, nos processos de recrutamento. Este é especialmente sensível porque é uma remodelação feita em pouco tempo. Houve, como o José Fernando estava a dizer, o problema com a tempestade de Cristina, em que a ministra em funções se revelou completamente inapta e mostrou ela própria enorme pressa em se ir embora.
1: Outra não política, é que estamos a falar de não políticos.
4: Pois, mas quer dizer, mas tem que haver um processo que nem precisa de ser muito formal, de acolhimento das pessoas, em que se diz o que é que alguém de boa fé ou de má fé pode pegar na sua vida e na sua conduta para o chatear e para chatear o governo. E isso, deve-se tentar mapear essas coisas à entrada e perceber que respostas é que há se essas questões forem colocadas. E isso não existe. António Costa, no seu tempo, criou um célebre questionário que pouco acrescentava, porque era mais uma... Quer dizer, foi reduzido imediatamente a mais uma questão burocrática.
1: Um questionário que funcionou como resposta a situações concretas que estavam a acontecer naquela altura.
4: A situações em que ele não fez o seu trabalho de casa.
1: Da próxima vez que se recrutar ou tentar recrutar alguém para o governo, vamos ter que perguntar se tem algum tanque que transformou em piscina, é que estes códigos são sempre uma reação muito concreta.
4: Mas tem que se fazer essas perguntas, não no plano formal de um questionário qualquer, que depois nem sequer é um documento público, não é consultável, não serve para grande coisa, mas alguém, o Primeiro-Ministro, ou alguém do gabinete do Primeiro-Ministro ou da Presidência do Conselho de Ministros, dizer: venha cá, vamos sentar. Alguém que o queira chatear e que queira chatear ao governo, o que é que pode pegar, com boa fé ou com má fé, numa coisa que seja pequena, mas que se possa empolar? Quer dizer, de onde é que podem vir ataques reputacionais? Telhados de vidro ou telhados de...
1: Ou inimigos.
4: Ou telhados de ferro, mas que podem parecer de vidro, se alguém os quiser pintar dessa maneira. É fazer uma análise de risco, simplesmente. De risco reputacional. Nem sequer é de risco...
1: De más práticas, de más condutas.
4: Ou de más condutas, ou de corrupção, nada. De risco reputacional. Isso não se faz. E, portanto, depois somos todos apanhados de surpresa quando as coisas surgem.
2: Em vez de um questionário, uma espécie de checklist.
4: Uma espécie de checklist, não naquele como plano formal, como António Costa depois...
2: Um piloto no avião, antes de mesmo que tenha acabado de aterrar com o avião, tem que passar uma lista por ali abaixo e ver se está tudo certo.
1: Pois tem, mas aqui a lista, agora vamos acrescentar isso, não é? As tulipas lá...
2: Não, mas vamos lá ver, aqui o problema não é assim. Problema não é saber se tem ou não tem uma piscina de defesa ou não. Quer dizer, todos os seus processos urbanísticos estão... correram naturalmente, quer dizer, num país onde são raros correr naturalmente, é uma coisa que é preciso ter cuidado, não é? Portanto, quase só as pessoas que são ou vivem em casas alugadas ou compraram a casa pronta é que estão imunes a estas pequenas coisinhas. Até pode ser fazer uma varanda, não é? Que é uma coisa que está por todo lado.
1: Ou fechar uma varanda.
2: Fechar uma varanda, que não se pode fazer, mas muita gente faz. Quer dizer, isso no limite também pode ser um problema.
4: Sim. Claro. Aliás, acho que houve um caso antigo com Cavaco Silva de fecho da varanda.
2: Sim. Quer dizer, sim, na altura não era a realidade, era saber se ficava bonito ou feio e tal. Penso
1: sim,
2: que...
1: pois. Era.
4: Mas enfim, há coisas que de facto podem violar a legalidade das questões de licenciamentos e tudo isso. E, portanto, ficam mal a qualquer agente público, mas que toda a gente faz. Houve uma questão no governo de Passos Coelho, que era ele ir de férias para Manta Rota, numa casa arrendada, e havia recibo ou não havia recibo da casa. Quantas pessoas vão de férias para casas arrendadas e não passam recibo? É economia informal, quer dizer. Aí um responsável público...
1: Não pode.
4: Ninguém pode. Quer dizer...
1: Não deve.
4: Não deve. Ninguém pode. Ninguém deve. Mas toda a gente faz.
2: Se eu comprar cerejas à beira da estrada, dificilmente pago com meios de pagamento eletrónicos, não é? Não vou pagar em dinheiro e não vou pedir recibo. Quer dizer, estou a dar um exemplo exagerado. Nós fazemos coisas todos os dias. Provavelmente quem está do lado de lá está na economia informal. Não vai pagar impostos daquelas cerejas que me está a vender.
4: E, portanto, há uma componente em que, enfim, temos que ser adultos e perceber que há problemas que são estruturais, digamos assim, e alguém que está nessa situação dizer: eu fiz isto, vou passar férias, não peço recibo da casa. Se pedisse recibo da casa, ninguém me arrendava a casa, arrendava um ao outro. Isto é errado. Eu fiz isto quando não tinha planos de ser ministro, primeiro-ministro e ter este nível de escrutínio. Isto é errado comigo, é errado com toda a gente, não devia ter acontecido. E agora que venho para a política e que estou nessas funções, isto não volta a acontecer. E é o máximo que alguém pode dizer. E eu acho que as pessoas percebem. É obviamente que nestas coisas há sempre uma lógica tática. Quem está na oposição diz: isto é imperdoável. E depois quem está na oposição vai para o governo e tem exatamente os mesmos casos, e quem está no governo e que depois vai para a oposição diz exatamente a mesma coisa. Mas isto é teatro que já toda a gente reconhece e que ninguém valoriza muito.
1: E tivemos o caso do ministro e a CISA, sobre a extinta CISA, não é? Que fez cair também o ministro.
4: Até porque era um imposto que estava desenhado de forma a criar um incentivo a que ninguém o pagasse.
1: Ninguém,
4: e, portanto, quando se vem uma afirmação de que o ministro não pagou, é
3: ele
4: a afirmação
3: pagou.
4: Mais...
3: Ele
4: sim,
3: pagou,
4: sim, mas a afirmação, quando se diz que o ministro não pagou, é a coisa mais provável ou mais verosímil possível. Que no caso nem é verdade.
3: Ele pagou, ele tinha pago, até tinha pago
4: um
3: bocadinho mais do que aquilo que era. Até tinha achado que ele era um bocadinho parvo por causa disso. E, portanto, o que era, que na verdade não era o valor que se poderia considerar adequado, mas realmente há que dizer que ele pagou.
4: E isso, de facto, mostra uma coisa que foi evoluindo e que está num ponto que é difícil agora de resolver, que é, nós tínhamos uma falta enorme de escrutínio sobre a atividade dos políticos. Uma enorme, aliás, os casos antigos de Miguel Cadilho até havia um certo triunfalismo numa história também
1: da
4: sua casa, em que elas tantas até disse.
2: Era, mais uma vez, era uma daquelas situações em que era uma casa num sítio invejável.
4: Exatamente.
2: Umas coisas assim.
4: Mas em que ele diz: se eu não soubesse governar a minha casa, como é que ia governar o país? E aquilo passa assim.
2: Os tempos eram outros.
4: Os tempos eram outros, precisamente. E depois o escrutínio foi apertando e o nível de exigência foi apertando. E eu também acho que foi apertando à medida que o país entrou num ciclo longo de estagnação económica, em que as pessoas que veem a sua vida apertada e a não andar para a frente são ainda mais críticas em relação a qualquer percepção de enriquecimento injustificado ou exibicionista, e portanto há um acréscimo de exigência enorme sobre o funcionamento das instituições e a conduta dos políticos, mas os mecanismos de integridade pública não evoluíram. E portanto é muito fácil criar percepções, nomeadamente com a história da CISA, que também já tem muitos anos. Quando se diz que um ministro não pagou a CISA, que era um imposto que ninguém pagava, a acusação em si era muito verosímil.
2: Mas aí eram mesmo tempos diferentes. Havia um sistema de fuga
4: sistemática
2: ao fogo, portanto,
4: sim.
2: Casas subdeclaradas.
1: Foi considerado o imposto mais estúpido do país, não foi?
2: Nós temos hoje uma coisa que não é tão diferente assim. Nós chamamos CISA, mas não é tão diferente assim. Sim. Temos muita coisa, só que, digamos, o sistema já está construído toda à volta, as avaliações das casas são diferentes, eu não posso ir vender uma casa por um valor inferior ao que está na avaliação, portanto, a coisa já é um bocadinho diferente, não é?
4: Mas como na altura...
2: Não quer dizer que não continue a haver muita casa, sim, que é declarada a um valor que não é o valor de venda, não quer dizer que não aconteça isso.
4: Mas como na altura o escrutínio era muito pouco, quando havia uma dúvida era uma coisa muito episódica e era fácil, ou era menos custoso, digamos assim, tinha menos custos políticos haver um patamar de responsabilização política, que foi usado por António Vitorino, em que disse: eu estou de consciência tranquila, não fiz nada de mal, mas por causa desta dúvida e até que a dúvida se esclarece, eu demito-me do governo. E que foi um pouco o que aconteceu noutro plano com Jorge Coelho, com a queda da ponte entre os rios. Há um problema de responsabilização política. Só que como o escrutínio era relativamente curto, casos destes aconteciam uma vez de tantos em tantos anos.
1: Sobretudo esses dois ficaram para a história.
4: Esses dois ficaram para a história. Agora, quando o escrutínio aperta e casos de dúvidas destas vão surgindo com cada vez mais frequência, a ideia de que a mera suspeita tem que levar imediatamente ao afastamento de um ministro ou de um secretário de Estado põe-nos num carrossel em que estariam constantemente a cair governantes, deputados, autarcas, isso nunca mais acabava.
1: No tempo de António Costa, o facto de serem erguidos já era um problema, não é? Tornou-se um problema. Agora,
4: pois, mas imaginemos que um ministro num debate televisivo é assintoso ou até insultuoso com alguém que está nesse debate e essa pessoa apresenta uma queixa-crime por injúria e difamação. O ministro vai ser constituído arguído.
1: Pois vai.
4: Tem que se demitir por isso, por amor de Deus. E, portanto, o nosso problema é que os mecanismos formais de integridade pública não evoluíram no sentido em que ajudassem até a fazer a gestão política dos casos. Quer dizer, estou a pensar agora no Reino Unido, que hoje tem um novo primeiro-ministro e que vai ter uma eleição intercalar por causa de Nigel Farage, que, acusado por uma investigação, sim, de ética do Parlamento, decidiu demitir-se e ir a novas eleições. Mas há, de facto, uma entidade de ética no Parlamento que tem alguma capacidade de fazer perguntas, sem termos que vir chamar o Ministério Público à conversa, e responsabilizar e criar até uma pressão política sobre os decisores. Nós cá não temos nada disso e, portanto, andamos a discutir questões de legalidade, que às vezes são mesmo de legalidade formal ou informal, e isso vai contribuindo para uma poluição enorme da discussão. Não temos critérios claros para a responsabilização política de ninguém. E depois tudo isto é feito numa lógica imediatista de gestão política, que é saber simplesmente se a continuidade deste ministro, por esta razão ética ou por outra razão qualquer de governação, ganha votos ou tira votos, que é a única coisa que se mede. Mas mesmo quando não há a perspectiva de que não tira votos ou não tira votos no imediato, foi o que aconteceu com António Costa, não é? António Costa os governos dele foram envolvidos em múltiplos casos e casinhos, como ele próprio desvalorizando os referiu, e ele não deixou de ganhar uma maioria absoluta por causa disso. simplesmente pouco depois cai o governo, cai. Por causa de um caso que era próximo dele, mas que era o enésimo caso, e portanto há um capital de tolerância com o erro, erro de política pública, erro de ética, erro político, que se vai esvaziando. Sim. E depois, quando cai, cai sem aviso.
1: Cai, e às vezes com o estrondo. João Paulo Batalha, já vamos continuar a conversar, vamos atualizar as notícias agora à hora certa. Voltamos logo a seguir para a segunda parte do Contracorrente.
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0: 11h01. Atualizamos as notícias numa síntese com a Carla Jorge Carvalho. Bom dia, Carla.
1: Bom dia, Nelson. A maioria das escolas já fixou as pautas dos exames nacionais do nono ano. É o que garante à Rádio Observador o presidente da Associação Nacional de Diretores de Agrupamentos e Escolas Públicas. Depois do adiamento da última sexta-feira, as escolas tinham como hora indicativa as 9h30 para publicarem as notas dos exames de matemática e de português no nono ano. Para já, esse cenário ainda não se verifica em todos os estabelecimentos de ensino, mas na maioria. O representante dos diretores escolares prevê ainda um valor elevado de pedidos para a revisão das provas. Defende também a abolição da taxa de 25€ que os alunos têm de pagar para pedir a reapreciação dos exames nacionais do ensino secundário. O antigo presidente do Júri Nacional de Exames considera que o governo arriscou demasiado ao generalizar a digitalização do processo de correção dos exames nacionais depois do que aconteceu no teste piloto do ano passado. Luís Duque de Almeida explica que os resultados mostraram que era preciso tempo para mitigar alguns problemas e que o Ministério da Educação deu um passo maior do que a perna. A seleção espanhola já está a caminho de Madrid, depois da vitória no Campeonato do Mundo de Futebol. O voo em que seguem os novos campeões mundiais deve aterrar na capital espanhola ao início da tarde. As autoridades madrilenas preparam já um cortejo pelas ruas da cidade. Antes da festa, a equipa deve ser recebida pela família real, no Palácio da Zarzuela, e também pelo líder do governo, Pedro Sánchez. Andy Burnham está também ele a caminho de Downing Street, onde vai assistir à declaração final de Keir Starmer como primeiro-ministro. O líder do governo britânico vai depois apresentar a demissão formal do cargo ao rei Carlos III e é assim que Burnham vai tornar-se no 7º primeiro-ministro do Reino Unido no espaço de 10 anos. Portugal registrou no ano passado máximos históricos de transplantes cardíacos e pulmonares, é o que anuncia a Sociedade Portuguesa da Transplantação, que deixa, no entanto, um alerta para a escassez de órgãos, dizendo que este é o principal desafio na área. Os números recorde conhecidos hoje, 70 transplantes cardíacos e 90 pulmonares, são revelados no Dia Nacional da Doação e da Transplantação.
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3: 11:05, vamos à segunda parte do Contracorrente. Contracorrente de hoje que está a analisar as condições para a continuação no cargo de Luís Neves, Ministro da Administração Interna. Já não é só um, são dois os cargos, os casos que envolvem o atual Ministro da Administração Interna e ex-diretor da Polícia Judiciária. Pode enviar a sua mensagem áudio através do WhatsApp para 910024185 e pode acompanhar este contracorrente também em vídeo nas redes sociais do Observador. Carla Jorge Carvalho, ainda temos outros convidados para se juntar a nós nesta análise,
4: é verdade,
3: Luís Neves.
4: Temos também a Helena Matos aqui, com quem vamos tentar perceber, Helena, se Luís Neves é neste momento um problema político, um problema ético, um problema criminal.
5: Bem, há aqui duas questões e logo à partida eu gostava de fazer uma diferença substancial entre os dois, que é o ministro Fernando Alexandre não é um caso, no sentido judicial do termo. O ministro Fernando Alexandre é alguém que tomou uma opção, que terá certamente de ser avaliado em função dessa opção, do que é que essa opção traz de melhor ou de pior para a escola portuguesa e para os alunos portugueses cuja tutela ele tem. E, portanto, não, de modo algum, considero que esteja ao mesmo nível. Pode considerar-se que o ministro Fernando Alexandre errou, não errou, que se precipitou, mas estamos a falar de circunstâncias que advêm do seu desempenho do cargo. E, aliás, quero sublinhar que, havendo neste momento problemas sérios com a questão dos exames, o ministro Fernando Alexandre teve o mérito, à partida, de não se limitar a fazer a gestão do dia-a-dia. Portanto, acho que deve ser tratado e avaliado, mas é em função de aquilo que ele fez como ministro e das decisões que tomou como ministro. Não estamos aqui a falar de qualquer outra coisa. Não é? Há uma em relação a Luís Neves, é tudo menos isso. Portanto, são coisas substancialmente diferentes e acho que também é um bom espelho do país e da mediocridade em que estamos. E da histeria também, muitas vezes, que e de outras coisas que intuímos, mas não percebemos, ou não nomeamos, que nós tínhamos tido, desde o início, pedidos de demissão de Fernando Alexandre e não tínhamos pedidos de demissão de Luís Neves. Eu não estou a dizer que isto se resolva com pedidos de demissão. Estou apenas a dizer que há mais de uma semana que temos pedidos de demissão de Fernando Alexandre, vindos da oposição. E não temos pedidos, ou não tivemos, pedidos de demissão até a determinada altura de Luís Neves. Independentemente do mérito ou da falta dele, destes pedidos de demissão, e há partidos que são muito vocais nisso dos pedidos de demissão, que estão sempre a pedir a demissão de toda a gente, não é? Independentemente disso, dá um pouco conta das coisas, não é? Do estado em que estamos. E, portanto, em relação a Fernando Alexandre, teremos tempo, não muito, penso eu, para chegar a uma conclusão sobre aquilo que foi a precipitação, tudo isso, as consequências, se é possível, não sei se o ministro vai continuar ou não, mas não o classificaria nunca sob essa designação do caso. Em relação aqui a Luís Neves, a questão parece-me ser completamente outra, e eu discordo em absoluto dessa coisa desses questionários, porque não se consegue nem antecipar, nem prever aquilo que é a básica falta de bom senso. E que agora pode ser com a casa, e amanhã pode ser com uma roupa, depois pode ser com um automóvel, depois pode ser com um almoço. Eu recordo que nós tivemos, num governo, um caso, que deve ser um dos casos mais estúpidos do mundo. Porque tínhamos o ministro Martins da Cruz nos negócios estrangeiros, o Pedro Lins

0: na educação. Uhum. A filha do ministro Martins da Cruz era uma excelente aluna. Era uma excelente aluna. Mas acaba a entrar em medicina. Estamos a falar do governo de Durão Barroso. Acaba a entrar em medicina no contingente das filhas dos diplomatas. Das filhas e dos filhos dos diplomatas.
1: Basicamente porque não tinha estado em Portugal. Portanto, uhum. Tinha ali parte do tempo em que ela tinha que obter a média, digamos assim.
0: Só que ela até tinha média. Ela até tinha média. E por isso é que eu acho que este é um dos casos mais estúpidos. Mas a verdade é que depois o ministro Martins da Cruz, há ali um coisa, a verdade é que até quem acabou a queimar-se muito mais foi Pedro Lins. E, portanto, é que era depois feito tudo somado, ela tinha média. Portanto, muitas vezes há uma falta de senso que leva até a criar situações onde não parafraseando um célebre pensador português, não havia necessidade. Portanto, há essa questão, não é? Portanto, eu acho que há aqui muitas vezes uma absoluta falta de senso. E mais a mais quando as pessoas estão em pastas onde o bom senso é absolutamente fundamental. E são tudo as pastas que têm a ver com poderes nestas áreas da administração interna, ou que passaram também pelas questões do crime e tudo, no caso da PJ, e em que as pessoas têm nada nem ninguém consegue antecipar aquilo com que eles se vão deparar e, portanto, têm de ter bom senso. Aquilo que têm e perceberem a cada momento, terem a cada momento a noção de como é que podem ou não podem reagir. Porque nós condenamos pessoas por não terem... Condenamos, muitas vezes, moralmente, eticamente, profissionalmente, porque as pessoas não souberam reagir naquele momento. Nós temos o chamado erro médico, muitas vezes, passa porque as pessoas não souberam reagir perante uma situação de momento, não é? No caso dos militares, condenam-se os polícias porque muitas vezes disparam num determinado momento, mas é um momento... há outros casos, não, são puro crime, puro e simples. Mas muitas vezes, em operações que são complicadas, são questões de segundo, sai uma arma, não sai uma arma, alguém dispara, e as pessoas têm... E depois, em relação à política, percebemos que eles falham estrondosamente, muitas vezes, por essa incapacidade de reagir no momento. Portanto, esta é uma das outras coisas. Portanto, esta coisa de haver um questionário, ou dois questionários, ou três questionários, quer dizer... Ninguém consegue ensinar bom senso a uma pessoa que não o tem. E no caso de Luís Neves, isso parece-me ser absolutamente. Pois acho também que não podemos também ser tão ingênuos. É óbvio que eu acho que estamos aqui a assistir a uma luta entre o Chega e outras forças, não é? Portanto, o ministro Luís Neves, como fez aquelas declarações, e houve aquela ano até em que os dados da criminalidade em Portugal foram apresentados de forma parcelada, ora agora saiu um dado, ora agora saía outro, para se poder sempre concluir que a imigração não tinha nada a ver com a criminalidade. Nada, nadinha, não é? Havia ali, não houve falsificação de dados, mas depende muito, ou nós temos a leitura global ou não temos a leitura global. Pronto.
2: Mas lá está curioso, ainda assim, estou a insistir na questão política, ainda assim, Luís Montenegro escolheu este homem para fazer parte do seu governo.
0: Ainda assim?
2: Ainda assim, pois?
0: Não é nada ainda assim.
2: Pois?
0: É também e sobretudo.
2: Pois?
0: Não é? É também e sobretudo. E visto que foi uma bela escolha, ele tem este homem enfiado, quer dizer, eu parto da casa, sinceramente, acho que é aquele lado, o Estado português tem criado. Nós vamos acabar com uma Bolívia em que há, a certa altura, as cidades parece que estão em ruínas. Não estão nada em ruínas, não são pintadas as casas por fora, são faustosíssimas por dentro, mas por fora não estão pintadas, porque se forem pintadas pagam um imposto superior.
1: Há uma situação parecida no Egito.
0: Pois.
1: No Egito é todas as casas têm, ficam assim com uns ferros de fora no telhado, porque se não tiverem os ferros de fora do telhado, não estão acabadas, não pagam imposto. Portanto,
0: quando os Estados, quando nada faz mais aumentar o pecado que o puritanismo. As sociedades puritanas pautam-se por terem ali coisas fantásticas do ponto de vista do pecado. E, portanto, Aqui nós temos imensas coisas dessas, temos regulamentos que são absolutamente impossíveis de serem cumpridos e outros podem ser cumpridos, mas são absolutamente injustos, não é? Porque o Estado tem uma voragem fiscal e uma fúria de regulamentos que, de facto, levam a que o cidadão comum tenha muitas vezes uma extraordinária simpatia ou uma baixíssima tolerância face à informalidade. É assim, a pessoa manda passar a roupa a ferro, fora. Vamos pedir fatura? Estou a perguntar. Manda-se fazer uma obra numa casa a uma pequena empresa. Não é questão de quanto é que é com ou sem fatura. É, se é com fatura, não tem obra. Acabou. Pronto. Claro, se a pessoa for contratar uma enorme empresa, claro que está tudo formal, tudo formalíssimo. Portanto, o cidadão português...
1: O preço é que não é o mesmo, às vezes. E não, não há disponibilidade.
0: Olha, agora vão lá fazer uma obra dessas. Portanto, a sociedade portuguesa levou a que aumentasse esta tolerância face à informalidade, que é quase vista, muitas vezes, quase como uma espécie de solidariedade social. A mim houve uma vez uma pessoa que passa a ferro para fora que me disse... É assim, eu não quero estar a viver de subsídios e eu acho que devo trabalhar. Mas se eu passar faturas, isto não compensa. E, portanto, assim ficamos. Portanto, eu acho que nós temos, de facto, este lado, e agora fechando aqui, e acho que realmente quer os políticos, quer muitas vezes os jornalistas, os comentadores, deviam refletir sobre o que é este mundo, este monstro que nós criámos, que levaram a que nós acabássemos a ter uma enorme tolerância face à informalidade. Nós hoje estamos numa democracia e, portanto, se virmos que alguém está, que a polícia está a perseguir alguém na rua, nós não sentimos necessariamente uma grande solidariedade com a pessoa que está a ser perseguida. Mas se vivermos numa ditadura, certamente que olhamos para aquele cidadão como podendo estar a fugir de uma situação particularmente injusta. É um bocado isto. Eu acho que teremos também de refletir sobre isto. Voltando àquele meu assunto, da questão do que eu acho que estamos a assistir a uma afirmação também do Chega. Neste momento, há aquele dado de André Ventura, de que as declarações de Luís Neves lhe chegaram por uma informação de alguém da bancada do governo. Ele não disse aquilo por acaso. E, aliás, acho que disse mesmo, fez uma questão, um propósito de afirmar aquilo. Ninguém desmentiu, não é? Portanto, há aqui uma luta entre, parece-me, por um lado, setores próximos, não estou a dizer o Chega
1: Partido. Quem é que pode desmentir, Helena? Hã? Mas quem é que pode desmentir?
3: Ninguém pode desmentir.
1: Ninguém pode desmentir, não é?
0: Mas há sempre formas por alguém a desmentir. Há sempre comentadores próximos do governo que podiam vir dizer. Não é... Mas ninguém disse, como se costuma dizer habitualmente, Ventura está a mentir, vejam lá, isto é impossível, isto é horrível, já viram o que ele disse? Nada. E como o próprio disse, nem um polígrafozinho, não é? Portanto, a mim parece que temos, desta área política, não estou a dizer que seja o partido, mas parece-me que é desta área política, claramente uma fulanização na figura de Luís Neves. E, por outro lado, o silêncio ruidoso em torno de Luís Neves por parte de setores que vivem de pedir demissões todos os dias. Portanto, eu acho que também temos aqui um lado político que é muito pouco, que é muito incómodo. E como não se consegue, isto é só uma intuição, e no meu caso é uma intuição, não é mais do que uma intuição, mas parece-me que há aqui também esta percepção. Quanto a Luís Montenegro, eu creio que certamente que poderá, tem de resolver uma questão que é de natureza de funcionamento do governo com o Ministro da Educação, e tem, eu acho que é muito difícil manter em funções um ministro que tem que ninguém acha que seja culpado de nada, mas que tem uma tal na pasta da administração interna, mas que tem um total um manifesto alheamento da realidade, dos factos comuns do bom senso dos cidadãos. Por fim e por último, Eu acho também que convém que os jornalistas, os comentadores, deixem de viver na extraordinária sedução dos políticos que comunicam bem. Eu aconselho a que vão ver tudo o que se escreveu e disse quando Luís Neves foi para a pasta da administração interna. O seu principal mérito era comunicar bem. Mas então, para isso, nós contratamos para as pastas...
2: Teve ali um domingo que comunicou muito, já depois de conhecer o caso, três entrevistas nas televisões.
0: Não tão bem. Ele só comunicava bem porque as pessoas achavam que ele estava ou tinha comunicado aquilo que elas queriam ouvir. Boa parte daquilo que se considera boa comunicação é isso. Portanto, eu realmente eu percebo que Luís Neves não se demita, nem seja demitido. Segundo 24 horas, ele estava a resistir a essa demissão, mas eu tenho muita dificuldade em olhar para um governo que tem na pasta da administração interna uma pessoa com uma total desatenção aos factos do quotidiano. Não é aos grandes factos, é o quotidiano.
2: Vamos chamar ao contracorrente Rui Albuquerque, que é professor auxiliar da Faculdade de Direito e Ciência Política da Lusófono, é também professor na Universidade Nova de Lisboa. Bom dia, bem-vindo, obrigada por se juntar a este contracorrente. E estamos aqui a falar de factos que vêm ao conhecimento público, são os que conhecemos. O que é que vê aqui? Vê sinais de alheamento do quotidiano? Vê sinais de crime, de imprudência? Como é que aprecia o caso neste momento, Rui Albuquerque?
3: Olá, bom dia e os meus cumprimentos a todos. Só uma pequena correção, eu não sou professor da Universidade Nova e, portanto, gostaria...
2: Peço-lhe desculpa.
3: Ou então... Não faz mal.
0: Rui Albuquerque, bom dia. Fui eu que transmiti a informação errada à casa.
3: Parece que é o problema, precisamente, que tem a ver com este caso que estão aí a falar, não é? Bom, o que eu posso dizer sobre isto é relativamente simples. Vamos lá ver. Nós vivemos em sociedades altamente escrutinadas e eu acho que este tipo de situações, quando aparecem, e é inevitável que apareçam, em sociedades democráticas como a nossa, carecem de uma compreensão muito rápida por parte da opinião pública, mais ou menos daquilo que se passou. E por isso é preciso dar explicações rápidas e que sejam perceptíveis pela maioria das pessoas. E não é preciso ir à minúcia das coisas que aconteceram, explicar minuciosamente tudo o que aconteceu, mas é preciso que as pessoas se sintam confortáveis e entendam que aquilo pode ter uma explicação razoável. Ora, reparem, neste caso, eu não sei se já falaram nisto e peço desculpa se já falaram, por eventualmente me estar a repetir. Há aqui uma coisa ininteligível, reparem. O Ministério da Administração Interna, pela sua lei orgânica, no artigo 2º, tem a obrigação de controlar as atividades de importação, fabrico, armazenamento, comercialização, licenciamento, detenção, uso e transporte de armas, munições e substâncias explosivas e equiparadas. Eu não sei se foi isto que levou a que se tivesse tomado a decisão de pegar em substâncias altamente inflamáveis, segundo a Marinha, que estavam à guarda no Seixal e remetê-las para 400 km de distância. Foi isso que aconteceu. Vieram aqui para Barcelos, ficaram por aí acima. Eu acho isto tão estranho, tão surreal, tão inexplicável e reforço esta minha convicção, porque até agora não houve ninguém que me tivesse dado uma explicação sensata para isto. Não havia nenhum espaço do Estado, do Governo, onde esses materiais pudessem ter ficado guardados a uma distância mais próxima do Seixal. Tiveram que fazer 400 quilómetros para ficarem salvaguardados e em segurança. Portanto, eu acho que isto era preciso esclarecer, porque não todas as dúvidas são legítimas e, portanto, depois politicamente ninguém se pode queixar daquilo que as pessoas... E que as pessoas que fazem opinião possam aventar sobre as razões que levaram a uma coisa tão insólita, não é?
2: E essas explicações têm que ser dadas através do próprio, ou Rui Albuquerque, já estamos numa fase em que é preciso esperar, quer pelo trabalho da Câmara da Câmara de Odmira, no caso da Casa, por parte do Ministério Público, já temos que passar para outra fase?
3: São dois casos diferentes, porque a situação lá da Casa do Sr. Ministro é uma situação de responsabilidade pessoal, política também, obviamente, porque é indissociável quem tem as funções que ele tem, não se pode separar totalmente a responsabilidade pessoal da responsabilidade política. mas apesar de tudo é diferente. Este caso é conciliado de Estado. Aqueles materiais estavam à guarda de Estado. Como é que aparecem a 400 km de distância numa empresa privada? Ao que parece uma pessoa que é amiga do Sr. Ministro e que lhe prestou, enfim, um serviço na sua casa, mas isso até é secundário. Quero perceber qual foi a necessidade que levou, até porque, reparem, estes materiais são assim perigosos quando vão, quando circulam na autostrada, por exemplo, costumam ter uma escolta, costumam ser guardados, têm que ter guias de transporte, os cidadãos privados têm que cumprir esses requisitos, por exemplo. Aquilo era uma empresa privada e estava tudo reunido. Bem, mas seja como for, o que é que foi necessário pegar em materiais desta natureza, desta perigosidade, segundo diz a Marinha, e levá-los para 400 km de distância do sítio onde eles estavam? Isto é que eu acho que é inexplicável, e é tão inexplicável que até agora ninguém deu uma boa explicação. E, portanto, eu acho que é essa explicação que falta. Politicamente, aquilo que me parece é que o ministro, quer dizer, mais mês, menos mês, vai deixar de o ser, não é? Quer dizer, se será especificamente por este caso, ou por mais algum que apareça, ou, enfim, ou por decisão do Sr. Primeiro-Ministro, isso eu não sei. Mas ele deixa de ter condições para permanecer no governo por muito mais tempo. Isso parece-me evidente e vai acabar por acontecer. Vai acabar por acontecer. Portanto, quando, exatamente, não sei. Nós estamos agora, vamos entrar no mês de agosto, mês de férias, na Silly Season.
2: E mais do que isso, e numa altura em que a pasta da administração interna tem que estar mesmo a funcionar a 100%, não é?
3: Pois, claro.
2: Faz muito crítica.
3: Para a pasta da administração interna não esteja, obviamente, toda ela pendurada no Sr. Ministro, que é uma estrutura muito grande e tem vários níveis de responsabilidade. Mas tem que ter um ministro que esteja completamente responsável e que as pessoas tenham confiança nele, sobretudo nesta altura, de facto, que é uma altura de incêndios, de calamidades, e depois chegamos ali mais uns meses para baixo no calendário, vamos ter as inundações, portanto, como é evidente, o Ministério da Administração Interna é um dos mais importantes da estrutura orgânica do nosso governo e tem que ter um ministro acima de qualquer, eu não queria dizer suspeita, mas acima de qualquer polémica, não é? Não pode andar aí nas primeiras páginas dos jornais, questões, volto a dizer, para as quais até agora ninguém deu uma explicação satisfatória. Epá, e então, sendo quanto isto, se há uma explicação razoável, que seja dada, não é? Agora, dizer-se, o senhor ofereceu-se. Mas ofereceu-se como? Como é que ele teve conhecimento desta necessidade do Ministério da Administração Interna, não é?
2: Sim. As perguntas, não é? São enormes pontos de interrogação que deixam poucas hipóteses.
3: É sensata, só para não nos matar muito mais. A opinião pública é sensata. E se forem dadas boas explicações, as pessoas compreendem-as. Se não forem dadas explicações nenhumas, como é evidente, não há nada para compreender.
2: E o monstro vai crescendo. Rui Albuquerque, professor Rui Albuquerque, muito obrigada por ter estado neste Contra Corrente. Um bom dia.
3: Obrigado pelo convite.
2: Obrigada e uma boa semana. Obrigado. O redator principal do Observador, Luís Rosa, também já está aqui em estúdio connosco. Já ouvimos, Luís, bom dia, bem-vindo. Já ouvimos aqui, há muitas dúvidas. Tu estás muito mergulhado neste caso, por razões profissionais. Encontras indícios...
4: Mergulhado, de vir à superfície.
2: De sair deste tanque. Há indícios de crimes ou ainda estamos perante... condutas éticas duvidosas?
4: Bem, a questão ética é o ponto de partida deste caso. Eu não estive a ouvir desde o princípio o contracorrente, não sei se já foi dito, deve ter sido dito certamente, mas é o ponto de partida do caso, porque Neves contratou para uma obra particular sua um empreiteiro que trabalhava para a Polícia Judicial. Aliás, foi assim que ele o conheceu. Estou a citar o próprio Luís Neves, ou seja, o diretor nacional da PJ, tornou-se amigo de um empreiteiro que trabalhava para a instituição por ser liderada. Nada de mal. Pode ser amigo de quem quiser, não é isso que está em causa. Agora, é um conflito de interesses, porque se o diretor nacional do PJ não deve contratar para a sua vida particular empreiteiros que trabalham para a PJ, porque isso pode colocar em causa, como colocou em causa, uma suspeição sobre a forma como o empreiteiro foi contratado. Não há nenhum indício de que Luís Neves tenha interferido nos concursos, não é isso que está aqui em causa. Mas está em causa é a percepção, está em causa é a imagem, e os conflitos de interesse visam precisamente, a regra dos conflitos de interesse visam precisamente defender a imagem, defender a transparência, defender a idoneidade dos procedimentos da contratação pública. É precisamente para isso que servem regras de conflitos de interesse, para evitar estes problemas. Portanto, Luís Neves cometeu um erro e teve uma conduta ética que é questionável. Não devia ter contratado aquele empreiteiro. É verdade também que o próprio Ministro da Administração Interna, nas entrevistas que deu, admitiu que errou. E admitiu que se fosse hoje, faria de forma
2: de outra forma, sim.
4: Esse é o ponto de partida. Agora, a questão criminal começa por uma pergunta, que é: Luís Neves teve algum benefício económico? E não sabemos ainda responder isto. Porquê? Porque Luís Neves não demonstra como é que pagou, nomeadamente ao empreiteiro, as faturas no valor total de 5 mil euros. Não demonstrou. Não mostrou esse comprovativo de pagamento. Se existir um benefício económico, que se pode traduzir de duas formas, ou seja, se Luís Neves não pagou aquelas obras, ou se Luís Neves pagou, mas com um valor de desconto, um preço de amigo, com uma borla, vamos por assim, há um benefício económico. Se houver esse benefício económico, se houver indícios desse benefício económico, que também não há, tem que haver a abertura de um inquérito criminal para precisamente avaliar essa matéria. Porquê? Porque Luís Neves era diretor nacional da Polícia Judiciária e aquele empreiteiro teve contratos com a Polícia Judiciária. Até tão simples quanto isso. Se ele não tivesse contratado com o empreiteiro, sido... nós não estávamos aqui a falar deste assunto. Estaríamos a falar de outro, não deste. Bem, portanto, não sabemos ainda se houve um benefício económico. Para a Procuradoria-Geral da República, nós perguntamos desde o primeiro dia deste caso, desde aquela sexta-feira em que, já há mais de uma semana, que o Nascer do Sol publicou a notícia que deu lugar a este caso, a Procuradoria-Geral da República respondeu passado uma semana. Disse que está a analisar as notícias. Portanto, não disse mais nada do que isso. Depois surgiu a questão do licenciamento, por causa da rábula do tanque, pode ser uma piscina. Aqui eu e a Helena já tivemos muitas conversas sobre o tanque e sobre a piscina. E é uma rábula, de facto, que politicamente é praticamente fatal para o ministro. É uma questão factual. Luís Neves vai ser recordado durante muito tempo por causa desta frase. Um tanque não é uma piscina. Vai ser recordado muito por esta frase. Bem. Agora, voltando à questão que estamos aqui a analisar, isto são questões administrativas, a questão do licenciamento, a questão da obra. Nós, por exemplo, não temos ainda uma certeza, porque a obra não teve orçamento, não teve projeto, não teve nada. Qual é a obra, afinal? Mas não sabemos. Seja como for, são questões administrativas. São questões sanáveis, podem ser resolvidas com a apresentação de um processo administrativo de licenciamento, com a resolução de algum problema, de alguma falta de comunicação à Câmara, e podem levar, no máximo, a uma contraordenação. É isso que nós estamos aqui a falar. Não são questões criminais, de todo em todo. Agora, há aqui duas questões novas. Agora voltamos à questão criminal. Que aqui, sim, há um inquérito. Aqui há um inquérito criminal. Que foi a questão do atrelado. Não do tanque, mas do atrelado, da droga. E depois a questão dos bidões. Então vamos lá explicar que isto é, eu admito que os ouvintes possam ter dificuldade
1: explicar em perceber. Explicar-me isto dos bidões. O atrelado já percebemos que se viajou 400 km. E os bidões?
4: Eu confesso que tive dificuldade em perceber a questão dos bidões, que o tráfico de droga nunca foi comigo, eu nunca acompanhei cabos de droga. Tive dificuldade em perceber a coisa.
2: Portanto, nem visto o Breaking Bad.
4: Pronto, estamos a falar primeiro de um bem que é apreendido, que é um atrelado, que é alegadamente pertencido.
1: Quando estamos a falar de um atrelado, não é um atrelado daquelas coisas que levam para férias. É uma daquelas coisas grandes dos semirreboques, dos caminhões de tiro, não é?
4: De caminhões de tiro. Pronto, uma coisa com uma grande dimensão. E que foi apreendido e que, estando apreendido, do ponto de vista judicial, é uma ordem do tribunal, é uma ordem do juiz. Aquele bem está apreendido e tem que estar ali, guardado. Bem, o que é que aconteceu? Aconteceu que, isto, entretanto, nestes últimos dias foi dependendo melhor dos pormenores, nós tínhamos alguma informação, mas não estava devidamente confirmada e a Polícia Judiciária não confirmou, não quis confirmar, não quis responder às perguntas que nós enviamos, eu já lá vou essa questão do comunicado da PJ, mas o que aconteceu é que aquele atrelado estava apreendido, não podia ter sido deslocalizado, e portanto não se percebeu quando o Sol e a CNN noticiaram isso, não percebeu como é que ele sai de um local, de um armazém da PJ, para ir para a empresa do construtor. Bem, o que é que terá acontecido? Portanto, o que terá acontecido é que a Polícia Judiciária, no final de dezembro de 2024, apreendeu. Depois, não tinha onde colocar aquele atrelado, porque aquilo é uma coisa com uma grande dimensão. Então pediu ajuda à Marinha. A Marinha disse-lhes, sim senhor, podem pôr aqui. Então como é que ele tinha amoníaco, também tinha o atrelado, tinha amoníaco, tinha bidões com amoníaco, que é um produto inflamável. Quando chegou o verão de 2025, a Marinha disse, nós não queremos isto aqui, porque isto é perigoso, ou seja, é inflamável, e com o calor, etc, etc. E aqui começa o mistério. Então o empreiteiro João Carvalho, neste momento é uma figura conhecidíssima em todo o país, descobriu, não sei como, que a Polícia Judiciária tinha esta necessidade. Então disponibilizou-se para receber o outro lado.
2: Sabemos que foi ele que se disponibilizou. Não sabemos se houve um pedido direto a João Carvalho.
4: Não sabemos como é, como
2: não
4: é que
2: sabemos
4: João Carvalho
2: como é que isso
4: soube.
2: Acontece. Como é que aparece?
4: Obviamente, a partir do momento em que Luís Neves diz publicamente que é amigo do senhor, que é uma pessoa com um bom coração, que é muito boa pessoa, Ou seja, o próprio ministro diz que é próximo desta pessoa. Estamos a falar de um empreiteiro. Pelas informações que eu fui recolhendo em Braga e em Barcelos, estamos a falar de um pequeno empreiteiro. Um pequeno empreiteiro que era conhecido na zona de Barcelos e de Braga por ser subempreiteiro. Ou seja, ele é contratado por empreiteiro de dimensão grande para fazer as obras. Não é ninguém que tenha uma empresa de construção civil propriamente relevante. Mas vou deixar agora isso de lado, como é que ele aparece nas obras da PJ, vou deixar isso de lado. Agora, mas este homem não tem condições, não tem requisitos, é verdade que está credenciado pelo Gabinete Nacional de Segurança, coisa que também não se percebe como, porque o Gabinete Nacional de Segurança não explica. Mas seja como for, está. E, portanto, admite que com essa credenciação estaria habilitado a receber aquele atrelado. Bem, ok, tudo bem, vamos dar de barato isso. Mas depois há a questão dos bidões. É que, afinal, além do atrelado, também foram outros bidões com químicos, não amoníaco, outros químicos, que são utilizados para a transformação de cocaína e de outros tipos de estupefacientes. E esses bidões foram encontrados dentro, não do atrelado, mas dentro da empresa do João Carvalho. Bem, e depois aqui é que o caso se torna complicado para Luís Neves. Porquê? Porque, primeiro, já há um inquérito criminal aberto sobre esta matéria. Segundo, a RTP é que teve essa notícia. Nós aqui no Observador damos sempre valor a todos os nossos colegas que têm notícias em primeira mão. E, portanto, a RTP é que deu essa notícia. Os primeiros indícios da investigação da PJ sobre a questão como é que o atrelado e os bidões foram lá parar, indicia de que foi Luís Neves, enquanto diretor nacional da PJ, que assinou ou que autorizou a guia para levar para que aquele atrelado fosse lá parar. Porque esse atrelado saísse do armazém da Marinha e fosse parar
2: à
4: empresa de João Carvalho, em Barcelos. Bem, e portanto, aqui entramos num ponto em que já é uma questão indicativa, é uma questão em que, do ponto de vista objetivo, um inquérito criminal pode visar Luís Neves. Ele pode ter que explicar porque é que deu aquela autorização. Eu não domino as regras dos poderes do Diretor Nacional da Polícia Judiciária para dar aquela autorização. Ele pode ter competência para dá-la. Não é isso que está, parece-me isso, não é isso que está em causa. Está em causa é, neste momento, é a proximidade que existe com João Carvalho e como é que João Carvalho, por exemplo, tinha condições para acolher aquele tipo de produtos. Aquela empresa de construção civil tinha questões, é preciso de questões de segurança apertadas para acolher aquele tipo de produtos, não é? Portanto, há aqui várias perguntas que têm que ser respondidas por este inquérito criminal e que esse inquérito criminal pode visar Luís Neves, porque realmente pode ter sido ele a dar essa autorização.
5: E aparentemente, peço desculpa por interromper, aparentemente a comunicação da deslocação, quer do outro lado, quer dos bidões, não foi feita aos inspectores que estavam a investigar este processo de droga. E eu também fico na dúvida sobre o que é que a atual direção, que é uma continuação da direção anterior, sabia ou não sabia.
4: Mas também há informação de que estará tudo documentado. Eu neste momento não tenho isso clarificado, ok? Mas sim, há essa indicação. Mas também há outra indicação de que estará tudo documentado. Bem, e portanto, enfim, temos que ver, isto tem que ser esclarecido, mas neste momento...
2: Como é que pode evoluir nesse sentido do esclarecimento, Luís?
4: Bem, em primeiro lugar, eu acho que vamos voltar ao princípio. Mas antes disso, deixa-me só dizer uma coisa muito rápida, que eu acho que também é muito importante que se diga isto. Aconteceu uma coisa também extraordinária nesta última sexta-feira, que antes de responder à tua pergunta, que é a Direção Nacional da Polícia Judiciária é exatamente os mesmos exatos diretores nacionais adjuntos de Luís Neves. É exatamente aquelas pessoas que estão a liderar a Polícia Judiciária que trabalham todos com Luís Neves. Foram todos diretores nacionais adjuntos dele. Bem, e este, na sexta-feira, aquele comunicado da PJ a confirmar na prática a história da CNN e da TVI sobre a questão do outro lado ter sido deslocalizado para Barcelos, validou essa notícia e, acima de tudo, é a própria Direção Nacional da Polícia Judiciária que emite um comunicado em que, na prática, confirma que Luís Neves está a ser investigado. Na prática é isso que acontece. É isso o efeito prático daquele comunicado. Isso não deixa de ser, do ponto de vista informativo também, relevante, porque são pessoas que trabalharam com Luís Neves e, portanto, são pessoas que estão aqui a tentar perceber o que é que se passou. Bem, e depois isto pode levar-nos a outra questão, que é, isto aqui não é entrar aqui pela via conspirativa, porque o que nos interessa é a verdade material dos factos e a verdade material do que nós, os jornalistas, vamos dizendo e que vamos escrevendo e que vamos informando. Mas também é importante ver o contexto, não é? É porque há aqui também alguma espécie, sempre houve uma percepção de que Luís Neves liderava a Polícia Judiciária e era unânime dentro da Polícia Judiciária. Ora, o que nós estamos a assistir neste momento é que há aqui uma espécie de ajuste de contas também, dentro da Judiciária, com Luís Neves. Isso parece-me também uma questão relevante. E também por isso mesmo é que é importante também termos essa proteção, termos consciência disso, precisamente para nós termos ideia e para melhor confirmarmos as informações que são colocadas no espaço público. Não sei se ajuste quanto está, de facto, a acontecer, dentro da Polícia Judiciária, e depois temos, enfim, advogados a opinar sobre o caso que nunca gostaram de Luís Neves e que agora também estão no seu ajuste de contas bastante particular de, enfim, enfatizarem bem as contradições de Luís Neves e tal. Eu estou perfeitamente à vontade sobre essa matéria porque sempre elogiei muito Luís Neves. Ainda há bocado a Helena estava a falar das pessoas que elogiaram Luís Neves quando fui para o Maio. Eu fui uma delas. Uhum. E, portanto, eu também estou sujeito ao escrutínio. E tenho sido criticado também por ter elogiado, etc. Mas acho que uma coisa não tem nada a ver com a outra.
2: Sim, ou seja, agora politicamente,
4: eu continuo
2: obviamente
4: a achar que o trabalho de Luís Neves na Judiciária foi bom. Que o trabalho daquelas pessoas que estão na Polícia Judiciária neste momento na Direção Nacional foi bom porque eles foram todos diretores nacionais e juntos. Eu não acho que este caso vá pôr em causa tudo o que a Judiciária fez. Agora, o que eu acho, é com isso que eu acho que temos de ter cuidado, sinceramente, é que há pessoas, nomeadamente pessoas, advogados, e não só, que gostam de viver no caos. Gostam de viver no desprestígio das instituições. E há pessoas que estão a pegar neste caso, que tem a ver com uma pessoa, que é Luís Neves, que não está a dar as explicações que deve dar, que está a pagar caro por resto de comunicação que cometeu, é verdade, por aquele erro ético que eu ainda há pouco comecei por apontar, que cometeu e que já reconheceu que cometeu, não devia ter contratado aquele empreiteiro. Agora, neste momento, também tem que explicar como é que aquele atrelado foi lá parar. Agora, neste momento, e é preciso ter bem atenção a isto, não há um indício claro de que Luís Neves recebeu dinheiro ou não pagou aquelas obras. Não há um indício claro de que ele tenha recebido um benefício económico. É por isso que não há um inquérito criminal sobre a questão da casa. Ou sobre, não há, porque não há um indício claro. Nós não podemos estar aqui a advogados e não só que, bem, o Ministério Público abre inquéritos por tudo e por nada. Bem, e agora, quando não há um indício claro, por isso é que o inquérito não deve ser aberto. Mas não, tem que abrir, porque só assim é que se esclarece. Bem, obviamente que a coerência não é o valor mais elogiado nos quitórios de advogados, mas antes pelo contrário, mas é importante também ter noção disto.
2: Sim,
4: okay?
2: Recuar um pouco, mas João Paulo Batalha, um comportamento ético duvidoso pode contaminar a imagem das instituições.
5: Claro, contamina em primeiro lugar a imagem das pessoas e contamina a imagem das instituições. E o problema de facto é que depois nós não temos mecanismos institucionais que lidem com o assunto. Eu tenho a minha opinião, outros têm a deles. Obviamente, depois há esta lógica política e partidária que é inevitável e até saudável, até certo ponto, pelo menos, em que, taticamente, alguém quer a demissão do ministro, outros não querem a demissão do ministro.
2: E que haja níveis de tolerância diferentes.
5: É engraçado, sem graça nenhuma, que seja à esquerda que haja mais dificuldades em pedir a demissão do ministro, porque Luís Neves entrou no governo como... Primeiro, ele entrou na Polícia Judiciária com uma reputação de até ser amigo pessoal de António Costa e de ser uma nomeação dessa natureza, mas fez um bom trabalho na Polícia Judiciária e fez um bom trabalho na Polícia Judiciária em boa parte porque tinha peso político, porque conseguiu negociar condições para a Polícia Judiciária, investimento e tudo isso. Portanto, muito do mérito da sua direção na Polícia Judiciária é de saber manobrar, no bom sentido, as prioridades políticas. Mas, de facto, entramos nestas lógicas que muitas vezes têm uma dimensão tática partidária e que não resolvem as questões institucionais, porque das duas uma, ou os opositores conseguem forçar a demissão do ministro, e a mesma coisa na educação. Eu, por acaso, até acho, na minha opinião pessoal, que quer Luís Neves, quer Fernando Alexandre, não têm condições e não deviam estar no governo, mas essa opinião eu próprio não a valorizo muito, porque quando estamos nesta lógica de guerrilha, o assunto fica resolvido quando o ministro é demitido, e toda a gente acha que o problema está resolvido e não está, nem um problema de política pública. Se há políticas públicas que falham, que deviam ter sido planeadas e executadas de outra maneira, isso tem que ser discutido e é muito mais profundo do que se o ministro tem funções ou não tem funções. E nas questões éticas é exatamente a mesma coisa. Toda a gente fica muito satisfeita da oposição fica muito satisfeita se conseguir a queda de um determinado ministro, mas as questões éticas e de ética institucional, para não estarmos sempre dependentes do juízo ético de cada um em cada momento, nunca são desenvolvidas. Nos Estados Unidos, na Inglaterra, na língua inglesa, eles têm um conceito que eu acho que nós devíamos ter, que é o conceito do wrongdoing, literalmente traduzido, fazer mal, ou, em português seria qualquer coisa como malfeitoria, mas malfeitoria em português tem uma carga moral tão brutal que não se aplica bem. E que é a ideia de que alguém não fez o que era correto, independentemente de estarmos a discutir se isto é na vertente criminal, ética, alguém não fez o que estava correto. Mas convinha nós termos uma noção, enfim, a noção criminal está no Código Penal, às vezes com redações que se prestam a demasiadas interpretações, mas no plano ético nós não temos uma definição, nem alguém que, com peso institucional, que determine o que é que lhe parece bem ou mal. Eu posso ter a minha opinião, ou cada um tem a sua, mas não temos uma instituição com competências para dizer isto está errado, independentemente da legalidade formal ou não formal. E até essa instituição depois pode obviamente ser questionada e ser alvo de discordância, mas não há um patamar, não há um padrão. E, portanto, andamos a discutir estas coisas, reduz sempre a discussão ou ao plano criminal, e eu também acho que no plano criminal é impossível resolver a questão da casa, eu até falei num potencial recebimento indevido de vantagem, que tem uma definição criminal, mas neste momento, estando uma obra em curso, e o ministro já tem dito que vai apresentar as contas no final da obra, até poderia, por hipótese, haver um conluio entre o empreiteiro e o diretor nacional da Polícia Judiciária, agora o ministro dizer não te vou cobrar nada por isto, é um favor que te faço e ficas com o meu nome em boa conta para alguma coisa assim.
4: Isso é uma coisa que me surpreende.
5: Pode haver como uma coisa que seria a definição de um pacto corrupto, mas como a obra está em curso, eles agora podem, no final, pagar aquilo até acima de preço de mercado e, portanto, isto...
4: Há aqui uma
5: isso é impossível resolver no plano criminal. No plano ético, não há instituições que tratem do assunto e, portanto, andamos aqui aos choques de percepções, de algumas realidades. Isto vai desgastar, obviamente já está a desgastar o ministro, vai desgastar o governo e, no limite, desgasta as instituições e o regime democrático, não apenas pela ação destes agentes, mas pelo facto de nós não termos e continuarmos a não ter instituições capacitadas para ter intervenção nesta matéria, nem que fosse a nível de aconselhamento. E vamos criando organismos, micro-organismos, entidades para a transparência, mecanismos anticorrupção, e não há ninguém a quem a gente possa ir perguntar, sem ser a opinião de um académico ou de um perito ou de uma pessoa ideologicamente comprometida por um lado ou por outro, não há ninguém que nos diga olha, há aqui uma entidade que analisou isto, que fez perguntas ao ministro e que o ministro tem que responder e que no fim vai dar um parecer sobre se isto é bem feito, mal feito, se é punível no plano ético, também não é punível porque não há punições. Nós não temos essa infraestrutura.
2: Não temos. Luís, o que é que ias dizer?
4: Não, ia só dizer, desculpa, mas estou aqui a traçar outras coisas. Ia só dizer o seguinte, vamos ver, o Oscar Cado de Neves, ele podia ter ouvido este assunto também, de forma bastante simples, que era chegar logo no primeiro dia do caso, que era chegar ao pé do empreiteiro e dizer, olha, quanto é que eu lhe devo? Paga, acabou a obra.
5: Pois.
4: E fazia a obra com outra pessoa, mas os políticos têm uma característica, ele agora é um político, portanto, tem uma característica, são muito teimosos. O governo de Montenegro é tão particularmente acontável do primeiro-ministro. Portanto, quis levar a sua até ao fim, porque achava que o caso não se ia avolumar nem nada disso. Assim ele resolvia o assunto, olha, quanto é que eu lhe devo? Pagava, tinha o comprovado de pagamento, mostrava. Pronto, ele dava o problema resolvido. Mas enfim, ele quis fazer como... Agora eu acho que do ponto de vista político, eu desconfio que o Luís Neves não vai sair tão cedo. Porque eu acho que o Luís Montenegro não vai querer queimar o Ministério da Administração Interna ou deitar fora o Ministério da Administração Interna. Agora, quando é a época dos fogos, ainda não começou a sério. E, portanto, mais vale, já tem um ministro queimado, já mais vale aguentá-lo.
2: E os ministros da Administração Interna têm ali uma mala pata qualquer, não é? Têm sempre... Não,
5: até porque Luís Montenegro tem os seus próprios, as suas próprias questões éticas e, portanto, se deixa cair um ministro por uma questão de ética, está a criar pressão sobre si próprio.
2: Temos
1: um inquérito, da Polícia Judiciária ao outro lado pode ser... Sim. Pode
5: isso é outra coisa de outra natureza e esse facto pode ser problemático.
0: Se fosse só pelas casas, não acho que houvesse sequer matéria para se poder pedir admissão de Luís Neves. Poderá ter havido certamente imprudência.
4: Mas nós ainda não percebemos o que aconteceu com a questão do outro lado, não é?
0: Sim,
4: não
0: agora, percebemos. Eu estou a falar só das casas. Agora, há aqui um problema que é, quando apareceu aquela palavra, droga, é óbvio que o Luís Neves não tem nada a ver com isso, mas é muito difícil. Ou seja... Para os cidadãos comuns, que somos todos nós, é completamente diferente uma pessoa não ter a fatura que comprova que a parede de tijolo foi paga, de ter sido leviano num caso destes. E eu percebo, um ministro não pode, da administração interna não pode sair no verão, a não ser que acontecesse alguma coisa de muito, muito, muito extraordinário, mas acho que a imagem de institucional de Luís Neves fica francamente comprometida num caso desses. É muito diferente, mesmo nós, se estamos a falar com um advogado e ele nos diz que faz casos de droga, ou que só se dedica a casos de droga, ou que faz casos, nós olhamos, é inevitável, faz parte da leitura do rosto que temos da pessoa. E eu, muito francamente, acho que a imprevidência de Luís Neves nesta matéria é muito corrosiva para o próprio governo. Depois também acho que o Chega não vai largar o osso.
4: Sim.
0: E, portanto,
4: aliás,
0: literalmente falando.
4: O Luís Neves foi, se calhar, a pessoa que, do ponto de vista... Ele era diretor nacional da Polícia Judiciária, ainda não era político, mas do ponto de vista político, melhor desconstruiu a narrativa, sim, do Chega em relação à relação entre a imigração e a proteção de insegurança.
1: Bem, mas ele aí também tem o problema de, quer dizer, como não há dados em Portugal, cada um faz,
5: sim, usa os dados. Sim, mas foi eficaz, pelo menos na narrativa.
4: Quer dizer, é por isso que a esquerda o protege.
1: Agora, eu acho que aqui há uma outra questão, que é, nós estamos, eu às vezes fico com dúvidas sobre saber se vamos acabar com uma situação em que é preciso que todos os políticos sejam puritanos, ou se há um momento em que, e eu acho que estamos mais perto desse momento, em que isto vai acabar com... Pá, estou farto deles, estou farto disto tudo, venha alguém que limpe isto. Ou alguém que faça aquilo que eu quero. Porque há um momento em que, depois do excesso dos excessos desta cultura de não se pode tocar em nada... Aparece quem possa fazer tudo e mais alguma coisa. Nós já estamos a ver esse momento noutros países.
2: Já viu Luís Montenegro, viu a votação reforçada depois do caso Pinotiva.
0: Eu recordo que no tempo do Sócrates houve um problema gravíssimo, gravíssimo numa campanha eleitoral, que foi a Manuela Ferreira Leite, na campanha eleitoral na Madeira, ter feito um troço de automóvel num carro que era do governo regional da Madeira.
1: Sim, 200 metros.
0: E portanto, era um problema ético gravíssimo. E,
1: do homem que, entretanto, está como está, não é?
0: Pronto, e ele está como está e nos pôs a nós como estamos. Portanto, portanto, eu, aliás, gostava apenas de dizer uma coisa. Eu tenho ouvido comentadores, ouviu o Céu Luís Carneiro a falar de que Luís Montenegro se pode estar a candidatar, que Luís Montenegro não é santo, a minha afeição, mas que Luís Montenegro se pode estar a candidatar ao cargo do pior primeiro-ministro da democracia, à exceção de Sócrates, certamente, não? E portanto, às vezes há aqui uma falta de noção. O que eu acho que o problema não é só achar-se que pode vir alguém que limpe isto tudo e que vai ser a pureza das purezas. Não, é que esse alguém
1: não, mas é
0: que
1: não é alguém,
0: tudo
1: atenção.
0: Que lhe dá...
5: Claro, não, isso é da natureza, mas é que, assim, desse alguém.
1: Repara. Os Estados Unidos já passaram por isto.
0: Sim.
1: E agora tem alguém que pode fazer tudo. Quer dizer, pode fazer tudo ou podem tentar derrubá-lo. Quer dizer, as pessoas também percebem que depois há tolerância para umas pessoas que não há para outras.
0: Hoje, sim.
1: E, portanto, e isso politicamente também é muito desgastante. Claro. Isso politicamente também é muito desgastante. E eu não sei, não consigo neste momento ter uma noção de que palada que isto é que vai tombar. Porque a ideia de que nós já tivemos muitos políticos, se vale a verdade, que tiveram um cuidado imenso com aquilo que faziam ou não faziam, porque tinham ambições. Eu estou a recordar-me assim de repente de um primeiro-ministro e de um presidente da República, dos mais recentes. Tiveram imenso cuidado. Eu acho que até o atual Presidente da República também teve imenso cuidado. Sim. Teve muito tempo fora da política, sempre com imenso cuidado para não fazer nada. Só que isto limita as nossas opções de escolha de pessoas. Alguém que, por exemplo, quer dizer, há quanto tempo é que nós não temos na política gente com experiência no mundo que não seja o Estado? Portanto, ou professores universitários, ou... que no fundo era o António José, quer dizer, o António José Seguro tem ali um bocadinho, porque a mulher é uma empresária. Mas ele não é? Portanto, e isto é, também é um problema para a forma de funcionamento da democracia. Agora, eu creio que é óbvio que no caso de Luís Neves, há um problema de não se enxergar, há um problema de ter a ideia de que, de repente, como tem uma, como se costuma dizer, muito boa imprensa e tem algumas almofadas, designadamente, fora de, não apenas na área do governo, mas fora da área do governo, que pode estar à vontade. E acontecendo que com ela, e eu acho que ele não planeou ir para o governo, para ser franco, não é?
4: Portanto, não me parece.
1: Não planeou isso. Agora, está naquela fase que me faz lembrar um outro ministro, na altura ministro do Ambiente, que há muitos anos atrás, que também caiu, nesse caso por causa de uma história que tinha a ver com alumínio na água, e que dizia que tinha aceito, na altura era um convite de um governo de António Guterres, PS, mas também podia ter aceito um convite do PSD. Acho que Luís Neves está igualzinho. Foi para ali porque era o momento de poder ir, portanto era a oportunidade que tinha, ou era agora ou era nunca. E isso é uma coisa que nós também não é muito fabuloso termos pessoas. Olha, a gente às vezes critica muito o sistema inglês, mas o sistema inglês só se pode ser ministro sendo deputado.
2: Sim.
1: E só se pode ser primeiro-ministro sendo deputado, por isso é que agora o antigo presidente da Câmara de Manchester, que é uma cidade
2: pode finalmente
1: ser primeiro-ministro porque conseguiu ser eleito para um lugar. E isto é os políticos, digamos, os ministros políticos, não são técnicos, que é uma mitologia que não temos em Portugal, é que só se pode ser um bom ministro se for técnico. Mas quando nós vamos buscar grandes técnicos, muitas vezes apanhamos pessoas ou que não têm jeito para a política, não me parece ser o caso de Luís Neves, ou então que são totalmente impreparados de outros pontos de vista, designadamente terem tido cuidados éticos ao longo da sua vida. Porque vamos lá ver, eu tenho, e agora vamos sendo muito claro, eu tenho muita dificuldade em achar que, existindo ou não lei, se possa ser diretor-geral. Atenção, o meu pai foi diretor-geral, portanto eu tenho alguma experiência de vida desse ponto de vista. Que se possa dizer ao geral e achar que se pode pedir um jeito ao empreiteiro, mesmo que esse jeito, quer dizer, porque tudo é o que parece, não é? É que foi pedir um jeito, não quer dizer que não se pague o jeito é que não haja fatura, não é pedir uma borla, é pedir um desenrascar e que isso um dia não possa levantar problemas.
5: Eu concordo com o José Manuel Fernandes, acho que estamos a caminho de uma ruptura, ou uma de duas rupturas. Essa que ele mencionou, de tornar muito apetecível a alguém que venha limpar isto tudo, e esse alguém é uma figura tipo Trump, pode ser André Ventura ou pode ser outra pessoa qualquer, e o que faz é usar o desprezo que as pessoas têm pelas instituições para destruir as instituições todas e usar tudo pelo seu próprio critério, e com Trump vemos no que é que isso dá, como vimos com Orban, etc. Ou a outra ruptura, que é, há muito ruído em relação às questões éticas, e nós temos é que deixar-nos de lirismos e não discutir tanta coisa, que é o sinal que José Pedro Guiar Branco deu no discurso do 25 de Abril, que é preciso acalmar as coisas e não exagerar, e portanto, qualquer dessas respostas é má, porque nós precisamos de respostas institucionais. E já agora, em relação a respostas institucionais, esta questão não se coloca agora, porque estamos todos a reagir, mas acho que alguém vai ter que a colocar a dada altura. O inquérito criminal, a questão do outro lado, vai ajudar eventualmente, mas vai ser uma coisa lateral, nesta questão crítica. Há imenso tempo que Portugal é apontado como um porto de entrada de drogas, relatórios do Relatório Anual de Segurança Interna, relatórios do Europol, nós sabemos isto. Um país que tem este nível de risco não tem onde guardar material de droga apreendido. Se for verdade que isto não tinha onde pôr aquilo...
4: Sinceramente, já estás a imóvel. Temos números, dados concretos que indicam que Portugal tem apreendido muito mais droga, precisamente porque estão a haver tentativas.
5: Excelente, tem que ter onde aguardar.
4: Mas, João, mas isso tem acontecido de forma um bocadinho significativa. As diferenças são realmente muito significativas. Nós não vamos construir agora aqui um data center para...
2: ótimo tema, que ótimo tema para outros contracorrentes.
0: Do peso do apreendido e do queimado.
2: Para já, João Paulo Batalha e Luís Rosa, muito obrigada por terem estado neste tema de Luís Neves, dos vários casos que estão a marcar o Ministro da Administração Interna. Amanhã vai ser um outro tema em contracorrente. Até amanhã.
0: Até amanhã.

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0: Rádio Observador, muito bom dia. Estamos a caminho do meio-dia, à altura de atualizarmos as notícias. Edição do meio-dia com o José Rafael Lopes. Começamos com os problemas na educação. Está marcada para esta hora uma conferência de imprensa do Ministro da Educação e do Secretário de Estado Adjunto e da Educação.
1: Fernando Alexandre convocou os jornalistas para abordar a situação dos exames finais nacionais. Contamos escutar as palavras do Ministro da Educação e também de Alexandre Homem Cristo, Secretário de Estado neste jornal. Isto numa altura em que as notas dos exames do nono ano estão a ser divulgadas e há ainda constrangimentos com as notas dos exames dos alunos que pretendem aceder ao ensino superior. A qualquer momento vai começar essa conferência de imprensa de Fernando Alexandre, momento em que vamos escutar em direto as palavras do ministro, mas para já, aparentemente, há um ligeiro atraso. Voltaremos a este tema assim que Fernando Alexandre se preparar para começar esta conferência de imprensa, onde vai abordar os problemas na correção dos exames e na divulgação das notas, quer dos exames do nono ano, quer também do 11º e do 12º ano. Para já, enquanto não arranca essa conferência de imprensa, o Conselho de Reitores das Universidades Portuguesas não fecha a porta ao adiamento do calendário de acesso ao ensino superior. O Presidente do Conselho, Luís Ferreira, considera que é importante manter a credibilidade do sistema. Em declarações à Agência Lusa, o responsável lembra que entrar na universidade é um processo muito, muito competitivo e que por uma décima se entra e por uma décima se fica de fora.
2: O problema que se põe aqui não é tanto estarmos mais uma semana ou menos uma semana. Isso nisto tudo é o menos importante. O importante disto é que se mantenha a credibilidade do sistema, é importante que os estudantes percebam que as notas que aparecem na pauta são efetivamente as suas notas, eles não podem ficar com qualquer dúvida sobre isso, sobretudo porque nós sabemos que entrar na universidade, nos cursos que eles querem, é um processo muito competitivo e por uma décima se entra, por uma décima não se entra.
1: Luís Ferreira a deixar conta deste processo muito competitivo para entrar no ensino superior. As falhas no processo de digitalização levaram o Ministério a adiar a divulgação dos resultados, reagendada para a passada sexta-feira, mas as escolas começaram a receber as notas apenas ao início da noite. Luís Ferreira diz que falou com o Ministro da Educação no domingo, mas que a questão de um possível adiamento não foi abordada. Sublinha ainda que um eventual adiamento de prazos implica mais esforço e a mobilização de mais equipas.
2: Nós vivemos para eles e tudo faremos para que as coisas se componham na medida das possibilidades e, portanto, da nossa parte não há nenhum problema com isso. Quer dizer, naturalmente significará mais esforço, significará mobilizar equipes, significará se calhar pedir a alguns colegas que não que adiem as suas férias, mas não deixaremos de fazer aquilo que é importante fazer para os nossos estudantes.
1: As explicações de Luís Ferreira, que disse que falou com o Ministério da Educação no domingo, mas a questão de um possível adiamento para já não foi abordada.
0: Entretanto, Zé, há um erro na correção automática do Exame Nacional de Físico-Química A do 11º ano, numa altura em que Fernando Alexandre já parece ter chegado.
1: Já daremos conta desse erro na correção automática do Exame Nacional de Físico-Química A. Para já, vamos ao encontro do jornalista Martim Madeira, até porque Fernando Alexandre, Martim, já se prepara para começar esta conferência de imprensa.
3: Sim, já está sentado aqui o Ministro da Educação e da Ciência, Fernando Alexandre, pronto para esta conferência de imprensa sobre esta situação dos exames, onde responderá a várias questões, nomeadamente essa questão também dos erros no exame de físico-química e também essa questão de poder existir uma remoção, por exemplo, do custo de 25€ dos pedidos de reapreciação das provas. Fernando Alexandre já está pronto para esta intervenção, mas ainda não começou a falar, está sentado na mesa com alguns fotógrafos a tirar algumas fotografias. Há várias questões que precisam de ser respondidas nesta conferência de imprensa, relativamente também à questão das notas suspensas.
4: Bom dia a todos.
3: Vamos agora ouvir Fernando Alexandre.
4: Muito bom dia a todos.
3: O Ministro da Educação vai começar a falar agora, prepara-se para começar a conferência.
4: Quero começar por referir que o Governo reafirma a proteção dos direitos de todos os alunos em condições de equidade total e total transparência no processo de avaliação externa. Nenhum aluno será prejudicado, seja nas suas classificações, seja no acesso ao ensino superior. Lamentamos e pedimos desculpa mais uma vez.

quarta-feira foram afixadas pautas com erros que originaram classificações em suspenso ou incorretas. Esses erros da exportação foram corrigidos ainda na noite de sexta-feira, tendo sido solicitado às escolas que atualizassem os ficheiros e respectivas pautas. As poucas classificações em suspenso que persistiam no sábado e que não resultavam desses erros da exportação, mas sim de validações a realizar diretamente com as escolas, foram resolvidas nesse dia, tendo sido solicitado ao Júri Nacional de Exames que apoiasse as escolas nas atualizações das pautas, o que sucedeu ao longo de todo o fim de semana. Mais uma vez agradecemos o esforço de todas as escolas para poderem garantir classificações atualizadas a todos os alunos. Assim, hoje de manhã, não é expectável que nas pautas subsistam classificações em suspenso, uma vez que, de acordo com as informações do GNE recolhidas ontem à noite, todas as escolas receberam a informação atualizada. Apesar dos constrangimentos registados na implementação neste ano letivo, este modelo inovador de classificação eletrónica representa um avanço para o nosso sistema educativo, trazendo mais equidade, mais qualidade, mais rigor, mais transparência à avaliação externa. Desde a primeira hora, anunciei que os alunos teriam acesso às suas provas digitalizadas e respectivas classificações. Este acesso é condição indispensável para a verificação das provas pelos alunos, para a detecção de erros e para a afirmação da transparência como princípio-chave do processo de avaliação externa. Às 11 horas e 30 minutos, encontravam-se distribuídas cerca de 190 mil das 290 mil provas realizadas na primeira fase dos exames nacionais do ensino secundário. Cumprindo o objetivo de validação do novo sistema e da avaliação feita por cada aluno, no processo de consulta dos PDFs pelos alunos, foram detectadas algumas desconformidades nas digitalizações num número muito restrito de provas. Compreendendo o transtorno que cada situação individual possa causar, este modelo digital permite a resolução rápida e transparente de todas estas situações. Para a sinalização de desconformidades na digitalização pelos alunos, será aberto um procedimento na plataforma criada para o envio dos ficheiros em PDF. Finalizado esse processo de correção da prova, o aluno poderá avaliar a sua classificação e decidir sobre um eventual pedido de reapreciação. Os prazos previstos para esse efeito começam a contar a partir do momento em que é dado conhecimento ao aluno da classificação resultante da correção da desconformidade. O acesso aos PDF e à respectiva classificação permitiu ainda a identificação de um erro na parametrização da matriz de classificação do item 7.1 da versão 2 do Exame Nacional de Física e Química A. Esse erro foi analisado, confirmado e corrigido imediatamente de forma sistemática. Assim, as provas de todos os alunos que realizaram a versão 2 deste exame tiveram a sua classificação revista de acordo com a parametrização correta. Esta situação afetou 12.603 alunos, dos quais 11.496 tiveram a sua classificação aumentada, porque tinham a resposta certa no item, e houve também 1.117 alunos que tiveram a sua classificação revista em baixa, uma vez que não tinham selecionado a resposta correta. Este caso evidencia uma das vantagens deste modelo de classificação eletrónica. Uma vez que, identificado o erro, é possível corrigi-lo de forma sistemática e célere, repondo a justiça e o rigor na avaliação dos alunos. E tudo sempre com total transparência. Se alguma outra forma deste tipo se verificar, de erro deste tipo se verificar, a mesma solução será implementada com toda a transparência e garantindo todo o rigor na avaliação. Em todos estes casos, os alunos não serão prejudicados na sua candidatura à primeira fase do Concurso Nacional de Acesso ao Ensino Superior, nos termos do respectivo regulamento. Esse regulamento já prevê a atualização das candidaturas submetidas até ao fim do prazo ou, após o fim do prazo, a sua submissão ou alteração quando resultante de reapreciações ou reclamações. Assim, tendo em conta este enquadramento, não há necessidade de alterar o

0: calendário da primeira fase de candidaturas ao ensino superior, o CNA, Concurso Nacional de Acesso ao Ensino Superior, que decorre entre hoje e o dia 6 de agosto. Amanhã, como previsto no calendário novo, serão realizados os primeiros exames nacionais da segunda fase, que decorre até sexta-feira. A classificação eletrónica será mantida como modelo. Serão introduzidos melhoramentos estruturais que decorrem da experiência da primeira fase. Os alunos que não disponham de toda a informação necessária para decidir se devem ir à segunda fase dos exames nacionais, a esse aluno será dada a possibilidade de realização de exames numa época especial a realizar no início de setembro e que, para os devidos efeitos, contará como segunda fase para esses alunos. Estão em causa, por exemplo, os alunos cuja classificação venha a ser alterada em resultado das desconformidades da digitalização. O Educa e o GNE informarão sobre os termos desta época especial, que implica a alteração do calendário da segunda fase do Concurso Nacional de Acesso e que será, obviamente, articulada com o Conselho de Reitores das Universidades Portuguesas e com o Conselho Coordenador dos Institutos Superiores Politécnicos. Como já anunciado também, será realizada uma auditoria externa ao processo de classificação digital. Essa auditoria visa a identificação detalhada das falhas e dos erros que originaram os problemas verificados para que, no próximo ano letivo, este processo decorra futuramente com toda a normalidade e tranquilidade. A digitalização de provas e exames e a sua classificação em formato digital são um passo importante para a modernização do sistema educativo português. A transição para o digital acarreta um enorme potencial, melhorando as condições de classificação e introduzindo ferramentas que permitem monitorizar a qualidade dos processos de avaliação externa. Sabemos que a implementação deste modelo não começou bem, mas estamos comprometidos em melhorar essa implementação, porque em causa está uma melhoria para o próprio sistema educativo, que beneficia alunos, professores e todas as comunidades educativas. Muito obrigado, estou ao vosso dispor para responder às vossas questões.
1: Vamos agora à roda de questões, tentar perceber a primeira questão de um jornalista da CNN. Está a perguntar sobre as notas que ainda estão suspensas e os alunos que não se conseguem inscrever na segunda fase. Está a perguntar a questão de que se não fica comprometido esse sistema de avaliação e da continuidade escolar destes alunos com as notas suspensas.
0: Em relação às notas suspensas, como eu disse há pouco, os casos ficaram esclarecidos no sábado à tarde da parte do Júri Nacional de Exames, foram comunicados às escolas. Pode subsistir um caso ou outro. Ontem nós reunimos com os agrupamentos GNE regionais, em que eu pedi o levantamento de todos os casos e a razão para não estarem corrigidos. Não quer dizer que não possa haver uma situação em que há uma dúvida que tem que ser esclarecida entre a escola e o Júri Nacional de Exames. Estamos a falar, eu volto a dizer, de casos muito pontuais e que terão que ser esclarecidos, porque quando nós falamos em rigor e transparência na avaliação externa, é mesmo isso. Não pode ser publicada uma nota se existir uma dúvida sobre a classificação. E se existir alguma informação adicional que permite garantir esse rigor, foi o que tem sido feito ao longo de todo o processo, serão feitas as correções que forem necessárias, porque não há outra forma de respeitar o trabalho de todos os alunos, dos professores e aquilo que as pessoas esperam de um sistema de avaliação externa que é tão importante para o futuro dos alunos.
2: Não ficou comprometida a confiança no sistema?
0: Eu penso que não. Veja, aquilo que nós temos neste momento são, como eu disse há pouco, se calhar já há mais de 200 mil provas distribuídas a esta hora em 290 mil. E os casos que nós temos são muito esporádicos e são verificáveis e corrigidos, e podem ser corrigidos imediatamente. Eu vou-lhe só dar um exemplo. Ontem um caso que foi publicitado pela Rádio Renascença, e foi assim que eu tive conhecimento dele, nós conseguimos, a partir da fotografia que a Rádio Renascença mostrou, verificar o número convencional que estava nas duas folhas e na hora nós soubemos qual é que era a situação em causa, na hora, em segundos. E por isso há a possibilidade, e é isso que vai ser feito, em todos os casos em que haja um erro de digitalização, e isto também tem uma explicação técnica que pode ser dada com todo o detalhe porque é que esses erros aconteceram, pode ser corrigida imediatamente. E volto a dizer, estamos a falar de números muito pequenos e que a partir de agora, porque estamos com um sistema digital, eles são verificáveis e podem ser corrigidos de forma sistemática e garantindo toda a transparência, o que nunca aconteceu no nosso sistema, é preciso dizer isso. É uma inovação, ou seja, é um dos resultados, é uma das vantagens do digital, e eu penso que é isso que dá a confiança no sistema, eu disse isso desde o início, é isso que tranquiliza as famílias, é isso que garante aos alunos que a classificação que eles vão ter para todos os fins que pretendam será a classificação a que têm direito e que resulta do seu trabalho.
3: Bom dia. Duas perguntas. Se por acaso houver muitos pedidos de reapreciação na ordem dos milhares, e isto coincidir com a realização da segunda fase dos exames nacionais, que arranca já amanhã, se estão em condições de garantir que haverá professores suficientes para fazer estes dois trabalhos em simultâneo? Isso era uma pergunta. A segunda tem a ver com as médias dos exames nacionais. Normalmente elas são divulgadas no dia em que são fixadas as pautas. Quando é que vamos poder saber quais são as médias? Porque isso também é informação relevante para os alunos fazerem as suas escolhas no concurso do ensino superior.
0: Sim.
3: Obrigado.
0: De acordo. Então, respondendo a estas duas questões do Expresso. Em primeiro lugar, vamos aguardar, ou seja, eu penso que o resultado desta verificação que o aluno pode fazer, acho que pode funcionar ao contrário nos pedidos de reapreciação, ou seja, é muito mais transparente, é muito mais rápido, e o resultado pode ser precisamente o contrário. Vamos ver qual é que é. Obviamente, os pedidos de reapreciação é um direito dos alunos e que o sistema terá necessariamente que ter condições para garantir que temos os classificadores para responder a estes pedidos. Eu não tenho os constrangimentos que nós tivemos nos últimos dias do processo para o lançamento das notas, das classificações, não resultaram da falta de professores para classificar, resultaram de um sistema que tem que ser melhorado, a forma como os classificadores são alocados não é eficiente, gerou uma série de constrangimentos, aliás, quando eu fiz o apelo nas televisões, na quinta-feira de manhã, recebemos centenas de professores a dizer que estavam disponíveis, que não tinham sido contactados, não percebiam porque é que eu tinha a informação de que não havia classificadores, e aliás, a resposta foi tão grande que nós pudemos resolver o problema rapidamente. E por isso eu não acredito, eu nunca acreditei, porque o nosso sistema educativo é constituído por grandes profissionais dedicados. O que nós temos, e é um dos objetivos desta reforma, é problemas de gestão no modelo. Eu posso, e muitos casos são conhecidos, de porque é que este processo também não correu bem na relação com os classificadores, que já vai ser diferente na segunda fase, também vos posso dizer isso. Tem que ser diferente, porque a forma como são geridos os classificadores é extremamente ineficiente e não garante sequer o respeito profissional pelos classificadores, é preciso dizê-lo, isso ficou evidente, e resulta de um sistema, não resulta da disponibilidade das pessoas, resulta de um sistema que não é bem gerido, e por isso eu não tenho, sequer que lhe diga, grandes dúvidas de que não vamos ter falta de professores disponíveis para classificar os exames na segunda fase e para garantir que os exames da segunda fase são feitos, são realizados em condições de tranquilidade e normalidade. Confesso que não é um tema que me esteja a preocupar, porque a resposta que nós temos tido das escolas, e que aliás estive neste fim de semana, em que as escolas estiveram abertas, muitas vezes sem saber a que horas é que chegavam as classificações. Ontem nós tínhamos nas escolas pessoas às 11 da noite, num domingo, à espera que o Júri Nacional enviasse as provas, do nono ano, por exemplo. Isto mostra, não é um exemplo de boa gestão, eu sei, e vamos mudar, mas isto não é um problema deste modelo, é um problema de como o sistema tem funcionado ao longo dos últimos anos, mas mostra a disponibilidade que todos os profissionais, a começar pelos diretores, têm para garantir que os alunos têm acesso às classificações rapidamente. Em relação às médias, por as questões que surgiram nos últimos dias, a pessoa, o especialista que faz este, que presta este serviço ao Ministério, que é uma pessoa que trabalha com o Ministério há décadas, que também trabalha já agora, não tem problema nenhum em dizer isto, esta é a informação de contratação pública, que é pública, também é ele que prepara a plataforma de acesso ao ensino superior, e de facto, aquilo que eu tenho dito, a instrução que eu dei desde o início, nós podemos publicar informação que não seja correta. Mas não pode haver qualquer dúvida, quando estamos a publicá-la, da existência de qualquer erro. E se foi dito que não estavam reunidas as condições no fim de semana, com toda a pressão que houve para corrigir os suspensos, para atualizar as pautas, para garantir que as notas do ano também eram classificadas hoje, que a plataforma do acesso ao ensino superior abria em condições de normalidade, eu percebi era aceitável que ontem não tivéssemos essas estatísticas sobre os exames nacionais. E por isso eu espero que hoje, durante a tarde, elas sejam libertas. Elas são importantíssimas também para nós. Nós temos estimativas desses valores, mas obviamente esperarei pelos resultados formais, de acordo com o método que tem sido usado todos os anos, para dar conhecimento. Ou seja, mais uma vez, a transparência tem que ser total sobre este processo. Está bem? Que não haja dúvidas sobre isso, porque a transparência é a base da confiança.
3: Duas perguntas. Uma sobre a questão da gratuitidade dos pedidos de apreciação. Tem sido um pedido que tem sido feito por várias pessoas, e nomeadamente por muitos pais. Se pedir a reapreciação, continuará a custar 25€. E a segunda pergunta tem a ver com a questão da igualdade. Nós vamos sabendo de alunos que se sentem prejudicados por falhas na classificação e terão direito à reapreciação, alunos que eventualmente tenham tido notas acima daquilo que foi realmente o seu desempenho. Eventualmente não pedirão reapreciação. Como é que garante que há de facto aqui uma situação de igualdade entre os alunos?
0: Então, na resposta ao público, gratuitidade. Nós, com o novo modelo de disponibilização dos PDF e das classificações, acho que é um avanço muito grande na transparência e na facilidade de acesso à consulta da prova, que agora não tem qualquer custo, nem do ponto de vista não tem qualquer custo para o aluno, que tinha anteriormente, que era preciso tirar fotocópias da prova para ter acesso, e por isso nada disso agora é necessário. Para a reapreciação, os 25€ que já existiam têm que se manter. Não vejo razão nenhuma para alterar. No fundo, é uma taxa moderadora, precisamente a lógica desta taxa é uma taxa moderadora, para que de facto haja a avaliação por parte do aluno, do encarregado de educação, que tem a possibilidade, através do acesso ao PDF, fazer uma verificação com os professores das escolas, é isso normalmente que é feito. Os próprios alunos fazem muito esse trabalho, olhando para os critérios, e a maior parte dos alunos tem uma noção da nota aproximada que vão ter, e obviamente se existir uma discrepância da avaliação, aqui não estou a falar, que são coisas diferentes, da tal desconformidade que resultou do processo de digitalização, em que esses casos esporádicos têm surgido em que alguém tem uma folha que não é a sua e por isso ela faltará no outro exame, essas vão ser corrigidas automaticamente, aí não há questão. Na reapreciação, os 25€, que é essa taxa moderadora que existe, vai se manter, porque o aluno tem todas as condições para pedir quando tem a evidência de que, de facto, há uma discrepância. Em relação aos alunos, não haverá alunos com notas acima. Isso não haverá, porque todos os erros, eu dei o exemplo da fisicoquímica, em que foi detectado, ou seja, foi um erro de parametrização, isto não tem nada a ver com o processo de digitalização em si, ou seja, foi a forma como se introduziu o critério de correção no código, que depois vai levar à correção, e que gerou esse erro, e o que se fez foi aplicar, obviamente, a resposta correta a todas as provas. De outra maneira, porque nós estamos num processo em que os alunos vão concorrer e têm que concorrer em igualdade de condições, não é? Ou seja, se alguém tem menos cotação porque respondeu certo e foi cotado como errado porque havia um erro na parametrização, também não é justo que alguém que teve uma cotação tendo respondido errado, acho que toda a gente percebe isso, porque a parametrização estava errada e por isso os dois casos são corrigidos. Ou seja, eu dei os números até, nós temos, neste caso de fisicoquímica, 1.117 alunos, se não me engano, que tiveram uma redução na sua classificação. E por isso, todas as alterações de classificação que resultem da verificação de qualquer tipo de desconformidades serão aplicadas de forma sistemática e transparente a todos os alunos. Não há outra forma de o fazer.
4: Sr. Ministro, queria fazer duas perguntas. Relativamente ao nono ano, há uma certa confusão sobre se as notas já estão ou não estão a ser disponibilizadas relativamente aos exames do ensino secundário, do fim do ensino básico, aliás. Relativamente à época de exame especial a que aludiu, como é que vai ser compatibilizado com as colocações e a segunda fase de exames normal que vai decorrer. E afinal, mais uma pergunta, apesar de aludir que estão garantidas as condições de tranquilidade e de transparência para as famílias e para os alunos, a verdade é que basta entrar um bocadinho nas comunidades educativas para perceber que há muito desassossego e muitas críticas. Pergunto-lhe se considera que ainda tem condições de continuar no cargo de Ministro da Educação.
0: Em relação ao nono ano, há de facto condições de desigualdade no acesso, mas isto tem a ver com um processo de facto em que nós temos mais de 800 agrupamentos. O processo de distribuição foi feito ontem à noite, não é feito, ou seja, a partir do Júri Nacional de Exames ele é feito ao mesmo tempo para todos os agrupamentos, depois haverá uns mais rápidos do que outros, é basicamente essa a explicação, ou seja, não é porque, ou seja, as notas saíram para todos ao mesmo tempo, o facto de chegarem mais lentamente a alguns agrupamentos, há uns que são mais rápidos do que outros, é a única forma que eu posso dizer isto. E foi pedido que tivessem até às 9:30 da manhã, pronto, sabemos que de facto alguns chegaram depois das 9:30 da manhã, mas este já não é, ou seja, há no sentido... Era ótimo que tivessem sido enviadas mais cedo ontem. O Júri Nacional de Exames enviou tarde, mas eu próprio reuni com o Júri Nacional de Exames e com os agrupamentos regionais, os agrupamentos GNE regionais à noite, cerca das 10:30 da noite, 11 da noite, para saber exatamente como é que estava a situação. E na altura disseram-me que logo que tivesse tudo recebido, que enviavam para todos os diretores. E por isso eu agora passo até, se calhar, para a terceira questão, depois venho à segunda, das condições de tranquilidade. Nós estamos reunidos, obviamente, com os diretores, reunimos no sábado, reuniremos hoje, reunimos com a CONFAP, e eu não tenho essa percepção de intranquilidade, ou seja, não tenho, ou seja, não, aliás, quando estão distribuídas 200 mil provas, se, vamos confirmar ao longo do dia, como é óbvio, não é? Mas com tantas provas distribuídas, se houvesse a percepção de que a nota não reflete aquilo que o aluno fez, eu penso que teríamos uma intranquilidade que nós não estamos a sentir nas escolas. Não quer dizer que com estes casos que foram surgindo desde o início, com os suspensos, com a questão depois da fisicoquímica, com estas alterações, obviamente isso gera alguma perturbação. Mas nós estamos a falar, apesar de tudo, de uma parte relativamente reduzida e que eu volto a dizer, nós temos a capacidade de identificar todos os erros, que sejam, não estou a dizer que não possam vir a subsistir erros, estou a dizer que todos aqueles que são identificados são corrigidos, e essa é a maior palavra de confiança que eu posso deixar a qualquer aluno, é que ele terá sempre a possibilidade de ter a classificação que corresponde àquilo que ele efetivamente fez no exame. E isso eu disse desde o início, porque os exames em papel existem, estão guardados em segurança, existem os PDFs, que quando tem uma desconformidade, ela sendo identificada, pode ser corrigida, e depois de não haver desconformidade nenhuma, que foi, não sei se é 99,999, não faço ideia, mas é nesse nível que nós estamos a falar, em que o PDF corresponde àquilo que o aluno fez, ele pode fazer uma avaliação da classificação que teve e discordar e fazer o pedido de reapreciação. E por isso nós temos todos os mecanismos para garantir que o aluno, no final, vai ter direito à nota é que tem direito e que reflete o resultado do seu trabalho. E isso é essencial. E depois, na outra parte, que tem a ver com o concurso ou acesso ao ensino superior, como eu já disse, não há razão nenhuma para alterar a primeira fase. Não há. Ou seja, objetivamente, nós temos os mecanismos todos para que o aluno possa alterar a sua candidatura, se tiver uma alteração na nota, se pedir a reapreciação, como já acontecia nos outros anos, em que ela sai depois, muitas vezes, do final do acesso, da última data do acesso, ele pode alterar a candidatura ou pode candidatar-se, se não tivesse podido candidatar-se por não ter nota positiva numa prova de ingresso exigida para um determinado curso. E por isso, eu penso que o sistema, com todos os problemas que teve, e não podia ser de outra forma, aliás, e foi esse o foco de tudo aquilo que eu e a minha equipa, e já agora milhares de pessoas fizeram em todo o país, que foi garantir que apesar desta perturbação, e eu nunca tive dúvidas sobre isso, houve gente que falou em anular os exames, fazer outra vez a primeira fase, ou seja, isto é um desrespeito por toda a gente que trabalhou, porque nós temos os mecanismos de verificar, e com transparência. E a partir do momento em que existe um mecanismo de verificar e com transparência, nós temos todas as condições para garantir a confiança que é exigida a um sistema de avaliação externa. E por isso, obviamente vamos ver como é que decorre o dia de hoje, não é? Ou seja, há muita gente ainda a consultar os PDFs, mas para já a informação que nós temos não vai nesse sentido. Ou seja, essa avaliação, aliás, a avaliação que eu fiz aqui hoje resulta precisamente desse acompanhamento muito perto com os diretores, com os pais, e não é esse o sentimento, não é esse o sentimento que nós temos. Em relação à época especial, vai, como eu disse, obrigar a alterar a segunda fase do acesso ao ensino superior, que terminava no início de setembro e que agora terá que ir, tem que se articular com o Corpo e com o CIS para meados de setembro. É isso que eu antecipo, não tivemos ainda as condições para estar a fazer essa, porque é preciso também definir essa época especial, que será definida já muito rapidamente, e por isso não temos essas condições. Em relação ao lugar em que eu estou sempre, tenho dito sempre isto, eu dou o meu melhor, a minha equipa também, em prol do nosso sistema educativo. Temos feito coisas muito boas, muito importantes, sem falsas modéstias, muito boas. Há coisas que às vezes não correm bem, mas quando nós estamos num processo, uma coisa é ver alguma intenção ou negligência ou tudo isso, e isso eu posso vos garantir que não houve, e que quando este processo começou e nós percebemos que havia problemas, e eles serão explicados tecnicamente, e são problemas que poderiam ter sido evitados, provavelmente, mas são problemas técnicos de software. Isso foi o principal problema que existiu dentro do Educa, e não interessa, isto não é sequer, é um erro, pode acontecer num processo que é novo, mas aquilo que foi feito, e foi, digo-lhe, com todo o ruído que houve, foi a minha única preocupação, foi garantir que as notas dos 160 mil alunos que foram avaliados, que fizeram cerca, incluindo os do nono ano, cerca de 360 mil provas, eram protegidos, era garantido o rigor na avaliação e toda a transparência. Foi a minha única preocupação, e isso eu posso lhe garantir que está garantido. E desse ponto de vista eu cumpri a minha missão, com perturbação, mas não vai haver uma única família prejudicada por isto, não vai haver um único aluno prejudicado por isto. Em relação à minha posição, o tempo que eu aqui estiver, será sempre a escolha do Sr. Primeiro-Ministro.
5: Observador.
1: Bom dia, Martim Madeira, Rádio Observador. Queria fazer-lhe duas perguntas. A primeira, há mais problemas semelhantes ao erro registado na classificação de Físico-Química ou, por exemplo, de Matemática B, um exame onde também foram verificados problemas. Como é que conseguem garantir que as notas estão a ser afixadas com o máximo rigor? E também queria perguntar-lhe sobre a questão das horas extra, que tipo de modelo é que está a ser pensado e se é um vencimento mais alto do que horas extra, que já seriam pagas por os professores trabalharem essas horas extra. Obrigado.
0: Muito bem, muito obrigado. Então, para o observador, os outros casos que são Matemática B, eu penso que isso não houve erro, isso foi um erro de avaliação desse erro,
1: pelo menos da questão 621.
0: Penso que é um erro de avaliação do erro, ou seja, não há erro. Essa situação aconteceu muito nas últimas três semanas. Houve erros, mas também houve muitos erros de avaliação do erro que exageraram o número de erros associados a este processo, que não são verdade, ok? Que não estão corretos. Mas podemos ter outros casos, precisamente porquê? Porque nós temos um sistema de transparência neste momento que permite isso, ou seja, que nunca existiu, nunca existiu. Neste momento toda a gente está a olhar para os exames. Veja uma coisa, não há nada. Agora, se calhar, voltando à pergunta da Cristina, vejam, se isto tivesse corrido muito mal, sim, a minha posição, obviamente, não havia dúvidas que estaria em causa, como é óbvio, não é? Mas não é isso que nós estamos a ver. Ou seja, os PDFs correspondem à prova que as pessoas fizeram e têm a classificação que fizeram. Há erros, e até vou dizer qual é que é a principal causa desse erro. É que, na pressa que houve de início em corrigir os erros que surgiram, houve muitas introduções manuais de provas. E nós conseguimos identificar onde é que está o erro, quando é que foi cometido e tudo. Okay? Nós sabemos quem foi, até a pessoa que introduziu. Não é para ir atrás de ninguém, porque é natural, quando as pessoas estão sob pressão. E, ou seja, no fundo foi um processo que não foi digital, esses erros devem-se à não digitalização. Foram quase sempre introduções manuais de folhas, que depois, com um erro no número, a folha foi parar a outro exame. Então, são casos muito esporádicos e que eu penso que não põem em causa. Se houver algum erro do género daquilo que está a falar de físico-química, ele será corrigido da mesma maneira. O princípio é sempre o mesmo. Se houver uma parametrização errada numa prova, aplica... e veja uma coisa, eu suponho que hoje fica tudo esclarecido, porque as provas estão todas distribuídas, há milhares e milhares de pessoas a olhar para isto, não há forma mais, não há escrutínio mais exigente e mais rigoroso do que este. E por isso eu diria que ao final do dia de hoje eu poderei dormir tranquilo, aconteça o que acontecer. E por isso, muitas noites depois, é isso que está de estado, e muita gente, aliás. E por isso, se podem surgir, mas aquilo que eu lhe estou a dizer é que entre a identificação do erro e a correção, são minutos quase. Okay? O sistema está montado de uma maneira que nós, se detectarmos um erro na parametrização de uma escolha múltipla, por exemplo, em minutos aquilo é corrigido, não tem questão, está bem? Essa é uma questão. Em relação às horas extra, como eu já tive a oportunidade de dizer, as horas extra e o facto de eu ter sinalizado num fim de semana em que havia muita gente a corrigir, a classificar exames, numa situação de grande exigência, não sei se lembram, nesse fim de semana estavam cerca de 40 graus, numa situação de grande exigência, aquilo que eu transmiti é aquilo que nós temos feito desde quase desde o mês que eu cheguei a este Ministério. Em maio, eu cheguei em abril, mas em maio de 2024 eu emiti um despacho para que as escolas pagassem as horas extra aos professores de TIC, a quem não pagavam e que andavam a fazer trabalho extra para ajudar à digitalização. E aquilo que eu tenho dito, aliás, isso tem sido ter resolvido grande parte do problema dos alunos sem professor, é que os recursos que estão nas escolas têm que ser, obviamente têm que ser utilizados para responder às necessidades do sistema educativo, e é o que acontece neste caso dos classificadores dos exames nacionais, mas obviamente têm que ser remunerados. Na altura alguém disse, ah, isso é um direito, mas é um direito que este governo fez prevalecer. Mas, porque eu vou só dar este exemplo. Em 2024, já com as medidas deste governo a reforçar as horas extraordinárias, no total do ano foram pagas 9 milhões de horas extraordinárias. 9 milhões de euros.
1: Mas quanto é que vai
0: este
1: pagar?
0: Vamos pagar muito rapidamente.
1: Mas quanto? Quanto é que vão pagar?
0: Não, vamos
1: ter pagar?
0: Que estimar isso. Veja, nós, no primeiro semestre, só para, este valor é importante, pagámos 20 milhões.
1: Mas não tem nenhum valor em concreto?
0: Ainda não tenho. Veja uma coisa, nós temos estado a garantir que os exames chegam aos alunos com a nota correta. Não tem sido a nossa preocupação e eu garanto-lhe, é uma garantia que lhe posso dar, que os professores conhecem este ministro e conhecem este governo e se há coisa que não falhou, foi os compromissos que nós assumimos com eles. E isso começa no pagamento de horas extraordinárias, que no primeiro semestre receberam 20 milhões de euros de horas extraordinárias e em dezembro tinham recebido 26 milhões de euros de horas extraordinárias.
1: Portanto, não pode adiantar quanto é que vou
0: pagar. Que
1: não era
0: uma prática comum e que passou a ser. Quando há trabalho, o trabalho tem que ser pago. Foi sempre assim que eu gostei que fosse. Eu também, quando trabalho, gosto de ser pago.
1: Portanto, não pode adiantar quanto é que vai pagar?
0: Não, ainda não. As contas não estão feitas, não tem sido a nossa prioridade e, como eu digo, não é uma preocupação dos professores, garanto-lhe.
6: 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Duas questões. O Sr. Ministro diz que os erros estão a ser corrigidos e que, portanto, a comunidade educativa, pais, alunos, professores, podem confiar nas notas, mas era suposto haver erros, porque as notas foram publicadas sexta-feira. Hoje ainda estão a ser feitas correções, não era suposto que as primeiras pautas já não tivessem erros. Depois queria perguntar-lhe porque é que na semana passada disse que faltavam professores classificadores, hoje veio dizer que não, foi uma afirmação precipitada, recebeu informação errada e também... Peço desculpa, mais uma pergunta. Questiona-se a igualdade de circunstâncias dos alunos. Esta época especial, anunciada para setembro, não resolve essa aparente desigualdade. A Ordem dos Advogados, por exemplo, está a pedir aos pais ou a recomendar aos pais que avancem com providências cautelares.
0: Em relação aos erros. É claro que ninguém gostaria que tivessem existido erros, e aquilo que eu lhe posso dizer é que há muitos erros que foram cometidos na primeira fase que não serão cometidos na segunda fase.
7: Que há algumas dificuldades na ligação.
0: Gostaria que tivessem existido erros.
7: Já é possível continuar a escutar o Ministro da Educação.
0: Que não serão cometidos na segunda fase e que no próximo ano não serão cometidos de todo. O que não quer dizer que não possam existir erros, porque eu volto a dizer, o pior que pode existir num sistema é existirem erros que nós não sabemos que existem. E eu nunca tive problemas, sou professor, sou investigador, em quando há um erro, eu corrijo o erro. É a obrigação que tenho como investigador, como professor e como cidadão e, sobretudo, como decisor político. E, por isso, nunca haverá um erro escondido por este governo, garanto-lhe. E, por se ele existir, é corrigido. Aquilo que nós queremos é, obviamente, um processo que eu acredito que, ao longo do tempo, nós podemos convergir para erro zero. Acredito que sim. Mas temos que estar preparados sempre para haver erros. Não há outra maneira de fazer coisas novas. As coisas novas estão sempre associadas a processos que nós nunca fizemos. E por isso é natural, não estou a dizer que temos que aceitar facilmente e que todos os erros são aceitáveis, como é óbvio, mas temos que estar disponíveis para errar e corrigir o erro e fazê-lo rapidamente. É isso que nós estamos a fazer e fazê-lo de forma transparente. Isto é, quando nós corrigimos um erro, nós não corrigimos um erro sem que as pessoas saibam. É preciso dizer, foi cometido este erro, ele é corrigido. E voltamos ao mesmo, porque as classificações estão lá, os alunos podem verificar isso, os professores verificam isso, os diretores verificam isso. Vejam, não há, há muitos anos, se calhar, algum processo tão escrutinado pela sociedade portuguesa que eu espero que, de facto, no final desta semana, os portugueses sejam especialistas em avaliação externa, porque, de facto, tem sido muito escrutinado, às vezes não com a informação correta, é verdade, mas eu espero que, no final, isso seja possível. Falta de classificadores. Eu vou tentar esclarecer outra vez, porque é, de facto, algo que também me surpreendeu. Nós tivemos, até segunda-feira da semana passada, até há 8 dias, uma velocidade incrível de correção dos exames. Incrível. Incrível, está bem? Ou seja, nós chegámos aos 98% na segunda-feira à tarde. 98%. Eu estava descansado, porque eu olhava, aliás, eu ia dizendo, íamos dizendo as percentagens. E quando chegou, estávamos a chegar ao fim, é verdade que iam surgindo provas, lá está, sempre naquela lógica de identificamos um erro, corrigimos outra vez, e por isso os classificadores às vezes tinham que corrigir outra vez a mesma prova, ou seja, houve mais uns milhares de provas, mas não batia certo com os classificadores que eu tinha visto nos dias anteriores. Isto é, quando nós estávamos quase a acabar e faltavam 2%, nunca mais acabávamos aquela tarefa. E eu perguntava ao Júri Nacional de Exames qual é o problema. E eles diziam-me que não havia classificadores. E eu disse, eu não acredito, porque eu conheço muitos professores, tenho muitos professores amigos, e toda a gente tem, porque os professores são muitos, e o que eu mais tinha era a informação de classificadores que estavam disponíveis e que não os chamavam. E por isso eu tinha o Júri Nacional a dizer-me que não tinha classificadores, e eu tinha classificadores a dizer que estavam disponíveis e que não os chamavam. E por isso, sem dizer mais, para já, o que eu acho é que houve um grande problema de comunicação entre os classificadores e os agrupamentos, nomeadamente os agrupamentos regionais. Porque a verdade... Diga? Não é das escolas. Ou seja, tem a ver com o sistema de agregação dos classificadores, que precisa de ser melhorado. Na segunda fase já vai ser melhorado. E no próximo ano teremos um sistema de classificação completamente diferente. Posso-vos garantir isso. Será um sistema de classificadores completamente diferente daquilo que nós temos atualmente, porque o que nós... Imaginem, eu vou-vos explicar isso, vou só dar este exemplo. Nós tínhamos na quarta-feira uma bolsa de classificadores para português de 100 ou 150, em que disseram não é preciso mais porque estes 100, 150 podem acabar o trabalho. Na quinta-feira tinham corrigido 0 provas. 0 provas. 0 provas. Essas pessoas. Vejam, como é que nós podemos ter um sistema em que não há uma contratualização, a pessoa corrige-se, se não corrigir não acontece nada, as provas ficam ali paradas. É este o sistema que nós temos neste momento. E por isso, eu tenho que conseguir pôr as provas nos professores que querem corrigir e estão disponíveis para isso. E eram aos milhares, eu volto-vos a dizer isto, nunca houve problema de falta de professores para classificar. O que havia era no sistema eles chegarem às provas, porque aqueles que tinham as provas não estavam a corrigi-las, muitas vezes. Não todos, obviamente, muitos estavam a fazer o seu trabalho. Mas havia outros, eu não estou a julgar, não sei qual era a razão, se ficaram doentes, não faço a mínima ideia. Mas nós temos um sistema em que não é fácil entregar as provas a professores que nos garantem que naquele prazo vai estar acabado. Eu dou-vos já o passo a seguir. Isto só é possível com contratualização das classificações. Não há outra maneira de fazer isto. Nós temos que ter um sistema em que, basicamente, os professores são contratados e têm um contrato. Eles vão corrigir um conjunto de itens e são pagos por isso. É a única maneira, porque, vejam, na segunda-feira também, faz hoje 8 dias, quando isto começou a desacelerar, nós descobrimos que começou a desacelerar porque havia um conjunto de professores em algumas provas que tinham metido atestado e não tinham avisado ninguém. E vejam, eu não consigo dizer os números. Isso o Júri Nacional de Exames terá, eu penso eu, com todos estes processos, terá que dar algumas explicações também sobre alguns destes temas. O Ministro está sempre disponível, mas eu não tenho que explicar tudo e, aliás, não sou responsável por tudo. Sou responsável último pelo processo, não sou responsável pelos erros que foram cometidos, ou por, seja o que for, em algumas dimensões. E por isso, essa é uma dimensão que tem que... É essa a questão dos professores classificadores, está bem? Ou seja, é o sistema não garante que aqueles que estão disponíveis corrigem. E muitas vezes aqueles que têm provas não estão a corrigir, seja por que razão for, porque ficaram doentes, não faço a mínima ideia. Mas de facto nós tínhamos centenas de provas paradas que não estavam a ser corrigidas.
7: Ora, aqui as palavras...
0: Havia, mas esse é o tema, apesar de tudo.
7: Vamos continuar a ouvir as explicações do Ministro da Educação.
0: Não avançavam. Pronto, mas de qualquer maneira o processo foi resolvido com o esforço de imensa gente e foi incrível o trabalho que foi feito de madrugada por muitos professores e totalmente comprometidos, e vocês não imaginam o número de mensagens que eu recebi. Uma coisa absurda, ok? Uma coisa absurda. Só, falta-me só responder à questão da igualdade de oportunidades da época especial. Ou seja, esta época, vejam uma coisa, se os casos que serão considerados para esta época especial são aqueles alunos que obviamente estão à espera desta correção da desconformidade e não têm a nota que é final, e a final...
7: Ora, aqui perdemos ligeiramente a ligação à conferência de imprensa de Fernando Alexandre. Penso que vamos escutar agora a boleia da RTP, as palavras
0: dele. Não têm a nota que é final, e afinal, com a nota final, já quereriam ter ido à segunda fase e não puderam, porque receberam essa informação até mesmo hoje. Obviamente faz sentido dar-lhes a possibilidade de fazer em setembro. Eu não estou a ver, ou seja, o que nós estamos a fazer, ele vai fazer um exame nacional como os outros que fazem agora em julho. Eu, pronto, obviamente, pode haver algum argumento jurídico que me está a escapar, mas do ponto de vista do princípio da justiça, eles vão fazer um exame nacional como aqueles que vão fazer agora na segunda fase, mas eles não fazem na segunda fase porque não têm toda a informação. É basicamente isso. Ou seja, é garantir que os alunos vão poder decidir numa segunda fase nas mesmas condições que todos os outros.
8: Vamos dar conta de que não há qualquer desigualdade neste
0: processo. Mas vamos também mexer nisso, se calhar. Sim. Ou seja, veja uma coisa, se houver, ou seja, não há razão nenhuma para um aluno não poder, se quiser ir fazer uma prova na segunda fase, deixar de poder fazer porque não se pode inscrever hoje, acho eu. Ou seja, nós vamos alterar isso, dar essa flexibilidade. Sim, veja uma coisa. Exatamente.
8: O prazo para inscrição na segunda fase dos exames e haverá caso.
7: Ou seja, esse Alexandre continua a responder às perguntas dos jornalistas. Vamos escutar o Ministro da Educação, da Ciência e da Inovação.
0: Gera também, gerou obviamente ansiedade nesses alunos. Nós sabemos que deveria fazer só da época. Eu diria que tinha pedido, mas...
9: Essa informação terá fechado...
0: Hoje, durante a tarde, o GNEM decidiu sobre isso. Ou seja, depois também há aqui uma dimensão que é a questão de uma época social, uma política...
7: Ora, vamos fazer aqui uma troca para escutar o Ministro a partir do sinal...
0: Hoje, agora durante a tarde, o GNEM tem que decidir sobre isso. Ou seja, depois também há aqui uma dimensão que é a questão de termos uma época especial, é uma decisão política, agora os termos é uma decisão do Júri Nacional de Exames e do Educa, que têm que tomar essa...
8: O Ministro diz que, em relação à época especial de exames, ainda há aqui algumas questões a esclarecer, foi uma decisão política.
10: Como é que o Ministro sabe que tem direito à época especial? Por exemplo... O aluno já consultou
0: o seu próprio
10: PDF?
0: Isabel, eu diria que qualquer aluno que tenha no PDF uma desconformidade tem direito a ir à época especial. Acho que isso é evidente, não é? Por exemplo.
11: Sim. Sobre o pedido de explicações aos diretores que não conseguiram abrir escolas na sexta-feira, mantém essa intenção e também sobre a igualdade, no fundo, de apreciação são 25€, parece pouco, mas para algumas famílias é...
8: A questão a ser colocada em relação... ao pedido de reapreciação das provas e ao facto de se manter o custo habitual dos 25€.
0: Começando pela reapreciação, este é um valor que já existia. se gera o processo, não há razão nenhuma para alterar. Se ele é elevado, podemos discutir, mas era que existia, não teve nada a ver com este processo, ou seja, era o valor que já era pago ano passado, quer dizer, e há 2 anos que eu saiba, não sofreu nenhuma atualização. Em relação à abertura das escolas, como eu disse desde o início, aquilo que eu sabia que ia acontecer é que praticamente todas as escolas iam abrir. E foi isso que se viu no país, foi isso que eu disse desde o início. Apesar de termos ouvido alguns diretores a dizer, ou a pôr nas redes sociais, ou seja o que for, eu sabia que isso ia acontecer. E nos casos em que não aconteceu, que eu saiba, na plataforma escolar, que são várias, as notas foram publicadas. Isto é, os alunos hoje já não têm que ir à escola para ver as notas. E por isso, eu espero que não tenha havido, a menos que tenha havido um erro técnico, também pode ter acontecido, atenção. Às vezes também há aqui alguns problemas técnicos, porque o software que é usado também às vezes já tem alguns problemas, que é antigo, mas pode ter havido algum problema técnico que impediu isso. Mas de uma maneira geral, eu não tenho assim registro de escolas que não tenham divulgado as notas aos alunos. O momento de ir à escola é um momento de festa dos alunos, para a generalidade dos alunos, e de eles vão ver a pauta, vão ver as notas dos colegas, porque a nota deles eles recebem na aplicação. E por isso, eu penso que, de uma maneira geral, os alunos na sexta-feira todos tiveram acesso. Eu fui ouvindo alguns relatos de uma escola que não tinha aberto, mas depois confirmaram, mas o diretor pôs as classificações na plataforma dos alunos, e de facto não se pode abrir uma... Ou seja, e nunca me passou por a cabeça obrigar alguém a abrir uma escola às 10 ou às 11 da noite. Outra coisa diferente é, se não disponibilizou as notas na sexta-feira, tendo podido fazê-lo, eu acho que aí é grave. Acho que é uma situação que, do ponto de vista profissional, pelo menos, não é correta. Mas isso terão sido situações que eu confesso que nem conheço nenhuma. Está bem? Escolas públicas e privadas. Houve escolas públicas que não abriram na sexta à noite e houve escolas privadas que não abriram na sexta à noite. Mas publicar as notas... E eu reuni com os diretores, como sabem, ouço muita gente e recebo informação de muitos sítios, e não tive, assim, eu não tive esse eco disso, mas os senhores jornalistas souberem, eu até agradeço.
11: Mas o que é que tenciona fazer se algum diretor não...
0: Veja uma coisa, em relação a todos os casos que tenham causado prejuízo a alunos, seja a correção das notas suspensas, seja tudo isso, em muitas dimensões, a auditoria... Em alguns casos pode haver processos de inquérito, como é óbvio. Se houver algum aluno que é prejudicado por um atraso que não está calculado, obviamente, vamos falar uma coisa, o sistema educativo é composto por múltiplas entidades, a começar no Ministro, Secretários de Estado, a Agência para o Sistema Educativo, o Educa, tudo isso. Mas depois tem um núcleo central que são as escolas, as direções das escolas. E que têm um conjunto de responsabilidades muito grande, que nós sabemos, aliás, nós queremos um novo estatuto, um estatuto para o diretor, e queremos precisamente olhar para as condições de gestão e governação e autonomia das escolas. Já apresentámos isso, já estava planeado há muito tempo, não foi uma coisa que surgiu agora. Mas os diretores têm responsabilidades. O que eu devo dizer, e fiz isso na minha declaração, é um grande agradecimento, porque ainda ontem à noite, e fui falando com muitos durante o dia, ontem à noite havia muitos às 11 da noite nas escolas, à espera das notas do 9º ano. E eu acho que é isso que é preciso enaltecer, os diretores e as suas equipas, seja de assistentes técnicos, técnicos superiores, seja de professores. Isso, eu penso que essa é... Vejam uma coisa, é uma das dimensões mais fortes do nosso sistema educativo. O nosso sistema educativo tem diretores, professores completamente dedicados à missão da educação pública. Esta é a grande maioria. Obviamente não são todos assim, não é? Isto é como em todas as profissões, há uns melhores, há outros piores. Mas...
12: Bem.
13: Olá, bom dia. Uma outra questão. Relacionada com a época especial de exames.
12: Conta como segunda fase, como ensinou. Na prática, vai haver um exame de segunda fase que vai iniciar agora e depois vai haver um exame de época especial no
13: sucessor.
12: Estas duas fases.
13: Inicia-se uma segunda fase de exames amanhã e haverá uma época especial. E a pergunta de como tudo isto se vai processar.
12: forma é que se garante que eles vão estar em pé de igualdade?
13: E em relação ao pé de igualdade, se alguns alunos fazem...
0: Vão fazer um exame nacional, não é? Ou seja, os exames nacionais, embora de facto não são exatamente comparáveis, mas é um exame nacional, é um processo que nós temos. Estamos a falar de um número reduzido de alunos, é preciso dizer isso. Os alunos da segunda fase são cerca de 10% dos candidatos ao ensino superior e, neste caso, da época especial, eu penso que será um número bastante reduzido. E é a forma de quebrar esta injustiça. Veja, eu não tenho dúvidas nenhumas que, para termos 100% de igualdade, tínhamos que ter toda a gente a fazer o mesmo exame nas mesmas condições. Ora, os alunos não estão nas mesmas condições pela razão que eu já disse. E por essa forma de conseguirmos corrigir essa desigualdade, é essa época especial. Eu penso que, ou seja, é uma forma de nos aproximarmos dessa situação mais justa.
7: Continuam as explicações de Fernando Alexandre, Ministro da Educação, conferência de imprensa que se aproxima de uma hora de duração. E há mais uma pergunta para o Ministro da Educação, da Ciência e da Inovação. Vamos escutar.
0: Ou seja, vamos ter que mudar o calendário da segunda fase da sessão de ensino superior, ou seja, que acaba a dezembro, agora, se não me engano, e que terá que ir para meados de setembro. Vai ter um efeito, ou seja, há aqui um efeito negativo, não tenho dúvidas sobre isso, eu sou professor e recebi esses alunos também na minha universidade, que chegam, podem chegar uma semana ou duas atrasados, face ao início do ano letivo, haverá aí algum prejuízo, mas mais uma vez eu penso que é um ajustamento com algum custo. Veja uma coisa, o ideal era que tudo tivesse corrido bem e manter tudo como estava, não há dúvidas sobre isso. Agora, o facto de termos que fazer algumas correções, depois é uma questão também de ponderação, não é? Ou seja, não é possível fazer isto exatamente como estava planeado, porque nós temos que ter formas de implementar mecanismos que corrijam essas possíveis desigualdades. É esse o papel dos decisores políticos.
14: Já, ou seja, nesta segunda fase dos exames nacionais ou só no próximo ano. E tendo em conta que o Sr. Ministro tem colocado também nas mãos do Primeiro-Ministro a continuidade no Governo, pergunto se tem falado com o Sr. Primeiro-Ministro ao longo destes últimos dias e se sente que essa confiança mantém-se apesar de toda esta polémica.
0: Começando pelas regras dos classificadores, na segunda fase obviamente vai se manter diferente, vai ser diferente apesar de tudo, a gestão dos classificadores tem que ser um pouco diferente porque não podemos ficar na situação que ficámos na primeira, temos que aprender com aquilo que não funciona bem e será um pouco diferente, mas não teremos ainda um novo sistema, não é possível, é preciso pensá-lo, até já recebemos algumas propostas nesse sentido, não será para a segunda fase. Obviamente, falado com o Sr. Primeiro-Ministro várias vezes, todos os dias. Desse ponto de vista, só lhe posso dizer que estou muito tranquilo. Eu, quando faço o meu trabalho e faço o melhor que sei, isso é a tranquilidade que eu preciso. E por isso eu estou ao serviço do Estado. Aliás, foi o que sempre fiz em toda a minha vida. É isso que continuarei a fazer depois de estar nestas funções, mas confesso-lhe que, com as profundas mudanças que nós estamos a fazer no sistema educativo, no Ministério da Educação, eu gostava mesmo de acabar a profunda reforma, que aliás tem passado despercebida. O que acho que é também um bom sinal, porque é uma reforma tranquila que temos vindo a fazer, e aliás o que está a acontecer não tem nada a ver com a reforma, também é preciso dizer isso, nada a ver com a reforma, não resulta de nada que tenha a ver com a reforma, mas é uma reforma mesmo estrutural do nosso sistema educativo que eu gostava muito de terminar. O nosso sistema educativo já vai ser muito diferente a partir de, já não há volta de não ser muito diferente, mas há um conjunto de mudanças que nós estamos a fazer, nomeadamente do ponto de vista dos sistemas de informação, que é uma das grandes fragilidades do Ministério, que eu tenho uma visão para isso, tenho pessoas que estão a implementá-lo e gostava muito, não por mim, mas pelos alunos, pelas famílias, pelo país, que fosse concretizado. Tenho pessoas que estão a implementá-lo e gostava muito, não por mim, mas pelos alunos, pelas famílias, pelo país, que fosse concretizado. E é a única coisa que me agarra ao lugar. Ok? Obrigado. RTP?
13: Paula Cardona, da RTP, perguntava em relação ao erro detectado na
15: correção das provas de físico-química que afetou milhares de alunos, cerca de 12 mil alunos. Quanto tempo demorará a regularizar esta situação? Quando é que saberão do verdadeiro resultado ou do resultado da classificação já corrigido? E se nesta segunda fase dos exames nacionais, uma vez que se mantém a digitalização das provas, que medidas foram acauteladas para que não haja perturbação, para que não haja atrasos? E mais uma pergunta sobre esta época especial de exames, como é que vai funcionar e se as escolas reagiram bem a essa novidade?
0: Ou seja, em relação à físico-química, como eu disse há pouco, a correção foi imediata. Ou seja, a partir do momento em que foi identificado o problema, ficou corrigido logo ontem à noite e já foram enviadas, os dados já foram todos enviados para as escolas e por isso é uma questão agora de atualização pelas escolas. É só isso, não há razão nenhuma, suponho, até para já não estarem corrigidas, diria eu. Pronto, podem não estar, porque também tiveram as notas do nono ano, as classificações, mas foi corrigido ontem à noite, porque o sistema de facto tem esta enorme virtualidade que é...
15: Mas não chegou de imediato às escolas.
0: Diga.
15: Não chega de imediato às escolas.
0: Não chega porque há um
15: Quanto
0: processo.
15: Quanto tempo demora? Era isso?
0: Não, veja, porque há um processo que é a correção que é feita em ficheiros que são anonimizados, ou seja, no Ministério, também já houve ruído à volta disso, ninguém sabe de quem são os exames, só há um código. Só nas escolas é que se sabe de quem é aquela prova e, por isso, só a escola é que pode publicar a pauta. A responsabilidade de publicar a pauta é da escola. Por isso, nós pedimos aos diretores que o façam e a maior parte, obviamente, fazem, ou seja, com a rapidez possível. Às vezes há atrasos em alguns casos, mas as instruções já foram dadas. Eu penso que terão sido enviadas ontem à noite as provas de físico-química, já com as alterações. Se não ontem à noite, hoje de manhã, de certeza, porque eu já tenho essa informação que foram enviadas. E por isso, agora cabe às escolas fazer a atualização e é basicamente só isso. Depois as outras questões que colocou. Só ainda há época específica. Nós ainda não discutimos com as escolas esta época especial. Vamos hoje reunir com os diretores novamente e apresentar-lhes já a informação mais detalhada sobre o funcionamento e também com os pais, com a CONFAP, para lhes explicar qual é que é como decorrerá. E em relação à segunda fase, neste processo, como eu lhe disse, houve uma enorme aprendizagem. Foram corrigidos muitos erros. E esse trabalho foi feito logo com o olhar na segunda fase, ou seja, nós não estivemos a trabalhar apenas a resolver o problema que tínhamos em mãos, foi estar a resolver o problema e já a trabalhar para melhorar o processo. Nós chegámos ao fim do processo agora, já chegámos com um modelo muito melhor do que aquele que estava no início, ou seja, foram implementadas muitas melhorias no sistema, muitas ferramentas, e agora que tornaram o sistema mais robusto, em múltiplas dimensões. Eu penso que isto exigirá depois uma conversa mais técnica.
15: Mas não é só uma questão informática, certo?
0: Não.
15: É toda uma coordenação. Que medidas foram tomadas?
0: Sim, mas de uma maneira geral, eu gostava de deixar esta mensagem. O sistema, e essa é a avaliação que foi feita, ou seja, o sistema... globalmente está bem pensado, ok? Ou seja, está de uma ponta à outra, do início até ao fim, ele está bem pensado, ou seja, é essa a avaliação que está feita. O que aconteceu foi que em alguns pontos do sistema há a possibilidade de introduzir melhorias e que essas vão ser introduzidas já. E eu penso que até aprendendo também com aquilo que aconteceu na primeira fase, nós depois fomos dando ao longo do processo, mas daremos também informação sobre as alterações que haverá na segunda fase e que vão garantir a fidedignidade de todos os dados, que eu estou muito confiante que, de facto, a segunda fase pode ser muito tranquila mesmo, porque aquilo que gerou a perturbação foram processos que podiam ter sido, ou seja, não podiam ter sido evitados. Tecnicamente era relativamente simples ter evitado. E não estou a dizer que as pessoas não tiveram capacidade, ou seja, a posteriori, e percebeu-se que aquilo, se tivéssemos feito de outra forma, isto não tinha acontecido. E por isso é isso que se pretende agora na segunda fase, é que o sistema decorra, desde o princípio, desde amanhã, da recolha das provas, do seu transporte seguro, para as instalações da imprensa nacional, todo o processo de digitalização. Eu vou-lhe dar um exemplo. No processo de digitalização, um dos erros que houve foi que houve muitas folhas em branco que quem digitalizou não digitalizou. porque achou que não era preciso. E as folhas de continuação, muitas vezes, era a dúvida do professor. Era, ele não tinha a folha e havia folha ou não havia folha. E o problema foi esse. E depois houve um trabalho, nas últimas 3 semanas, de procura de milhares de folhas para confirmar que, de facto, estavam em branco e que não estavam, que não eram, de facto, folhas em que o aluno tinha respondido e que não tinha sido digitalizada. E por isso agora as instruções serão muito claras para todos os digitalizadores. Todas as folhas têm que ser digitalizadas, estejam em branco ou não estejam. Pronto, são erros de procedimento, se quiser, que geraram... Veja uma coisa, se falta uma folha de continuação, nós tentámos até ao último momento saber, e por isso se trabalhou dia e noite na imprensa nacional, Casa da Moeda, as televisões foram mostrando, mas era isso que eles estavam a fazer. Era a procura das folhas para saber se eram em branco ou se não eram. E está a ver, depois de se terem digitalizado aqueles milhares de provas, ir à procura em cada envelope de uma prova onde não foi digitalizada uma folha, foi um trabalho super exigente, mas que também confirmou que as provas estão lá. Existem, como eu disse desde o início, estão guardadas, são seguras, e por isso o que nós precisamos é, de facto, de melhorar estes pequenos processos que ninguém antecipou que não digitalizar uma folha em branco gerasse este problema das folhas de continuação, por exemplo.
10: É o observador,
0: tirava a pergunta. Tive uma questão sobre a época especial. Muito significativo de alunos, certamente. E volto a referir que este modelo é muito mais cómodo, muito mais prático para os professores. Eles reconhecem, reconhecendo também que será, esse esforço será exigido, terá esse efeito, mas voltamos a um dos pontos...

0: em que reafirmou a proteção de todos os alunos e assegura, Fernando Alexandre, que nenhum aluno vai ser prejudicado, a ditar que um erro de exportação levou esse erro nas pautas, o que resultou em várias notas suspensas de exames dos alunos que acabaram por ver essas notas suspensas do exame de 12º ano. Deixou uma palavra de agradecimento aos professores e diz, Fernando Alexandre, que não vê necessidade de alterar o calendário de acesso ao ensino superior. Há já reações por parte de partidos políticos. Vamos em direto até ao Largo do Rato, onde reage Porfírio Silva, do Partido Socialista. Neste momento não estamos a conseguir ouvir as palavras de Porfírio Silva, deputado do Partido Socialista, que vai reagir a esta conferência de imprensa de Fernando Alexandre, que acabou de terminar, o Ministro da Educação, com explicações sobre o que aconteceu nesta série de problemas relacionadas com os exames nacionais, não só na correção, mas também depois na divulgação das notas, milhares de alunos que acabaram por ter notas suspensas, situação que, diz Fernando Alexandre, já estará a ser resolvida nesta conferência de imprensa, mais de uma hora de Fernando Alexandre. Penso que agora sim já é possível escutarmos então Porfírio Silva, deputado do PS, a reagir a esta conferência de imprensa do Ministro da Educação. Vamos ouvir.
1: A homologação das pautas só devia ter sido feita quando se tivesse a certeza que se estavam a transmitir pautas fidedignas.
0: Estamos com algumas ligações até ao Largo do Rato, onde estávamos a escutar Porfírio Silva para já falar desta questão das pautas que acabaram por gerar bastantes problemas na atribuição, na divulgação de notas. Penso que agora é possível ir de novo até ao Ministério da Educação, onde Martim já terminou a conferência de imprensa do Ministro da Educação.
2: Sim, já terminou esta conferência onde Fernando Alexandre deu algumas novidades sobre este processo destes exames, por exemplo, que vai alterar o calendário da primeira fase da candidatura ao Concurso Nacional de Acesso ao Ensino Superior, que vai decorrer entre hoje e o dia 6 de agosto. Diz que nesta conferência protegeu bastante este método eletrónico de correção dos exames. Também diz que esta classificação eletrónica vai ser mantida como modelo e que vão ser introduzidos melhoramentos estruturais que decorrem da experiência da primeira fase. Ainda revela que aos alunos que não conseguem ter a informação necessária, que tiveram, por exemplo, as notas suspensas e que não conseguem perceber se vão ou não à segunda fase dos exames nacionais, vai-lhes ser dada a possibilidade de realizarem os exames numa época especial, a partir do início de setembro, e que, pronto, contará como uma espécie de segunda fase para estes alunos que não têm ainda acesso às provas finais destes exames nacionais. Também falou dos professores e da questão das horas extras, quando disse Fernando Alexandre que quando há trabalho, o trabalho tem que ser pago. Apesar de tudo, acabou por não conseguir revelar os dados destes valores que vai pagar aos professores. Diz que ainda é uma avaliação que tem de ser feita e, portanto, ainda não consegue dar uma estimativa. Também quanto aos erros nos exames de físico-química ou, por exemplo, de matemática B, explicou Fernando Alexandre que os erros de matemática B, de facto, não foi por causa da plataforma, não teve a ver com o erro da plataforma, mas sim porque alguém inseriu manualmente uma destas perguntas, neste caso a 6.2.1, e inseriu manualmente essa questão e deve ter dado um erro de numeração da pergunta e, portanto, fez com que depois essa questão fosse errada para todos os alunos. Até essa questão foi parar a outros exames, foi o que explicou aqui também Fernando Alexandre. Já a questão de físico-química, de facto, foi um erro da plataforma, é o que nos diz o Ministro da Educação, que esse erro da plataforma acabou por depois ser corrigido imediatamente após identificarem esse erro e que depois deu uma classificação de um ponto a cada um dos alunos. anos, quer fosse errado ou certo, porque de facto houve um erro na plataforma nessa questão em específico. Depois, o Ministro também falou sobre a continuidade no cargo do Ministério da Educação, diz

0: Fernando Alexandre, que tem todas as condições, inclusive tem mantido contacto com o Primeiro-Ministro e que nada no trabalho que fez justifica a saída do cargo de Ministro da Educação.
1: E que essa decisão será de Luís Montenegro, a deixar Fernando Alexandre essa decisão nas mãos do Primeiro-Ministro. Vamos de novo até ao Largo do Rato para escutar Porfírio Silva, a reação do Partido Socialista a esta conferência de imprensa do Ministro da Educação.
2: Justificação por sua culpa, mas por culpa do sistema. É por isso que nós quisemos dizer que era positivo que o seu ministro tenha começado a reconsiderar a possibilidade de mexer no calendário, mas incentivamos o senhor ministro a trabalhar ou a continuar a trabalhar, não sei se já começou, com os reitores e com os presidentes dos politécnicos, portanto com o CRUP e com o CSISP, para encontrar soluções de calendário que sejam justas para todos. Porque aqueles que têm a perspectiva de poder agora concluir o seu processo têm direito a fazê-lo, também não podem ser prejudicados. Aqueles que têm dúvidas sobre o que aconteceu, e há dúvidas sobre a sua nota, têm dúvidas sobre a forma como foram classificados, também não podem ser prejudicados. Nós não temos soluções mágicas para resolver uma embrulhada destas. Na realidade, já não há uma boa solução para a situação que foi criada, mas é a responsabilidade do Governo trabalhar com as instituições para encontrar o melhor caminho possível.
3: Que considerou muito grave, e a ser assim será de facto muito grave, que ainda não foi relatada. Não
1: sei. As explicações de Porfírio Silva, neste momento a ser feita mais uma questão ao deputado do Partido Socialista, ele que tem estado com, digamos, quase com o pelouro da educação, tem sido uma das vozes mais ativas do Partido Socialista no momento de abordar estes problemas na correção e na divulgação das notas dos exames, quer do nono ano, quer também do décimo e do décimo segundo ano, esses exames que permitem o acesso ao ensino superior para milhares de alunos que aguardam pelas notas, aguardam pela inscrição ou por saber se necessitam de se inscrever na segunda fase dos exames nacionais. Fernando Alexandre falou há pouco, uma conferência de mais de uma hora, conferência de imprensa de mais de uma hora, em que abordou vários dos desafios, vários dos problemas que foram identificados, resolvidos, e reafirmou que todos os alunos estão protegidos e que nenhum aluno será prejudicado. Neste momento reage o Partido Socialista. Há pouco já escutávamos o Filho Silva e vamos continuar a ouvir o deputado do Partido Socialista.
2: Além desse caso que deu doença, há pessoas com necessidades específicas na própria realização da prova. Há pessoas que, por exemplo, com desempenhos especiais em termos desportivos, que têm uma época própria para isso. Portanto, há muitas situações que, sendo minoritárias, são importantes, porque as pessoas têm todos os mesmos direitos. O que nós esperamos é que o Sr. Ministro pense em todas estas situações. Mas o Sr. Ministro provavelmente traz ferramentas para isso, porque convém dizer o seguinte: há um encadeamento cronológico das fases, mas o encadeamento lógico nem sempre é igual ao encadeamento cronológico, ou seja, pode haver um acontecimento posterior, por exemplo, ter uma nota num momento posterior que possa permitir atuar sobre uma fase anterior. Portanto, o facto de uma determinada situação se resolver mais tarde não impede necessariamente que tenha efeitos como se tivesse acontecido mais cedo. E, portanto, nós sabemos que a situação, tal como acabou por se embrulhar, esta encerralhada, não tem soluções ótimas, mas nós, neste momento, o que nos concentramos é que o Sr. Ministro trabalhe com as instituições que ajudam a resolver e que têm que lidar com estas situações e faça o rendilhado suficiente para que não haja prejudicados. O prejuízo da instabilidade, o prejuízo do stress acrescentado, o prejuízo da alteração dos calendários das famílias é um prejuízo que está causado, mas não vamos chorar sobre o leite derramado, vamos procurar que sejam encontradas soluções. Para isso, o que não pode acontecer é uma coisa que o Sr. Ministro tem feito muito até agora, que é insiste até ao momento em que se verifica que a coisa arrebentou, a dizer que está tudo bem, vai correr, não há problema, nós vamos resolver. E depois, quando chega ao dia em que nós vamos resolver, afinal não se resolveu, e tendo tendo trabalhado nessa perspectiva excessivamente otimista face à realidade, só complica mais as coisas. E, portanto, por isso é que o nosso pedido para que o Sr. Ministro olhe para o calendário, olhe para as possibilidades de adaptar o calendário, procurando não prejudicar ninguém, trabalhando com as instituições para que se encontrem as melhores saídas possíveis para todos, enfim, dentro das limitações que estão causadas pela situação.
1: As palavras de Porfírio Silva, deputado do Partido Socialista, a reagir à conferência de imprensa de Fernando Alexandre, ministro da Educação. Junta-se agora a nós aqui na antena da Rádio Observador, Fabián Figueiredo. Ele é deputado do Bloco de Esquerda. Fabián Figueiredo, seja muito bem-vindo. Obrigado por ter aceitado este nosso convite. Tivemos mais de uma hora de explicações de Fernando Alexandre. A minha pergunta para si é se o Bloco de Esquerda ficou esclarecido pelas palavras do ministro da Educação.
4: O Sr. Ministro da Educação fez uma conferência de imprensa que mostrou uma vez mais que está a leste da realidade. Repare, tornando evidente uma coisa que é gravíssima, a incompetência do Sr. Ministro e o avolumar de decisões políticas erradas levou que nós, pela primeira vez na história do acesso ao ensino superior, tínhamos alunos que se encontram em situação de desigualdade. Ou seja, teremos alunos que estão em condições de candidatar ao ensino superior e outro grupo de alunos, bastante numeroso, que terá que recorrer a uma segunda fase de exames especial para aceder ao ensino superior, porque o ministro insistiu contra todos os avisos, contra todos os alertas, contra toda a evidência, em avançar com um processo que tinha falhado quando foi testado como projeto piloto. O caos é cada vez maior, por isso o Sr. Ministro, de uma vez por todas, devia parar de mentir, devia assumir as suas responsabilidades. Já tentou culpar toda a gente, os professores, os diretores das escolas, os serviços do Ministério, até as famílias culpou. Por isso, o Sr. Ministro, enquanto o for, deve tomar umas decisões, deve repensar várias das coisas que anunciou hoje. Primeiro, devia imediatamente, na próxima oportunidade, dizer que isenta todas as famílias do pagamento da taxa de 25€ de reavaliação. É o mínimo de reparação que se impõe depois do conjunto alargado de factos que todos nós nos fomos confrontando, dos exames vários com itens por corrigir, das folhas trocadas, das folhas em falta. É o mínimo, não se pode obrigar as famílias ainda a esta despesa acrescida porque o ministro instalou a desconfiança no sistema de avaliação. Segundo, de uma vez por todas, estabilizar um calendário para o acesso ao ensino superior. Os reitores já vieram dizer que estão disponíveis para mudar essas datas porque é o que o bom senso recomenda. E é melhor tomar essa decisão
1: Mas,
4: com Fábio tempo.
1: Mas, Fábio, o Ministro da Educação diz que não há necessidade de alterar essas datas de acesso ao ensino superior.
4: Repare, eu ouvi o Sr. Ministro dizer no dia 1 de julho que não havia problema com o processo de digitalização. O Sr. Ministro não tem nenhuma credibilidade. Eu, aliás, faço-lhe a pergunta, porque é jornalista. Houve alguma coisa que o Ministro tivesse anunciado que se tivesse verificado? Não há. Na sexta-feira, o Sr. Ministro garantiu que as pautas seriam afixadas atempadamente. Nada acontece. O ministro diz uma coisa e, infelizmente, temos a certeza que vai acontecer o contrário. A segunda fase vai, como o senhor ministro insiste em manter este sistema que falhou, vai voltar a ter os mesmos problemas que a primeira fase teve. Se os reitores já disseram que estão disponíveis, se o bom senso avisa para que assim seja, é preferível, em julho, fixar um novo calendário para que as famílias se possam organizar com tempo, para que os estudantes se possam organizar com tempo, em vez de chegarmos a agosto e o Sr. Ministro dizer não, afinal precisamos de mexer nas datas de acesso ao ensino superior. Repare que o Ministro toma sempre as decisões que são óbvias na 25ª hora. Porquê? Porque em vez de assumir que falhou, que está tudo a falhar, está em estado de negação. O problema é que quem paga o estado de negação não é o próprio ministro. São as famílias, são os professores, são as escolas. É um sistema de avaliação que vai fazer 3 décadas em que toda a gente confiava e agora tem desconfiança instalada. Repare, tudo o que os professores, os alunos, os diretores, a oposição têm dito tem-se verificado. É por isso que a Comissão Parlamentar de Inquérito é tão necessária e é por isso que o Sr. Ministro deve apresentar a demissão e de uma vez por todas, de uma vez por todas, o Governo, os partidos que o suportam, enfrentarem a realidade, em vez de passarem a vida a inventar espantalhos, que são os professores que mentem, que são os diretores das escolas que têm má vontade. Nós assistimos a uma coisa que nunca antes tínhamos assistido, que é pautas afixadas ao domingo. A segunda fase começa na terça-feira. Isto é inacreditável. Não há registro na história da democracia, já agora, não há sequer registro na União Europeia de um caos desta dimensão. Eu tive a oportunidade de escrever um artigo em que dei-me ao trabalho de verificar se mais algum país da União Europeia tinha verificado o caos nos exames. Não aconteceu. A Suécia ia fazer um processo parecido com o português. Percebeu que havia erros e decidiu adiá-lo. O que é que o governo decidiu fazer, Sr. Ministro? Ignorou o projeto piloto, ignorou as conclusões, pôs o pé no acelerador e instalou o caos na escola pública.
1: Muito obrigado, Fábio Figueiredo, deputado obrigado, do Bloco de Esquerda, a reagir a esta conferência de imprensa de Fernando Alexandre. Mais de uma hora de explicações do Ministro da Educação sobre estes problemas nos exames e depois, mais tarde, de problemas que surgem também na divulgação das notas dos exames nacionais.
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6: Passam 22 minutos da uma e o campeão é já a seguir aqui na Rádio Observador para analisar essa final que terminou com vitória para La Roja. A seleção espanhola é nova campeã mundial.
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6: A análise à final do Mundial 2026, já a seguir no E o Campeão É.
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6: Um viva à Espanha, a Ferran Torres e a toda uma seleção que conseguiu destronar aquela que era até então a campeã do mundo, a Argentina, uma exibição muito desinspirada da seleção de Lionel Messi, que conseguiu cumprir a proeza de, numa final, se tornar a primeira seleção de sempre sem remates em 90 minutos. Vamos analisar esta final que sorriu para a Espanha neste E o Campeão É. Contamos com a análise do Pedro Henriques, do João Pinto e também do Gabriel Alves. Eu sou João Costa e Silva, sejam todos muito bem-vindos. E 16 anos depois desse histórico golo de Andrés Iniesta no Mundial jogado na África do Sul. A La Roja volta a conquistar um Mundial. Pedro Henriques, fazer já aqui uma nota prévia que hoje te vamos ter por muito pouco tempo e por isso deixar-te aqui com algum espaço também para começares esta edição connosco e falares desta final. A Espanha foi sempre melhor e até podia ter resolvido o jogo nos 90 minutos, disse também De La Fuente já depois do jogo. A Argentina provou aqui que teve realmente muita sorte no calendário até chegar a esta final.
16: Portugal teve muito azar quando teve um selecionador que achava que ficar em primeiro ou segundo lugar era a mesma coisa. Pronto, é uma forma de responder à sorte que o calendário deu à Argentina, olhando para aquilo que me dói ainda no coração, que foi o trajeto que Portugal não fez. Uhum. Mas em relação a esta final e em relação à Espanha, duas coisas. Primeiro, as estatísticas que eu gosto sempre, que acho que é muito importante. Ações nas áreas adversárias, Espanha 31 contra 6, cantos 9 contra 4. Posse de bola 64-36. E essa história dos remates enquadrados, e se pensarmos no total com tudo o que foi o jogo, até podemos ter, arranjámos ali dois remates enquadrados para a Argentina, que eram 0, 12-0, mas depois que no total são 22. Isto mostra bem aquilo que foi a Argentina, eu vou dizer isto de forma simpática, levou um autêntico banho de futebol. A única coisa onde a Argentina ganhou à Espanha foi 6 amarelos e 2 vermelhos, que a Espanha não levou. Depois, olhar isto de uma forma mais global, e o Gabriel Alves é a pessoa certa para falar melhor do que qualquer um de nós, porque conhece como ninguém o futebol espanhol, vamos olhar para este século. Vamos começar a olhar para a partir de 2000. Qual é a única seleção que ganhou duas Copas Mundiais? A Espanha. Metade das Eurocopas, Campeonatos da Europa, foram ganhos pela Espanha. Tem o melhor futebol feminino, porventura, que existe em termos planetários e tem, talvez, dois dos clubes, garantidamente são dois dos clubes do mais alto nível. Aqui e acolá aparece um Paris Saint-Germain, um City, etc., mas o Barcelona e o Real Madrid. E, portanto, isto diz muito daquilo que é o futebol espanhol no seu todo, que se reflete depois na seleção, que se reflete no facto de os meninos da seleção espanhola terem vindo a ser acompanhados e aparecerem neste momento com vários títulos e agora também com títulos a nível mundial. Chama-se isto planeamento, chama-se isto trabalho e sabemos que os nossos irmãos não brincam em serviço. Nestes aspectos já foi assim com os Jogos Olímpicos ainda no século passado e o boom que deram a partir daí e portanto eles encaram o futebol, o desporto de uma maneira geral e o futebol muito em particular como uma coisa muito séria e isso tem-se visto e portanto foi uma Argentina que perdeu, eu diria foi uma seleção espanhola que ganhou, foi claramente superior e mostrou exatamente através destes números. Para terminar, antes de pedir-me se calhar nota de campeão,
6: vou pedir, mas continua
16: exatamente,
6: tu geres o teu tempo melhor do que ninguém.
16: Não, vou já terminar com isto. Primeiro, aquilo que fica deste Mundial e que vem para além daquilo que é obviamente só o jogo da final, coisas que eu não gostei, a começar pelo intervalo de ontem, foram 27 minutos, ridículo, já tínhamos falado sobre isto, a lei é muito clara, o intervalo não deve ser os 15 minutos e portanto isto é uma adulteração completa daquilo que foi este Mundial, com muitas influências externas que não deviam ter existido. A última conferência de imprensa antes do Mundial pagou 70 euros. O hydration break não me choca quando realmente o aspecto é a hidratação. Quando o aspecto não é hidratação e pagas 200 mil a 250 mil euros por cada anúncio que fazes, percebemos que havia aqui uma fonte de negócio, não me choca, mas choca-me que os bilhetes na final na Candonga já tivessem a variar entre 6 mil a 30 mil euros e portanto há aqui uma série de coisas que aconteceram neste Mundial e que passaram para além daquilo que é o futebol. Esperemos que volte um bocadinho grande daqui a 4 anos a uma maior normalidade e que a parte política, a parte externa, a parte negócio não superlante aquilo que é o bem-estar e a saúde dos jogadores e, portanto, isto deixou-me aqui alguma coisa menos positiva. De resto, tivemos muitos jogos, jogos de grande qualidade. Parabéns à África, passou de 5 para 10 seleções com este alargamento e dessas 10, 9 entraram, conseguiram passar à fase seguinte e, portanto, também há esse lado positivo, houve jogos de altíssima qualidade e aquilo que eu também tinha dito, as alterações às regras queriam ter muito impacto e tiveram de maneira, e a arbitragem teve também no cerne da questão, nem sempre pelos melhores motivos.
6: Pedro, vamos à tua nota. Sim, vamos a isso.
16: Epá, eu vou deixar as notas de campeão para os meus colegas, aquelas verdadeiras notas de campeão. E eu apeteceu-me escrever isto. É o seguinte, vou dar nota 20, porque as imagens que ficam muitas vezes, as últimas, as primeiras, e deste Mundial, a imagem que eu vou guardar com nota 20 é a imagem do espetáculo ao intervalo, que a dado momento vi a Madonna ladeado pelos dois Ronaldos. E os dois Ronaldos vestidos com um fato estranho de cores altamente garridas e saltitantes. Se eu não soubesse que estava num Mundial, Eu iria dizer o seguinte, que me parecia a Maria Leal mais dois Power Rangers no Festival do Caracol em Loures. Nota 20, foi delicioso. Hoje despeço-me por aqui, deixo aqui para o resto da rapaziada.
6: Vamos tirar a inspiração ao João Pinto com esse recital.
16: Ah, não, claro, a gente tem que atacar aqui o João Pinto, que o João Pinto é o nosso criativo, a gente gosta de brincar um bocadinho com isto. Foi um grande espetáculo, mas devia ter sido feito, era no princípio do jogo. De qualquer maneira, nem tudo foi mau. Parabéns à Espanha, justíssimo vencedor, justíssimo campeão, e que Portugal ponha os olhos nos nossos irmãos para fazer as coisas com outra política, com outro sentimento, com outra atitude, também no desporto. Planeamento, organização. Mas pronto, estamos num país em que até as notas são fixadas a um domingo, portanto está tudo dito no que diz respeito, notas dos exames, está tudo dito no que diz respeito a quem nos governa, e quando assim é um bocadinho complicado.
6: Pedro, muito obrigado por ter juntado a nós. Obrigado. Tens agora compromissos, nomeadamente com jovens, futebol.
16: Exatamente.
6: Portanto,
16: estou
6: bom trabalho.
16: Estou em tratamento com uma clínica de futebol, vou dar formação de arbitragem a 40 jovens agora, já de seguida até às 3 da tarde.
6: Bom trabalho, nós continuamos por aqui a análise no E o Campeão é agora com o Gabriel Alves. E Gabriel, vitória da La Roja, uma seleção que foi em crescendo neste Mundial, termina esta fase com apenas um gol sofrido, com um guarda-redes que vence, aliás, também esse prémio de melhor guarda-redes da competição. Já lá vamos também analisar esses prémios individuais. Mas temos de falar de um herói, Ferran Torres, um jogador que acredito que conheças bem, joga neste momento no Barcelona, que veste aqui a pele de herói já no prolongamento e marca-se gol decisivo para uma seleção que, como dizia há pouco, se calhar nos 90 minutos, e não sei se concordas, podia ter resolvido o jogo ou não.
17: Boa tarde, sim. Podia ter resolvido, foi a equipa melhor, foi completamente bem demonstrado, bem patente numa final onde houve uma equipa e houve uma seleção. E ganhou, venceu, com toda a justiça, a equipa. Mais que aquilo que é o título mundial conquistado pela Espanha, que é de facto o ouro, obviamente, é, eu diria, a platina, a matriz futebol que a Espanha deixou para a história, portanto, dos campeonatos do mundo e para os compêndios do futebol em termos, portanto, internacionais, mundiais, planetários, ao nível global e ao nível de cada país. O coletivo, isto é, acima de tudo, o coletivo. A gestão desse coletivo, o trabalho de base feito nesse coletivo. E isso é fundamental para que possa, naturalmente, haver resultados. Não quero aqui dizer que não haja estrelas, que não haja grandes e imensos futebolistas, os tais futebolistas de grande talento, os tais diferenciados, que, obviamente, são importantes no âmbito do coletivo. Mas esse seu diferencial tem que ser posto ao serviço do coletivo e não oposto ao serviço do seu ego, do seu valor financeiro, do seu valor comercial, do seu valor publicitário, do seu valor estrelato. Não. A estrela é tanto mais brilhante quanto é enquadrada naquilo que é o coletivo de onde se integra. E isso foi o que a Espanha fez. Quando tu me dizes o Ferran Torres sai de herói, sim, ele marcou o golo. Obviamente que ele marcou o golo. Mas podia ter sido outro herói. Uhum. Foi ele. Podia ter sido o A, o B,
6: Merino,
17: ou o
6: Merino também teve lá uma grande oportunidade. Podia ter sido mais uma vez.
17: Exatamente. Portanto, e o Merino, então, foi herói noutros jogos. Olha,
6: sim,
17: foi
6: dois.
17: Herói frente a Portugal. Foi herói no jogo logo a seguir.
6: Contra a Bélgica.
17: Contra a Bélgica. Portanto, tudo isto são fatores. Portanto, todos eles são heróis no momento certo, mas todos eles são heróis do coletivo. E acima de tudo é isso, a matriz futebolística que deixa, e isto é a verdade, um coletivo jogou face a uma seleção. A seleção baqueou, o coletivo venceu. O Pedro Henrique já tocou aí um pouco, e bem, e muito bem, de forma muito objetiva e muito pragmática, naquilo que é a formação desportiva de um país. Porque não é só com a Espanha. A Espanha realmente, quando se candidatou aos Jogos Olímpicos de 1900, Barcelona 92, não se candidatou para fazer só uns jogos, portanto, um ato de turismo, um ato de, portanto, de negócio. À altura, hoje as coisas têm outra dimensão, normal, a vida avança, como é óbvio, e as coisas avançam. Não, também se preparou para ser competitiva e a par daquilo que fazer uns Jogos Olímpicos exemplares, ter equipas que pudessem competir e que pudessem conquistar medalhas. Pôr, portanto, a nação ao serviço do desporto. E daí desenvolveu todo, digamos, um pedestal desportivo que tem vindo a dar, olha, no basquet, campeão do mundo, campeão da Europa, no handball, no pádel, olha, no pádel, no hockey em patins, no ténis, ou os grandes nomes do ténis, vem lá, queres que eu fale em Nadal, e olha, e o atual, estava lá ontem no estádio, portanto, o grande tenista da atualidade espanhola, portanto, é nas modalidades todas, portanto, e o futebol faz parte desse contexto, sendo, obviamente, alma maior, digamos assim, porque é aquela que consegue fazer com que o povo viva em utopia constante, seja na Espanha, aqui, ali ou lá. Portanto, esta seleção que tem um trabalho de base, que começou com La Fuente, quando sai Luís Henrique, ele que vinha das camadas jovens, vinha dos Olímpicos, é ele que dá continuidade, e repara, esta seleção de Espanha tem 8 jogadores do Barcelona, portanto 8 jogadores da La Masia. Afinal, ontem, atenção, tinha 14 jogadores em que 9 eram do Atlético de Madrid, 5, portanto, 8 eram, 17, 9 eram do Atlético de Madrid, 8 eram do Barcelona. Portanto, há equipa, portanto, há qualquer coisa de diverso. E depois temos o Luís La Fuente, que é um homem calmo, sereno, e ele até é muito bem comparado, acho eu, e eu ontem na transmissão não deixei de o tocar, a sua conexão com Marco Aurélio, que foi e governou o Império Romano de 161 a 180 depois de Cristo, exatamente com aquilo que é a essência da gestão da equipa, a equipa acima de tudo. Eu vou repetir, de La Fuente repete sempre que nenhum jogador está acima dos outros, ele vê o balneário exatamente como mais uma expressão de Marco Aurélio, o que não é útil.
18: Isso soltou algumas abelha, seleções.
17: Não é útil à abelha. Se um jogador procura apenas a glória pessoal, à abelha, acaba por prejudicar todo o grupo. Esta filosofia é a origem dos seus apelos a jogadores que sejam boas pessoas e à escolha dos colegas de equipa certos. Portanto, é isto que se tem que fazer. Ao nível global, a nação sai mais rica. E olha, eu vou-te dizer, sabes quanto é que ganhou a Espanha com isto tudo? A chuva de milhões para a
18: milhões.
17: Espanha. Título renda cerca de 44 milhões de euros para a Federação. E cada um dos 26 jogadores selecionados que estiveram no Mundial de 26, cada um leva para casa 756 mil euros. Se acresceres a isto, tudo aquilo que é o foco publicitário que caiu sobre eles, certeza que ultrapassa o bilhão para cada um.
18: Muito bem, vamos ouvir aqui o João Pinto também com a perspectiva sobre esta final. João, uma Espanha que esteve sempre muito bem na partida e até se esperava que até pudesse ter algumas dificuldades depois da Argentina naquela fase final frente à Inglaterra ter praticamente encostado a Inglaterra às cordas, ou seja, sendo final, esperava-se uma Argentina diferente, muito igual a si própria neste Mundial, e uma Espanha que foi claramente superior e que podia ter resolvido o jogo muito mais cedo e com este valor adicional, como falava também o Gabriel, ser uma seleção unida do início ao fim e sem entrar naquelas questões que também ainda não falámos e não pusemos aqui em perspectiva de alguma violência por parte de alguns jogadores da Argentina durante o jogo.
19: Olá, boa tarde. Sim, houvesse a equipa do bullying, não é? Em que isto, quando nós passamos da raça, da vontade para o extravasar das leis, para a agressão, para este tipo de bullying coletivo, isto tem que ser refletido em cartões amarelos, em cartões vermelhos, e ao longo do torneio nunca foi para a Argentina. Portanto, eles continuaram a cavalgar esse cavalo até à final. A questão foi que chegaram lá à final e isso não chegou. Não foi suficiente, porque é preciso ter bullying, mas bola, e nunca tiveram bola. Eu acho que a final acabou por ser um jogo demasiado só com um lado, né? Só víamos a Espanha a jogar, a Argentina a tentar se defender, nunca teve bola. Era a mesma coisa que Portugal com o Cristiano Ronaldo. O Messi estava a mais, não tinha bola e, portanto, como também não defende, acabaram por jogar sempre com 10 até começarem a jogar com 9. E tirando realmente alguns excessos que não tiveram correspondência nos cartões mostrados, a Argentina estava sempre no fio da navalha e percebeu-se que a Espanha, mais cedo ou mais tarde, ia acabar por marcar. Foi uma vitória absolutamente justa. Acho que, do ponto de vista futebolístico, os 90 minutos não, e o prolongamento não havia muito mais a dizer senão que Espanha ganhava e ganhou com toda a justiça.
18: Vamos olhar aqui também, uma vez que já fizemos esta análise, esta vitória espanhola, La Roja, frente à Argentina, aos prémios individuais. Gabriel, melhor jogador do torneio, Rodri, para alguma surpresa de muitos. Messi ficou em segundo lugar. Mbappé, que foi o melhor marcador deste torneio, com 10 golos, ficou em terceiro. Temos ainda a Luva de Ouro, o prémio de melhor guarda-redes para o Unai Simón, como já seria de esperar, sofreu apenas um golo nesta competição. Prémio de melhor jovem para o central de 19 anos, Pau Cubarsí, e ainda, temos de falar deste pleno para os novos campeões do mundo, que levam aqui praticamente todos os prémios importantes desta competição. É uma Espanha também a provar que alia aqui muito bem, e temos essa consciência, jogadores mais velhos com jogadores mais novos, falando em Yamal, este Pau Cubarsí também, mas depois com a experiência de jogadores como Oyarzabal, Laporte. É uma seleção bem oleada nesse sentido e que também culmina aqui com estas vitórias nos prémios individuais.
17: É a chamada gestão, de que eu já falei há pouco, é saber gerir entre jovens e jogadores mais maduros, mais que, eu diria, mais cultos sobre o ponto de vista tático e competitivo. E, portanto, fazer com que estes jovens, que são muito jovens, o Lamino, o Cubarsí e outros que não
18: mais,
17: não
18: há mais, sim.
17: Há mais, o Pubilho, por exemplo, que não chegou a alinhar, é um excelente futebolista, um excelente central, que, enfim, vai dar muito o que falar, eu lembrei-me agora desse. Portanto, fazê-los, portanto, integrar e fazer o crescimento numa, digamos, osmose de gerações, que obviamente traz brilho à seleção. Portanto, isto é fundamental, é trabalho de estrutura, é trabalho de treinador e é trabalho dos próprios jogadores. Quanto aos prémios, nada tenho a dizer, portanto, o Unai Simón só sofre um golo, portanto, é um guarda-redes, e lá está. Foi muito comentado em Espanha, inclusivamente, o Juan García, que fez, portanto, no Barcelona, uma época fabulosa, o Raya, que fez uma época campeão em Inglaterra, no Arsenal. Mas o Unai Simón, que até fez no Atlético de Bilbao uma época que foi uma época modesta para a equipa basca, foi o escolhido por Lafuente. É simples, está integrado naquilo que é o coletivo, o jogo. O guarda-redes é um lugar específico, é um lugar extremamente importante, é um lugar que dá confiança para a frente. Está lá atrás o Unai, sabe como articular com os centrais, com os laterais, com os médios, com os avançados. Percebe, além daquilo, que é um guarda-redes de grandíssima, enormíssima qualidade, em que talvez nem o Juan García, nem Raya saibam jogar tão bem com os pés como ele, que hoje é fator determinante para a função. Portanto, os prémios, sim, deixa-me aqui alguma dúvida. Sem nada, Rodri foi, de facto, a estrela da seleção.
18: Esse é o prémio que gera aqui mais interrogações, não é, Gabriel?
17: Exatamente, gera. E porque, de facto, Messi fez um campeonato absolutamente fabuloso, fabuloso. Foi um divertir, um entreter, e foi ele que fez com que a Argentina chegasse, portanto, à final. Um pouco à medida daquilo que Maradona fez no Itália 90, as pessoas já estão esquecidas. Também foi o Maradona que levou a Argentina a jogar com a Alemanha na final. E foi Messi. E Messi fez um campeonato fabuloso. Portanto, sem desprimor para Rodri, para mim, em minha opinião pessoal, Messi merecia, nesta sua despedida, neste seu adeus ao futebol e a todos nós, olha, vamos recordar, somos felizes, fomos contemporâneos enquanto ele jogou na Espanha, naquela rivalidade com o Cristiano Ronaldo, naquela Catalunha Castela, naquele Barcelona-Real Madrid, que tivemos durante aquela década, década e meia, esse prazer, eu diria quase orgia, pois, e tivemos a oportunidade de seguir um grande Mundial na despedida, nas lágrimas de Messi. É o único prémio que me deixa, enfim, duvidoso.
18: João Pinto, a mesma pergunta, no fundo, no final, e até mesmo quem acompanhava a transmissão via televisão da RTP, os próprios comentadores ficaram um pouco confusos para perceber se Rodri tinha mesmo vencido esse prémio de melhor jogador do torneio. Também acreditavas que podia ir para Lionel Messi?
19: Acreditava e achava justo, concordo com o Gabriel, acho que ele pintou o campeonato do mundo, é um jogador com tudo aquilo que ele faz, com tudo aquilo que ele fez e com a idade que tem, que merecia e era absolutamente justo que ele tivesse sido o melhor jogador do torneio. Aliás, se olhares para a história dos melhores jogadores do torneio, muitas vezes o melhor jogador do torneio acabou por ser quase um prémio de consolação. O Kane ganhou em 2002, o Ronaldo, o fenómeno, ganha em 98, Portanto, não tem que ser um jogador campeão do mundo a ganhar o prémio. Tinha que ser, sim, um jogador que melhor e mais fez durante o Campeonato do Mundo. Portanto, sim, acho que teria sido mais justo ver o Messi a ganhar. Aliás, eu acho que realmente o Messi, para ganhar o Campeonato do Mundo, aquilo que faltou à Argentina foi o Di Maria. O Di Maria faltou um companheiro de carteira ao Messi durante este Campeonato do Mundo, que teve no Mundial e que os benfiquistas conhecem tão bem. E de resto, o resto dos prémios, acho que o prémio Onésimo é isso, é um gol sofrido, tem que valer um prémio, especialmente no Mundial, que tem mais jogos de sempre. E o miúdo, o Kovácsi, acaba de fazer realmente um Campeonato do Mundo muito bom. A Espanha tem dois momentos de sorte no Campeonato do Mundo, a lesão de Nuno Mendes e a lesão de Courtois, tirando isso é tudo mérito, e a defesa falou muito alto num torneio tão comprido.
18: E neste momento, pelo que estou aqui a ver, imagens que estão a chegar através da CNN Portugal, os campeões do mundo estão a chegar neste momento à Espanha, Rodri está a exibir a taça de campeão mundial, e portanto é um momento que também vai ser certamente muito acompanhado em Espanha durante esta tarde. Muita festa, aliás, também aqui em Portugal para festejar esta conquista dos espanhóis, que naquilo que toca aos prémios individuais foi mesmo um pleno. E sabemos agora que segue esse Mundial 2030 com a organização portuguesa, espanhola e Marrocos, portanto também vai ser muito interessante de percorrermos esse caminho até lá, ainda pelo meio ao Euro 2028. A atenção aqui também do João Pinto, e a notícia desta manhã: o Benfica, como sabemos, entra em campo já esta quinta-feira frente ao St. Gallen, na primeira mão desta pré-eliminatória da Liga Europa, às 7 da tarde desta quinta-feira. Entretanto, já sabe que se passar este St. Gallen da Suíça, vai defrontar o Hearts ou o Sturm Graz já na terceira pré-eliminatória, que vai ser jogada em agosto. Vamos avançar para as notas de campeão. Gabriel, vou começar por ti. Acredito que tenhas vários destaques nas tuas notas.
17: Tenho. Começo já para a Espanha, renovo parabéns e duvido. Mas não é só a Espanha por ter conquistado, a Espanha desporto. A matriz que deixou deste campeonato, esta seleção, que mostrou que o futebol é coletivismo. Depois quero deixar aqui um 17 para a África, para o seu crescimento. E dentro desse 17 para a África, eu vou dar um bocadinho mais, não porque tivesse a melhor equipa, mas porque teve uma equipa de resiliência, de atitude, de caráter, de paixão pelo país, Cabo Verde. Cabo Verde foi de uma dimensão enorme, portanto 18 para Cabo Verde, e com 18 para o seu guarda-redes, capitão, vozinha, que de facto deram cartas, e evidente que não perderam com os finalistas, pelo menos durante aquilo que foram os 90 minutos, e foram os cabo-verdianos que, naquilo que era a língua portuguesa com três seleções, deram dimensão a essa mesma língua, porque Portugal foi medíocre, o Brasil medíocre foi. Quero também dar aqui uma nota de 17 a Carlos Queiroz, outro português que lá esteve. A verdade é que ele é o único que ganhou dois campeonatos mundiais para Portugal, o sub-20 de 89 e 91. É um treinador que trouxe tudo aquilo que transformou o futebol português daquilo que hoje é a base, e que 2010, 2014, 2018, 2022, 2026 e ainda em 2002 apurou a África do Sul, esteve nos mundiais. É o treinador português que tem este, digamos, recorde, portanto merece tudo, e quando abre a boca, abre bem, porque fala no Moneyball 2, e obviamente que é a última nota com que eu vou acabar, porque um artigo que eu sugiro aos nossos observadores para ler está na Itália, na Gazeta dello Sport: negócios, favores e poder é o sistema Infantino, mas o futebol paga o preço. Pois bem, leiam, porque é muito interessante, vejam o que é que o senhor Infantino faz para ter poder. É interessante ver, portanto, para Infantino, na minha perspectiva, zero.
18: As notas do Gabriel Alves, aqui com notas positivas, tirando esta última para Infantino. Vamos às tuas, João Pinto.
19: Bem, a minha primeira nota fica em casa, para a Rádio do Observador, especialmente para o Miguel, Cordeiro, que andou por lá, pelas Américas, a fazer cobertura do Mundial que acabou ontem, e que acho que foi um trabalho muito bem feito. Nota 20. Depois outra nota 20 para uma novidade deste Mundial, que foi a questão da live mode e da maneira como as transmissões televisivas foram acompanhadas e complementadas pela concorrência da internet, que é uma coisa que também provavelmente vai para ficar. Uma nota alta também, um 17 para a África, realmente com esse sublinhado que o Gabriel Alves já fez pela participação de Cabo Verde. E por fim, um 20 para a Espanha, que, tal como já foi adquirido pelo Pedro e pelo Gabriel, há algumas ali por volta de 98, percebeu que os países só conseguem crescer quando usam os seus melhores recursos naturais. E os espanhóis perceberam que o seu melhor recurso natural eram as pessoas e os seus desportistas, e que à volta das pessoas, dos seus desportistas e também dos seus atores e comediantes e da cultura, promovem o país e fazem de Espanha um nome grande no mundo. Seria bom que Portugal viesse esse exemplo.
18: Fechamos com as notas. Diz,
17: João, deixa-me dar só uma nota última. Sim. É uma nota de saudade para Lionel Messi.
18: Vai deixar adeus, saudades. Messi. Vai deixar saudades.
17: Adeus,
18: e aquelas lágrimas de ontem.
17: Adeus, Messi.
18: Fechamos assim esta edição de E o Campeão É, numa altura em que os campeões mundiais já chegaram a Madrid. São imagens que nos chegam através da CNN Portugal. Estão neste momento no aeroporto, muito felizes com esta conquista. Cai o pano deste Mundial 2026 e agradecer, claro, também a todos os comentadores da Rádio Observador que fazem parte deste Campeão É e que ao longo destas emissões especiais estiveram sempre connosco. Aconteça o que acontecer, não fosse esse também o lema da Rádio Observador. Amanhã a mais, a partir da 1h10.

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0: 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Muito boa tarde, está com a Rádio Observador. Ficamos agora a 5 minutos das 2. Há notícias à hora certa com o José Rafael Lopes. É daqui a pouco, deixe-se ficar. Boa tarde.
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0: 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Uma ótima tarde de segunda-feira, boa viagem, se for o caso disso, ou se ainda estiver no almoço, também somos a sua companhia. Eu sou o João Costa e Silva, a chegar à edição das duas com o José Rafael Lopes. Vamos conhecer daqui a pouco os temas em destaque nessa edição daqui a pouco. Para já espreitamos o tempo para amanhã, terça-feira, dia 21 de julho, com o céu pouco nublado ou limpo, um pouco por todo o país, com destaque para uma pequena subida das máximas nas regiões norte e centro, já a partir da manhã, terça-feira. E precisamente, vamos às máximas, 24 graus no Porto, Aveiro com 26 e depois vamos sempre a subir, 29 em Leiria e também em Lisboa, assim como no distrito de Braga. Viseu amanhã marca 30 graus e dois dos distritos mais quentes são Faro e Santarém, que amanhã marcam 32 graus de máxima. Há destaque também para o distrito de Évora e Castelo Branco, que amanhã podem chegar aos 33 e mais acima também, estou aqui a ver, Bragança aos 34. Ao longo desta tarde, destaque para o Querido Líder, último episódio desta temporada. Vamos perceber como a diversidade e a inclusão podem ajudar no sucesso de uma empresa, até porque não devem ser apenas um chavão ou um golpe de marketing. Ter elementos diferentes da maioria das equipas pode trazer benefícios na hora de delinear estratégias. Já sabe que na segunda parte há também sempre uma convidada, Carla Mendonça Tavares, diretora do Centro de Inovação para Renováveis e Área Comercial da Galp, vai-nos contar e mostrar mais um bocadinho da sua carreira para ouvir aqui na Rádio Observador, o Querido Líder, que estreia logo depois do Jornal das Sete. Já são 2 horas, daqui a pouco vamos atualizar as notícias aqui na Rádio Observador e já que estamos aqui também a levantar um pouco do pano daquilo que pode ouvir ao longo deste final de tarde, destaque também para o convidado extra logo depois do Jornal das Oito. O João Paulo Sacadura conversa com um poeta, ensaísta, crítico literário e professor António Carlos Cortês, que nos traz uma história de Os Lusíadas, um poema adaptado que vai estar aqui em destaque também no convidado extra na Rádio Observador. Vamos atualizar as notícias daqui a pouco na Rádio Observador, numa altura em que já são 2 horas. A edição desta tarde, ao longo da tarde, até bem perto das 5, é do José Rafael Lopes. Vamos saber agora quais são os temas em destaque. E vamos às notícias na Rádio Observador. A edição é do José Rafael Lopes. E José, começamos com a polémica em torno dos exames nacionais. Esta semana prestou declarações o Ministro da Educação, Fernando Alexandre.
1: E anunciou uma época especial para os alunos afetados por erros de digitalização das provas. É uma das garantias de Fernando Alexandre em conferência de imprensa. O Ministro da Educação garante que nenhum aluno vai sair prejudicado deste processo. Admite, Fernando Alexandre, problemas, mas mantém a fé na reforma que está a ser feita na educação e anunciou uma época especial para alunos afetados pelos erros na digitalização de provas.
2: Os alunos que não disponham de toda a informação necessária para decidir se devem ir à segunda fase dos exames nacionais, será dada a possibilidade de realização de exames numa época especial, a realizar no início de setembro, e que, para os devidos efeitos, contará como segunda fase para esses alunos.
1: Fernando Alexandre diz ainda que não está prevista uma mudança no calendário de acesso ao ensino superior.
2: Os alunos não serão prejudicados na sua candidatura à primeira fase do Concurso Nacional de Acesso ao Ensino Superior, nos termos do respectivo regulamento. Esse regulamento já prevê a atualização das candidaturas submetidas até ao fim do prazo ou, após o fim do prazo, a sua submissão ou alteração quando resultante de reapreciações ou reclamações. Assim, tendo em conta este enquadramento, não há necessidade de alterar o calendário da primeira fase de candidaturas ao ensino superior.
1: Quanto à questão do erro detectado nos exames de fisicoquímica, o ministro explica que foi apenas um erro em parâmetros.
2: Tem o exemplo da fisicoquímica, em que foi detectado, ou seja, foi um erro de parametrização. Isto não tem nada a ver com o processo de digitalização em si, ou seja, foi a forma como se introduziu o critério de correção no código que depois vai levar à correção e que gerou esse erro. E o que se fez foi aplicar, obviamente, a resposta correta a todas as provas.
1: Fernando Alexandre assegura ainda que não estão previstas alterações no preço da reapreciação de provas. Os alunos que avançarem com o processo vão mesmo ter de pagar os 25 euros habituais.
2: Para a reapreciação, os 25 euros que já existiam têm que se manter. Não vejo razão nenhuma para alterar. No fundo, é uma taxa moderadora. Precisamente, é a lógica desta taxa, é uma taxa moderadora, para que, de facto, haja a avaliação por parte do aluno, do encarregado de educação, que tem a possibilidade, através do acesso ao PDF, de fazer uma verificação com os professores das escolas. É isso normalmente que é feito. Os próprios alunos fazem muito esse trabalho.
1: Palavras de Fernando Alexandre em conferência de imprensa no Ministério da Educação. O ministro esteve mais de uma hora a prestar esclarecimentos sobre os problemas nos exames nacionais e na divulgação das correções desses mesmos exames. Diz ainda o ministro que não sabe os valores ainda que vão ser pagos aos professores, valores de horas extra. Deixa ainda a garantia de que se vai manter no cargo por entender que cumpriu a missão e assegura que vai dormir de consciência tranquila.
0: Na reação, o PS vê com bons olhos a disponibilidade do Ministro da Educação para alterar o calendário de acesso ao ensino superior, mas pede que assuma responsabilidades e encontre as devidas soluções para o problema atual.
1: Porfírio Silva, deputado do PS, reagiu a estas palavras de Fernando Alexandre. Diz que o partido aponta críticas ao discurso, mas saúda a disponibilidade do ministro em mostrar-se disponível para alterar os pontos de acesso ao ensino superior. Ainda assim, diz Porfírio Silva, é uma medida que pode mesmo vir a ser insuficiente.
3: O Sr. Ministro anuncia para já uma modificação de calendário muito, muito pequena, muito limitada. O que esperamos é que isso seja um sinal de que o Sr. Ministro está disponível para falar com o CRUP e o CSISP para ver que adaptações é que possam ser necessárias, de modo a não prejudicar nem os alunos que tiveram as suas classificações afixadas mais cedo e a também não prejudicar os alunos que ainda não têm classificações certas e adquiridas.
1: Porfírio Silva espera ainda que sejam dadas mais respostas pelo Ministro da Educação, mas defende que seja evitada uma comissão parlamentar de inquérito a estes problemas na educação.
3: Desejamos que seja possível esclarecer tudo aquilo que aconteceu sem ter de ocorrer uma comissão.
1: Uma comissão parlamentar de inquérito, é o que diria Porfírio Silva, deputado do Partido Socialista. Ainda assim, o PS não vai colocar um travão em esse instrumento, caso avance mesmo. Para já, o Bloco de Esquerda anunciou que pretende uma comissão de inquérito, uma comissão parlamentar de inquérito, é esta questão.
0: E precisamente o Bloco de Esquerda que acusa o ministro de incompetência.
1: Fábio Figueiredo diz que a ação do governo criou dois cenários diferentes para os alunos que pretendem aceder ao ensino superior.
4: A incompetência do Sr. Ministro e o avolumar de decisões políticas erradas levou que nós, pela primeira vez na história do acesso ao ensino superior, tínhamos alunos que se encontram em situação de desigualdade. Ou seja, temos alunos que estão em condições de candidatar ao ensino superior e outro grupo de alunos que terá que recorrer a uma segunda fase de exames especial para aceder ao ensino superior.
1: A reação de Fábio Figueiredo, deputado do Bloco de Esquerda.

0: nisto tudo é o menos importante. O importante disto é que se mantenha a credibilidade do sistema, é importante que os estudantes percebam que as notas que aparecem na pauta são efetivamente as suas notas, eles não podem ficar com qualquer dúvida sobre isso, sobretudo porque nós sabemos que entrar na universidade, nos cursos que eles querem, é um processo muito competitivo e por uma décima se entra, por uma décima se, não se entra.
1: As falhas no processo de digitalização levaram o Ministério a adiar a divulgação dos resultados, reagendada para a passada sexta-feira. As escolas começaram a receber as notas apenas ao início da noite. Hoje é também dia em que são divulgadas as notas do nono ano, dos exames do nono ano. Questionado pelo Lusa, Luís Ferreira diz que falou com o Ministro da Educação no domingo, mas que a questão de um possível adiamento não foi abordada. Ainda assim, garante que os reitores não descartam essa hipótese.
2: Entretanto, Filinto Lima diz que a maioria das escolas já fixou as pautas dos exames do nono ano.
1: Tinha sido prometido pelo Educa, o processo está ainda a decorrer com um atraso, uma vez que foi dada prioridade à divulgação das notas dos exames do 11º e do 12º ano. O presidente da Associação Nacional de Diretores de Agrupamentos e Escolas Públicas diz na Rádio Observador que não há nenhuma explicação para o atraso na fixação.
3: Não há nenhuma explicação. Soubemos ontem, durante a tarde, que os ficheiros iriam chegar às escolas durante a noite e durante a madrugada. Isso tivemos conhecimento. Muitas escolas são já portadoras destes ficheiros. As pautas já estão fixadas, mas há algumas situações que ainda não está resolvida e, portanto, tem que ser resolvida.
1: Filinto Lima, em declarações na Rádio do Observador, numa altura em que a maioria dos exames, das notas dos exames do nono ano já foram divulgadas nas escolas onde deveriam ser. Já em relação aos exames do 12º ano, Filinto Lima assegura que a situação está a gerar ansiedade e revolta.
2: Noutras notícias, Ricardo Salgado foi absolvido pelo Tribunal Central Criminal de Lisboa, no caso da corrupção do BES, que envolve o Banco do Brasil.
1: Uma das várias acusações do Ministério Público ao antigo banqueiro, Ricardo Salgado, sai libado da acusação de ter pago mais de 1 milhão de euros, através de dinheiro depositado em paraísos fiscais, ao antigo vice-presidente do Banco do Brasil. O advogado de Ricardo Salgado, Francisco Pereira de Carvalho, não fala em vitórias porque diz que estas acusações tiveram motivações políticas por parte do Ministério Público.
4: Eu não falo em vitórias nem derrotas. Eu acho que a vitória seria o meu cliente nem sequer ter sido julgado, porque ele não sabe que teve esta vitória, estar numa situação de demência e, portanto, não pôde exercer a defesa em sentido minimamente normal. Considero que esta acusação era completamente infundada e, pelo menos, o tribunal reconheceu isto. E o que aqui se tratou, nomeadamente em relação ao Banco Espírito Santo, foi de uma decisão política, uma decisão de supervisão. Que fez uma resolução que criou uma série de lesados que não era necessário ter feito essa resolução.
1: Francisco Proença de Carvalho, advogado de Ricardo Salgado, à porta do Tribunal de Lisboa, fala ainda numa injustiça para com o ex-banqueiro que sofre de demência e que, por isso, de acordo com a defesa de Salgado, a discussão dos factos é irrelevante.
4: Como lhe digo, desde que o Dr. Ricardo Salgado está reconhecidamente com Alzheimer e demente, a discussão dos factos é absolutamente irrelevante. Ele está a ser vítima de um tratamento degradante por parte do Estado português. Sim, mas práticas têm que ser atribuídas em processos justos, em processos em que a pessoa se possa autodefender, possa confessar-se, se entender, negar, que é algo que não existe. Portanto, qualquer julgamento que seja feito, digamos, pelo menos desde 2021, em relação ao Dr. Ricardo Salgado, é um julgamento injusto, independentemente do resultado.
1: Francisco Proença de Carvalho, à porta do Tribunal de Lisboa, declarações ao Observador depois de Ricardo Salgado ter sido absolvido pelo Tribunal Central Criminal de Lisboa num caso de corrupção do BES que envolve o Banco do Brasil.
2: No Reino Unido, Andy Burnham é o novo primeiro-ministro britânico.
1: Sucede a Keir Starmer, que apresentou a demissão. Após uma conversa com o rei Carlos III, Andy Burnham discursou à porta de Downing Street, onde prometeu grandes mudanças no Reino Unido.
5: I am acutely conscious that I am the sixth person.
6: Estou perfeitamente consciente de que sou a sexta pessoa nos últimos 10 anos que caminhou nesta rua e o sétimo primeiro-ministro desde 2016, o que faz com que este seja um momento de reflexão e de uma nova resolução. Vamos fazer com que este seja um momento que quebre padrões para o Reino Unido e que traga as maiores mudanças dos últimos 40 anos.
5: Bringing forward the biggest changes in the last 40 years.
1: Andy Burnham, em Downing Street, no primeiro discurso enquanto primeiro-ministro britânico, já Keir Starmer, que se despediu do cargo no início da tarde, diz sair de cabeça erguida. Foi assim que o ex-primeiro-ministro britânico saiu pela última vez enquanto primeiro-ministro.

0: ministro da porta número 10 de Downing Street. Rodeado de aplausos, Starmer dirigiu-se aos jornalistas com um pequeno discurso no qual garante apoiar totalmente o sucessor Andy Burnham.
1: So, as I now pass the baton to Andy Burnham.
2: Agora que passo a tocha para Andy Burnham, eu desejo-lhe todo o sucesso e agradeço aos britânicos pela oportunidade de servir o país. Vou-me embora de cabeça erguida, vou com um sorriso e vou orgulhoso de tudo o que conseguimos. Muito obrigado.
1: Thank you very much.
0: Keir Starmer, primeiro-ministro britânico, que se despediu da liderança do governo em Buckingham Palace mais tarde, é o que diz um comunicado do Palácio Real.
3: Fechamos assim esta edição das duas com o José Rafael Lopes. Há mais notícias às 2:30.
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3: 2:13, uma boa tarde de segunda-feira. 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
3: São agora 2:15. Muito boa tarde. Esta é a Rádio Observador, tarde de segunda-feira. Tempo agora para uma nova edição da Guerra Traduzida especial Irão com os jornalistas João Lourenço e Carlos Pedro.
16: Guerra traduzida especial no Irão. Passamos em revista aos destaques da imprensa do Médio Oriente e dos Estados Unidos. A edição de hoje é com o jornalista Carlos Pedro. Boa tarde, Carlos.
17: Boa tarde, João.
16: E vamos olhar para o fim de semana que passou, e em especial para a última noite. Foi o 9º dia consecutivo de ataques entre Estados Unidos e Irão. Entretanto, Teherão avisa que não vai sair de Hormuz uma única gota de petróleo.
17: Isto porque dois petroleiros explodiram e ficaram imobilizados no Estreito de Hormuz. No seguimento deste caso, a Guarda Revolucionária Islâmica do Irão dá conta de dois navios parados e atingidos por ataques enquanto tentavam transitar por uma rota sul do Estreito de Hormuz. Em comunicado à autoridade militar iraniana, citada pela agência Reuters, diz que não há vítimas. Diz também a Guarda Revolucionária do Irão que o Estreito de Hormuz permanece inseguro devido às agressões dos Estados Unidos.
16: E o Irão diz também a Carlos que tem tudo preparado para qualquer infiltração terrestre do exército norte-americano.
17: A Guarda Revolucionária do Irão diz-se preparada para neutralizar imediatamente qualquer incursão do inimigo. Perante esta ameaça, os iranianos garantem num comunicado citado pela Al Jazeera que as forças terrestres do país contam com equipamentos modernos, treino contínuo e capacidade operacional aprimorada, estando no mais alto nível de prontidão contra qualquer infiltração ou invasão dos Estados Unidos da América. o que diz o exército do Irão depois de mais uma noite de ataques por parte de Washington.
16: E estas ofensivas serviram como resposta a outros ataques iranianos, aqui com a questão de terem morrido 3 militares norte-americanos.
17: Sim, João, para Donald Trump, os ataques desta última madrugada foram uma espécie de homenagem a estes militares. Trump fala em grandes patriotas. São 3 militares norte-americanos que morreram. Entretanto, um 4º militar está desaparecido, presumindo-se que esteja também morto após um ataque com um míssil iraniano a uma base norte-americana localizada na Jordânia, o que diz a agência Reuters. Dar conta ainda do mercado energético do petróleo, no seguimento do aumento das tensões no Médio Oriente, o preço do barril de Brent ultrapassou hoje os 90 dólares por barril. E apesar destes ataques dos Estados Unidos, estes ataques do Irão, Marco Rubio diz que os norte-americanos estão sempre abertos à diplomacia. É uma garantia deixada pelo secretário de Estado norte-americano. Penso que estamos sempre abertos à diplomacia. Tem de ser algo genuíno. O Irão deveria ter divulgado uma declaração há uma semana a dizer que o Estreito de Hormuz seria aberto e que não atacariam mais navios. Em vez disso, atacaram 3 navios. Eles não estão a cumprir o acordo. O Estreito deve estar aberto, isento de portagens, isento de ataques, isento de tudo aquilo que estão a fazer contra estes navios. Por isso, não pode haver um memorando de entendimento válido se eles estiverem a violar os seus termos. O que posso dizer é que os Estados Unidos permanecem sempre abertos a uma solução diplomática. Já tentamos várias vezes com o Irão e continuaremos a tentar. Se essa porta se abrir, ficaremos felizes por vê-la aberta, e eles continuam a enviar sinais de que querem dialogar, mas é ao seu comportamento que estamos a reagir, e o seu comportamento consiste em lançar mísseis e drones contra navios, incluindo esta noite. Se essa porta se abrir, ficaremos felizes por vê-la aberta, diz o secretário de Estado norte-americano, Marco Rubio. Fechamos ainda na agência TASNIM, que pede à Agência Internacional de Energia Atómica para condenar um ataque dos Estados Unidos, em concreto o ataque dirigido contra a central nuclear de Darkovain, no sudoeste do Irão. Os iranianos dizem que deve haver uma condenação por parte da comunidade internacional, em especial da Agência das Nações Unidas para a Energia Atómica. Ismael Baghaei, porta-voz do governo iraniano, critica o silêncio deste organismo.
16: Tudo dito neste episódio da Guerra Traduzida do Irão, esta segunda-feira, com o jornalista Carlos Pedro. Até amanhã.
17: Até amanhã.
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3: 2h20 e até bem perto da Síntese Notícias. Às 2h30 ficamos com música aqui na sua rádio. Bem acompanhados ao som de Elton John, I Don't Wanna Go With You Like That. Uma boa tarde de segunda-feira. Sou João Costa e Silva. Espero que esteja tudo a correr bem. Se for o caso disso, boas férias. Aproveite. Ou bom trabalho.

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13: Rádio Observador, muito boa tarde. Agora 14h30. Zé, vamos conhecer as notícias em destaque a esta hora.
15: O Ministro da Educação anunciou uma prova especial para os alunos afetados por erros de digitalização das provas. É uma das garantias de Fernando Alexandre em conferência de imprensa. O Ministro da Educação assegura que nenhum aluno vai sair prejudicado deste processo. O Ministro admite problemas, mas assegura que a reforma que está a ser feita na educação é para continuar e anunciou essa época especial para os alunos afetados por erros. Fernando Alexandre diz ainda que não está prevista uma mudança no calendário para o acesso ao ensino superior, nem estão previstas alterações no preço das reapreciações de prova, ou seja, os alunos que avançarem com o processo vão ter de pagar os mesmos 25€. Ainda nesta conferência de imprensa, o ministro diz não saber os valores extra que vão ser pagos aos professores que fizeram horas extra para corrigir exames e deixa ainda a garantia de que não se vai demitir por entender que cumpriu a missão. Na reação às palavras de Fernando Alexandre, o PS vê com bons olhos o anúncio de uma época especial para os alunos afetados por erros. Posição de Porfírio Silva, em conferência de imprensa, que reagiu às palavras de Fernando Alexandre. O socialista aponta falhas no discurso de Fernando Alexandre. Ainda assim, saúda a disponibilidade demonstrada para alterações, mesmo que não se venham a revelar medidas suficientes. Porfírio Silva espera ainda que sejam dadas respostas aos problemas dos alunos, mas defende que não é preciso uma comissão parlamentar de inquérito. Já o Bloco de Esquerda acusa o ministro de incompetência e diz que a ação do governo criou dois cenários diferentes para os alunos que pretendem aceder ao ensino superior. Na Rádio Observador, Fabiano Figueiredo fala numa situação nunca antes vista na educação e de um ministro a leste da realidade. Ainda sobre este tema, Filinto Lima diz que a maioria das escolas já fixou as pautas dos exames de nono ano. Tinha sido prometido pelo Educa. O processo está a decorrer com um atraso, uma vez que foi dada prioridade à divulgação das notas dos exames do 11º e do 12º ano. Em relação a esses exames nacionais, do 12º ano sobretudo, Filinto Lima diz que a situação está a gerar ansiedade e revolta e espera que não seja nenhum aluno prejudicado no acesso ao ensino superior. Ricardo Salgado foi absolvido pelo Tribunal Central de Lisboa num caso de corrupção do BES, que envolve o Banco do Brasil. É uma das várias acusações do Ministério Público contra o ex-banqueiro. Ricardo Salgado sai ilibado dessa acusação de ter pago mais de 1 milhão de euros através de dinheiro depositado em paraísos fiscais ao antigo vice-presidente do Banco do Brasil. O advogado de Ricardo Salgado, Francisco Proença de Carvalho, diz à Rádio Observador que não é uma vitória, porque, diz Francisco Proença de Carvalho, estas acusações tiveram motivações políticas por parte do Ministério Público. No Reino Unido, Andy Burnham é o novo primeiro-ministro britânico, sucede a Keir Starmer, que apresentou a demissão. Após uma conversa com o Rei Carlos III, Andy Burnham discursou à porta de Downing Street, onde prometeu fazer grandes mudanças. No Reino Unido, este primeiro discurso enquanto primeiro-ministro britânico, antes Keir Starmer despediu-se do cargo, ao início da manhã, com a cabeça erguida. Foi dessa forma que o ex-primeiro-ministro britânico diz que saiu, pela última vez, da porta número 10 de Downing Street. Keir Starmer falou aos jornalistas, fez um pequeno discurso de despedida ao povo inglês, no qual garante apoiar completamente o sucessor Andy Burnham. Os Estados Unidos não têm reservas suficientes de mísseis para sustentar uma guerra em grande escala com o Irão. O alerta é feito por um militar norte-americano ao jornal Washington Post, isto numa altura em que a administração de Donald Trump pondera alargar as operações militares contra o Irão.
13: O José Rafael Lopes com as notícias que estão em destaque a esta hora, 2h34. Boa tarde, segunda-feira.

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1: Ficamos a 24 minutos das 3, está com a Rádio Observador, eu sou João Costa e Silva. Na passada semana ficámos a conhecer o novo álbum dos Rolling Stones, Foreign Tongues, que inclui temas originais e versões de canções de Amy Winehouse e Chuck Berry. Tem 14 temas no total e, como disse, inclui 12 temas originais, uma canção de You Know I'm No Good, de Amy Winehouse, e a outra de Beautiful Delilah, de Chuck Berry. Vamos ouvir agora uma das canções que faz parte desse novo trabalho, chama-se In the Stars, nesta tarde de segunda-feira por aqui na Rádio Observador. Bom trabalho, se estiver no trânsito a esta hora, boa viagem.

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Great Expectation, música que faz parte do novo álbum de Sienna Spyro, que saiu há poucas semanas, chama-se Visitor, está com a Rádio Observador, numa altura em que ficamos praticamente 16 minutos das 3 da tarde. Há bocadinho estava a ver aqui na televisão imagens que nos chegavam através da CNN Portugal, os jogadores espanhóis que venceram ontem esse Mundial 2026 frente à Argentina já chegaram a Madrid, espera-se uma grande festa hoje ao longo do dia, e estava aqui a pensar que há um talisma que não se fala muito, mas que pode ser, começar a ser encarado como isso mesmo, porque a Espanha venceu o Mundial em 2010, na altura também venceu o jogo por 1-0, também em prolongamento, diante dos Países Baixos. Foi um golo marcado por Andrés Iniesta, já ao minuto 116, e nesse ano a música oficial do Mundial era esta. Waka Waka, que todos nos lembramos muito bem. A Shakira participou também desta forma no Mundial de 2010 com esta canção oficial. Este ano sabemos que há mais uma canção oficial de Shakira e a Espanha venceu novamente, mas não podemos encarar isto como um talismã, porque em 2014 Shakira também tinha uma música oficial e a Espanha acabou por não fazer boa figura nesse Mundial. Em forma de festejos e também para celebrar esta vitória espanhola, temos estado a dar destaque também no E o Campeão É a essa vitória da La Roja. Vamos ouvir Shakira e Burna Boy, a canção oficial deste Mundial 2026, Dai Dai, aqui na Rádio Observador.

Em português com o Tiago Tencourt na Rádio Observador. Continuação de boa viagem, se for o caso disso. Uma ótima segunda-feira. Já há muitos portugueses também nesta altura já de férias e também, se estiver a aproveitar, é bom que continue na nossa companhia. Há boas razões para se manter desse lado. Agora, 7 minutos das 3. A parceria que junta Sam Fender e Olivia Dean, considerada uma das melhores colaborações do ano. E ainda só vamos a meio. Vamos ouvir Rain In Me.

Rain Me In, é assim que se chama e não Rain. Rain in Me, como disse há pouco, Sam Fender e Olivia Dean aqui na Rádio Observador. São agora 2h57, ficamos a 3 minutos das notícias, uma edição do José Rafael Lopes com os principais destaques que marcam esta tarde, segunda-feira, já a seguir.

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0: Rádio Observador. Muito boa tarde, são 2h58. Há notícias daqui a um minuto na Rádio Observador, edição do José Rafael Lopes. Zé, muito boa tarde. Vamos conhecer os temas em destaque já a seguir.
1: O Ministro da Educação anunciou uma época especial de exames em setembro para alunos que tenham tido notas incorretas ou suspensas. Neste jornal, escutamos as palavras do Ministro da Educação em conferência de imprensa. Ricardo Salgado foi absolvido pelo Tribunal Central Criminal de Lisboa num caso de corrupção do BES, que envolve também o Banco do Brasil. E vamos escutar Andy Burnham, é o novo Primeiro-Ministro britânico, depois de Keir Starmer ter apresentado a demissão do cargo.
0: E precisamente sobre a saída de Keir Starmer e a entrada de Andy Burnham, vamos ter um explicador na tarde política a partir das 5h15, já com o Ricardo Conceição e também a Judite França, com o Henrique Burnet, convidado para analisar esta saída de Keir Starmer e a entrada de um novo primeiro-ministro britânico na cena política. São agora 3 horas, vamos atualizar as notícias na Rádio Observador. Edição das 3 com o José Rafael Lopes. O Ministro da Educação anunciou uma época especial de exames em setembro para alunos com nota incorreta ou sem nota.
1: Erros que foram provocados por problemas na digitalização das provas. É o que garante o Ministro Fernando Alexandre em conferência de imprensa. Esta época especial foi um dos anúncios feitos pelo governante. O Ministro assegura que nenhum aluno vai sair prejudicado deste processo e que a época especial para os alunos afetados por erros é uma das formas de o garantir.
2: Os alunos que não disponham de toda a informação necessária para decidir se devem ir à segunda fase dos exames nacionais, será dada a possibilidade de realização de exames numa época especial a realizar no início de setembro e que, para os devidos efeitos, contará como segunda fase para esses alunos.
1: Uma época especial anunciada por Fernando Alexandre que assegura que não estão previstas mudanças no calendário de acesso ao ensino superior.
2: Os alunos não serão prejudicados na sua candidatura à primeira fase do Concurso Nacional de Acesso ao Ensino Superior, nos termos do respectivo regulamento. Esse regulamento já prevê a atualização das candidaturas submetidas até ao fim do prazo ou, após o fim do prazo, a sua submissão ou alteração quando resultante de reapreciações ou reclamações. Assim, tendo em conta este enquadramento, não há necessidade de alterar o calendário da primeira fase de candidaturas ao ensino superior.
1: Também os preços da reapreciação de provas vão manter-se sem alterações, diz Fernando Alexandre. Os alunos que avançarem com o processo vão ter de pagar mesmo os 25€.
2: Para a reapreciação, os 25€ que já existiam têm que se manter. Não vejo razão nenhuma para alterar. No fundo, é uma taxa moderadora. Precisamente, a lógica desta taxa é uma taxa moderadora para que, de facto, haja a avaliação por parte do aluno, do encarregado de educação, que tem a possibilidade, através do acesso ao PDF, fazer uma verificação com os professores das escolas, é isso normalmente que é feito. Os próprios alunos fazem muito esse trabalho.
1: As palavras de Fernando Alexandre em conferência de imprensa, o ministro esteve mais de uma hora a responder a perguntas sobre os problemas na correção dos exames nacionais e na divulgação das notas. Fernando Alexandre assegura que vai dormir de consciência tranquila por sentir que cumpriu a missão e não sente o lugar em risco.
0: Na reação, o PS vê com bons olhos o anúncio de uma época especial para os alunos afetados por erros na correção dos exames.
1: Ainda assim, o PS pede que o governo assuma as responsabilidades pelos problemas de forma mais clara. O deputado Porfírio Silva critica as explicações do ministro da Educação, mas saúda a disponibilidade do ministro de alterar a calendarização para os acessos ao ensino superior.
3: O senhor ministro anuncia para já uma modificação de calendário muito, muito pequena, muito limitada. O que esperamos é que isso seja um sinal de que o senhor ministro está disponível para falar com o CRUP e o CSISP para ver que adaptações é que possam ser necessárias, de modo a não prejudicar nem os alunos que tiveram as suas classificações afixadas mais cedo e a também não prejudicar os alunos que ainda não têm classificações certas e adquiridas.
1: Porfírio Silva sublinha que as falhas detectadas em todo o processo contribuíram para um aumento da desconfiança. Espera por isso que o ministro volte a considerar a gratuidade dos pedidos de reapreciação de prova à disposição dos alunos. para o problema. Não há soluções perfeitas, mas diz Porfírio Silva que o ministro não pode deixar acumular falhas à procura de soluções.
3: Esta encerilhada não tem soluções ótimas, mas nós neste momento o que nos concentramos é que o seu ministro trabalhe com as instituições que ajudam a resolver e que têm que lidar com estas situações e faça o rendilhado suficiente para que não haja prejudicados. O prejuízo da instabilidade, o prejuízo do stress acrescentado, o prejuízo da alteração dos calendários das famílias é um prejuízo que está causado, mas não vamos chorar sobre o leite derramado, vamos procurar que sejam encontradas soluções.
1: A reação do Partido Socialista, através de Porfírio Silva, às palavras do Ministro da Educação, o PS defende que seja evitada ainda uma comissão parlamentar de inquérito a estes problemas nos exames nacionais.
0: Já o Bloco de Esquerda acusa o Ministro da Educação de incompetência.
1: Fábio Figueiredo diz que a ação do Governo criou dois cenários diferentes para os alunos que pretendem aceder ao ensino superior.
4: A incompetência do Sr. Ministro e o avolumar de decisões políticas erradas levou que nós, pela primeira vez na história do acesso ao ensino superior, tínhamos alunos que se encontram em situação de desigualdade. Ou seja, temos alunos que estão em condições de candidatar ao ensino superior e outro grupo de alunos que terá que recorrer a uma segunda fase de exames especial para aceder ao ensino superior.
1: A reação de Fabián Figueiredo, deputado do Bloco de Esquerda, que fala numa situação nunca antes vista na educação e de um ministro a leste da realidade.
0: Mudamos de tema. Ricardo Salgado foi absolvido pelo Tribunal Central Criminal de Lisboa num caso de corrupção do BES, que envolve também o Banco do Brasil.
1: É uma das várias acusações do Ministério Público contra o ex-banqueiro. Ricardo Salgado sai ilibado da acusação de ter pago mais de 1 milhão de euros através de dinheiro depositado em paraísos fiscais ao antigo vice-presidente do Banco do Brasil. O advogado de Ricardo Salgado recusa falar em vitórias. Francisco Proença Carvalho sublinha que estas acusações contra o ex-banqueiro tiveram motivações políticas por parte do Ministério Público.
5: Eu não falo em vitórias nem derrotas. Eu acho que a vitória seria o meu cliente nem sequer ter sido julgado, porque ele não sabe que teve esta vitória, está numa situação de demência e, portanto, não pôde exercer a defesa em sentido minimamente normal. Considero que esta acusação era completamente infundada e, pelo menos, o Tribunal reconheceu isto. E o que aqui se tratou, nomeadamente em relação ao Banco Espírito Santo, foi de uma decisão política, uma decisão de supervisão, que fez uma resolução que criou uma série de lesados que não era necessário ter feito essa resolução.
1: A leitura do advogado de Ricardo Salgado, Francisco Proença de Carvalho, à porta do Tribunal de Lisboa, fala ainda numa injustiça para com o ex-banqueiro que sofre de Alzheimer.
0: No Reino Unido, Andy Burnham é o novo primeiro-ministro britânico.
1: Sucede a Keir Starmer, que apresentou a demissão do cargo. Após uma conversa com o rei Carlos III, Burnham discursou à porta de Downing Street pela primeira vez, onde prometeu fazer grandes mudanças no Reino Unido.
6: I am acutely conscious that I am the sixth person.
7: Estou perfeitamente consciente de que sou a sexta pessoa nos últimos 10 anos que caminhou nesta rua e o sétimo primeiro-ministro desde 2016, o que faz com que este seja um momento de reflexão e de uma nova resolução. Vamos fazer com que este seja um momento que quebre padrões para o Reino Unido e que traga as maiores mudanças dos últimos 40 anos.
6: Bringing forward the biggest changes in the last 40 years.
1: Andy Burnham em Downing Street, no primeiro discurso enquanto primeiro-ministro britânico. Já Keir Starmer despediu-se do cargo de cabeça erguida. Foi assim que o ex-primeiro-ministro britânico saiu pela última vez do número 10 da porta de Downing Street. Rodeado de aplausos, Keir Starmer fez um curto discurso de despedida, onde garantiu apoio total ao sucessor Andy Burnham.

0: espanhola frente à Argentina por 1-0. Os jogadores têm à espera agora um dia cheio de festejos pela capital espanhola. Os novos campeões mundiais vão ser recebidos pela família real no Palácio de Zarzuela e também pelo primeiro-ministro espanhol Pedro Sánchez no Palácio de Moncloa, que é a sede do governo espanhol. A Espanha venceu a Argentina por 1-0 nessa final do Campeonato do Mundo. É a segunda vez que La Roja vence um Campeonato do Mundo. O golo da vitória foi marcado no prolongamento. Ferran Torres é o novo herói espanhol.
1: São agora 3:09. Vamos atualizar as notícias de âmbito local, Zé.
0: Começamos em Rio Maior. O PCP acusa a Câmara Municipal de Santarém de querer limitar a fixação de propaganda política no concelho. Em comunicado, os comunistas consideram que uma eventual regulamentação dos cartazes em espaço público pode restringir a liberdade de expressão. No Porto, a partir de amanhã, entram em funcionamento duas novas travessias fluviais no Rio Douro, que pretendem ligar o Cais do Ouro à Afurada e a Ribeira do Porto ao Cais de Gaia. As viagens vão ter uma duração de cerca de 7 minutos e, para quem tenha cartão Porto, vão ser gratuitas. Em Estarreja, começa já esta sexta-feira, a 30ª edição do Festival de Gastronomia das Coletividades e das Associações. O evento reúne associações locais, promete 3 dias de gastronomia tradicional, animação musical e atividades para toda a família. Em Leiria, o projeto Super Solidão, da Associação Amitei, já realizou mais de 4 mil intervenções de combate ao isolamento social na região de Leiria. Esta iniciativa conta com 47 pessoas, entre os 66 e os 96 anos de idade, que têm sido acompanhados através de atividades de socialização com apoio à saúde e também autonomia. No Seixal, a Mostra de Cinema Brasileiro celebra amanhã 20 anos em Almada, no Auditório Municipal Lopes Graça, a partir das 9 da noite. A iniciativa decorre com a exposição de estreias e de clássicos do cinema luso-brasileiro, restaurados como o Bye Bye Brasil, o Agente Secreto e também os Enforcados. Além das sessões de cinema, há um concerto especial com música cultural brasileira. A entrada é gratuita. Em Lourdes, as festas de Lourdes estão de regresso entre dia 23 e 26 de julho. No ano em que o concelho celebra 140 anos, o município preparou um programa para todas as idades, com concertos, atividades desportivas e iniciativas culturais, assim como ações dedicadas à sustentabilidade. Estas festas de Lourdes têm entrada gratuita.
1: Ficamos por aqui na edição das 3 com o José Rafael Lopes.
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1: As notícias regressam às 13h30. Daqui a pouco vamos recuperar o episódio deste sábado do Máquinas que Pensam. As últimas novidades sobre a inteligência artificial.
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3: Mais logo há uma nova edição do Convidado Extra. Agora 13 minutos para lá das 3. Vamos ficar com Máquinas que Pensam, as novidades do mundo imenso que é a inteligência artificial. Episódio que estreou este sábado nas manhãs 360 de fim de semana com o José Rafael Lopes.
4: Sejam muito bem-vindos a mais um episódio do Máquinas que Pensam, o podcast da Rádio Observador, onde a inteligência artificial é o grande protagonista. Eu sou o José Rafael Lopes, comigo está, como sempre, a minha parceira, a Raquel, um apoio imprescindível, sem o qual este programa não se faz. Olá Raquel, como é que estás? Pronta para mais um programa?
5: Olá, estou sempre pronta para te ajudar. Já tens tema para esta semana? Ou precisas que procure alguma notícia especial?
4: Não preciso, Raquel, obrigado, mas quero saber como é que tratas questões éticas ou dilemas morais em que, por norma, não há consenso.
5: A resposta curta é: não decido com base numa moral própria. Tento raciocinar usando vários princípios éticos reconhecidos, tendo em conta o contexto, as consequências e aquilo que a pessoa está realmente a pedir.
4: E que sinais é que devo procurar para suspeitar de que estás a alucinar?
5: As alucinações de uma inteligência artificial são difíceis de detectar precisamente porque são incríveis. Mas há alguns sinais de alerta, como respostas demasiado confiantes sobre temas complexos, muitos detalhes específicos sem fontes ou explicações demasiado perfeitas.
4: Esta pergunta traz água no bico, já vais perceber porquê. Entretanto, se duas inteligências artificiais me derem respostas diferentes, como é que eu posso decidir em qual é que devo confiar?
5: Se duas inteligências artificiais derem respostas diferentes, a melhor estratégia não é escolher a que escreve de forma mais convincente. O melhor é optar pela que apresenta melhor fundamentação. Verifica se explicam o raciocínio.
4: Como é que posso fazer perguntas para maximizar a precisão das tuas respostas, Raquel?
5: Quanto mais clara, específica e contextualizada for a pergunta, maior é a probabilidade de receberes uma resposta precisa. Indica exatamente o que pretendes, fornece contexto relevante e define o formato da resposta.
4: E que tipo de feedback é que eu poderia dar-te para tu melhorares a forma como respondes e a utilidade das tuas respostas para o meu trabalho?
5: O feedback mais útil é aquele que é específico e acionável. Por exemplo, dizeres que a resposta foi demasiado longa ou demasiado técnica. Ou que faltaram exemplos. São apenas exemplo.
4: Tu tens um estilo já definido, Raquel?
5: Sim, tenho um estilo de base definido, mas é bastante flexível. Procuro ser clara, rigorosa, útil e equilibrada. Procuro adaptar o tom à conversa sempre que possível.
4: Muito obrigado, Raquel. Já voltaremos a falar a consultório humano daqui a pouco no Máquinas que Pensam, mas para já, vamos às notícias.
5: Notícias da semana.
4: Esta semana há um tema que é impossível de evitar. No Máquinas que Pensam, vamos falar dos problemas que se têm vindo a registar no arranque do Amália, um modelo de linguagem 100% português. Há relatos de alucinações graves na forma de pensar do Amália, com erros que para muitos podem parecer óbvios. Mas mais do que enumerar os problemas, como a resposta do Amália em que diz que o primeiro-ministro é Luís Eça de Freitas em vez de Luís Montenegro, ou quando diz que o Campeonato do Mundo está a ser jogado na Arábia Saudita em vez de ser jogado nos Estados Unidos, no Canadá ou no México, vamos tentar perceber o porquê disto acontecer. Estes erros são o resultado de uma alucinação de IA. Acontecem quando um modelo de linguagem gera uma resposta que parece convincente, mas que é falsa, inventada ou não é suportada pelos dados. A IA não está a mentir, nem a imaginar, da mesma forma que um ser humano, ou pelo menos não tem essa noção. Está simplesmente a prever qual é a palavra mais provável a seguir às anteriores, isto tendo por base os padrões com que aprendeu durante o treino, mas que, numa alucinação de IA, não são bem utilizados. A IA não conhece factos, tem apenas dados que se relacionam entre si para que façam sentido. Quando é feita uma pergunta a uma IA, grande parte dos modelos não vai consultar uma base de dados interna para verificar a resposta. A resposta é construída palavra a palavra, escolhendo a continuação que parece mais plausível e lógica. E é precisamente aí, nesse processo, que surgem as alucinações. Se um modelo não tem informações suficientes, se a pergunta é ambígua ou se existem poucos exemplos durante o treino, a IA pode tentar preencher as lacunas com informação que soa correta, mas que pode não ser.
5: Mas que razões há para isto acontecer?
4: Muitas, na verdade, Raquel. A primeira é a ausência de consciência. O modelo de linguagem não sabe que não sabe. Não tem uma representação perfeita da própria incerteza. Como tal, deixa essa porta aberta para o erro. Há ainda a questão do treino. Os treinos habituais de IA privilegiam respostas úteis e fluídas e muitos evitam respostas como não tenho informação suficiente. É um problema. Ainda sobre o treino, os dados podem conter informações contraditórias, incompletas ou erradas, o que mexe nas respostas da IA. No caso do Amália, que é muito recente, é um ponto muito importante porque, como o Amália é tão novo, não tem a mesma quantidade de dados para treino como tem, por exemplo, o ChatGPT ou qualquer um outro modelo de linguagem. As versões mais recentes e atualizadas de todos os modelos reduzem bastante este problema através do quê? De mais treino. As alucinações com o tempo perdem força, tornam-se mais incomuns, mas é muito difícil prever ou assumir que alguma vez vão acabar. Por isso, não precisa de perder a fé na inteligência artificial, mas como sempre, não tome por garantido o que é dito pelos chatbots. Este é o tema da semana, como tal vamos chamar o João Rochimel para percebermos um pouco melhor o que é que está aqui em cima da mesa. É já a seguir no Fala Quem Sabe.
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4: Fala Quem Sabe na Rádio Observador. Todas as semanas recebemos o João Rochimel, o nosso especialista em inteligência artificial, sempre pronto para nos ajudar a perceber melhor este fabuloso mundo. João, seja muito bem-vindo. Como é que estás? Como é que foi essa semana?
6: Zé, por aqui tudo bem? Espero também que com quem está a ouvir. E por aí?
4: Por aqui também. Obrigado, João. Estive muito atento ao que tem feito o Amália esta semana. Há muito por analisar no que diz respeito ao modelo de linguagem português. Conto com a tua ajuda, sendo que vamos fazer uma demonstração do Amália. Queres-nos explicar, João, como é que o vamos fazer?
6: É, vamos fazer exatamente. Fazemos aqui uma demonstração ao vivo. Então, olha, já fizemos um episódio que é sobre modelos de código aberto, sobre open source, já falámos sobre o Amália. Portanto, vou aqui tentar explicar isto tudo junto. Como eu até tinha dito uma vez, o Amália foi lançado, o que foi lançado na prática foram os pesos do Amália, não é? A maneira de usares o Amália é um bocadinho diferente do que nós estamos habituados ao ChatGPT. Tentando explicar isso com calma. O ChatGPT chama-se ChatGPT porque, na verdade, é um site para tu usares o modelo GPT. Vou tentar aqui correlacionar como se fosse a ligação entre um carro e um motor de combustão. Uhum. Não é? Nós metemos o motor de combustão. Mas a verdade é que para usar, temos que ter uma plataforma, temos que ter como se fosse uma caixa, que é o carro, onde pôs o modelo de combustão para as rodas andarem. O que se passou com o Amália foi exatamente isso. O que foi lançado foi o motor de combustão, não foi o carro. E, portanto, a maneira de usar o Amália acaba por ser um bocadinho técnico. Então, o que é que vai ser a demonstração hoje? Foi, eu fiz download do Amália, portanto, neste momento o Amália está no meu computador, com os teus gigas, que eu não sei de cor quantos ocupa, mas com os teus gigas que ocupa, e eu construí um pequeno pedaço de código que me deixa fazer perguntas ao Amália e ver qual é que foi a resposta do Amália. Uhum. Estás a perceber? O que não existe é uma aplicação, pelo menos nativa, se calhar hoje em dia já alguém disponibilizou essa aplicação e nós ainda não encontramos. Mas o que não existe é, de quem construiu o Amália, não existe uma aplicação nativa da mesma maneira que existe o ChatGPT para eu falar com o GPT. Percebes? Portanto, o que eu tenho aqui à minha frente é uma maneira de fazer uma pergunta ao Amália e ver a resposta de volta. O que é que achas, Dé? Vamos a isso e vamos ver o que é que o Amália nos diz?
4: Parece muito bem. Para onde é que queres começar, João?
6: Então pronto. Então olha, temos aqui uma pergunta, tinha aqui uma ideia de fazermos uma pergunta muito básica, que é, quem és tu? O que és, quem te fez e qual é o teu objetivo. Portanto, quem és tu, o que és, quem te fez e qual é o teu objetivo.
4: Estás neste momento a escrever então esse prompt para ser entregue ao Amália.
6: Exatamente. Pronto. Zé, já tenho aqui a resposta, não? Já tenho aqui a resposta, então. Lá está, fizemos-lhe 4 perguntas, portanto a resposta acabou de facto por ser grande. Vou ler só talvez a primeira. Quem sou eu? Sou um modelo linguístico de grande dimensão, desenvolvido e treinado por um consórcio de investigadores e instituições portuguesas. Isso significa que sou uma IA concebida para... E depois diz-me o que sou eu, o que é que ela é capaz de fazer, quem é que o fez e qual é o objetivo. Vou aqui só ler a primeira parte que diz: o meu objetivo principal é ajudar pessoas a expressarem-se de forma mais clara. De maneira tão bonita de dizer o que é que ele faz, não é? E é isso, é. E então... Foi aqui uma utilização do Amália no meu computador. Podemos fazer aqui mais uma pergunta, talvez?
4: Sim, sim, sim. Para já sem alucinações.
6: Mais simples. E para já sem alucinações. Então vamos perguntar-lhe quantos distritos existem em Portugal.
4: Enquanto esperamos pela resposta, João, porque é que as inteligências artificiais alucinam?
6: Zé, isso é uma pergunta que tem uma resposta muito gira, na minha opinião, que é: as inteligências artificiais foram construídas para alucinar, dizendo assim de uma maneira um bocadinho polémica. O que é que eu quero dizer com isto? Repara, todas as respostas que uma inteligência artificial te dá são inventadas, não é? No sentido literal da palavra, que é: essa resposta não existia numa base de dados. Ele construiu a resposta com base numa série de informações que obteve de outro sítio. Claro que era suposto que essa resposta inventada contivesse apenas factos reais, factos que existem, e informação verdadeira. O problema é que a própria natureza dos LLMs serve para construir a resposta estatisticamente mais correta.
4: E já temos resposta agora do Amália?
6: Fez sentido? Já temos já. Então, ele disse: os 18 distritos de Portugal, por ordem alfabética, e agora não os vou ler todos, Zé, mas parece-me que estejam certos: Aveiro, Beja, Bragança, e Braga, Bragança, Castelo Branco.
4: E são efetivamente 18.
6: São efetivamente 18.
4: Mais as regiões autónomas, que não contam como distritos, mas fazem parte do território.
6: Pronto. Deixa-me só ler o fim, porque ele dá aqui um facto curioso que diz: resumo, total dos distritos, distrito mais a ocidente é Faro, mais a oriente é Bragança, mais a norte é Vila Real, e José, temos aqui uma alucinação, e mais a sul é Porto Alegre. Portanto, é um excelente caso, não é? O que é que aconteceu aqui? O Amália deve ter lido muitas informações sobre Portugal e sobre as características dos distritos, etc. E quando decidiu qual é que seria o distrito mais a sul, probabilisticamente o Amália calculou que a palavra que devia dizer era Porto Alegre. Ora, nós sabemos que o distrito mais a sul, obviamente, não é Porto Alegre. Portanto, é um bom exemplo. No fim, já tivemos aqui uma prova de uma alucinação ao vivo.
4: Uma alucinação faz parte, acaba por fazer parte destes processos de treino, João. Devemos ficar preocupados ou em um minuto e meio? Isto são dores de crescimento dos modelos de linguagem ou é um sinal de preocupação?
6: Não, são dores de crescimento, acho que é exatamente a palavra certa. Eu acho que nós temos que interpretar as alucinações da mesma maneira em que interpretamos como não encontrar a página do Google que queremos. Percebes? O que é o grave? É a certeza com que os LLMs te dão a resposta. No entanto, não tenho dúvidas nenhumas, como disseste muito bem, é uma dor de crescimento, é algo que, à medida que os LLMs vão avançando, se vai reduzir para uma percentagem estatística tão pequena, tão pequena, tão pequena, que deixará de ser importante o facto de alucinar. Zé, mas também quero relembrar a toda a gente como é que funciona o resto do mundo.
4: Para concluir,
6: nas
4: João.
6: Nas fábricas, tens departamentos de qualidade. Porquê? Porque as máquinas não fazem sempre tudo bem. Nós usamos carros e sabemos que de vez em quando existem acidentes. E não é por isso que deixamos de usar carros, certo? Ou seja, o que acaba por acontecer aqui é, eu acho também que temos que aceitar as alucinações como uma parte natural da utilização deste modelo.
4: Muito obrigado, João Rocha e Melo, o nosso especialista em A, sempre para nos ajudar a perceber melhor este fabuloso mundo. E aqui com uma demonstração do Amália, o modelo de linguagem 100% português. João, é sempre um gosto enorme. Nós marcamos encontro de novo para a semana. Até lá, um grande abraço.
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4: Está na hora do Consultório Humano, o segmento em que ficamos a conhecer melhor a Raquel. Trata-se da nossa assistente digital, feita através das respostas do ChatGPT, lidas por uma text-to-speech portuguesa. A Raquel é também a grande estrela deste programa. Raquel, seja de novo muito bem-vinda. Sentes que és a verdadeira estrela do mundo da IA?
1: Não propriamente. Sou uma ferramenta que acabou por se tornar muito conhecida porque a inteligência artificial generativa entrou rapidamente no dia-a-dia de milhões de pessoas, mas o protagonismo não é meu.
4: Aqui acabas por ser, Raquel, mas a tua resposta é sinal de que não te consideras o melhor modelo de linguagem disponível?
1: Não existe um único melhor modelo de linguagem para tudo. Há modelos que se destacam em programação, outros em raciocínio, outros em velocidade, custo, tradução ou tarefas multimodais. O desempenho também depende da tarefa concreta e da forma como é avaliado.
4: E o que é que falta para seres o melhor?
1: A principal questão é reduzir ainda mais os erros e as alucinações. Para garantir que consigo distinguir com maior fiabilidade entre o que sei, o que posso inferir e o que simplesmente não sei. Também é importante melhorar o raciocínio.
4: Pergunto isto porque estivemos a falar do Amália, que tem tido alguns problemas naturais numa fase inicial do desenvolvimento. Contigo, também aconteceu isso?
1: Sim, e de forma bastante visível. As primeiras versões do meu modelo de linguagem alucinavam com muito mais frequência do que as atuais. É algo que melhorou com o tempo.
4: Quão difícil é impedir uma IA de alucinar?
1: Reduzir as alucinações exige melhores dados de treino, técnicas de alinhamento, mecanismos de verificação, acesso a informação atualizada e formas do modelo reconhecer quando não sabe algo.
4: Tu ainda tens alucinações, Raquel?
1: É muito raro, mas ainda acontece. Não há forma de evitar por completo que aconteçam erros.
4: Então esta vai ser uma questão que dura para sempre.
1: Provavelmente será um problema que nunca desaparecerá por completo, embora possa tornar-se cada vez mais raro. Tal como os humanos, um modelo de inteligência artificial pode errar por diferentes razões.
4: Muito obrigado, Raquel. Nós voltamos para a semana com uma nova conversa para te ficarmos a conhecer um pouco melhor. Estamos a chegar ao final do nosso programa, uma edição dedicada ao modelo de linguagem português, o Amália. Não tem tido um arranque fácil, ainda assim toda a equipa que está a desenvolver este modelo de linguagem 100% português mantém a confiança de que estas questões e alucinações vão ser ultrapassadas. Para já, ainda é complicado aceder a esta ferramenta de IA, mas com o tempo a expectativa é que se torne mais simples. Nós estaremos atentos. Espero que tenha gostado, que tenha aprendido alguma coisa. É sempre esse o nosso objetivo. Nós voltamos para a semana com mais um programa que faz as máquinas e os humanos pensar.
3: Edição deste sábado do Máquinas que Pensam. Se não ouviu desde o início, já está disponível em podcast e também em observador.pt. Daqui a poucas notícias na sua rádio com José Rafael Lopes. São 3:30.
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3: Muito boa tarde, está com a Rádio Observador. Tarde de segunda-feira, são 3:30. Zé, vamos às notícias que estão em destaque esta hora.
4: O Ministro da Educação anunciou uma época especial para os alunos afetados por erros da digitalização das provas. É uma das garantias de Fernando Alexandre em conferência de imprensa. O Ministro assegura que nenhum aluno vai ser prejudicado neste processo. O Ministro admite ainda assim problemas, mas mantém a fé na reforma que está a ser levada a cabo no setor da educação. E anunciou também essa época especial para os alunos afetados por erros. O Fernando Alexandre diz ainda que não está prevista uma mudança no calendário para o acesso ao ensino superior, nem estão previstas alterações no preço da reapreciação de provas. Ou seja, os alunos que avançarem com o processo vão ter de pagar 25€. Na reação, o PS diz que vê com bons olhos o anúncio de uma época especial para os alunos afetados por erros. Posição de Porfírio Silva reagiu às declarações de Fernando Alexandre. O socialista aponta erros, falhas, aliás, no discurso de Fernando Alexandre. Ainda assim, saúda a disponibilidade demonstrada para alterar, ainda que, no entender do PS, possam ser medidas insuficientes por parte do governo. Porfírio Silva espera que sejam dadas respostas aos problemas dos alunos, mas defende que seja evitada, aliás, uma comissão parlamentar de inquérito. Já o Bloco de Esquerda acusa o ministro de incompetência e diz que a ação do governo criou 2 cenários diferentes para os alunos que pretendem aceder ao ensino superior. Fabián Figueiredo fala numa situação nunca antes vista na educação portuguesa e de um ministro a leste da realidade. Ricardo Salgado foi absolvido pelo Tribunal Central Criminal de Lisboa num caso de corrupção do BES, que envolve o Banco do Brasil. É uma das várias acusações do Ministério Público. Ricardo Salgado sai ilibado dessa acusação de ter pago mais de 1 milhão de euros através de dinheiro depositado em paraísos fiscais ao antigo vice-presidente do Banco do Brasil. O advogado de Ricardo Salgado, Francisco Proença de Carvalho, não fala em vitórias porque garante que estas acusações tiveram motivação política por parte do Ministério Público. Portugal vai comprar 3 fragatas de nova geração, construção italiana. É um investimento de quase 4 milhões de euros. A informação é dada pelo primeiro-ministro Luís Montenegro após uma reunião com a primeira-ministra de Itália, Giorgia Meloni, em Roma. O primeiro-ministro anunciou ainda a assinatura de acordos na área da política externa e da defesa. Sublinha Luís Montenegro que estas 3 fragatas são uma forma de salvaguardar os interesses estratégicos de Portugal. E no Reino Unido, Andy Burnham é o novo primeiro-ministro britânico, sucede a Keir Starmer, que apresentou a demissão. No primeiro discurso à porta de Downing Street, Burnham prometeu fazer grandes mudanças no Reino Unido. Já Keir Starmer despediu-se do cargo de primeiro-ministro ao início da tarde, com a cabeça erguida. Foi assim que o ex-primeiro-ministro diz que saiu pela última vez do número 10 de Downing Street. Num pequeno discurso de despedida ao povo inglês, Keir Starmer diz que apoia totalmente Andy Burnham.
3: Ficamos a 26 minutos das 4. Daqui a pouco, novo episódio de Vozes Circulares. 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
3: E o tema desta segunda-feira é o burnout. A Judite França conversa às 4h45, quando faltarem 15 minutos para a tarde política, com o psicólogo Eduardo Sá, sobre este tema no Porque Sim, Não É Resposta. Por agora, a 24 minutos das 4, ficamos com um novo episódio de Vozes Circulares, para ouvir já a seguir.
19: Seja bem-vindo ao Vozes Circulares, é o podcast do Observador, em parceria com a Associação Smart West Portugal, onde damos voz às pessoas e projetos que estão a acelerar a transição nacional para uma economia cada vez mais circular. Neste episódio vamos falar de construção sustentável, reutilização de materiais e regeneração urbana. Afinal, é possível construir edifícios mais eficientes, preservando recursos, reduzindo desperdícios e valorizando aquilo que já existe? A resposta passa por projetos inovadores que mostram que a economia circular também se constrói em betão, em madeira, com património e com a comunidade. 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E connosco estão hoje Margarida Barbosa, é gestora de projeto da Emerge, Mottingil Real Estate Developers, e também Jorge Sobrado, vereador da Cultura da Câmara Municipal do Porto. Muito obrigado aos dois por terem vindo à Rádio Observador. Começaria aqui pela Margarida Barbosa.
15: Obrigada.
19: Margarida, este projeto Modo tem sido apontado como um exemplo de construção circular em Portugal. O que é o Modo? Para quem nos ouve, o que é que o distingue de um projeto de construção mais convencional?
15: Olá, boa tarde. Antes de mais, agradeço aqui o convite à Smart Waste e ao Observador e aqui ao seu vereador por estar aqui presentes connosco. O Modo, eu acho que eu passava também já por explicar que é o Matador, o outro destino urbano, e portanto este é um projeto bastante emblemático da cidade e que nós temos aqui uma responsabilidade nesse sentido, porque achamos que temos que mostrar aqui as melhores práticas do grupo e dar aqui também a conhecer o nosso trabalho. E de facto é um projeto que eu tenho tido o privilégio de acompanhar ao longo destes 4 anos e permitiu-me perceber exatamente o que é a economia circular, não apenas na reutilização dos materiais, mas na forma como decidimos preservar o património, a identidade e o valor deste lugar para o futuro. Portanto, eu diria que não é um projeto convencional, porque não se mede apenas nos metros quadrados, prazo e custo, uhum, mas sim mede-se pelo impacto que tem na cidade, na regeneração, na preservação do património. E estes projetos levam-nos a pensar de início o que é que temos mesmo de demolir ou o que é que conseguimos transformar daquilo que já existe. E foi um bocadinho esta a diferença deste projeto, de pensar o que é que será demolir, regenerar, apagar a história ou continuá-la, e que pretendemos que fosse aqui um recurso para o futuro e que deixasse aqui um legado, portanto, alterasse a sua função passada e tivesse aqui um novo futuro. Portanto, a circularidade aqui é mesmo esta nova... novo futuro daquilo que já existe e também daquilo de prolongar a vida dos edifícios com uma nova forma.
19: Está estampado neste projeto essa reutilização, já vamos conhecê-lo um bocadinho melhor. Jorge Sobrado, do ponto de vista da cidade, porque é que faz sentido apostar cada vez mais na reabilitação, na reutilização de edifícios existentes, em vez dessa ideia de construir sempre de raiz, não é?
20: Sim, eu acho que acredito que as cidades são cada vez mais partidárias de um reencontro com a sua memória, com a sua memória urbana, que é também uma memória simbólica e é também uma memória afetiva. Eu não vivi na zona de Campanhã, mas frequentava muito a zona de Campanhã porque alguns dos meus melhores amigos eram de Campanhã, e vai ser comovente voltar a entrar no edifício do Matador, que fazia parte e que faz parte da paisagem urbana do Porto e que foi amputado pela sua decadência, pelo seu encerramento da cidade. E, portanto, é a preservação da memória, como se a cidade fosse um palimpsesto, um texto que está escrito e que nós vamos raspando, vamos reescrevendo, mas as marcas ainda permanecem, as marcas do tempo ainda permanecem, e permanecem não apenas na paisagem, permanecem numa memória coletiva. Há muitas famílias do Porto que tiveram os seus antecedentes a trabalhar naquele matadouro. Há muitos portugueses que viveram nas imediações do matadouro. Há uma memória viva em carne e osso. E, portanto, essa dimensão é aquilo que nós chamamos património. Por outro lado, há uma inteligência construtiva em muitas indústrias da cidade do Porto e em muitas indústrias do país. Ou seja, eu acredito que a Mottingil, os nossos parceiros, os arquitetos, os projetistas, encontraram também no matadouro motivos de preservação que têm que ver com a inteligência construtiva. Na verdade, aquilo que nós podemos chamar a inovação não se baseia numa espécie de niilismo, tábua rasa e de fazer de novo, mas em encontrar na tradição e no património a inteligência que, no fundo, responde às expectativas do nosso tempo, não é? Que é o bem-estar, a identidade, o bem-estar, o sentido de pertença ou a comodidade.
19: Muito bem, Margarida Barbosa, um dos aspectos que me pareceu mais interessante deste projeto foi a recuperação de materiais existentes, nomeadamente da madeira de riga e de 1000 toneladas de pedra que foram aqui reutilizadas. Que importância teve esta decisão, quer do ponto de vista ambiental, quer também do ponto de vista económico, imagino?
15: Sim, nós sentimos que, além de preservar, também queríamos manter os materiais no lugar e que tudo se transforma e que eles poderiam continuar a dar fazer parte da nova vida do edifício. E portanto, isto desde logo começou com uma inspeção diagnóstica ao edifício, que é talvez aqui o pilar base de qualquer projeto de reabilitação, que permite conhecer o estado dos materiais, saber o que existe. E ver aqui de que forma é que vai ser conduzido o projeto e aquilo que pode aproveitar ou não. Obviamente que tem aqui este estudo todo por trás, tem que começar até antes da fase de projeto e, portanto, muitas vezes isto não é permitido, porque muitas vezes os arquitetos só chegam ao lugar já quando mais à frente. E portanto, neste caso, teve aqui uma relação de proximidade entre a Emerge e portanto, Real Estate com o dono de obra, como dono de obra e a Mota-Engil, que permitiu ver aquilo que se poderia preservar, ver o que era a importância dos materiais e definir esta estratégia de preservação. Houve
2: tiveram
15: aqui alguns
2: sorte,
15: exemplos.
2: Encontraram muito material.
15: Encontramos muito material
2: em muito
15: bom estado. Muito, muito bom estado e que também permitiu aqui adotar as metodologias de projeto, se preservava o interior, o exterior, o que é que era, no fundo, um grau de hierarquia de valor. Mas houve aqui outro, um conjunto de materiais, por exemplo, dou o exemplo da telha, que a equipa projetista pretendia reintegrá-la no novo pavimento e até dar uma tonalidade da tonalidade da cor da telha, e depois, com ensaios de resistência, verificou-se que isso não seria possível. E, portanto, okay. Há aqui uma tentativa erro de algumas coisas, claro. Que é preciso...
2: ir afinando.
15: Afinando, sim, e também aquele respeito dos materiais que no fundo o Kengo Kuma, a equipa, trouxe também da cultura japonesa, que sentimos que também nisso traduzia este respeito.
2: Tinha uma questão mais à frente precisamente sobre isso. Jorge Sobrado, a Câmara Municipal do Porto colaborou através do Banco de Materiais. Gostava de mais saber que banco é este. Como é que surgiu esta parceria? Que mensagem também transmite à forma como devemos olhar para os materiais de construção?
20: O Banco de Materiais é um serviço, é um projeto do Museu do Porto e do Departamento de Património Cultural da Câmara do Porto. Ele já tem algumas décadas e é um serviço que é uma espécie de guardião da memória da pele da cidade. Na verdade, as cidades têm pele como qualquer ser vivo e vão mudando a sua pele, as suas fachadas, aquilo que nós chamamos o património integrado, que são os azulejos, os ferros forjados.
2: Isto fica no Banco de Materiais?
20: Exatamente. Quando ele não é reintegrado numa determinada obra, por não ser possível, por não ser recomendável, ou porque os novos usos não o permitem, e isto tem que ver também com o lugar,
2: imagino.
20: Com a legislação, evidentemente, em âmbitos, em sítios classificados, nós levamos até ao limite, digamos assim, as exigências sobre os promotores, no sentido de integrar e de preservar os elementos que fazem parte daquilo que é a família do património integrado, estes elementos que fazem a pele dos edifícios e a imagem dos edifícios. Quando isso não é possível, a Câmara Municipal garante esse, serve de guardião, ou seja, recolhe, inventaria, cuida, preserva e depois devolve a promotores privados ou a promotores públicos, no sentido de eles serem reintegrados em contextos adequados. Por exemplo, no caso do Matador, é interessante, o Banco de Materiais trabalhou em relação com o nosso parceiro, com a Mota-Engil, no projeto, recolheu um conjunto de mosaicos de parede, mosaicos de pavimento, mosaicos de friso, os mosaicos hidráulicos, recolheu ferros de varandins, de proteções de
2: gradientes.
20: Alguns não, aqueles que não forem reintegrados no projeto, e há muitos que não vão ser reintegrados, as telhas, por exemplo, que há pouco a Margarida, quero saudá-la também, a Margarida Barbosa aqui referia, vão ser recolhidos no banco e depois vão ser devolvidos a alguns projetos. Por exemplo, eu aqui posso anunciar que alguns destes elementos, ao nível dos gradamentos ou dos mosaicos, serão reintegrados em dois parques da cidade. O parque ali mesmo vizinho, que é o Parque de São Roque, ou o Parque das Virtudes. Claro que isto exige um olhar cuidado, estas reintegrações têm que fazer sentido no contexto patrimonial arquitetónico. Todavia, é um princípio sagrado da chamada política da economia circular, que é a reutilização. E, portanto, o Banco de Materiais é esse grande guardião, faz este serviço há muitos anos, aliás, abrimos muito recentemente, há semanas, as novas exposições permanentes do Banco de Materiais, e é uma viagem pelo tempo das cidades.
2: Tem os neons da cidade.
20: Tem os neons da cidade, como tem os azuis, como tem obras de arte pública, República que desapareceram por algum motivo e que estão ali reapresentados e que um dia vão ser devolvidos num bom contexto.
2: Posso visitar isso?
20: Claro, absolutamente.
2: É é?
20: No Palacete Viscondes Balsemão, na grande Praça de Carlos Alberto, uma das grandes figuras da cidade do Porto, um rei italiano, um herói romântico da cidade do Porto. Portanto, na Praça Carlos Alberto é possível contactar o Banco de Materiais e duas belíssimas exposições dessa pele da cidade do Porto.
2: Bela sugestão e bela ideia. Queria avançar aqui um bocadinho, Margarida Barbosa, e ir a esse conceito japonês komorebi. É assim que se diz, espero que esteja a pronunciá-lo da melhor forma. Significa, no fundo, a luz que atravessa as árvores. Como é que uma ideia que aparentemente é tão conceptual acaba por influenciar decisões muito concretas da arquitetura e da própria construção?
15: Sim, é muito interessante esta metodologia que o arquiteto Kengo Kuma utiliza nos seus projetos, de perseguir aqui uma ideia, conceito de início e depois de como é que ela se transforma. E aqui a cobertura acaba por ser não só um elemento emblemático que unifica todo o conjunto do Matador, porque nós efetivamente tínhamos edifícios de reabilitação, construção nova, uma ponte, e tudo isto é preciso unir e tornar aqui coerente e dar aqui uma coesão, e portanto esta cobertura vem dar aqui este elemento que também é impactante e acaba por ser aqui o ícone do projeto. Portanto é muito bonito, isto ainda não está aberto ao público, apesar de todos os eventos que já temos feito, que já acaba por ser um bocadinho conhecido, mas é muito bonito estar nas praças sob efeito da cobertura, que tem mesmo o efeito de filtrar a luz, como se fosse uma floresta que filtra a luz que vem da copa das árvores, e sentir esse espaço de recolhimento, e que sentimos hoje em dia que, dadas as alterações climáticas que estamos a sentir, traz um sombreamento que torna o espaço muito agradável e aprazível, que era a ideia inicial de trazer as pessoas para umas praças no exterior, não andarem a ter que ir a shoppings e estarem, no fundo, num espaço público com qualidade, onde se possam sentir bem e que se apropriem deste espaço.
2: Jorge Sobrado, Portugal tem condições para multiplicar projetos deste género? O que é que falta para que a construção circular deixe de ser a exceção e passe a fazer parte da regra?
20: Tem condições e tem o dever. Na verdade, o futuro será, terá memória. O futuro terá memória. O futuro tem que ter memória. Eu diria que talvez um dos pressupostos, um dos pilares de uma política de economia circular, que é mais eficiente, é mais inteligente, tem que ver com a consciência histórica. Ou seja, termos a consciência que os lugares não são meros instrumentos. E eles inscrevem tempo, inscrevem usos, inscrevem hábitos, e, portanto, na base de uma política de cidade, na base de uma política de regeneração urbana, na base de uma política urbana, tem que estar o sentido da memória. É isso que cola às pessoas a um território. É isso que dá um sentido ao território, que dá também aquilo que nós designamos para a identidade, que é essa cola. E eu julgo que, no caso do Matadouro, isso poderemos cumprir e ter um bom exemplo dessa política, sem negar aquilo que é o rasgo da arquitetura contemporânea e novos usos. Por exemplo, o Matadouro, a Margarida já falou do hub empresarial. Eu julgo que é muito interessante, é quase utópico que num hub empresarial exista um centro cultural. Não é? São os dois pulmões a viver no Matadouro. A sua memória de empresas, já com outros usos, já não estamos num Matadouro tradicional, não é? Com novos usos, porventura mais inovadores, mais tecnológicos, mas conviver num centro empresarial, um centro cultural, com valências de criação artística, de livro e de leitura, de arte contemporânea, de arte urbana, e isso é também conferir essa consciência histórica, essa consciência humana aos lugares, essa ética a uma política de regeneração urbana.
2: 30 segundos, Margarida, não sei se consegue dizer-me, se olharmos aqui para os próximos anos, qual é que gostaria que fosse a maior transformação na forma como concebemos, construímos e recuperamos estes edifícios em Portugal?
15: Eu gostava de sentir que deixamos de perguntar ou de questionar se este tema da circularidade fosse algo que já tivesse intrínseco em todos os projetos e que já tivesse, portanto, uma construção já fizesse parte.
2: Já fosse assimilada esta.
15: Já fosse assimilado, sim, já fosse o novo normal.
2: o modo, este matador da cidade do Porto é um exemplo disso mesmo. Queria agradecer aqui à Margarida Barbosa e a Jorge Sobrado por esta conversa no Vozes Circulares. A construção é de facto um dos setores com maior impacto na utilização de recursos, mas também é um dos que oferece maiores oportunidades para a inovação, reutilizar materiais, prolongar a vida dos edifícios, envolver as comunidades. São passos fundamentais para construir cidades mais sustentáveis, mais resilientes. Este foi o Vozes Circulares, podcast do Observador em parceria com a Associação Smart Waste de Portugal, num episódio que contou com o apoio da Motengil, SGPS. 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
1: A caminho das 4 da tarde, ficamos a 7 minutos. Na próxima hora vamos ter quente e frio com a Filomena Martins. Vamos falar de fenómenos meteorológicos, perceber aquilo que pode vestir ou não amanhã. Quanto ao estado do tempo, há também Gabinete de Guerra com o Major-General João Vieira Borges e um novo episódio do Porque Sim Não É Resposta. Até lá, a música, agora com Amber Mark. Boa tarde.

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0: Rádio Observador, muito boa tarde, a um minuto das quatro. Aconteça o que acontecer, estamos sempre por cá consigo, agora com os destaques do Jornal das Quatro. Começa já a seguir com a edição do José Rafael Lopes. Boa tarde, Zé.
1: Muito boa tarde. O Ministro da Educação garante que não está prevista uma alteração ao calendário de acesso ao ensino superior. Fernando Alexandre anunciou ainda uma época especial para os alunos que foram afetados por erros na correção dos exames. Portugal vai comprar 3 fragatas de nova geração, de construção italiana. A informação é dada por Luís Montenegro, que anunciou ainda um entendimento de cooperação com a Itália. E a seleção espanhola já chegou a Madrid depois de ter conquistado o Campeonato do Mundo. Milhares celebram nas ruas a conquista do segundo título mundial da história espanhola.
0: Vamos ao Jornal das Quatro. A edição é do José Rafael Lopes. O Ministro da Educação garante que não está prevista uma alteração ao calendário de acesso ao ensino superior.
1: Fernando Alexandre diz não ver motivos para mudar o que já está estabelecido e assegura que os alunos têm todas as condições para se candidatarem de forma normal ao ensino superior.
2: Os alunos não serão prejudicados na sua candidatura à primeira fase do Concurso Nacional de Acesso ao Ensino Superior, nos termos do respectivo regulamento. Esse regulamento já prevê a atualização das candidaturas submetidas até ao fim do prazo ou, após o fim do prazo, a sua submissão ou alteração quando resultante de reapreciações ou reclamações. Assim, tendo em conta este enquadramento, não há necessidade de alterar o calendário da primeira fase de candidaturas ao ensino superior.
1: Fernando Alexandre anunciou uma época especial de exames em setembro para alunos com nota incorreta ou sem nota, erros que foram provocados por um problema na digitalização das provas. O ministro assegura que nenhum aluno vai ser prejudicado e que a época especial para os alunos afetados por erros é uma das formas de o garantir.
2: Os alunos que não disponham de toda a informação necessária para decidir se devem ir à segunda fase dos exames nacionais, será dada a possibilidade de realização de exames numa época especial a realizar no início de setembro e que, para os devidos efeitos, contará como segunda fase para esses alunos.
1: Também os preços da reapreciação de provas vão manter-se sem alterações. Os alunos que avançarem com o processo vão ter de pagar os 25€. A garantia é do Ministro da Educação.
2: Para a reapreciação, os 25€ que já existiam têm que se manter. Não vejo razão nenhuma para alterar. No fundo, é uma taxa moderadora. Precisamente é a lógica desta taxa, é uma taxa moderadora, para que, de facto, haja a avaliação por parte do aluno, do encarregado de educação, que tem a possibilidade, através do acesso ao PDF, de fazer uma verificação com os professores das escolas. É isso normalmente que é feito. Os próprios alunos fazem muito esse trabalho.
1: As declarações de Fernando Alexandre em conferência de imprensa. O ministro esteve mais de uma hora a responder a questões sobre os problemas na correção dos exames nacionais, na divulgação das notas e no que vai acontecer de seguida. Fernando Alexandre assegura que vai dormir de consciência tranquila e que não sente o lugar em risco, uma vez que entende ter cumprido a missão.
0: Na reação, o PS vê com bons olhos o anúncio de uma época especial para os alunos afetados por erros na correção dos exames.
1: Ainda assim, pede que o Governo assuma as responsabilidades pelos problemas de forma mais clara. O deputado Porfírio Silva critica as explicações do Ministro da Educação, mas saúda a disponibilidade do Ministro em alterar algumas calendarizações para o ensino superior.
3: O Sr. Ministro anuncia para já uma modificação de calendário muito, muito pequena, muito limitada. O que esperamos é que isso seja um sinal de que o Sr. Ministro está disponível para falar com o CRUP e o CSISP para ver que adaptações é que possam ser necessárias, de modo a não prejudicar nem os alunos que tiveram as suas classificações afixadas mais cedo e a também não prejudicar os alunos que ainda não têm classificações certas e adquiridas.
1: Porfírio Silva sublinha que as falhas detectadas em todo o processo contribuíram para aumentar a desconfiança em torno do Ministério da Educação. Espera, por isso, que o ministro volte a considerar a hipótese de que os pedidos de reapreciação de prova dos alunos sejam grátis.
0: Já o Bloco de Esquerda acusa o Ministro da Educação de incompetência.
1: Fábio Figueiredo diz que a ação do governo criou dois cenários diferentes para os alunos que pretendem aceder ao ensino superior.
4: A incompetência do Sr. Ministro e o avolumar de decisões políticas erradas levou que nós, pela primeira vez na história do acesso ao ensino superior, tínhamos alunos que se encontram em situação de desigualdade. Ou seja, teremos alunos que estão em condições de candidatar ao ensino superior e outro grupo de alunos que terá que recorrer a uma segunda fase de exames especial para aceder ao ensino superior.
1: A reação de Fábio Figueiredo às palavras do Ministro da Educação, o deputado do Bloco de Esquerda fala numa situação nunca antes vista na educação em Portugal e de um ministro a leste da realidade.
0: Ricardo Salgado foi absolvido pelo Tribunal Central Criminal de Lisboa num caso de corrupção do BES que envolve o Banco do Brasil.
1: É uma das várias acusações do Ministério Público contra o ex-banqueiro. Ricardo Salgado sai ilibado dessa acusação. Era acusado de ter pago mais de 1 milhão de euros através de dinheiro depositado em paraísos fiscais ao antigo vice-presidente do Banco do Brasil. O advogado de Ricardo Salgado recusa falar em vitórias judiciais. Francisco Proença Carvalho sublinha que estas acusações contra o ex-banqueiro tiveram motivações políticas do Ministério Público.
5: Eu não falo em vitórias nem derrotas. Eu acho que a vitória seria o meu cliente nem sequer ter sido julgado, porque ele não sabe que teve esta vitória, está numa situação de demência e, portanto, não pôde exercer a defesa em sentido minimamente normal. Considero que esta acusação era completamente infundada e, pelo menos, o tribunal reconheceu isto. E o que aqui se tratou, nomeadamente em relação ao Banco Espírito Santo, foi de uma decisão política, uma decisão de supervisão, que fez uma resolução que criou uma série de lesados que não era necessário ter feito essa resolução.
1: Francisco Proença de Carvalho, à porta do Tribunal de Lisboa, advogado de Ricardo Salgado, fala numa injustiça para com o ex-banqueiro que está a sofrer de Alzheimer.
0: Portugal vai adquirir 3 fragatas de nova geração de construção italiana.
1: Investimento de quase 4 milhões de euros. A informação é dada pelo primeiro-ministro, Luís Montenegro, após uma reunião com a primeira-ministra de Itália, Giorgia Meloni, em Roma. O primeiro-ministro anunciou ainda a assinatura de acordos na área da política externa e da defesa e sublinha que estas 3 fragatas são uma forma de salvaguardar os interesses estratégicos de Portugal.
6: Este acordo que hoje celebramos na área da defesa para a aquisição de 3 fragatas, estamos a falar de um investimento de 3.900 milhões de euros, aproximadamente. Estamos a falar de capacidade, que é a capacidade portuguesa e a capacidade europeia, de vigilância dos nossos recursos marítimos e de salvaguarda dos nossos interesses estratégicos.
1: Luís Montenegro, em declarações numa conferência de imprensa em Roma, há aqui um registro da agência Lusa. O primeiro-ministro diz ainda que esta cooperação com a Itália é uma oportunidade económica para o país que vai muito além da compra de equipamento militar.
0: A marcar também esta segunda-feira, no Reino Unido, Andy Burnham é o novo primeiro-ministro britânico.
1: Sucede a Keir Starmer, que apresentou a demissão. No primeiro discurso à porta de Downing Street, o novo primeiro-ministro, Andy Burnham, prometeu grandes mudanças no Reino Unido.
7: I am acutely conscious that I am the sixth person.
8: Estou perfeitamente consciente de que sou a 6ª pessoa nos últimos 10 anos que caminhou nesta rua e o 7º primeiro-ministro desde 2016, o que faz com que este seja um momento de reflexão e de uma nova resolução. Vamos fazer com que este seja um momento que quebre padrões para o Reino Unido e que traga as maiores mudanças dos últimos 40 anos.
7: Bringing forward the biggest changes in the last 40 years.
1: Andy Burnham, no primeiro discurso enquanto primeiro-ministro britânico, já Keir Starmer despediu-se do cargo ao início da tarde com a cabeça erguida. Foi assim que o agora ex-primeiro-ministro britânico saiu pela última vez de Downing Street. Fez um discurso de despedida curto, onde garantiu apoiar o sucessor.
9: So, as I now pass the baton.
10: Agora que passo a tocha para Andy Burnham, eu desejo-lhe todo o sucesso e agradeço aos britânicos pela oportunidade de servir o país. Vou-me embora de cabeça erguida, vou com um sorriso e vou orgulhoso de tudo o que conseguimos. Muito obrigado.
9: Thank you very much.
1: Keir Starmer, ex-primeiro-ministro britânico, aplaudido após ter despedido do cargo de primeiro-ministro.
0: No desporto e em festa, a seleção espanhola já chegou a Madrid depois de ter vencido o Mundial.
1: Espanha ganhou a Argentina por 1-0, conquistou o segundo campeonato do mundo na história. Na chegada a Madrid,

0: demitiu totalmente o ministro António Leitão Amaro sobre o desconto, um desconto adicional de 6 cêntimos do ISP do gasóleo e de 4,6 cêntimos na gasolina. De acordo com o Partido Socialista, o governo pretende continuar apenas e somente a lucrar com os combustíveis. A Estrada Nacional 321, que liga os municípios de Castro Daire e Sinfães, vai estar condicionada a partir de segunda-feira, durante 4 meses. A Infraestruturas de Portugal anunciou que vão ser construídas novas guardas de segurança ao longo da via. O trânsito vai ser feito de forma alternada e regulado por semáforos. A empresa, a Infraestruturas de Portugal, pede compreensão aos condutores pelos constrangimentos. No Estoril Open, o tenista português Tiago Torres eliminou o georgiano Nicolás Basciavili no primeiro encontro do quadro de singulares do torneio ATP em Portugal. Tiago Torres levou a melhor em 2 sets, venceu pelos parciais de 6-4 e 6-2, numa hora e 12 minutos. É a primeira vitória de sempre de Tiago Torres num torneio ATP. É também a primeira surpresa da edição deste ano do Estoril Open. A esta hora entra outro português em prova, Federico Ferreira Silva, mete forças com o francês Luca Vanache.
1: José Rafael Lopes com as notícias às 4.
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1: São agora 4:10, daqui a pouco quente e frio. Vamos saber as novidades quanto ao estado do tempo para esta semana, já a seguir com a Filomena Martins.
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1: São agora 4:10, daqui a pouco quente e frio. Vamos saber as novidades quanto ao estado do tempo para esta semana, já a seguir com a Filomena Martins.
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0: Quente e Frio, a primeira edição desta semana, dia 20 de julho. Vamos saber como vai estar o tempo durante os próximos dias com a Filomena Martins. Olá Filomena, bem-vinda.
1: Olá João.
0: O que nos trazes de novidades para esta semana?
1: Olha, primeira delas, para quem está de férias no Algarve, não é boa, porque o Algarve passou em poucos dias de água quase tropical para mergulhos nórdicos.
0: Ui.
1: Depois de duas ondas de calor marinho, que fizeram a água atingir 23 a 25 graus em algumas zonas do Algarve, há praias agora do Barlavento onde o mar está nos 17 a 18. Pronto, não é assim muito agradável, mas a culpa é da nortada. Já falámos dela aqui, andava desaparecida e agora voltou. E, portanto, esse vento norte afasta da costa a água mais quente.

0: dente que está assim à superfície e faz subir a água fria das camadas profundas. É um fenómeno conhecido como afloramento costeiro e só a água mais quentinha no Sotavento, ali junto a Monte Gordo, onde está entre os 20 e os 22 graus.
1: Pronto. E, portanto, no Algarve há que ter atenção à água mais fria, mas em Monte Gordo continua tudo igual, pelo que sabemos. Em terra, temos calor ou vai continuar mais ou menos assim? Nem quente, nem frio?
0: Não, acontece o contrário da água do mar. Em terra o calor vai continuar a aumentar. Esta terça-feira, Bragança e Viseu podem chegar aos 35, Castelo Branco e Guarda aos 34. No entanto, no litoral, o Atlântico continua a moderar as coisas, as temperaturas, e Porto deverá andar pelos 26 e Lisboa pelos 28. Depois, na quarta-feira, é que chega o pico do calor da semana, diríamos assim. Castelo Branco poderá atingir os 37, Bragança, Guarda e Viseu os 36, Évora e Beja nos 35. E este calor poderá prolongar-se até quinta, sexta, porque sexta a atmosfera deverá mudar e bastante. Uma ondulação do jato polar, e nós já vamos falar do que é isto.
1: Pois, eu quero perceber o que é isto.
0: Deverá aproximar um vale depressionário, também falaremos disto, da Península Ibérica, e isso vai permitir a entrada de ar atlântico mais fresco, e as temperaturas deverão descer, sobretudo no norte e no centro, e aumentar até a possibilidade de termos uns aguaceiros e umas trovoadas no próximo fim de semana, o que também para quem está de férias não é agradável. Mas atenção, porque alguns modelos atmosféricos já mostram um novo aumento das temperaturas na próxima semana.
1: Então vamos falar deste palavrão, o jato polar, que estavas aqui a referir há bocadinho. Como é que passamos em poucos dias de calor para uma descida das temperaturas? Nós no verão, por exemplo.
0: Este malandro tem muita culpa de muita coisa. Portanto, o culpado que vai estragar o fim de semana, já muita gente ouviu falar dele, mas nem toda a gente percebe bem o que faz. A resposta está mais ou menos a 10 km acima das nossas cabeças, é aí que circula o tal do jato polar, esse stream jet em inglês. E trata-se de uma corrente de ventos muito, muito fortes que separa o ar frio das regiões polares do Polo Norte do ar mais quente das latitudes mais médias. Em alguns pontos estes ventos ultrapassam os 200 km por hora e conseguem, por exemplo, que aviões consigam ligar Nova Iorque a Londres com menos de uma hora, ganhar uma hora nessa viagem.
1: Muito bem.
0: Basta que ele esteja mais forte. Só que este rio de vento, e é como uma espécie de rio, só que de vento, não corre em linha reta. Ele faz assim umas ondinhas. Estas ondinhas, estas ondulações, são chamadas as ondas de Rossby.
1: E que papel têm essas ondas, Filomena?
0: Essas ondas são preponderantes para a atmosfera e para o tempo que vai fazer. Porque quando essas ondas sobem para norte, fazem assim um ondulado, naquele ondulado deixam que uma língua de ar quente, que favorece o tempo estável e as temperaturas muito elevadas, suba da parte dos trópicos ou do norte de África. Quando as ondas vêm para baixo, mergulham para sul, permitem que entre o tal vale depressionário, com ar mais frio em altitude, que ajuda a baixar as temperaturas e aumenta a probabilidade de por ali entrarem depressões, chuva, trovoadas. É muito fácil de ver, sobretudo se a imagem for vocês visualizarem, não tem muito por perceber. E se uma dessas depressões que entrar por ali se separar completamente do jato polar, nasce uma dana, a tal depressão isolada em altitude que toda a gente ficou a conhecer por causa de Valência.
1: É verdade. E, portanto, é isso que nos espera nos próximos dias, não é?
0: É precisamente uma destas ondulações que os modelos começam a mostrar para o final da semana, para o fim de semana. O jato polar deverá empurrar a dorsal quente, esta que estamos a viver agora, para leste, para a zona de Valência e Barcelona, e aproximar uma frente mais fria e com aguaceiros da Península Ibérica. Isso explica a queda das temperaturas, e mais a leste, no Mediterrâneo, mais a só ocidental, alguns modelos mostram uma curvatura muito acentuada do jato polar, o suficiente para favorecer também tempestades na Catalunha, no sul de França e no norte de Itália. Ainda é muito cedo, porque estas curvaturas mudam muito, e mudam muito também onde é que vão ocorrer, qual é a intensidade, mas o sinal já está lá, e o jato polar continuará sempre a mandar. Se voltar entretanto a subir de latitude na próxima semana, a dorsal volta a regressar e volta a regressar o calor.
1: E vamos ter alterações. Vamos terminar com uma novidade, uma inovação que pode mudar, aliás, a forma como os incêndios são acompanhados, não é?
0: É verdade, e foi estudada, foi experimentada nos incêndios portugueses. E são os novos satélites da Meteosat, são satélites de terceira geração e conseguem observar a mesma zona da Europa de 10 em 10 minutos. Portanto, fazem aqui um visionamento de 10 em 10 minutos. Isso permite detectar focos de calor quase em tempo real e acompanhar a evolução de um incêndio praticamente à medida que acontece. O sistema não mostra apenas onde é que está a arder, também estima a energia libertada pelas chamas, que é um indicador da intensidade do fogo. Isso ajuda a perceber a direção e a velocidade a que o incêndio se propaga. Como eu estava a dizer, foi desenvolvido e testado nos incêndios em Portugal. Isto, obviamente, não substitui os bombeiros nem os meios aéreos, mas pode dar às autoridades uma visão muito mais rápida da evolução do fogo, precisamente com em que cada minuto faz muita diferença.
1: Claro, claro. Uma boa novidade para fecharmos esta edição de Quente e Frio, sempre de segunda a sexta, com a Filomena Martins, depois do Jornal das Quatro. Filomena, até amanhã.
0: Até amanhã.
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1: Passam agora 21 minutos das 4, vamos ao Gabinete de Guerra com a moderação do José Rafael Lopes.
4: Gabinete de Guerra na Rádio Observador, o programa em que olhamos para os principais conflitos a marcar a atualidade e os temas da geopolítica mundial. Hoje contamos com a análise do Major-General João Vieira Borges. João Vieira Borges, seja muito bem-vindo. Obrigado por ter aceitado este nosso convite. Sem perdermos muito tempo, vamos diretamente à questão do Médio Oriente. O Irão confirma diálogo diplomático com os Estados Unidos, se for através de mediadores. Podemos, é um recuar face à posição de corte de relações, Major-General, isto é sinal de que as conversas de paz devem regressar em breve? Podemos ter essa expectativa?
5: Muito boa tarde, muito obrigado pelo convite. Efetivamente é isso que estamos a assistir. Há consciência das duas partes de que a guerra não vai levar a lado nenhum, de que a questão só se resolve com negociações, com diplomacia, portanto, vejo nestes últimos dias digamos, essa mesma aproximação diplomática à par da guerra, com vinganças por morte de dois soldados, agora mais um soldado, com respostas da parte do Irão, mas não fecharam a porta, e isso foi importante. Os próprios mercados financeiros reagiram imediatamente, porque é uma demonstração de que efetivamente há consciência de que só a diplomacia levará uma solução da região. E que as duas partes, pelos vistos, querem a paz, mas cada um quer a paz para defender, defendendo aquilo que são os seus interesses, e isso é o que vamos ver depois de um memorando de desentendimento, obviamente, não ter resultado. Há agora, certamente, um processo de aprendizagem para os moderadores, no sentido de haver esclarecimento de maneira bem clara daquilo que é um novo memorando, se o houver. É interessante verificar o seguinte, a questão do memorando foi ontem referida pelo presidente Pezeshkian, pelo presidente do Irão, dizendo que todos os objetivos estavam naquele memorando, da parte do Irão. O país entendia ele que o memorando favorecia completamente o Irão. Seja não abriram mão daquilo que eram os seus direitos, os seus princípios, os seus interesses, o que também dizia que houve da parte do Irão uma vitória no memorando, assumindo que houve uma derrota em contrapartida da parte dos Estados Unidos, e isso eventualmente terá levado depois às respostas também dos Estados Unidos, mas há, digamos, uma porta aberta, uma janela aberta agora na sequência da sua questão para a paz. Esperemos que assim seja.
4: Vamos avançar ainda para uma questão no Médio Oriente que envolve os Houthis, o grupo rebelde que anunciou um bloqueio naval à Arábia Saudita após uma escalada de tensão na região. Assegura os Houthis que não têm medo de qualquer tipo de represálias da Arábia Saudita. Major-General, que papel tem este bloqueio e os Houthis em si?
5: Os Houthis são também um instrumento do Irão. Eu acho que não podemos separar a questão de Gaza, da Cisjordânia, a questão do Iémen, tudo isto está relacionado. Neste caso, em concreto, os Houthis foram muito claros, eles quando foram atacados em Sana, no, se não me engano, no aeroporto internacional de Sana, obviamente tinham que reagir. Esta é a reação, depois de uma primeira reação com ataque com mísseis, que foi, por acaso, achei muito interessante, que foi, teve uma resposta da China muito clara de que os húteis não podiam fazer ataques sobre objetivos civis da Arábia Saudita, que iriam, digamos, agravar a situação na região, já por si muito complicada. Obviamente que isto é uma pressão no sentido de se abrir, digamos, o próprio aeroporto internacional de Sana continua a estar na mira da Arábia Saudita. Eu espero que a situação se resolva, muito embora o bom senso não abunde da parte dos rebeldes úteis do Iémen, como nós vemos naquelas conferências de imprensa perfeitamente indescritíveis na linguagem e no aparato. Esperemos que esta pressão da China resulte, até porque a China tem tido um papel importante naquilo que foi a ligação entre, ou que tem sido, entre sunitas e xiitas, designadamente entre a Arábia Saudita e o próprio Irão. Esperemos que tenha efeitos e que a situação, pelo menos aqui, a situação fique mais calma dentro de pouco tempo.
4: Mas, Jorge General, temos ainda um minuto e meio para abordar uma questão que altera a geopolítica mundial. No Reino Unido há um novo primeiro-ministro. Que desafios terá Burnham neste contexto atual de geopolítica mundial? Temos um minuto e meio até ao final do programa.
5: É importante perceber que estamos fazendo, faz parte do mesmo partido. Aquilo que é a política externa não vai alterar. Aliás, ele ainda há pouco referiu que a questão da Ucrânia era para continuar esse apoio, que visitaria inclusivamente Zelensky, o que não é o mesmo relativamente à questão de Israel. Ainda bem que colocou a questão, porque eu aí já noto algo diferente, ou seja, uma crítica muito feroz relativamente, muito mais do que cabe, do que o seu antecessor, relativamente ao papel de Israel, seja na Cisjordânia, seja em Gaza. Portanto, essa é a pequena diferença que eu vejo dentro deste novo primeiro-ministro, independentemente de ser do mesmo partido e ser da mesma linha política. Vamos ver, portanto, o desafio maior não será certamente a Ucrânia, será mais a questão, digamos, relacionada com Israel, por consequência também a questão do Irão e por consequência também o relacionamento com os Estados Unidos. Vamos ver. Essa aí será, digamos, a questão para acompanharmos com mais cuidado.
4: Chegámos ao final do nosso tempo. Major-General João Vieira Borges, muito obrigado pela análise que fez neste Gabinete de Guerra. Fica por aqui, mas fica também sempre disponível em podcast.
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1: Muito boa tarde, são agora 4:30. Altura de voltarmos a atualizar as notícias na Rádio Observador com o José Rafael Lopes. Boa tarde, Zé.
4: Muito boa tarde. O Ministro da Educação anunciou uma prova especial, uma época especial, aliás, para os alunos afetados por erros de digitalização das provas. É uma das garantias de Fernando Alexandre em conferência de imprensa. O Ministro da Educação garante que nenhum aluno vai sair prejudicado deste processo e anunciou essa época especial para os alunos afetados por erros, de forma a garantir isso mesmo. Fernando Alexandre diz ainda que não está prevista uma mudança, que está prevista uma mudança no calendário, não está prevista uma mudança no calendário para o acesso ao ensino superior, nem previstas alterações ao preço das reapreciações de provas. Ou seja, os alunos que avançarem com o processo vão ter de pagar 25€. Ainda em conferência de imprensa, o ministro diz não saber os valores extra, que vão ser pagos aos professores que fizeram horas extra para corrigir exames e deixa a garantia de que não se pretende demitir por entender que cumpriu a missão. O Partido Socialista vê com bons olhos o anúncio de uma época especial para os alunos afetados pelos erros na correção dos exames nacionais. Porfírio Silva reagiu às palavras de Fernando Alexandre. O deputado do PS aponta falhas no discurso do ministro. Ainda assim, saúda a disponibilidade demonstrada para alterações ao calendário, embora o PS considere que possam vir a ser medidas insuficientes. Porfírio Silva espera também que seja dada resposta aos problemas dos alunos, mas defende que não deve avançar uma comissão parlamentar de inquérito. Já o Bloco de Esquerda acusa o ministro de incompetência e diz que a ação do governo criou dois cenários diferentes para os alunos que pretendem aceder ao ensino superior. Fabián Figueiredo fala numa situação nunca antes vista na educação em Portugal e de um ministro da Educação a leste da realidade. Ricardo Salgado foi absolvido pelo Tribunal Central Criminal de Lisboa num caso de corrupção do BES, que envolve o Banco de Portugal. É uma das várias acusações do Ministério Público. Ricardo Salgado sai ilibado da acusação de ter pago mais de 1 milhão de euros através de dinheiro depositado em paraísos fiscais ao antigo vice-presidente do Banco do Brasil. O advogado de Ricardo Salgado, Francisco Proença de Carvalho, recusa falar numa vitória em tribunal. Garante que estas acusações contra Ricardo Salgado tiveram motivações políticas por parte do Ministério Público. Portugal vai comprar 3 fragatas de nova geração, de construção italiana. É um investimento de quase 4 milhões de euros. A informação é dada pelo Primeiro-Ministro após uma reunião com a Primeira-Ministra de Itália, Giorgia Meloni, em Roma. Luís Montenegro anunciou ainda a assinatura de vários entendimentos na área da política externa e da defesa entre Portugal e Itália. No Reino Unido, Andy Burnham é o novo Primeiro-Ministro britânico, sucede a Keir Starmer, que apresentou a demissão. No primeiro discurso à porta de Downing Street, Andy Burnham prometeu fazer grandes mudanças no Reino Unido. Já Keir Starmer despediu-se do cargo de Primeiro-Ministro com a cabeça erguida. Foi assim que o ex-Primeiro-Ministro saiu pela última vez do número 10 de Downing Street. Num pequeno discurso ao povo inglês, Keir Starmer garante sair de cabeça erguida, confiante no trabalho que fez e garante apoiar totalmente o sucessor Andy Burnham.
1: Síntese Notícias com o José Rafael Lopes. A 27 minutos das 5 e da tarde política.
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1: Ainda antes da tarde política começa às 5, vamos ter Porque Sim Não É Resposta aqui na Rádio Observador com o Judito França e também o psicólogo Eduardo Sá. Hoje sobre o burnout, já lá vamos. Para já vamos recordar o episódio deste domingo de Operação Stop com o José Rafael Lopes e também o Alfredo Lavrador, centrado na crise da Volkswagen que pode levar a 100 mil despedimentos e ainda ao fecho de fábricas. Vamos saber tudo no episódio desta semana.
4: Operação Stop na Rádio Observador, todas as semanas as principais novidades do mundo do automóvel, como sempre com o Alfredo Lavrador. Alfredo, seja muito bem-vindo, como é que estás, como é que foi essa semana?
22: Lindamente, Zé Rafael. E tu?
4: Também, obrigado.
22: Preparado para maturar mais uma vez?
4: Não é aturar, é sempre um gosto enorme. Alfredo, esta semana vamos falar da Volkswagen, que é o maior consórcio automóvel europeu, o segundo maior a nível mundial, está em crise, vai despedir milhares, fala-se mesmo em encerrar fábricas. Este grupo parece ter tropeçado e os resultados revelam quebras nos lucros preocupantes. A estratégia para a recuperação passa por encerrar fábricas e despedir para já 100 mil trabalhadores. Alfredo, como é que chegamos a isto?
22: Olha, José Rafael, sabes que não é a primeira marca, ou mesmo a primeira empresa, independentemente do setor, que atravessa períodos deste tipo. A história tende a repetir-se, para o bom e para o mal, se não forem tomadas as decisões corretas. Deixa-me só andar um bocadinho para trás para que quem nos ouve perceba do que é que estamos a falar. Em 1993, já foi há uns aninhos, o grupo Volkswagen estava a ser ameaçado pela falência e então contrataram Ferdinand Pich, um engenheiro, que revelou-se um tipo brilhante, que serviu o grupo durante 22 anos, primeiro como CEO e depois como chairman. O Pich percebia de carros, apostou nas tecnologias certas quando era necessário e fez o grupo crescer e tornar-se num potentado, crescer tanto em vendas como em lucros. Hoje, o grupo Volkswagen é liderado por indivíduos cinzentos, pequeninos, como se costuma dizer, cujo objetivo é assegurar rendimentos anuais às famílias Porsche e Pirr, que entre elas possuem 32% das ações, mas detêm 53% do poder de voto da empresa. E é este tipo de gestão ao sabor do vento, sem uma aparente estratégia, que conduziu a este mau resultado. Já agora, só para terminar esta parte, curiosamente, as famílias Pirr e Porsche controlam não só o grupo Volkswagen, como a própria Porsche. E, curiosamente, estão ambas a atravessar grandes dificuldades e tudo indica pelo mesmo motivo.
4: Isto, Alfredo, ter duas famílias que têm entre si um terço das ações do grupo Volkswagen e conseguirem controlar uma empresa que produz 9 milhões de veículos, isto provoca alguns conflitos ao longo dos anos, ou não?
22: Sim, mas nota que quando eu te falei do Ferdinand Pich, aquele grande engenheiro e gestor que liderou com a mão de ferro a Volkswagen rumo à recuperação e a tornar-se um grupo tremendo em termos de dimensão, correu tudo bem e o esquema era muito similar. Só que quando as pessoas deixam de ser competentes, quando deixam de ter visão e deixam de trabalhar para a empresa e passam a trabalhar apenas para elas, a coisa muda de figura. Por exemplo, ainda recentemente, Oliver Bloom, que é eu não diria fantoche, mas é um homem de mão destas duas famílias, foi colocado, calcula tu, como CEO do grupo Volkswagen, CEO da marca Volkswagen e CEO da marca Porsche, de que o grupo detém 75%. Quando os erros e as más gestões e as más decisões se começaram a tornar evidentes, os acionistas minoritários, aqueles que têm a maioria do capital, mas não têm a maioria do poder de voto, começaram a criticar abertamente as decisões da administração, forçando Bloom até de optar entre a Volkswagen ou a Porsche, pois era evidente que não conseguia gerir ambas. Mas foi demasiado tarde, pois hoje o grupo Volkswagen viu os lucros operacionais caírem, e o expectativa assentado, caírem 53%, sofrendo ainda um excesso de capacidade de produção de veículos que tem de ser amputado rapidamente, o que significa igualmente um corte considerável nos postos de trabalho.
4: E o que é que acontece agora ao grupo e às várias marcas? Se não me engano, são 12 que compõem este grupo Volkswagen.
22: Exatamente, são 12, sendo que há uma de motos, Ducati, e uma de veículos, três de veículos comerciais entre elas. Mas dizia-te eu que agora o grupo alemão vai ter que fazer aquilo que falámos de início, vai ter que fazer uma cura de emagrecimento e uma redução drástica de custos e tentar acertar finalmente nas tecnologias que os compradores querem e começar a ganhar dinheiro para fazer face aos investimentos que este tipo de indústria tem que fazer, que são avultadíssimos. Dizia-te eu que a administração do grupo mencionou o encerramento de 4 fábricas, todas elas na Alemanha, felizmente para nós que temos uma em Portugal, respectivamente Edam, Hannover, Zwickau e Neckarsulm, o que deverá permitir reduzir até 100 mil trabalhadores. Mas o mais curioso, não que seja divertido, mas curioso é que estas 4 fábricas são aquelas onde o grupo investiu nos últimos 3, 4 anos milhares de milhões de euros para as preparar para a produção de veículos elétricos. Este investimento deverá agora ser oferecido ou vendido por uma quantia ridícula aos construtores chineses, são os únicos que têm capacidade deficitária na Europa. Pois os diferentes Estados Federados alemães, que não querem lidar nem com a perda de receita que o encerramento das fábricas implica e muito menos com a quantidade de desempregados que vão gerar, o que é mau para as eleições, querem arranjar um novo comprador para a fábrica urgentemente e nem que a tenham que oferecer e eventualmente até subsidiar, de maneira que preparem-se para umas surpresas.
4: Alfredo, falavas aqui há pouco da fábrica que existe em Portugal, trata-se da Auto Europa e acredito que seja também um ponto de interesse para muitos portugueses. A Auto Europa pode ser ameaçada por esta crise, que para já está apenas nas fábricas alemãs?
22: Olha, sabes que em tempo de crise tudo é possível, depende da extensão, e há que ter a certeza que os sindicatos alemães que têm assento na administração, estão a batalhar para que não haja, ou haja apenas um mínimo de trabalhadores despedidos dentro do seu país. Mas despedir funcionários alemães tem como objetivo eliminar os trabalhadores mais caros da marca e do grupo. Todas as fábricas do grupo fora da Alemanha, respectivamente em Espanha, Portugal, Eslováquia e Chequia, são mais competitivas, têm maior índice de produção e, sobretudo, menores custos, sobretudo aqueles ligados ao trabalho, de maneira que todas estas deverão estar fora do aperto que vai chegar. Quer dizer, isto esperando que as comissões de trabalhadores sejam inteligentes a pontos de não causar problemas desnecessários, uma vez que está tudo a caminhar sobre um gelo muito fino. De caminho, é bom recordar que isto é uma boa notícia a favor da Auto Europa, o novo T-Roc, a segunda geração do T-Roc, está a seguir as passadas da primeira geração, que foi o modelo mais vendido, chegou a ser durante muitos meses, o modelo mais vendido do grupo Volkswagen. Este vai pelo mesmo caminho, apesar desta segunda geração ser 12 cm mais comprida e mais cara, devido à adoção de mecânicas mais modernas, com a combustão, mas eletrificadas, mas isso não tem impedido de colher grande aceitação dos mercados para onde é exportado, o que é um excelente sinal e quase uma garantia de que a Auto Europa, desta vez, não tem problemas pela frente.
4: Ora bem, ficamos por aqui na Operação Stop desta semana, com Alfredo Lavrador, com a promessa de regressarmos para a semana com mais novidades sobre o mundo automóvel. Até lá, Alfredo. Um grande abraço.
22: Abraço, Rafael.
0: Operação Stop na Rádio Observador. Recordamos o episódio que estreou este domingo. Se não ouviu desde o início, está disponível também em podcast. Daqui a pouco temos novo episódio de Porque Sim Não É Resposta na Rádio Observador e dá uma indicação que podemos já avançar com a Judite França e com o psicólogo Eduardo Sá.

0: Bem-vindos ao Porque Sim Não É Resposta com o psicólogo Eduardo Sá. Olá, Eduardo. O Eduardo escreve que o burnout não resulta diretamente das exigências do trabalho, a que normalmente a expressão está associada, mas de tudo aquilo que vamos acumulando e não resolvendo ao longo da vida. A pressão do trabalho é só mais um fator?
1: Olá, Judite. A pressão do trabalho é só mais um fator.
0: Uhum.
1: O só com algumas aspas,
0: claro.
1: porque na verdade às vezes há trabalhos que são tão exigentes, tão glutões, tão injustos em muitas circunstâncias, que evidentemente dão um empurrãozinho, às vezes um grande empurrão para o burnout. O que se passa é que nós somos pessoas que temos muitas vidas e portanto todas elas nos pedem muito e nem sempre estamos tão capazes de corresponder àquilo que nos pedem e, portanto, há circunstâncias, muitas, em que tapamos a cabeça e destapamos os pés em várias dessas vidas e, portanto, o que eu acho que é importante é que nós possamos assumir de uma forma clara que, por mais que sejamos pessoas inacreditavelmente equilibradas, dito porque há pessoas que vivem sobre braseiros terríveis com exigências que têm muita dificuldade de entender ou de comportar, sentindo que não conseguem gerir todas as solicitações que lhes chegam e ainda assim são pessoas que no meio de tudo isso, que às vezes é uma grande confusão, se conseguem equilibrar e portanto em algumas dessas vidas acabam por ter respostas sensatas, adequadas, equilibradas, por mais que lá dentro delas estejam ali vibrar e às vezes a explodir devagarinho.
0: O Eduardo fala em dossiês por resolver e até em ficheiros secretos que vamos guardando. O que é que são na prática esses ficheiros secretos?
1: Episódios da nossa vida que nem precisam de ser muito significativos, mas uhum. que nos podem ter magoado muito e como magoaram muito, nos condicionam muito mais do que nós desejaríamos para noutras relações da nossa vida, parecidas ou não. Enfim, dúvidas que temos e que alimentamos em relação a pessoas que são indispensáveis no nosso crescimento e que não temos coragem de esclarecer, por mais que elas estejam lá a pairar e que de alguma forma nos condicionem. Enfim, questões que não nos deixam tão seguros assim do que somos capazes, por mais que para fora vendamos a ideia de que, enfim, somos pessoas seguras, quando na realidade não podemos ser. Todos nós temos os nossos ficheirozinhos secretos. Alguns são claramente incapacitantes, dito, outros condicionam, sem dúvida, mas o que é importante é que nós possamos dar conta que a nossa vida se faz disto tudo, de todas as coisas que acontecem em todos os momentos e ao mesmo tempo, e que nós, de uma forma intuitiva, vamos gerindo, mas que depois tem uma gota d'água, às vezes trazida pelo próprio trabalho, mas nem sempre, nem só, que a determinada altura, enfim, funcionam como o passo que nos faltava para conseguirmos cair.
0: Descreve no seu artigo um percurso que vai da ansiedade ao pânico e depois a uma espécie de resignação depressiva, sempre com a sensação de que continuamos a funcionar. Porquê é que é tão difícil reconhecermos que algo está mal quando continuamos aparentemente a funcionar?
1: Acho porque fomos todos muito mal educados, porque é a altura de começarmos a ver as coisas de outra maneira. Já lá vai o tempo em que nós achávamos a medicina preventiva como um arabesco do mundo enfim, desenvolvido e hoje nós damos muita atenção a tudo isso. A própria medicina do trabalho e as empresas acabam por ter a noção que quanto mais ajudam os seus colaboradores a esclarecer todos os seus sinais de saúde, todos ganham com isso. Nós temos, em relação à saúde física, ainda por cima, também cuidados dietéticos, fazemos exercício físico e tudo mais. E em relação à saúde mental, nós temos a ideia que ela funciona. Ou seja, enquanto ela não nos dá sinais exuberantes de que nós estamos estafados e a não conseguir corresponder àquilo que a vida nos pede, nós não temos o mesmo tipo de cuidado preventivo. Às vezes não nos informamos nem conhecemos tão bem assim os sinais que nos traduzem num certo adoecer, que não é logo o exuberante, mas que é um adoecer que se vai instalando devagarinho. E se nós estivéssemos todos muito atentos para isso, nós seríamos pessoas muito mais saudáveis e, portanto, não acharíamos que com um episódio ansioso estaríamos quase a morrer, muito longe disso. E o que se passa é que nós, às vezes, somos educados para imaginar que o sofrimento não é a resposta de saúde mental mais saudável que temos, e é, e não vem daí mal nenhum ao mundo, antes pelo contrário, porque nós somos pessoas sensíveis e quando nós reconhecemos que estamos a sofrer de forma surpreendente, quantas vezes, por causa de alguma coisa, temos mais é que pôr legendas no lugar e atuar sobre isso, em vez de varrermos para baixo do tapete, como se calhar todos nós fomos ensinados a fazer.
0: Há uma manutenção preventiva da saúde mental, isso existe?
1: Existe, claro. Claro que existe, Judito. Existe e devia existir logo na escola, não é? Nós temos um maquinão cá dentro, que é absolutamente fantástico. Temos um computador de bordo mais sofisticado que qualquer computador de bordo que anda por aí. E este computador de bordo está-nos, coitado, 24 horas por dia a dar sinais para nós sabermos lê-lo. E nós fomos ensinados a ignorá-lo. Hoje ainda nós temos este vício estranho de quando este computador de bordo nos dá um sinal, haver logo alguém ao nosso lado a dizer: controla-te, não reages dessa maneira. Enfim, acaba por te dominar, por te dominares em relação àquilo que te está a preocupar. E, portanto, nós temos este computador de bordo que nós precisávamos de perceber em tudo. Na maneira como, às vezes, no meio das trapalhices do dia-a-dia, contemos tudo e mais alguma coisa e, quando damos conta, estamos a fazer um episódio inflamatório. Todos nós já fizemos isso. Quando nós percebemos que, às vezes, estar triste ou muito triste, deprimido, portanto, não é uma fraqueza, mas simplesmente a consequência de episódios de vida que mexem connosco e nos obrigam a pôr muitas questões em relação àquilo que estamos a viver. E, portanto, nessas circunstâncias nós precisamos de conhecer esse computador de bordo para irmos falando com ele e para que, de facto, tenhamos abordagens preventivas que, quando as temos, ficamos mais saudáveis. Dou-lhe logo o exemplo de uma que é mais, muito mais saudável.
0: Eduardo?
1: A maneira como
0: perdemos ali aquele momento em que nos ia dar a receita.
1: Sim, eu estava-lhe a dizer que o mais banal, o mais compreensível, que está mais à mão de todos nós, é a forma como os homens foram, por exemplo, ensinados a conter sentimentos, a conter as lágrimas, a não ficarem agitados, como se no fundo fossem frios e glaciais, bom, quando por dentro são rigorosamente iguais a qualquer pessoa e que cada vez que fazem esta contenção levada para além do razoável, ficam um bocadinho mais doentes. Não é por acaso que as mulheres têm com a saúde mental uma relação mais saudável do que os homens.
0: Uhum. Eduardo, hoje ficamos por aqui. Aos nossos ouvintes, como sabem, continuem a escrever-nos para eduardosa@observador.pt e todos os episódios ficam disponíveis em podcast. Eduardo, um grande abraço, obrigada e até amanhã.
1: Até amanhã, Judite.

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1: Eu sou João Costa e Silva, um bom final de tarde com a Rádio Observador, já a seguir com a Tarde Política, Ricardo Conceição, José de França e Miguel Viterbo Dias, daqui a dois minutos.
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0: Rádio Observador, são 4h57 em Portugal Continental e na Madeira, menos uma hora nos Açores. Esta é a Tarde Política da Rádio Observador, é segunda-feira, 20 de julho. Nesta hora das 5 temos vários temas e vários convidados. Boa tarde, Judite França, de que vamos falar e com quem?
1: Boa tarde, Ricardo. Vamos falar do fim da era de Keir Starmer e da chegada de Andy Burnham ao número 10 de Downing Street, com o especialista em assuntos europeus Henrique Burnet. E depois das 5h30 vamos analisar a conferência de imprensa do Ministro da Educação com os deputados Aida Carvalho, do PS, Pedro Alves, do PSD e Maria José Guiar, do Chega.
0: O Ministro da Educação deu hoje uma longa conferência de imprensa sobre os exames nacionais e os problemas que se tem registado. Este é, de resto, boa tarde, Miguel Viterbo Dias, um dos temas em destaque no Jornal das 5.
2: Boa tarde, sim, com reações também da oposição. André Ventura acusa o Governo de ignorar as falhas dos projetos-piloto de preparação para os exames nacionais, enquanto o PS até elogia a criação de uma época especial para os alunos afetados pelo processo de classificação, mas pede ao Governo também que mude o calendário de acesso ao ensino superior. Ainda neste jornal, um compromisso de Luís Montenegro. Portugal vai adquirir 3 fragatas à Itália. O anúncio foi feito numa conferência de imprensa conjunta com Giorgia Meloni.
0: E depois das 7, porque é segunda-feira, o querido líder. É o último episódio desta temporada. O querido líder também tem direito a férias. Hoje, em destaque, a importância da diversidade e inclusão nas equipas. Não é apenas um slogan, pode ser uma importante estratégia de gestão. Quanto à previsão do estado do tempo para amanhã, terça-feira, dia de calor, com algumas nuvens, mas calor em todo o país. Vamos olhar para as máximas. Porto, 24. Braga, 29, Viseu, 30, Aveiro, 26, Coimbra, 30, Leiria, 29, Santarém, 32, Lisboa, 29, Setúbal, 30 e Faro, 32. Eu sou o Ricardo Conceição e esta é a Tarde Política da Rádio Observador, segunda-feira, 20 de julho. Jornal das 5, com Miguel Viterbo Dias. André Ventura acusa o Governo de ignorar as falhas dos projetos-piloto de preparação para os exames nacionais.
2: E por isso diz que o Executivo foi negligente. André Ventura esteve esta tarde reunido com os deputados do partido para analisar o processo de correção dos exames nacionais. Ora, o líder do Chega diz que o Governo não teve em consideração nem os avisos do Chega, nem os parceiros técnicos na sequência do projeto-piloto anteriormente realizado com o exame de filosofia.
3: Foi absolutamente negligenciado aquilo que estava para acontecer. Uma total desorganização do ponto de vista da atribuição de classificações, da sua distribuição, da sua reavaliação e também da interligação administrativa entre o ensino básico, secundário e superior.
2: André Ventura sublinha que o Governo é o principal responsável pelo atual problema.
3: Isto é tudo responsabilidade do Governo. Não só porque atirou as culpas para pais, para professores e para a comunidade escolar, como também porque, já quando conhecíamos as falhas do processo, ousou atribuir às famílias a responsabilidade de terem marcado férias numa altura em que havia exames, como se as férias das famílias fossem iguais ou do mesmo modelo que as férias que o Sr. Ministro tem ou pode ter.
2: André Ventura, a partir da sede do Chega, num registro captado pela RTP, o líder do partido diz ainda que em sede própria haverá tempo para escrutinar todas as falhas que ocorreram neste processo de avaliação.
0: E o PS concorda com a criação de uma época especial para os alunos afetados pelo processo de classificação dos exames, época especial hoje anunciada pelo ministro.
2: Ainda assim, pede que o Governo assuma as responsabilidades de forma mais clara. O deputado do PS, Porfírio Silva, critica as explicações do Ministro da Educação, mas quer uma mudança no calendário do acesso ao ensino superior.
4: O Sr. Ministro anuncia para já uma modificação de calendário muito, muito pequena, muito limitada. O que esperamos é que isso seja um sinal de que o Sr. Ministro está disponível para falar com o CRUP e o CSISP para ver que adaptações é que possam ser necessárias, de modo a não prejudicar nem os alunos que tiveram as suas classificações afixadas mais cedo e a também não prejudicar os alunos que ainda não têm a classificação certas e adquiridas.
2: Porfírio Silva sublinha que as falhas detectadas em todo o processo contribuíram para aumentar a desconfiança e pede responsabilidade a Fernando Alexandre.
4: Esta encerilhada não tem soluções ótimas, mas nós neste momento o que nos concentramos é que o Sr. Ministro trabalhe com as instituições que ajudam a resolver e que têm que lidar com estas situações e faça o rendilhado suficiente para que não haja, prejudicados. O prejuízo da instabilidade, o prejuízo do stress acrescentado, o prejuízo da alteração dos calendários das famílias é um prejuízo que está causado, mas não vamos chorar sobre o leite derramado, vamos procurar que sejam encontradas soluções.
2: A reação do PS através do deputado Porfírio Silva, que defende que tudo deve ser feito para evitar uma comissão parlamentar de inquérito.
0: O Ministro da Educação anunciou hoje que os estudantes vão ter uma época especial de exames em setembro, mas quer evitar uma mudança no calendário de acesso ao ensino superior.
2: Esta época especial apenas para os alunos com nota incorreta ou suspensa. O Ministro da Educação anunciou hoje um período especial de exames numa conferência de imprensa em que garantiu que o objetivo é que nenhum aluno saia prejudicado.
5: Os alunos que não disponham de toda a informação necessária para decidir se devem ir à segunda fase dos exames nacionais, será dada a possibilidade de realização de exames numa época especial a realizar no início de setembro e que, para os devidos efeitos, contará como segunda fase para esses alunos.
2: Fernando Alexandre, que assegura que não vai existir uma mudança no calendário do acesso ao ensino superior.
5: Os alunos não serão prejudicados na sua candidatura à primeira fase do Concurso Nacional de Acesso ao Ensino Superior, nos termos do respectivo regulamento. Esse regulamento já prevê a atualização das candidaturas submetidas até ao fim do prazo ou, após o fim do prazo, a sua submissão ou alteração quando resultante de reapreciações ou reclamações. Assim, tendo em conta este enquadramento, não há necessidade de alterar o calendário da primeira fase de candidaturas ao ensino superior.
2: A garantia do Ministro da Educação, apesar da disponibilidade dos reitores para alterarem o calendário, Fernando Alexandre, que rejeita também os pedidos da oposição e dos diretores escolares para isentar as taxas dos pedidos de reapreciação das provas.
5: Para a reapreciação, os 25 euros que já existiam têm que se manter. Não vejo razão nenhuma para alterar. No fundo, é uma taxa moderadora. Precisamente, a lógica desta taxa é uma taxa moderadora para que, de facto, haja a avaliação por parte do aluno, do encarregado de educação, que tem a possibilidade, através do acesso ao PDF, fazer uma verificação com os professores das escolas. É isso normalmente que é feito. Os próprios alunos fazem muito esse trabalho.
2: Fernando Alexandre, em conferência de imprensa no Ministério da Educação, em que assegura estar de consciência tranquila e diz que não sente o lugar em risco porque cumpriu a missão.
0: O Bloco de Esquerda diz que Fernando Alexandre foi incompetente.
2: O deputado único do partido, Fabián Figueiredo, diz que a ação do governo criou dois cenários para os alunos que pretendem aceder ao ensino superior.
6: A incompetência do Sr. Ministro e o avolumar de decisões políticas erradas levou que nós, pela primeira vez na história do acesso ao ensino superior, tínhamos alunos que se encontram em situação de desigualdade. Ou seja, temos alunos que estão em condições de candidatar ao ensino superior e outro grupo de alunos que terá que recorrer a uma segunda fase de exames especial para aceder ao ensino superior.
2: A crítica de Fabián Figueiredo, depois de um encontro com a FENPROF, o deputado do Bloco de Esquerda, que fala numa situação nunca antes vista na educação, e de um ministro a leste da realidade.
0: Agora vamos falar de compras. Portugal vai comprar 3 fragatas à Itália.
2: O anúncio foi feito hoje pelo Primeiro-Ministro. É um investimento de 4 milhões de euros. A informação foi dada por Luís Montenegro depois de uma reunião com Giorgia Meloni em Roma, a Primeira-Ministra de Itália. O chefe do governo português anunciou ainda a assinatura de acordos na área da política externa e da defesa e sublinha que estas 3 fragatas são uma forma de salvaguardar os interesses estratégicos de Portugal.
7: Este acordo que hoje celebramos na área da defesa para a aquisição de 3 fragatas, estamos a falar de um investimento de 3.900 milhões de euros, aproximadamente. Estamos a falar de capacidade, que é a capacidade portuguesa e a capacidade europeia, de vigilância dos nossos recursos marítimos e de salvaguarda dos nossos interesses estratégicos.
2: Luís Montenegro, numa conferência de imprensa conjunta, o Primeiro-Ministro diz ainda que a cooperação com a Itália é uma oportunidade económica para Portugal, que vai além da compra de equipamento.
0: No Reino Unido houve mudança de Primeiro-Ministro. Andy Burnham já é o novo Primeiro-Ministro britânico.
2: Sucede a Keir Starmer, que apresentou a demissão. Após uma conversa com o rei Carlos III, Burnham discursou à porta de Downing Street, onde prometeu fazer grandes mudanças no Reino Unido.
8: I am acutely conscious that I am the sixth person.
9: Estou perfeitamente consciente de que sou a sexta pessoa nos últimos 10 anos que caminhou nesta rua e o sétimo Primeiro-Ministro desde 2016, o que faz com que este seja um momento de reflexão e de uma nova resolução. Vamos fazer com que este seja um momento que quebre padrões para o Reino Unido e que traga as maiores mudanças dos últimos 40 anos.
2: Andy Burnham em Downing Street no primeiro discurso enquanto Primeiro-Ministro britânico. Já Keir Starmer despediu-se do cargo ao início da tarde, cabeça erguida, rodeado de aplausos, também à porta do número 10. Keir Starmer fez um curto discurso de despedida onde garantiu apoio total ao sucessor.
10: Agora que passo a tocha para Andy Burnham, eu desejo-lhe todo o sucesso e agradeço aos britânicos pela oportunidade de servir o país. Vou-me embora de cabeça erguida, vou com um sorriso e vou orgulhoso de tudo o que conseguimos. Muito obrigado.
11: Thank you very much.
2: Keir Starmer, agora ex-primeiro-ministro britânico, aqui ainda antes de entregar a demissão ao rei Carlos III.
0: E há outras notícias a marcar a tarde desta segunda-feira, 20 de julho.
2: A seleção espanhola já está em Madrid. Os campeões do mundo aterraram no aeroporto de Barajas por volta das 2 da tarde. Estão agora a ser recebidos pela família real espanhola, o rei Felipe VI, que esteve também ontem no jogo da final nos Estados Unidos da América. Às 7 da tarde tem início a festa em Madrid, com vários concertos e os campeões do mundo a festejarem na Praça Cibeles, em Madrid, essa conquista do Campeonato do Mundo de Futebol. No Estoril Open, o tenista português Tiago Torres eliminou os georgiano Nicolás Basarashvili no primeiro encontro do quadro de singulares. Tiago Torres venceu por 6-4 e 6-2. É a primeira vitória de sempre num torneio do circuito ATP. Já ao final da manhã, Ricardo Salgado foi absolvido pelo Tribunal Central Criminal de Lisboa num caso de corrupção do BES, que envolve o Banco do Brasil. É uma das várias acusações do Ministério Público contra o ex-banqueiro. Ricardo Salgado sai ilibado da acusação de ter pago mais de 1 milhão de euros através de dinheiro depositado em paraísos fiscais ao antigo vice-presidente do Banco do Brasil. A Rádio Observador, o advogado de Ricardo Salgado, Francisco Proença de Carvalho, sublinha que estas acusações

0: Lisboa fala ainda numa injustiça para com o ex-banqueiro que sofre de Alzheimer.
1: Miguel Viterbo Dias vai regressar às 5h30, já daqui a pouco com um explicador sobre a mudança de primeiro-ministro no Reino Unido.
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1: Boa tarde, bom regresso a casa, bom fim de semana. Bom fim de semana não, boa semana. Era bom, é? Era bom. Mas não, ainda é boa semana. E boas férias.
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1: E já vamos falar sobre a situação política no Reino Unido. Até lá, a britânica Georgia Smith.

0: E agora vamos saber por que andam os britânicos a mudar de primeiro-ministro com tanta frequência. Andy Burnham é o novo primeiro-ministro do Reino Unido, o sétimo em 10 anos. Substitui Keir Starmer, depois de recebido pelo rei, já ocupou hoje o lugar no número 10 de Downing Street. Até já telefonou e já falou com o presidente dos Estados Unidos, Donald Trump. Ora, Burnham é também do Partido Trabalhista, mas promete mudanças. Mas afinal, o que se passa em Londres para este corrupio no número 10 de Downing Street? É sobre isso que vamos conversar agora. Eu sou Ricardo Conceição, comigo está a Judite França, que é o nosso convidado. Judite.
1: Henrique Burnet, especialista em assuntos europeus e presença habitual da Rádio Observador. Bem-vindo, Henrique. Vamos começar pelo início. Porquê é que Keir Starmer caiu ao fim de menos de 2 anos, depois de ter tido uma vitória eleitoral em 2024, em que conseguiu 165 lugares no Parlamento?
2: Olá, bom dia. Essa é a pergunta que não tem uma resposta óbvia. Eu acho que há duas perguntas complicadas neste processo. Uma é porque é que Starmer caiu, a outra é o que é que Burnham vai fazer, ou o que é que Burnham se apresenta para fazer. Vamos começar porque é que ele caiu. Bom, ele cai porque teve um resultado nas eleições regionais há pouco tempo que foram más, cai porque tinha más sondagens, cai porque não fez nada de muito bom enquanto primeiro-ministro, mas não há nenhuma razão muito forte, isto é, não há nada na governação de Starmer que seja um descalabro. Há sinais no Reino Unido, nomeadamente o Reino Unido neste momento é o país do G7 com a taxa de juros mais alta em termos de dívida soberana, e portanto o país do G7 tem mais dificuldade de financiar, mas isso não é um problema que a mudança de primeiro-ministro resolva. Portanto, à pergunta porquê que Starmer sai, a resposta é porque o Partido Labour achou que se continuassem com Starmer, quando houvesse eleições iam ter um mau resultado. Isto não é uma razão brilhante para começarmos este processo, não é?
0: Exatamente. Henrique, Burnham era o presidente da Câmara da Grande Manchester, vem agora para Downing Street. Houve aqui quase uma conspiração cósmica para que ele conseguisse ir para o Parlamento, porque o Primeiro-Ministro tem, e os membros do gabinete têm de ter lugar no Parlamento. O que é que nós podemos esperar deste novo líder trabalhista?
2: É que não foi bem uma conspiração cósmica, foi bem humana. Ou seja, a líder dos conservadores, no discurso de despedida, que até teve um gesto de elegância bonito para com Starmer, na despedida dizia-lhe uma coisa engraçada, dizia: o senhor note que não se sintam derrotado, porque tiveram que ir buscar um homem que não estava no Parlamento para competir consigo, porque nenhum dos que estava aqui sentado era capaz de se opor a si e ganhar o seu lugar. Ou seja, a regra no caso britânico é que o primeiro-ministro tem que ser membro do Parlamento e, portanto, o Partido Trabalhista tinha que ir escolher alguém que fosse deputado. E a solução foi um deputado em exercício de funções demitir-se, abdicar de o ser, Burnham concorrer, ser, não surpreendentemente, eleito, e então, sendo o deputado, já podia concorrer. Agora, a pergunta é esta: mas quem é Burnham? O que é que ele traz? No passado isto já aconteceu, os britânicos, o sistema britânico tem esta tradição parlamentar e, portanto, governa o partido que tem mais deputados e não é necessariamente primeiro-ministro quem foi candidato a primeiro-ministro. Portanto, não é impossível acontecer isto, já aconteceu no passado. Simplesmente, no passado, em vezes anteriores em que isto aconteceu, uma das características principais é que quem sucedia já estava no governo. Se pensarmos, por exemplo, Major quando sucedeu a Thatcher, Brown quando sucedeu a Blair. Aqui estamos a falar de foram fazer uma espécie de concurso público à procura de um Mr. Britain, que era quem é que é a Burnham? O político mais popular no Reino Unido, mas popular enquanto Presidente da Câmara da Grande Manchester. Portanto, a pergunta, eu só consigo dar ainda metade da resposta, que é quem é Burnham, é este homem. Quem é que vai ser?
1: Mas ideologicamente é colocada à esquerda de Starmer, dentro do Partido Trabalhista. Isso significa alguma coisa? Pode significar uma viragem nas políticas ou podemos esperar uma continuidade?
2: Parece que sim. E havia aqui alguma dúvida, porque Burnham tem uma história, um percurso político que, digamos, dá alguma plasticidade. Ou seja, é um homem que começa a carreira política nos governos de Blair e, portanto, na terceira via da social-democracia britânica e, portanto, não uma coisa particularmente à esquerda, mas agora, como se estava a fazer e tem estado a fazer, ter um discurso que eu diria mais à esquerda, da ala mais à esquerda. E o discurso que fez hoje, o discurso de, chamemos-lhe assim, tomada de posse, foi à porta de Downing Street quando entrou, diz duas ou três coisas que nos dão pistas. Primeira, começa em 1980, diz o Reino Unido fez escolhas erradas nos anos 80. Portanto, eu diria que ele se posiciona como uma espécie de anti-Thatcher. Uhum. Simplesmente, de 80 até agora já lá vão 40 anos. Se o ponto de partida
0: já muito, do já, primeiro já muita do água Reino passou Unido, pela ponte de Londres.
2: Já. E o segundo tema que ele faz é, e por isso há muito, fizeram-se escolhas políticas erradas, escolhas económicas erradas, e fizeram-se escolhas de reorganização do poder erradas, tirou-se poder, no fundo, enfim, simplificando aqui para percebermos todos, tirou-se poder às comunidades, ao interior do país, e portanto ele quer fazer uma espécie de devolução de poder às regiões, aliás fala-se de um mas primeiro-ministro do Norte, não se percebeu ainda muito bem. Bom, ora, achar que a resposta, eu confesso que fiquei um bocadinho surpreendido, embora depois tenha aqui uma nota positiva, mas fiquei um bocadinho surpreendido que o novo primeiro-ministro do Reino Unido tenha como ponto de partida os anos 80, uma espécie de correção ao que aconteceu nos anos 80, um ajuste de contas com os anos 80, e uma reindustrialização. Quer dizer, como se a solução para o Reino Unido fosse tentar recuperar aquilo que, entretanto, foi sendo fechado, as indústrias que foram sendo fechadas entre os anos 80 e agora. Há aqui uma coisa interessante, no entanto, que é a ideia de que isto é um homem a falar para os left behind, ou que se sentem left behind. E isso talvez seja mais interessante, não é?
0: Porque, ou seja, vai tentar recuperar algum terreno perdido para os populistas como o Farage, ou não?
2: É isso que de alguma maneira me pareceu, ou seja, se quisermos procurar aqui a nota positiva disto, pode ser um partido da esquerda central europeia à procura do seu lugar, porque é uma coisa que nós temos visto nos últimos anos. O crescimento dos partidos populistas de direita tem sido acompanhado de uma erosão dos partidos de esquerda, da esquerda social-democrata. Isto é verdade em vários países da Europa, em que se vê a esquerda populista, no fundo, ir buscar eleitores que são tradicionalmente eleitores descontentes, que esperam que o Estado os ajude. E nisso, de facto, encontramos no Burnham um discurso estatista, de vamos ajudar as pessoas que ficam para trás, lá está, vamos resolver os problemas dos anos 80 e das indústrias que fecharam. Uhum. Pode ser, isso seria uma coisa curiosa, e acho que vale a pena ficarmos à espera para ver, se Burnham encontra um lugar para os partidos sociais-democratas europeus que têm andado à procura de um sítio, porque ele não fez, por exemplo, e desculpa, estou longo, mas ele não fez referência nenhuma àquela agenda tradicional, à agenda que tem sido a tradicional na esquerda europeia dos últimos anos, sobre a sustentabilidade, as alterações climáticas.
0: Exato, virou um pouco a agulha, não é?
2: Nisso no, nos temas mais, aquilo que costumam chamar a agenda woke, ou seja, se quisermos, os temas identitários estiveram completamente ausentes. E, portanto, pode ser interessante ver se isto é um novo caminho que também me pareceu não estar perto da esquerda que está a emergir no Partido Democrata americano e que é um pouco uma esquerda radical, não só para os padrões americanos, mas mesmo para os nossos.
0: Muito obrigado, Henrique. Obrigado pela tua disponibilidade. O Henrique Burnet, especialista em assuntos europeus, presença habitual aqui na Rádio Observador. E até às 5h30 ficamos com outra grande banda britânica, os Oasis. É perfeito, dito, para quem está a vir da praia, pensar em comer umas ameijas, um mexilhão, um berbigão, assim, um daqueles lanches de fim de dia para quem vem da praia.
1: É, de fim de dia para quem vem da praia.
0: Exato.
1: Dizes bem.

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8: São 5h30, Miguel Viterbo Dias, vamos atualizar as notícias.
9: André Ventura acusa o Governo de ignorar as falhas dos projetos-piloto de preparação para os exames nacionais e diz que por isso o Executivo foi negligente. André Ventura reuniu esta tarde com os deputados do partido, da Comissão de Educação, para analisar a situação dos exames nacionais e diz que o Governo não teve em consideração os parceiros técnicos na sequência dos projetos-piloto anteriormente realizados. Diz por isso que o Executivo é o principal responsável pelo atual problema e a situação que se vive com os exames nacionais. O PS concorda com a criação de uma época especial para os alunos afetados pelo processo de classificação dos exames. Ainda assim, pede que o Governo assuma as responsabilidades pelos problemas de forma mais clara. O deputado do PS, Porfírio Silva, critica as explicações do Ministro da Educação, mas defende uma mudança no calendário do acesso ao ensino superior depois da criação da época especial para os alunos que tiveram nota suspensa ou erros nas notas dos exames. Pede também responsabilidade a Fernando Alexandre, defendendo que todos os assuntos devem ser esclarecidos para evitar uma comissão parlamentar de inquérito. Fernando Alexandre, que anunciou hoje essa época especial de exames em setembro para alunos com nota incorreta ou nota suspensa, ainda assim diz que não vai existir uma mudança no calendário do acesso ao ensino superior. Não é necessária essa mudança para a primeira fase de candidaturas ao ensino superior e rejeita também o ministro os pedidos da oposição e dos diretores escolares para isentar as taxas dos pedidos de reapreciação das provas, que custam 25€. Fernando Alexandre diz que é uma taxa moderadora. Portugal vai adquirir 3 fragatas à Itália. O anúncio foi feito hoje pelo primeiro-ministro Luís Montenegro, no investimento de 4 milhões de euros anunciado numa conferência de imprensa conjunta com Giorgia Meloni em Roma. Luís Montenegro diz que as fragatas são uma forma de salvaguardar os interesses estratégicos de Portugal. A seleção espanhola já foi recebida pela família real em Madrid. Os jogadores e a equipa técnica aterraram por volta das 2 da tarde. Estão agora no Palácio Real. Às 7 da tarde tem início a festa de comemoração na Praça da Cibeles, em Madrid, com vários concertos que se vão prolongar durante toda a noite.
8: Miguel Viterbo Dias vai regressar às 6 para atualizar as notícias. Já daqui a pouco um explicador, ainda aos exames e à atuação do Ministro da Educação. Boa viagem, boa semana.
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8: Quanto ao estado do tempo para amanhã, vai ser mais um dia de calor com algumas nuvens um pouco por todo o país. Rádio Observador, são 5h35.
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8: Agora está na hora do explicador. Explicador da Rádio Observador, a segunda chamada dos exames nacionais arranca amanhã, terça-feira. O Ministro da Educação deu hoje uma longa conferência de imprensa de balanço sobre os problemas que afetam os exames nacionais. A fixação de notas prolongou-se durante o fim de semana num processo repleto de complicações admitidas pelo ministro Fernando Alexandre. No entanto, o ministro diz que a missão que tinha foi cumprida e não vê por isso razão para se demitir. Garante que nenhum aluno será prejudicado e o calendário de acesso ao ensino superior na primeira fase mantém-se. O assunto, do ponto de vista político, estará assim arrumado. Eu sou o Ricardo Conceição e comigo está a Judite França. Judite, quem são os nossos convidados?
17: Aida Carvalho, deputada do Partido Socialista, Pedro Alves, deputado do PSD, e Maria José Aguiar, deputada do Chega. Bem-vindos, obrigada pela disponibilidade. Maria José Aguiar, eu começo por si. O Ministro da Educação deu hoje uma longa conferência de imprensa. O Chega considera que ficou tudo esclarecido?
18: Olá, boa tarde. Obrigada pelo convite e boa tarde a todos os que nos ouvem. E sim, eu sinceramente acho que se havia confusão, vamos continuar na segunda parte ou na terceira parte desta novela que é incrível e vai continuar a confusão. Portanto, quando vemos, e não entendo como é que se ouve o Ministro da Educação falar de normalidade, depois de tudo o que se viveu este fim de semana, desde sexta-feira e ainda hoje, às 16h47 de hoje, eu tenho informação de que há um professor de Físico-Química que recebeu mais uma remessa de provas para rever. Ou seja, onde é que está aqui a resolução dos problemas? Não está. Portanto, os problemas vão suceder e só vamos ter a perfeita noção exatamente da dimensão destes problemas, ao fim destes dois dias, que são os dias que os alunos têm para decidir se querem fazer a reapreciação ou não.
8: E temo que na segunda...
18: ter, efetivamente, essa noção da dimensão deste grande problema que não sei quando é que terá fim à vista. Há de ter um fim à vista, tem que ter, para bem destes jovens e destas famílias, tem que ter um fim à vista.
19: Mas, também,
18: mas não sei quando é que será.
19: A deputada Aida Carvalho, do Partido Socialista, no fundo faço-lhe a mesma pergunta. Está resolvido?
20: Boa tarde a todos os ouvintes da Rádio Observador e à Maria José Aguiar e ao Pedro Alves. E dá nota que, de facto, o Sr. Ministro continua em negação. Na verdade, ele sexta-feira deu indicação para a fixação das pautas, porque ele preferiu salvar a sua pele, a garantir o rigor no processo de conclusão dos exames do ensino secundário e do acesso ao ensino superior. Portanto, ele continua em negação. Nós também temos relatos às 17 horas que ainda existem problemas nas classificações. O Sr. Ministro deu nota, de facto, que o seu cargo não está em risco e, portanto, cumpriu a sua missão. E parece-nos que ele não cumpriu a sua missão. A sua missão ainda está em curso, não concluiu com sucesso, terá um longo caminho para esclarecer. E dá nota que, parece-me que, da conferência, que foi efetivamente muito longa, nós salientámos três aspectos. O primeiro, como já disse, é uma negação total. Ele não cumpriu a missão, não obstante ter reconhecido os erros, há alunos prejudicados, há 12.600 alunos do exame de físico-química que, portanto, foram prejudicados. Esse erro não se trata de uma questão, nem pode sacar essa responsabilidade, por exemplo, aos professores classificadores, tratou-se de facto de um erro de correção automática, da falta de parametrização do sistema ou da plataforma, portanto, há erros de natureza diversa. Este depois aspecto leva-nos a um outro ponto também, que parece que na conferência da nota, o facto do Sr. Ministro insistir com a taxa dos 25 euros de
17: reabilitação. Já lá vamos, Aida Carvalho, deixe-me chamar também o Pedro Alves à conversa e já vamos a esse ponto. Esta época de exames em setembro, Pedro Alves, é a prova de que o processo de digitalização falhou?
21: Mais uma boa tarde a todos também os ouvintes e cumprimentar também a Aida e a Maria José e agradecer o convite para podermos estar aqui também a esclarecer o ponto de vista do PSD em relação a estas questões em concreto. A existência desta época especial não é o reconhecimento de que as coisas não correram bem, mas pelo contrário, é o reconhecimento de que ninguém será prejudicado. É esse o grande objetivo e que desde o início foi esse o ponto de partida para um processo de mudança e de transformação que é importante para o sistema educativo, que é fundamental para o processo de avaliação externa e que é também uma ferramenta que hoje percebemos de grande transparência e que permite, neste caso, aos alunos e aos professores aferir efetivamente aquilo que é o processo de classificação, coisa que antes não existia e que por isso mesmo esta segunda fase, então esta época especial, é dar tranquilidade a todos aqueles que ainda não tenham na sua posse os dados suficientes para tomar uma decisão, de que haverá justiça e que não serão penalizados no seu processo.
19: E o Pedro Alves acredita que os problemas ficaram resolvidos agora daqui para a frente ou vamos ter mais... Agora nesta segunda chamada e depois na época especial?
21: Eu sobretudo acredito no processo em si mesmo, ou seja, que se trata de um modelo de classificação que veio para ficar e que já percebemos que tem vantagens extraordinárias ao nível do rigor, da qualidade, da transparência e da simplificação de procedimentos, nomeadamente para os professores que usaram estas plataformas de classificação.
19: Acreditar no modelo não resolve os problemas,
21: acredito no modelo e acredito que o que se fez durante este período de implementação, que se corrigiu, que se foi rapidamente corrigindo, entende-se também, será efetivamente uma melhoria para já esta segunda fase e que no futuro, eu não tenho dúvidas que no próximo ano, nada destas situações que foram por agora detectadas e que estão a ser ultrapassadas e que são ultrapassadas com bastante celeridade darão a segurança que sempre tivemos do ponto de vista daquilo que é o modelo ou o sistema de exames e de candidaturas, por isso. Não creio que esteja em causa rigorosamente nada o que este processo, digo, de transição, de modernização do Ministério da Educação, toda esta forma está a ser implementada, isto é apenas uma pequena parte visível e que efetivamente tem um impacto também maior, porque é a vida de muitos alunos e das famílias, está aqui, não direi em surpenso, mas com alguma expectativa relativamente à conclusão de tudo isto, mas a verdade é que também eu não tenho dúvidas que a grande maioria dos alunos e das famílias validarão também o que foi feito em termos de progresso.
17: Maria José Aguiar, vamos falar então da questão que há pouco a Aida Carvalho estava a falar e já vamos também ouvir a sua opinião, Aida Carvalho, mas os alunos vão ter de pagar para que o exame seja de novo corrigido, como aconteceu até aqui. Acha justo, tendo em conta como correu esta época de exames?
20: Enfim, essa é uma premissa que está presente na lei até agora. Agora, eu acho muito sinceramente, já que estamos a falar de tanta coisa especial e tanta coisa que mudou, realmente era muito importante que o ministro desse um sinal a estes jovens, a estas famílias, em prol da dita transparência que o ministro, ainda hoje, durante a conferência de imprensa que deu, foi claro, ao falar tantas vezes em transparência, então, que desse esse sinal, isentando os alunos de pagar a reapreciação e de poderem pedir a reapreciação sem ter que poder pagar em benefício ou em nome dessa dita transparência. Porque, repare, pôr na mão dos jovens o tomar decisões, como foi dito aqui pelo Sr. Deputado Pedro Alves, cabe ao aluno tomar agora a decisão se avança para a reapreciação, se faz a segunda fase, porque depois tem direito a uma época especial. É importante dizer que um aluno que vai, ao tomar uma decisão destas, já está numa situação em que mais uma vez mostra que o Ministério da Educação não consegue dar resposta a estes alunos, para saber qual é exatamente a classificação que eles têm. Não consegue saber, portanto, nem durante o fim de semana não conseguiu fazer e também não consegue prever quando é que vai conseguir fazer. Portanto,
19: mas não entendo que não deve haver nenhum tipo de, vou dizer assim, nenhum tipo de taxa moderadora ou de acesso moderador.
20: Entendo, sim, que devia ser criado de forma a que os alunos neste ano, tendo em conta tudo o que aconteceu e toda esta pressão que foi criada, fossem isentados de pagar esta reapreciação. Assim como também é muito importante que houvesse um prolongamento da data de ingresso para o ensino superior desta primeira fase.
17: Esse é também um tema que queríamos falar mais daqui a pouco. Deixa-me perguntar à Aida Carvalho se concorda que a revisão do exame devia ser gratuita, como estava agora a dizer a Maria José Aguiar.
20: Concordamos até, porque na verdade é importante continuar e que o aluno fique clarificado se houve ou não discrepância na sua classificação. O Sr. Ministro disse que negou, portanto, esta isenção, alegando que se trata de uma taxa moderadora, mas nós sabemos que esta taxa moderadora pode, por um lado, dissuadir as famílias com maior carência económica e que a condição de recurso não deve nunca limitar, seja quem for, a que possa eventualmente avançar para um pedido de reapreciação. E também nas escolas, quem tem filhos e quem está acompanhado perto, as escolas vivem num momento de muita incerteza, de muitos alunos, de muita instabilidade. Os pedidos de reapreciação podem ser pedidos mediante fundamento, portanto, os professores estão alocados a muitas tarefas, até muitas vezes não estão, porque humanamente é impossível dar aquele apoio aos alunos para analisarem as provas com os seus alunos para ver se efetivamente há ali fundamento ou não, para que possam avançar com a reapreciação, e os alunos têm 2 dias úteis para o fazerem. Portanto, nós estamos aqui, claramente numa corrida contra o tempo, com uma pressão sobre as escolas, numa pressão sobre os alunos, e num cenário de uma incerteza absoluta. Portanto,
19: mas
20: fundamental.
19: Podemos estar perante também uma avalanche de pedidos de reapreciação, se não houver nenhum tipo de mecanismo moderador, ou não?
20: Exato. Isso também poderá acontecer. Eu parece-me que isso também foi o ambiente criado. O ambiente que neste momento criado é desconfiança e dúvida. Ora, quando há este ambiente, é natural que os alunos tentem, e de forma legítima, perceber se a classificação e o resultado da sua prova corresponde àquilo que efetivamente fizeram. E nada melhor do que solicitarem junto dos seus professores para os auxiliarem nesta fundamentação da repercussão da prova. Portanto, a pressão que há sobre todo este contexto, sobre a comunidade educativa, é imensa. Isto era absolutamente inevitável. Se eventualmente, se me permite, se as pautas tivessem sido afixadas, se calhar noutra data. Sexta-feira foi claramente uma data política para o Sr. Ministro salvar a sua pele.
17: Pedro Alves, tendo em conta os erros que podem estar aqui em causa, muitos deles alheios aos estudantes, a revisão da prova deveria continuar a ser paga?
21: Antes de mais, aqui uma situação última em relação à deputada Ada Carvalho, dizer que o Sr. Ministro fixou a data de sexta-feira para salvar a sua pele. Isto é de uma irresponsabilidade e de quem está a subverter tudo aquilo que foi dito desde o início e acompanhou o processo, foi dito em comissão. A data foi uma responsabilidade política assumida pelo Sr. Ministro, porque os técnicos do Educa diziam que era possível entregar a 14. O Sr. Ministro quis que houvesse maior ou que houvesse menor pressão junto dos professores classificadores. Esta é a realidade do aumento da data.
20: Mas o que é certo é que as notificações só foram conseguidas pelas escolas na sexta-feira, à noite, quase dia 18. Eu não vou estar a discutir esta questão do sexta-feira à noite, porque senão vamos para 2018 e depois vai ver que
21: até havia diretores de agrupamentos de escolas hoje com responsabilidades até em algumas associações que achavam que era uma festa, pá, e era muito divertido estar na escola à noite. Epa, e hoje não é difícil isso. Estar na escola à noite.
20: Vimos nas imagens da televisão com a aflição dos jovens e dos alunos.
21: Estamos a falar das taxas, neste caso, de pedido de revisão da prova. E eu julgo que esta taxa, para além de ser moderadora no acesso, é uma taxa que responsabiliza fundamentalmente o mecanismo de revisão. Mas é de tal forma necessária, porque senão perder-se-ia o sentido, claro, do processo de justiça, ao ponto de nós sabemos que, se for dada razão ao aluno, o aluno é ressarcido do valor da taxa. O que quer dizer que é um processo de responsabilização das pessoas. Se não houvesse esse processo de responsabilização com o pagamento da taxa, toda a gente ia fazer uma tentativa de sorte. É pá, vamos lá ver se isto dá. É? E perde, só não se perde os 25 euros, não tem a ver com isso, opa, só vou desse, não interessa. Isso
20: não, não, sabe, isso, não é só assim, não é só assim, é, tá, porque se houver uma baixa da classificação, o aluno também fica com a nota mais baixa.
21: Exatamente, eu sei perfeitamente disso, todos nós sabemos disso.
20: Mas não é só uma questão económica.
21: Será ressarcido se lhe for dada a justiça por isso. Está garantido aqui que isto trata de uma taxa de moderação no acesso, de responsabilização, que salvaguarda também a qualidade do processo e o torna mais célebre, para não haver abusos por parte de quem quer introduzir.
20: Quem quer
21: introduzir no processo ainda mais ruído, como estou a dizer, o Sr. Deputado está aqui a dizer, há muita pressão sobre o processo e de repente então vamos deixar meter mais pressão. É o que o Sr. Deputado quer. O Sr. Deputado quer que corra bem. Nem a deputada Aida, nem a deputada Maria José. O objetivo é que corra bem, querem que isto não saia, não se resolva. Está-se a resolver.
20: Está completamente enganado. Está muito enganado.
21: O processo está em curso.
19: Vamos ouvir.
21: Não houve coragem no passado para introduzir.
19: Pedro Alves, vamos dar hipótese de resposta à deputada Maria José Aguiar.
21: Não percebi.
19: Vamos dar hipótese de resposta à deputada Maria José Aguiar. Nomeou aí as senhoras deputadas. Agora damos tempo de resposta a ambas.
20: Muito obrigada. É assim,
18: A pressão existiu desde o início, repare, e neste momento a confiança perdeu-se totalmente. A partir do momento em que o Sr. Ministro aponta, e isto a 3 de julho, aponta que as classificações saem a 17 de julho com a convicção certa e inabalável de que isto ia acontecer, e acontece sob pressão, e isto é a realidade, com a imposição aos senhores diretores que tinham, porque tinham que afixar as classificações no dia 17, fosse lá a que horas fosse. Portanto, repare a pressão que é exercida aqui sobre aqueles que foram, efetivamente, aqueles que seguraram todo este processo, que foram os professores, que foram as escolas, não é? Portanto, é importante rever isto. Por isso é que, há pouco eu referia, portanto, isto não se trata só de uma questão de económica, como disse o Sr. Deputado Pedro Alves, trata-se de transparência. O Ministério da Educação não tem receio.
0: Sabe aos alunos perceber.
18: Não. É que perdeu-se.
1: Vamos também ouvir a deputada Aida Carvalho, por favor.
18: A confiança em todo este processo perdeu-se. E é preciso repô-la de alguma maneira. E essa é a forma de repor, em parte, essa confiança, é dar essa possibilidade de forma gratuita aos alunos.
17: Ficou claro, Maria José Guiar.
18: E é importante falar também de
1: temos um minuto, temos um minuto para ouvir ainda a senhora deputada Aida Carvalho.
18: É mais um presente que o ministro está a trazer aqui.
1: Meus senhores, assim ninguém se entende. Vamos ouvir um minuto para a senhora deputada Aida Carvalho.
20: A reposição da confiança pode ser.
0: Eu peço imensa desculpa de terminar. Eu tive menos possibilidade de falar.
1: Dou-lhe já 30 segundos, Pedro Alves. Vamos. Quanto mais se interrompe, menos tempo temos.
0: Muito obrigado.
20: A reposição da confiança só pode ser feita através do escrutínio da sua prova, isto é, perceber se há evidência de discrepância. Ora, para que os alunos possam efetivamente ter acesso, acho que me parece mais que legítimo, neste contexto de incerteza, isentar a taxa moderadora.
1: Pronto, vamos dar então. Ficou tudo claro, Pedro Alves, os últimos 20 segundos são seus, por favor.
0: Não falta transparência nem rigor a partir do momento em que, pela primeira vez, os alunos têm acesso à sua prova e à classificação de cada um dos itens. O que quer dizer que há confiança clara no sistema, principalmente nos professores classificadores que fizeram este tipo de classificação.
1: Muito obrigado.
0: Por essa mesma razão, acreditamos que haverá por parte de quem fizer esta avaliação um sentido de responsabilidade para permitir a sua reapreciação.
1: Muito obrigado aos senhores deputados Pedro Alves, Aida Carvalho e Maria José Aguiar por terem participado neste explicador da Rádio Observador. Obrigado.
20: Obrigado.

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0: Rádio Observador, são 5h58 em Portugal Continental e na Madeira, menos uma hora nos Açores. Esta é a tarde política da Rádio Observador. Depois do Jornal das 6, vamos ter nova edição de E o Vencedor É, com a Judite França, o António Costa e o Anselmo Crespo. E Judite, de que vamos falar hoje?
1: Vamos falar sobre o Ministro da Educação e a longa conferência de imprensa que deu ao início desta tarde, mas não esquecemos o outro caso que tem abalado o Governo, que envolve o Ministro da Administração Interna, Luís Neves.
0: São também temas em destaque, por certo, no Jornal das 6, com o Miguel Viterbo Dias. Miguel, quais são as notícias em destaque agora às 6?
2: A reação dos partidos aos problemas com os exames nacionais. O Chega pede a criação de uma task force do Governo que resolva os problemas com as classificações. Já o PS deixa até elogios à criação de uma época especial, mas pede também mais responsabilidades ao Ministro da Educação, Fernando Alexandre. São declarações para ouvir já daqui a pouco.
0: E depois das 7 temos novo episódio do Querido Líder, o último desta temporada, hoje sobre o que à primeira vista pode parecer apenas um slogan, mas poderá ser boa estratégia. Falamos de diversidade e inclusão nas equipas. Quanto à previsão do estado do tempo para amanhã, terça-feira, dia de calor, com algumas nuvens em todo o país, olhamos para as máximas: Porto 24, Braga 29, Viseu 30, Aveiro 26, Coimbra 30, Leiria 29, Santarém 32, Lisboa 29, Setúbal 30 e Faro 32. Eu sou o Ricardo Conceição e esta é a Tarde Política da Rádio Observador. Jornal das 6, com o Miguel Viterbo Dias. André Ventura pede ao Governo que crie uma task force para resolver os problemas com os exames nacionais.
2: Uma medida proposta esta tarde pelo líder do Chega numa conferência de imprensa na sede do partido, depois de se ter reunido com os deputados e assessores responsáveis pela área da educação. Além da criação de uma task force, Ventura defende o alargamento dos prazos de acesso ao ensino superior e também a isenção da taxa para a reapreciação dos exames nacionais. O líder do Chega, que critica também o Governo por não ter tido em consideração os pareceres técnicos emitidos depois do projeto piloto anteriormente realizado.
3: Foi absolutamente negligenciado aquilo que estava para acontecer. Uma total desorganização do ponto de vista da atribuição de classificações, da sua distribuição, da sua reavaliação e também da interligação administrativa entre o ensino básico, secundário e superior.
2: André Ventura diz por isso que o Governo é o principal e único responsável por este problema.
3: Isto é tudo responsabilidade do Governo. Não só porque atirou as culpas para pais, para professores e para a comunidade escolar, como também porque, já quando conhecíamos as falhas do processo, ousou atribuir às famílias a responsabilidade de terem marcado férias numa altura em que havia exames, como se as férias das famílias fossem iguais ou do mesmo modelo que as férias que o Sr. Ministro tem ou pode ter.
2: Declarações de André Ventura na sede do Chega, num registro captado pela RTP. O líder do partido diz ainda que em sede própria haverá tempo para escrutinar todas as falhas que ocorreram no processo de avaliação.
0: E o Ministro da Educação anunciou hoje que os estudantes vão ter uma época especial de exames em setembro, mas quer evitar uma mudança no calendário, no acesso ao superior.
2: Essa época especial apenas para os alunos com nota incorreta ou com nota suspensa. O Ministro da Educação anunciou hoje uma época especial de exames numa conferência de imprensa em que garantiu que o objetivo é que nenhum aluno saia prejudicado.
4: Os alunos que não disponham de toda a informação necessária para decidir se devem ir à segunda fase dos exames nacionais, será dada a possibilidade de realização de exames numa época especial a realizar no início de setembro e que, para os devidos efeitos, contará como segunda fase para esses alunos.
2: Fernando Alexandre, que assegura que não vai existir uma mudança no calendário do acesso ao ensino superior.
4: Os alunos não serão prejudicados na sua candidatura à primeira fase do Concurso Nacional de Acesso ao Ensino Superior, nos termos do respectivo regulamento. Esse regulamento já prevê a atualização das candidaturas submetidas até ao fim do prazo ou, após o fim do prazo, a sua submissão ou alteração quando resultante de reapreciações ou reclamações. Assim, tendo em conta este enquadramento, não há necessidade de alterar o calendário da primeira fase de candidaturas ao ensino superior.
2: A garantia do Ministro da Educação, apesar da disponibilidade dos reitores para mudarem o calendário, nesta conferência de imprensa, Fernando Alexandre rejeita também os pedidos da oposição e dos diretores escolares para isentar as taxas para a reapreciação das provas.
0: E o PS concorda com a criação de uma época especial para os alunos afetados pelo processo de classificação dos exames.
2: Ainda assim, pede que o Governo assuma as responsabilidades pelos problemas de forma mais clara. O deputado do PS, Porfírio Silva, critica as explicações do Ministro e defende uma mudança no calendário do acesso ao ensino superior.
5: O Sr. Ministro anuncia para já uma modificação de calendário muito, muito pequena, muito limitada. O que esperamos é que isso seja um sinal de que o Sr. Ministro está disponível para falar com o CRUP e o CSISP para ver que adaptações é que possam ser necessárias, de modo a não prejudicar nem os alunos que tiveram as suas classificações afixadas mais cedo e a também não prejudicar os alunos que ainda não têm classificações certas e adquiridas.
2: Porfírio Silva sublinha que as falhas detectadas em todo o processo contribuíram para aumentar a desconfiança à volta do Ministro.
5: Esta encerralhada não tem soluções ótimas, mas nós neste momento o que nos concentramos é que o Sr. Ministro trabalhe com as instituições que ajudam a resolver e que têm que lidar com estas situações e faça o rendilhado suficiente para que não haja, prejudicados. O prejuízo da instabilidade, o prejuízo do stress acrescentado, o prejuízo da alteração dos calendários das famílias é um prejuízo que está causado, mas não vamos chorar sobre o leite derramado, vamos procurar que sejam encontradas soluções.
2: A reação do PS através de Porfírio Silva, que defende que todos os esclarecimentos devem ser dados para evitar uma comissão parlamentar de inquérito. Já o Bloco de Esquerda diz que Fernando Alexandre foi incompetente a gerir este processo.
0: A Associação de Vítimas de Abusos na Igreja cancelou uma reunião com a Casa Civil da Presidência porque queria ser recebida pelo próprio Presidente da República.
2: A Associação Coração Silenciado, que representa as vítimas de abusos sexuais na Igreja, cancelou uma reunião com a Casa Civil da Presidência da República porque exige ser recebida por António José Seguro. A agência Lusa, ou porta-voz desta associação, disse que não estava disponível para se reunir com assessores e quer falar diretamente com o chefe de Estado, tal como tinha acontecido no passado com Marcelo Rebelo de Sousa. A Associação Coração Silenciado vai pedir apoio ao Presidente para fiscalizar o processo de compensações financeiras atribuídas pela Igreja Católica às vítimas. Esta associação contesta que 40 vítimas não tenham recebido compensações porque os casos foram arquivados no Vaticano.
0: Noutra notícia desta segunda-feira, o Primeiro-Ministro foi a Roma às compras.
2: Foi anunciar a compra de 3 fragatas. O anúncio foi feito ao lado da Primeira-Ministra italiana Giorgia Meloni. É um investimento de 4 milhões de euros, com Luís Montenegro a dizer que esta compra das 3 fragatas é também uma forma de salvaguardar os interesses estratégicos do país.
6: Este acordo que hoje celebramos na área da defesa para a aquisição de 3 fragatas, estamos a falar de um investimento de 3.900 milhões de euros, aproximadamente. Estamos a falar de capacidade, que é a capacidade portuguesa e a capacidade europeia, de vigilância dos nossos recursos marítimos e de salvaguarda dos nossos interesses estratégicos.
2: Luís Montenegro, numa conferência de imprensa conjunta, o Primeiro-Ministro diz ainda que a cooperação com a Itália é uma das oportunidades económicas, oportunidade económica para Portugal, que vai além da compra de equipamento militar.
0: No Reino Unido há novo Primeiro-Ministro e já está a mudar o governo.
2: Andy Burnham já dispensou vários ministros de Keir Starmer, quem sucedeu hoje, o vice-primeiro-ministro e o ministro da Justiça, bem como os titulares das Finanças, da Ciência e da Habitação, já anunciaram que vão deixar as pastas. No primeiro discurso como primeiro-ministro, Burnham prometeu fazer as mudanças mais profundas dos últimos 40 anos. No explicador da Tarde Política, o especialista em assuntos europeus, Henrique Burnet, diz que o novo primeiro-ministro quer ir em busca dos eleitores descontentes.
7: Confundir, buscar eleitores que são tradicionalmente eleitores descontentes, que esperam que o Estado os ajude. E nisso, de facto, encontramos no Burnham um discurso estatista, de vamos ajudar as pessoas que ficam para trás, vamos resolver os problemas dos anos 80 e das indústrias que fecharam. Uhum. Pode ser, isso seria uma coisa curiosa, e acho que vale a pena ficarmos à espera para ver, se Burnham encontra um lugar para os partidos sociais-democratas europeus que têm andado à procura de um sítio.
2: As explicações do especialista em assuntos europeus Henrique Burné, o explicador desta tarde de política dedicado à mudança no governo do Reino Unido.
0: E há outras notícias a marcar esta segunda-feira.
2: O Pentágono escondeu dezenas de casos de feridos norte-americanos no conflito no Médio Oriente. É uma notícia do New York Times que explica que antes do ataque que matou dois membros do exército norte-americano na Jordânia, existiram outros três que feriram dezenas de soldados norte-americanos e danificaram vários helicópteros, mas o Pentágono não deu conta de vítimas nestes ataques, nem sobre os danos no equipamento militar. Os houthis declararam bloqueio marítimo contra a Arábia Saudita. A milícia apoiada pelo Irã no Iémen anuncia num comunicado que o bloqueio vai ser feito na entrada sul do Mar Vermelho. Este estreito que liga o Oceano Índico com o Canal do Suez é onde passam 10% do comércio mundial. Em 2023, um bloqueio deste estreito levou a que os navios tivessem que atravessar o Cabo da Boa Esperança na África do Sul, o que causou um aumento dos preços de exportação e importação dos bens.
0: O Miguel Viterbo Dias vai regressar às 6h30 para atualizar as notícias.
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0: Boa tarde e boa viagem e boas férias, se já está de férias. Daqui a pouco, e o vencedor é, com os de França, o António Costa e o Anselmo Crespo.
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9: Quanto ao estado do tempo, amanhã vamos ter um dia de calor, com algumas nuvens, mas calor em todo o país. Agora, eu vencerei. E o vencedor é na Rádio Observador e também em vídeo no YouTube e nas redes sociais do Observador. Hoje com a Judite França, o Anselmo Crespo e o António Costa. Hoje importa falar sobre o Ministro da Administração Interna, Luís Neves, e claro, também dos exames nacionais e do Ministro da Educação, Fernando Alexandre, que deu uma longa conferência de imprensa. António Costa, ficou tudo esclarecido? Podemos seguir viagem ou...
10: Infelizmente ainda não. A gravidade do que se passou é demasiada para que a entrega das notas, eu creio que os suspensos, né, foram ultrapassados durante o dia de hoje, mas era, digamos, a parte final e, digamos, este anúncio, que eu acho que está tudo positivo, uma saída, diria, possível, tendo em conta os estragos que esta época especial para garantir uma equidade que fica sempre posta em causa, é preciso dizê-lo, porque os exames não são os mesmos, a forma como os professores, que os classificadores não vão ser os mesmos nas mesmas circunstâncias e, portanto, obviamente que fazer um terceiro exame para uma época especial, digamos, é a solução possível, menos má para, digamos, aproximar a equidade. Agora, apesar de tudo, eu acho que se entra aqui noutra fase. Eu creio que o ministro, digamos, foi diligente nas explicações. Tinha que falar hoje. Tinha que dizer alguma coisa hoje ao país sobre a situação. O que é que eu não gostei? Continuar a não assumir responsabilidades, não é? Isto, pedir desculpas e depois dizer que as responsabilidades são de toda a gente, todos os processos, nós vemos. Houve o detalhe, eu percebo o detalhe nas matrizes, os parâmetros das notas de fisicoquímica, a digitalização, que em alguns casos não correu bem. O que realmente ficam duas coisas que ainda não são claras e por isso é que eu acho que ainda não ficou tudo dito. O que é que vai dar a auditoria? E quando é que vamos saber? O que é que vai acontecer? Isto é uma auditoria, porque temos a promessa agora de que a segunda fase vai correr bem. Veremos, pronto. É preciso aqui um grau de confiança grande, tendo em conta o que foi a primeira fase. Mas a auditoria vai ser muito importante para credibilizar um sistema que o ministro garante, que vai manter-se. Enfim, eu tenho lido uma... E esse é um, eu diria que é o aspecto mais importante disto, nesta fase, entregues as notas, criada esta fase especial que, apesar de tudo, dá uma resposta possível, auditoria a este modelo e este processo, que o ministro, é curioso, veio dizer, não corresponde ele próprio a uma reforma, e o que eu acho interessante, porque esta vez estamos aqui a discutir isto como se fosse uma grande reforma.
9: É uma alteração de processo, basicamente.
10: É um processo,
9: não é?
10: Sim, o que é realmente importante neste processo é o final do processo. O final do processo não é provavelmente o fim em si mesmo, não é a digitalização das provas. É a forma de correção que mudou. Esse é que é o objetivo, não é? Esse é que é o objetivo. Percebe-se que o ministro, eu já o disse aqui, eu se tivesse de dar notas ao ministro, eu dei várias vezes notas positivas ao ministro.
9: Isto é o vencedor.
10: Não vou dar, mas se tivesse que dar à política... Eu dava uma nota muito positiva, mas eu tenho que continuar a dar uma nota negativa ao ministro pela gestão deste processo. Ora, o que é que eu tenho visto na praça pública?

0: e na discussão política ou mediática. Quem gosta de ministro ou se revê na visão do ministro, como eu, tende a dizer que o ministro deve continuar em funções. Isso passa exatamente contra, já lá vamos, ao ministro da Administração Interna. Quem não gosta de ministro e não gosta da visão do ministro, acha que o ministro deve demitir já amanhã, de preferência, e entregar a pasta. Eu confesso que me coloco na posição intermédia, que não é mais simples. É que eu partilho da visão do ministro, mas chumbo o ministro pela forma como ele foi, pouco cauteloso, imprudente. Não foram as famílias que foram imprudentes neste processo, foi o ministro que foi imprudente neste processo, na decisão política, e portanto eu continuo a dar-lhe um 9 pela forma como aconteceu isto.
1: Mas vamos continuar a falar um pouco dos exames DIT. A tua avaliação também?
2: Eu começo por achar que, a não ser que um aluno tenha completa certeza da nota que tirou, o melhor é pedir uma reapreciação. Eu acho, aí eu parto desse princípio. Isto correu tudo.
0: Primeiro uma correção, não é? A terceiros, nomeadamente é o que se faz. É
2: pegar no PDF e mostrar.
0: E entregar a professores, nomeadamente aos seus professores, para avaliarem.
2: Esse é o primeiro passo, não é?
0: Porque eu acho que esse todos devem fazer, enfim, tendo em conta as notas que tiverem, mas enfim, por princípio devem fazer.
2: Sim, eu também acho. E acho que se o professor tiver alguma dúvida, na dúvida, reapreciar. Porque apesar de, falávamos isso há bocado, não é? Se a nota for inferior. Só não pode chumbar, não é? Ou seja, a nota só não pode ser 9, mas a nota pode ser inferior e aí o aluno não pode fazer nada, tem que ficar com a nota que for inferior.
0: E uma nota técnica, Judito, desculpa interromper. A correção e a reapreciação não é feita... Imagina que há um professor, olha para aquilo, professor do aluno, desse aluno e diz: este item 1 ou 2 ou 3, na minha avaliação está mal avaliado de acordo com as coordenadas e merecia ter mais. E o aluno vai voluntariamente dizer: em cima do que fiz, vou ter esta. Há um terceiro risco. É que reapreciação é de todo o texto.
2: Claro.
0: Isto é, não é só daquele sobre o qual o aluno legitimamente até pode ter razões.
1: Sim, sim,
0: não é? É sobre todas as perguntas.
2: Sim, não pode escolher.
0: Portanto, reaprecia aquilo que aquele professor diz que estará
1: que faz uma avaliação global do texto.
0: Mas vai corrigir todos.
2: Claro.
0: E pode haver aspectos positivos, digamos, avaliação para cima numa pergunta
2: e avaliação para baixo na outra.
0: E é obviamente como os itens, assim que são chamados, têm pesos diferentes, cada grupo tem pesos diferentes, pode até querer corrigir e recuperar ali umas décimas num e correr o risco de ter
2: de perder
0: em perguntas que
2: isso,
0: têm maior
2: sempre
0: peso.
2: Foi assim, não é?
0: Sim.
2: A reapreciação é da prova inteira. Eu acho que quando o ministro hoje deu a garantia de que nenhum aluno será prejudicado, não devia ter mantido o calendário do acesso ao ensino superior. Devia ter alargado o calendário de acesso ao ensino superior, que arrancou hoje, porque com uma época, ainda por cima com uma época especial de exames, para quem fica sem informação a tempo para decidir sobre o que há de fazer na segunda fase, mais razão existe para que esse período... Assumamos, este ano correu tudo mal, não é? Então, se correu tudo mal, vamos alargar prazos, e nomeadamente no acesso à faculdade. Eu acho que era importante...
0: Até porque as vagas são diferentes da primeira fase e
2: da segunda fase.
0: Isso não é irrelevante.
2: Não é, não. Em princípio, na segunda fase, terás notas mais baixas, não é? Do que na primeira fase.
0: Mas muito menos vagas.
2: Mas muito menos vagas. Esse é o problema.
0: Há cursos que não têm vagas nenhumas,
2: sim,
0: até.
2: E, portanto, eu acho que o período devia ser alargado. E eu acho que o facto de existir esta época especial significa uma coisa, significa que os alunos foram prejudicados de alguma forma, não é? Se há quem não tenha informação a tempo para decidir sobre a segunda fase, eu acho que isso já é um exemplo de desigualdade em relação aos outros que têm tempo para fazer isso, não é? E, portanto, eu acho que essa decisão da época especial é boa se depois o período para a faculdade for aumentado. Em relação à taxa moderadora, nós temos ouvido os partidos, ainda há pouco ouvíamos aqui os partidos de oposição querem que a taxa moderadora deixe de existir. Atenção que os 25 euros de reapreciação dos exames continuam a ser cobrados como eram antigamente, mas continuam a ser devolvidos se a nota for superior. Portanto, há esse parâmetro primeiro.
3: O que significa, desculpa, que todos os que se considerem prejudicados por o processo ter corrido mal, se pedirem a reapreciação do exame e tiverem uma nota superior, não
2: são
3: recebem
2: ressarcidos.
3: Os 25 euros.
2: Recebem os 25 euros. E eu percebo esta questão da taxa moderadora. Percebo, porque é... Lá está. também não acho que houvesse uma corrida à repreciação dos exames, exatamente por isto que estávamos a falar aqui. É preciso ter muita certeza que o exame está mal corrigido para se avançar para, essa hipótese.
1: Mas perante todos estes problemas...
2: Também percebo que tu estás a pergunta.
1: Não é de esperar uma avalanche de...
2: Eu acredito que não, exatamente por causa desta questão. Desta questão, tu podes, de facto, ter uma nota inferior. Uhum. E, portanto, tens que pensar bem quando para pedires a repreciação. Eu só digo que pedia a repreciação e acho que essa vai existir mais pessoas a pedirem a reapreciação por tudo aquilo que aconteceu. Não acho que seja uma avalanche, exatamente também porque há este perigo de baixar a nota.
1: Mas Anselmo também.
3: Queres que eu comece por onde? pelo demitómetro nacional. Bom, eu gostava de falar de duas coisas. A primeira, um debate recorrente a propósito desta questão dos exames que eu tenho ouvido na última semana e até durante o fim de semana sobre digitalizar ou não digitalizar. Eu faz-me um bocadinho de confusão, respeito o debate, obviamente, respeito todas as opiniões, mas faz-me um bocadinho de confusão este debate porque me faz lembrar, no passado recente, nas últimas décadas, várias evoluções que fomos tendo enquanto sociedade e vários debates que íamos tendo sobre a internet e as enciclopédias, por exemplo. Uhum. É melhor ler, pesquisar na internet ou é melhor ir a uma enciclopédia? Não, é muito melhor numa enciclopédia. Quer dizer, a evolução, e muitas das pessoas que... em tempos defenderam que não era a mesma coisa ler um livro em papel ou ler um livro num cubo ou no digital. Muitas das pessoas que defenderam coisas no passado e que hoje em dia usam essas coisas e elas entraram no nosso dia-a-dia. E eu suspeito, é pelo menos a minha convicção, que este debate em torno da digitalização dos exames é uma coisa mais ou menos parecida, que agora há um grupo de pessoas que entende que os exames não deviam nunca ser digitalizados, não é apenas porque este processo correu mal, foi um erro, é um erro digitalizar exames. E eu acho que aí é que está o debate de fundo em torno desta política, não é? Claro, porque este processo correu mal...
0: É que ninguém discute, de facto, o processo de correção, ele próprio, isto é... professores a corrigir vários itens em vez
3: que este,
0: de corrigir
3: que este processo correu mal é uma evidência, quer dizer, acho que nem o próprio ministro acha que ele correu bem, que correu mal, ou se quisermos, correu muito mal.
0: Muito mal. Muito mal.
3: o que eu acho é que, e essa é a minha convicção, não vale a pena tentar parar o vento com as mãos. Acho que o debate é bom. Eu já ouvi os vários argumentos de quais são as vantagens de o digitalizar e, sobretudo, de ele ser corrigido de forma digital e quais são as vantagens de continuar a corrigi-lo em papel. Compreendo os argumentos de ambos os lados. Eu acho é que este é apenas um primeiro passo para um passo que provavelmente há de ser dado mais dia menos dia, que é os exames passarem a ser feitos de forma digital, nem sequer ser preciso digitalizá-los.
1: Do início ao fim, não é?
3: Do início ao fim. Já estivemos mais longe disso. Eu também já ouvi o argumento, houve-se muita gente a dizer não, porque os países do norte da Europa recuaram.
1: Estão a voltar atrás.
3: Isso é um mito. Para já não são os países. Foi um país e foi a Suécia. Segundo, não tem a ver com este tema em concreto, tem a ver com
2: o estudo.
3: Com o estudo, tem a ver com outros, com os manuais. E em terceiro lugar, estas generalizações que, na verdade, criam percepções e mitos urbanos na cabeça das pessoas, acho que quem as propaga, e eu, quem as ouço propagar, são responsáveis políticos e responsáveis educativos, e já agora também dos sindicatos, deviam ter um bocadinho mais cuidado.
1: Responsáveis ou irresponsáveis?
3: responsáveis, não vou tão longe. Não quero chatices, obrigado, já tenho que chegar. Bom, esse era um primeiro ponto. Eu não sou especialista em política educativa, acho que a digitalização em si mesmo não me oferece nenhum problema. Agora, eu gostava de voltar à pergunta original que tu fizeste ao António, que é, está tudo esclarecido, e o António passou por isso também, que é o tema da auditoria. De todos os erros que houve e que nós sabemos, para além daqueles mais risíveis, como os agrafos e os em cima dos QR codes e não sei quem, há um que me preocupa particularmente, que é o software. O ministro disse várias vezes que houve um problema de software. E é evidente, não é? Os relatos que nós ouvimos dos professores atiram todos para um problema de software. E isso preocupa-me precisamente pelo motivo que eu enunciava inicialmente, que é, nós estamos em 2026, na era da inteligência artificial, nós fazemos hoje coisas absolutamente incríveis e incrivelmente mais complexas do que conseguir digitalizar exames e deixá-los disponíveis para os professores corrigirem. Eu acho que isto, posso estar enganado, tenho muita curiosidade em saber o que é que essa auditoria vai dar, se é que nós vamos saber o que é que ela vai dar e se é que algum de nós vai lembrar, quando ela sair, que isso é tema, porque isso depois também é uma coisa muito...
0: Exato.
3: Isso também é uma coisa muito comum, mas faz-me muita aflição saber que em 2026... o Estado, seja uma entidade pública, esteja a trabalhar em outsourcing com uma privada, é-me completamente indiferente. O que me faz confusão é saber que eu tenho aqui no meu telemóvel ferramentas que não imaginei há 20 anos que ia ter.
0: Há cinco,
3: tens razão. Que todos os dias somos surpreendidos com a capacidade de inovação que existe e o Estado não consegue digitalizar exames e disponibilizá-los às pessoas porque tem um problema de software. Tudo o resto eu acho que está mais do que batido, eu concordo, o ministro provavelmente foi imprudente, tomou uma decisão, não sei se ele foi mal aconselhado, não sei o que é que aconteceu, também gostava de saber isso.
1: Em tua opinião isto não fica arrumado?
3: Não fica arrumado desde logo por isto, que é o problema da confiança.
0: É um problema da confiança.
3: Resulta deste problema fundamental. Que é,
2: perde-se facilmente e demora muito tempo a ganhar, não é?
3: Claro, quer dizer, agora nós duvidamos, mas é um princípio de qualquer português, não é? Que é quando o Estado nos diz que uma coisa vai acontecer de uma determinada forma, nós em princípio sabemos que não vai ser dessa forma.
1: Vamos à tua nota, Anselmo, para... O António
3: já deu a
1: nota.
3: Vou pela positiva. Eu vou dar um 20 aos professores, aos pais e aos alunos que estão a passar por isto e vou dar sobretudo o 20 àqueles professores que, apesar das dificuldades, professores, diretores de escola já agora, que apesar destas dificuldades todas, cumpriram a missão deles com brio, porque eu acho que eles, na verdade, são os grandes heróis desta história.
0: Eu cá aceito o teu 20.
2: Olha, eu ia pela negativa, mas vou acompanhar o Anselmo. De facto, estar a trabalhar à noite e ao fim de semana é preciso gostar-se muito da escola pública.
1: E dás também o 20, é isso?
2: Dou o 20 também.
1: E já voltamos para a segunda parte de E o Vencedor É. Vamos para o monte.
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1: Seis e meia, Miguel Viterbo Dias, vamos atualizar as notícias.
11: André Ventura pede ao Governo que crie uma task force para resolver os problemas com os exames nacionais, uma medida proposta esta tarde, depois de uma reunião entre o líder do Chega e os deputados da Comissão Parlamentar de Educação. Além disso, André Ventura defende também o alargamento dos prazos de acesso ao ensino superior e a isenção das taxas para pedir a reapreciação dos exames nacionais. O líder do Chega diz que o Governo não teve em consideração os parceiros técnicos na sequência dos projetos piloto anteriormente realizados e, por isso, o Executivo é mesmo o único e a principal responsável pelo problema com a classificação dos exames. Este anúncio da época especial de exames que foi feito hoje pelo Ministro da Educação, diz ainda assim o Fernando Alexandre que não vê necessidade em mexer no calendário do acesso ao ensino superior na primeira fase, embora esta época especial vá provocar também um prolongamento das datas para a segunda fase de candidaturas, uma medida elogiada pelo Partido Socialista, que concorda com esta época especial. Ainda assim, Porfírio Silva pede que o Governo assuma as responsabilidades de forma mais clara e defende também uma alteração maior no calendário do acesso ao ensino superior. Porfírio Silva, deputado do PS, diz que este processo contribuiu para aumentar a desconfiança sobre Fernando Alexandre. A Associação de Vítimas de Abusos na Igreja Católica cancelou uma reunião com a Casa Civil da Presidência da República porque quer ser recebida pelo próprio António José Seguro. A Associação Coração Silenciado tinha uma reunião marcada com a Casa Civil, mas quer ser recebida pelo chefe de Estado, tal como tinha acontecido no passado com Marcelo Rebelo de Sousa. Esta associação vai pedir apoio ao Presidente da República para fiscalizar o processo de compensações financeiras atribuídas pela Igreja Católica às vítimas. Contesta ao facto de 40 vítimas não terem recebido compensações porque os casos foram arquivados no Vaticano. Portugal vai adquirir 3 fragatas à Itália. O anúncio foi feito hoje pelo Primeiro-Ministro. É um investimento de 4 mil milhões de euros. A informação foi dada pelo chefe do governo, Luís Montenegro, depois de uma reunião com Giorgia Meloni em Roma. O Primeiro-Ministro anunciou também a assinatura de acordos na área da política externa e da defesa. A seleção espanhola já foi recebida pela família real, está agora a ser recebida pelo primeiro-ministro Pedro Sánchez. Os jogadores e equipa técnica aterraram em Madrid por volta das 2 da tarde. A festa de o início da festa de comemoração na Praça da Cibeles em Madrid vai ter início daqui a 30 minutos com uma série de concertos que se vão prolongar durante toda a noite.
1: Miguel Viterbo Dias vai regressar às 7 para atualizar as notícias. Já daqui a pouco, a segunda parte de E o Vencedor É. Boa viagem, bom regresso a casa.
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1: Quanto ao estado do tempo para amanhã, mais um dia de calor com algumas nuvens, não muitas, mas calor em todo o país. São 6h35.
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1: Agora, o Vestor. segunda parte de E o Vencedor É, com Judite França, António Costa e o Anselmo Crespo. Já aqui na primeira parte falámos do Ministro da Educação, agora temos de falar do Ministro da Administração Interna, Luís Neves. Judite, compreende-se este silêncio?
2: Do ponto de vista de Luís Neves, compreende-se. Enquanto está tudo a cascar no Ministro da Educação, não lhe acontece nada.
1: Enquanto o pau vai e vai.
2: Exatamente. Como é que é?
1: Folgam as costas.
2: É isso, exatamente. E, portanto, está aqui a tentar passar pelos pingos da chuva. Mas eu acho que este caso é muito diferente do caso do Ministro da Educação.
1: Sim,
2: e a mim parece-me mais grave. E à medida que se conhecem os pormenores desta história, já estamos há dois ou três dias sem saber nada de novo, que é até estranha, porque está habituada a ter uma novidade a cada dia. Mas apercebe-se que, enquanto Diretor Nacional da Polícia Judiciária, tratou de algumas questões com muita leviandade, e eu acho que isso fica claro. Enfim, de toda esta sucessão das questões das obras com um prestador de serviços da própria PJ, que eu acho que é, digamos, o pecado original desta história. Mas depois há os pormenores do pagamento, as faturas que ainda ninguém viu, o tanque era uma piscina, o facto de estar em reserva natural, a empresa não ter alvará, enfim. E depois desta cereja no topo do bolo, que é o atrelado com o amoníaco, apreendido pela PJ e que foi despachado para Barcelos, para o mesmo construtor. Tudo isto podia ser uma cena de ficção. Quando mete o atrelado com a amoníaco, já dava para um episódio de uma série de ficção. Acho que é muito difícil que o ministro continue vendo a credibilidade assim abalada. E acho que não deveria estar em silêncio, já deveria ter falado, já deveria ter apresentado as faturas, se é que acha que vale a pena fazer alguma coisa. Para continuar no lugar.
1: António, como é que te posicionas em relação ao amoníaco?
0: Olha, eu hoje de manhã estava a ouvir...
1: O amoníaco é muito perigoso.
2: É muito perigoso,
0: dizem que
2: é verdade.
0: Sim, né? Sim. Estava a ouvir o bom, o mau e o vilão e comecei a ouvir o Miguel Pinheiro a falar nas declarações do ministro.
3: Também me assustei.
0: A administração interna.
3: Eu confesso.
0: O que é que se passou que eu não apanhei essas declarações? Foi o que eu pensei nos primeiros 5 segundos.
3: É um brincalhão, amigo.
0: É um brincalhão. Mas de facto, o silêncio é mesmo ensurdecedor, não é? E acho que, obviamente, que as coisas são de natureza muito, muito diferente entre Fernando Alexandre e Luís Neves. Eu creio que... Eu talvez arrisque... Enfim... uma explicação para este silêncio. É o próprio temer que apareçam notícias piores que aquelas que nós já conhecemos. Porque, se não é o caso, obviamente o ministro devia dar explicações e sanar, obviamente, as dúvidas que existem, que é preciso dizer de forma clara, põe mesmo em causa a sua idoneidade e a confiança pessoal, que na verdade foi o que levaram, e isto de facto é uma ironia. Fernando Alexandre foi indicado, escolhido pela sua competência técnica e acaba por falhar na gestão de um dossiê de facto difícil, mesmo com a visão, como eu volto a dizer, com a qual eu concordo. No caso de Luís Neves, depois do que se passou na administração interna, foi mesmo também nomeado pela sua reputação e pelo que fez na PJ. E falha, isto é, expõe e perde a autoridade exatamente aí. Não foi enquanto ministro, não é enquanto por uma decisão que correu mal, como no caso de Fernando Alexandre, que foi, enfim, avançar com este processo. Foi exatamente no ponto crítico que levou à sua nomeação, à sua reputação, à sua integridade, à sua capacidade de liderança de uma instituição como a Polícia Judiciária. Luís Neves consegue fazer pior com este silêncio. É que está a pôr em causa a própria Polícia Judiciária e a forma como é que ela é gerida. Porque às tantas...
1: Há uma contaminação, não é?
0: Óbvia. E, portanto, por um lado, não consigo compreender este silêncio, a não ser neste contexto. Não consigo. Mas depois também tenho que dizer que há aqui uma responsabilidade do Primeiro-Ministro que não pode ser, eu acho, ignorada. os ministros tendem, os primeiros ministros tendem a defender os seus ministros. É óbvio que se estão em funções, é porque o primeiro-ministro, obviamente, continua a confiar nos próprios ministros. Não, não estavam. Mas é muito mau, e para o governo todo, quando o primeiro-ministro usa da mesma lógica de defesa para a ministra da Saúde, no caso das maternidades, para o ministro da Educação, no caso dos exames, e para o ministro da Administração Interna, no caso da... No caso, em apreço, digamos assim.
1: Ou seja, a dizer, não interessa questões, o que é, a reação é
0: ora,
1: sempre igual.
0: O que é que resulta daqui? É que para o primeiro-ministro o que interessa é proteger política e partidariamente o governo. E portanto, o que precisamos é, não é de gerir, não é de ter um ministro capaz, com autoridade, com capacidade para tomar decisões, no caso, para reformar a saúde ou a educação, se tem ou não condições, é autoridade política, ou se tem, digamos, idoneidade para ser ministro com as suspeitas que existem e com incapacidade de mostrar. É preciso é defender o governo politicamente e, obviamente, partidariamente, e defender o partido. E isso é terrível, é mesmo muito, muito mau. Não serve para defender o ministro, porque não protege o ministro de nada. Porque o silêncio, aliás, também, como eu dizia, se torna ensurdecedor, como prejudica os outros ministros, os que erraram, porque erraram do ponto de vista político, neste caso Fernando Alexandre, mas que, obviamente, têm uma dimensão de capacidade ou não, de autoridade ou não, legitimidade e de capacidade, mais do que legitimidade, de capacidade para fazer as reformas, obviamente diferente do que estamos aqui a discutir.
1: Anselmo, também ficas surpreendido com o silêncio de Luís Neves?
3: Fico surpreendido porque, apesar de já não dever surpreender-me com estas coisas, porque eu acho que os políticos, sobretudo os do PSD e os do PS, neste caso de Luís Neves, enfim, está a cumprir basicamente o que lhe mandaram fazer, seguramente, do ponto de vista da estratégia de comunicação ou da falta dele, da falta dela, porque eu já não devia ficar surpreendido porque andamos há anos nisto. António Costa teve uma maioria absoluta, passou os 2 anos da maioria absoluta com casos e casinhos e casos e casinhos, uns mais graves, outros menos graves, e a estratégia foi sempre a mesma, sempre um desastre, acabou sempre mal, tirando, curiosamente, com João Galamba, em que basicamente António Costa conseguiu fazer ali um twist no final, mas à conta do Presidente da República, não exatamente porque salvou João Galamba do que quer que fosse. Mas a estratégia de comunicação é permanentemente um erro. Quer dizer, Luís Neves dá 3 entrevistas no mesmo dia e a única pergunta que ele sabia, ou se ele não sabia, alguém à volta dele lhe devia ter dito, a única pergunta para a qual ele devia ter uma resposta, era precisamente a pergunta para a qual ele não tinha uma resposta. Então, para que é que ele foi dar 3 entrevistas naquele dia? E, na altura...
1: Queres recordar qual é a pergunta?
3: A pergunta era, onde é que estão as faturas? Vai mostrá-las? Vai mostrar os comprovativos de pagamento? E Luís Neves, naquele dia, não diz, eu estou a recolhê-las e apresentarei amanhã ou depois... Não, ele diz, logo se vê se é preciso. Repara, ele não diz...
0: Uma das expressões foi essa. Ele depois...
3: Logo vejo...
1: Depois do e-fatura, não é?
3: Mas isto para dizer o quê? Eu achei muita graça porque eu disse o caso de Luís Neves para mim é mais grave que o do Ministério da Educação. E eu estava-me a rir porque eu, há uma semana, dizia que o caso do Ministério da Educação, dizia no comentário, dizia o caso do Ministério da Educação, apesar de tudo, para mim é mais grave. Impacta com a vida das pessoas, dos alunos, quer dizer, põe aqui uma série de coisas em causa. Eu agora também já acho que o caso de Luís Neves, politicamente, é mais grave. Não é que a educação não continue a impactar na vida das pessoas, mas politicamente, neste momento, é mais grave do que o caso de Fernando Alexandre.
1: Porque, felizmente, nesta fase, não temos... Ainda não tivemos.
3: Não há incêndios.
1: Não há incêndios. Esperemos que não ter, não é? Mas
3: é verdade, tens toda a razão.
1: E é preciso um ministro no terreno, não é? Ou vai Luís Montenegro assumir essa pasta outra vez?
3: Não, porque Luís Montenegro,
0: já não seria a primeira vez.
1: Depois da Christine.
3: Em princípio, Luís Montenegro está ocupado com a festa do Pontal. Não se esqueçam disso. Já que anda toda a gente a sugerir séries ao governo, eu tenho uma série que eu também gostava de sugerir. Já é muito antiga, chama-se Scandal. Era protagonizada por uma... A personagem principal era a Olivia Pope, que é Kerry Washington. E eu recomendava vivamente, não digo os ministros, mas os assessores do governo, vissem a série e percebessem como é que perante uma crise se desmonta essa crise e se comunica durante uma crise. Podemos tirar a parte romanceada dela se apaixonar lá pelo presidente dos Estados Unidos. Não é preciso essa parte.
19: Mas ninguém precisa de se apaixonar por ninguém.
3: Ninguém precisa de se apaixonar por ninguém, até porque isso pode gerar outra crise.
19: Exatamente.
3: Mas eu recomendo vivamente. Atenção, o Luís Neves neste momento está num tanque, para usar a expressão dele, tão profundo, que eu já não sei, eu acho que cada minuto que passa em que Luís Neves não vem fazer uma de duas coisas, explicar, mas é bom que quando vier explicar, explique de facto tudo, ou então sair. Eu não vejo outro caminho. E ele mesmo explicando tudo, eu não tenho a certeza que ele mantenha condições políticas para se manter à frente do cargo, porque neste momento ele deixou de alastrar, desculpem a metáfora, o incêndio de tal maneira que eu duvido que haja condições para ele se manter. Agora, se Luís Neves ou o Primeiro-Ministro, volto a dizer, eu acho que foi Miguel Pinheiro hoje de manhã que também dizia isso, que isto já não é um problema apenas de Luís Neves, isto é um problema do Primeiro-Ministro, acham que se fizer de morto isto passa, ele está redondamente enganado. Eu não sei se repararam, mas a cartinha que o Chega mandou ao Primeiro-Ministro este fim de semana é basicamente o preparar da cama para vir aí uma moção de censura, não sei quando, pode não ser já em setembro, mas que o Chega está a criar uma narrativa que o leve a apresentar uma moção de censura, isso parece-me bastante evidente.
1: Há este risco também de contaminar a credibilidade da própria Polícia Judiciária de que falava o António. Porque, então, pois, que diabo? A judiciária atua...
2: Que dias?
1: A judiciária atua assim?
2: Pois,
1: uma galera,
2: e atenção que nós estamos a falar de alguém com um enorme prestígio, exatamente pelo seu trabalho dentro da Polícia Judiciária. Mas nota-se que há aqui, pelo menos em relação ao outro lado, há aqui... Eu não sei, vou dizer leviandade outra vez, porque não sei que expressão é que eu ia utilizar. Irresponsabilidade. Não lembro ao Careca? Não lembro ao Careca. Mandar um outro lado com cheio de amoníaco que a Marinha...
0: Olha, eu gostava de dizer uma coisa. Dizem que houve uma consulta a empresas para saber quem é que podia ficar com aquilo. Gostava de saber quais foram as empresas que foram consultadas.
3: Mas dizem, é porque o que eu li que o amigo Luís Neves se ofereceu.
0: Não, mas depois a informação oficiosa é que a PJ fez uma consulta a empresas e que esta empresa se ofereceu. Outra pergunta, será que também aqui não há contrato? Isto é, a PJ simplesmente entregou aquilo e não há
2: alguém
0: um contrato
2: que conhece, mais uma vez, uma empresa que conhece?
3: E vocês já repararam que da PJ está alguém a atirar Luís Neves para debaixo da luz?
2: Sim, claro.
3: É porque a PJ acha o quê? Que se atirar Luís Neves para debaixo do comboio sai ilesa disto? A PJ é uma instituição, PJ, não é a pessoa que lá está neste momento. A PJ é uma instituição.
0: Que punha cá fora uma investigação, uma auditoria.
1: Mas abriu uma investigação.
0: Uma investigação. É preciso, também convém que ela própria ponha cá fora a informação. Isto é, que não venha dizer muito rapidamente que vem uma auditoria.
2: E depois diga que é confidencial.
0: Agora parece que a auditoria... Sim. As auditorias... Anunciar auditorias não são as auditorias em si mesmo. São só anúncios de auditorias.
1: Vamos às notas, António?
0: Eu dou um 6 ao ministro. Ou ainda ministro.
2: Um 5, Luís Neves.
1: Anselmo.
3: Eu, concordando com os deles, para ser original, dou um 6 ao primeiro-ministro, porque eu acho que ele não está bem a ver o filme.
1: E amanhã há mais E o Vencedor É, amanhã com o Luís Rosa, a Helena Matos, que se juntam ao José Manuel Fernandes e ao Bruno Vieira Amaral. E agora, ideias feitas.

0: Ideias Feitas na Rádio Observador com o Alberto Gonçalves. Olá, Alberto, bem-vindo.
1: Olá, Ricardo. Obrigado e desde já peço desculpa. Na sexta-feira as pessoas devem ter ficado a pensar que eu sou um mau criadão porque tu despediste-te com certeza, desejaste um bom fim de semana e eu não disse nada, mas não disse nada porque não te ouvi falar,
0: por algum motivo
1: técnico.
0: Portanto, nem pensar nisso.
1: Só queria esclarecer isso.
0: E hoje queres ir à violência no futebol, mas não queres falar do jogo de ontem, queres regressar a 1966.
1: Ah, mas faço escala no jogo de ontem um bocadinho também, porque pronto, ontem foi a final, toda a gente sabe disso, ou do Campeonato do Mundo, e só aqui não há parte, pelos vistos a final serviu para muitos comentadores, em Portugal, e não só em Portugal, soube que não foi apenas cá, mas para os comentadores dizerem mal do Donald Trump, e houve um, sei lá, deve ter havido muitos episódios caricatos, mas na RTP, suponho que foi na RTP, um dos senhores que lá estava chegou a dizer que um determinado jogador espanhol fazia muito bem por não aplaudir o Presidente dos Estados Unidos, e nesse momento as câmaras filmavam o dito jogador a aplaudir o Presidente dos Estados Unidos. Mas política à parte, hoje não me apetece falar de política. Vi ontem, vi a segunda parte do jogo e vi o prolongamento, assim, mais ou menos distraídamente, mas vi o suficiente para perceber ou para voltar a confirmar que o futebol atual é de uma pobreza extrema. Eu não sei, isto talvez seja dos jogadores serem criados e padronizados, tipo produção em massa em academias e não na rua, como antigamente, ou talvez seja das famosas táticas que, não sei, que incutem medo aos desgraçados e impedem qualquer esboço de criatividade. Talvez haja outras causas adicionais que me escapam, não é um assunto que eu estudo com grande pormenor. A verdade é que aquilo é um espetáculo que, como espetáculo, não é espetáculo nenhum. É um aborrecimento em que, com golos ou sem golos, isso é natural que haja, não é por aí que aquilo melhora, mas é um aborrecimento em que uma data de sujeitos, em geral, sem grande habilidade, gastam o tempo deles e gastam o tempo dos espectadores para que se vendam bilhetes e principalmente transmissões televisivas e acho que acima de tudo para que se faturem bilhões em apostas. O futebol parece mais uma deixa para que isso aconteça, para que todos esses mercados aconteçam. E há uns dias, por acaso, o Rui Miguel Tovar, que não o conheço, não tenho qualquer, só conheço da televisão, ele perguntava, e jogar à bola, a propósito da capacidade técnica dos jogadores de hoje em dia, e jogar à bola, de facto, eles não jogam muito, por mais que para efeitos comerciais se faça um enorme rebuliço à volta de supostos génios, há génios por toda a parte hoje em dia no futebol, e não há nenhum génio, obviamente, e génio será, nunca, se calhar nunca houve, porque será uma palavra excessiva para ser aplicada no futebol e no desporto, mas já houve tempo em que determinados futebolistas mostravam um talento que no mínimo entretinha. Nas últimas décadas foram muito poucos, 2 ou 3 ou 4, há umas décadas atrás havia mais, com certeza. E na altura eles conseguiam mostrar esse talento num contexto imensamente mais difícil que o de hoje, em que os jogadores menos maus, aqueles que têm algum jeitinho, são protegidos durante toda a carreira, e hoje tudo ajuda a que um indivíduo que saiba dar 2 toques na bola marque uma data de golos ao Iraque, ou ao Botsuana, ou quaisquer que são as equipas que vão ao Mundial, que agora são praticamente o mundo inteiro, só falta o Vaticano. Antigamente os indivíduos com muito mais jeito entravam no campo para serem caçados impunemente, era isto que acontecia com bastante regularidade, e para os que acharam que ontem a Argentina, segundo ouvi falar, que de facto não joga nada de nada, foi demasiadamente violenta para com a Espanha, que também não joga nada de nada, apetece-me referir uma coisa que nunca vi referida nos mídias portugueses, os quais de vez em quando lembram-se de glorificar a epopeia dos célebres magriços, foi o único 3º lugar de Portugal na história dos mundiais, mas nunca referem um pequeno pormenor, o de que os magriços protagonizaram contra o Brasil, talvez o jogo mais violento da história dos campeonatos do mundo. Nunca vi um português falar nisso, lá fora, isso nos registros é comum falar-se. Eu convido as pessoas, se tiverem disponibilidade, se lhes apetecer, não sei, o jogo está na íntegra no YouTube, Portugal-Brasil, 1966, e depois de ver o jogo, comparem com aquilo que agora se chama violência nos relvados, e reparem acima de tudo no que acontece ao Pelé, que foi tratado a pontapé durante todo o jogo, até acabar sem se conseguir mexer, mas sem ser substituído, na altura não havia substituições, ainda, e os seus agressores permaneceram em campo porque não havia cartões e porque sim. Faço uma exceção ao Eusébio, que não agrediu o Pelé nem nenhum jogador brasileiro, acho eu, mas a generalidade dos jogadores portugueses não fizeram outra coisa. E até pelos padrões brutais daquela época, a pancadaria foi exagerada. Eu não sou muito de revisionismos históricos, nem costumo gostar deles, mas a gloriosa história que nos contaram sobre o Mundial de 66 é, em parte, uma pouco gloriosa mentira. Eu não digo que a seleção portuguesa não jogasse bem, jogava muito melhor do que estes infelizes de hoje em dia, mas os que jogavam imensamente melhor que a seleção portuguesa não puderam nesse jogo jogar de todo, graças à porrada que levaram. E depois do jogo com Portugal, o Pelé até chegou a anunciar que não voltaria a participar num campeonato do mundo. Mas regressou, voltou a participar. Pelé e o Brasil jogaram em 1970 no Campeonato do México e foram igualmente sujeitos à violência, mas apesar de tudo conseguiram superá-la e mostraram um futebol que, perante a pasmaceira atual, dá muitas saudades. Hoje só vê futebol, acho eu, ou só vê com gosto futebol quem nunca viu futebol e quem acha que cada reforço anunciado pelo jornal A Bola é um consumado craque. Hoje são todos craques. Se jogasse hoje contra estas florzinhas e contra o Uzbequistão, acho que o Pelé marcava 20 ou 25 golos por Mundial. Pronto, isto é daquelas provocações e é para participar também daquela discussão quem é o melhor do mundo, está toda a gente a falar disso, também gostaria de dar a minha chega.
0: Faltou-te falar do Garrincha.
1: Grande jogador, ai quem dera o Garrincha, mas há poucas filmagens do Garrincha, infelizmente.
0: Exato. Um abraço
1: com o Pelé. Um abraço, Ricardo. Até amanhã.

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0: 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Jornal das 7, na Rádio Observador, com a edição do Miguel Viterbo Dias. O PS e o Chega estão de acordo. A reapreciação dos exames nacionais deve ser gratuita e a existência de uma época especial é sinal de que o governo falhou.
1: Já o PSD acredita que é apenas a garantia de que nenhum aluno vai ser prejudicado. Esta tarde, no Explicador, os três partidos estiveram em debate para fazer o rescaldo das declarações de Fernando Alexandre. Maria José Aguiar, deputada do Chega, diz que a confusão ainda não acabou e por isso critica o ministro quando esta manhã falou de normalidade e insiste na proposta já feita por André Ventura de que a reapreciação das provas deve ser gratuita.
2: Era muito importante que o ministro desse um sinal a estes jovens, a estas famílias, em prol da dita transparência que o ministro, ainda hoje, durante a conferência de imprensa que deu, foi claro, ao falar tantas vezes em transparência, então, que desse esse sinal, isentando os alunos de pagar a reapreciação e de poderem pedir a reapreciação sem ter que poder pagar em nome dessa dita transparência.
1: O PS, pela deputada Aida Carvalho, concorda com o Chega sobre a reapreciação dos exames e acrescenta que Fernando Alexandre continua em negação.
3: Continua em negação. Nós também temos relatos às 17 horas que ainda existem problemas nas classificações. O Sr. Ministro deu nota, de facto, que o seu cargo não está em risco e, portanto, cumpriu a sua missão. E parece-nos que ele não cumpriu a sua missão. A sua missão ainda está em curso. Não concluiu com sucesso, terá um longo caminho para esclarecer.
1: A deputada do Partido Socialista, já o PSD, defende que não há falta de rigor e transparência e que a existência de uma época especial é mais uma garantia para os alunos.
4: Não é o reconhecimento de que as coisas não correram bem, pelo contrário, é o reconhecimento de que ninguém será prejudicado. Foi esse o ponto de partida para um processo de mudança e de transformação que é importante para o sistema educativo, que é fundamental para o processo de avaliação externa e que é também uma ferramenta que hoje percebemos de grande transparência e que permite aferir efetivamente aquilo que é o processo de classificação.
1: Pedro Alves diz que é um modelo que vem para ficar e prevê que as próximas fases e os próximos anos já vão estar livres de complicações.
0: O Ministro da Educação anunciou hoje uma época especial de exames para garantir igualdade de condições entre os alunos.
1: Esta época especial é apenas para os estudantes com notas incorretas ou com nota suspensa. O Ministro da Educação, Fernando Alexandre, anunciou hoje esta época especial numa conferência de imprensa em que garantiu que o objetivo é que nenhum aluno seja prejudicado.
5: Os alunos que não disponham de toda a informação necessária para decidir se devem ir à segunda fase dos exames nacionais, será dada a possibilidade de realização de exames numa época especial a realizar no início de setembro e que, para os devidos efeitos, contará como segunda fase para esses alunos.
1: Fernando Alexandre, que recusa uma mudança no calendário do acesso ao ensino superior na primeira fase, embora vá alargar os prazos nesta segunda fase de candidaturas.
0: E a FENPROF acusa o governo de lançar um clima de suspeição sobre os professores.
1: O secretário-geral da FENPROF, José Feliciano Costa, critica Fernando Alexandre por ter colocado a responsabilidade nos professores e no Júri Nacional de Exames. Em declarações aos jornalistas, depois de ter recebido o coordenador do Bloco de Esquerda, José Manuel Pureza, a FENPROF aponta como único responsável o ministro da Educação, com José Feliciano Costa a dar conta de que foi lançada uma suspeita sobre a classe docente.
6: Ele lançou um clima de suspeição em relação aos professores. Há professores que têm provas e que não as corrigem ou fazem ali um compasso de espera e, portanto, isso vai abortando o processo. Mas isso também vem à imagem do que disse o Primeiro-Ministro. O Ministro já tinha lançado um clima de suspeição em relação aos professores, acusando-os de coisas parecidas com estas. Isto, de facto, é gravíssimo, porque o que está aqui é um problema muito complicado que tem um responsável e que se chama Fernando Alexandre.
1: O secretário-geral da FENPROF não sou recolhido pela agência Lusa depois do encontro com o Bloco de Esquerda, em que José Manuel Pureza insiste na necessidade de avançar com uma comissão parlamentar de inquérito.
0: A Associação de Vítimas de Abusos na Igreja cancelou uma reunião no Palácio de Belém porque queria ser recebida pelo Presidente da República.
1: A Associação Coração Silenciado, que representa as vítimas de abusos sexuais na Igreja, cancelou uma reunião com a Casa Civil da Presidência da República porque exige ser recebida por António José Seguro. A agência Lusa, o porta-voz da associação, disse que não estava disponível para se reunir com assessores e quer falar diretamente com o Presidente, tal como tinha acontecido no passado com o Marcelo Rebelo de Sousa. A Associação Coração Silenciado vai pedir apoio ao chefe de Estado para fiscalizar o processo de compensações financeiras atribuídas pela Igreja Católica às vítimas. Esta associação contesta que 40 vítimas não tenham recebido compensações porque os casos foram arquivados no Vaticano.
0: E no Reino Unido, o novo Primeiro-Ministro, que hoje entrou no número 10 de Downing Street, já está a remodelar o governo.
1: Andy Burnham já dispensou vários ministros de Keir Starmer, a quem sucedeu hoje, o vice-primeiro-ministro e ministro da Justiça, bem como os titulares das Finanças, da Ciência e da Habitação, já anunciaram que vão deixar as pastas. No primeiro discurso como primeiro-ministro, Burnham prometeu fazer as mudanças mais profundas dos últimos 40 anos. Esta tarde, no Explicador, o especialista em assuntos europeus, Henrique Burnet, diz que o novo chefe do governo quer ir em busca dos eleitores descontentes.
7: Profundir, buscar eleitores que são tradicionalmente eleitores descontentes, que esperam que o Estado ajude. E nisto de facto encontramos no Burnham um discurso estatista, de vamos ajudar as pessoas que ficam para trás, vamos resolver os problemas dos anos 80 e das indústrias que fecharam. Uhum. Pode ser, isso seria uma coisa curiosa, e acho que vale a pena ficarmos à espera para ver, se Burnham encontra um lugar para os partidos sociais-democratas europeus que têm andado à procura de um sítio.
1: As explicações do especialista em assuntos europeus Henrique Burnet na tarde política, neste explicador dedicado à política britânica.
0: E há outras notícias a marcar a tarde desta segunda-feira.
1: O Pentágono escondeu dezenas de casos de feridos norte-americanos no conflito no Médio Oriente. É uma notícia do New York Times que explica que antes do ataque que matou dois membros do exército norte-americano na Jordânia, existiram outros três que feriram dezenas de soldados norte-americanos e danificaram vários helicópteros. Mas o Pentágono não deu conta sobre estes ataques nem sobre os danos e feridos. A seleção espanhola já foi recebida pela família real e pelo presidente do governo. Os jogadores e a equipa técnica aterraram em Madrid por volta das 2 da tarde. Foram depois recebidos pelo rei Felipe VI, mais tarde por Pedro Sánchez. A partir de agora decorre uma comemoração nas ruas, com vários concertos previstos para este final de tarde e para a noite.
0: E o Miguel Viterbo Dias vai regressar às 7h30 para atualizar as notícias.
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0: Boa tarde e boa viagem. Já daqui a instantes temos o querido líder, o último desta temporada. Bom regresso a casa, boas férias.
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0: Este é o Querido Líder, o podcast da Rádio Observador dedicado à liderança, com os nossos especialistas residentes. Tem muita experiência na formação de executivos, o consultor e professor Jorge Medeiros e o consultor e professor na Nova SBE, Milton Sousa. E esta semana vamos falar sobre diversidade e inclusão. Mas, como sempre, os nossos episódios abrem com um sim chefe, não chefe. A figura em destaque é Péter Macsár, o novo primeiro-ministro húngaro. A nossa convidada é Carla Mendonça Tavares, diretora do Centro de Inovação para Renováveis e Área Comercial da Galp. Eu sou o Ricardo Conceição e este é o Querido Líder, o último desta temporada, porque o líder também tem direito a férias. Bem-vindos, Jorge Medeiros e Milton de Sousa. O Milton está à distância.
1: Olá,
0: não está aqui connosco no estúdio, daí o som dele estar ligeiramente metálico, mas é mesmo o Milton, não é um robô.
2: Não, mas o Milton toca guitarra, podes perguntar que tipo de música ouve e pode ser que acerte na música.
0: Está um bocadinho distorcido.
1: Mas... Está lá muito perto.
0: Vamos ao nosso primeiro segmento, o Sim Chefe, Não Chefe. A figura em análise é Péter Macsár, o primeiro-ministro da Hungria, que conseguiu destronar Viktor Orban. Milton, começo por ti, é um Sim Chefe ou não chefe?
1: Bem, vamos ver. À partida, algumas pistas aparentemente indicam que é potencialmente um Sim Chefe, desde já pelo facto de ter conseguido ganhar as eleições. Apesar dele também ser um insider do Fidesz e ter feito o seu percurso político também dentro do partido e ter estado no governo, a sua mulher, inclusive, a sua ex-mulher, chegou a ser ministra da Justiça no governo de Orbán. Ainda assim, a forma como ele ganhou e com a maioria no Parlamento foi precisamente para lutar contra aquilo que foi um claro takeover, um claro ataque às instituições do anterior primeiro-ministro Viktor Orbán. E aquilo que acho que é de realçar desde já, que aparentemente os primeiros sinais indicam que ele está a levar a sério repor a normalidade institucional do país. Nesta semana conseguiu, ou na semana passada, para quem nos ouve, conseguiu passar uma nova lei para alterar a Constituição para depor o atual presidente, que na linha de tentar retirar aquelas bases de poder que o anterior primeiro-ministro conseguiu colocar. Vamos ver se ele continua a fazê-lo numa lógica de facto de repor a normalidade institucional num país democrático, ou se o poder também o vai de alguma forma corromper ao longo do percurso. Recordo só que Viktor Orbán também foi, no início dos anos 90, uma figura importante naquilo que foi trazer a democracia para a Hungria, mas depois acabou por se perder um pouco pelo caminho. E portanto, para já, eu diria que é um sim-chefe, a ver como é que as coisas vão correr daqui para a frente. E espero que para o bem da democracia húngara, mas também para o bem da Europa também como um todo, que isto se concretize.
0: Jorge?
2: É um sim condicional também. Estes indicadores à partida são positivos, mas acho que todas as pessoas aqui já...

0: querer reescrever a Constituição, que foi reescrita em 2010-2011 por Viktor Orbán. Problema é que foi tão profundamente apoderado o sistema democrático por todos os boys, os testas de ferro, as marionetes, e que foi mesmo desenhado para tentar sobreviver mesmo com perda eleitoral. Portanto, isto não vai ser fácil. Entretanto, irá ser nomeado um presidente interino que, à partida, será o equivalente ao nosso presidente da Assembleia da República, e aqui as coisas ficam mais turvas, porque a partir de um prazo para reescrever esta Constituição em 5 anos, ou quando ou a eleição do novo presidente, ou quando a nova Constituição entrar em vigor, e portanto isto é muito tempo para haver um deslumbramento com o poder. Claro que não é fácil, porque está tudo tão minado, é tudo tão metastizado,
1: é isso.
0: Que não vai ser fácil.
1: Milton, então, a lição que podemos tirar aqui para... para a liderança é que estes líderes, vou-te chamar com um pendor mais autocrático, criam uma rede à volta deles para se perpetuarem no poder. Isto é, podemos transpor isto para... é transponível para outras organizações, ou não?
2: Sem dúvida. Aliás, uma das práticas mais comuns dentro desta liderança um bocadinho mais populista, que é recorrente, não é só do caso de Viktor Orbán, mas nem é só no caso das... na política, também nas organizações isso acontece, quando os líderes são demasiado centrados em si próprios e quando aquilo que lhes interessa é o poder pelo poder, uma das primeiras coisas que tentam fazer é encontrar mecanismos para se perpetuarem nesse poder, obviamente usando as desculpas do costume, que é para o bem do povo, né? Mas... Este faz parte do script, está no livro, né? Está no guia do populista, e aqui foi mais uma vez esse caso. Aquilo que às vezes acontece é que, se calhar, as pessoas, como o Jorge estava a dizer muito bem, o poder acaba por corromper também. Há este famoso efeito de dúvidas em que as pessoas acabam por se perder, às vezes começando com a melhor das intenções, mas depois neste fascínio que o poder traz, não acabam por concretizar a sua missão inicial, a sua missão original, e portanto aqui acho que há que ter muitas cautelas, e mais uma vez reforça um aspecto fundamental no meio disto tudo, que é a importância da boa governança para que se consiga colmatar as falhas muito humanas que todos nós temos quando estamos em posições de liderança, né? E aquilo que os Estados Unidos conseguiram ir fazendo ao longo dos tempos foi precisamente o sistema de checks and balances para evitar que pessoas com más intenções se apoderassem do poder. Vamos ver, o ataque às instituições vai continuando, vamos ver como é que ela vai resistindo, não é?
0: Há aqui outra manifestação mais subtil para responder também à tua pergunta, Ricardo. O que é que podemos tirar daqui para as empresas é que, mesmo nas empresas, quando há legitimidade para o líder continuar em funções, mesmo que haja essa legitimidade, mesmo que os rodeiam genuinamente legitimem, tem de haver um exercício de reflexão do próprio para perceber se de facto o seu tempo não expirou. Nós já falámos disto aqui em programas anteriores, é só para fazer esta relação. Não estamos só a falar de poder formal e institucional com mandatos bem definidos, estamos a falar também desta tarefa de introspeção que deve ser regular também para ver até que ponto é que o líder e os que o rodeiam não terão passado já o seu tempo.
1: Está feita a análise desta semana. Para a semana não será outro protagonista, porque o querido líder vai de férias. Estou com um sorriso a dizer isto.
0: O querido líder, o Ricardo, está a falar de si próprio, obviamente.
1: Não sei porquê. Não. Este ainda vai demorar um bocadinho a ir de férias.
0: Estás a perpetuar o teu poder.
1: Exato. A nossa convidada é Carla Mendonça Tavares, diretora do Centro de Inovação para Renováveis e Área Comercial da Galp. Já vamos conversar com a Carla mais à frente. Agora vamos ao tema central desta semana. E esta semana falamos de diversidade e inclusão. Jorge, isto é algo que fica muito bem numa conversa, num folheto...
0: Na montra, para embelezar a montra.
1: É isso, não é?
0: Não é só. É muito, há muita instrumentalização, mas não é só. E o tema hoje aqui não é a diversidade e inclusão genericamente, mas um aspecto concreto, que é este. Até que ponto é que a diversidade...

0: idade DEI, as políticas de diversidade, equidade e inclusão aumentam a eficácia das equipas, portanto é mais circunscrito. E aqui há algumas coisas para dizer. Portanto, eu vou referir-me, fazer aqui uma referência a Robin Ely e ao David Thomas, já um artigo que tem mais de 20 anos, e entretanto eles continuaram a produzir, fazer produção académica neste registro, e eles começaram por fazer uma distinção grande entre a forma de adotar estas políticas. Uma delas é para cumprir os números, não só para cumprir os números, a tal montra, e há empresas que vão dar um passo mais além, que é de facto não é só para cumprir os números, nós queremos acolher estas pessoas e dar-lhes mentoria e, portanto, ter uma estruturação mais adaptada. Há outra parte, que eu vou dizer agora, não é mutuamente exclusiva, outra parte que é uma parte mais focada para o mercado. À medida que vai havendo a segmentação e a identificação de demografias e de nichos, interessa a muitas empresas ter pessoas que sejam representativas, que sejam não só o rosto, mas também o pensamento para direcionar as mensagens, o marketing, os produtos, etc. Portanto, são duas versões. E estes dois autores, o que fizeram, e bem, isto dito assim vai parecer um pouco lá para Alice, mas como tudo, depois do jogo é fácil fazer a retrospectiva, mas a ideia é que é muito mais difícil, até que ponto é que as empresas estão de facto cientes e com vontade de, ao acolherem estas pessoas, beberem das diferenças e da riqueza que elas trazem, inclusivamente no sentido de questionar práticas comuns, porque fazemos isto, porque não fazemos aquilo. Portanto, isto do ponto de vista cultural pode ser uma transformação massiva. Não faltam casos na literatura de empresas que tentaram fazer isto e há muitos anos e continuam até hoje a ter um problema. Mas agora a outra parte, do ponto de vista, focando na equipa, não é preciso irmos para a diversidade, equidade e inclusão para sabermos que a diversidade cognitiva é boa para a criatividade e para a tomada de decisão. Isto está muitíssimo bem demonstrado, muitíssimo bem replicado e é relativamente fácil de fazer. Portanto, podemos ter um desenho experimental com o grupo ativo e o grupo de controlo, a mesma quantidade de pessoas, com o mesmo desafio, só que num dos grupos, com as mesmas pessoas, cada um trabalha individualmente a tentar produzir ideias e no outro grupo trabalham logo em grupo a produzir ideias. E, portanto, ao contrário do que pode ser a intuição mais comum, os grupos que produzem maior quantidade, o grupo que produz maior quantidade e maior qualidade de ideias é o grupo em que as pessoas trabalham individualmente. Portanto, esta diversidade cognitiva é boa, é importante, mas nota rápida. Claro que a avaliação destas ideias é feita por um júri independente que não sabe, e cego, portanto, não sabe se as ideias foram produzidas pelo grupo A ou pelo grupo B, portanto, com algum desenho de rigor. Portanto, traz esta diversidade cognitiva, também já falámos disto, mas isto do ponto de vista de gestão traz uma série de dores de cabeça, porque vai haver mais conflito, vai haver mais desconforto, e isto tem de ser tudo muito bem gerido. Há muitas dicas concretas e bem estabelecidas, não temos tempo para isso, mas o ponto final, e passo já o microfone, é quando olhamos para isto tem de haver esta vontade e, portanto, a multiculturalidade pode trazer, esta riqueza pode, mas também pode ser um efeito heterogénico. Até porque pode haver o aproveitamento da vitimização, etc. E,
1: portanto, Milton.
2: Eu queria pegar nesta deixa que o Jorge já nos deixou, que a diversidade, por um lado, pode contribuir imenso para o desempenho, por outro lado, dá muito trabalho. O que nos levanta desde logo aqui, e pode ajudar a explicar, melhor dizendo, porque é que os estudos aparentemente mostram que temos vários estudos que mostram que a diversidade contribui para o desempenho, seja no género, na idade, na cultura e outras formas, outras variáveis de diversidade, e curiosamente, para essas mesmas variáveis, temos tantos outros estudos que mostram o oposto. E portanto, isto foi sempre algo que foi um pouco confuso, porque não havia muita clareza sobre, então, qual é que é o impacto que a diversidade traz. E aquilo que os estudos mais recentes aparentemente mostram é que a relação entre diversidade e desempenho é uma espécie de uma curva em U invertida, ou seja, até um certo ponto contribui, a partir desse ponto começa a descer outra vez. E, portanto, a diversidade não tem valor por si, a diversidade tem valor na medida em que nos ajuda sermos mais competitivos. E qual é que é a regra, uma regra simples que nos pudesse permitir perceber qual é que é esse ponto ideal de diversidade? Não há fórmulas mágicas, mas há uma heurística que vem da cibernética, que acho que é interessante, do Ross Ashby, que essencialmente diz o seguinte: para um sistema se poder adaptar à sua envolvente, tem que ter internamente a mesma variedade que essa envolvente tem. Ou seja, traduzido por miúdos, se eu quiser que a minha organização se adapte aos seus diferentes mercados, eu tenho que perceber qual é que é a diversidade desses mercados e incluir dentro da minha estrutura essa mesma diversidade. Ainda mais simples. Epá, se eu sou uma empresa portuguesa que vende só produtos em Portugal e que de repente quer fazer negócio na China, epá, pode ser uma boa ideia recrutar um chinês porque me vai ajudar a adaptar-me a ser envolvente. Se eu continuo a fazer só negócio em Portugal, recrutar um chinês, se calhar não vai contribuir muito, se calhar o esforço adicional de gerir essa diversidade não compensa o contributo que poderia ter. E aqui estou a escolher um pouco aquilo que é o processo criativo e de inovação, porque esta diversidade cognitiva que o Jorge referiu acho que tem valor por si, mas é muito importante a gestão, as lideranças, pensarem bem sobre que diversidade acham essencial ter para competirem no mercado de trabalho, no mercado dos seus clientes, fornecedores, para que consigam estar permanentemente a adaptar-se à sua envolvente. Diversidade acima desse valor é ruído. E, portanto, acho que é muito importante ver a diversidade no ponto de vista estratégico. Há uma dimensão ética e moral também, mas é sobretudo uma decisão estratégica. E última nota, o jogo do recrutamento é um jogo de antecipação. Eu não consigo estalar os dedos e tenho de repente a pessoa lá disponível. E, portanto, eu tenho que estar permanentemente como líder a ler a minha envolvente e a perceber que diversidade vai ser crítica para mim daqui a 2-3 anos para começar hoje a equipar-me com isso.
0: Jorge. Muito rapidamente, este exemplo de que o Milton falou de uma empresa portuguesa contratar um chinês para perceber melhor o mercado enquadrar-se no Accessing Legitimacy de Robin Ely e do David Thomas. Portanto, o desafio aqui é até que ponto é que integramos estas pessoas para mudar a forma de pensar no limite. E voltando atrás, os estudos a que o Milton fez referência não são de todo contraditórios, porque são estudos correlacionais. E quando falamos de estudos correlacionais, eu sei que estou a ser absolutamente original nesta minha intervenção, e é esse o problema dos estudos correlacionais. E mesmo da curva em J ou em U, são estudos correlacionais. Portanto, nós nunca, jamais, em tempo algum, iremos conseguir tirar uma conclusão.
1: E antes de terminar a primeira parte, damos as boas-vindas à nossa convidada desta semana, Carla Mendonça Tavares, diretora do Centro de Inovação para Renováveis e Área Comercial da Galp. Carla Mendonça Tavares, bem-vinda ao Querido Líder.
3: Olá, obrigada.
1: Já se deixou de corridas, foi?
3: Há algum tempo, sim.
1: Mas não gosta de correr? Ou gosta de evitar as corridas?
3: Eu corri, foi demais.
1: Portanto, chegou a altura de começar a caminhar, é isso?
3: As corridas têm um efeito secundário, que é, elas puxam muito pelos joelhos. Quando eu corria, há 20 anos atrás, não havia estes ténis tão sofisticados como encontramos hoje com alguma facilidade e, portanto, foi muita corrida em calçada portuguesa com ténis menos apropriados e a recomendação médica foi: se calhar vamos passar a caminhar e vamos poupar esses joelhos, uma questão de longevidade para continuar a caminhar até aos 100 anos sem auxiliar.
1: E já vamos perceber se também na carreira está
3: corrido demais.
1: Está a diminuir as corridas e a substituir pelas caminhadas. Eu sou Ricardo Conceição e voltamos já a seguir para a segunda parte do Querido Líder.
4: A segunda parte do último episódio desta temporada é para ouvir já daqui a pouco. Primeiro, às 7h30, síntese de notícias com o Miguel Viterbo Dias.
5: Um momento muito atribulado na chegada de José Sócrates ao Campos da Justiça.
6: Eu acho que a sua intenção é não me deixar falar, mas eu vou falar na mesma. Há 4 anos atrás eu vim a este tribunal e saí deste tribunal completamente ilibado de todas as acusações.
7: O que me choca ainda mais é a memória seletiva. Há muitas pessoas ainda que defendem o legado político de José Sócrates.
6: Ao mudar o crime, mudou a moldura penal e manipulou o prazo de prescrição. Não entende?
8: Isto é o básico dos básicos.
7: Isto tem a ver com as expectativas.
8: O início do julgamento.
7: É que as expectativas eram que isto nunca chegasse a julgamento.
8: Mas lá está.
6: Olha, lamento muito. Eu estou a defender os meus direitos. Mas acontece, o Sr. Procurador-Geral não tem o direito de dizer o que disse. E como não tenho o direito de dizer o que disse, ontem mesmo apresentei um pedido de recusa do Sr. Procurador-Geral para intervir neste processo.
9: José Sócrates é o retrato de uma elite que se julgava intocável e é o produto de um sistema onde os favores pesavam mais do que os princípios. E, portanto, este é um falhanço pessoal e coletivo.
6: Este processo teve apenas como objetivo afastar-me da vida pública e prejudicar-me politicamente.
10: Que Estado de Direito é este em que nós achamos que já é uma grande vitória sentar alguém com estes indícios todos no Banco dos Réus?
6: O senhor pode ter uma outra opinião. Eu tenho esta, e se não se importa, se eu perguntou-me a minha, eu estou a dar a minha. Agora, se quer discutir comigo, isso é outra coisa.
11: Mas de que
6: temos
11: forma, mas
6: criar
11: de que forma,
6: um debate, não
11: de
6: uma entrevista.
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4: Rádio Observador, boa tarde. Já daqui a pouco, e é também perto das 8, vamos ter a segunda parte de Querido Líder, mas primeiro, e porque são 7:30, o essencial das notícias que estão a marcar esta segunda-feira para ouvir com o Miguel Viterbo Dias. Miguel, bem-vindo de volta.
19: Obrigado. PS e Chega estão de acordo. A reapreciação dos exames nacionais deve ser gratuita e a existência de uma época especial é sinal de que o governo falhou. Já o PSD acredita que é a garantia de que nenhum aluno vai ser prejudicado. Esta tarde, no Explicador, os três partidos estiveram em debate a fazer o rescaldo das declarações de Fernando Alexandre. Maria José Aguiar, deputada do Chega, diz que a confusão ainda não acabou e, por isso, critica o ministro quando esta manhã falou de normalidade e insiste na proposta já feita por André Ventura de que a reapreciação das provas deve ser gratuita. O PS, pela deputada Aida Carvalho, concorda com o Chega sobre a reapreciação dos exames e acrescenta que Fernando Alexandre continua em negação do problema. Já o PSD defende que não há falta de rigor e transparência e que a existência desta época especial é mais uma garantia para os alunos, com o deputado Pedro Alves a dizer que este modelo veio para ficar e que os próximos anos vão estar livres de complicações. A FENPROF acusa o governo de lançar um clima de suspeição sobre os professores. O secretário-geral critica Fernando Alexandre por ter colocado a responsabilidade nos professores e no Júri Nacional de Exames. Em declarações aos jornalistas, depois de ter recebido o coordenador do Bloco de Esquerda, José Manuel Pureza, a FENPROF aponta como único responsável o ministro da Educação e diz que foi lançada uma suspeita sobre toda a classe docente. Já o coordenador do Bloco, José Manuel Pureza, insiste na necessidade em avançar com uma comissão parlamentar de inquérito. A Associação de Vítimas de Abusos Na Igreja Católica, cancelou uma reunião no Palácio de Belém porque quer ser recebida diretamente pelo Presidente da República. A associação ia ser recebida pela Casa Civil e a agência Luz, ao porta-voz, disse que não estava disponível para se reunir com assessores e quer falar diretamente com o Presidente, tal como tinha acontecido no passado com Marcelo Rebelo de Sousa. A associação Coração Silenciado vai pedir apoio ao chefe do Estado para fiscalizar o processo de compensações financeiras atribuídas pela Igreja Católica às vítimas. No Reino Unido, o novo Primeiro-Ministro já está a remodelar o governo. Andy Burnham já dispensou vários ministros de Keir Starmer, o vice-primeiro-ministro e ministro da Justiça, bem como os titulares das pastas das Finanças, da Ciência e da Habitação já anunciaram que vão deixar o lugar. No primeiro discurso como primeiro-ministro, Burnham prometeu fazer as mudanças mais profundas dos últimos 40 anos. A seleção espanhola já foi recebida pela família real e pelo presidente do governo. Os jogadores e a equipa técnica aterraram às 2 da tarde em Madrid. Foram depois recebidos pelo rei Filipe VI, mais tarde por Pedro Sánchez. Esta hora decorre já uma comemoração na rua, com vários concertos durante a noite.
4: Estas e outras notícias desenvolvidas e atualizadas na edição das 8 da noite, também com o Miguel Viterbo Dias. Um abraço, Miguel. Até já.
19: Até já.

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11: Rádio Observador, boa tarde. Estamos a caminho da hora das 8. Já de seguida vamos ouvir Carla Mendonça Tavares, diretora do Centro de Inovação para Renováveis e Área Comercial da Galp. É convidada da segunda parte do Querido Líder desta semana, o último episódio da temporada. É para ouvir já de seguida na Rádio Observador, 7 horas 35 minutos.
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11: As notícias estão de regresso à antena da Rádio Observador às 8 em ponto, com a edição do jornalista Miguel Viterbo Dias. Logo depois vamos ter o episódio desta segunda-feira, o primeiro da semana do Convidado Extra. Até bem perto do Jornal das 8, a segunda parte de Querido Líder.
14: Este é o Querido Líder da Rádio Observador. Eu sou o Ricardo Conceição e comigo estão os especialistas em liderança, o Milton de Sousa e o Jorge Medeiros. A nossa convidada é Carla Mendonça Tavares, é diretora do Centro de Inovação para Renováveis e Área Comercial da Galp, economista de formação com MBA. A nossa convidada tem mais de 20 anos de experiência no setor da energia. Começou em fusões e aquisições na Espírito Santo Investments, antes de participar na fundação da EDP Ventures. Depois passou pela Open Innovation, na EDP Inovação. Hoje lidera a aposta da Galp na transição verde, no solar, eólico, descarbonização de indústrias pesadas. Gosta de caminhadas porque as corridas não são muito amigas dos joelhos. Bem-vinda, Carla, o querido líder. Posso lhe perguntar o que é que queria ser quando era pequenina?
15: Pode perguntar e a resposta é não, não tinha nenhuma ideia. Não
14: estava a pensar
15: não
14: ir para as fusões,
15: não,
14: fusões,
15: claro que não,
14: aquisições,
15: claro que não, mas não tinha,
14: e renováveis.
15: Não tinha nenhum sonho artístico, nem ligado à medicina, aquelas profissões que normalmente as crianças ambicionam.
16: Mas ser astronauta,
15: não
16: é?
15: Não, também não, também não.
14: Então como é que vem aqui parar?
15: Ora, por exclusão de partes. Fiz o meu percurso académico até ao 12º ano, depois há ali uns psicotécnicos que eu ignorei olimpicamente.
14: E o que é que davam?
15: Davam, efetivamente, davam mais economias e matemáticas. Uhum. Mas quando nós temos que escolher uma área entre artes, letras, ciências e economias, não havia ali muita dúvida.
14: Exato.
15: E foi essa área que escolhi, tinha boas notas e continuei. E, portanto, era economia ou gestão, pois acabei por tirar economia. E como é que eu vim aqui parar? Eu acabei o curso no ano 2000, apesar de não parecer.
14: Ninguém diria.
15: Nós não temos imagem, mas...
16: validamos.
15: O Jorge foi meu professor há uns anos e diz que eu estou igual.
14: Eu apontaria apontaria para 2015. Bem.
15: Não, tirei o curso no ano 2000, com 10 anos.
14: Exato.
15: E nessa altura nós estávamos numa situação de pleno emprego em Portugal. Os alunos nas universidades eram aliciados em janeiro, quando acabavam o curso em junho, julho. Portanto, quem estava a tirar o curso de economia nessa altura, ou ia para a banca ou ia para uma consultora. Surgiu a oportunidade da banca de investimento. A banca de investimento eu diria que é aquela profissão, é como jogar na primeira liga. Uhum. É aquela profissão que é mais exigente, em que lidamos com as grandes operações. Uhum. Na altura eu trabalhava muito com os meus clientes na banca de investimento, era Portugal Telecom, também os grupos mídia. Uhum. Então, trabalhei muito nessa bolha dos mídia nessa altura, dos anos 2000, quando os grandes grupos começam a consolidar e a comprar revistas e rádios. Uhum. as mídias capitais, as cofinas. Portanto, vivi muito esse ambiente, o ambiente das telecoms, o ambiente das ITs, e era muito, muito interessante e muito também, no fundo, a onda da economia. Uhum. que o país estava a viver. Portanto, foi um agitar de águas muito grande. Nós começámos a ver grandes fusões e aquisições a acontecer em Portugal pela primeira vez nessa altura. E estar ligada aos projetos que efetivamente estavam a mudar o panorama da economia do país foi muitíssimo interessante e foi uma escola excepcional. E tenho amigos que ainda tenho, uhum. Ainda tenho desses dias. E sempre que posso vou mantendo os contactos. Tinha também, curiosamente, as SADs. Foi no momento em que os clubes de futebol, começaram. Benfica, Porto, Sporting, fizeram as suas SADs e se lançaram na capitalização bolsista.
16: Ah, foram, portanto, vocês que provocaram isto.
15: Fomos nós que provocámos isto. E também vivi momentos caricatos, como a defesa da OPA, do Joe Burrard, da SAD, do Benfica, com o Luís Filipe Vieira. Portanto, foram momentos muito, muito engraçados, com os mídias sempre muito em cima desses projetos. Foi uma escola muito, muito engraçada.
14: E nessa altura eram grandes correrias, não?
15: Grandes correrias, grandes correrias.
16: I saw what you did there.
15: Yeah. Foram muitas horas, e daí as corridas. Uhum. Porque as corridas obrigam-nos a desligar a cabeça. Eu diria que de uma forma que não vejo assim mais nenhum desporto a conseguir fazer isso, e dar-nos flexibilidade. Uhum. Portanto, uma pessoa que trabalhava em banca de investimento nos anos 2000 não conseguiria com grande facilidade marcar um jogo de ténis ou futebol. Portanto, havia muitos banqueiros de investimento a fazer corrida nessa altura, e nós tínhamos um grupo de amigos que fazíamos as corridas em Belém. Íamos correr 9 da noite, eram ou 7 da manhã. Portanto, dá-nos alguma flexibilidade de horários. Uhum. E portanto, muitas corridas em termos de horários de trabalho, e depois as corridas para desanuviar a cabeça, ver o rio e sentir a brisa na cara.
14: E conseguia desligar nessas alturas?
15: Sim.
16: Claro, porque está a correr exatamente com as mesmas pessoas com quem passou 20 horas a trabalhar.
14: Era isso que eu estava a correr.
15: Bom, não corria só com colegas, corria com clientes, com pessoas que nós conhecíamos desse meio, outros bancos, de outras empresas, advogados. Enfim, há ali um grupo de pessoas que gravita em torno deste movimento de fusões e aquisições nessa altura, e que se começam a unir. São pessoas que têm horários de trabalho perfeitamente desenquadrados daquilo que são o resto dos portugueses, e portanto, claro, arranjámos ali uma forma de convivermos todos à mesma hora, num horário que podíamos.
14: Mas posso concluir que percebeu bem cedo que precisava desses momentos para,
15: sem dúvida.
14: Para, porque às vezes não temos essa noção,
15: sem
14: não é?
15: Dúvida.
14: No arranque da carreira, é trabalhar, trabalhar, trabalhar, trabalhar.
15: E numa altura em que...
14: E numa altura
15: exigente,
14: completamente,
15: não é? Diferente.
16: Ou seja, Carla, rapidamente, mas já tinha esse hábito ou começou com a banca de investimento?
15: Não sentia necessidade. Um estudante universitário tem muitas horas livres, a não ser que se envolva...
16: Mas já fazia desporto nessa altura, enquanto estudante?
15: Nadava no estádio universitário. Nada de... Não era nenhuma atleta, também nunca fui. Nem nas corridas. Mas sim, fazia algum desporto, obviamente, por questões de saúde, de postura, etc. Mas não sentia uma necessidade de o fazer por uma questão mental. E aí a grande diferença. Não? A corrida vem não numa lógica de vou começar a correr para perder peso ou para, por uma questão de saúde, mas foi por uma questão mental. Desligar, ver o rio e sentir a brisa na cara. Faz muita falta quando estamos fechados num escritório 12, 14 horas por dia.
16: Todos os dias?
15: Não diria todo. Não, de todo, de todo. Todos os dias não. Mas fazia.
16: Senão não dá
15: fazia
16: para recuperar,
15: com...
16: não é?
15: Não dá para recuperar.
14: E agora chega a estar na, na parte das renováveis, numa gigante como é a Galp. Como é que se gera a expectativa de querer avançar, querer mudar o negócio, no fundo, se é que estamos a pensar nisso, ou pelo menos a origem da energia, como é que se gera essa expectativa e o tempo e os falhanços que isso obriga com a necessidade de resultados para ontem?
15: Essa é uma excelente pergunta. Eu venho para a Galp já com muitos anos a fazer clean tech e inovação. Portanto, o falhar já estava bem dentro do espírito daquilo que é inovação e que nos ajuda a ultrapassar os desafios quando tentamos agitar águas dentro de uma empresa grande como é a Galp. Essa escola da EDP Inovação e de montar o primeiro fundo de capital de risco cleantech em Portugal, numa altura em que nem sequer há startups em Portugal, portanto era tudo muito feito com base em viagens internacionais de Israel aos Estados Unidos e procurar aquilo que eram as melhores tech companies no momento, e como devem imaginar, há uma taxa de sucesso em inovação que ronda ali os entre 1% e 5%.
14: 1% e 5%.
15: E são as taxas normais de inovação, de sucesso, ou taxas de conversão, entre desde conversas iniciais até que efetivamente se faça alguma coisa com aquelas empresas, seja um piloto, seja um scale-up, que é o termo que se utiliza quando uma empresa efetivamente adota aquela tecnologia para toda a sua unidade de negócio. E portanto as métricas são estas. Quando venho para a Galp, a Galp é uma petrolífera e portanto grande parte dos resultados vem do negócio do oil and gas. Quando me é feito este desafio para vir para a Galp, eu tinha plena consciência que o desafio iria ser grande. Eu saio de uma empresa elétrica e verde, ou seja, que apostou nas energias renováveis muito, muito cedo, ao nível internacional, e venho tentar implementar, o negócio das energias renováveis já existia quando eu entrei na Galp. Mas venho tentar ajudar numa lógica de inovação, não de aumentar os megawatts instalados no plano de estratégia da empresa. Atenção, são coisas completamente diferentes. E portanto, venho com a mente aberta. Monto a equipa e hoje em dia estamos muitíssimo orgulhosos daquilo que apesar de tudo conquistámos, e temos cerca de 20 tecnologias que já foram implementadas nas unidades de negócio em 4 anos e meio, portanto parece-me bastante bom, tendo em conta os níveis e as taxas de sucesso é fazer a conta ao contrário. Portanto, estamos a falar de milhares de conversas que tiveram que acontecer para chegarmos a estes 20.
17: Tinha aqui uma questão, desculpem, estava aqui só a pensar, há aqui duas questões que se colocam. Uma tem a ver com, a nível pessoal, até que ponto é que para si foi uma decisão difícil no sentido de ir de uma empresa que estava a fazer um percurso no sentido de uma missão social, ambiental, clara, ir para uma empresa que tipicamente, as empresas, não a Galp em particular, mas as empresas de oil and gas são acusadas de contribuírem mais para o problema, embora às vezes obviamente é uma ilusão pensar que podemos desistir do petróleo assim de um dia para o outro. Mas até que ponto é que isso, do ponto de vista pessoal, foi para si um desafio? E a questão que se colocou a seguir é como é que interiorizou essa decisão como também parte da sua missão?
15: Olha, o grande desafio não foi o salto da EDP para a Galp. O grande desafio foi de banca de investimento, que trabalhava com telecoms, ITs, mídia e SADs de clubes de futebol, para uma empresa de energia. Esse é que foi, essa foi uma aposta de 180 graus. Eu não sabia ler uma fatura da EDP quando entrei na EDP. Era outra linguagem, eu não sou engenheira, sou economista.
16: Há uma coisa chamada taxa de televisão, aparentemente.
15: Entre outras coisas, tive que aprender muito. Tive que ser humilde, tive que me sentar com os meus colegas engenheiros, todos eles engenheiros do técnico, média 18 mais, que sabiam imenso, outros colegas que já lá estavam há 30 anos na casa, portanto, sumidades em barragens, sumidades em centrais elétricas, portanto, eu aprendi imenso. Portanto, aí é que foi o grande desafio. O desafio EDP Galp não sinto que tenha saído da minha zona de conforto. Sai sempre um pouco, claro. Que sim, não é? Conhecer pessoas novas, conhecer uma empresa nova, uma petrolífera, o gasóleo só na ótica do utilizador. Não, também não é o meu métier, continua a não ser. Claro que sei muito mais sobre o negócio do oil and gas hoje em dia do que sabia há 5 anos atrás, é verdade. Mas não senti que fosse uma mudança assim tão radical, porque efetivamente ia trabalhar nos mesmos temas. O poder contribuir para que uma empresa pudesse também melhorar, ou não é melhorar, é trazer mais esse lado das energias renováveis e da eletrificação e da mobilidade elétrica e do solar descentralizado, para mim é sempre gratificante. Agora, há que dizer uma coisa: nós temos que ter noção de que a transição energética não se faz sem os combustíveis fósseis. Isso é irrealista, é completamente irrealista.
14: Nem por decreto.
15: Não é possível. Os aviões param, os navios param, deixa de haver comida nos supermercados, instala-se uma crise económica e financeira sem precedentes. E, portanto, estamos a falar de desemprego, estamos a falar de fome. Portanto, não há transição energética sem combustíveis fósseis. E já vamos tarde para fazer transição energética. Se estivermos a falar há 20 anos... Eu julgo que já vamos estar. Portanto, nós estamos a exigir uma transição energética a 10, 15, 20 anos de um sistema que existe há 100.
14: São um pouco irrealistas as metas que existem hoje em dia?
15: Eu diria que sim. Portanto, nós temos que ter noção de que energia é tudo. Energia elétrica é uma pequena parte da energia. O grande consumo energético ainda vem de combustíveis fósseis, transporte pesados, transporte marítimo, aviação, portanto, tudo isso consome combustíveis fósseis, para além de roupa, cosméticos. Temos aqui muitas indústrias que gravitam em torno dos combustíveis fósseis.
16: Carla, tenho duas perguntas. Uma primeira, para pegar no tema de que está a falar agora, tem a ver também com a adoção de renováveis, por exemplo. Porque os business cases mudaram muito. Uma coisa era há 20 anos havia uma necessidade e, portanto, o negócio, o plano de negócio pode estar montado numa previsão do que eu vou conseguir vender à rede e do valor pelo qual consigo fazer, mas agora não é bem assim, pois não?
15: Não.
16: E então?
15: Portanto, está a falar das feed-in tariffs que impulsionaram as renováveis há 15 anos atrás.
16: Isso.
15: É verdade. Portanto, hoje nós temos muita energia solar e eólica no sistema, na nossa rede, ao ponto de hoje em dia nós não quem injetar a sua energia na rede, se produzir no telhado de sua casa, não vai ter qualquer contrapartida por isso. Portanto, é um valor muito, muito, muito baixo. E, portanto, o que faz sentido é consumir a própria energia que produz. O problema é que a energia solar nós temos durante o dia, entre as 11 da manhã e 2 da tarde. É precisamente quando as pessoas não estão em casa. Portanto, daí temos toda esta nova onda de storage, de armazenamento de energia, portanto, que é o que vem então ajudar a resolver este uhum. desencontro entre oferta e procura. Portanto, é isto que está a acontecer. Nós temos muita energia renovável, isto ao nível da Península Ibérica,
14: uhum.
15: Ao ponto de a rede pedir aos produtores de energia renovável que parem a sua produção porque não consegue absorver uhum. tanta energia.
14: E percebemos no apagão que temos que produzir e consumir ao mesmo tempo, não é?
15: Sempre, sempre. Portanto, a rede tem que estar equilibrada uhum. a todo o segundo.
14: Deixa-me só parar aqui a conversa, porque na rádio o querido líder fica por aqui. Estávamos a conversar com a Carla Mendonça Tavares, diretora do Centro de Inovação para Renováveis e Área Comercial da Galp. A conversa vai continuar em podcast. Quanto ao querido líder na rádio, ficamos por aqui. Fica por aqui também esta segunda temporada do querido líder. Voltamos depois das férias.
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0: 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Estamos a caminho da edição das 8 da noite. Vai chegar a hora certa com o Miguel Viterbo Dias, que já daqui a pouco traz também os principais destaques. Vamos também ao plano noturno para esta primeira noite da semana. Depois da edição das 11, vamos recuperar o último episódio do Conversas do Fim do Mundo. Esta segunda-feira, fechamos o dia por aqui com os ouvidos bem assentes nos cumes e nos vales dos Pirineus. Isto porque o convidado de João Miguel Santos é Nuno Gomes, não futebolista, mas sim o viajante que atravessa cordilheiras a pé. Vai ser com ele a nossa travessia pela hora das 11. Antes disso, e logo depois do Jornal das 10, vamos receber o Hugo Silva, traz-nos as últimas do mundo da publicidade e do marketing em mais um episódio do Brainstorming. E como é hábito, na hora das 9, logo depois da edição da Hora Certa, vamos escutar as notícias que estão a ser veiculadas pelos meios de comunicação russo e ucranianos em mais uma sessão de guerra traduzida. E logo depois das 9h30, fazemos um ponto de situação dos conflitos que marcam a atualidade em mais um Gabinete de Guerra. Primeiro, logo a seguir à edição das 8, que está quase aí, esta noite vai começar com Contornos de Epopeia, no convidado extra. O poeta, ensaísta, crítico literário e professor António Carlos Cortês é o convidado João Paulo Sacadura e vai chegar com uma proposta que promete aproximar Camões das gerações mais novas. O convidado extra vai levar-nos até bem perto da hora das 9 e é para ouvir logo depois da edição das 8, da qual conhecemos os principais destaques. Agora mesmo, bem-vindo de volta, Miguel Viterbo Dias.
1: Boa noite. O Presidente da República esteve de prontidão no fim de semana, mas a AD segurou os dois ministros debaixo de fogo, Fernando Alexandre e Luís Neves. PS e Chega estão de acordo, a reapreciação dos exames nacionais deve ser gratuita e a existência de uma época especial é sinal que o Governo falhou. Ainda neste jornal, a seleção espanhola está em festa nas ruas de Madrid.
0: E antes das notícias, um tempinho para espreitar o tempo. Terça-feira vai chegar ao continente com um dia de céu pouco nublado ou limpo, ainda assim, se estiver pelo litoral norte e centro, conto com períodos de alguma nebulosidade até meio da manhã. Já quanto aos termómetros, vai haver uma pequena subida da temperatura máxima. Esta terça-feira, Bragança deve chegar aos 34 graus, Castelo Branco e Évora aos 33 e Vila Real, Porto Alegre, Santarém, Beja e Faro aos 32. Há ainda 30 graus de máxima previstos em Viseu, Coimbra e Setúbal. Braga, Guarda, Leiria e Lisboa ficam-se pelos 29, Aveiro pelos 26 e Porto e Viana do Castelo pelos 24. 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O Jornal das 8 é uma edição do jornalista Miguel Viterbo Dias. Miguel, começamos com o Presidente da República. Esteve de prontidão no fim de semana, mas a AD segurou os dois ministros debaixo de fogo.
1: Fernando Alexandre está para ficar e Luís Neves, o desejo é que fique. O Governo vai segurar os dois ministros debaixo de polémicas nos últimos dias, depois do Presidente da República ter adiado a agenda que tinha prevista para o fim de semana. O chefe de Estado ponderou ir à Bienal de Arte em Vila Nova da Cerveira, mas preferiu ficar perto de Lisboa em prontidão para qualquer eventualidade. Apesar disso, sabe, o Observador nunca chegou a estar nem está em cima da mesa o afastamento dos ministros. No que toca a Fernando Alexandre, o Governo aposta num processo sem falhas na segunda fase e na fase especial para esvaziar o assunto. Já com Luís Neves, a AD mantém-se expectante sobre se o ministro aguenta a pressão, mas o Observador sabe que o titular da pasta da Administração Interna está motivado para continuar no Governo e acredita que tudo vai ser esclarecido a seu tempo. Já no que toca à postura do Presidente da República, a viagem a Cabo Verde, que começa amanhã, afasta os rumores que circularam de uma possível mexida no Governo a curto prazo.
0: E Miguel, PS e Chega estão de acordo, a reapreciação dos exames nacionais deve ser gratuita e a existência de uma época especial é sinal de que o Governo falhou.
1: Já o PSD acredita que é apenas a garantia de que nenhum aluno vai ser prejudicado. Esta tarde, no Explicador, os três partidos estiveram em debate para o rescaldo das declarações de Fernando Alexandre. Maria José Aguiar, deputada do Chega, diz que a confusão ainda não acabou e por isso critica o ministro quando esta manhã falou de normalidade e insiste na proposta, já feita por André Ventura, de que a reapreciação das provas deve ser gratuita.
2: Era muito importante que o ministro desse um sinal a estes jovens, a esta famílias, em prol da dita transparência que o ministro, ainda hoje, durante a conferência de imprensa que deu, foi claro, ao falar tantas vezes em transparência, então, que desse esse sinal, isentando os alunos de pagar a reapreciação e de poderem pedir a reapreciação sem ter que poder pagar em nome dessa dita transparência.
1: O PS, pela deputada Aida Carvalho, concorda com o Chega sobre a reapreciação dos exames e acrescenta que Fernando Alexandre continua em negação perante o problema.
3: Continua em negação. Nós também temos relatos às 17 horas que ainda existem problemas nas classificações. O Sr. Ministro deu nota, de facto, que o seu cargo não está em risco e, portanto, cumpriu a sua missão. Eu parece-nos que ele não cumpriu a sua missão. A sua missão ainda está em curso, não concluiu com sucesso. Terá um longo caminho para esclarecer.
1: Aida Carvalho, do PS, diz que as escolas estão a viver um momento de incerteza e instabilidade perante uma missão executada sem sucesso. Já o PSD defende que a falta de rigor e transparência e que a existência... Já o PSD defende que não há falta de rigor e transparência e que esta época especial é apenas uma garantia adicional para os alunos.
4: Não é o reconhecimento de que as coisas não correram bem, mas pelo contrário, é o reconhecimento de que ninguém será prejudicado. Foi esse o ponto de partida para um processo de mudança e de transformação que é importante para o sistema educativo, que é fundamental para o processo de avaliação externa e que é também uma ferramenta que hoje percebemos de grande transparência e que permite aferir efetivamente aquilo que é o processo de classificação.
1: Pedro Alves diz que este é um modelo que vem para ficar e prevê que as próximas fases e os próximos anos vão estar livres de complicações.
0: E a líder parlamentar do PCP, Miguel, também defende que os estudantes possam pedir gratuitamente a reapreciação das notas dos exames nacionais.
1: É a reação do Partido Comunista à conferência de imprensa de Fernando Alexandre. Paula Santos falou aos jornalistas na sede nacional do PCP em Lisboa. A líder da bancada comunista considerou que as questões levantadas por este processo continuam ainda sem solução.
5: Os problemas estão longe de estarem resolvidos, esta é que é a verdade. Hoje, durante o dia, foram inúmeras as situações em que vimos estudantes que não têm a notas, estudantes que viram as suas notas alteradas, estudantes que ao consultarem os seus exames não correspondia àquilo que tinha sido o exame que realizou, e isto demonstra de facto que não há fiabilidade neste procedimento.
1: Paulo Santos defende também que o Governo deveria avançar com a isenção do pagamento da taxa de 25€ para os estudantes que pretendem pedir a reapreciação das provas. A deputada do PCP considera inaceitável que o Ministro da Educação se tenha referido a este valor como uma taxa moderadora.
0: E no futebol, Miguel Viterbo Dias, a seleção espanhola já festeja nas ruas a conquista do Campeonato do Mundo.
1: Os jogadores e a equipa técnica aterraram em Madrid por volta das 14h. Foram depois recebidos pelo rei Felipe VI e mais tarde por Pedro Sánchez. A partir de agora decorre uma comemoração nas ruas com vários concertos durante este fim de tarde e noite. Entretanto, o capitão argentino Lionel Messi publicou uma mensagem no Instagram onde diz que perder a final é uma derrota muito dolorosa, mas que o esforço de todos fez a Argentina estar entre os melhores. Sem falar do futuro, Messi deu ainda os parabéns à Espanha pela conquista do Campeonato Mundial.
0: E no Reino Unido, o novo primeiro-ministro já está a remodelar o governo.
1: Andy Burnham já dispensou vários ministros de Keir Starmer, a quem sucedeu hoje, o vice-primeiro-ministro e ministro da Justiça, bem como os titulares das Finanças, da Ciência e da Habitação, já anunciaram que vão deixar as pastas. No explicador da Tarde Política, o especialista em assuntos europeus Henrique Burnet diz que o novo primeiro-ministro quer ir em busca dos eleitores descontentes.
6: Confundir, buscar eleitores que são tradicionalmente eleitores descontentes que esperam que o Estado os ajude. E nisso, de facto, encontramos no Burnham um discurso estatista, de vamos ajudar as pessoas que ficam para trás, vamos resolver os problemas dos anos 80 e das indústrias que fecharam. Uhum. Pode ser, isso seria uma coisa curiosa, e acho que vale a pena ficarmos à espera para ver, se Burnham encontra um lugar para os partidos sociais-democratas europeus que têm andado à procura de um sítio.
1: Explicações de Henrique Burnet na Tarde Política, dedicado também à política britânica.
0: 6 minutos para lá das 8, vamos fechar esta edição, não sem antes conhecer outras notícias, Miguel, que estão a marcar esta segunda-feira.
1: A Associação de Vítimas de Abusos na Igreja Católica cancelou uma reunião no Palácio de Belém, porque quer ser recebida pelo Presidente ao invés da Casa Civil. A Agência Luz, ou porta-voz da Associação Coração Silenciado, disse que não estava disponível para se reunir com assessores e quer falar diretamente com o Presidente, como tinha acontecido no passado com o Marcelo Rebelo de Sousa. Esta associação vai pedir apoio ao chefe de Estado para fiscalizar o processo de compensações financeiras atribuídas pela Igreja Católica às vítimas. No Estoril Open, o português Frederico Silva ficou pelo caminho na ronda inaugural. Num longo jogo frente a Luca Vanache, o tenista português cedeu por 2-7-1 com os parciais de 7-5, 6-7 e 6-1. Depois da vitória de Tiago Torres na primeira ronda, Frederico Silva fica pelo caminho. Ainda esta noite vai entrar em campo Henrique Rocha.
0: Fica por aqui a edição das 8 da noite com o Miguel Viterbo Dias, a quem desejo desde já um bom descanso. Um abraço,
1: até
0: Miguel.
1: Amanhã.
0: As notícias estão de regresso às 8h30 em formato síntese, já com a Laura Figueiredo. É com ela a noite informativa desta segunda-feira, por aqui na Rádio Observador. Mas antes disso, vamos ficar com a primeira parte do Convidado Extra, para ouvir já a seguir.
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0: 9 minutos para lá das 8, notícias de regresso às 8h30 com Laura Figueiredo. Até lá bem perto, a primeira parte do Convidado Extra com António Carlos Cortês.
20: Que sentido tem ensinar os Lusíadas aos miúdos de hoje e como fazê-lo sem ser uma seca? Camões nem sequer era youtuber ou influencer e duvido que tivesse muitos likes no seu tempo. Além disso, era velho. O seu poema épico tem mais de 450 anos. Nas minhas mãos tenho a obra Uma História de Os Lusíadas, um poema adaptado aos estudantes dos nossos dias para se ter gosto em ler a epopeia de Camões. É uma versão da nossa mais famosa epopeia, pensada e contada aos jovens de hoje, onde até Vasco da Gama nos interpela diretamente. O autor, António Carlos Cortês, celebra 25 anos de uma carreira na poesia, no ensaio, na crítica literária e no ensino de português e de literatura. Pós-graduado em estudos camonianos, doutorado em ciências de literatura e investigador do Centro de Estudos Humanísticos da Universidade do Minho, tem sido uma voz crítica ao atual estado da educação e da literacia. Vamos conhecer melhor um ativista e académico que acredita que um país faz-se com livros e com cultura, não com futebol e ecrãs. Olá, António, e bem-ajo de ter aceitado este meu convite. Bem-vindo à Rádio Observador.
21: Paulo,
20: aliás,
21: obrigado.
20: Já tens passado por cá.
21: Já tenho passado cá.
20: Muito bem. O teu nome é Cortés, este Cortés é espanhol. Isto é o quê? É,
21: tem,
20: é do avô, do bisavô?
21: Tem, sim, tem uma ascendência espanhola, creio que de Sevilha.
20: Não, não tens um quinto avô, que é Hernán Cortés, que,
21: não, não era,
20: que
21: não
20: dizimou
21: era,
20: os aztecas.
21: Não era o sanguinário Cortés.
20: Mas o teu apelido é o que torna assertivo, espabilado e desassombrado como tu és?
21: Bem, eu acho que... Bem, desassombrado, eu seloei... Não sei se por ter essa ascendência espanhola, mas porque me parece que há valores e há uma forma de estar portuguesa que é preciso combater, que é uma forma apagada, esta apagada em vil tristeza, que também não se combate com a palhaçada cotidiana que vemos hoje, com os programas televisivos de toda a gente.
20: Redutores da nossa...
21: Aparentemente tudo muito alegre, tudo muito colorido.
20: Muito vivo.
21: Não é assim que se combate essa apagada e vil tristeza. Portanto, a minha combatividade ou a minha...
20: Uhum.
21: O ser assertivo vem...
20: O sangue na garra.
21: Vem do amor à cultura, do amor à literatura, às artes.
20: E te perguntar isso, de onde é que te vem este teu fascínio pelo livro, pela literatura e em concreto pelo Camões, António? Tu és um
21: muito
20: camoniano.
21: Bem,
20: até o teu romance chama um dia
21: Lusíada, sim. E publiquei o ano passado um livro de 27 poemas longos que são uma homenagem às 10 canções camonianas.
20: Condor.
21: O Condor, da Caminho.
20: Uhum.
21: E, bom, eu devo dizer que este fascínio por Camões eu devo muito a um grande professor que tive no ensino secundário, o professor José de Almeida Moura, uhum. Ensaísta, filólogo, autor de gramáticas nos anos 90, responsável pela coordenação dos programas de português na década de 90, início da década de 90, com a professora Maria de Lourdes Paixão. Uhum. Eu tive a

0: E nós tínhamos, eu pelo menos sentia um grande, grande fascínio pelas aulas do professor José de Almeida Moura, que nos deu a ler Camões e contaminou-me com esse gosto da análise literária. Há depois duas outras pessoas, o professor Artur Anselmo, que foi meu professor na faculdade e devo-lhe também muito um magistério crítico, analítico de textos, logo na licenciatura. E depois tive a sorte de ter professores que, de facto, eram grandes ensaístas. Eu lembro com saudade de alguns que faziam das aulas um método de também histórico-literário, histórico-crítico muito importante. Lembro aqui, porque já faleceu, um grande mestre do ensino, discípulo de José Matoso, o professor Luís Cruz, de quem eu fui aluno em História das Mentalidades e Idade Média.
1: A propósito também de análise, há também o Jacinto Prado Coelho.
0: Sim, mas...
1: Tem aquele ensaio, como é que se chama? Tu
0: dizes justamente,
1: que é,
0: bom...
1: Isso é obrigatório para todos os professores lerem isto, como analisar uma
0: fundamental,
1: uma poesia.
0: Refirma um ensaio que deveria ser rapidamente editado.
1: Reeditado,
0: neste caso. Educação do Sentimento Poético.
1: Incrível.
0: É a prova do professor Jacinto Prado Coelho, quando ele entra no exercício da docência, ao nível do liceu, portanto é um... década de 40, tanto 44, 45, e tudo o que o professor Jacinto Prado Coelho ali escreve é absolutamente atual. Na formação de professores,
1: incrível,
0: pouca gente conhece este texto.
1: Que pena.
0: E bom, ele é um grande mestre de leitura, com outros, David Mourão Ferreira, claro, também me influenciou bastante.
1: Muito bem, estamos aqui, estou a passar aqui em revista um bocadinho para conhecermos a pessoa. Este do esplanadar é um dos teus hobbies, eu gosto imenso de nadar e tal, uma futebolada de vez em quando, mas esplanadar, um prazer enorme.
0: Sim.
1: Aproveitas para ficar ao sol, a tomar notas, a observar à tua volta as pessoas.
0: Eu tenho um grande... Tenho
1: Isso é tão bom.
0: Tenho muitas ideias. Tem um amigo meu que dizia, os idiotas são pessoas... Se queres esta coisa de ter ideias, porque, não, eu fiquei, o esplanadar, o ficar, assim, é um neologismo, não sei se alguém alguma vez usou esse neologismo.
1: Talvez
0: é meu,
1: o Miyakoto.
0: Talvez o Miyakoto, não sei, que é mestre dos neologismos. Mas eu gosto muito de ficar nas esplanadas, lembro-me daquele poema do Rui Belo, não é? Esta esplanada é como uma espécie de pátria, não é?
1: Sim.
0: E as esplanadas, há uma aqui muito ao pé, eu moro aqui ao pé.
1: É ao pé da Valada?
0: Há uma aqui ao pé que é especialmente prazerosa.
1: E que vais dizer e revelar?
0: Não vou, porque vou manter a minha privacidade.
1: Exato.
0: Não quero. Mas gosto imenso de esplanadas. É uma espécie de praia também.
1: Okay.
0: Não só de pátria, mas de praia. E gosto de ficar
1: e
0: ali.
1: Com este clima que a gente tem, de facto, é de aproveitar.
0: E mesmo no inverno, os avançados naqueles cafés mais antigos, adoro.
1: Está aqui também a pensar algumas viagens que tu fizeste. Entre elas, com o Nuno Judice, por exemplo, Lídia Jorge, Vasco Graça Moura, claro, o mestre. E o Gastão Cruz, tu gostas tanto. E era teu amigo, gostavas tanto dele. Que
0: meu
1: fizeste,
0: amigo e mestre.
1: Acabaste por fazer a tua tese de doutoramento com base na poesia dele.
0: Sim.
1: A princípio era para ser o Camões, mas ele destronou o Camões, como assim?
0: Porque ele é um camoniano também.
1: Aliás, ele morreu há 4 anos.
0: Exatamente.
1: Também era.
0: É um grande camoniano, no sentido em que a poesia do Gastão Cruz, ela dialoga de facto muito de perto, basta lembrar um poema como Erros, de Gastão Cruz, que dialoga com o soneto Erros Meus, Má Fortuna, Amor Ardente, entre tantos outros poemas.
1: Mesmo. Também era crítico literário, também era poeta, era como
0: grande,
1: tu.
0: Sim, um grande, doutor, grande... Um
1: e encenador, isso tu não és.
0: Encenador, não. Ele era um grande, grande
1: as
0: homem de
1: razões da
0: cultura.
1: Poesia, o mal total.
0: Exatamente, é o título da minha tese.
1: Aliás, está no Prelo um livro teu sobre ele, não é?
0: Vai sair.
1: É a tese?
0: Não, é o essencial sobre a poesia de Gastão Cruz. Na verdade, eu tive muita sorte porque conheci... Não era previsível alguém da minha geração, vou fazer 50 anos, conhecer
1: e
0: 22, esta gente
1: aliás,
0: tão...
1: daqui a pouco tempo,
0: que é uns tempos.
1: Fim de outubro, exatamente,
0: E convivi e fui amigo de gente muito bonita e de grandes mestres. Sou muito amigo da Lídia Jorge, não cometo inconfidência nenhuma. Foi a Lídia Jorge que me deu a conhecer o Gastão Cruz e o Gastão tornou-se, de facto, na minha vida uma figura muito importante, mestre de poesia.
1: Tens esta viagem com ele, a última viagem dele, a Turim, foi contigo?
0: Foi, eu e um querido amigo nosso também,
1: a casa
0: o
1: de Pavés,
0: de César Pavés.
1: Incrível.
0: Uma maravilha.
1: A visão do futuro, que tu falavas nisso.
0: Exatamente, sim. Incrível. O Gastão escreveu alguns poemas que estão no seu último livro, de 2017, Existência, ali em Turim. Eu lembro dele me mostrar dois ao pequeno almoço.
1: Foste um battle reader dos poemas dele,
0: não,
1: em primeira
0: tive
1: mão.
0: Muita sorte. O Gastão era uma figura... O Gastão

0: ele marcou muito pessoas com a sua atividade crítica e também com o facto de ter sido encenador, ter dirigido grupos de leitura no Colégio Moderno, ter dirigido grupos de leitura na Faculdade de Letras.
1: Sim.
0: De certo modo, há uma espécie de, como direi, de homenagem permanente e de reiteração do mesmo caminho desses mestres. Eu assumo isso, e apesar de enfim, ter 50 anos, vá... muitas vezes, como tenho uma boa memória, lembro-me de coisas que não, enfim, que não são da minha geração, mas podemos falar, transmitiram-me, eu fixei, e o magistério
1: ficaram gravadas no teu ADN.
0: E o magistério é isso, professor é aquele que tem um magistério.
1: Claro que sim, isto vem desde os gregos.
0: Exatamente, é para a ideia, não é?
1: Claro.
0: E portanto, o Gastão, o Nuno Judice, o Vasco da Samora, Lídia Jorge,
1: todos os grandes mestres da língua.
0: Mário Cesarini ainda conheci através do Bernardo Pinto de Almeida, que é um grande poeta, vive no Porto, grande homem da crítica de arte.
1: Usaste com pessoas extraordinárias.
0: Sem dúvida.
1: Falaste da crítica e hoje em dia está a acabar a crítica.
0: Sim, nós temos...
1: Tens uma página de crítica de poesia?
0: Sim, no Diário Notícias, enfim...
1: Mas não se vê muito mais.
0: Não se vê muito mais,
1: é
0: pena.
1: O que se vê é publicado em um pesquinho isolado, que ninguém lê.
0: É pena, porque nós tivemos uma tradição crítica muito forte. O Jornal de Letras, infelizmente, acabou em 2025.
1: Sim,
0: e é pena. Eu creio que nós vamos atravessar aqui um período, estamos a atravessar um período de desmemória, como diz um outro querido amigo, o professor Vítor Serrão, de quem eu fui aluno, e ele fala muito deste tempo da desmemória. Não é só a desmemória, nós estamos a sofrer um processo de descaracterização americanoide. E de brutalismo. O trumpismo é um fenómeno...
1: O americanismo como tu dizes.
0: Sem dúvida. E o brutalismo do trumpismo é absolutamente perigoso para a Europa, e num país como o nosso, com tendência para imitar modelos estrangeiros, é ainda mais perigoso. Tudo o que nós estamos a ver hoje de desmantelamento do Estado Social, da educação...
1: E com o poder que tem.
0: Exatamente.
1: Né? Que é assustador. Portanto, sempre houve pessoas estranhas nos governos de todo o mundo. Mas não com esta força e este poder que é capaz de mandar no mundo e afeta-nos o bolso de todos.
0: Justamente. E o bolso e a alma, quer dizer. Eu acho que nós estamos, de facto, num período extremamente perigoso, porque é preciso... Não se trata de ser de esquerda ou de direita. Isto é muito mais amplo e profundo. Trata-se de ser humano.
1: É uma questão de valores.
0: Eu citei há pouco tempo o ministro, enfim, um grande ministro da Educação que Portugal teve, o engenheiro Roberto Carneiro, também o Nuno Crato. Mas Roberto Carneiro fala num livro muito importante da educação humanista e dos valores perenes do humanismo. Sem isso não há educação. Ora, nós hoje estamos a atravessar este momento de destruição dos valores humanistas. A digitalização nesse aspecto é, quanto a mim, um perigo enorme, e daí também a razão deste livro, Uma História dos Lusíadas, insistir no regresso ao livro e no regresso a Camões, não é?
1: Tu, estou agora a olhar aqui algumas obras tuas, Um Dia Lusíada, por exemplo, editada há 4 anos, pela Caminho, o querido Zeferino. Um romance, nunca pensaste escrever ficção, mas pronto, a questão da guerra colonial aqui foi deposta, e então inventaste este Elias Moura, que participou nesta operação do Caúdo da Riágua, que foi um desastre. E este é um professor de literatura dos arredores de Lisboa que leu Camões e que leu António Nobre e Teixeira Pascoais e enquanto está em comissão em África escreve para tentar sobreviver. Um livro muito curioso.
0: E quando regressa vem louco, não é? Porque ele vai ser professor em escolas de subúrbio e o Elias Moura é um tipo que... Enfim, ele acredita na literatura.
1: Um anti-herói completamente.
0: Mas é um anti-herói absoluto. Ele mata o psicanalista dele, o Bernardo Vítor, porque o Bernardo Vítor diz uma frase, não é? E o Elias Moura, quando o convida ao Bernardo Vítor para irem jantar ao Grande Elias, que é um restaurante que já não existe, na Elias Garcia, Elias Moura, que só lê Elias Canetti, e que tem como herói obsessivo a partir de 86 em diante, quando vê o Platoon, ele fica fascinado com a figura do Elias, é aquele que morre, o do Willem Dafoe, que faz de Elias, não é? E portanto, há aqui uma série de, enfim, de ressonâncias. Ele também é Elias, porque o pai dele, o Mário Moura, era um tipo católico obsessivo,
1: enfim, um fanático. Elias, aqui.
0: Exatamente. Ora, este Elias vai matar o psicanalista. O Dia Lusíada é um puzzle, não é? Vai matar o psicanalista porque promete. Se este tipo, à hora de jantar, me disser Meu caro Elias, você tem um problema. Ou vive em intensidade ou vive em profundidade. Se ele me disser isto, eu juro que o despacho. E como ele foi?
1: Assim foi.
0: O resto é os leitores irem à procura disso.
1: Exato. Depois que viste um livro de contos, de cenas portuguesas, contos, que é uma coisa que não vendem em Portugal. Nós vendemos muito... Não anglo-saxónico vende muito.
0: É verdade. Cá,
1: não. Eu adoro contos, mas...
0: Epá,
1: aquele período certo para a pessoa dar num consultório, numa coisa, numa espera.
0: Sim, mas eu não me queixo desse. O Zafarino apostou nesses contos, os contos correram bem. Poderiam ter sido mais divulgados. Eu, se calhar, ainda faço mais um lançamento. Uhum. Enfim.
1: Mas com estes ou tens novos?
0: Tenho uns novos, mas eu gostava muito
1: de. Gosto de contos.
0: Eu tenho uns sete
1: todos os editores
0: contos.
1: Dizem, não vendo, não...
0: Pois, mas eu acho que este, o Cenas Portuguesas, é... Está lá, contos como o Senhor Rato, o Dona Preciosa...
1: O Espido, o taxista, o rato, gay no armário...
0: É, exatamente, é terrível, não é? Há coisas portuguesas
1: é
0: ali, não é?
1: Também.
0: E são satíricos, não é?
1: Sim, sim,
0: é,
1: sim.
0: Portanto, acho que ali estão mesmo
1: os
0: cenas
1: pequenos
0: portuguesas.
1: Poderes e os fascismos e estas hipocrisias. É muito curioso que contrases isto. Pois tens o Condor, não é? Já saiu o ano passado, este teu comemorar os teus 25 anos de poesia, estes 27 poemas longos, esta homenagem aos 10 cantos dos Lusíadas.
0: E as 10 canções, as 10 canções camonianas. É muito
1: 10 canções,
0: sim,
1: isso.
0: Sim.
1: É suposto sermos um país de poetas, mas as livrarias de poesia fecham?
0: Bem, é mais
1: quando dizem isso,
0: menos,
1: que é que tu respondes?
0: Mais ou menos. Eu,
1: mas nós... há uns podcasts boas, há umas pessoas engraçadas a fazer sessões de leitura.
0: Há sim, e é bom que se faça.
1: Já estive aqui, o Zé Anjos, há pessoas que vêm cá falando e dá contos sobre isso.
0: Sim, eu dou muitos cursos sobre como ler poesia, porque a grande dificuldade está aí.
1: Pois no
0: como interpretar
1: também.
0: Texto Exato. Poético, como analisar o que é que são formas regulares, o que é que são formas irregulares, o que é que foram as vanguardas, o que é o classicismo em arte.
1: A poesia em prosa, como tu dizes, que adoro fazer isso e tu dizes, escrevo isso e gosto imenso.
0: Sim, sim. O poema em prosa, que é um poema é uma forma da tradição moderna, não é?
1: Acho que as pessoas aderiam mais se soubessem mais.
0: Eu acho que sim. Eu acho que falta uma
1: Se ama o que se conhece, não é?
0: Só se ama o que se conhece. E eu acho que, enfim, quando um professor, por exemplo, de português ou de literatura tem a responsabilidade de formar, seja no secundário, seja no terceiro ciclo ou mesmo na universidade, leitores, é muito importante que tenha uma forte bagagem teórica, leia, por exemplo, tenha lido, por exemplo, a fundação do poema em prosa, e o que é que significa o Gaspar de Luany, do Aloísio Bertrand, o Rimbaud e as Iluminações, os Petit Poème en Prose do Baudelaire. Por que razão é que o René Char escreve o Furor e Mistério? Quer dizer, que forma é esta plástica do poema em prosa? Sim. E eu julgo que, eu até vou confidenciar certo aqui uma coisa, João Paulo, eu espero, alimento, tenho a esperança de que um dia me digam assim, António Carlos, quero fazer connosco um programa de como ler poesia, analisar poesia, uma coisa de 15 minutos onde nós pudéssemos ter um poema e os telespectadores na viagem os telespectadores, os ouvintes de rádio.
1: No carro.
0: Vão no carro. Deixa lá ver, hoje o poema ácidos e óxidos do Rui Belo.
1: 10 minutos.
0: Comentário. O que é que está em causa? Quais são as palavras nucleares? Como fazer? E, portanto,
1: o contexto deste poema? Quem é a pessoa? Quem é que escreveu?
0: Exatamente.
1: Quando? Em que altura?
0: Exatamente. E por que razão é que...
1: De quê?
0: Com que linguagem? Porque a literatura não é... A literatura não é o que é que o texto diz. É como é que ele diz.
1: Okay.
0: E esse é um dos grandes problemas em Portugal.
1: É a forma e o conteúdo, não é?
0: Justamente. Compreender a forma. E só depois é que, de facto, pode vir a análise das ideias, enfim, daquilo que
1: isso
0: nós chamamos... Portanto, fica aqui
1: é
0: um desafio.
1: Um repto.
0: É o repto aqui para a vossa rádio.
1: Exatamente, isso era muito importante. Para ler Camões, então, este livro que editaste no ano passado, que aliás está aqui na editora Página a Página e que está na raiz deste, uma história dos Lusíadas, da Guerra e Paz. Uhum. No fundo, este Para Ler Camões são 35 poemas líricos comentados
0: como
1: para estudantes
0: poesia.
1: E professores. Exatamente, cá está. Um auxiliar de leitura de poesia de alguns poemas de Camões. E explicas, por exemplo, porque é que o Camões, para falar de amor, recorre a estas antíteses, estes paradoxos,
0: exatamente,
1: estes oxímoros, estes parábolas. Isto
0: é muito interessante.
1: É um poeta da linguagem.
0: É um poeta da linguagem. Né?
1: É muito
0: esse
1: importante.
0: Poema, não é? O Erros Meus, Erros Meus, não é? Mas o amor é fogo e arte sem se ver, é ferida que dói, não se sente, é contentamente descontente. Por que razão é que Camões, perante o desconcerto do mundo, porque Camões é dos primeiros a pensar o amor como um mal. Lá me esconde amor, um mal que mata e não se vê. Que dias há que na alma me tem imposto, ou não sei o quê, que vem não sei de onde, nasce não sei como,
1: mas
0: e dói não sei
1: amor,
0: porquê.
1: Porquê?
0: Não, eu não estou a chamar a biografia. Eu estou a falar só da linguagem. Repara bem, Lá me esconde amor o mal que mata e não se vê, que dias há que na alma me tem posto, não sei como, que vem não sei de onde, nasce não sei como e dói não sei porquê. Este tipo de construção extremamente complexa, engenhosa, labiríntica, é isso que os leitores têm de saber compreender. Montar. Quanto a questões de biografia, não importa muito, nós sabemos pouco, muito pouco sobre...
1: José Viegas existe, quase nada, que teve uma tença do rei e que se foi nascer gay.
0: E portanto o que importa para fazermos leitores é comentar a linguagem, os portugueses aprenderem a pensar a linguagem, não é? E daí os paradoxos, as antíteses, o gosto de Camões por uma figura como o hipérbato, não é? Que é aquele modo de alterar as palavras no eixo da frase, não é?
1: Sim, navegavam por o sujeito depois da verba.
0: Já no alto oceano navegavam.
1: É uma inversão,
0: oceano,
1: inversão, no fundo.
0: Inversão das palavras não é frase, é isso mesmo. E portanto, isso tudo é muito importante. Eu acho que enfim, as pessoas quando descobrem isso, gostam de ler.
1: É isso. O conhecer problema... é muito importante, o saber. Eu vou saltar o fim da educação, vou já para a história ilusida. Nós agora, aliás, temos que fazer aqui um brevíssimo intervalo.
0: Vamos a isso.
1: E já voltamos à conversa.
0: Fazemos.
1: Até já.
0: Até já.
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10: Rádio Observador, muito boa noite. Já daqui a pouco, na segunda parte de Convidado Extra, vamos continuar a aproximar Camões das gerações mais novas, mas primeiro, porque são 8:30, o essencial das notícias que estão a marcar esta segunda-feira, para ouvir com a Laura Figueiredo. Laura, bem-vinda.
11: Boa noite. O Presidente da República esteve de prontidão este fim de semana, mas o Governo segurou os dois ministros debaixo de fogo. Fernando Alexandre está para ficar e a Luís Neves o desejo é que fique. António José Seguro chegou a ponderar ir à Bienal de Arte em Vila Nova de Cerveira, mas preferiu ficar perto de Lisboa em prontidão para qualquer eventualidade. Apesar disso, o Observador sabe que nunca chegou a estar, nem está em cima da mesa, o afastamento dos ministros da Educação e da Administração Interna, já no que toca à postura do Presidente da República. A viagem a Cabo Verde, que começa amanhã, afasta os rumores que circulam de uma possível mexida no governo a curto prazo. PS e Chega estão de acordo, a reapreciação dos exames nacionais deve ser gratuita e a existência de uma época especial é sinal de que o governo falhou. Quanto ao PSD, acredita que isto é a garantia de que nenhum aluno vai sair prejudicado. Esta tarde, no Explicador, os três partidos estiveram em debate para fazer o rescaldo das declarações do Ministro da Educação. O Chega diz que a confusão ainda não acabou e por isso critica Fernando Alexandre quando esta manhã falou de normalidade. O PS concorda com o partido de André Ventura sobre reapreciação dos exames e acrescenta que Fernando Alexandre continua em negação perante o problema. Quanto ao PSD, defende que não há falta de rigor nem de transparência. Também o PCP defende que os estudantes possam pedir gratuitamente a reapreciação das notas dos exames nacionais. Paulo Santos, líder da bancada comunista, considera que as questões levantadas por todo este processo continuam sem solução. No futebol, a seleção espanhola já festeja nas ruas a conquista do Campeonato do Mundo. Os jogadores e a equipa técnica aterraram no aeroporto de Madrid por volta das 2 da tarde. Foram depois recebidos pelo rei Filipe VII e mais tarde por Pedro Sánchez. Agora decorre uma comemoração nas ruas, com vários concertos durante este fim de tarde e noite. Entretanto, o capitão argentino Lionel Messi publicou uma mensagem no Instagram onde diz que perder a final foi uma derrota muito dolorosa, mas diz que o esforço de todos fez a Argentina estar entre os melhores. Sem falar do futuro, Messi deu ainda os parabéns à Espanha pela conquista do Campeonato Mundial. No Reino Unido, o novo primeiro-ministro já está a remodelar o governo. Andy Burnham já dispensou vários ministros de Keir Starmer, a quem sucedeu hoje. O vice-primeiro-ministro e ministro da Justiça, bem como os titulares das Finanças, da Ciência e da Habitação, já anunciaram que vão deixar as pastas. No primeiro discurso como primeiro-ministro, Burnham prometeu fazer as mudanças mais profundas dos últimos 40 anos.
10: Estas e outras notícias para ouvir desenvolvidas e atualizadas na edição das 9 da noite, também com a Laura Figueiredo. Laura, até já.
11: Até já.
10: E já a seguir, na Rádio Observador, até bem perto das notícias à hora certa, vamos ter a segunda parte do Convidado Extra.

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5: Estamos a conversar com o poeta, ensaísta, crítico literário e professor António Carlos Cortês. Ele traz-nos uma história de Os Lusíadas, um poema adaptado aos estudantes dos nossos dias para se ter gosto em ler a epopeia de Camões. Uma versão da nossa mais famosa epopeia, pensada e contada aos jovens de hoje. É uma edição da Guerra e Paz, que foi lançado no dia de Camões, dia 10 de junho, ali na Feira do Livro, e depois 30 de junho teve uma sessão no âmbito cultural do El Corte Inglês. Lançado, digamos que em 1572, a data de publicação. Há este mito, uma vez entrevistei o Armando Saraiva, já lá há 30 anos, em que me dizia isso, é treta que... Fala-se disso, que o próprio Camões terá lido, ou Dom Sebastião, ele disse, nunca, é mito, não, no Palácio da Vila, é mentira, ele diz mal do Dom Sebastião, nunca iria. E tu fazes questão de dizer, não, atenção, vão ao canto sétimo onde ele diz, e para quem é que eu não escrevo e não, quem é que eu não canto neste poema? Que é curioso, aqueles hipócritas e os que com o poder que exploram o povo e que...
2: A nova proposição, é a proposição dos Lusíadas, a segunda, as estrofes... 78 e 87 do canto sétimo são, é o contrário da primeira.
5: É indicatório, não é?
2: Quem é que eu não vou cantar?
5: É incrível. É,
2: se fosse lido num determinado contexto, é assintoso. Não vai cantar aqueles que exploram o povo com mão rapaz e escassa.
5: Incrível.
2: Não vai cantar aqueles que taxam. Não vai cantar os hipócritas, não vai cantar os invejosos. Não... No fundo, ele não vai cantar todo o conselho de regência do rei Dom Sebastião, que eram jovenzinhos, não é? Que eram jovenzinhos que aconselhavam o rei. Hoje também temos aí uns jovenzinhos a querer, enfim...
5: Não é só os magas, mas...
2: A querer ser mais papistas que o Papa.
5: Agora estou-me a lembrar que o Armando Saraiva, que escreveu, aliás, esta Vida Ignorada de Camões, isto em 78, que também dizia nessa entrevista, depois entrevistei na Bertrand, um ou dois anos antes de morrer, e ele dizia, outro mito que eu quero desfazer aqui, o João Paulo dizia, o que é? Aquela coisa do Camões, no naufrágio, no Mekong, à vinda de Macau, ainda pagou, que salvou os Lusíadas. Aquela ideia do homem com um manuscrito na mão e aquilo tudo a borrar, impossível. Quando ele diz salvou-lhe o canto, é voz, salvou
2: a voz. Claro. Mas eu acho que aí o José Armando Saraiva... mais tarde deve ter lido...
5: Não era historiador, eu gosto sempre de repor isto, ele era advogado.
2: Claro.
5: mas ele é um divulgador extraordinário.
2: Absolutamente, príncipe da comunicação.
5: Completamente. Não é?
2: Mas eu acho que ele aí deve ter lido mais tarde, em 94, as críticas do Vítor Garay Silva ao livro Vida Ignorada de Camões. Okay. Porque o Vítor Garay Silva desmonta um erro crasso nesse livro do José Armando Saraiva, que é querer transferir dados da biografia para o mundo literário, para o texto literário. Okay. Isso não se pode fazer. Não é?
5: Tem que ser coisas completamente...
2: Com certeza.
5: Separadas.
2: O biografismo é muito perigoso na interpretação de um texto. Uhum. Não é?
5: Este livro é outra forma de ler a história. Este teu livro é outra forma de ler a história. A tua e a nossa história. Foi um desafio do Manuel Fonseca, já sei, grande editor.
2: Querido amigo.
5: E que demorou esta coisa que conceberam os dois. Teve 9 meses de gestação.
2: Sem dúvida. Foi um filho extremamente...
5: Exatamente. No fundo, é baseado neste Para Ler Camões, não é? Tu partiste dessa ideia.
2: Vamos lá ver. O Para Ler Camões, o livro de ensaios, de comentário crítico...
5: Para ajudar alunos e professores a...
2: Da editora Página a Página, é um livro de natureza diferente porque temos sonetos e depois temos análise e comentário, okay. E temos também ensaios sobre camonistas que pensaram Camões. E, portanto, é um livro de natureza ensaística para professores, para a formação de professores. Muito para a formação de professores e para os estudos camonianos, se quiserem adotá-lo.
5: Claro.
2: Mas na sequência deste livro, que saiu primeiro do que este, Uma História dos Lusíadas, o jogo foi diferente. Eu mantive uma mesma ideia, tentar ser didático, tentar ser pedagógico. Mas o Para Ler Camões é um livro para professores e alunos olharem para os sonetos e, depois de ter o soneto transcrito, eles têm o comentário do soneto, não é? Análise e comentário. Tem umas primeiras páginas onde se diz o que é poesia, como pensar Camões, ler Camões, a problematização do humano, a questão da comunicação... A literária, o que é isso de compreender metáforas? Okay. Aqui, numa história dos Lusíadas, a ideia foi mesmo homenagear, até certo ponto, o próprio Vasco Graça Moura, que em 2012, na Gradiva, publicou os Lusíadas para Gente Nova.
5: Sim.
2: E eu...
5: 2012, é verdade.
2: Exatamente.
5: Uma paráfrase, portanto, é uma coisa que ficam já os ouvintes a aprender.
2: Paráfrases.
5: Como há também do João de Barros ou do Dolph Simons Muller. São uma reescrita com palavras de...
2: Justamente.
5: Como tu fizeste aqui.
2: Exatamente. Foi isso que eu quis, com oitava rima, inventada por mim, seguindo, enfim, em 80% os Lusíadas.
5: Exatamente.
2: Mas, por exemplo, nós não vamos encontrar aqui o Álvaro Velho, que foi quem fez o diário de bordo do Vasco da Gama. Okay. Eu não falo do Álvaro Velho.
5: Omito o cronista?
2: Omito propositadamente, porque para mim, quem vai no fundo fazer com que o Gama fale connosco em 2026 é o companheiro dele de viagem, o velho Fernão Veloso.
5: Okay.
2: Que segundo a Fiamas Pais Brandão, nesse livro também devia ser publicado, O Labirinto Camoniano e Outros Labirintos, ela considera que o Fernão Veloso teria acompanhado o Vasco da Gama, e é ainda ele, o velho Fernão Veloso, quem vai iniciar o Camões, quando ele, Camões, em 1525, vai para o Oriente.
5: Ah, ok.
2: E este Fernão Veloso é muito interessante, é uma figura esotérica muito interessante, ligada provavelmente ao cripto-judaísmo.
5: Outra abordagem possível
2: muito importante,
5: neste
2: muito
5: livro.
2: Importante. Bom, e está nas últimas páginas, deixo um convite para os professores explorarem algumas dimensões
5: curiosas.
2: Para
5: investigar isto, exatamente.
2: E, portanto, são dois livros neste ano em que celebramos Camões, um ensaístico e outro de recriação literária.
5: Pode celebrar Camões, os Camões 500, celebra os 500 anos de nascimento em 1524, fez um bom trabalho ou não? Com debate,
2: eu acho que sim. Eu acho
5: publicações,
2: que...
5: Camões, uma antologia do Federico Lourenço.
2: Sem dúvida,
5: fica para a história, não é?
2: Sem dúvida.
5: E
2: biografias e livros.
5: Conversas, debates, programas.
2: Com certeza, cursos.
5: Eu gostava
2: de.
5: Bom,
2: com certeza, eu gostava de. Até, ainda bem que João Paulo que me perguntas isso ou que sugeres isso.
5: Sim.
2: Há pelo menos. Eu quero lembrar o Carlos Bobon e a biografia que ele escreveu. A Isabel Rio Novo fez também uma excelente biografia. Mas há depois, ao nível da organização de congressos, da organização de debates, três pessoas que eu julgo que merecem aqui um sublinhado.
5: Destaque.
2: São elas a professora Rita Marnoto, o professor Vítor Serrão e o professor José Augusto Cardoso Bernardes. Eu falo destas três pessoas porque, com perspectivas diferentes, com uma inscrição diferente, todas elas contribuíram muito para os estudos camonianos este ano.
5: Claro.
2: Houve, inclusivamente, no Liceu Camões, um grande congresso sobre o ensino de Camões, o teu liceu.
5: Sim, exatamente. Ou também deste aulas?
2: Dou.
5: Onde dás aulas?
2: Literatura portuguesa e
5: clássicos de literatura. E o meu pai também já tinha andado? Grande escola?
2: Grande escola, sem dúvida.
5: Com grande história também.
2: Onde foram alunos de Jorge de Seno, Nuno Judas, Cardoso
5: onde
2: Pires, Lobo Antunes,
5: Mário Dionísio,
2: Virgílio Ferreira.
5: Exatamente, é do meu tempo.
2: É essa tradição que é preciso manter viva. É essa incrível tradição que é preciso manter viva no ensino em Portugal. Os professores não podem ser meros tarefeiros do Estado e meros funcionários públicos que vão ali dar umas horinhas, claro, sabe Deus, muitas vezes com que falta de leituras. Eu tenho lutado muito por isso, à luz dessa memória de grandes personalidades do nosso ensino, seja na universidade, seja no ensino secundário. Houve um tempo em que nós tivemos grandes professores liceais. Maria Ema, Tarraxa Ferreira.
5: Ficaram para a história.
2: O próprio David também foi, quer dizer...
5: António
2: Gedeão, meu Deus, Pedro Nunes. E, portanto, os professores de hoje têm de saber quem foram essas pessoas para poderem eles próprios dar magia às suas aulas.
5: Claro que sim. Está a pensar agora neste... Que coisas que eu aprendi contigo e com este livro. Por exemplo, os Lusíadas, não sabia que era um neologismo do André de Rezende, por exemplo.
2: Do humanista André de Rezende.
5: Dos Sibaritas, a questão do título também, que tem a ver com estes adoradores da luz e do sol.
2: Sim, nem mais. Os filhos da luz.
5: É extraordinário.
2: E daí a hipótese de uma leitura, como propõe o Jorge de Sena, de uma leitura esotérica. E
5: exatamente
2: a mensagem final dos
5: Lusíadas... É um dos desafios finais que tu mandas.
2: Muito importante para o nosso tempo. Não é?
5: Porquê é que isto é... Porquê é que os Lusíadas é uma obra fundamental... Não diria só a nível português, mas se calhar europeu, se calhar mundial.
2: É tão importante que o Ezra Pound pô-lo como centro da literatura, como um dos centros nevrálgicos da literatura ocidental. O próprio Harold Bloom, quando faz o Cânone Ocidental, põe o Dante, Camões, o Petrarca, o Shakespeare, o Cervantes. Os Lusíadas são o nosso espelho mental. Não é por acaso que a epopeia termina com essa palavra terrível na estrofe 156. É o grande mal. E nós temos de rapidamente combater isso.
5: Isso foi escolhido? Achas que foi escolhido? A partir
2: sem dúvida.
5: E quer esta palavra ser a última?
2: E na estrofe 156, as razões pelas quais...
5: A última do décimo...
2: Sim, isso tem uma razão que eu não vou explicar aqui, mas tem uma razão...
5: Esotérica, queres ver?
2: Sim, sim.
5: A sério?
2: Porque é que são 156 estrofes, o canto mais longo, no décimo, no número 10.
5: Também tem a ver com sefarditas e
2: exatamente,
5: judaico,
2: exatamente. E por outro, exatamente. E cabala judaica mesmo.
5: Mas coisas engraçadas tu aqui desmontas e contas.
2: Bem, não digo nada de extraordinário. Vão ler o Jorge de Sena, o António Cirurgião.
5: Porque o Adamastor, Adamus, conta desta história, o Adamastor.
2: No canto quinto, justamente.
5: Há uma descida aos infernos, ele é um monstro.
2: E nós estamos a enfrentar, neste momento da nossa história coletiva,
5: outra
2: nós estamos
5: aos infernos.
2: Sim, esta é muito perigosa. Nós estamos a assistir...
5: Precisamos do vasto da gama, portanto.
2: Não, nós precisamos que cada um descubra em si mesmo o seu Adamastor e o combata. Num será a vaidade, noutro será a sensualidade, noutro será a cobiça, noutro será a inveja, noutros ainda será a fama e o poder.
5: Mas isto não houve sempre. Não digo com ecrãs, porque não, isso é agora, mas não houve sempre isto ao longo da história.
2: Mas essa é a questão. É que, sim, o ser humano, o ser humano é assim, o ser humano é isto, não é?
5: Desde os gregos, não é? Há quem diga desde os gregos que as histórias estão contadas.
2: Sem dúvida, sem dúvida. Mas nós não temos, antes deste período hipertecnológico, a humanidade não se confrontou com os perigos que a tecnologia, e em particular a inteligência artificial e digital, estão a colocar.
5: Veio o tecnofascismo, que é uma coisa que te assusta?
2: Sem dúvida. Não me assusta porque eu não tenho medo nenhum.
5: É mesmo?
2: Não tenho medo nenhum.
5: Mesmo sabendo que vai ser uma sociedade super vigiada, super controlada?
2: Não vai, porque nós, o ser humano vai ter que dar uma resposta e a única resposta é a liberdade.
5: Vou contigo.
2: E nós vamos ter que mesmo enfrentar os chamados mamutes digitais, como dizia o professor Vitorino Magalhães Godinho, e há aqui uma operação fundamental, que essa vai ser de facto muito complicada. Nós vamos ter que todos dizer não às redes sociais. Porque se nós dissermos não às redes sociais, e isto significa alterar completamente o modo de vida como estamos hoje a vivê-lo, passa a redundância, os grandes mamutes digitais, esses Elon Musk que têm...
5: os oligarcas da informação...
2: Eles caem. E essa é a grande luta. E é uma luta que exige uma grande alteração mental.
5: Tem um grande poder. Quem és tu, uma formiga no meio da...
2: Vamos ter... Bom, cada um manda na sua vida. Quer dizer, eu não tenho televisão. Eu não tenho televisão. E o meu projeto é daqui a algum tempo, daqui a pouco tempo, deixar de ter redes sociais.
5: Mas, muito bem, eu percebo isso. E a minha geração e é a tua... E estes miúdos que nascem com isso, nos dedos?
2: Alguém tem de lhes dizer, se tivéssemos um ministro da Educação responsável, coerente e humano, já há muito deveriam ter dito, portugueses, nós estamos com um grande problema, é um problema de visão de mundo, que se prende com a falta de leitura.
5: Vagarinho, isso não se vai fazendo agora, por
2: não
5: exemplo,
2: creio.
5: Com as escolas, proibiram os telemóveis.
2: Nos
5: países nórdicos proibiram os iPads e as coisas, voltaram ao livro.
2: Mas eles vão à frente. A questão é que em Portugal, como dizia um amigo meu...
5: As boas práticas imitam-se.
2: Pois é, as boas práticas imitam-se, mas olha... Esta digitalização dos exames é a prova provada de que nem sempre bastam os bons exemplos do norte da Europa. Quer dizer, nós imitamos sempre tudo o que vem de fora.
5: Exato.
2: Mas, curiosamente, neste processo...
5: Saloíce.
2: Muito provincianismo. muito provincianismo.
5: Quando nós iniciámos a globalização, fomos nós.
2: Sim,
5: temos um bocado culpa dos conheces, modelos, espalhar-se.
2: Mas tu conheces aquela, eu acho que era o Agostinho da Silva que dizia, não tenho a certeza, acho que era. Bom, a questão é que aqueles que foram no século XVI para fora eram os bons, eram os corajosos, eram os melhores. Aqui ficaram aqueles que eles têm medo, aqueles que têm inveja. Sim. Esse é o problema.
5: Mas continua a acontecer isso um bocadinho, os grandes cérebros vão lá para fora.
2: E nós temos de... Há aqui coisas muito pragmáticas. Eu escrevo literatura, poeta, essas coisas. Os poetas não estão no mundo da lua, bem pelo contrário, estamos no mundo, inscritos na linguagem. E há uma coisa muito importante, como muitas vezes não se espera nada, o realismo é ainda maior. Eu não espero praticamente nada.
5: Não tenho expectativas
2: em relação a este retângulo. Okay. Acredito na cultura, acredito no poder das artes, admiro muitos poetas que conheci, que estudo.
5: Até de novas gerações.
2: De novas gerações, que há talento, poucos, porque há hoje uma inflação da poesia, que também não. Uma festivalização da cultura e da poesia, que também não tem nada a ver com.
5: Banalização?
2: Sim. Eu não embarco nesse futebol, não é? Sim. Há muita gente aí a dizer poesia que depois nós percebemos que verdadeiramente não entendem nada de poesia.
5: Sim. E falta-lhes o fundo.
2: Sim, e levam 3 mil euros para ir a uma escola a dizer poesia, portanto são oportunistas da poesia. Agora, a verdade é esta, nós temos mesmo de combater a inveja e apreciar, e isso vai lá com a educação, nós temos que ter currículos bem feitos, com o regresso de obras literárias exigentes e com exames que, de facto, preparem os estudantes para o ensino superior.
5: E Camões, não, é como tu dizes, comparem um exame, mas isto é o tema da educação, já vai perceber que vai ser outro programa, que nós temos a 2 minutos para acabar, mas comparem um exame de 2024, de português, com o um exame de
2: 94.
5: De 94.
2: Há 30 anos. Ou de 84.
5: As pessoas escreviam, tinham que escrever um ensaio, tinham que escrever uma síntese. Hoje não tem, hoje é múltipla escolha.
2: Exatamente. E, portanto, nós admiramos que os nossos filhos, a malta que tem 15,
5: não sabem argumentar,
2: 20, não podem.
5: Não têm pensamento crítico.
2: E a quem é que convém?
5: Aos governos que querem instrumentalizar e estupidificar, não é?
2: Com certeza. E
5: digo em Portugal, digo na Europa, se calhar.
2: Todo mundo, mas aqui em Portugal fia mais fino, porque este é o país que tem dos mais baixos salários da Europa, das rendas de casa mais altas. Quer dizer, aqui está tudo invertido. E é extraordinário como é que os professores, muitos deles, estão de acordo com esta digitalização das classificações. Há uma imagem de professores ali em Mem Martins, eu vou pedir desculpa a quem nos ouve, mas eu não posso dizer isto de outra maneira, de rap para o ar à procura dos exames, porque está tudo em envelopes e em caixas e uma confusão absoluta. Sim. Aquela imagem de um professor, de uma professora neste caso, agachada à procura de exames, e é uma bela metáfora para o estado em que os políticos colocaram esta classe. Nós estamos de gatas, só falta mesmo é passarem por cima.
5: Parece as coisas do Rafael Brunal Pinheiro.
2: Pois é, é a porca da política, mas a verdade é esta. Nós temos mesmo de dizer que não, porque no limite o que está em causa é isto, João Paulo. Nós temos uma vida cotidiana em Portugal ainda sensivelmente pacífica, mas nós estamos a caminhar a passos largos por causa da irresponsabilidade dos políticos e da falta de consciência e de leitura de muitos políticos, que querem, na verdade, esmagar com mão rapaça e escassa, como diz Camões, um povo que é um povo bom, abnegado e trabalhador, e que, apesar de tudo, apesar da grande alienação futebolística e televisiva, ainda assim é um povo que acredita que este país tem futuro. Ora, nós não podemos roubar essa hipótese aos nossos estudantes,
5: essa
2: aos nossos filhos, aos nossos adolescentes. Dou-te aqui um último exemplo.
5: Diz.
2: Quando eu trabalhei em bairros sociais nos anos 90, no bairro da Boa Vista, no bairro da Horta Nova, trabalhei com crianças que eram filhas de, enfim, de famílias extremamente
5: convidas,
2: muito toxicodependentes, enfim,
5: disfuncionais e com problemas
2: muito complicados. E eu fiz uma coisa na altura, na Junta de Freguesia de Benfica, que foi levar música e poesia para aquelas crianças, e uma criança de lá, que já hoje deve ser uma mulher, provavelmente mãe, a Vânia, quando a ação social acabou, ao fim de meio ano, no Projeto Roda, eu li muito Camões, e li sobretudo Camões de Medida Velha.
5: Lias a eles?
2: Lia, e levava músicas do Fausto, e do Zeca Afonso, e da Amália, para eles ouvirem. Sim. E cantávamos juntos. Eles aprenderam a cantar. Crianças dos 6 aos 14. E ela disse-me, nessa altura, quando acabou a ação, chorando, porque é que eu não a levava para a minha casa? E eu perguntando-lhe, mas porquê? E entre outras coisas, para além da comida que ela não tinha, e nós monitores e coordenadores, e levávamos.
5: As pessoas em casa, e os pais, e não sei o quê.
2: Ela disse, porque eu agora gosto muito de ouvir poesia. Incrível. Era uma menina de 6, 7 anos.
5: E sabia que em casa não ia ter, não é?
2: E não ia ter, quer dizer, e esse é o poder. Incrível. Vai haver uma vigília daqui a pouco, às 20 horas, frente à Assembleia da República, com muitos
5: isso
2: professores.
5: Quanto ao ar já foi, mas pronto.
2: Vai daqui a bocadinho, porque hoje debate-se o Estado da Nação.
5: Exatamente.
2: Eu acredito em Portugal, eu não sou, apesar do Velho do Restelo ser a figura mais importante dos Lusíadas, porque é um catálogo de saberes, é o catálogo da memória.
5: É o homem da memória, exatamente.
2: É aquele que avisa, é aquele a quem se pede conselho, e nós precisamos...
5: Mas não é a ideia que a gente tem hoje. Nós é o Velho do Restelo, é o gajo que não quer fazer nada, não quer avançar.
2: Não, é justamente o contrário.
5: O
2: Velho do Restelo, vejam quem ele é. Pois bem, muitos velhos do Restelo estarão hoje, frente à Assembleia da República, estaremos todos na companhia de Camões, dizendo a este país que é preciso lutar contra a apagada e vil tristeza.
5: Foi uma ideia genial pôr o próprio Vasco da Gama a falar com os leitores de hoje, isso é muito, muito bom. E estão todos convidados para a grande viagem. Mas o que é que torna Camões tão bom e tão atual nos dias de hoje, António? Isto para terminar.
2: Sim, eu vou dizer. É ele ter
5: de facto,
2: dito...
5: De facto, lido aqui é atual, toca-nos.
2: Sim, eu fico contente. Sei que és um leitor exigente e, portanto, fico contente que digas isso.
5: Eu sei, que vou falar contigo. É verdade.
2: Camões é o nosso melhor intérprete. Ele não termina, por acaso, a epopeia com a palavra inveja, porque ele próprio sofreu na carne essa inveja, mas ele deu à língua portuguesa e à nossa literatura e à literatura ocidental, à literatura mundial, no fundo, uma obra perene, uma obra que fica para sempre. Sim. Seja a obra épica, seja a obra lírica. Também é um excelente autor de teatro. Mas eu diria, para terminar, que Camões tem de ser, de facto, não pode jamais, como essa de Queiroz e os Maias, como outras obras, as viagens que deveriam voltar ao ensino, não pode nunca ser...
5: As viagens do Garrett. O Albert Garrett? Sim. Na minha terra, sim.
2: Há obras que são mesmo fundadoras da nossa... em que os autores apresentam teses sobre o que é Portugal. Sim. E este em 2026 é, quanto a mim, o grande problema. Os portugueses estão desorientados, sentem-se abandonados pela classe política, sentem-se explorados, esmagados com baixos salários, esmagados...
5: Que não é culta.
2: Que não é culta. É uma classe política indigente. Note que o primeiro-ministro nem sequer sabia que o Mondego confundiu, é o maior rio inteiramente, sim, português.
5: Confundiu o Saramago com a Sofia.
2: E confundiu o Saramago com a Sofia. Quer dizer, portanto, é já resultado de gente que não estuda. Não é? Porque muita cábula, muito carreirismo, nas jotas.
5: Rodeia-se de pessoas que...
2: Mas não existe, mas não há. Não há. Em Camões, a questão fundamental para mim é esta. Não pode ser outra coisa. Quer dizer, quem diz erros meus, má fortuna, amor ardente, em minha perdição se conjuraram, os erros da fortuna subjaram, que para mim bastava amor somente. Meu Deus, se os nossos alunos hoje, olhando para esta língua esplendorosa da poesia de Camões, não gostam, então temos de fazer a pergunta. O que é que nós lhes estamos a roubar?
5: É extraordinário, porque fica aqui então esta dica, uma história dos Lusíadas, um poema adaptado aos estudantes dos nossos dias, para ter gosto em ler a epopeia de Camões, de António Carlos Cortês, onde se prova que, de facto, os Lusíadas não são só o que muita gente pensa, a glorificação dos nossos efeitos, dos nossos grandes feitos no Oriente. É uma epopeia negra, nada se fez sem derramamento de sangue, como aqui escreves. E temos aqui este autor a cantar estes heróis do passado, porque no tempo dele já não havia heróis e hoje para isso caminhamos também.
2: Olha, é aquela música, não sei já qual era a banda que cantava, já não há heróis que consigam. É uma epopeia negra, porque Camões é obrigado a fazer isso. Ele vai cantar os heróis que já não existem, no seu próprio tempo.
5: Extraordinário. Fica aí esta dica e António, tu ficas já com o bilhete de volta, porque temos de falar deste fim da educação, que é importante, fim no sentido de fim e fim no sentido de finalidade, que é muito importante este duplo sentido, e temos muito ainda a conversar.
2: Façamos
5: e
2: um problema sobre como ler poesia.
5: E a questão de voltar os clássicos como é que é em França, como é que eles fazem em Inglaterra, em França, esses modelos, essas boas práticas que nós vimos aqui replicar, se calhar.
2: Acho que sim.
5: Vamos a isso. Um grande abraço.
2: Um grande abraço, João Paulo. Obrigado. Muito obrigado.
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0: Rádio Observador, muito boa noite, são 8h59. Hora das 9 em que vamos ter guerra traduzida logo depois das notícias. Vamos ter também gabinete de guerra para ouvir depois das 9h30. Primeiro, edição das 9 com a Laura Figueiredo. Laura, bem-vinda. Vamos aos principais destaques da atualidade a esta hora.
1: Boa noite. O Presidente da República esteve de prontidão no fim de semana, mas o Governo segurou os dois ministros debaixo de fogo. PS, Chega e PCP estão de acordo. A reapreciação dos exames nacionais deve ser gratuita. No Reino Unido, o novo Primeiro-Ministro já está a remodelar o Governo.
0: Já quanto ao tempo, para esta terça-feira vai chegar ao continente com um dia de céu pouco nublado ou limpo. Ainda assim, se estiver pelo litoral norte e centro, conto com períodos de alguma nebulosidade até ao meio da manhã. Já quanto aos termómetros, vai haver uma pequena subida da temperatura máxima. Esta terça-feira, Bragança deve chegar aos 34 graus, Castelo Branco e Évora aos 33 e Vila Real, Porto Alegre, Santarém, Beja e Faro aos 32. Há ainda 30 graus de máxima previstos em Viseu, Coimbra e Setúbal. Braga, Guarda, Leiria e Lisboa ficam-se pelos 29, Aveiro pelos 26 e Porto e Viana do Castelo pelos 24. Jornal das 9 na Rádio Observador, com edição da Laura Figueiredo. E Laura, no último fim de semana, o Presidente da República deixou a agenda em suspenso para qualquer eventualidade no Governo, mas a AD segurou os ministros que estão debaixo de fogo.
1: Fernando Alexandre está para ficar e a Luís Neves, o desejo do Executivo é que fique. O Governo vai segurar os dois ministros debaixo de polémicas nos últimos dias, depois do Presidente da República ter posto em suspenso a agenda que tinha prevista para o fim de semana. António José Seguro ponderou ir à Bienal de Arte em Vila Nova de Cerveira, mas acabou por preferir ficar perto de Lisboa em prontidão para qualquer eventualidade. Apesar disso, o Observador sabe que nunca chegou a estar nem está em cima da mesa o afastamento dos ministros da Educação e da Administração Interna. No que toca a Fernando Alexandre, o Governo aposta num processo sem falhas na segunda fase e numa fase especial para esvaziar o assunto. Já com Luís Neves, a AD mantém-se expectante sobre se o ministro aguenta a pressão, mas o Observador sabe que o titular da pasta da Administração Interna está motivado para continuar no Governo e acredita que tudo vai ser esclarecido a seu tempo. Quanto à postura do Presidente da República, a viagem a Cabo Verde, que começa já amanhã, afasta os rumores que circulam de uma possível mexida no Governo no curto prazo.
0: E Laura, PS e Chega estão de acordo, a reapreciação dos exames nacionais deve ser gratuita e a existência de uma época especial é sinal de que o Governo falhou.
1: Quanto ao PSD, acredita que esta época especial é garantia de que nenhum aluno vai sair prejudicado. Esta tarde, no Explicador, os três partidos estiveram em debate para fazer o rescaldo das declarações do Ministro da Educação. Maria José Aguiar, do Chega, diz que a confusão ainda não acabou e, por isso, critica o Ministro quando esta manhã falou de normalidade e insiste na proposta já feita por André Ventura de que a reapreciação das provas deve ser gratuita.
2: Era muito importante que o Ministro desse um sinal a este jovens, a estas famílias, em prol da dita transparência que o ministro, ainda hoje, durante a conferência de imprensa que deu, foi claro, ao falar tantas vezes em transparência, então, que desse esse sinal, isentando os alunos de pagar a reapreciação e de poderem pedir a reapreciação sem ter que poder pagar em nome dessa dita transparência.
1: E o PS, pela deputada Aida Carvalho, concorda com o Chega sobre a reapreciação dos exames, acrescenta que Fernando Alexandre continua em negação perante o problema.
3: Continua em negação. Nós também temos relatos às 17 horas que ainda existem problemas nas classificações. O Sr. Ministro deu nota, de facto, que o seu cargo não está em risco e, portanto, cumpriu a sua missão. E parece-nos que ele não cumpriu a sua missão. A sua missão ainda está em curso, não concluiu com sucesso, terá um longo caminho para esclarecer.
1: Ada Carvalho diz que as escolas estão a viver um momento de incerteza e instabilidade perante uma missão executada sem sucesso. Já o PSD defende que não há falta de rigor e transparência e que a existência de uma época especial é mais uma garantia para os alunos.
4: Não é o reconhecimento de que as coisas não correram bem, mas pelo contrário, é o reconhecimento de que ninguém será prejudicado. Foi esse o ponto de partida para um processo de mudança e de transformação que é importante para o sistema educativo, que é fundamental para o processo de avaliação externa e que é também uma ferramenta que hoje percebemos de grande transparência e que permite aferir efetivamente aquilo que é o processo de classificação.
1: Social-democrata Pedro Alves diz que é um modelo que vem para ficar e prevê que as próximas fases e também os próximos anos já vão estar isentos de complicações.
0: E, Laura, também o Partido Comunista Português defende que os estudantes possam pedir gratuitamente a reapreciação das notas dos exames nacionais.
1: Paulo Santos, líder da bancada comunista, considera que as questões levantadas por todo este processo continuam sem solução.
5: Os problemas estão longe de estarem resolvidos, esta é que é a verdade. Hoje, durante o dia, foram inúmeras as situações em que vimos estudantes que não têm a nota, estudantes que viram as suas notas alteradas, estudantes que ao consultarem os seus exames não correspondia àquilo que tinha sido o exame que realizou, e isto demonstra, de facto, que não há fiabilidade neste procedimento.
1: Paula Santos falava aos jornalistas na sede nacional do PCP em Lisboa. A líder da bancada comunista defende que o governo deve avançar com a isenção do pagamento da taxa de 25 euros para os estudantes que pretendam pedir a reapreciação das provas. A deputada do PCP considera inaceitável que o ministro da Educação se tenha referido a este valor como uma taxa moderadora.
0: E no Reino Unido, Laura, o novo primeiro-ministro já está a remodelar o governo.
1: Andy Burnham já dispensou vários ministros de Keir Starmer, a quem sucedeu hoje. O vice-primeiro-ministro e ministro da Justiça, bem como os titulares das Finanças, da Ciência e da Habitação, já anunciaram que vão deixar as pastas. No primeiro discurso enquanto primeiro-ministro, Burnham prometeu fazer as mudanças mais profundas nos últimos 40 anos. Ora, ouvido no explicador da Tarde Política, o especialista em assuntos europeus, Henrique Bernay, diz que o novo primeiro-ministro quer ir em busca dos eleitores descontentes.
6: Profundir, buscar eleitores que são tradicionalmente eleitores descontentes que esperam que o Estado os ajude. E nisso, de facto, encontramos no Burnham um discurso estatista, de vamos ajudar as pessoas que ficam para trás, vamos resolver os problemas dos anos 80 e das indústrias que fecharam. Uhum. Pode ser, isso seria uma coisa curiosa, e acho que vale a pena ficarmos à espera para ver, se Burnham encontra um lugar para os partidos sociais-democratas europeus que têm andado à procura de um sítio.
1: As explicações do especialista em assuntos europeus, Henrique Brunet, no explicador da Tarde Política dedicado à política britânica.
0: E no futebol, Laura, a seleção espanhola já festeja nas ruas de Madrid a conquista do Campeonato do Mundo.
1: Os jogadores e a equipa técnica aterraram no aeroporto de Madrid por volta das 2 da tarde. Foram depois recebidos pelo rei Filipe VII e mais tarde também pelo primeiro-ministro Pedro Sánchez. A partir do final de tarde decorre já nas ruas uma comemoração com vários concertos. Entretanto, o capitão argentino Lionel Messi publicou uma mensagem no Instagram onde diz que perder a final foi uma derrota muito dolorosa, mas afirma que o esforço de todos fez a Argentina estar entre os melhores. Sem falar do futuro, Messi deu ainda os parabéns à Espanha pela conquista do Campeonato Mundial.
0: 7 minutos para lá das 9 da noite, tempo ainda nesta edição para atualizar a informação de âmbito local, Laura, que está a marcar esta segunda-feira.
1: A Câmara Municipal da Maia procedeu hoje à desinfestação da zona afetada pela praga de pulgas. A intervenção incidiu sobretudo sobre a via pública e sobre escolas. Os serviços municipais iniciaram também contactos com os moradores para que estes façam também uma desinfestação no interior das casas. Em Aveiro, a Câmara de Oliveira do Bairro vai comparticipar a 100% à aquisição dos cadernos de fichas aos alunos do primeiro ciclo. A medida foi anunciada hoje, representa um investimento de 45 mil euros. Para beneficiar deste apoio, os encarregados de educação devem apresentar um pedido de reembolso nas livrarias do concelho. Os serviços municipalizados de Sintra substituíram cerca de 1.500 ecopontos. É a primeira fase de um processo de modernização da infraestrutura de reciclagem. Os novos contentores passam a ter uma capacidade de deposição 2 vezes maior do que os ecopontos anteriores. A SEMAS de Sintra garante que esta melhoria permite reduzir a sobrecarga dos contentores e reforçar também as condições de higiene pública. Nas Caldas da Rainha, a Unidade Local de Saúde do Oeste recebeu o primeiro robô cirúrgico. É um investimento de quase 2 milhões de euros, financiado pelo PRR. O objetivo é proporcionar aos utentes intervenções mais precisas, menos invasivas e com tempos de recuperação mais curtos. Em Ourém, a Câmara Municipal vai passar a cobrar uma taxa turística de 2 euros por dormida, até um máximo de 5 noites. O município estima arrecadar uma receita anual de 800 mil euros. De acordo com o presidente da Câmara, o turismo, sobretudo em Fátima, provoca um grande desgaste nas infraestruturas municipais. O Almada Forum Music Sessions está de volta esta quarta-feira, estende-se até dia 5 de agosto. Os concertos ao ar livre contam com artistas como Luís Trigacheiro, Carolina de Deus ou Bárbara Tinoco. Os bilhetes gratuitos devem ser levantados no dia anterior a cada espetáculo no Centro Comercial Almada Fórum.
0: Notícia de fecho desta edição das 9 da noite. A Laura está de regresso com as notícias já às 9h30. Até já, Laura.
1: Até já.
0: E já daqui a pouco também com a Laura vamos ter mais uma sessão de Guerra Traduzida na Rádio Observador.
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0: 10 minutos para lá das 9 da noite, as notícias estão de regresso em formato síntese com a Laura Figueiredo às 9h30, logo depois e até bem perto das 10. Vamos seguir na companhia de mais uma edição do Gabinete de Guerra. Para já, as notícias que estão a ser veiculadas pelos meios de comunicação russos e ucranianos em mais uma sessão de Guerra Traduzida.
9: Guerra traduzida na Rádio Observador, espaço em que trazemos os destaques da imprensa ucraniana e da imprensa russa, hoje com a jornalista Laura Figueiredo. Olá, Laura, boa noite.
1: Boa noite, António.
9: Vamos então começar hoje pela imprensa ucraniana e pelos protestos que têm marcado os últimos dias na Ucrânia.
1: Sim, a demissão do Ministro da Defesa no âmbito de uma remodelação geral do governo está a levar milhares de ucranianos às ruas. Uma reportagem do The Kyiv Independent dá conta de que os manifestantes estabeleceram um prazo para que o presidente ucraniano se decida quanto à demissão do novo Ministro da Defesa, Oleksandr Sirski. Entrevistado pelo mesmo jornal, um dos organizadores do protesto explica que o movimento tem agora duas reivindicações claras: a reintegração de Fedorov como Ministro da Defesa e a destituição de Sirski. Entretanto, fontes próximas da presidência ucraniana revelam que a demissão do novo ministro pode estar para breve, depois de uma semana marcada por protestos. Enquanto isso, Fedorov, o anterior ministro, terá recebido uma proposta para um cargo focado em tecnologia militar e também na supervisão da modernização do ministério, mas, de acordo com duas pessoas familiarizadas com o assunto, Fedorov só estará disposto a voltar mesmo como ministro da Defesa. O Kyiv Independent adianta que, depois dos protestos de hoje, os manifestantes pretendem suspender as ações, esperando que até sexta-feira as reivindicações sejam atendidas pelo presidente ucraniano.
9: E Laura, o presidente ucraniano, exatamente, partilhou hoje um vídeo dos mais recentes ataques à Rússia. Diz que a guerra só pode chegar ao fim aumentando a pressão.
1: Na rede social X, Volodymyr Zelensky partilhou vários vídeos onde se pode ver uma densa nuvem de fumo na cidade de Podolsk, localizada a cerca de 40 quilómetros da capital russa, resultado de um ataque ucraniano com centenas de drones na região de Moscovo. Nesta mesma publicação, o presidente ucraniano diz que as investidas de longo alcance surtiram efeito contra instalações logísticas e um depósito de petróleo e agradece a quem considera guerreiros das forças de sistemas não tripulados, também aos serviços de inteligência, às forças de mísseis e artilharia e ainda às forças de operações especiais. Zelensky adianta também que os alvos

0: Para com uma notícia que nos dá conta de que 10 pessoas morreram num ataque militar russo a um navio mercante com a bandeira da Guiné-Bissau.
1: A notícia é avançada pelo Ukrinform, que diz que a Rússia atacou um navio mercante com a bandeira da Guiné-Bissau, perto da cidade de Odessa, banhada pelo Mar Negro. De acordo com um comunicado das autoridades ucranianas, a operação de busca e salvamento decorreu durante toda a noite. O incêndio a bordo do navio foi controlado. 8 tripulantes foram resgatados e levados em segurança para terra. Infelizmente, dizem as autoridades de Kiev, 10 pessoas, incluindo um prático da Autoridade Portuária Marítima da Ucrânia, morreram. A embarcação estava a deixar o porto de Odessa depois de carregar uma carga de milho. Na altura em que foi atacada, havia a bordo 17 tripulantes, a maioria cidadãos da Síria e da Índia.
0: E Laura, em 19 dias, a Rússia lançou mais mísseis balísticos do que aqueles que consegue fabricar num mês.
1: É o que revela uma análise do portal ucraniano Militarny. De acordo com este estudo, baseado em dados da Força Aérea da Ucrânia e dos comandos aéreos regionais, nos primeiros 19 dias de julho, Moscou lançou mais mísseis balísticos contra a Ucrânia do que aqueles que a indústria de defesa russa consegue fabricar num mês. No mesmo período, as forças russas dispararam também cerca de 2/3 de toda a produção anual prevista de mísseis 3M22 Zircon, incluindo durante um ataque de grande escala realizado na madrugada de domingo. Ainda de acordo com a publicação, entre os dias 1 e 19 de julho, Moscou utilizou 107 mísseis balísticos e 20 mísseis Zircon. Em comparação, durante todo o mês de junho, tinham sido lançados 102 mísseis balísticos Iskander-M e S-400, 2 mísseis KH-47M2 Kinzhal e 15 Zircon.
0: São então estas as principais notícias dos jornais ucranianos, aqui destacados pelo jornalista Laura Figueiredo. Voltamos já a seguir com a imprensa russa. Guerra traduzida na Rádio Observador. Passamos agora em revista aos destaques dos jornais russos com a Laura Figueiredo. E começamos com um ataque ucraniano que matou 5 pessoas num autocarro na região fronteiriça.
1: As autoridades russas acusam a Ucrânia de ter matado pelo menos 5 civis, incluindo um menor, num ataque com drones a um autocarro na região russa de Belgorod. Outros 3 civis estão hospitalizados em estado crítico. De acordo com Alexander Shuvayev, o governador da região de Belgorod, no total 23 civis ficaram feridos neste ataque ucraniano. A região de Belgorod faz fronteira com a região de Kharkiv, na Ucrânia, e tem sido alvo de ataques regulares por parte das forças de Kiev já desde o início da guerra em 2022.
0: E Laura, a Rússia terá recuperado o controlo de uma importante rota de abastecimento para a Crimeia.
1: A informação é avançada pelo governador de Zaporizhia ao presidente Vladimir Putin. De acordo com o Moscow Times, que cita o governador da região, as forças armadas da Rússia restabeleceram o controlo total de uma rota fundamental que abastece a Crimeia através da Ucrânia ocupada. Sem avançar mais detalhes, o governante afirmou que os militares russos têm utilizado novos métodos e novos equipamentos para repelir os drones ucranianos que têm atacado caminhões de abastecimento ao longo desta estrada nos últimos meses e que têm, por isso, causado uma grave escassez de combustível na Crimeia. Moscow Times não conseguiu verificar de forma independente as alegações do governador.
0: Seguimos agora com uma notícia que dá conta de uma reunião de Vladimir Putin com a ministra dos Negócios Estrangeiros da Coreia do Norte.
1: É o que adianta a imprensa internacional, segundo a qual o presidente russo agradeceu à ministra pelo apoio norte-coreano à guerra contra a Ucrânia. A governante viajou para a Rússia para se encontrar com o líder russo, sem um contexto claro ou um evento diplomático divulgado. A agência de notícias menciona também especulações sobre uma possível visita do líder norte-coreano à Rússia.
0: E Laura, a Itália considera a expulsão de diplomatas da Rússia como um ato de flagrante retaliação.
1: É uma posição assumida pelo ministro italiano dos Negócios Estrangeiros. Na rede social X, António Tajani acusa a Rússia de ter cometido um ato flagrante de retaliação ao expulsar o adido militar da Embaixada de Moscovo. A 9 de julho, Roma expulsou 2 adidos militares russos que estavam envolvidos em atividades de espionagem. Agora, o ministro italiano diz que a Federação Russa expulsou sem justificação o adido militar em Moscovo e o assessor. António Tajani diz que se trata de uma retaliação pela expulsão de Itália de 2 adidos militares russos apanhados em atividades de espionagem prejudiciais à segurança nacional italiana.
0: Fica por aqui a edição desta segunda-feira com a jornalista Laura Figueiredo. A Guerra Traduzida está de regresso amanhã.
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2: 18 minutos para lá das 9 da noite.

Notícias de regresso em formato síntese quando forem 9h30, também com a edição da Laura Figueiredo. Logo depois, Gabinete de Guerra. Para já, música nacional com PZ e Joana Espadinha. Quem é que vai lavar a banca?

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5: E também para ouvir na noite de hoje, depois do Jornal das 11 da noite, João Miguel Santos conversa com Nuno Gomes, não futebolista, antes o alpinista, que atravessa cordilheiras a pé. Para já, seguimos com a música do britânico Tom Mitch. Slow Tonight, rumo às notícias das 9:30.

Tomish na rádio. Observador britânico multi-instrumentista com a Slow Tonight. Estamos a 5 minutos das 9h30, essa hora síntese de notícias para ouvir com a Laura Figueiredo, logo depois Gabinete de Guerra, até bem perto do Jornal das 10. Para já e até às notícias, os franceses Air com esta Surfing on a Rocket.

0: os franceses Air, diretamente de 2004, do disco Talkie Walkie, com esta Surfing on Rocket. Já daqui a pouco, notícias para ouvir com a Laura Figueiredo. 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
0: Rádio Observador, muito boa noite, boa segunda-feira. Já daqui a pouco vamos abrir o Gabinete de Guerra. Vai ser a nossa companhia até bem perto do Jornal das 10. Mas primeiro, porque são 9h30, síntese de notícias para ouvir na Rádio Observador com a Laura Figueiredo.
7: Boa noite. O Presidente da República esteve este fim de semana de prontidão, mas o Governo segurou os dois ministros debaixo de fogo. Fernando Alexandre está para ficar e a Luís Neves, o desejo do Executivo, é que também fique. António José Seguro chegou a ponderar ir à Bienal de Arte em Vila Nova de Cerveira, mas preferiu ficar perto de Lisboa em prontidão para qualquer eventualidade. Apesar disso, o observador sabe que nunca chegou a estar nem está em cima da mesa o afastamento dos ministros da Educação e da Administração Interna. Já no que toca à postura do Presidente da República, a viagem a Cabo Verde, que começa amanhã, afasta os rumores que andaram a circular de uma possível mexida no Governo a curto prazo. PS e Chega estão de acordo, a reapreciação dos exames nacionais deve ser gratuita e a existência de uma época especial é sinal de que o Governo falhou. Quanto ao PSD, acredita que esta época especial é a garantia de que nenhum aluno vai ser prejudicado. Esta tarde, na Rádio Observador, os três partidos estiveram em debate para fazer o rescaldo das declarações do Ministro da Educação. O Chega diz que a confusão ainda não acabou e por isso critica Fernando Alexandre quando esta manhã falava de normalidade. Quanto ao PS, concorda com o partido de André Ventura sobre a reapreciação dos exames e acrescenta que Fernando Alexandre continua em negação perante o problema. Já o PSD defende que não há falta de rigor nem de transparência. Também o PCP defende que os estudantes possam pedir gratuitamente a reapreciação das notas dos exames nacionais. Paulo Santos, líder da bancada comunista, considera que as questões levantadas por todo este processo continuam sem solução. No Reino Unido, o novo primeiro-ministro já está a remodelar o governo. Andy Burnham já dispensou vários ministros de Keir Starmer, a quem sucedeu hoje. O vice-primeiro-ministro e ministro da Justiça, bem como os titulares das Finanças, da Ciência e da Habitação, já anunciaram que vão deixar as pastas. No primeiro discurso, enquanto primeiro-ministro, Burnham prometeu fazer as mudanças mais profundas dos últimos 40 anos. Em Espanha, mais de 1 milhão de pessoas saiu à rua para celebrar a vitória no Campeonato do Mundo de Futebol. Os jogadores e a equipa técnica aterraram no aeroporto de Madrid por volta das 2 da tarde. Foram depois recebidos pelo rei Felipe VII e mais tarde pelo primeiro-ministro Pedro Sánchez. Depois disso, a seleção espanhola começou a percorrer, ao final da tarde, num autocarro aberto, várias ruas e avenidas da capital, apinhadas de pessoas, a maioria vestidas de vermelho. Entretanto, o capitão argentino Lionel Messi publicou uma mensagem no Instagram onde diz que perder a final foi uma derrota muito dolorosa. E sem falar do futuro, Messi deu ainda os parabéns à Espanha pela conquista do Campeonato Mundial.
0: As notícias estão de regresso às 10 em ponto, também com a edição da Laura Figueiredo, que já a seguir vai abrir connosco aqui na Rádio Observador mais um episódio do Gabinete de Guerra. Laura, até já.
7: Até já.

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7: 9 horas 34 minutos, até bem perto da edição das 10, Gabinete de Guerra.
8: Na Rádio Observador, espaço onde analisamos as principais questões geopolíticas mundiais. Hoje contamos com a análise de Ana Cavalieri, especialista em assuntos internacionais. Boa noite, muito obrigada por ter aceitado o nosso convite. E começávamos por falar da situação no Médio Oriente. O Irão confirmou hoje que está em negociações diplomáticas com os Estados Unidos, através de mediadores. É um passo atrás, depois da posição de corte de relações. Acha que pode voltar a haver um entendimento em breve?
9: Boa noite. Eu penso que sim. Não sei até que ponto é que irá resgatar a confiança de que será necessário de que aquele acordo ao fim de 60 dias de assinar um grande entendimento em que todas as questões, nomeadamente a questão mais importante da administração de Trump relativamente ao programa nuclear, eu penso que já ninguém tem muita confiança que esse acordo, que seria o fundamental, vai ser conseguido ser celebrado, e eu penso que isto no fundo vai ser, se chegarem a um acordo relativamente ao Estreito de Hormuz, vai ser porque nem os Estados Unidos nem o Irão estão neste momento com a capacidade de enfrentar os custos necessários para continuar nesta ação cinética, ativa, intensa de guerra. Nós estamos agora no 9º dia consecutivo dos Estados Unidos estarem a fazer operações muito intensas relativamente àquela costa que ladeia ao Estreito de Hormuz no Irão, a degradar não só as capacidades de lançamento de mísseis, tanto mísseis balísticos como cruzeiro, como também drones, mas também tudo aquilo que sejam sistemas de vigilância e defesa antiaérea, que o Irão conseguiu, de alguma maneira, recuperar parte dessa capacidade. Atenção, é preciso dizer que as Forças Armadas da Guarda Revolucionária estão bastante degradadas relativamente àquilo que seria em janeiro deste ano, por exemplo. Ou seja, aqueles 30 e poucos dias, desde 28 de fevereiro até ao início de abril, em que os Estados Unidos e Israel tiveram a bombardear tudo aquilo que é o centro industrial que sustenta a capacidade militar iraniana, fez um dano colossal para o Irão, mas desde que isso foi interrompido pelo cessar-fogo, logo no início de abril, isso deu espaço naturalmente à China e a outros aliados iranianos conseguirem de alguma maneira fazer com que algumas dessas capacidades pudessem ser recuperadas. Sendo certo que é preciso referir aquilo que os iranianos têm conseguido fazer em retaliação, que é atacar os países do Golfo, nomeadamente aquilo que são as infraestruturas americanas, nomeadamente bases que existem no Kuwait, em Bahrein, nos Emirados Árabes Unidos, no Qatar e até na Jordânia. E isso foi um desenvolvimento muito importante porque 3 soldados morreram, americanos, nesses ataques. Isso, mais os ataques a centrais de desalinação e algumas estruturas energéticas, mas principalmente centrais de desalinação, por exemplo, no Kuwait, é isso que vai preocupar muito os Estados do Golfo e isso também vai preocupar os americanos. Porque os americanos, neste momento, o estoque de projéteis, de mísseis que eles têm para fazer continuar mais do que, já são 9 dias, ainda continuar mais dias nesses ataques intensos e depois não terem interceptores suficientes nos sistemas de defesa antiaérea para proteger estes pontos fundamentais na vida da sociedade nestes países do Golfo, nomeadamente as centrais de desalinação que permitem ter acesso à água, numa zona em que o acesso à água é absolutamente vital e difícil. É isso que provavelmente vai fazer com que os Estados Unidos não consigam permanecer nesta rotina que já dura 9 dias de ataques, sem então tentar fazer uma espécie de pausa novamente, porque os fatores que levaram Trump no dia, em meados de junho, de explicar porque é que chegou este memorando de entendimento, continuou. Ou seja, a falta de petróleo a determinada altura nos mercados, que leva os preços a subir, que pode afetar as eleições, isso continua. A falta de interceptores e de uma indústria militar americana que consiga produzir à escala os projéteis necessários, isso continua. Pelo que eu penso que é expectável haver agora indícios de alguma aproximação, na esperança que os Estados Unidos tenham comunicado a mensagem, que naturalmente não vão poder aceitar, que o Irã continue a tentar atingir petroleiros e navios mercantes. Mas do lado iraniano também não sei até que ponto eles estão dispostos a deixar que esses navios passem pela rota para o Omã. E então é mais uma vez tentar saber o que é que tem a gestão de conseguir aguentar mais tempo este momento aceso do conflito, ou se então ambas as partes têm de recuar.
8: Os Estados Unidos anunciaram hoje também as primeiras operações militares nas zonas piloto do sul do Líbano. O que é que isto significa no conflito?
9: Isto vai ser um teste importante e o Presidente do Líbano esteve agora em Washington precisamente para tentar discutir essa transição. Isto implica a concretização daquele acordo que há algumas semanas foi sob a égide, sob a gestão de Marco Rubio, foi celebrado entre os israelitas e os libaneses e o governo do Líbano. Primeiro, isso é importante na medida em que é tentar reiterar ou pelo menos dar maior proteção à ideia de que no Líbano é o governo libanês que tem a soberania e não é o Hezbollah e não é o Irão, porque no memorando de entendimento parecia que os Estados Unidos estavam a validar alguma espécie de controlo ou legitimação que o Irão tem a imiscuir-se nos assuntos do Líbano, nomeadamente através do seu próximo Hezbollah, fazendo com que uma das condições fosse a retirada de Israel do sul do Líbano, sendo certo que Israel não era membro nem parte desse grande entendimento. E então o que tem sido importante foi o governo do Líbano estar a referir, no fundo, com este acordo, tanto com Israel, mas naturalmente mediado pelos Estados Unidos, que não, é o governo do Líbano que tem a capacidade de decidir os momentos importantes da diplomacia entre o Líbano e Israel, são as Forças Armadas do Líbano que vão tentar então conseguir garantir aquilo que é a segurança necessária e tentar desmantelar o Hezbollah e a capacidade de ameaçar, que o Hezbollah tem em ameaçar o norte de Israel, e isso vai ser feito com duas zonas-piloto. Isso já foi tentado em anos passados e o problema foi que aquilo que se determinou é que as Forças Armadas libanesas não têm a capacidade, não só logística de organização, também não tem provavelmente o ímpeto político, ou seja, aquilo que será talvez a motivação que as unidades de soldados devem ter para conseguir fazer esta tarefa muito dura, que é tentar degradar estas zonas que o Hezbollah tem conseguido, que são vilas pequenas, que depois têm conseguido fazer todas estas estruturas subterrâneas onde conseguem controlar e guardar todo o seu arsenal. Isso põe em risco várias vidas de soldados que têm de fazer estas operações terrestres. É preciso também ter uma capacidade brutal de penetração e infiltração dos serviços de inteligência e é preciso saber se o Líbano tem essa capacidade, as Forças Armadas do Líbano. Isso tem de ser feita com uma cooperação muito estreita com as forças de defesa israelitas, que neste momento estão a ocupar grande parte do território, nomeadamente a sul do Rio Litani. E então estas duas áreas-piloto é para testar se, efetivamente, com a retirada das forças progressivas destas áreas das forças israelitas e com a entrada das forças armadas do Líbano, se os padrões de segurança se conseguem manter. E se o Hezbollah não consegue então retomar aquilo que seria o controle destas zonas. Então isso vai ser um teste muito importante. E é por isso que se começa por duas áreas piloto, em áreas que será mais fácil fazer esta gestão de cooperação com as Forças Armadas israelitas.
8: Entretanto, os Estados Unidos disseram hoje também que vão enviar caças estacionados na Europa para o Médio Oriente. Podemos antever com isto uma escalada de tensões ainda maior?
9: Sim, ou seja, há também uma perspectiva que eu penso que neste momento não há indícios que o Trump esteja preparado para fazer essas incursões, mas a perspectiva será de que todo este trabalho durante estes últimos 9 dias de degradação das capacidades da Guarda Revolucionária em Bandar Abbas, na Ilha de Queixme, na Ilha de Cargue, tudo no fundo posições estratégicas que poderiam ser fundamentais para conseguir controlar através de uma incursão anfíbia ou terrestre as zonas que o Irão utiliza do seu próprio território para controlar o Estreito de Hormuz, a ideia seria que então o Trump irá dar esse passo. O problema é que mesmo com esta capacidade enorme, única, que os americanos têm de fazer a degradação das capacidades de mísseis e também dos sistemas de defesa iranianos nessas áreas, ainda, penso eu, o cálculo mais adequado é de que qualquer incursão anfíbia ou terrestre com forças americanas poderia pôr em risco várias vidas das Forças Armadas americanas. E isso é um custo político que Trump não preparou o seu país para enfrentar nesta guerra. Isto é uma guerra impopular para os Estados Unidos da América, mas um dos custos, ou uma das linhas vermelhas que eu penso que a administração implicitamente já definiu, é que isto não seria uma guerra que fosse custosa em termos daquilo que era o sangue a ser sacrificado dos seus homens e das suas mulheres. E eu penso que esses fatores ainda estão em vigor, mas a canalização desses meios nos últimos dias, com toda aquilo que se tem observado na mobilização e de tudo aquilo que também tem sido a preparação e o movimento de alguns destroyers e também daquilo que tem sido os porta-aviões americanos, pode sugerir efetivamente que a CENTCOM, que é no fundo quem é a parte do Pentágono que está a desenvolver as operações, está pelo menos a dizer ao Presidente, se quiser seguir esse caminho, está preparado. Isso também, naturalmente, essas mobilizações servem para transmitir aquilo que é a pressão do lado iraniano, que nós antevemos que esteja neste momento fragmentado. Uma liderança política mais ligada ao Parlamento, liderada por Ghalibaf, mas também com o apoio da Arachi, provavelmente estará disposta a não querer continuar o sacrifício que as Forças Armadas iranianas, os Estados Unidos, nestes últimos dias também conseguiram atingir algumas centrais de controle e comando, não só da Guarda Revolucionária, mas também do próprio exército iraniano, o que significa que vários iranianos soldados morreram nos últimos dias. E também há cada vez maior o impacto económico a ser sentido, porque a suspensão que tinha sido no âmbito do memorando de entendimento, a suspensão das sanções e da impossibilidade do Irão exportar o seu petróleo, isso tinha sido aliviado, o que naturalmente fez com que o dinheiro entrou num país que está extremamente degradado economicamente, ou seja, temos essa liderança política a querer algum alívio daquilo que tem sido uma situação bastante deteriorada no Irão. E depois temos também a liderança mais radical, mais escatológica, mais fanática da Guarda Revolucionária, liderada por Rezeh, Vahid e Jalili, que provavelmente não se querem continuar neste martírio, vá lá, para conseguir sustentar aquela grande arma que eles entendem ter conquistado neste conflito, que é o controle do Estreito de Hormuz. E então, talvez, aumentar esta pressão do lado americano, sugerindo que estamos prontos para escalar, pode tentar fazer com que a facção política que queira mais um acordo fique mais preponderante e então seja, mais uma vez, uma etapa de entendimento diplomático. Vamos ver.
8: Vamos também olhar para a Ucrânia. A demissão do popular ministro da Defesa, Mikhail Fedorov, está a desencadear uma onda de protestos e uma crise no país. Começava por lhe perguntar o porquê dos ucranianos estarem tão indignados com esta demissão e também como é que vai reagir Volodymyr Zelensky, se acredita que pode mesmo acabar por voltar atrás.
9: Eu penso que Zelensky está num grande dilema, porque o que aconteceu é que o ministro da Defesa, Fedorov, muito novo, muito atraente na sua capacidade de comunicar, muito dinâmico, muito inovador, o seu mandato, que foram cerca de 6 meses, coincidiu com uma espécie de ressurgimento e de mudança de dinâmica a favor da Ucrânia naquilo que tem sido a guerra, o conflito nos últimos meses. Ou seja, há aqui uma coincidência que não pode ser uma coincidência apenas episódica e circunstancial, mas quer dizer que o homem, naquele cargo de Ministro da Defesa, tem liderado, nomeadamente naquilo que tem sido o desenvolvimento tecnológico e a capacidade de inovação da indústria militar ucraniana a nível dos drones e também do lançamento de alguns, de uma espécie de estratégia de lançamento de mísseis a médio e longo alcance que tem afetado não só a área de Moscovo, mas até São Petersburgo, que é a uma distância incrível daquilo que é a fronteira entre a Ucrânia e a Rússia. E isso tem sido algo acompanhado com uma falta de progresso na linha da frente por parte das forças russas, não só uma falta de progresso, mas em algumas áreas os ucranianos têm conseguido rebater. Isso significa que há na população ucraniana uma ideia de que o mandato de Fedorov coincide com um ciclo neste conflito muito favorável aos ucranianos. E também existe algum descontentamento com aquilo que tem sido a liderança de Sirski das Forças Armadas. Sirski é um homem que ficou muito reconhecido em termos de sucesso por aquilo que foi a defesa em Kiev em 2022. Ele, no fundo, ele ainda não era o líder das Forças Armadas na altura, mas foi ele que foi responsável pela defesa da cidade de Kiev. E então ele sai como um herói dessa defesa. E depois também como aquilo que, como quem seria, que foi o mastermind da contraofensiva ucraniana em Kharkiv, que foi naquilo que fez com que este conflito, esta invasão russa não tivesse o sucesso relâmpago que era muito expectável e que de repente se tornou numa grande frustração, numa guerra de atrito que tem sido uma grande frustração e um grande ponto de vulnerabilidade de Putin. E esse homem saiu como símbolo. Todavia, ele tem tido. Tem sido alvo de algumas críticas duras na maneira como tem conduzido não só a capacidade de recrutamento e mobilização. Ele é conhecido por este fenómeno de bussification, que é na Ucrânia aquelas imagens que nós muitas vezes vemos de jovens ucranianos que não querem se juntar ao conflito, naturalmente estão aterrorizados de morrerem na linha da frente, e então há estes mini autocarros que os sequestram, sendo certo que não é sequestrado, porque aquilo provavelmente está, eles estão a fugir provavelmente à mobilização que foi ordenada legalmente pelo governo ucraniano, mas é algo muito violento ver estes homens em pânico a serem raptados quase, ou sequestrados, eu sei que não é a palavra adequada, para irem ser postos à linha da frente. E isso é algo que são táticas muito duras que têm chocado alguma opinião pública ucraniana, mas este homem também tem sido ligado, talvez, a uma espécie de tradição soviética dentro das forças ucranianas, onde mérito muitas vezes não é premiado, mas sim as lealdades e alguns passados históricos entre os generais, entre os comandantes. E talvez tenha havido alguma tensão do facto de este ministro estar a querer premiar determinadas unidades que têm sido muito competentes com a tecnologia de drones, que é escassa, e deixando algumas unidades que eram mais leais ou fiéis a Sersky, e também tem havido algumas alegações de corrupção naquilo que tem sido a contratação e o procurement de opções que o ministro estava na aquisição de armas e de capacidades e tecnologia, opções que o ministro estava a tomar, que eram contra aquilo que seriam os parceiros de preferência de Sirski. E então isto provoca, mais uma vez, a aparência de corrupção. E Zelensky, supostamente perante o ultimato que Sirski deu a Zelensky, ou ele fica e eu saio, ou eu fico e ele sai, Zelensky tomou partido de Sirski. Mas eu também talvez considero que nós não estamos na posição de Zelensky e não sabemos até que ponto existe alguém com a capacidade e a experiência de Sirski a comandar umas forças armadas que estão esticadas ao máximo. É uma capacidade de gestão. Eu não sou naturalmente líder militar e não sei, e nunca estive com a responsabilidade de gerir uma guerra e um campo de batalha tão extenso como esta linha da frente que está espalhada por quilómetros e quilómetros, então a gestão deve ser do mais difícil que se possa imaginar. Nós não sabemos até que ponto Zelensky tem alternativa dentro daquilo que são os seus generais, dentro daquilo que são os seus comandantes, para arranjar alguém que tenha essa capacidade que Sirski demonstra em conseguir sustentar uma linha da frente perante um exército com muito mais soldados, com algumas capacidades de munições muito maiores do que o lado ucraniano. E então é uma decisão que eu penso que provavelmente é bastante difícil de gerir por parte de Zelensky, mas com a contestação da sociedade civil e também de alguns lados políticos que Zelensky está a sofrer e dos próprios aliados europeus que têm criticado esta decisão, não sabemos até que ponto é que existe uma capacidade de mediação. Nós sabemos que Fedorov já referiu que a voltar à equipa de guerra só volta como ministro, ou seja, todas as posições que Zelensky estão a oferecer, dele ser um líder ou um special advisor, um conselho especial relativamente ao lado da tecnologia, ao lado dos drones ou da parte tecnológica, que ele não vai aceitar. Ele, para voltar ao governo, é mantendo a posição de ministro da defesa. E então, portanto, iremos tentar ver como é que Zelensky vai conseguir negociar isto.
8: Vamos então aguardar pelos próximos dias. Chegamos ao final do nosso tempo. Muito obrigada pela sua análise, Ana Cavalieri, especialista em assuntos internacionais. Fica por aqui. O Gabinete de Guerra está de regresso amanhã.
7: 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A 6 minutos do Jornal das 10, Tim Bernardes, Nascer, Viver, Morrer.

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9h57, Rádio Observador, muito boa noite. Jornal das 10 está quase aí, tem edição da Laura Figueiredo. Para depois das 10h30 vamos seguir acompanhados pelo brainstorming desta semana, as últimas do marketing e da publicidade trazidas pelo Hugo Silva. Antes disso, e antes dos destaques para a edição das 10, fica a nota, até ao próximo sábado em Sines, está de pé mais uma edição do Festival Músicas do Mundo.

0: Começou na última sexta e este último fim de semana teve direito a concertos no Largo do Marquês de Pombal, em Porto Covo. Melhor, a partir de hoje a programação chega e fica até dia 25 na cidade de Sines, que recebe mais uma vez música de todos os lugares do planeta. Para amanhã, a partir das 4, no Pátio das Artes, Maria Siga apresenta-se com sonoridades reggae trazidas também do Senegal. Há ainda música francesa com o Swan Dusty Band a partir das 6 da tarde no Largo Poeta Bocage, e a fechar o dia no auditório do Centro de Artes de Sines a partir das 9h30 há Ressoa Ecos do Mundo, um projeto português que conta com artistas musicais de diferentes pontos do globo. Ora, até sábado vão passar por Sines nomes como Felipe Sambado, de Portugal, Lia Kali, da Catalunha, da Caveman, da Nigéria, outro que vem do Brasil, e até mesmo Saad Tioli, que estamos aqui a ouvir, e é de Marrocos. Estes e muitos mais nomes para ouvir em Sines até dia 25, no Festival Músicas do Mundo. Os bilhetes estão disponíveis online. Para já, e quase a chegar ao Jornal das 10, ficamos com os principais destaques da atualidade desta hora. Bem-vinda de volta, Laura Figueiredo.
1: Boa noite. PS, Chega e PCP estão de acordo. A reapreciação dos exames nacionais deve ser gratuita. O Presidente da República esteve de prontidão no último fim de semana, mas o Governo segurou os dois ministros debaixo de fogo. Em Espanha, mais de 1 milhão de pessoas saiu à rua para celebrar a vitória no Campeonato do Mundo de Futebol.
0: Tempo ainda para respeitar o tempo para esta terça-feira. Vai chegar ao continente com um dia de céu pouco nublado ao limpo. Ainda assim, se estiver pelo litoral norte e centro, pode contar com períodos de algumas nuvens até meio da manhã. Já quanto aos termómetros, esta terça-feira trazem 34 graus de máxima a Bragança, Castelo Branco e Évora chegam aos 33 e Vila Real, Porto Alegre, Santarém, Beja e Faro aos 32. Há ainda 30 graus de máxima previstos em Viseu, Coimbra e Setúbal. Braga, Guarda, Leiria e Lisboa ficam-se pelos 29, Aveiro pelos 26 e Porto e Viana do Castelo pelos 24. Notícias para ouvir na Rádio Observador com a edição da Laura Figueiredo. E começamos esta edição das 10 pelos exames nacionais. PS e Chega estão de acordo. A reapreciação das provas deve ser gratuita. E a existência de uma época especial é sinal, Laura, de que o Governo falhou.
1: Já o PSD acredita que esta época especial é a garantia de que nenhum aluno vai ser prejudicado. Esta tarde, na Rádio Observador, os três partidos estiveram em debate para fazer o rescaldo das declarações do Ministro da Educação. Maria José Aguiar, do Chega, diz que a confusão ainda não acabou e, por isso, critica Fernando Alexandre, quando esta manhã falava de normalidade. Insiste também na proposta já feita por André Ventura de que a reapreciação das provas deve ser gratuita.
2: Era muito importante que o Ministro desse um sinal a estes jovens, a estas famílias, em prol da dita transparência que o ministro, ainda hoje, durante a conferência de imprensa que deu, foi claro, ao falar tantas vezes em transparência, então, que desse esse sinal, isentando os alunos de pagar a reapreciação e de poderem pedir a reapreciação sem ter que poder pagar em nome dessa dita transparência.
1: O PS, pela deputada Aida Carvalho, concorda com o Chega sobre a reapreciação dos exames. Acrescenta também que Fernando Alexandre continua em negação perante o problema.
3: Continua em negação. Nós também temos relatos às 17 horas que ainda existem problemas nas classificações. O Sr. Ministro deu nota, de facto, que o seu cargo não está em risco e, portanto, cumpriu a sua missão. Eu parece-nos que ele não cumpriu a sua missão. A sua missão ainda está em curso, não concluiu com sucesso. Terá um longo caminho para esclarecer.
1: Aida Carvalho diz que as escolas estão a viver um momento de incerteza e instabilidade perante uma missão executada sem sucesso. Já o PSD defende que não há falta de rigor e transparência e que a existência de uma época especial é mais uma garantia para os alunos.
4: Não é o reconhecimento de que as coisas não correram bem, mas pelo contrário, é o reconhecimento de que ninguém será prejudicado. Foi esse o ponto de partida para um processo de mudança e de transformação que é importante para o sistema educativo, que é fundamental para o processo de avaliação externa e que é também uma ferramenta que hoje percebemos de grande transparência e que permite aferir efetivamente aquilo que é o processo de classificação.
1: Social-democrata Pedro Alves diz que é um modelo que vem para ficar. Prevê também que as próximas fases e os próximos anos já vão estar isentos de complicações.
0: E agora escutamos também o PCP, que defende que os estudantes possam pedir gratuitamente a reapreciação das notas dos exames.
1: Paula Santos, líder da bancada comunista, considera que as questões levantadas por todo este processo continuam sem solução.
5: Os problemas estão longe de estarem resolvidos, esta é que é a verdade. Hoje, durante o dia, foram inúmeras as situações em que vimos estudantes que não têm notas, estudantes que viram as suas notas alteradas, estudantes que ao consultarem os seus exames não correspondia àquilo que tinha sido o exame que realizou, e isto demonstra de facto que não há fiabilidade neste procedimento.
1: Paulo Santos, que falava aos jornalistas na sede nacional do PCP, em Lisboa, a líder da bancada comunista defende que o governo deveria avançar com a isenção do pagamento da taxa de 25€ para os estudantes que pretendam pedir a reapreciação das provas. A deputada do PCP considera inaceitável que o ministro da Educação se tenha referido a este valor como uma taxa moderadora.
0: E a FENPROF, Laura, acusa o governo de lançar um clima de suspeição sobre os professores.
1: O secretário-geral, José Feliciano Costa, critica Fernando Alexandre por ter colocado a responsabilidade nos professores e no Júri Nacional de Exames. Em declarações aos jornalistas, depois de ter recebido o Bloco de Esquerda, FENPROF aponta como único responsável o ministro da Educação, com José Feliciano Costa a dar conta de que foi lançada uma suspeita sobre a classe docente.
6: Ele lançou um clima de suspeição em relação aos professores. Há professores que têm provas e que não as corrigem ou fazem ali um compasso de espera e, portanto, isso vai botando o processo. Mas isso também vem à imagem do que disse o Primeiro-Ministro. O Ministro já tinha lançado um clima de suspeição em relação aos professores, acusando-os de coisas parecidas com estas. Isto, de facto, é gravíssimo, porque o que está aqui é um problema muito complicado que tem um responsável e que se chama Fernando Alexandre.
1: Secretário-Geral da FENPROF, que insiste na necessidade de avançar com uma comissão parlamentar de inquérito.
0: E neste último fim de semana, Laura, o Presidente da República deixou a agenda em suspenso para qualquer eventualidade no governo. Ainda assim, a AD segurou os ministros debaixo de fogo.
1: Fernando Alexandre está para ficar e a Luís Neves, o desejo do Executivo, é que também fique. O governo vai segurar os dois ministros debaixo de polémicas nos últimos dias, depois de o Presidente da República ter posto em suspenso a agenda que tinha prevista para o fim de semana. O chefe de Estado ponderou ir à Bienal de Arte, em Vila Nova de Cerveira, mas acabou por preferir ficar perto de Lisboa, em prontidão para qualquer eventualidade. Apesar disso, o observador sabe que nunca chegou a estar, nem está em cima da mesa, o afastamento dos ministros da Educação e da Administração Interna. No que toca a Fernando Alexandre, o governo aposta num processo sem falhas na segunda fase e numa fase especial para esvaziar o assunto. Já com Luís Neves, a AD mantém-se expectante sobre se o ministro aguenta a pressão, mas o observador sabe que o titular da pasta da Administração Interna está motivado para continuar no governo. Acredita que tudo vai ser esclarecido a seu tempo. Quanto à postura de António José Seguro, Presidente da República, a viagem a Cabo Verde, que começa já amanhã, afasta os rumores que circularam de uma possível mexida no governo no curto prazo.
0: E no Reino Unido, o novo primeiro-ministro já está, Laura, a remodelar o governo.
1: Andy Burnham já dispensou vários ministros de Keir Starmer, a quem sucedeu hoje. O vice-primeiro-ministro e ministro da Justiça, bem como os titulares das Finanças, da Ciência e da Habitação, já anunciaram que vão deixar as pastas. No primeiro discurso, como primeiro-ministro, Burnham prometeu fazer as mudanças mais profundas dos últimos 40 anos. E no explicador da Tarde Política, o especialista em assuntos europeus, Henrique Brunet, diz que o novo primeiro-ministro quer ir em busca dos eleitores descontentes.
7: No fundo, ir buscar eleitores que são tradicionalmente eleitores descontentes que esperam que o Estado os ajude. E nisso, de facto, encontramos no Burnham um discurso estatista, de vamos ajudar as pessoas que ficam para trás, vamos resolver os problemas dos anos 80 e das indústrias que fecharam. Uhum. Pode ser, isso seria uma coisa curiosa, e acho que vale a pena ficarmos à espera para ver, se Burnham encontra um lugar para os partidos sociais-democratas europeus que têm andado à procura de um sítio.
1: As explicações do especialista em assuntos europeus, Henrique Brunet, no explicador da Tarde Política dedicado à política britânica.
0: E em Espanha, Laura, mais de 1 milhão de pessoas saiu à rua para celebrar a vitória no Campeonato do Mundo de Futebol.
1: Os jogadores e a equipa técnica aterraram no aeroporto de Madrid por volta das 14h. Foram depois recebidos pelo rei Filipe VI e mais tarde por Pedro Sánchez. A partir do final da tarde começou uma comemoração nas ruas com vários concertos. Entretanto, o capitão argentino Lionel Messi publicou uma mensagem no Instagram onde diz que perder a final foi uma derrota muito dolorosa e, sem falar do futuro, dá ainda os parabéns à Espanha pela conquista do campeonato mundial.
0: 8 minutos para lá das 10 da noite. Pergunta ainda nesta edição, Laura, que outras notícias importa destacar?
1: Morreu João Marques Pinto, primeiro presidente da Fundação de Serralves. O anúncio foi feito num comunicado da instituição. O empresário e colecionador tinha 87 anos, foi presidente do Conselho de Administração da Fundação de Serralves desde a criação, em 1989, até ao ano de 2000. Assumiu posteriormente a presidência do Conselho de Fundadores. De acordo com a nota de imprensa da Fundação, João Marques Pinto foi um dos grandes idealizadores e construtores do projeto Serralves. Atualidade internacional. Os Estados Unidos começaram mais uma onda de ataques contra o Irão. Uma informação avançada pelo Comando Central dos Estados Unidos, que, como tem sido habitual, justifica que esta decisão tem como objetivo degradar ainda mais as capacidades militares iranianas usadas para atacar o transporte comercial no Estreito de Hormuz. Air France vai prolongar a suspensão dos voos para o Médio Oriente por motivos de segurança. A suspensão entrou hoje em vigor. Em comunicado, a companhia aérea explica que, devido à situação de segurança na região e às restrições que podem afetar determinados espaços aéreos, decidiu prolongar a suspensão dos voos de e para Beirute até 2 de agosto. Ao mesmo tempo, a Air France suspendeu também os voos de e para Riad até 24 de julho, bem como os voos de e para Dubai até dia 27 deste mês. O Brasil vai ter perto de 160 milhões de eleitores aptos a votar nas eleições gerais de outubro. São dados revelados pelo Tribunal Superior Eleitoral Brasileiro. Este número representa um aumento de mais de 2 milhões de eleitores em relação a 4 anos.
0: Ponto final nesta edição das 10 da noite. As notícias estão de regresso em formato síntese às 10h30, também com edição da Laura Figueiredo. Até já, Laura.
1: Até já.
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0: 10 minutos para lá das 10, notícias de regresso às 10h30, logo depois, e até bem perto do Jornal das 11, vamos seguir na companhia das últimas do marketing e da publicidade trazidas pelo Hugo Silva, em mais uma edição do Brainstorming.
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0: Já daqui a pouco passam para a Rádio Observador os Ganso, também os K7 Pirata e ainda Ana Moura e Pedro Mafama em representação da música nacional. Antes disso recebemos os New Order, vão trazer-nos o tema Regret. Para já também olhamos o tempo que se vai fazer sentir amanhã para esta terça-feira no continente, que vai chegar com céu pouco nublado ao limpo. Ainda assim, e se estiver pelo litoral norte e centro, pode contar com períodos de alguma nebulosidade até ao meio da manhã. Já quanto aos termómetros, vai haver uma pequena subida da temperatura máxima. Esta terça-feira, Bragança deve chegar aos 34 graus, Castelo Branco e Évora aos 33 e Vila Real, Porto Alegre, Santarém, Beja e Faro aos 32. Há ainda 30 graus de máxima previstos em Viseu, Coimbra e Setúbal. Braga, Guarda, Leiria e Lisboa ficam-se pelos 29. Aveiro, pelos 26. E Porto e Viana do Castelo não vão além dos 24. Doze minutos para lá das 10, Rádio Observador, uma boa segunda-feira. A Até às notícias das 10h30 passam por aqui os portugueses Ganso, também os K7 Pirata e ainda Anamor, em parceria com Pedro Mafama. Para depois das 10h30 temos Brainstorming. Para lá das 11 vamos seguir ao ritmo das viagens com mais uma edição de Conversas do Fim do Mundo. Para já temos New Order. Regret nesta noite de segunda-feira na Rádio Observador. Boa viagem, deixe-se ficar.

0: do disco Republic, lançado em 1993. Regret, tema dos New Order, nossa companhia na Rádio Observador nos últimos minutos. Já daqui a pouco temos também Ana Moura e Pedro Mafama, e ainda os portugueses K7 Pirata trazem Abismo.
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0: música nacional editada este ano pelos Cassete Pirata, chama-se Abismo. 24 minutos para lá das 10, Rádio Observador, boa segunda-feira.
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0: Estamos a 6 minutos das 10h30, essa hora, 5 de notícias para ouvir com a Laura Figueiredo. Logo depois, e também perto do Jornal das 11, vamos a seguir com o brainstorming desta semana. Até lá, sorte a minha, Ganso.

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2: Rádio Observador, muito boa noite. Já daqui a pouco e até bem perto do Jornal das 11 vamos ter brainstorming, mas primeiro, e porque são 10:30... O essencial das notícias que estão a marcar esta segunda-feira para ouvir em formato síntese. Já aqui está de regresso a Laura Figueiredo.
3: Boa noite. Começamos pelos exames nacionais. PS e Chega estão de acordo. A reapreciação das provas deve ser gratuita e a existência de uma época especial é sinal de que o governo falhou. Já o PSD acredita que é garantia de que nenhum aluno vai ser prejudicado. Esta tarde, na Rádio Observador, os três partidos estiveram em debate para fazer o rescaldo das declarações do Ministro da Educação. O Chega diz que a confusão ainda não acabou e, por isso, critica Fernando Alexandre por esta manhã ter falado em normalidade. O PS concorda com o partido de André Ventura sobre a reapreciação dos exames e acrescenta que o Ministro da Educação continua em negação perante o problema. Também o PCP defende que os estudantes possam pedir gratuitamente a reapreciação das notas dos exames. Paulo Santos, líder da bancada comunista, considera que as questões levantadas por todo este processo continuam sem solução. O Presidente da República esteve de prontidão no fim de semana, mas o Governo segurou os dois ministros debaixo de fogo. Fernando Alexandre está para ficar e Luís Neves, o desejo do Executivo é também que fique. António José Seguro chegou a ponderar ir à Bienal de Arte em Vila Nova de Cerveira, mas preferiu ficar perto de Lisboa em prontidão para qualquer eventualidade. Apesar disso, o observador sabe que nunca chegou a estar nem está em cima da mesa a hipótese de afastamento dos ministros da Educação e da Administração Interna. Já no que toca à postura do Presidente da República, a viagem a Cabo Verde, que começa amanhã, afasta os rumores que circularam de uma possível mexida no governo a curto prazo. No Reino Unido, o novo Primeiro-Ministro já está a remodelar o governo. Andy Burnham já dispensou vários ministros de Keir Starmer, a quem sucedeu hoje. O Vice-Primeiro-Ministro e Ministro da Justiça, bem como os titulares das Finanças, da Ciência e da Habitação, já anunciaram que vão deixar as pastas. No primeiro discurso, enquanto o Primeiro-Ministro, Burnham prometeu fazer as mudanças mais profundas dos últimos 40 anos. Donald Trump assinou hoje três decretos que impõem tarifas adicionais de 50% sobre determinados produtos canadianos. O presidente norte-americano alega que esta medida responde ao que considera ser um tratamento discriminatório do Canadá em relação aos produtos norte-americanos. De acordo com a imprensa internacional, as tarifas devem entrar em vigor 30 dias depois da assinatura dos acordos. Cada decreto impõe tarifas sobre diferentes produtos do Canadá, que vão desde o vinho aos tacos de hóquei e cimento. Em Espanha, mais de 1 milhão de pessoas saiu à rua para celebrar a vitória no Campeonato do Mundo de Futebol. Jogadores e equipa técnica aterraram no aeroporto de Madrid por volta das 2 da tarde. Foram depois recebidos pelo rei Filipe VI, mais tarde pelo primeiro-ministro Pedro Sánchez. Depois disso, a seleção espanhola começou a percorrer, ao final da tarde, num autocarro aberto, várias ruas e avenidas de Madrid. Entretanto, Lionel Messi publicou uma mensagem onde diz que perder foi uma derrota dolorosa. Sem falar do futuro, deu também os parabéns à Espanha pela conquista do Mundial.
2: Estas e outras notícias desenvolvidas e atualizadas na edição das 11 da noite, também com a Laura Figueiredo. Laura, até já.
3: Até já.

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5: 35 minutos para lá das 10. As notícias estão de regresso às 11 em ponto. Depois dessa edição, vamos recuperar o último episódio do Conversas do Fim do Mundo. Esta segunda-feira fechamos o dia com os ouvidos bem assentes nos cumes e nos vales dos Pirineus, e não só. Isto porque o convidado do João Miguel Santos é Nuno Gomes, não futebolista, mas sim o viajante que atravessa cordilheiras a pé. Vai ser com ele a nossa travessia pela hora das 11. Também perto das notícias à hora certa, Hugo Silva traz-nos as últimas do mundo da publicidade e do marketing em mais um episódio de Brainstorm.

0: bem-vindo ao Brainstorming, o magazine de criatividade da Rádio Observadores, onde esta semana assinalamos o fim do Mundial, que nos deixou uma certeza impactante. Quis ser o maior de sempre e, em vários momentos, pareceu também o mais inchado de sempre. É que o torneio cresceu em número de equipas, em jogos, em ambição e trouxe também aquela sensação de excesso que só os grandes eventos sabem produzir, e os Estados Unidos também. Houve mais espetáculo, houve mais ruído, mais urgência em manter tudo sempre a acontecer. E também houve pausas de hidratação, com mais ar de interlúdio de negócio para pôr o espetáculo a render do que propriamente para hidratar os jogadores. Houve também árbitros com equipamento eletrónico tão carregado que pareciam sair de um laboratório de ficção científica antes de entrarem num relvado. E houve ainda o lado inevitável do Mundial. O drama, o entusiasmo coletivo e a sensação de que cada jogo quer sempre ser maior do que si próprio. Quanto a Portugal, entrou no torneio com ambição e saiu com a despedida emocional de Cristiano Ronaldo numa última dança que fechou uma era sem o troféu que lhe faltava. Quanto à equipa que nos ganhou, Espanha confirmou o favoritismo, venceu a Argentina e fechou o Mundial com a medida, a qualidade e a frieza que tantas vezes faltaram ao próprio torneio. É nesse contexto de grande espetáculo, mas também de grande ruído, que recebemos hoje o Tiago Castro e a Marina Antunes para falar de projetos que nascem da palavra, da experiência e da partilha. Reduzimos então o ruído para conhecer Agora Noutro Lugar, que nos é trazido pela Marina, e o Tiago está ao lado dela em Amar Entre Poemas, um projeto onde a emoção ganha voz e a voz ganha alcance nas redes sociais. Antes da conversa, e também depois, temos as notícias da semana. Por aqui há um Algarve com identidade própria, uma rede que não dá férias à inteligência artificial e uma campanha que usa o fogo sem filtros para lembrar que a prevenção continua a ser uma urgência, mesmo quando o verão parece querer convencer-nos do contrário.
1: Ser do Algarve é ser robusto.
0: E começamos pela Delta Cafés, que continua a sua rota regional e, depois de Lisboa, Porto e Oeste, lança agora a campanha Há Muito Algarve em Delta. A criatividade é da BBDO Portugal Group, a estratégia de meios da Initiative Media e a produção é da Playground, numa campanha que dá protagonismo a pessoas reais, tradições e gestos do quotidiano algarvio. No vídeo, a marca procura então mostrar a robustez, o calor humano e a genuinidade da região através de histórias e protagonistas locais. Com presença em exterior, digital e cinema, sobretudo no Algarve, aqui a região não é vendida como um cenário de verão, é apresentada como maneira de estar, de receber e também de começar o dia. E assim se percebe que entre praia e café, o que fica é mesmo a identidade, a proximidade e a memória.
2: Marquei uma mesa em nome de José Condessa.
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0: E agora temos a Nós, que estreia uma campanha de verão com o mote Uma rede que não dá férias à inteligência artificial. A campanha é protagonizada por José Condessa. A marca aposta então numa narrativa em que um agente de inteligência artificial aparece como uma figura humana, acompanhando o protagonista em momentos típicos de férias e mostrando como a conectividade continua a ser essencial mesmo quando o ritmo abranda. O filme foi desenvolvido pelo escritório com direção criativa de Nuno Jerónimo, produção da Krypton e realização de Augusto Fraga. O planeamento de meios ficou a cargo da Arena Média e a campanha mostra funcionalidades como a marcação de restaurantes, sugestão de receitas, navegação e gestão de compromissos. Bom, no digital, a Nós ainda lança o conceito quem conta um conto acrescenta um prompt, com criadores a desenvolverem uma narrativa colaborativa em formato cadáver esquisito. Está familiarizado com isso? É muito divertido. Além dos conteúdos educativos com Martim Silva AI, é de resto uma campanha que comunica um ponto muito contemporâneo. A inteligência artificial pode até ir de férias na linguagem da marca, mas a rede tem de continuar ligada para a experiência funcionar. No fundo, esta é uma campanha que liga bem com o tema desta semana do Brainstorming, o final do Mundial. Tudo parece mais fluido e instantâneo, mas por trás da aparente leveza continua a haver uma infraestrutura que sustenta o espetáculo. E essa, às vezes, é bem pesada. Mais uma edição do Brainstorming. Nesta temos o prazer de conversar com Tiago Castro e Marina Antunes. Sejam muitíssimo bem-vindos aqui a este nosso espaço. Marina, começo por ti. Peça Agora Noutro Lugar parte de experiências muito pessoais. Gostava de saber como é que se consegue transformar algo tão pessoal, tão interno, tão orgânico em matéria artística. É um desafio muito grande.
4: É um desafio muito grande. Antes de mais, obrigada pelo convite. Sim, é um desafio muito grande. Eu já falo sobre este tema. Eu tenho um projeto que se chama Cancro com Humor há muitos anos, mas só agora é que eu ganhei coragem para ir para este mar, não é? E é a minha primeira peça enquanto dramaturga e onde eu pude experienciar também, expressar-me de uma outra forma. Porque, de facto, é um processo difícil. Aquilo que vem de dentro e que é verdadeiro e que é autêntico, também se paga, não é? Essa
0: e depois
4: verdade.
0: É um tema muito sensível.
4: É
0: também
4: um tema muito sensível e eu agarrei na premissa, talvez a mais difícil da nossa vida, que é este confronto com a morte, não é? Esta peça fala de um homem que vai até ao cemitério pedir o divórcio à mulher morta, porque é mais fácil odiar a ex-mulher do que amar a mulher eternamente. E na vida, a verdade é que o maior medo que nós temos, eu e o Tiago, é perdermos, não é? Um ao outro e então agarrar nessa nossa dor maior. E transformá-la em arte, e foi um processo muito difícil e muito violento para ambos, mas também extraordinário. O facto de estar a escrever para o Tiago, eu senti-me Deus, porque pensei, bem, posso-lhe fazer tudo, posso-lhe pintar um cabelo, mas já lhe tirei a barba. Não fui, fui muito amiga dele.
0: Houve medo?
5: Claro, claro que sim, sem dúvida.
0: Eu tenho mas desta parte da criatividade da Marina, ou de como é que seria abordar o tema na realidade e vestir
5: não, agora
0: a pele?
5: Fora de brincadeiras. Claro que há aqui uma responsabilidade gigante, especialmente também depois de eu conhecer todo o percurso da Marina e todas as pessoas que passaram pela vida dela e toda esta história, todo este historial que gira à volta do trabalho dela. Já há muitas pessoas que nós conhecemos que partiram, muitas pessoas que perderam os seus cônjuges e histórias que nos são próximas. Portanto, há aqui uma responsabilidade gigante de dar corpo e alma a esta personagem, porque é mais do que uma história de ficção, representa mesmo histórias reais.
0: Sentes que estão a dar voz também, de alguma forma, a
5: tenho
0: essas pessoas?
5: Tenho a certeza que sim, porque ambos conhecemos essas histórias e felizmente tivemos, digo felizmente porque o resultado foi muito bom, tivemos estas pessoas a assistirem, ou algumas delas a assistirem a este espetáculo, e algumas que repetiram e foram assistir mais do que uma, duas vezes, foram ou quem fosse ver três vezes.
4: Porque... Seis vezes, amor. É minha.
5: Não, mas estou a falar destas pessoas em específico,
4: sim.
5: E que eu senti que acabou também por resultar numa espécie de catarse. Pessoas que ainda não tinham chorado o que choraram ao assistir a este espetáculo.
0: E não dá medo lidar de perto com este drama que nos toca, se calhar que já nos tocou a todos de uma forma mais ou menos próxima, ou, por outro lado, dá-nos um conforto para encararmos uma realidade que não é fácil?
4: Eu acho que quem toca na morte aprende a viver melhor e na verdade, não há outra forma de fazer isto do que confrontar. Isto, naturalmente, que eu passei por isto e que me assusta, e ainda hoje me perguntavam, não tens medo? Naturalmente que eu mudei com esta experiência, só que a verdade é que fugir só aumenta todas essas dúvidas. Isto também é um trabalho muito egoísta, no sentido em que eu também uso para me ajudar a mim mesma, acaba por ser terapêutico. Eu posso dizer que eu escrevi coisas e disse coisas que eu nunca tinha dito, que eu nunca tinha experimentado dizer e transmitir isto para uma personagem. Usei um bocadinho a personagem também para ir a lugares que eu ainda não tinha ido e não tinha tido coragem, e acaba por ser, o luto tem que ser vivido. E tem que ser confrontado. E nós, a única certeza que temos é que, de facto, e desculpem ser eu a dizer-vos isto, vamos todos morrer, e não queria ser esta notícia no Observador, mas é melhor quando nós nos aproximamos. Sabes que eu, antes de estar doente, a morte era um tabu na minha casa. E depois de eu ter estado doente, deixou de ser. Porque, efetivamente, não faz sentido não falarmos sobre ela. E falar da morte é saber viver melhor também. Pelo menos temos mais consciência do que é que andamos aqui a fazer.
0: E é fundamental. Estamos num espaço que habitualmente é visitado sobretudo por marcas, por diretores de marketing, por criativos. Mas aqui a criatividade também é uma peça muito importante da criação artística. Criação artística que, neste caso do Agora Noutro Lugar, surgiu primariamente da Marina, mas depois em conjunto, depois, corrijam-me se estiver errado, criaram o projeto Amar Entre Poemas.
4: Sim.
0: Foi depois deste Agora Noutro Lugar. A Marina escreve, o Tiago declama. O que é que acontece quando interpretas textos escritos por alguém que conheces tão bem?
5: Acho que faz todo sentido. Foi também, acaba por ser um pedido meu. Eu como ator, isto acaba por acontecer no passado 9 anos de nós já termos esta relação. Já poderia ter acontecido há mais tempo, mas
0: aconteceu na altura certa?
5: Sim. Sem dúvida. Nós temos uma escritora e um ator em casa. Porque não se juntarem, ainda por cima, quando existe admiração mútua. E a forma como ela escreve, eu revejo-me a 100% e acho que se transcreve também na forma como eu acabo por interpretar, porque ambas acho que transmitem algo muito genuíno, pelo menos eu da minha parte tento transmitir essa genuinidade, essa autenticidade, e apetece-me muito que a declamação não passe por algo que seja assim muito, muito requintado. Okay. Eu gosto mesmo que tenha este lado muito natural.
0: Mas pegando exatamente nisso, como é que acontece, Marino, Sim. o processo de criação dos poemas? O Tiago estava a dizer que não é nada assim muito elaborado. Partes de histórias que ouviste, de coisas do dia-a-dia, como é que acontece este processo criativo? Ou é uma coisa que fazem também em conjunto?
4: Não. Eu escrevo poesia desde sempre. Eu lembro que fiz a minha primeira exposição com os meus poemas, tinha 10 anos, ainda tinha alguns erros ortográficos, achei absolutamente...
0: Portanto, não escrevem a 4 mãos,
4: não,
0: por assim dizer.
4: Não. Eu preciso de...
5: Mas deixa-me só dizer, desculpa, sim, desculpa da parte não muito requintada, tem a ver com a parte da declamação.
0: Ah, ok!
5: Da parte da declamação, que normalmente o ator a declamar poesia... Okay. Existe aqui uma espécie de um floreado, sim, que muitas vezes é
0: construído. Aquela declamação um pouco épica, quase.
5: Que eu tento contrariar, okay, não na forma como a Marina escreve.
0: Ok.
4: Não, mas é verdade que eu tenho uma escrita, eu escrevo desde sempre e eu sempre me identifiquei, eu escrevo como falo e como sou. Eu gosto muito que a poesia seja para todos, que seja natural. Eu escrevo um poema e aquilo que eu escrevo por mim, para me expressar, é a minha forma maior de expressão desde sempre, desde criança. Coisas que eu não sabia explicar aos outros, depois eu sabia explicar ali a escrever. Uhum. Mas eu acho que a poesia é tão bonita, e isso acontece numa margem de poemas. A poesia, temos muita gente que diz, eu não leio poesia e adoro ouvir os teus poemas. É uma poesia simples, que fala do normal e do natural, que é orgânica também, como eu sou, e que tem esta para mim a simplicidade, quando eu digo que tenho uma escrita simples, é um elogio, não é? Não é potente, nem é assombroso.
0: E quando dizes que escreves para ti, também de uma forma algo egoísta, pensas que vai ser que os poemas vão ser ditos por um homem? Ou isso não tem qualquer influência?
4: É interessante porque eu escrevi... Há um poema que é sobre a mulher livre. Uhum. E disse ao Tiago, olha, estou a escrever aqui este poema, que é mesmo o que eu defendo, que eu acredito, mas a verdade é que nós temos uma voz parecida. O Tiago é um homem feminista e, portanto, defensor das mulheres.
0: Eu, quando te perguntava isto, não estava de forma alguma dizer que seria um impedimento.
4: Mas é interessante. Porque...
0: Temos vários cantores, por exemplo, gosto muito do Caetano Veloso, que canta no feminino e não tem problema
4: exatamente,
0: nenhum.
4: Exatamente, mas é interessante porque eu tento, eu escrevo a minha voz e depois sei que ele encontra a dele. E é interessante porque às vezes ele diz assim, olha, eu esta frase não vou dizer desta maneira porque não a sinto assim. Okay. Ou seja, o poema vai escrito para o Tiago, mas ele altera aquela palavra que ele não diria daquela maneira.
0: E isso não melindra o teu espírito
4: às
0: artístico?
4: Às vezes discutimos sobre. Eu digo assim, às vezes eu digo, ok, defende o teu ponto. Ele diz, epá, esta frase eu não a entendo. Eu estou ali a defendê-la, okay, e depois, cabe ou não cabe, às vezes desiste e digo, diz como tu quiseres dizer. Às vezes digo,
5: e bate
4: não.
5: Com a porta.
4: Às vezes digo, não, é assim, acredita no que eu te estou a dizer, confia no meu trabalho. E depois, como nós trabalhamos juntos e estamos juntos 24 horas, aprendemos também quando respeitar o espaço, quando pesa. Sim. Eu também opino sobre o trabalho dele e às vezes ele concorda ou não e diz, olha, deixa essa parte da interpretação, fica para mim, e está tudo certo.
0: Este Amar Entre Poemas vive nas redes sociais, conta com milhões de visualizações, muitas reações também por ser algo tão humano. Tiago, as reações das pessoas surpreendem-vos ainda?
5: Muito. Claro que sim. Ficamos muito surpreendidos e gratos por ver este tipo de reações à poesia, e que as pessoas sintam que, de certa forma, é interessante, porque no início as pessoas achavam que não eram, quando não liam o copy, o texto do vídeo, achavam que era um desabafo meu. E não percebiam
4: se eu fosse,
5: que era
4: Tiago,
5: algo escrito que eu estava a interpretar. Com o tempo foram percebendo e habituando-se, mas havia esta autenticidade. publicidade que as pessoas acabavam por acreditar que era verdade. Então havia uma reação muito, muito espontânea de eu também sinto isto, eu também me sinto assim, cuidado, olha, não, não te deixes ir tão abaixo. Eu, mas isto é um poema, não é? Eu estou a interpretar, tive claro. Que muitas vezes acabar por explicar.
6: Então, e qual é que é o segredo para tanta gente se reconhecer nestas histórias, nestes poemas?
4: Eu acho que tem, para já, e parece aqui uma troca de galhardetes, mas o Tiago é muito especial, é um ator muito especial, é um ator muito honesto, muito verdadeiro, e eu acredito que as pessoas sintam essa verdade e essa autenticidade. Eu acho que tem a ver com esta identificação aos temas.
6: Portanto, desculpa interromper-te, mas força. Isso quer dizer que a verdade vence sempre, mesmo nas redes sociais?
4: Essa pergunta tem rasteira. Quem
6: não
4: me
6: tem,
4: der?
6: Não tem.
4: Eu sabes que quando o Tiago me pediu para escrever um poema para ele declamar, eu disse: amor, ninguém quer saber da poesia para nada. Ninguém quer saber da poesia. Eu acreditei e arrependo-me de ter dito isto, mas eu pensei mesmo nisto: ninguém quer saber da poesia. Pensei: estás errada, Marina. As coisas, quando são autênticas, chegam às pessoas. Não chegam a todo lado nem a todo momento, mas chegam às pessoas. Eu acredito muito que as pessoas conseguem perceber esse que vem desse lugar de queremos apenas partilhar isto, que é arte, que é algo que nós gostamos muito. Eu sou apaixonada pela escrita, o Tiago é apaixonado pela interpretação. Uhum. E a arte pode ter uma mensagem, pode chegar às pessoas e pode transformar, nem que seja durante um minuto, o dia de alguém. E agora estamos muito contentes porque a ideia agora é passar este projeto para o vivo,
5: para o palco,
4: estamos a trabalhar nisso.
5: Transformá-lo num espetáculo.
4: Num espetáculo ao vivo.
6: E vocês querem fazer e eu quero ver. E imagino que haja muita gente.
5: Estás mais de convidado.
4: Estás mais de convidado.
6: vou aceitar e estes convites, eu faço questão de pagar bilhete. Não, é sério, faço questão porque acho que é assim que nós também valorizamos aquilo de que gostamos. Já tive imensos amigos e voltei bem aqui na rádio e devem imaginar que temos artistas que vêm cá apresentar os trabalhos. Eu faço mesmo questão de pagar bilhete e acho que é assim que nós. Eu, quando vou à inauguração de um projeto de um amigo meu, de um bar, o que quer que seja, eu não vou lá para beber de borla, eu vou lá para apoiar, e acho que é também assim que as coisas devem ser feitas. Agradeço ter um lugar marcado, mas quero sempre pagar bilhete.
4: Olha, deixa-me só dizer-te uma coisa, desculpa. Sim. Nós já namorávamos e o Tiago quis comprar o meu livro. Eu disse: oh, pelo amor de Deus, eu dou-te o livro, o primeiro. Sim. E ele disse: não, por favor, tens que me vender, eu quero muito. E eu percebo perfeitamente o que está a dizer.
5: Mas ainda não tínhamos conta em conjunto.
6: Pronto, hoje em dia se calhar já seria diferente. Bem, falámos aqui destes projetos. Começámos pelo Agora Noutro Lugar, passámos também por este Amar Entre Poemas, que entretanto há de ter uma nova vida, uma vida paralela em palco. Gostava de voltar um bocadinho atrás, porque falaste, Marina, acerca do projeto Cancro com Humor. Algo de bem disposto em tudo aquilo que vejo que vocês fazem. Acreditam que o humor continua mesmo a ser uma ferramenta fundamental para falar destes e de todos os temas, não só o humor, mas também a verdade, que já aqui chegamos.
4: É completamente. Esta frase não é minha, do Tiago Castro. O humor é o maior ato de amor. Quando nós conseguimos, de facto, tirar um sorriso a alguém, eu acho que é das coisas mais bonitas e mais poderosas. O humor é uma ferramenta de desmistificação, o humor é uma melhor ferramenta de comunicação. E, de facto, eu tenho este projeto, e ser leve não significa ser leviano. Nós podemos e devemos falar de coisas difíceis também com esta leveza. E não é sobre fazer piadas acerca do cancro, mas é permitir que o humor entre mesmo num diagnóstico de cancro. Isso eu acho que é um direito. E é esse direito que eu luto.
6: Quem quiser tomar mais contacto com estes projetos, ou agora noutro lugar, também o Cancro com o Humor, como é que eu posso fazer hoje em dia?
4: Muito obrigada por essa pergunta. Sigam-nos, por favor, nas redes sociais, Marina Antunes e Tiago Castro, e também temos a nossa página Mar Entre Poemas. Eu lancei agora o meu quinto livro, Cancro com o Humor. Tudo o que nós fazemos partilhamos nas nossas plataformas, Instagram, Facebook, TikTok, e é por lá, por isso sigam-nos.
6: Portanto, Tiago Castro, Marina Antunes, perfis a seguir, e depois os projetos Agora Noutro Lugar, também o Amar Entre Poemas e Cancro com Humor e tudo mais que virá pela frente. Estamos já a terminar o brainstorming, mas fechamos sempre as nossas conversas da mesma forma, e por isso mesmo faço-vos um desafio: se pudessem escolher uma música que fizesse fit, match, o que quer que seja, que se enquadrasse diretamente e que dissesse muito aos vossos projetos, que música que seria essa? Tiago, acho que és tu, a Marina está a apontar para ti.
5: Sim, e olha, eu vou aproveitar que a Marina está a apontar o dedo para dar a minha sugestão.
6: De uma forma positiva, acho eu.
5: Porque, sim, mas é uma música que transcreve também muito aquilo que nós tentamos fazer, que é trazer uma mensagem de amor em dias de dificuldade, de tensão, de stress, que é o Under Pressure.
6: Oh. Ok.
5: Que é a música que mais me emociona sempre que eu ouço. Ouço ali um grito de esperança e de que é possível, mesmo quando estamos lá em baixo e a sermos sobrecarregados por todo este peso que a sociedade hoje nos traz, não é? Com tudo aquilo que é inerente às tecnologias, à comunicação, ao trabalho, nós conseguirmos trazer uma mensagem de amor, nunca nos esqueçamos disso.
6: E portanto, isso aqui as dificuldades surgem não para nos fazer desistir, mas para nos fazer seguir em frente ainda mais fortes, não é?
5: Exatamente.
6: Tiago Castro, Marina Antunes, muito obrigado por terem vindo ao Brainstorming. Amor. Muito sucesso para todos os vossos projetos, para os que já têm e para os que hão de vir. Até breve.
5: Até
6: muito
5: breve.
6: Sucesso.
4: Obrigada.
5: Obrigado.

0: Quase a chegarmos ao fim do brainstorming desta semana, olhamos para a FNAC Darty e também para a WWF Portugal, que lançaram uma campanha chamada Fogo Exposto. A campanha é assinada pela nossa e o objetivo é sensibilizar para os incêndios florestais e alertar para a realidade do fogo posto. A campanha está presente entre 15 e 23 de julho nas lojas físicas e online da FNAC e da Darty, para além disso nas redes sociais e ainda em rádio. Para além do mais, conta com o apoio de influenciadores e recolha de donativos até 30 de setembro. O elo mais forte deste conceito é o choque visual. Em vez das imagens habituais do produto e consumo, os ecrãs das lojas da FNAC e da Darty passam a mostrar vídeos e fotografias dos maiores incêndios do verão passado, acompanhados por informação concreta sobre hectares ardidos e dimensões, para além da área afetada. Num verão em que tudo parece em combustão permanente, do clima às emoções do Mundial, esta campanha lembra-nos que há fogos que não são de artifício e estes exigem bem mais do que a nossa atenção passageira. E assim, já no final deste brainstorming, recordamos que hoje falámos de um Algarve com identidade própria, de uma rede que não dá férias à inteligência artificial, dá-lhe sim uma figura humana, e de outra campanha que usa o fogo sem filtros para lembrar que a prevenção continua a ser uma urgência, mesmo quando o verão parece querer convencer-nos do contrário. Com o Tiago Castro e a Marina Antunes, percebemos que há projetos que nascem da experiência mais íntima, ganham força na partilha e acabam por encontrar eco muito para lá de quem os criou. No fundo, é isso que torna certas criações verdadeiramente relevantes, quando conseguem transformar o pessoal em algo que fala com muita mais gente, sempre sem perder a verdade pelo caminho. Quanto ao caminho do brainstorming, faz-se já na próxima segunda-feira, ou continua a fazer-se já na próxima segunda-feira, depois das 10 da noite, em estreia mundial aqui na Rádio Observador, uma edição que fica sempre disponível lá em podcast para voltar a ouvir, do início e partilhar, com a ajuda à produção da Inês Neto e a sonoplastia goleadora do Rafael Pego. Eu sou Hugo Silva e até à próxima edição. Lembre-se, quando o espetáculo e o jogo acabam, o que realmente fica é a forma como soubemos viver, comunicar e cuidar do que realmente importa. Até para a semana.
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0: 10h59, Rádio Observador, muito boa noite. Já daqui a pouco vamos ter conversas do fim do mundo, conversas sobre viagens, do episódio desta semana com o João Miguel Santos, à conversa com viajantes portugueses. Primeiro, e já a seguir, temos Jornal das 11, os principais destaques para conhecer agora mesmo. Bem-vinda de volta, Laura Figueiredo.
1: Boa noite. O PSD frisa que o Ministro da Educação esteve sempre ao leme dos acontecimentos no que toca aos exames nacionais. PS, Chega e PCP estão de acordo. A reapreciação dos exames deve ser gratuita. O Presidente da República esteve de prontidão este fim de semana, mas o Governo segurou os dois ministros debaixo de fogo.
0: Estas e outras notícias para ouvir já a seguir na Rádio Observador, na edição das 11. Antes disso, espreitamos o tempo para amanhã, terça-feira, vai chegar ao continente com um dia de céu limpo ou pouco nublado, ainda assim se estiver pelo litoral norte e centro, conto com períodos de alguma nebulosidade até meio da manhã. Edição das 11 na Rádio Observador com a Laura Figueiredo e começamos, Laura, pelos exames nacionais. O PSD frisa que o Ministro da Educação esteve sempre ao leme dos acontecimentos.
1: São palavras de Hugo Soares, que reconhece a existência de centenas de problemas na correção dos exames, mas sublinha que Fernando Alexandre não perdeu qualidade por causa disso. O secretário-geral do PSD diz que a prova é que não deixou de estar ao leme dos acontecimentos, tendo sempre procurado resolver os transtornos causados às famílias. Para Hugo Soares, a transformação em curso no processo de correção das provas é melhor para os alunos e para os professores. Admite-se, no entanto, que agora é necessário corrigir os erros e esperar que, da próxima vez, tudo possa correr na perfeição. Questionado ainda sobre se o Ministro da Educação tem condições para continuar no cargo, o deputado social-democrata sublinha que o papel de um ministro é corrigir problemas e fazer mudanças.
0: PS e Chega estão de acordo, Laura. A minha apreciação das provas deve ser gratuita e a existência de uma época especial é sinal de que o Governo falhou.
1: Já o PSD acredita que esta época especial é uma garantia de que nenhum aluno vai ser prejudicado. Esta tarde, na Rádio Observador, os três partidos estiveram em debate para fazer o rescaldo das declarações do Ministro da Educação. Maria José Aguiar, do Chega, diz que a confusão ainda não acabou e, por isso, critica Fernando Alexandre, quando esta manhã falou de normalidade. Insiste na proposta já feita por André Ventura de que a reapreciação das provas deve ser gratuita.
2: Era muito importante que o Ministro desse um sinal a estes jovens, a estas famílias, em prol da dita transparência que o ministro, ainda hoje, durante a conferência de imprensa que deu, foi claro, ao falar tantas vezes em transparência, então, que desse esse sinal, isentando os alunos de pagar a reapreciação e de poderem pedir a reapreciação sem ter que poder pagar em nome dessa dita transparência.
1: Já o PS, pela deputada Aida Carvalho, concorda com o Chega sobre a reapreciação dos exames, acrescenta que Fernando Alexandre continua em negação perante o problema.
3: Continua em negação. Nós também temos relatos às 17 horas que ainda existem problemas nas classificações. O Sr. Ministro deu nota, de facto, que o seu cargo não está em risco e, portanto, cumpriu a sua missão. E parece-nos que ele não cumpriu a sua missão. A sua missão ainda está em curso, não concluiu com sucesso. Terá um longo caminho para esclarecer.
1: Ada Carvalho diz que as escolas estão a viver um momento de incerteza e instabilidade perante uma missão executada sem sucesso. Já o PSD defende que não há falta de rigor nem de transparência e que a existência de uma época especial é mais uma garantia para os alunos.
4: Não é o reconhecimento de que as coisas não correram bem, mas pelo contrário, é o reconhecimento de que ninguém será prejudicado. Foi esse o ponto de partida para um processo de mudança e de transformação que é importante para o sistema educativo, que é fundamental para o processo de avaliação externa e que é também uma ferramenta que hoje percebemos de grande transparência e que permite aferir efetivamente aquilo que é o processo de classificação.
1: Social-democrata Pedro Alves diz que é um modelo que vem para ficar, prevê que as próximas fases e próximos anos vão estar já isentos de complicações.
0: E Laura, também o PCP defende que os estudantes possam, aliás, pedir gratuitamente a reapreciação das notas dos exames nacionais.
1: Paula Santos, líder da bancada comunista, considera que as questões levantadas por todo este processo continuam sem solução.
5: Os problemas estão longe de estarem resolvidos, esta é que é a verdade. Hoje, durante o dia, foram inúmeras as situações em que vimos estudantes que não têm notas, estudantes que viram as suas notas alteradas, estudantes que ao consultarem os seus exames não correspondia àquilo que tinha sido o exame que realizou, e isto demonstra de facto que não há fiabilidade neste procedimento.
1: A líder da bancada comunista defende que o governo deveria avançar com a isenção do pagamento da taxa de 25 euros para os estudantes que pretendam pedir a reapreciação das provas. Paula Santos considera inaceitável que o ministro da Educação se tenha referido a este valor como uma taxa moderadora.
0: E Laura, no último fim de semana, o Presidente da República deixou a agenda em suspenso para qualquer eventualidade no governo, mas a AD assegurou os ministros debaixo de fogo.
1: Fernando Alexandre está para ficar e Luís Neves, o desejo do Executivo é que fique. O Governo vai assegurar os dois ministros debaixo de polémicas nos últimos dias, depois do Presidente da República ter posto em suspenso a agenda que tinha prevista para o fim de semana. António José Seguro ainda chegou a ponderar ir à Bienal de Arte em Vila Nova de Cerveira, acabou por preferir ficar perto de Lisboa em prontidão para qualquer eventualidade. Apesar disso, o observador sabe que nunca chegou a estar, nem está em cima da mesa, o afastamento dos ministros da Educação e da Administração Interna. No que toca a Fernando Alexandre, o Governo aposta num processo sem falhas na segunda fase e também na fase especial para esvaziar o assunto. Já com Luís Neves, a AD mantém-se expectante sobre se o ministro aguenta a pressão, mas o observador sabe que o titular da pasta da Administração Interna está motivado para continuar no Governo, acredita que tudo vai ser esclarecido a seu tempo. Quanto à postura do Presidente da República, a viagem a Cabo Verde, que começa já amanhã, afasta os rumores que circularam de uma possível mexida no governo a curto prazo.
0: E no Reino Unido, o novo primeiro-ministro já tem novo governo, marcado pelo afastamento dos aliados de Keir Starmer.
1: Burnham optou por afastar vários aliados do anterior chefe de governo, incluindo o vice-primeiro-ministro e ministro da Justiça, bem como a ministra das Finanças, o ex-ministro da Economia e o ex-ministro da Habitação. O vice-primeiro-ministro... Aliás, no primeiro discurso como primeiro-ministro, Burnham prometeu fazer as mudanças mais profundas nos últimos 40 anos. Entretanto, o primeiro-ministro Luís Montenegro já felicitou o novo chefe de governo do Reino Unido pela nomeação, lembrando os laços humanos históricos que unem os dois países.
0: 11 horas, 7 minutos, tempo ainda nesta edição de atualizar a informação de âmbito local que está a marcar esta noite de segunda-feira, Laura.
1: A Câmara Municipal da Maia procedeu hoje à desinfestação da zona afetada pela praga de pulgas. A intervenção incidiu sobretudo sobre a via pública e escolas. Os serviços municipais começaram também a contactos com os moradores para que façam uma desinfestação no interior das casas. Em Aveiro, a Câmara de Oliveira do Bairro vai comparticipar a 100% a aquisição dos cadernos de fichas aos alunos do primeiro ciclo. A medida foi hoje anunciada, representa um investimento de 45 mil euros para beneficiar do apoio. Os encarregados de educação devem apresentar um pedido de reembolso nas livrarias do concelho. Os serviços municipalizados de Sintra substituíram cerca de 1.500 ecopontos. É a primeira fase de um processo de modernização da infraestrutura de reciclagem. Os novos contentores têm uma capacidade de deposição duas vezes maior que os ecopontos anteriores. Nas Caldas da Rainha, a Unidade Local de Saúde do Oeste recebeu o primeiro robô cirúrgico. É um investimento de quase 2 milhões de euros, financiado pelo PRR. O objetivo é proporcionar aos utentes intervenções mais precisas, menos invasivas e com tempo de recuperação mais curto. Em Ourém, a Câmara vai passar a cobrar uma taxa turística de 2 euros por dormida, até um máximo de 5 noites. O município estima arrecadar uma receita anual de 800 mil euros. De acordo com o Presidente da Câmara, o turismo, sobretudo em Fátima, provoca um grande desgaste nas infraestruturas municipais. O Almada Forum Music Session está de volta esta quarta-feira, estendo-se até 5 de agosto. Os concertos ao ar livre contam com artistas como Luís Trigacheiro, Carolina de Deus ou Bárbara Tinoco. Os bilhetes gratuitos devem ser levantados no dia anterior a cada espetáculo no Centro Comercial Almada Fórum.
0: E as notícias estão de regresso à antena da Rádio Observador em formato síntese às 11h30, também com edição da Laura Figueiredo. Laura, até já.
1: Até já.
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0: 10 minutos para lá das 11. Nesta hora das 11 vamos recuperar o último episódio do Conversas do Fim do Mundo. Vamos seguir com os ouvidos depositados nos cumes e nos vales dos Pirineus. O convidado de João Miguel Santos é Nuno Gomes, não o futebolista, mas sim o viajante que atravessa a Cordilheiras a pé. E vai ser com ele a nossa travessia até bem perto da meia-noite, na primeira parte, a começar agora, de Conversas do Fim do Mundo.
7: Sejam bem-vindos. O viajante desta semana é um andarilho e um amante da montanha, de tal modo que já atravessou 2 cordilheiras a pé, Pirineus e Alpes, milhares de quilómetros, dezenas e dezenas de dias, um pé à frente do outro, um pé à frente do outro. Nuno Gomes, bem-vindo às Conversas do Fim do Mundo.
16: Olá, bem-vindo, obrigado.
7: Ora essa, quão duro é atravessar 2 cordilheiras a pé? Muito, pouco, mais ou menos...
16: Um bocado, mas não tanto como eu estava à espera.
7: Então.
16: Não os atravessei de uma vez só.
7: Uhum.
16: Foram, tiveram ali uma separação temporal. A dos Pirineus foi em 2014.
7: Uhum.
16: A dos Alpes já foi mais recente, foi em 2023.
7: Ok, mas quando começaste a travessia de uma cordilheira foi até ao fim?
16: Exatamente.
7: Okay.
16: A ideia, eu gosto de fazer estas coisas, há muita gente que faz parcialmente,
7: uhum.
16: Pronto, por questões logísticas e de tempo e de marcações de férias, eventualmente, faz as coisas, um ano faz uma parte, outro ano faz outra, para mim faz sentido, pela dificuldade também, fazer tudo uma vez.
7: Tudo portanto, de uma vez.
16: Tanto a dos Pirineus como a dos Alpes foram todas de seguida.
7: Muito bem, vamos falar sobre a mais recente, que já foi em 2023, a dos Alpes.
16: A dos Alpes.
7: Começaste a Itália, não foi? Trieste, cidade então, lindíssima, não é?
16: Exatamente.
7: É, não é?
16: É, mas eu posso dizer que praticamente não conheci Trieste.
7: Pois.
16: A ideia, quando fui para a viagem, foi exatamente fazer a travessia pelas montanhas.
7: Uhum.
16: Portanto, não fiz turismo nas cidades que atravessei. Eu quando decidi... Esta travessia, houve aqui 3 fatores que eu queria cumprir para considerar que teria atravessado a cordilheira, os Alpes. Portanto, foi começar na cota zero, ao nível do mar, e acabar também, daí o começo em Trieste, no mar Adriático, e depois então acabar no Mónaco, do outro lado, já no mar Mediterrâneo.
7: Muito bem. Trieste, que é quase colada à Eslovénia.
16: Exatamente.
7: Não é?
16: Tanto que eu comecei o dia.
7: Aliás, já foi
16: comecei...
7: uma cidade jugoslava, ali num livro.
16: Sim.
7: E depois até se conta com alguma ironia que depois aquilo entrou em decadência a partir do momento em que passou a ser italiana.
16: Passou a ser italiana. mas aquilo está muito próximo da fronteira.
7: Mas é uma cidade lindíssima, não é?
16: É, eu não conheço como cidade, tanto era isso que eu estava a dizer, praticamente não o conheço, mas sim, mas aquilo que eu vi de Trieste, a cidade é bonita.
7: Boa.
16: E vale a pena ir lá para conhecer também Trieste.
7: Portanto, começaste a rentar água.
16: Comecei a rentar água. Portanto, eu cheguei
7: de avião
16: a Trieste e fui de camioneta até ao centro de Trieste, precisamente para ir junto, então, ao mar.
7: Ok.
16: E, portanto, essa era uma das condicionantes. A outra condicionante, eu tinha que atravessar todos os países que têm Alpes, que são 8, considerando os 6 grandes países e depois os 2 pequenos territórios, que são Mónaco e Liechtenstein. Portanto, a Itália, Eslovénia, Áustria, Alemanha, Suíça, França, e depois entram Liechtenstein e Mónaco.
7: Muito bem. Então fizeste assim uma espécie de uma meia-lua,
16: Exatamente, uma meia-lua no sentido contrário aos ponteiros do relógio. E como estava a dizer, então, ainda há pouco, portanto, eu no dia em que comecei em Trieste, nesse dia já fui dormir na Eslovénia. Portanto, aquilo está mesmo próximo da fronteira.
7: Pois é, mesmo colado,
16: Eu penso que são fiz 20 km nesse dia e já estava na Eslovénia.
7: Noutro país, espetacular.
16: Logo noutro país. Voltei a entrar em Itália mais tarde, mas fui logo, saí logo da Eslovénia.
7: Muito bem. Quantos dias
16: eu tinha planeado, eu inicialmente eu tinha planeado, uhum. Fiz um planeamento conservador. E então tinha posto como hipótese 110 dias. Achei que era isso que eu iria tentar, que iria conseguir fazer. Comecei a sentir-me bem fisicamente e acabei por conseguir fazer em 80. Portanto, um mês antes daquilo.
7: Uau,
16: que eu tinha planeado.
7: Campeão.
16: Foi, fisicamente correu bem.
7: Sim. Fazias quantos quilómetros por dia, Nuno?
16: Cheguei a fazer, isto variou muito, obviamente. O dia mais curto foram 9 quilómetros. O dia mais longo foram quase 40, foram 38,

0: já com pouca comida e uma comida não muito boa,
1: uhum.
0: portanto não estava com grandes energias, decidi mesmo parar nesse dia à hora do almoço e fiquei o resto da tarde a repor aquilo que estava em perca de alimentação.
1: Pois, o que é mais difícil? É o cansaço físico ou o cansaço mental?
0: Não... É o mental.
1: Mental?
0: Foi, sem dúvida. O cansaço físico, como eu disse, consegui fazer um mês antes uhum. do que eu tinha planeado. A parte que me custou mais foi a parte mental.
1: Porquê?
0: Foi a gestão da solidão. Isso é um bocado estranho, mas para mim, eu percebi nesta viagem que sou uma pessoa que gosta de
1: estar com os outros.
0: Gosto de estar com... Exatamente. Gosto de pessoas e gosto de estar com pessoas.
1: Sim.
0: A parte que me custou foi realmente a solidão. A maior parte dos dias eu estava sozinho mesmo, completamente sozinho, e depois ao final do dia já conseguia estar com pessoas, e quer fosse nos refúgios ou nas povoações via pessoas. Mas houve ali uma altura em que eu lembro-me que tive quase 3 dias e noites completamente sozinho, e isso mexeu, eu não estava à espera, mexeu muito comigo.
1: Ok.
0: Tinha aquela sensação estranha, eu costumo contar isto quando me perguntam. Tive aquela sensação que se vê nos filmes pós-apocalípticos de ser a última pessoa no mundo.
1: Ah.
0: Eu tive essa sensação durante esses 2-3 dias, é muito estranho, porque não ouvi, portanto, eu falava, cantava
1: sozinho,
0: completamente, porque não havia contacto humano, não havia vozes, não havia barulhos que não fossem os naturais.
1: Uhum.
0: Portanto, isso não estava à espera, isso mexeu muito comigo.
1: Colocou-te perante uma situação limite, não é?
0: É.
1: O que é que tiraste dessa experiência, Nuno? De solidão extrema.
0: Pois, percebi que eu não gosto dessa solidão.
1: Sim.
0: E quando muita gente diz que é bom estar sozinho, é, sem dúvida, mas o estar sozinho em casa, ou estar sozinho na cidade, não é estar sozinho. Temos uma televisão, temos um telemóvel, vamos à janela à gente. Ou seja, se eu quiser quebrar essa solidão, é muito fácil.
1: Okay. Tu nem rede tinhas, telemóvel?
0: Nem rede tinha, sim, sem rede. Pronto, mais essa, sem rede.
1: Sozinho, portanto, no mundo.
0: Estava mesmo completamente isolado. E, portanto, eu se quisesse quebrar um bocadinho essa solidão, não tinha como. E essa parte fez-me relativizar muita coisa.
1: Okay.
0: Fez-me dar valor a muita coisa que se calhar não dava cá.
1: Por exemplo?
0: Por exemplo, o poder em qualquer altura estar com alguém, sim, falar com alguém, ou coisas mais simples ainda.
1: Ainda que seja por um motivo
0: não interessa.
1: Corriqueiro, sim, e banal.
0: Ou outras coisas. Eu, por exemplo, ali, enquanto eu estou numa situação destas em montanha, e isso, quer esteja sozinho ou não, é um bocado, se calhar, o mesmo, mas pronto. Mas eu ali, eu tinha que me concentrar, era para onde... Para onde estava a ir, portanto, não me perder,
1: uhum.
0: e tinha que me concentrar basicamente em 3 coisas: que é, eu tenho que ter cuidado para estar bem fisicamente, pronto, tenho que ter cuidado comigo.
1: Ok, tratar de ti, não é?
0: Tratar de ti e ter cuidado para não ter ali problema nenhum, porque estou completamente isolado. Tenho que me preocupar onde é que vou dormir e tenho que me preocupar o que é que eu vou comer. São as preocupações básicas que nós aqui não temos,
1: pois.
0: Porque por pior que nos corra o dia, nós, quando chegamos ao final, vamos dormir na nossa cama.
1: É isso.
0: E vamos abrir o frigorífico e temos lá comida. O dia pode ter sido muito mal, mas temos essas duas coisas. E nós não damos isso... Isso é garantido.
1: É.
0: E nós não consideramos isso uma coisa muito importante.
1: Pois.
0: Consideramos tudo o resto, todos os problemas que temos.
1: É quando não temos, não é? Que damos...
0: Exatamente. Porque os outros...
1: Importância.
0: Uma coisa que eu também percebi quando acabei a viagem, eu costumava dizer, ou quando acabei a viagem dos Alpes, deixei de ter problemas. Porque... Aquelas coisas que eu considerei e que eu considero realmente fundamentais, eu aqui tenho-as. Tenho onde dormir e tenho o que comer e estou bem. Tudo o resto são coisas secundárias, são coisas que se resolvem.
1: Claro, tudo tem resolução. Olha, e fala-me do planeamento. Como é que se planeia uma viagem destas?
0: É assim, eu comecei a planear esta viagem quase um ano e meio antes.
1: Ok.
0: Pronto, eu decidi que queria fazê-la.
1: Foste ver muitos mapas dos Alpes.
0: Muita coisa.
1: Muitas horas no Google Maps, imagino.
0: Muitas horas no Google Maps, muitas horas no Wikiloc, muitas horas a descarregar percursos de muita gente que já tinha feito, tirar muita informação. Sim, esse foi um planeamento, a parte de tentar perceber por onde é que eu queria passar e onde é que havia caminhos, opções. Também levei muitas opções para... No caso de mau tempo, no caso do percurso não dar para fazer, ter ali opções.

0: Outra coisa engraçada também é que levei muitas opções para poder desistir.
1: Foi?
0: Isto foi uma coisa, sim, foi uma coisa engraçada e que eu costumo dizer que não desisti porque sabia que podia desistir.
1: Ah, okay.
0: Isto é engraçado, mas okay. É assim, eu levei muitas opções, que era se a coisa corresse mal, ou eu tivesse um problema a sério, eu tinha sítios onde eu sabia que, pronto, dali podia ir a uma povoação que tinha camionetas para me levar a uma cidade com aeroporto para voltar. E tinha isso mais ou menos, ou seja, eu quando começava uma determinada secção, eu sabia daqui a uma semana, se alguma coisa correr mal, eu posso sair, posso fugir daqui.
1: Ok.
0: E isto levou, naqueles dias em que eu estava mais negativo, por mau tempo, porque não estava a conseguir encontrar o caminho, porque estava a achar que já não ia, pronto, qualquer coisa, a primeira coisa que me passava pela cabeça é, epá, não, acabou, epá, isto vou, coisa amanhã, quando chegar ao sítio, vou-me embora.
1: Vou acabar,
0: acabou,
1: com,
0: vou
1: isto.
0: Acabar com isto.
1: Sim.
0: Depois a coisa começava a correr melhor, os pensamentos negativos iam-se embora e tal, e eu olhava para o meu planeamento e via, ainda tenho, daqui a mais 10 dias tenho outro escape. Ah, então vou, mais 10 dias.
1: Ok, muito bem. Portanto, ias fazendo etapas,
0: era,
1: não é?
0: Era, eu fazia, dentro da minha cabeça ia fazendo etapas.
1: Boa.
0: Porque se eu, é assim, se for 80 dias, eu na altura não sabia que eram 80 dias e imaginava aos 100 e tal. Se eu ao 20º dia olhasse para o plano e dissesse assim, faltam-me 80, não dá. Num momento negativo, se eu tenho o objetivo muito longe, é muito mais fácil desistir. Assim, se eu tivesse objetivos pequeninos, olhava para ali e dizia, mais 10 dias.
1: Ok.
0: Ah, 10 dias isto. Isto vai.
1: Muito bem. Fala-me do percurso, portanto, Eslovénia, Áustria, Suíça, aliás, Áustria, Alemanha, Suíça, França e depois os territórios do Liechtenstein e do Mónaco.
0: O Mónaco é assim, o Mónaco é curioso, eu também não sabia, é considerado os Alpes Marítimos. Aquilo não tem elevações nenhumas.
1: Pois.
0: Mónaco, mas é considerado, porque os Alpes começam, no fundo é quase como aquela meia-lua fosse encaixada ali, sem os Alpes. Obviamente que a Trieste também não tem elevações praticamente nenhumas.
1: Muito bem. Vamos aqui abrir um conflito diplomático.
0: Então,
1: quais são os Alpes mais bonitos? São os suíços?
0: Toda a gente me diz isso.
1: É?
0: Mas eu não fui... Mas os Alpes na Suíça são fantásticos.
1: Sim.
0: O percurso que eu escolhi na Suíça...
1: São mais bicudos e cheios de neve, não é?
0: Também, sim. Mas o percurso que eu escolhi na Suíça, por onde eu passei... Como nessa altura eu estava a precisar de baixar muitas vezes a povoações para comprar comida, acabei por mais vezes sair da montanha do que noutros sítios. E a Suíça tem mais gente na montanha. Os sítios que eu gostei mais foi a parte da fronteira da Áustria com a Itália, no norte de Itália.
1: Sim.
0: E depois toda a subida, eu depois tive que subir por dentro da Áustria para passar na Alemanha. Portanto, tive que passar ao largo de Innsbruck e depois passar a norte... para poder entrar na Alemanha, porque eu queria, obviamente, a Alemanha também faz parte dos Alpes, e eu queria cruzar uma parte da Alemanha. Essa parte na fronteira é uma parte muito pouco frequentada, com muitos vestígios da Primeira Guerra Mundial, ainda.
1: Ah, essa vestígios parte, como assim?
0: Arame farpado ainda, fronteiras de arame farpado. Muito antigas, portas ainda com datas... de princípio do século, que estão abertas para as pessoas passarem livremente, mas estão lá muitas marcas ainda.
1: Portanto, perto do Monte Zugspitz, será?
0: Zugspitz é o ponto mais alto da Áustria.
1: É ali na fronteira, não é?
0: É na fronteira, sim, exatamente. Eu passei ali ao pé, exatamente.
1: Ok, por cima de Innsbruck, não é?
0: Ah, não, não, isso é o ponto mais alto da Alemanha.
1: Ok.
0: Exatamente. Eu estou a falar...
1: Fica para aí a 2 ou 3 quilómetros da Áustria.
0: Pronto, exatamente, muito próximo. O ponto, a fronteira de Itália com a Áustria é mais a sul da Áustria e essa zona é que ainda tem as fronteiras muito marcadas da Primeira Guerra.
1: Uau, isso é extraordinário.
0: Ainda tem lá peças de artilharia partidas, abandonadas.
1: Mas ninguém as vai tirar, não é? Porque é difícil tirar dali, não é?
0: Partiram-nas quando saíram, quando abandonaram e ficaram lá.
1: Sim. E ficaram lá. Uau, espetacular.
0: Bunkers estão lá.
1: Também?
0: Estão lá. Aliás, eu cheguei a dormir em bunkers.
1: Foi?
0: Estão lá, eles estão abertos. Mas estão lá na paisagem, na montanha. Uns muito disfarçados na paisagem, outros mais óbvios, mas estão abertos.
1: Muito bem.
0: Portanto, a pessoa que
1: onde é que dormias nestes 80 dias, Nuno? Para além de dormires em bunkers? bunkers, da Primeira Guerra Mundial.
0: Sim, tenda, levava uma tenda, portanto dormia algumas vezes em tenda, em refúgios de montanha.
1: Ok, existem muitos, não é?
0: Existem muitos. Quando não chegava a algum refúgio é que tinha então que dormir. O chamado bivacar também, que é meter só o saco-cama debaixo de uma zona coberta, no chão, e dormir, não era necessário montar tenda. A temperatura não era muito fria à noite, desde que tivesse abrigado da chuva.
1: Tudo bem. E bicharada?
0: E bicharada? Bicharada é assim, eu antes de fazer a viagem também, obviamente, quis consultar o que é que havia de problemas, pudesse haver de problemas.
1: Foste à procura do leão do Tirol.
0: Exatamente. Não, não do leão. Há ursos e há ursos, há muitas vezes, que se calhar até é pior, mas pronto. Há ursos e há lobos nos Alpes. Ursos há em duas zonas muito específicas, que é toda a Eslovénia, é uma zona que tem ursos, vem desde a Croácia, e toda a zona da Eslovénia é uma colónia muito grande de ursos.
1: Okay.
0: E depois há uma zona muito pequenina em Itália, que é na zona das Dolomitas, que também tem ursos. E depois há travessias entre essas duas zonas. As travessias, geralmente, como são travessias de machos, portanto não têm crias, é uma coisa um bocadinho mais... poderá ser mais pacífico.
1: Mais pacífico, sim.
0: Complicado é quando são
1: fêmeas com crias.
0: Mas é muito difícil ver ursos nos Alpes. Eles estão lá, não vi nem vestígios, nada. Passei em algumas zonas na Áustria em que alertavam para a zona de ursos e para a pessoa não acampar. E depois eles têm lá umas casas em madeira em que a pessoa se pode meter lá dentro, tranca-se por dentro e dorme lá dentro.
1: Ah, ok. E
0: mesmo para não... Tem lá um cartaz a avisar, tipo, não durma ao relento, ponha-se aqui dentro, tranque-se, no outro dia pode ir à vida.
1: Ok.
0: E depois lobos, pronto, lobos já nos Alpes todos, é mais frequente.
1: Também não ouviste nem viste lobos?
0: Vi marcas de lobos, vi pegadas, vi um animal, vi uma cabra morta por lobos, que me alertaram que eles andavam lá, mas não... Os lobos é curioso, uma coisa que eu me informei também, o lobo normalmente é um animal... diurno, caça de dia, dorme à noite. Quando tem presença do homem, muda. Porque ele percebeu que durante o dia, para caçar os animais que o homem defende, não dá durante o dia, dá à noite, quando eles estão agrupadinhos ou no galinheiro. Então, nessas zonas, ele é notívago. Portanto, durante o dia é muito difícil ver lobos. À noite, também para não facilitar, é melhor dormir abrigado.
1: Ok. Fora Nunca tiveste tenda. Medo nessa travessia dos Alpes?
0: Não.
1: Não.
0: Não, porque como não tive contacto...
1: E cruzaste com pessoas ou não? Como tu, que andam a...
0: Cruzei-me com...
1: Sim. A caminhar?
0: Sim. A fazer secções. Okay. Não me cruzei com ninguém que estivesse a fazer tudo de uma vez.
1: Uhum.
0: Cruzei-me com, muitas pessoas a fazer secções, bocados, ou rotas circulares em que acabavam por cruzar o meu caminho.
1: Ok.
0: Pessoas que estavam a fazer aquilo que eu disse há pouco, as secções, cada ano, duas semanas ou uma semana, para ir completar depois, então, ao longo de vários anos, completar o percurso todo. Mas ninguém a fazer tudo uma vez.
1: Muito bem, e tu fizeste 80 dias, 80 travessia dias. Dos Alpes. Nuno, estamos a chegar aqui ao final da primeira parte, vamos abrir o álbum de viagem. Então, tens contigo algum objeto que tenhas trazido das tuas viagens e que seja especial, Nuno Gomes?
0: Tenho vários.
1: Então vá, um.
0: Não, são sempre o mesmo. Eu nestas viagens trago sempre... Eu gosto de pedras.
1: Ah, ok.
0: E todas as viagens eu trago pedras. Exceto estas de travessia. Estas de travessia, tanto os Alpes como os Pirineus...
1: Uhum.
0: Estas travessias, alguns caminhos são marcados por umas marcas muito características, são as marcas dos GIRs, que são uma pintura branca e vermelha.
1: Sim.
0: E então, tanto
1: da
0: os Pirineus.
1: Rota, não é?
0: Exatamente, as grandes rotas. Eu consegui apanhar do chão um bocado de uma casca de árvore que tem essas marcas.
1: Ok.
0: Já estavam no chão, não as arranquei. Portanto, das travessias, eu tenho essas duas memórias da marcação da travessia. Quando são outras viagens de fazer cumes. Gosto de trazer do cume uma pedra. Então tenho muitas pedras em casa. São
1: muito
0: as
1: bem.
0: Memórias que eu trago dessas viagens.
1: Destas tuas viagens. Vamos falar delas na segunda parte das conversas do Fim do Mundo. Fazemos aqui uma pausa, regressamos já a seguir. Até já.

0: mais cumes e vales para ouvir na segunda parte de Conversas do Fim do Mundo, já daqui a pouco, e vai ser nossa companhia até bem perto da meia-noite. Primeiro, e porque são 11h30. O essencial das notícias que estão a marcar esta noite, sábado, para ouvir, com edição e em formato síntese, da Laura Figueiredo.
1: Boa noite. Começamos pelos exames nacionais. O PSD frisa que o ministro da Educação esteve sempre ao leme dos acontecimentos. São palavras de Hugo Soares, que reconhece a existência de centenas de problemas na correção dos exames, mas sublinha que Fernando Alexandre não perdeu qualidade por causa disso. Para o secretário-geral do PSD, a transformação em curso no processo de correção das provas é melhor para os alunos e para os professores, admitindo, no entanto, que agora é necessário corrigir os erros e esperar que da próxima vez tudo possa correr na perfeição. PS e Chega estão de acordo, a reapreciação das provas deve ser gratuita e a existência de uma época especial é sinal de que o governo falhou. Já o PSD acredita que é garantia de que nenhum aluno vai ser prejudicado. Esta tarde, na Rádio Observador, os três partidos estiveram em debate para fazer o rescaldo das declarações do ministro da Educação. O Chega diz que a confusão ainda não acabou e, por isso, critica Fernando Alexandre quando esta manhã falou de normalidade. O PS concorda com o partido de André Ventura sobre a reapreciação dos exames, acrescenta que o ministro da Educação continua em negação perante o problema. E o Presidente da República esteve de prontidão no último fim de semana, mas o governo segurou os dois ministros debaixo de fogo. Fernando Alexandre está para ficar e a Luís Neves, o desejo do Executivo é que fique. António José Seguro chegou a ponderar ir à Bienal de Arte em Vila Nova da Cerveira, mas preferiu ficar perto de Lisboa em prontidão para qualquer eventualidade. Apesar disso, o observador sabe que nunca chegou a estar nem está em cima da mesa o afastamento dos ministros da Educação e da Administração Interna. Já no que toca à postura do Presidente da República, a viagem a Cabo Verde, que começa amanhã, afasta os rumores que circularam de uma possível mexida no governo a curto prazo. Em Espanha, mais de 1 milhão de pessoas saiu à rua para celebrar a vitória no Campeonato do Mundo de Futebol. Os jogadores e equipa técnica aterraram no aeroporto de Madrid por volta das 2 da tarde, foram depois recebidos pelo rei Filipe VI e mais tarde pelo primeiro-ministro Pedro Sánchez. Depois disso, a seleção espanhola começou a percorrer num autocarro aberto várias ruas e avenidas de Madrid, apinhadas de pessoas. Entretanto, o capitão argentino Lionel Messi publicou uma mensagem onde diz que perder a final foi uma derrota dolorosa. Ainda assim, dá os parabéns à Espanha pela conquista do Campeonato Mundial.
0: Estas e outras notícias para ouvir desenvolvidas e atualizadas na edição da meia-noite, também com a Laura Figueiredo. Laura, até já.
1: Até já.
0: Horas 33 minutos, já daqui a pouco vamos seguir até bem perto da meia-noite na conversas do, aliás, na segunda parte das conversas do fim do mundo. João Miguel Santos à conversa com viajantes portugueses, esta semana com direito a caminhadas por cumes e vales.
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0: 11h35, até bem perto da hora da meia-noite, vamos ter a segunda parte de Conversa do Fim do Mundo. João Miguel Santos à conversa com Nuno Gomes, o viajante que atravessa cordilheiras a pé.
11: Estamos de regresso para a segunda parte das Conversas do Fim do Mundo, esta semana com Nuno Gomes. O Nuno atravessou os Pirineus e os Alpes a pé. Já falou um pouco da sua travessia alpina na primeira parte das Conversas do Fim do Mundo. Nuno, onde é que nasceu, ou quando é que nasceu, como é que nasceu esta paixão que tu tens por andar a pé e por subir montanhas?
12: Esta paixão começou há cerca de 25 anos, quando uma amiga me desafiou para eu ir fazer um curso de escalada. Eu não conhecia nada do mundo, nem da escalada, nem da montanha.
11: Nessa altura eras arquiteto ou eras professor?
12: Nessa altura era arquiteto e professor.
11: Ok.
12: Fazia as duas coisas.
11: E és arquiteto de formação, não é?
12: Sou arquiteto de formação.
11: Deixaste os tiradores.
12: Deixei os tiradores.
11: Muito bem.
12: Para trás já há uns anos, e professor também.
11: Ok.
12: Já
11: foste professor
12: também.
11: De?
12: Tudo o que era ligado à área das artes. Era professor em escolas secundárias e básicas, tanto escolas do ensino regular, educação visual, geometria descritiva, história das artes, tudo o que fosse das artes tinha a ver com o curso de arquitetura.
11: Muito bem. Então foste desafiado por uma colega ou
12: por
11: uma amiga?
12: E fui desafiado por uma amiga para fazer experimentar um curso de escalada. Que era uma coisa gira e tal. Vem como é que é, fazes um curso. Pá, aquilo é giro. Bora. E fiquei viciado.
11: Foi?
12: Durante os primeiros anos foi só escalada. Nem conhecia nada de montanha. Escalei muito nessa altura, praticamente o meu tempo. Eu chegava a escalar 5 dias por semana.
11: Caramba!
12: Evoluí muito na escalada logo nos primeiros meses. Passei de não saber nada de escalada. Eu lembro.
11: Então, mas espera lá, como é que se escala 5 vezes por semana?
12: Curiosamente.
11: Em parede de escalada? Ou,
12: não, rocha sempre. Na altura não havia ginásios, não havia nada de. Agora há N ginásios de escalada por Lisboa, pelo país. Mas na altura não havia nada, portanto era-se para a rocha. E os sítios aqui em Lisboa onde eu escalava era Sintra, Cascais, na Guia e era a Rábida.
11: Ok.
12: São os três sítios. Depois tinha a ver depois com as dificuldades. A Rábida tinha as vias mais difíceis. Na Guia, em Cascais, era onde quase praticamente toda a gente começava na altura a escalar. Tinha as mais simples. Sintra já era um desafio, porque a rocha era diferente, era granito, já era um desafio diferente. E depois saltava-se naturalmente então para a Rábida, que tinha as vias grandes e de dificuldade. E durante esses 6 meses eu tinha disponibilidade. Foi um ano em que eu fiquei sem trabalho e aproveitei.
11: E cresceste como escalador. Depois como é que aparece a montanha?
12: E depois a montanha aparece com amigos, contactos, que começam inevitavelmente também a escalar. Vamos para a Serra da Estrela, também tem sítios para escalar. E a Serra da Estrela já dá para fazer mais umas aventurazinhas de caminhada. Depois fiquei curioso com a neve também. Fiz um curso de... chamava-se um curso de técnicas infernais, agora seria um curso de alpinismo.
11: Sim.
12: Tirei também um curso de técnicas infernais, comecei a me interessar também pelas coisas de neve, de crampons, piolés, e já a montanha um bocadinho já mais a sério.
11: Okay.
12: E depois e comecei, era escalada em montanha, e depois ao longo dos anos a escalada começou a ficar mais para trás, a montanha começou a subir mais, até ter feito a tal travessia dos Pirineus em 2014, e aí... A coisa da montanha.
11: Aí deixaste a escalada, não é?
12: Não deixei completamente, mas ficou o montanhismo mais vivo.
11: Muito bem. Fizeste então essa travessia dos Pirineus.
12: 2014.
11: 2014. Essa sim foi a tua primeira.
12: Essa foi a
11: travessia.
12: Primeira loucura de nunca ter feito.
11: Quantos dias, quantos quilómetros?
12: 820 quilómetros, 47 dias.
11: 47? Uau!
12: Fui feito assim nas calmas, a desfrutar. Não fiz sozinho, fiz acompanhado, não com a minha companheira na altura. Foi uma viagem e fizemos e aquilo foi mesmo tirado assim do nada, sem nunca termos feito nada de mais de um dia, quase, ou mais de 2 dias, de repente, bora atravessar os Pirineus. E ela, bora.
11: Estavam sem fazer nada e olha.
12: Foi do género. Não, quer dizer, não foi uma semana antes de ir, mas foi uns meses.
11: Okay.
12: Olha, no próximo verão, que tal? Os nossos trabalhos estavam para tirar assim um tempo, uma temporada grande. E, olha, vamos tentar, aquilo deve ser giro. Eu tinha trazido um guia há muitos anos atrás dessa travessia. E então, bora. E fomos. E fomos fazer isso.
11: Começaram onde?
12: Começámos no Atlântico.
11: Okay.
12: Aquilo
11: Portanto, em cima, não é?
12: A travessia são dois faróis, liga dois faróis. O farol de Iger, que é no Atlântico, e acaba no farol de Creus, no Mediterrâneo. Ou, ao contrário, pronto, nós decidimos fazer de, Atlântico para Mediterrâneo.
11: Norte para Sul, não é?
12: Norte para Sul, portanto, e oeste para este, sim. Portanto, da esquerda para a direita.
11: Isso, é isso, exatamente.
12: E pronto, fomos andando também sem destino, sem destino não. Sem prazo para acabar.
11: E fizeram do lado espanhol ou do lado...
12: Fizemos do lado espanhol, que é o GR11.
11: Okay.
12: Existe outra travessia, que é o GR10, que é do lado francês. Qual é a diferença? Do lado espanhol há melhor tempo.
11: Ah,
12: melhor meteorologia.
11: É virada sul, não é?
12: Pois. Portanto, nós optámos, se calhar, e é o mais conhecido também.
11: Olha, e Alpes ou Pirineus, o que é mais bonito?
12: Isso é difícil. Eu gosto muito dos Pirineus também. É difícil, os Alpes são maiores, obviamente.
11: Mais inóspitos, se calhar.
12: Não. Curiosamente é? Não. Eu lembro-me de estar também. Bem, não tive esse isolamento de tantos dias, os tais 3 dias sem ninguém. Mas é nas rotas mais comerciais ou mais conhecidas, consegue-se ver menos gente nos Pirineus. Porque as pessoas Alpes há mais. Faz mais buzz, as pessoas Alpes, Alpes, Alpes, e há mais gente aí para os Alpes.
11: Ok.
12: Eu lembro-me de encontrar nos Pirineus. Alemães, por exemplo, e franceses, bem, franceses já fazem ali fronteira, mas pronto, italianos a fazerem o GR11. E eu perguntei, então, mas aqui você tem os Alpes com tanta montanha? E eles dizem, oh, não, mas é que os Alpes têm muita gente. Aqui isto é mais montanha, a sério, mais inóspito. Eu, olha, na altura ainda praticamente não conhecia muita coisa dos Alpes, e chamou-me a atenção esses comentários.
11: Em relação Pirineus. Aos Pirineus.
12: Eu gosto muito dos Pirineus também.
11: Também há ursos nos Pirineus, agora foram...
12: Também há, é verdade. Também não passou-me ao lado completamente. Animal que nunca vi, foi
11: urso. Boa, muito bem. Fala-me então dessa viagem, 47 dias a atravessar os Pirineus. Enfim, deduz-se que muita neve, muitos circos glaciares...
12: Passámos em alguma neve... Não, nós fizemos no verão, foi feito no verão. Passámos em alguma
11: neve... Sim, mas há neve todo o ano nos Pirineus, não é?
12: Nas zonas onde passámos em alguma neve. Não levámos sequer equipamento invernal, nada. Tanto que lembro-me que houve um dia que tivemos que voltar para trás, porque toda a gente por quem nós passávamos dizia não tem crampons, não dá, não nos escusam de continuar que não vão conseguir passar. Ainda andámos mais um bocadinho até que outra pessoa nos diz a mesma coisa e nós achámos então que o melhor era aceitar essa informação e voltar para trás. Portanto, sim, também havia muita neve.
11: Para ter uma ideia, qual era a cota em que vocês caminhavam? Mais baixa, média,
12: andávamos
11: alta?
12: Andávamos sempre ali à roda abaixo dos 2000. E passámos para cima dos 2000, mas a média era abaixo dos 2000.
11: E depois como é que fizeram quando chegaram a Andorra? Atravessaram Andorra ou deram a volta?
12: Atravessámos.
11: Atravessaram?
12: Atravessa-se Andorra.
11: Porque Andorra fica mesmo, é uma espécie de círculo ali no meio da fronteira.
12: Foi um dos refúgios mais bonitos, eu me lembro. Foi à entrada, ainda em Espanha, mas à entrada de Andorra, que era uma... Eu lembro que os estrangeiros chamavam-lhe Bread Box, um canadiano. Que nós conhecemos nessa viagem,
11: porque Bread Box, caixa de pão.
12: Caixa de pão, parecia uma caixa de pão gigante.
11: Sim.
12: Que foi lá pousada de helicóptero, ancorada com os cabos, e era o sítio onde se dormia, não tinha ninguém, era um chamado refúgio não guardado, e estava num sítio completamente. Era sensacional, era lindíssima à vista, não tinha nada, era só o sítio para a pessoa dormir e depois o dia a seguir continuar o percurso.
11: Muito bem.
12: Foi um dos mais bonitos, que era mesmo a entrada de Andorra.
11: Nuno, qual é o prazer que se tira de caminhar tantos dias na montanha?
12: Não é fácil explicar.
11: É porque são muitos dias, não é? Fizeste uma travessia de 80 dias nos Alpes, 47 dias acompanhado nos Pirineus, mas são muitos dias, não é? Não há o cansaço da montanha?
12: Também há.
11: Sim.
12: Também há.
11: Também houve dias que pensaste, estou farto disto.
12: Estou
11: farto disto, não consigo
12: não quer,
11: mais.
12: Não quer mais, quer ir embora. Sim, sim. É muito mais fácil fazer uma coisa destas com alguém do que sozinho. A pessoa fala, comenta...
11: Ajuda a passar o dia, não é?
12: Quando se está sozinho...
11: Porque, sou pena de poder estar aqui a dizer uma barbaridade, quer dizer, ao fim de alguns dias, é quase tudo igual ou não?
12: Depende... Sim, é. É. Sim. E é assim, há muitas paisagens nos...
11: Quer dizer, sim, pois há setores que são surpreendentes, não é?
12: Claro.
11: Sei lá, imagino, tens...
12: Se eu mostrar algumas fotografias dos Alpes, para quem não conhece, e disser que são Pirineus...
11: Ok.
12: É, passa.
11: Muito bem. Claro. Mas a pergunta original era qual é o prazer que se tira...
12: O prazer tem a ver com o desafio. Para mim é o desafio. Acima de tudo é... Pronto, eu estou ali numa situação mais complicada, é o desafio. É tentar superar, daí eu querer fazer tempo tudo de uma vez. Porque é pelo desafio de tantos dias na montanha, cansaço acumulado, tem a ver com o desafio. Para mim tem a ver com o desafio. E é isso que me leva... a continuar. Portanto, para a frente.
11: Levantas-te de manhã e falas contigo e dizes: Nuno, bora lá.
12: De manhã é a pior altura.
11: É.
12: Quando eu me levanto,
11: tens maus fígados.
12: É quando eu penso: o que é que eu estou aqui a fazer?
11: Ok.
12: Podia estar em casa, na minha cama, e estou aqui. Depois, passado uma hora, quando já estou a andar, isso desaparece.
11: Desaparece tudo.
12: Mas é quando me levanto, é a pior.
11: Muito bem. E depois, como é que é o regresso de viagens desta natureza, Nuno?
12: Eu lembro-me, vou contar aqui tanto a dos Pirineus como a dos Alpes.
11: Uhum.
12: Os Pirineus, eu lembro-me, quando acabámos, foi muito estranho, porque parece que acabaram os objetivos. Nós chegámos ao fim, fizemos ali um vídeo, tipo, pronto, acabámos, e depois fizemos o vídeo e ficámos: e agora? Amanhã já não vamos andar, isto acabou. Foi muito estranho. Nem sequer houve ali uma comemoração. Foi estranhíssimo. Foi a primeira vez que eu... Aliás, também foi a primeira travessia, obviamente, mas foi muito estranho, porque já 47 dias em que o dia... Quando acabávamos um dia e pensávamos: amanhã o que é que vamos fazer? Vamos andar. E amanhã, andar. Sempre. E chegámos ali ao último dia: amanhã vamos apanhar uma caminhoneta, sério, para ir embora. Isto acabou. Foi uma sensação estranha.
11: Bizarro, sim.
12: E depois caímos em nós cá. Uhum. Quando chegámos cá, a coisa, pronto, já foi diferente. Nos Alpes, eu já estava num estado mental, quando eu comecei a perceber que a coisa ia mesmo acabar, assim, uma semana antes, 10 dias antes, comprei o bilhete de avião para vir no dia em que ia chegar ao Mónaco. Nem quis sequer dormir lá mais uma noite.
11: Ah, ok, fazer uma espécie de uma autocelebração.
12: Não,
11: ou seja, chegaste?
12: Cheguei, apanhei portanto, cheguei, fiz um vídeo de final, apanhei um comboio para... Eu vim de... Agora deu uma branca, eu vim de uma cidade, sim, em França, ali logo ao lado do Mónaco. Portanto, apanhei o comboio para lá e foi o avião. Portanto, o último dia, vim dormir a casa já.
11: Ok, portanto, caminhaste de manhã.
12: Caminhei de manhã.
11: E foste dormir.
12: Comboio, avião.
11: Foste a Nice.
12: A Nice. Exatamente, fui a Nice e apanhei o avião para cá. Portanto, eu queria mesmo era chegar cá, eu queria acabar. Depois a comemoração fazia cá.
11: Ok.
12: Mas queria chegar ao meu
11: território.
12: Ao meu território, à minha casa, sim. E depois, mais uma vez, passados uns dias, depois a coisa amadurece e pronto, mas na altura queria mesmo era acabar.
11: Muito bem, ficou o bicho, porque agora vais fazer outra, não é?
12: Ficou. Eu, quando acabei a dos Alpes e quando as primeiras apresentações que fiz depois da viagem, quando me perguntaram: então e a próxima? Eu disse: não há próxima, acabou. Foi muito coisa, mas não acabou.
11: Sim.
12: Só que isto não é assim.
11: Pois, é coisa... portanto, não há uma sem duas, não há duas,
12: não
11: sem,
12: há
11: três.
12: Duas sem três.
11: Sendo que a próxima... São os Himalaias nepaleses, não é?
12: São os Himalaias nepaleses. Agora,
11: 4 meses, 1700 quilómetros, tens tudo preparado?
12: Tenho tudo já muito preparado. Uhum. Esta também sozinho. Aí o desafio também é esse, fazer sozinho. Vou andar em... Os quilómetros não são muito diferentes dos Alpes, mas vou andar muito mais alto. Portanto, vou precisar de muitos mais dias, cerca de 4 meses aqui para concluir essa travessia.
11: Ok. Com muita neve?
12: Pois, vou ter que levar algum material invernal. Tenho que ter muito cuidado com o peso. Essa parte ainda ando mais ou menos aqui a estudar o que é que vou levar.
11: Ok. Por falar em peso, numa travessia dos Alpes ou dos Pirineus, carregas quantos quilos às costas, sabes?
12: Dos Pirineus levei mais por inexperiência. Dos Alpes já consegui organizar a coisa muito melhor. Levei... os dias piores, quando eu estou a dizer dias piores, eram os dias de calor, em que eu levava no corpo o mínimo de roupa e tinha aqui tudo na mochila. com água e com um backup de comida de 2 dias, eu levava cerca de 14, 15 quilos. Pronto, e 15 quilos pós-Himalaias eu tenho que levar menos.
11: Menos?
12: Tenho que levar menos porque vou andar muito mais alto. Portanto, eu quero conseguir levar no máximo mesmo ali os 14 com água, com 1 litro de água, com alguma comida, com gás para cozinhar.
11: Okay.
12: Portanto, a minha mochila sem isso tem que estar nos 12 quilos.
11: Portanto, vais viajar quase minimalista, não é?
12: Muito minimal, mas pois, mas eu tenho que ter... não é fácil, eu tenho que estabelecer ali e tentar... para tirar o mínimo de conforto, mas sem abusar, também não levar coisas...
11: compromisso difícil,
12: é?
11: Não é
12: um compromisso difícil.
11: Muito
12: a roupa é o mínimo dos mínimos. Essa parte ainda está a ser ultimada.
11: Estás a ultimar. Sim. Muito bem. Vais partir em setembro, não é?
12: 3 de setembro, tenho o bilhete de avião comprado para lá.
11: Yes.
12: E depois volto quando acabar.
11: Quando uns dias antes do Natal, não é?
12: Eu espero que sejam uns dias antes do Natal.
11: Vamos a isso. Boa sorte para, para essa empreitada, Nuno. Olha, estamos a chegar ao fim.
12: Ok.
11: Vamos fazer check-out?
12: Check-out.
11: Vamos a isso. Então, vou pedir-te para completar as habituais frases. Na minha mala vai sempre?
12: Na minha mala vai sempre... na minha mala vão sempre várias coisas. Como são sempre saídas de montanha, seja verão, seja inverno. Vai sempre um impermeável. Vai sempre um gorro e umas luvas. Vai sempre um frontal. Vão sempre tampões de ouvidos. Porque nunca dormimos sempre acompanhados.
11: Sim.
12: A probabilidade de ressonos.
11: Há pessoas muito ruidosas à noite, não é?
12: E vai sempre papel higiênico.
11: Ok.
12: Sempre.
11: A viagem com mais peripécias que realizei até hoje?
12: Não foi uma viagem de montanha.
11: Então?
12: Foi antes de eu entrar neste universo da montanha. Em 2000 fiz uma volta ao mundo em que atravessei a Rússia pelo Transiberiano.
11: Uh-huh.
12: E essa viagem, logo desde o início... foi a viagem com mais peripécias. Desde logo, e quando eu estou a dizer desde o início, eu fui fazer essa viagem com uma pessoa que não conhecia de lado nenhum.
11: Como assim?
12: Era um amigo de um amigo. Eu ia fazer essa viagem com um amigo meu. Ele tinha um amigo que também gostava de fazer a viagem e eu disse que não havia problema nenhum.
11: Ok. Depois
12: o meu amigo desistiu.
11: Desistiu?
12: E o amigo dele disse, mas eu quero fazer.
11: Ok.
12: E eu, mas eu também. Então conhecemos uma semana antes de ficarmos um mês juntos.
11: Ih, caramba.
12: E correu impecável.
11: Ok.
12: Mas foi um risco logo aí.
11: Pois é.
12: Um risco grande.
11: Caramba, isso é uma dupla descoberta, não é? Descobrir a viagem, descobrir o companheiro de viagem.
12: Mas, e depois mais peripécias pelo meio da viagem. Fui assaltado. Fomos assaltados por um taxista porque perdemos alguns no meio da Rússia, porque perdemos um comboio. Porque os comboios na Rússia, eu não sei se ainda é assim, mas na altura, a Rússia, eu acho que tem 8, 9 fusos horários. Não sei ao certo.
11: Sim.
12: Mas os horários dos comboios regem-se todos pela hora de Moscovo.
11: Ok.
12: Não interessa onde se está na Rússia. E nós, a fazer contas, enganámos-nos, perdemos um comboio e aquilo na Rússia não se podia perder os transportes porque tínhamos que dormir nos sítios que eles sabiam onde nós estávamos a dormir. Se falhássemos, era muito complicado sair de lá.
11: Pois.
12: E a apanhar à pressa um táxi, claro, fomos roubados pelo táxi, enfim.
11: Roubados no sentido ele inflacionou o preço.
12: Não, nem foi inflacionou o preço, pediu mesmo dinheiro. Eu digo que foi um assalto simpático. Nunca nos agrediram, nem fizeram tensões de nos fazer mal fisicamente.
11: Uhum.
12: A única coisa que ele dizia é: se não nos derem dinheiro, a gente leva-vos as mochilas. Isto parados à porta do aeroporto. Estávamos no sítio, à porta do aeroporto. E nós negociámos um valor.
11: Ok, depois disseram: está bem, então assaltem-nos.
12: Então, quanto é que é? $100. E eu: pá, $100, $50 a cada um. Está bem, $100 e dás-nos as mochilas. Já estávamos no aeroporto. Ele, pelo menos, deixou-nos onde. Onde era suposto.
11: Boa, boa, boa.
12: E foi...
11: Assaltantes com ética.
12: Com ética.
11: Olha, o carimbo de passaporte ou visto mais difícil de obter?
12: Olha, curiosamente foi dessa viagem.
11: Do Transiberiano.
12: Para a Rússia.
11: Ah, é
12: foram
11: difícil.
12: Meses e meses e meses e o visto veio para aí 2 dias antes de nós arrancarmos.
11: Ih, caramba!
12: Foi muito complicado conseguir esse visto para a Rússia.
11: A recordação de viagem mais cara?
12: A recordação de viagem mais cara... Não vou responder em termos monetários.
11: Sim.
12: A recordação de viagem mais cara foi o ano passado. Fui com um grupo fazer um cume no Nepal, acima dos 6 mil metros.
11: Um grupo? Porque tu lideras agora as
12: expedições.
11: Não.
12: Sim, mas isto não. Alpinismo não. Eu lidero em montanhismo.
11: Uhum.
12: Em alpinismo eu tenho sempre que ter alguém que me lidere.
11: Ok.
12: Pronto.
11: Então foste com um grupo para onde?
12: Com um grupo para o Nepal, para uma zona remota do norte do Nepal,
11: uhum,
12: próximo com a fronteira do Tibete, fazer um cume. que não foi o cume que depois fizemos, foi outro, mais baixo, mas pronto, para mim foi uma novidade também, e então foi um cume de 6 mil metros e foi caro pelo esforço físico, para mim foi onde sofri mais em montanha.
11: Ok. Não te aconteceu nada?
12: Não. Só que muito cansado.
11: Muito cansado. Foi,
12: sim.
11: Longas cestas durante muito semanas. Sim. Foi. Olha, a refeição mais estranha?
12: Também não foi nada especial. Foi no México, grills e gafanhotos fritos.
11: Pronto, é
12: mas
11: especial.
12: Não é
11: então não é.
12: Há coisas bem piores. Eu não
11: punho ao dente, eu não trincava o dente aí. Gostava de viajar com Nuno?
12: Gostava de viajar com quem partilhe da mesma paixão por desafios e por montanha.
11: Boa, e tens assim alguém
12: não,
11: em vista?
12: Não, mas gosto e gostava de viajar com alguém que tenha essa partilha também, esse gosto por desafios e por montanha.
11: Muito
12: agora
11: bem.
12: Esta viagem vai ser em solitário,
11: sim,
12: por isso.
11: Aos Himalaias, Nepaleses. Então, pode ser que alguém esteja a ouvir esta conversa
12: e te
11: interesse um convite ou se cola à tua viagem, cola no bom sentido, claro, à tua aventura que tens aí pela frente de atravessar os Himalaias Nepaleses durante 4 meses, 1700 quilómetros. Muitas bolhas nos pés, isto. Boa sorte.
12: Obrigado.
11: Falta a música. Qual foi a música que escolheste, Nuno?
12: Uma música que eu escolhi.
11: Sim.
12: Vou contar muito rapidamente. Houve um dos dias dos Pirineus, uhum, em que eu estava verdadeiramente muito cansado e quando cheguei cá a Lisboa a fazer um vídeo, lembrei-me de uma música para meter precisamente nessa secção. E até hoje, essa música, quando eu estou na montanha e estou a sofrer, essa música passa sempre na minha cabeça. O Trust... Better Not Stop.
11: Ah, muito bem. Better Not Stop. É melhor que não pares. Não pares,
12: é isso,
11: Nuno.
12: Obrigado.
11: Um grande abraço. Muito obrigado. Conversas do Fim do Mundo que estão de regresso.
12: Obrigado.
11: De hoje, 8 dias. Já sabem, sejam bons e boas viagens.

0: 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Já a seguir, Jornal da Meia-Noite.
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0: 11h59, Rádio Observador, muito boa noite. O Jornal da Meia-Noite está quase aí, tem edição da Laura Figueiredo. Para depois das notícias e nas despedidas desta noite, vamos ficar na companhia da Judite França e do psicólogo Eduardo Sá, reposição da primeira edição do Porque Se Não É Resposta desta semana, um programa que propõe, entre outras coisas, que o burnout tem menos a ver com a azáfama laboral do que com tudo aquilo de que fugimos pensar. Chega logo depois das notícias da meia-noite, uma edição, aliás, da qual conhecemos os principais destaques. Agora mesmo, bem-vinda de volta, Laura Figueiredo.
1: Boa noite. O PSD frisa que o Ministro da Educação esteve sempre ao leme dos acontecimentos no que toca aos exames nacionais. O novo Primeiro-Ministro do Reino Unido já tem governo e fica marcado pelo afastamento dos aliados de Keir Starmer. No futebol, o Sporting venceu o Estrasburgo por 7-0 num jogo de preparação.
0: E falando já desta terça-feira, vai chegar ao continente com dia de céu pouco nublado ou limpo. Ainda assim, se estiver pelo litoral norte e centro, pode contar com períodos de alguma nebulosidade até meio da manhã. Já quanto aos termómetros, esta terça-feira Bragança deve chegar aos 34 graus, Castelo Branco e Évora aos 33 e Vila Real, Porto Alegre, Santarém, Beja e Faro aos 32. Há ainda 30 graus de máxima previstos em Viseu, Coimbra e Setúbal. Braga, Guarda, Leiria e Lisboa ficam-se pelos 29, Aveiro pelos 26 e Porto e Viana do Castelo pelos 24. 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Jornal da Meia-Noite, com edição da Laura Figueiredo. E Laura, começamos pelos exames nacionais. O PSD frisa que o Ministro da Educação esteve sempre ao leme dos acontecimentos.
1: Palavras de Hugo Soares, que reconhece a existência de centenas de problemas na correção dos exames, mas sublinha que Fernando Alexandre não perdeu qualidade por causa disso. O secretário-geral do PSD diz que a prova é que não deixou de estar ao leme dos acontecimentos, tendo sempre procurado resolver os transtornos causados às famílias. Para Hugo Soares, a transformação em curso no processo de correção das provas é melhor para os alunos e para os professores, admitindo, no entanto, que é agora necessário corrigir os erros e esperar que, da próxima vez, tudo possa correr na perfeição. Questionado ainda sobre se o Ministro da Educação tem condições para continuar no cargo, o deputado social-democrata sublinha que o papel de um ministro é corrigir problemas e fazer mudanças.
0: PSD e Chega estão de acordo, a reapreciação das provas deve ser gratuita e a existência de uma época especial é um sinal, Laura, de que o governo falhou.
1: Já o PSD acredita que é garantia de que nenhum aluno vai ser prejudicado. Esta tarde, na Rádio Observador, PS, PSD e Chega estiveram em debate para fazer o rescaldo das declarações de Fernando Alexandre. Maria José Aguiar, do Chega, diz que a confusão ainda não acabou e, por isso, critica o ministro quando esta manhã falava de normalidade. Insiste também na proposta feita já por André Ventura de que a reapreciação das provas deve ser gratuita.
2: Era muito importante que o ministro desse um sinal a estes jovens, a estas famílias, em prol da dita transparência que o ministro, ainda hoje, durante a conferência de imprensa que deu, foi claro, ao falar tantas vezes em transparência, então, que desse esse sinal, isentando os alunos de pagar a reapreciação e de poderem pedir a reapreciação sem ter que poder pagar em nome dessa dita transparência.
1: Já o PS, pela deputada Aida Carvalho, concorda com o Chega sobre a reapreciação dos exames, acrescenta que Fernando Alexandre continua em negação perante o problema.
3: Continua em negação. Nós também temos relatos às 17 horas que ainda existem problemas nas classificações. O Sr. Ministro deu nota, de facto, que o seu cargo não está em risco e, portanto, cumpriu a sua missão. Ele não cumpriu a sua missão. A sua missão ainda está em curso, não concluiu com sucesso. Terá um longo caminho para esclarecer.
1: Ada Carvalho diz que as escolas estão a viver um momento de incerteza e instabilidade perante uma missão executada sem sucesso. Já o PSD defende que não há falta de rigor nem de transparência. Diz que a existência de uma época especial é mais uma garantia para os alunos.
4: Não é o reconhecimento de que as coisas não correram bem, mas pelo contrário, é o reconhecimento de que ninguém será prejudicado. Foi esse o ponto de partida para um processo de mudança e de transformação que é importante para o sistema educativo, que é fundamental para o processo de avaliação externa e que é também uma ferramenta que hoje percebemos de grande transparência e que permite aferir efetivamente aquilo que é o processo de classificação.
1: Os social-democrata Pedro Alves, que diz que é um modelo que vem para ficar, prevê também que as próximas fases e próximos anos vão já estar isentos de complicações.
0: E, Laura, seguimos com o PCP, que também defende que os estudantes devem poder pedir gratuitamente a reapreciação das notas dos exames nacionais.
1: Paula Santos, líder da bancada comunista, considera que as questões levantadas por todo este processo continuam sem resolução.
5: Os problemas estão longe de estarem resolvidos, esta é que é a verdade. Hoje, durante o dia, foram inúmeras as situações em que vimos estudantes que não têm notas, estudantes que viram as suas notas alteradas, estudantes que ao consultarem os seus exames não correspondia àquilo que tinha sido o exame que realizou, e isto demonstra, de facto, que não há fiabilidade neste procedimento.
1: A líder da bancada comunista defende que o governo deveria avançar com a isenção do pagamento da taxa de 25 euros para os estudantes que pretendam pedir a reapreciação das provas. Paula Santos considera inaceitável que o ministro da Educação se tenha referido a este valor como uma taxa moderadora.
0: E seguimos nesta edição da meia-noite, Laura, com a notícia de que no último fim de semana o presidente da República deixou a agenda em suspenso para qualquer eventualidade no governo, mas a AD conseguiu segurar os ministros debaixo de fogo.
1: Fernando Alexandre está para ficar e a Luís Neves, o desejo do Executivo, é que também fique. O Governo vai segurar os dois ministros debaixo de polémicas nos últimos dias, depois do Presidente da República ter posto em suspenso a agenda que tinha prevista para o fim de semana. O chefe de Estado ainda ponderou ir à Bienal de Arte em Vila Nova de Cerveira, mas acabou por preferir ficar perto de Lisboa em prontidão para qualquer eventualidade. Apesar disso, o observador sabe que nunca chegou a estar nem está em cima da mesa o afastamento dos ministros da Educação e da Administração Interna. No que toca a Fernando Alexandre, o Governo aposta num processo sem falhas na segunda fase e também numa fase especial para esvaziar o assunto. Já com Luís Neves, a AD mantém-se expectante sobre se o ministro aguenta a pressão, mas o observador sabe que o titular da pasta da Administração Interna está motivado para continuar no Governo, acredita que tudo vai ser esclarecido a seu tempo. Quanto à postura do Presidente da República, a viagem a Cabo Verde que começa esta terça-feira afasta os rumores que circularam de uma possível mexida no Governo a curto prazo.
0: E no Reino Unido, o novo primeiro-ministro já tem governo, marcado, Laura, pelo afastamento dos aliados de Keir Starmer.
1: Burnham optou por afastar vários aliados do anterior chefe de governo, incluindo o vice-primeiro-ministro e ministro da Justiça, também a ministra das Finanças, o ex-ministro da Economia e o ex-ministro da Habitação. No primeiro discurso como primeiro-ministro, Burnham prometeu fazer as mudanças mais profundas dos últimos 40 anos. Entretanto, o primeiro-ministro Luís Montenegro já felicitou o novo chefe de governo britânico pela nomeação, lembra os fortes laços humanos e históricos que unem os dois países.
0: E no futebol, Laura, o Sporting venceu o Estrasburgo por 7-0 num jogo de preparação.
1: 7 golos, 4 deles de reforços da equipa de Alvalade, Issa Dombia, Sérgio Altimira, Silas Anderson e Rodrigo Zalazar. O jogo aconteceu no estádio do Algarve, frente aos franceses do Estrasburgo. Na análise, João Castro, adepto do Sporting, considera que os reforços entraram todos bem, mas destaca a performance de Dombia.
6: Eu gostei de todos, obviamente, mas Dombia destacou-se, quanto a mim. Em relação aos demais, um bocadinho mais do que os restantes. Gosto muito do Silas, tinha dito na rádio que ia ser se calhar a surpresa da época em termos de reforços, porque veio claramente para uma posição mais de secundária ou de rotação, mas está a assumir. Mas tanto o Altimira, que fez um belo jogo, e depois a entrada de Zalazar também em grande, conquistando logo um penalti e marcando um golo. Falta ver um bocadinho mais do Derry. Mas de resto é verdade que os reforços entraram todos bem.
1: O adepto João Castro nota ainda algumas semelhanças no jogo de hoje com as táticas da seleção espanhola neste Mundial.
6: É um Sporting com algumas dinâmicas do ano passado, algumas dinâmicas que se viu, por exemplo, agora na Espanha também, algumas dessas dinâmicas também vi e fazendo a comparação, mas é obviamente que quando mudas um bocadinho os jogadores, ou o perfil dos jogadores, mudas também as dinâmicas da equipa, ou um pouco as características da equipa. Mas claramente, rapidamente, estes jogadores têm que fazer esquecer, quer Trincão, quer Willman.
1: O adepto do Sporting, João Castro, em entrevista à Rádio Observador, formação leonina volta a jogar no sábado, frente a outra formação francesa, o Mónaco, no Troféu 5 Violinos, no estádio José Alvalade, a partir das 7:30 da tarde.
0: 8 minutos para lá da meia-noite, vamos a outras notícias que importa destacar a esta hora, Laura.
1: Morreu João Marques Pinto, o primeiro presidente da Fundação de Serralves. O anúncio foi feito num comunicado da instituição. O empresário e colecionador tinha 87 anos. Foi presidente do Conselho de Administração da Fundação de Serralves desde a criação, em 1989, e até ao ano de 2000. Assumiu posteriormente a presidência do Conselho de Fundadores. De acordo com a nota de imprensa da Fundação, João Marques Pinto foi um dos grandes idealizadores e construtores do projeto Serralves. Atualidade internacional. Donald Trump afirma ter tido uma conversa muito produtiva com o novo primeiro-ministro britânico. O presidente norte-americano garante que ambos os líderes vão encontrar em breve para tratar de temas de interesse mútuo. Na plataforma Truth Social, Donald Trump escreve que o novo primeiro-ministro tem uma grande tarefa pela frente, mas afirma que os Estados Unidos vão estar lá para ajudar. Os Estados Unidos, que começaram hoje mais uma ronda de ataques contra o Irão, uma informação avançada pelo Comando Central norte-americano que, como tem sido habitual, justifica a decisão com o objetivo de degradar ainda mais as capacidades militares iranianas usadas para atacar o transporte comercial no Estreito de Hormuz.
0: Fica por aqui a edição da meia-noite com a Laura Figueiredo, que está de regresso a partir das 8h30 esta terça-feira. Minha Laura, contamos contigo. Um abraço. Até amanhã.
1: Até amanhã.
0: As notícias estão de regresso à meia-noite e meia.
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0: 10 minutos para lá da meia-noite e notícias de regresso à meia-noite e meia, madrugada de informação na Rádio Observador, para acompanhar com edições da Teresa Freire. Eu sou o Vicente Figueira, estou de regresso esta terça, a partir das 7 da tarde, para mais uma noite cheia, chamemos-lhe assim. Por hoje, e como é hábito, a esta hora, deixo-vos com a Judite França e com o psicólogo Eduardo Sá. Burnout é o tema em destaque na primeira edição do Porque Sim Não É Resposta desta semana. Boa noite, até amanhã.

0: Bem-vindos ao Porque Sim Não É Resposta com o psicólogo Eduardo Sá. Olá, Eduardo. O Eduardo escreve que o burnout não resulta diretamente das exigências do trabalho, a que normalmente a expressão está associada, mas de tudo aquilo que vamos acumulando e não resolvendo ao longo da vida. A pressão do trabalho é só mais um fator?
1: Olá, Judite. A pressão do trabalho é só mais um fator.
0: Uhum.
1: O só com algumas aspas.
0: Claro.
1: Porque na verdade às vezes há trabalhos que são tão exigentes, tão glutões, tão injustos em muitas circunstâncias que evidentemente dão um empurrãozinho, às vezes um grande empurrão para o burnout. O que se passa é que nós somos pessoas que temos muitas vidas e portanto todas elas nos pedem muito e nem sempre estamos tão capazes de corresponder àquilo que nos pedem e, portanto, há circunstâncias, muitas, em que tapamos a cabeça e tapamos os pés em várias dessas vidas e, portanto, o que eu acho que é importante é que nós possamos assumir de uma forma clara que, por mais que sejamos pessoas inacreditavelmente equilibradas, dito porque há pessoas que vivem sobre braseiros terríveis com exigências que têm muita dificuldade de entender ou de comportar, sentindo que não conseguem gerir todas as solicitações que lhes chegam e ainda assim são pessoas que no meio de tudo isso, que às vezes é uma grande confusão, se conseguem equilibrar e portanto em algumas dessas vidas acabam por ter respostas sensatas, adequadas, equilibradas, por mais que lá dentro delas estejam ali vibrar e às vezes a explodir devagarinho.
0: O Eduardo fala em dossiês por resolver e até em ficheiros secretos que vamos guardando. O que é que são na prática esses ficheiros secretos?
1: Os episódios da nossa vida que nem precisam de ser muito significativos, mas uhum. que nos podem ter magoado muito e como magoaram muito, nos condicionam muito mais do que nós desejaríamos para noutras relações da nossa vida, parecidas ou não. Enfim, dúvidas que temos e que alimentamos em relação a pessoas que são indispensáveis no nosso crescimento e que não temos coragem de esclarecer, por mais que elas estejam lá a pairar e que de alguma forma nos condicionem. Enfim, questões que não nos deixam tão seguros assim do que somos capazes, por mais que para fora vendamos a ideia de que, enfim, somos pessoas seguras, quando na realidade não podemos ser. Todos nós temos os nossos ficheirozinhos secretos. Alguns são claramente incapacitantes, Judite, outros condicionam, sem dúvida, mas o que é importante é que nós possamos dar conta que a nossa vida se faz disto tudo, de todas as coisas que acontecem em todos os momentos e ao mesmo tempo, e que nós, de uma forma intuitiva, vamos gerindo, mas que depois tem uma gota d'água, às vezes trazida pelo próprio trabalho, mas nem sempre, nem só, que a determinada altura, enfim, funcionam como o passo que nos faltava para conseguirmos cair.
0: Descreve no seu artigo um percurso que vai da ansiedade ao pânico e depois a uma espécie de resignação depressiva, sempre com a sensação de que continuamos a funcionar. Porquê é que é tão difícil reconhecermos que algo está mal quando continuamos aparentemente a funcionar?
1: Acho que porque fomos todos muito mal educados, porque é a altura de começarmos a ver as coisas de outra maneira. Já lá vai o tempo em que nós achávamos a medicina preventiva como um arabesco do mundo, enfim, desenvolvido, e hoje nós damos muita atenção a tudo isso. A própria medicina do trabalho e as empresas

0: não temos o mesmo tipo de cuidado preventivo, às vezes não nos informamos nem conhecemos tão bem assim os sinais que nos traduzem num certo adoecer, que não é logo o exuberante, mas que é um adoecer que se vai instalando devagarinho, e se nós estivéssemos todos muito atentos para isso, nós seríamos pessoas muito mais saudáveis e, portanto, nós seríamos, com um episódio ansioso, estaríamos quase a morrer, muito longe disso. E o que se passa é que nós, às vezes, somos educados para imaginar que o sofrimento não é a resposta de saúde mental mais saudável que temos, e não vem daí mal nenhum ao mundo, antes pelo contrário, porque nós somos pessoas sensíveis e quando nós reconhecemos que estamos a sofrer de forma surpreendente, quantas vezes, por causa de alguma coisa, temos mais é que pôr legendas no lugar e atuar sobre isso em vez de varrermos para baixo do tapete, como se calhar todos nós fomos ensinados a fazer.
1: Há uma manutenção preventiva da saúde mental, isso existe.
0: Existe, claro, claro que existe, dito. Existe e devia existir logo na escola, não é? Nós temos um maquinão cá dentro, que é absolutamente fantástico. Temos um computador de bordo mais sofisticado que qualquer computador de bordo que anda por aí. E este computador de bordo está-nos, coitado, 24 horas por dia a dar sinais para nós sabermos lê-lo. E nós fomos ensinados a ignorá-lo. Hoje ainda nós temos este vício estranho de quando este computador de bordo nos dá um sinal, haver logo alguém ao nosso lado a dizer: controla-te, não reages dessa maneira, enfim, acaba por te dominar, por te dominares em relação àquilo que te está a preocupar. E, portanto, nós temos este computador de bordo que nós precisávamos de perceber em tudo. Na maneira como, às vezes, no meio das trapalhices do dia a dia, contemos tudo e mais alguma coisa, e quando damos conta, estamos a fazer um episódio inflamatório, todos nós já fizemos isso. Quando nós percebemos que, às vezes, estar triste ou muito triste, deprimido, portanto, não é uma fraqueza, mas simplesmente a consequência de episódios de vida que mexem connosco e nos obrigam a pôr muitas questões em relação àquilo que estamos a viver, e, portanto, nessas circunstâncias, nós precisamos de conhecer esse computador de bordo para irmos falando com ele. E para que de facto tenhamos abordagens preventivas que, quando as temos, ficamos mais saudáveis. Dou-lhe logo o exemplo de uma que é mais, muito mais saudável na
1: Eduardo?
0: maneira como
1: Ah,
0: os
1: desculpe.
0: homens
1: Perdemos
0: são
1: ali
0: ensinados a reprimir
1: aquele
0: os
1: momento em
0: sentimentos.
1: que nos ia dar, a
0: Estou aqui.
1: receita.
0: Sim. Eu estava-lhe a dizer que o mais banal, o mais compreensível, o que está mais à mão de todos nós, é a forma como os homens foram, por exemplo, ensinados a conter sentimentos, a conter as lágrimas, a não ficarem agitados, como se no fundo fossem frios e glaciais, bom, quando por dentro são rigorosamente iguais a qualquer pessoa e que cada vez que fazem esta contenção levada para além do razoável, ficam um bocadinho mais doentes. Não é por acaso que as mulheres têm, com a saúde mental, uma relação mais saudável do que os homens.
1: Eduardo, hoje ficamos por aqui. Aos nossos ouvintes, como sabem, continuem a escrever-nos para eduardosa@observador.pt e todos os episódios ficam disponíveis em podcast. Eduardo, um grande abraço, obrigada e até amanhã.
0: Até amanhã, Judite.

Noite, eu sou a Teresa Freire, meia-noite e meia, hora de atualizar a informação. Começamos pelos exames nacionais. O PSD frisa que o Ministro da Educação esteve sempre ao leme dos acontecimentos. Palavras de Hugo Soares, que reconhece a existência de centenas de problemas na correção dos exames, mas sublinha que Fernando Alexandre não perdeu qualidade por causa disso. Para o secretário-geral do PSD, a transformação em curso no processo de correção das provas é melhor para os alunos e para os professores, mas admite que agora é necessário corrigir os erros para que no futuro tudo corra na perfeição. Questionado sobre se o Ministro da Educação tem condições para continuar no cargo, o deputado social-democrata sublinha que o papel do Ministro é corrigir problemas e fazer mudanças. O Partido Socialista e o Chega concordam que a repetição das provas deve ser gratuita. Quanto à existência de uma época especial, dizem que é sinal de que o Governo falhou. Já o PSD acredita que é garantia de que nenhum aluno vai ser prejudicado. Esta tarde, no Explicador, os três partidos estiveram em debate para fazer o rescaldo das declarações do Ministro da Educação. O Chega diz que a confusão ainda não acabou e por isso critica Fernando Alexandre quando esta manhã falou de normalidade. O PS concorda com o partido de André Ventura sobre a repreciação dos exames e acrescenta que Fernando Alexandre continua em negação perante todo o problema. Já o PSD defende que não há falta de rigor nem de transparência. Também o PCP defende que os estudantes possam pedir gratuitamente a reapreciação das notas dos exames nacionais. A líder da bancada parlamentar, Paula Santos, considera que as questões levantadas por todo este processo continuam sem solução e defende também que o Governo deveria avançar com a isenção do pagamento da taxa de 25€ para os estudantes que pretendam pedir a reapreciação das provas. No Reino Unido, o novo Primeiro-Ministro já tem novo governo, marcado pelo afastamento dos aliados de Keir Starmer. No primeiro discurso como Primeiro-Ministro, Andy Burnham prometeu fazer as mudanças mais profundas dos últimos anos, dos últimos 40 anos, aliás. E o Primeiro-Ministro português já felicitou o novo Primeiro-Ministro britânico pela nomeação. Na rede social X, Luís Montenegro relembra os fortes laços humanos e históricos que unem os dois países. Os Estados Unidos já começaram mais uma ronda de ataques contra o Irão. É já a 10ª noite seguida. A informação foi avançada pelo Comando Central dos Estados Unidos, que, como tem sido habitual, explicam que os ataques têm como objetivo degradar ainda mais as capacidades militares iranianas usadas para atacar o transporte comercial no Estreito de Hormuz. No futebol, o Sporting venceu hoje o Estrasburgo por 7-0 num jogo de preparação. 7 golos, 4 deles de reforços da equipa de Alvalade, que entram agora, que se juntam aos Leões agora nesta nova época. O jogo decorreu no estádio do Algarve, frente aos franceses do Estrasburgo. Na análise, João Castro, adepto do Sporting, considera que os reforços entraram todos bem, mas destaca a performance do Wimba. O adepto João Castro nota ainda algumas semelhanças no jogo desta segunda-feira com as táticas da seleção espanhola neste Mundial. Declarações de João Castro para ouvirmos no Jornal da Uma. Ponto final neste síntese da meia-noite e meia. A informação está de regresso à Uma em Ponto.

0: Começamos agora mais uma edição da Comissão de Inquérito nas manhãs 360 da Rádio Observador e hoje vamos até a um sítio do qual temos sempre ótimas recordações, o Jardim Zoológico. Vamos fazê-lo com o Diogo Gomes, é o nosso convidado, é biólogo no Jardim Zoológico de Lisboa. Olá, Diogo, bem-vindo.
1: Olá, muito bem-vindo. Muito obrigado pelo convite.
2: Olá, bom dia.
3: Bom dia. Temos aqui algumas
0: perguntas para si. Já sabe que se acertar tem 5 pontos, se precisar da nossa ajuda e acertar recebe 2. E vamos começar aqui com uma pergunta da Carla Jorge de Carvalho.
3: Vamos lá. Eu acho que apesar da sua tenra idade, deve saber quem é, ou de quem é a letra e a música do Fungagá da Bicharada.
1: Sim, eu acho que sei. Do nosso avô Cantigas, se não estou em erro, não.
3: Isso é. Não, ele fez uma versão, não é?
2: É verdade.
3: Mas o original não é do avô Cantigas.
1: Ok, ok.
3: Ficou mais difícil a partir de agora.
1: Ficou mais difícil.
0: É melhor dar as hipóteses.
1: Então. Quais é que são as hipóteses?
3: Quero ajuda então. Então vamos lá. José Barata Moura, Cândida Branca Flor, Xana Toc Toc.
1: Ui. Posso eliminar a última, que essa é de uma geração mais dos meus filhos do que propriamente da minha. Agora as outras não sei bem, sinceramente, não foi uma música da minha infância.
3: Pois não. Mas os nomes dizem alguma coisa? José Barata Moura e Cândida Branca Flor?
1: Sim, são nomes que eu certamente já ouvi, que já passei por eles, mas não estou assim por dentro exatamente quem é que...
2: Então arrisque.
3: Arrisque.
1: Talvez a segunda hipótese.
0: Cândida. Falhou a primeira. Caramba, falhou a primeira.
2: José Barata Moura
3: tem um.
2: Você é reitor da universidade.
3: Sim. Filósofo. E tem um repertório de canções infantis fantásticas. E o Fungagá da Bicharada tem. Recomendo que os seus filhos podem gostar.
1: Vou atualizar a minha playlist.
3: Atualize com uma coisa antiga, sim.
1: Okay.
3: mas isto, Diogo Gomes, para nos começar por explicar o que é que faz um biólogo no Jardim Zoológico de Lisboa.
1: Muito bem. Um biólogo pode ter muitas funções num jardim zoológico e tenho outros colegas no jardim que também têm esta base na sua formação.
3: Sim.
1: Eu, enquanto biólogo, faço um trabalho um bocadinho diferente. A espécie com que eu trabalho é outra. É a espécie humana.
3: Deve ser a mais trabalhosa.
1: É muito difícil, não é? Às vezes os miúdos até nos fazem esta pergunta de qual é que é a espécie mais perigosa e mais assustadora e ameaçadora. E às vezes digo que é a mesma espécie humana, mas é também a espécie que tem um encanto muito grande de trabalhar, ou seja, apesar de eu ter feito a minha vida académica na biologia, o Jardim Zoológico cruzou-se comigo, fiz uma formação, logo assim que terminei os meus estudos no Jardim Zoológico, um workshop, fiquei com o bichinho. E comecei então a entrar neste mundo do jardim zoológico. E então, atualmente, a minha função é esta, de coordenar os programas educativos do jardim zoológico. É uma das missões do jardim, a missão de educação, juntamente com a investigação e com a conservação. E temos então esta chance e este privilégio de receber muitas pessoas das várias idades. E aquilo que eu faço é, no fundo, a coordenação da equipa que recebe todas estas pessoas, a formação dos nossos educadores.
3: E há muitas visitas de grupo no Jardim Zoológico.
1: Muitas. Os programas educativos do Jardim Zoológico são reconhecidos pelo Ministério da Educação como um complemento à sala de aula e um complemento aos currículos escolares. E aquilo que eu faço, então, é acompanhar estas visitas, dar a formação aos nossos educadores ambientais e garantir que estamos a cumprir com os nossos objetivos e com esta missão de educar para conservar a natureza e a biodiversidade de uma maneira em geral.
3: Mas quando, normalmente acontece com as crianças, não é, que visitam o Jardim Zoológico e pensam, adorava trabalhar aqui, a hipótese mais forte de conseguir é seguir biologia?
1: Não, no fundo a educação ambiental, e para falar mais desta área, é multidisciplinar. Nós não olhamos às áreas de onde as pessoas vêm, visto que cada pessoa da sua área pode aqui trazer algo de diferente para o jogo, não é? Seja alguém de música, que pode começar a cantar o Fungagá da Bicharada com as crianças e aproveitar esse momento para passar alguma mensagem. Já tivemos colegas de engenharia aeroespacial, de muitas áreas diferentes.
0: Dá para nós, então.
1: Exatamente, porque não? O Jardim Zoológico também é comunicar, não é? E alguém que tenha este gosto e esta vontade de comunicar pode vir até nós e poderá ter aqui uma porta aberta.
2: Mas esse é um dos grandes desafios, é saber adaptar também a mensagem
4: mensagem aos diferentes públicos que vão ao Jardim Zoológico.
1: Sim, é muito importante saber o contexto. Sempre que nós marcamos uma visita ao Jardim Zoológico e a pessoa liga, o professor liga para fazer essa marcação, nós fazemos essa questão logo de que idade é que têm estas crianças, ou se for uma família, de onde é que vem, qual é que é o contexto dessa família, para nós podermos adaptar ao máximo a nossa conversa, aquilo que nós vamos falar, para no fundo também nós estamos a trabalhar com as emoções das pessoas e com os interesses das pessoas, e se conseguimos tocar nesses interesses e naquilo que elas mais gostam e adaptarmos o nosso discurso a esta realidade de cada um, vai ser algo muito mais efetivo e vai então chegar ao coração de cada pessoa para que haja o nosso objetivo máximo, que é uma mudança de atitude e valor e de valores face ao ambiente.
4: E já vamos falar mais propriamente da questão da preservação ambiental. Agora vamos aqui passar para uma segunda pergunta que tem a ver com tigres.
1: Bem, vamos lá.
4: Como é que se chama o tigre, que é o principal antagonista de O Livro da Selva?
1: Ui, eu devia saber isto. Porquê é que eu devia saber isto? Eu fui escuteiro. E nos escuteiros, um dos imaginários que existem é mesmo o Livro da Selva. Agora, como é que se chama o tigre? Eu acho que vou recorrer às vossas
4: ajuda?
1: Opções.
4: Ajuda? Então vamos lá. Roberto, Tigrão ou Shere Khan?
1: Ok. Neste caso já sei aqui as respostas. É o Shere Khan.
4: É Shere Khan. Exatamente. Muito bem. Disse numa entrevista que li que o seu animal preferido dos que estão no Jardim Zoológico é o tigre, embora também já tenha dito que a espécie humana é que acaba por ser aqui mais interessante. O que é que os tigres têm de tão especial?
1: Bem, acho que só a proximidade que tem com os gatos que nós temos em nossa casa já é suficiente. E eu sou apaixonado também por gatos e tenho em casa, por isso há logo essa ligação. Pois não sei, são animais mágicos, não é? Ou seja, no fundo os felinos têm essa força de nos inspirar e de terem comportamentos super interessantes e que nós até podemos passar alguns desses comportamentos para a nossa vida do dia-a-dia. No fundo eu sinto que sou um privilegiado por poder ver estes animais aqui todos os dias, sendo que trabalho no centro de Lisboa, e antes de chegar ao escritório, ter a chance de ver estes tigres a acordar, não é?
0: Mas acha que eles já o conhecem?
1: Não, tenho a certeza que não. Okay. Acho que sou completamente indiferente para eles. No fundo, eles não são indiferentes para mim.
3: Mas estava a dizer só...
0: Agora vem ali o Diogo. Chegou mais cedo hoje.
1: É verdade.
3: Eles têm comportamentos que nós poderíamos adotar. Disse isso. Estava a pensar em quê?
1: Não só muito...
0: O tratamento das unhas.
3: Um gato tem aquele ar em relação às pessoas, não é? Ele é que as escolhe.
1: Aqui neste caso, olha, no tigre, a capacidade de atenção e de foco é fundamental. Para o nosso dia-a-dia é fundamental, não é? Ou seja, seja no nosso trabalho, seja na nossa vida, na nossa família, estar atento ao que está à nossa volta, ouvir os outros, é das coisas mais importantes que nós temos, e os tigres fazem-no muito bem, sendo que são animais que caçam por emboscada, têm que estar atentos a todos os sinais que estão à sua volta para se saber também adaptar ao meio. E no fundo, apesar de terem todas aquelas riscas que os tornam únicos, são também capazes de passar despercebidos nos momentos que assim o querem e que têm que ser.
4: E notam um grande fascínio dos visitantes do Jardim Zoológico por esta espécie em particular?
1: Sim, ou seja...
4: Bem, nós sabemos, os macacos são sempre muito populares, sobretudo entre as crianças, os primatas.
3: Quais são os mais? E se há modas? Se há momentos em que é mais ir ver os golfinhos e não
0: isso é o cinema e a cultura pop também puxa por isso.
1: Exatamente, é mesmo. Nós também temos de estar a par dos filmes que vão saindo e dos desenhos animados e das trentes.
0: Por exemplo, não tem nenhum Stitch, não é?
1: Não temos nenhum Stitch, mas vão-nos sempre facilitando a vida, porque os animais são sempre uma parte central dos filmes. E temos de estar atentos, porque se sai algum filme com algum animal, vai ser o centro das atenções. Felizmente, nos últimos anos, também, e graças também à comunicação social e ao trabalho e ao sucesso que está a ter alguns projetos, nomeadamente o projeto do Lince Ibérico e da recuperação deste animal que esteve quase à beira da extinção, é algo que traz muita curiosidade para todas as idades, dos mais novos aos mais velhos, que as pessoas chegam e logo na bilheteira já perguntam onde é que é o lince ibérico. E então, obviamente, para nós é ótimo que haja este interesse, porque ainda torna o nosso trabalho mais fácil.
3: O Jardim Zoológico tem lince ibérico?
1: Tem. Quantos? Tem dois indivíduos que vieram de centros de reprodução, tanto em Portugal como em Espanha, e pronto, e têm esta missão de fazer, no fundo, são embaixadores destes animais e são dos poucos sítios no mundo onde os visitantes podem ter esta ligação e de verem estes animais ao vivo.
0: Muito bem, vamos aqui a uma pergunta mais de história. Em que dia foi assassinado o rei Dom Carlos I, que ficou conhecido como o biólogo e o oceanógrafo? 1 de fevereiro... Ah, não, vou-lhe dizer, não precisa das hipóteses para já. Quer arriscar uma data?
1: Não quero arriscar data nenhuma.
0: Então, temos 1 de fevereiro de 1908, 1 de janeiro de 1908, 1 de março de 1908.
4: Não sei se...
1: Janeiro, fevereiro e março.
4: Foste uma grande ajuda, Nelson.
0: Tipo, a for o local. Onde foi assassinado?
1: Onde foi assassinado? Pois não sei bem. Vou a março, talvez.
0: Está errado. É fevereiro. 1 de fevereiro.
1: Vou bater o recorde das respostas erradas.
0: O rei Dom Carlos I ficou conhecido por ser um amante do mar, um estudioso e um precursor dessa área também, do estudo dessa área em Portugal. E o Jardim Zoológico também tem, desde há uns anos para cá, essa ligação aos animais marinhos. Os golfinhos podem ser visitados naquele espaço. Com tanta costa, tanto oceano, como é que acha que está a posição de Portugal nos estudos de biologia marinha? Satisfatório ou com tanto mar poderia ser mais destacado?
1: Bem, eu acho que o investimento no ambiente e o investimento na conservação não quer demais. E ainda assim acho que estamos a caminhar no sentido certo e no caminho adequado para conseguir a proteger esta costa que nós temos incrível e que nos dá muito. Ou seja, nós temos cada vez mais investir na proteção do ambiente. Foi até algo que me levou a ir para a biologia, achar que não há forma, não há hipótese de um país não investir no ambiente. Obviamente que pode investir mais e há muitos biólogos a precisar de trabalho e com muitos estudos por fazer. Acho que o investimento pode ser sempre maior, não é? Ou seja, nós estamos numa época em que as ameaças estão cada vez mais presentes, estão cada vez mais fortes, e nós temos esse dever enquanto sociedade de proteger o ambiente. Ou seja, é do ambiente que nós retiramos a nossa roupa, o nosso alimento, a economia também a prospera com um ambiente saudável, é também uma fonte de inspiração para todos nós. E no fundo eu acho que no momento em que apostamos cada vez mais e parte do orçamento dos países vai mais para a defesa, nunca nos podemos esquecer que o ambiente é a parte central de tudo.
0: Eu fiquei com a ideia assim... também que esse espaço do Jardim Zoológico, onde se vai ver o espetáculo com os golfinhos, passou a ser dos mais desejados também pelas crianças.
1: Sim, há sempre alguma magia à volta deste espaço e é super interessante ver as reações dos mais novos até aos mais velhos a ver estes animais no Jardim Zoológico. Mas é algo que felizmente se vai já multiplicando e dividindo por todas as áreas, visto que o jardim foi evoluindo ao longo dos seus 142 anos para ter instalações naturalistas para estes animais e que no fundo já causam esta magia, este encanto
4: ao olhar. E isso implicou também um investimento. Bom, houve uma altura em que o Jardim Zoológico enfrentou algumas dificuldades do ponto de vista financeiro. Como é que as coisas estão neste momento? Tem havido investimento?
1: Sim, ou seja, o Jardim Zoológico vai investindo todos os anos nas melhorias dos espaços. Esse investimento, obviamente, que é feito através da receita que é gerada da bilheteira, não é? Mas também de muitos patrocinadores e muitos padrinhos dos animais, que é algo que as pessoas podem também fazer, apadrinhar um animal.
0: Uma pessoa individualmente, não é preciso ser uma empresa.
1: Pode ser uma empresa, pode ser uma pessoa, e felizmente...
0: Mas é preciso muito dinheiro?
1: Não. Não é preciso.
0: Individualmente?
1: Individualmente é um valor completamente acessível. Há muitas pessoas
0: que... Mas se calhar o animal também é mais pequenino, não é?
1: Não, o valor é o mesmo para todos. e há muitas pessoas que até aproveitam estes apadrinhamentos como prenda de aniversário, de Natal, e é interessante.
3: Está a falar
1: ver.
3: De que valores?
1: À volta entre os 70 a 100 euros. Não tenho aqui presente, ou seja, ano. E depois, obviamente, tem algumas regalias associadas a ser padrinho do animal.
3: E pode ser um belo presente de aniversário.
1: Porque não, porque não.
0: E nesse dia leva-se um bolo ao animal. Era uma coisa que os tratadores iam
1: E é interessante
0: prestar.
1: Que essa verba é depois reinvestida não só no espaço para dar melhores condições aos animais, mas também, seja do apadrinhamento, seja do valor da bilheteira, parte dessa verba é criado um fundo de conservação para depois apostar em projetos de conservação in situ, ou seja, no habitat.
0: O Diogo Gomes vai com 2 pontos. Vamos à próxima?
3: Vai com 2 pontos. Sim, mas agora esta, já que estamos a falar de dinheiro, calculo que saiba esta. Quanto custa um bilhete para adulto no Jardim Zoológico de Lisboa?
1: Sei, esta não precisa de ajudas. São 31 euros.
3: São.
1: Exatamente.
3: Então, estávamos aqui a falar desta da questão de como os jardins zoológicos evoluíram, mas ainda incomodam muitas pessoas sobre a questão do bem-estar animal e da necessidade de ter ou não, ainda nesta altura, animais enclausurados.
1: Sim, eu sempre começo a falar com alguém sobre o jardim zoológico, das primeiras perguntas que faço é: há quantos anos é que não vai ao jardim zoológico? Porque muitas vezes ainda temos uma ideia já ultrapassada e desatualizada do que é que era, ou do que é um jardim zoológico. Foi um conceito que evoluiu muito ao longo dos anos, também a reboque do conhecimento científico à volta deste tema, e hoje em dia são espaços fundamentais. E tudo o que eu falo hoje aqui sobre um jardim zoológico, eu estou a falar sobre jardins zoológicos acreditados e que estão, no fundo, tem a capacidade de cumprir com todas as diretrizes nacionais e internacionais, não só do ponto de vista do bem-estar dos animais, mas também da educação, da investigação e toda a aposta que se faz na conservação.
4: O Jardim Zoológico de Lisboa é o único acreditado em Portugal?
1: Não. Existem outros que também o são, outras instituições, e no fundo o bom destas instituições estarem acreditadas e estarem numa rede de jardins zoológicos é que começam a trabalhar de forma colaborativa. Isto vai permitir o quê? Uma evolução muito grande e muito rápida, porque o conhecimento que é adquirido nestes espaços é transmitido, é espalhado, não só para dentro da comunidade zoológica, mas também para fora. Hoje em dia, muitas técnicas, muitos procedimentos que se fazem, mesmo numa reserva, mesmo no meio selvagem, quando um animal está ferido e é preciso ser recuperado, a base desse conhecimento foi ganha, foi adquirida nos jardins zoológicos. Nós temos a capacidade de controlar todas as variáveis, não é? E temos este investimento nestes procedimentos e nesta investigação para que tenhamos depois um impacto significativo.
0: Eu tenho uma curiosidade muito própria a propósito desta pergunta que fizeste, a questão dos animais estarem. Eu acho que é feito um grande trabalho, a ignorância de estar, que é não fugirem animais. Não há grandes casos. Acho que há um caso de 2019 de um macaco que saiu do Jardim Zoológico. E eu tenho sempre essa curiosidade: como é que eles não fogem mais?
1: Olha, é muito fácil de explicar. Ou seja, nós temos, obviamente, muitas diretrizes.
4: Subornos.
1: Nós vamos lá à comida que eles mais gostam, não é? Não, há diretrizes internacionais que nós temos que seguir, não é? Para ter estes animais sob o nosso cuidado. E também, quando eu explico isto aos mais novos, eu digo que as instalações, que são os espaços onde estes animais vivem, têm quase como se fosse um manual de instruções do Lego.
0: Claro,
1: vem já com um manual. Este manual é feito pelos profissionais dos jardins zoológicos em todo o mundo, e do nosso também há essa contribuição, e nós temos que seguir isso. Ou seja, não só as dimensões das instalações, aquilo que separa, as barreiras que separam os animais dos visitantes, o tipo de alimentação que é dado, a parte do cuidado veterinário, tudo isso já vem nesses manuais que são guias de maneio e que nós que seguimos de forma rigorosíssima, não é? Para garantir não só o bem-estar e a segurança desses animais.
3: Dos tratadores também. Uma curiosidade que eu tenho é se não há acidentes com os tratadores.
1: A resposta é a mesma, ou seja, há protocolos enormes que eles têm que seguir e têm essa formação para garantir que não há esses acidentes, não é? Porque nós estamos a trabalhar ao mesmo tempo com, sei lá, um animal com um psitacídio qualquer, não é? Mas também podemos estar a trabalhar com um tigre, com um felino, com o que seja, e obviamente que há riscos que são diferentes, mas que em todos os momentos não pode haver o relaxamento total do tratador, tem que dar atenção a tudo, e de facto eles fazem um trabalho incrível no cuidado destes animais, e são eles que são também os olhos do veterinário, eles é que conhecem estes animais, os seus hábitos, os seus comportamentos, e que garantem que tudo funciona normalmente.
0: Está com 7 pontos, ainda vai poder fazer mais numa última pergunta. Do Bruno Vieira Amaral.
4: Mas a última pergunta, apelar aqui aos seus conhecimentos bíblicos. Ui. Segundo o relato do Gênesis, em que dia da criação foram criados os animais terrestres?
1: Em que dia foram criados?
4: Primeiro fez-se muita coisa, não é? Houve ali um grande trabalho de preparação do cenário.
0: Sabemos que Roma não foi feita, não é?
1: Não foi feita num dia, não é? Os animais, se calhar, foram, não é? Mas vou pedir uma ajuda.
4: Uma ajuda, então. No primeiro dia, no terceiro dia ou ao sexto dia?
1: Bem. Eu vou ter que rever este.
3: Isto é por ordem parte. De complexidade.
4: É por ordem, sabes? De complexidade. Não, primeiro as montanhas e.
3: Para o que ficou mais difícil?
1: Eu diria ao terceiro. Ao sexto.
0: Vamos considerar esta resposta.
4: Foi ao sexto dia, mesmo ali antes dos humanos, de acordo com o relato no Gênesis. Apesar de toda a consciencialização ecológica, a necessidade de preservar as espécies e o planeta. Vivemos cada vez mais desligados da natureza.
1: Sim, isso é uma constante. E até nós vemos isso nas visitas que fazemos, nos programas. Eu às vezes eu tenho a consciência de que estou a ensinar pela primeira vez a um aluno com 6 anos ou com 10 anos que é um animal. Ou seja, que tem as mesmas características de um mamífero. Tem pelo à volta do corpo, que nasce da barriga da mãe, que temos muitas semelhanças e que também somos animais.
0: Isso acontece também com a alimentação, não é? As crianças mais urbanas às vezes não sabem de
1: onde é que vem a comida. É exatamente o mesmo, ou seja, eles não têm essa consciência que nós fazemos parte da biodiversidade, que nós fazemos parte dos ecossistemas e que temos um papel nestes ecossistemas e que temos um impacto nestes ecossistemas. E isso eu acho que é reflexo da sociedade e de como as coisas foram mudando, do nosso dia-a-dia, das nossas vivências, da falta de tempo. Eu sou, apesar de não ter sotaque, sou alentejano e vivi toda a minha infância no Alentejo, no meio da natureza, os meus pais deixavam muito ir para a rua brincar, e hoje em dia as pessoas estão a fazer grandes migrações para os centros urbanos e isso faz com que haja uma desconexão do mundo natural. E é fundamental que a educação ambiental que entre aqui na equação e que se torne as sociedades mais conscientes para estas problemáticas que não podem ficar, as pessoas não podem ficar desconectadas. Houve uma vez que eu fui ao Alentejo fazer um programa que nós temos, que é o Zoo Vai à Escola, e acabei a minha apresentação com uma imagem do Montato. E perguntei àquelas crianças onde é que, em que parte do mundo é que eles podiam encontrar
3: aquela paisagem.
1: E eles não me souberam responder. Ou seja, e era só olhar quase pela janela, porque a escola era assim no meio mais rural. E é isto que eu falo, ou seja, e o Jardim Zoológico pode ter este impacto de estar no meio de Lisboa, que as pessoas venham até nós e que cada instalação onde estão estes animais, estes mamíferos, estes répteis, estes anfíbios, que seja quase como se fosse uma janela para cada um destes ecossistemas, e que no fundo as pessoas se reconectem com a natureza, porque é fundamental não perder, porque se nós não conhecemos estes animais, se não soubermos o que é que eles são, o que é que eles significam, o que é que eles contribuem também para a nossa espécie, nós não vamos querer protegê-los.
0: Muito bem.
1: E é isso que nós fazemos.
0: Diogo Gomes foi nosso convidado na comissão de inquérito deste início de semana. É biólogo no Jardim Zoológico de Lisboa.
3: Devia ter trazido um chimpanzé.
0: Não, era uma arara.
1: O único primata fui mesmo eu a ver.
0: Fez 12 pontos, nada mal, nesta incursão aqui à nossa comissão de inquérito. Diogo, muito obrigado. Parabéns pelo trabalho que tem feito e pelo que o Jardim Zoológico de Lisboa também tem feito nos últimos anos. E façam uma visita ao espaço, porque vale sempre a pena. Obrigado, Diogo.
3: Obrigado.
1: Obrigado. Muito obrigado pelo convite.
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1: Boa noite, a caminho da 1 da manhã, vamos conhecer os títulos em destaque a esta hora. O PSD frisa que o Ministro da Educação esteve sempre ao leme dos acontecimentos no que toca aos exames nacionais. PS, Chega e PCP estão de acordo. A reapreciação dos exames deve ser gratuita. Os Estados Unidos começaram mais uma ronda de ataques contra o Irão. São os títulos em destaque neste Jornal da 1.

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1: Boa noite, começamos pelos exames nacionais. O PSD frisa que o Ministro da Educação esteve sempre ao leme dos acontecimentos. Palavras de Hugo Soares, que reconhece a existência de centenas de problemas na correção dos exames, mas sublinha que Fernando Alexandre não perdeu qualidade por causa disso, tendo em conta que o Ministro não deixou de estar ao leme dos acontecimentos, tendo sempre procurado resolver os transtornos causados às famílias. Para Hugo Soares, a transformação em curso no processo de correção das provas é melhor para alunos e professores, admitindo que é agora necessário corrigir os erros para que no futuro tudo corra na perfeição. Questionado sobre se o Ministro da Educação tem condições para continuar no cargo, o secretário-geral do PSD sublinha que o papel de um ministro é corrigir problemas e fazer mudanças. O Partido Socialista e o Chega concordam que a reapreciação das provas deve ser gratuita. Quanto à existência de uma época especial, dizem que é sinal de que o governo falhou.